agora ser a sua liberdade. Não no sentido de romper com a família, mas no sentido de permitir-se ser ela mesma, que foi o que Joyce conquistou. Mas quando a nossa raiva, que fica ali guardada e que eu não trabalho, que eu não coloco para fora, fica ali dentro, sabe, que igual a vaca remoendo, remoendo, remoendo, eu começo não só a sentir aquela situação do momento, mas eu começo a ressentir. E toda vez que essa raiva que não saiu e que ficou lá dentro e que eu revivo, revivo e ressinto, eu dou um passo agora para o ressentimento. Ressentimento, rancor, tudo é a mesma coisa. E aí nós nos perguntamos, será que é fácil para alguém dizer assim, ah, eu sou uma pessoa muito rancorosa? Ninguém diz isso, né? Ninguém vai dizer isso. Eu sou rancorosa, uma pessoa que fica ali remoendo a mesma coisa. Quem sou eu? Já esqueci, já perdoei, mas se fizer de novo, né? Ou então, melhor, perdoei, mas não esqueço. Né? Tudo bem que a gente tem cérebro e não vai esquecer, mas toda vez que eu falo de uma situação, toda vez que o meu assunto gira em torno do mesmo tema, isso é uma demonstração de que eu estou ressentida. Eu estou ressentindo a situação. Então, eu estou magoada. É como uma ferida que a raiva abriu, mas que ainda está facilmente sendo inflamada, sendo atacada. Então, o ressentimento, como a própria palavra vai dizer, é o ressentir. Então, eu revivo aquilo ainda com a mesma intensidade da emoção. Certa feita, eu conversava com uma pessoa e a pessoa estava me contando um caso de uma discussão com um amigo. E aí a pessoa foi contando e ia se exaltando, começou a transpirar e a voz foi subindo e a veia foi inchando e aquilo tudo. E eu achando que aquela situação tinha acontecido há horas atrás. E aí quando a pessoa contou, aí eu falei assim, mas tem quanto tempo que isso aconteceu? Pasmem. Eu vou dar ideia só para vocês sentirem o drama da situação. A pessoa que me contava o fato tem hoje 72 anos. O fato aconteceu aos 7. E tinha toda esta emoção, né? Sudorese, ficou vermelho, quase que a pressão subiu, quase a pessoa desencarnou, porque sentiu tudo de novo. E o mais interessante é que quando eu cheguei para a pessoa, eu disse assim, mas quanto rancor? Mas eu não sou rancoroso, era um homem, né? Eu não sou rancoroso, eu só não esqueço o que me fizeram, né? Mas aí a gente consegue perceber a quantidade da emoção que ainda está envolvida ali. E isso significa que parte de mim está presa à situação. Parte de mim, os meus complexos, os meus medos estão ali presentes. E é por isso que quando eu revivo, a emoção me toma de novo e age em mim da mesma forma da primeira vez. Então, Joana vai dizer que a raiva não extravasada ou liberada, no mesmo nível da agressão recebida, torna-se cruel adversário do indivíduo, tomando a forma hostil de ressentimento, que descarrega vibrações vigorosas na corrente energética mantenedora do equilíbrio, desarmonizando o ciclo vital. E aí a gente vai percebendo que o dano que isso vai causando no próprio organismo, né? Porque é aquela descarga elétrica que é toda hora colocada. Pense que quando você está ressentida, magoada com uma pessoa, toda vez que você encontra a pessoa, vem tudo, né? Aí muitas vezes, vocês lembram que quando eu falei da inveja, eu apresentei a filha predileta da inveja, que é a fofoca, né? O filho, a filha predileta do ressentimento, quem é? Aquilo que se dizem que se come frio, a vingança, né? Então, a vingança é o que vai aparecer muitas vezes nesse ressentir. Porque cada vez que você ressente, você coloca mais algum conteúdo. Outro conteúdo, que não é do outro, é seu. São suas questões que você não trabalha, são seus complexos, a sua sombra, que vai recheando a situação. E quando aquilo retorna, quando aquilo volta, muitas vezes volta na forma de uma vingança. É muito comum percebermos relacionamentos que toda a base do relacionamento é a vingança, né? A pessoa está magoada, está ressentida e aí se mantém unida a uma pessoa,
seja afetivamente, amizade, o que for, muito mais agora alimentado pela vingança do que por um afeto, né, por um sentimento nobre. Então, toda vez quando o indivíduo se sente defraudado, a sua ambição desmedida rebela-se, permitindo que o ego seja atingido e subestimado, gerando sentimentos controvertidos de ódio, de rancor, de ressentimento. É muito interessante que Joana vai nos chamar muito a atenção com relação ao ressentimento por conta da ânsia de poder. Então, o complexo de poder, o desejo de poder, é muitas vezes aquele alimento que vai dar a mim condições de criar o ressentimento, de manter o ressentimento, na verdade. Então, como eu quero, ou seja, a minha ânsia de poder deseja que as coisas aconteçam da forma que eu espero, da forma que eu quero, o ego inflado, quando atingido, vai gerar a raiva. E essa raiva não aceita por um ego imaturo, que não aceita ser frustrado nem decepcionado, vai ficar ali revivendo, remoendo e vai se sentir magoado. Aí aparece a vítima, aparece aquela pessoa queixosa, que acusa, que cobra. E aí ela vai chamar justamente a atenção para isso. Então, toda vez que eu me sentir defraudada, toda vez que o meu ego é atingido e eu me sinta subestimada, e aí a gente vê a questão da autoestima aparecendo, dos meus complexos de inferioridade, é possível que se instale em mim o ressentimento. Então, como é que eu posso avaliar isso toda vez que eu estou na queixa? Se eu estou me queixando demais, se eu não consigo perceber qual é a minha parte naquela situação, eu estou alimentando o ressentimento. Né? Toda situação, e é muito comum às vezes nós percebermos isso, há sempre uma queixa de que os outros me causam alguma situação. Nunca sou eu a causadora, sempre é o outro. Então eu saio de trabalho, entro em trabalho, saio de casamento, entro em casamento, saio de relacionamento, entro em relacionamento, e os outros sempre fazem algo em mim, e eu nunca faço nada no outro. Então sempre a minha queixa, a minha fala vai estar recheada pela vítima. Né? Coitadinha de mim, eu sou uma pessoa tão boa, né? Eu não mereço isso, isso não é justo, porque logo comigo... E aí nós vamos vendo essa pessoa que vai levando a vida inteira ali alimentando esse processo de mágoa, e que muitas vezes, e eu diria talvez até na maioria das vezes, não se dá conta que faz com o outro exatamente aquilo que se queixa, por conta desse ego que se encontra inflado, fragilizado pela sua inocência e que o tempo todo se vê como vítima e por isso com direito de fazer o outro passar por aquilo que ele também passou. Então, o ressentimento é fruto também da ausência de auto-amor, projeção inconsciente da sombra psicológica dos conflitos de cada qual. Então, esse ressentimento que vem, assim como a raiva, fruto de uma ausência de amor próprio. E às vezes, e principalmente na nossa cultura, que o amor próprio é interpretado como egoísmo, é importante quando a gente fala de você ter o cuidado consigo mesmo, de auto-amar-se. E nós não estamos falando de uma questão de vaidade, de manter-se sempre muito bem vestido, arrumado e qualquer outra coisa parecida. Mas principalmente na sua base, quando falamos de amor, que é o auto-respeito. É o respeitar e aceitar a pessoa que se é. Esse é um princípio para que o auto-amor aconteça. Quando eu me aceito como sou, e falando em aceitar-se como é, estamos falando de aceitar as qualidades e aceitar os defeitos. O que não é uma posição de comodidade. Ah, eu sou assim mesmo e pronto. Mas sim uma situação de reconhecer, de acolher, porque a gente não transforma aquilo que a gente não conhece. Eu só mudo aquilo que eu sei que existe. Eu só posso amar aquilo que eu conheço. Então, para que eu possa viver um processo de auto-amor, justamente para que isso não me leve a um processo de contato e confronto contínuo com a minha sombra, eu preciso amar tudo aquilo que eu sou. Amar aquilo que eu fui e amar aquela que eu serei. Né? Esse é todo o processo, porque quando não... Se eu desconheço tudo isso, e nós já falamos disso no nosso módulo de sombra, eu vou projetar o meu mal no outro.
E como o outro ousa mostrar a mim aquilo que eu não quero ver, eu vou ter raiva do outro. Eu vou ficar ressentida com o outro, magoada com o outro. Eu vou ter rancor do outro e é muito provável que eu queira me vingar do outro. Porque ele insiste em mostrar aquilo que é meu e que eu estou fazendo questão de esconder. Então é importante que a gente entre em contato com isso, porque como dizia Shakespeare, guardar ressentimento é como tomar veneno e esperar que a outra pessoa morra. Né? Então você fica alimentando aquilo, olhando o outro, fuzilando e a pessoa lá límpida e serena, tranquila, não está sentindo nada, a não ser que esteja em uma sintonia igual à sua, e você ali esperando que a pessoa caia fulminada e ela não vai cair. Né? Então, como ele afirmava, ressentimento é veneno. E toda vez que nós guardamos isso em nós, nós estamos nos envenenando. E daí nós vamos perceber depois toda uma situação orgânica, pressão alta, problemas gástricos, tumores, dores de cabeça, enxaquecas fortes. Tudo isso como fruto de uma situação do pensamento que eu fico criando para mim todo o tempo. E aí nós voltamos para a nossa questão da terceira cabeça de Cérbero. Quando eu simplesmente preciso reconhecer a raiva que eu gero, a raiva que eu sinto de mim por perceber que não faço o que é melhor para mim. E assim como Hércules, que possamos pegar esse Cérbero, levar até a luz da consciência e fazer com que ele sedento, né, por conta do sol, daquele asfixiante que é para ele acostumado às profundezas do inconsciente e da sombra, possa submeter-se à minha vontade e eu possa conduzi-lo para onde eu quiser, da forma que eu quiser. Muita paz e até o nosso próximo encontro.

Então, nosso muito boa noite, seja muito bem-vindo a esse Evangelho no Lar. A nossa saudação afetuosa a você que está nos acompanhando já desde há muito tempo. Estamos no Evangelho 154, então receba nosso abraço afetuoso, o nosso abraço aqui do Douglas, também da Janete, o meu abraço aqui do André, você que está acompanhando do seu lar, então, a este Evangelho no Lar, que dá sequência, né? A essa busca que nós estamos realizando de fortalecer os nossos corações e irmanarmos durante esse momento tão desafiador, onde buscamos no Evangelho no Lar a luz redentora para os nossos lares, saneando, além dos nossos pensamentos, também o ambiente familiar em que consagramos as nossas atividades, agora nesse momento em que nós buscamos a luz divina através das páginas iluminadas do Evangelho. E eu passo nesse momento, então, a descrever a nossa tela. A nossa tela está dividida em três quadros. Eu, André Carlos, estou no quadro superior esquerdo. Eu sou um homem de pele branca, de cabelos claros, de olhos claros. Eu estou usando uma camiseta azul bem clarinha. Atrás de mim tem uma estante com alguns livros e uma flor. No quadro superior direito tem a Janete, querida colega.

0: pouco grisalho. Ele está usando um óculos com uma moldura escura, preta, usando um fone tipo arco e uma camiseta preta. Ao fundo do Douglas tem uma parede branca. Então, queridos, sejam muito bem-vindos e nós convidamos, então, ao Douglas para proferir a nossa prece inicial.
1: Mestre amado Jesus, nós te buscamos, Senhor, nesse instante. Nós que estamos no nosso lar, nós te convidamos, Senhor, para este Evangelho, que tu estejas conosco, que a tua mensagem possa ser compreendida, assimilada e colocada em prática por todos nós. Que possamos, Jesus, contar com a presença dos benfeitores da humanidade, nossos amigos da espiritualidade que estejam conosco, compartilhando essas reflexões, essas mensagens, e que o nosso lar, Senhor, nesse instante se transforme num ponto de luz, um ponto de luz para trazer o Teu amor, trazer a Tua luz para a nossa vida, e que esse ponto de luz, Senhor, se espalhe por toda a comunidade onde estamos, que as luzes do Evangelho, Senhor, aqueçam o coração, fortaleçam a fé e tragam ânimo para todos nós continuarmos a nossa caminhada evolutiva. Muito obrigado, Jesus.
2: Que assim seja.
0: Que assim seja. Então, nós, buscando esse fortalecimento que foi nos trazido através da prece, nós damos continuidade hoje a uma mensagem tão importante, que é uma mensagem bem longa, né? São vários itens do Evangelho. Hoje nós estamos no item 27 das provas voluntárias, o verdadeiro silício. Aí na página 92, para quem quiser acompanhar, desse livro aqui do Evangelho, dessa tradução do Evangelho, da tradução do Salvador Gentili, que é a minha tradução. Mas eu acho que das outras traduções não deve ser muito diferente. Nós estamos na página 92, que é o item 27. E a Janete vai trazer esse texto iluminado para nós. Mas desde já eu convido você que está nos assistindo a interagir conosco. Você que está aí do outro lado da tela, traga para nós o seu comentário, traga para nós a sua impressão desse estudo. Vamos comentar sobre o Evangelho. Já tem muitas pessoas aqui trazendo o seu boa noite, né? O Marcondes Freitas Moreira, trazendo lá de Paulista, no Pernambuco, querido amigo, né? A Juscelia Aquino também dando o seu boa noite. Carlos Escobar, a Itaçuza, sejam muito bem-vindos, queridos. Tem muitas pessoas dando boa noite aqui, não seria possível cumprimentar todos, né? Mas a Jane Claire dando a boa noite para nós. Sejam todos muito abraçados, queridos. Durante o curso desse estudo, nós vamos trazendo, então, os comentários de vocês. Janete, traga para nós, então, o texto, para nós começarmos a refletir enquanto eu trago os comentários dos queridos que estão aqui conosco, juntinhos, né? Nessa busca por esclarecimento através do Evangelho.
2: Tá bom, André. Então, amigos, boa noite a todos. Obrigado pelo carinho para receber em seus lares. Então, continuamos no capítulo 5, tá? Provas voluntárias, o verdadeiro silício, item 27. Deve-se pôr em termo as provas do seu próximo quando se pode, ou é preciso, por respeito aos desígnios de Deus, deixá-la seguir seu curso? Dissemos e repetimos muitas vezes que estáis nesta terra de expiação para terminar vossas provas, e que tudo o que vos acontece é uma sequência de existências anteriores, os juros da dívida que tendes a pagar. Mas esse pensamento provoca em certas pessoas reflexões que precisam ser resolvidas, pois poderiam ter funestas consequências. Alguns pensam que, como está na terra para espiar, é preciso que as provas sigam seu curso. Há os que querem acreditar que não apenas nada é preciso fazer para atenuá-las, como ainda é preciso, ao contrário, contribuir para torná-las mais proveitosas, tornando-as mais vivas. É um grande erro. Sim, vossas provas devem seguir o curso que Deus lhes traçou. Mas conheceis esse curso?

0: Sabeis até que ponto eles devem ir? E se vosso Pai misericordioso não disse no sofrimento desse ou daquele vosso irmão: tu não irás mais longe? Como sabeis se a providência não vos escolheu, não como instrumento de suplício para agravar o sofrimento do culpado, mas como bálsamo de consolação que deve cicatrizar as chagas que sua justiça tinha aberto? Não. Digais, portanto, quando virdes abatido um de vossos irmãos: é a justiça de Deus, é preciso que ela tenha seu curso. Mas dizei ao contrário: vejamos que meios nosso Pai misericordioso pôs em meu poder para amenizar o sofrimento de meu irmão. Vejamos se minhas consolações morais ou meu apoio material, meus conselhos, não poderão ajudá-lo a superar essa prova com mais força, paciência e resignação. Vejamos se Deus não pôs em minhas mãos o meio de fazer cessar esse sofrimento. Se ele não me incumbiu também como prova e talvez como expiação de deter o mal e de substituí-la pela paz.
1: Muito bem, queridos. Olha só, o texto já começa falando dessa questão de abreviar as provas, né? Será que a gente tem esse direito de abreviar as provas? No encontro passado, nós já falávamos em relação à questão de tirar o espinho da carne, né, para aliviar a dor. Será que é permitido a gente tirar o espinho? Da mesma forma, será que é permitido a gente aliviar a prova de um irmão que está passando por uma dor, por um sofrimento? É claro que sim, né, queridos? Da mesma forma que é possível tirar, aliviar a nossa dor, né? Abreviar a nossa dor, tirando um espinho, tirando um prego que está machucando a nossa carne, que está nos machucando, também nos é permitido aliviar a dor do irmão que está passando por uma prova. E ainda o Evangelho faz um questionamento para nós. Será que a gente conhece o curso dessa prova que é estipulado por Deus? Será que a gente conhece, né? Será que a pergunta que o Evangelho está nos fazendo é: será que a gente não quer bancar aí uma de Deus, querendo fazer com que esse caminho esteja ao nosso sabor, ao nosso entendimento? Então fica essa questão para a gente já começar aqui a raciocinar, a pensar, porque muitas vezes nós temos o entendimento um pouco distorcido através da nossa ótica ainda muito materializada, ainda muito restrita aos nossos interesses pessoais, ainda muito restrita à nossa pequenez, né? Ao nosso reduzido entendimento. Por isso é importante que a gente, com o entendimento da doutrina espírita, a gente comece a dilatar a nossa percepção, dilatar o nosso entendimento sobre a vida e sobre também as provas que são oferecidas para nós. Então, na verdade, é também uma questão de caridade que nós nos auxiliemos uns aos outros. E eu lembro aqui também do projeto Escutatória, né? E do projeto SS Prestes, que eu já vou trazer aqui. O projeto Escutatória, ele auxilia as pessoas nos momentos de dificuldade. Então, seria lícito ajudar uma pessoa que está passando por um momento de dificuldade? É claro que sim, né, amigo? É claro que sim, amigos. Quando uma pessoa está passando por uma dificuldade, nada mais justo que a gente sente, que a gente escute com atenção, com amor, com carinho. Da mesma forma, você que está aí na sua casa, quando um vizinho está passando por uma dificuldade, por um momento desafiador da sua vida, não seria lícito que você também oferecesse ajuda, o coração amigo, a escuta, para que ele tivesse as suas dores atenuadas? Então, dessa forma, o Evangelho nos sugere, é claro, que a gente ofereça o que nós temos de melhor na direção da caridade, na direção de oferecer o amor ao próximo para que as dores sejam atenuadas. E, é claro, aí está o verdadeiro cilício, aquilo que é oferecido aqui como sendo as provas voluntárias, né? Do item 27, né? Por fim, as provas. Nesse item 27, né, como sendo a pergunta, né, deve-se pôr fim às provas do próximo? então, como sendo uma possibilidade nossa de sim, por fim, essas provas, no sentido de amenizá-las, não de terminar com essas provas, porque muitas vezes não está ao nosso alcance terminar essas provas ou dar fim a elas, mas sim atenuar, oferecer aquilo que está ao nosso alcance para tornar a vida das pessoas cada vez melhor. Agora ia chamar o Douglas e o Douglas resolveu se desmaterializar da sala. Cadê meu amigo Douglas? O Douglas acabou de sair da sala aqui, querido. Então, o Douglas acabou de cair da conexão, mas a gente já vai restabelecer conexão com ele. Em relação a essa questão aqui, eu vou destacar uma outra parte do texto que fala que Deus traçou um curso para as nossas provas. Mas será que a gente conhece o curso? Será que a gente consegue entender o que Deus traçou para a nossa vida? Essa é uma pergunta que dificilmente nós teríamos uma resposta, porque nós ainda não conseguimos compreender em toda a sua completude aquilo que Deus traçou para nós, aquilo que Deus realmente traçou para as nossas provas. Então, Douglas estava aqui falando em relação às nossas provas, eu não sei se você acompanhou o raciocínio, mas é permitido, né, que a gente alivie as dores dos outros? O que, que você pensa em relação a esse assunto, querido amigo?
2: Olha, eu gostaria de trazer a lembrança da pergunta que Kardec fez lá no Evangelho, no Livro dos Espíritos, e que a resposta é a resposta mais curta de todas as perguntas que foram feitas. Se nós teríamos um modelo a seguir, se Deus enviou um modelo para que nós pudéssemos tê-lo como guia. E a resposta, Jesus. E qual foi o exemplo de Jesus? Jesus aliviou as dores. Jesus curou os leprosos. Existia uma situação mais triste, mais delicada. Pessoas que eram rejeitadas, que quando caminhavam, eram obrigadas a carregarem um chocalho de metal para fazer barulho, para que as pessoas fechassem as portas, as janelas, e eles passavam. Quando se afastavam, é que as pessoas voltavam a abrir as portas e as janelas. Criaturas que eram segregadas do convívio da família, abandonadas pela própria família. Algo muito triste, uma prova dolorosa. E Jesus estava ali curando os leprosos, devolvendo a vida aos que estavam cegos. E maior do que tudo isso, curando a alma daqueles que estavam enfermos da alma. Então, a mensagem de Jesus é uma mensagem de amor, de caridade, de apoio, de fraternidade, de ajuda constante, de fazer o bem constantemente. Então, essas questões são questões que nós conversamos o tempo todo. Há uma má compreensão a respeito de tudo o que acontece, de tudo o que acontece e que nós precisamos, graças ao Espiritismo, compreender através da leitura, através do estudo, através das reflexões. Nós somos aprendizes dessa mensagem maravilhosa. Ao longo da história da humanidade, muitas coisas desagradáveis aconteceram, gente. Houve um tempo em que uma pessoa que nascia com algum problema físico, alguma deformação, algum problema congênito, as pessoas diziam que era uma pessoa que tinha sido, eu estou buscando a palavra, mas que eram, tipo assim, eram pessoas que estavam ali, que eram castigadas por Deus. Deus castigou por algum motivo. As famílias tinham vergonha, por quê? Porque tinha nascido alguém que tinha sido castigado por Deus e escondiam o irmão, escondiam o filho, por quê? Porque era algo muito triste, algo muito ruim. Ali tem uma pessoa que foi marcada por Deus, olha que coisa terrível. Não bastasse carregar as deformidades, as limitações, ainda viviam segregadas pela própria família. Então, gente, olha, a prova do outro talvez seja passar por grandes desafios, com grandes dificuldades. Mas talvez a nossa prova seja colocar a nossa mão em benefício do próximo, ajudar o nosso irmão que está no chão a se levantar, usar a nossa voz para levar boas palavras, para levar ânimo, para levar fé, para levar esperança. Nós não sabemos as razões e nós também não podemos acreditar que todo esse que passa por uma dificuldade, ele passe porque é uma pessoa que fez coisas ruins no passado. Nós não sabemos. Tem espíritos que aceitam tarefas difíceis e aceitam de coração aberto e felizes. Quem quer ser voluntário para essa tarefa? E ele, eu quero, Senhor. E vem passando por limitações, por dificuldades, por desafios, mas com toda fé, com toda coragem, com toda alegria. A nossa tarefa é aprender cada vez mais e fazer o bem sempre, não é isso?
1: É isso, Douglas. Eu quero pedir licença a todos que estão nos assistindo. Eu tenho uma reunião virtual que é inadiável, não tenho como continuar com vocês. Meu coração está apertado, gostaria de continuar nessa sessão aqui do Evangelho, mas eu tenho esse compromisso inadiável. O Douglas vai dar continuidade nesse Evangelho no Alar com vocês e até o encerramento. Então eu me despeço de vocês com muito amor, com muito carinho, desejando muita luz nos lares de vocês e que Jesus possa iluminar também os pensamentos e os sentimentos, promovendo muita paz e muita renovação nos corações de todos. Então eu me despeço, pedindo ao Douglas que dê continuidade a esse raciocínio tão lindo, e a Janete também, né, na continuidade do texto, que nós ainda temos muito a aprender aqui com esse texto tão belo. Um abraço a todos, queridos.
0: Um abraço.
2: Tchau, querido. Boa tarefa. Vamos lá, Janete, vamos continuar com esse texto maravilhoso.
0: Isto. Portanto, ajudai-vos sempre em vossas respectivas provas e nunca vos considereis como instrumento de tortura. Esse pensamento deve revoltar todo homem de coração, sobretudo todo espírita, pois o espírita, mais que qualquer outro, deve compreender a extensão infinita da bondade de Deus. O espírita tem de pensar que sua vida inteira deve ser um ato de amor e de abnegação, e que, faça o que fizer para contrair a justiça de Deus, do Senhor, essa justiça terá seu curso. Ele pode, pois, sem temor, fazer todos os esforços para abrandar a amargura da expiação, mas só Deus pode detê-la ou prolongá-la, conforme julgue necessário. Não há, da parte do homem, um grande orgulho em acreditar-se do direito de, por assim dizer, resolver a arma da ferida? De aumentar a dose de veneno no peito do que sofre? Sob o pretexto de que esta é sua expiação. Ó, considerai-vos sempre como instrumento escolhido para fazê-la cessar. Resumamo-nos assim. Todos vós estáis na terra para espiar, mas todos, sem exceção, deveis dividir vossos esforços para amenizar a expiação de vossos irmãos, segundo a lei de amor e de caridade. Bernardim, Espírito Protetor, Bordeaux, 1863.
2: Como é bela essa lição e como ela nos convida, né, Janete, a nos movimentarmos para levarmos exatamente o alívio para aquele que sofre. Não foi essa a mensagem de Jesus? Como é que a gente pode imaginar? Ah, não, aquela pessoa está numa situação, não é porque Deus quer, se Deus quer, Deus sabe o que faz, deixa ela lá. Olha, não pode ser assim. A nossa percepção, ela vai aumentando à medida que a gente vai compreendendo essas leis. Quando Kardec teve a oportunidade de conversar com a espiritualidade e foi fazendo perguntas inteligentes, perguntas que o inquietavam, perguntas que ele fazia com base nos estudos que ele realizava. E à medida que essas informações eram trazidas, ele ia cada vez mais aperfeiçoando, ampliando a visão dele. E nós estamos nesse processo. A cada dia a gente vai aprendendo um pouco. A gente ficava no passado preso a determinados conceitos, a determinadas ideias. E houve um tempo, amigos, que até o exercício de pensar era proibido. Nós não podíamos pensar, nós não podíamos exercitar a nossa razão. Olha só, o que nos faz diferente dos animais irracionais é a nossa capacidade de raciocinar, de questionar, de perguntar, de trazer exatamente esses elementos para construir a nossa compreensão. À medida que vamos avançando, a nossa inteligência se amplia, a nossa capacidade de compreensão vai aumentando. E é nesse processo evolutivo que a gente tem o Espiritismo chegando. Uma religião jovem, olha só, muito jovem. A gente tem a história do cristianismo com 2000 anos. O Espiritismo não tem nem 200. Mas veio num momento em que a evolução intelectual da humanidade permitia esse exercício. A gente chama a atenção que o Espiritismo nasceu, apareceu na França, não foi por acaso, gente, porque nada acontece por acaso. O que existe é uma programação divina que está ali sendo muito bem cuidada. Na França, tinham surgido os ideais de liberdade, de igualdade e de fraternidade. Esses três elementos foram elementos que estavam ali, naquele processo da Revolução Francesa. Então, a liberdade de pensar, a liberdade de falar, a liberdade de questionar, aliado ao sentimento de igualdade, de fraternidade. E Kardec teve a oportunidade de exercitar toda a sua sabedoria fazendo essas perguntas maravilhosas. Jesus já tinha dito lá atrás, olha, tem muito mais coisa para dizer para vocês, mas não é possível. A compreensão era reduzida. A sabedoria de Jesus era tão grande que ele contava as parábolas, ele trazia historinhas para facilitar a compreensão das coisas divinas. Mas ele disse, olha, não se preocupem, eu enviarei o Consolador Prometido. Gente, para nós espíritas, esse é o Consolador prometido por Jesus, porque ele traz clareza, ele explica que Deus é bom e mostra onde está a bondade. Ele fala que Deus é justo e mostra a justiça de Deus. A gente tem a reencarnação explicada e mostrando e provando o quanto Deus é maravilhoso, porque através das sucessivas existências nós vamos aprendendo, nós vamos crescendo, vamos cada vez mais deixando o homem velho para trás e assumindo novos comportamentos. As oportunidades de intercomunicar, interagir, conviver com as pessoas e ampliando o nosso sentimento, o nosso carinho, a nossa fraternidade, tudo no caminho do amor. A gente tinha escutado lá atrás que Deus castigava, que Deus punia, e vem Jesus falar de amor. E depois vem o Espiritismo falar que, olha, Deus quer salvar a todos, quer a felicidade de todos. E não existe castigo. Em muitas situações, algumas limitações, sejam limitações intelectuais, limitações financeiras, sociais, limitações orgânicas, são limitações para que o nosso caminhar seja direcionado para aquele destino que Deus traçou para a gente. Às vezes, uma limitação física vai auxiliar o nosso irmão que está com essa limitação a desenvolver outras habilidades, outras percepções. Às vezes, a limitação intelectual era para que o nosso irmão, para que nós que aqui estamos, possamos desenvolver o lado moral. Quantas e quantas criaturas com um lado intelectual tão evoluído, tão avançado, mas faltando esse sentimento do amor, faltando exatamente as questões morais, a sensibilidade, a fraternidade. Então, nas sucessivas oportunidades, a gente vai desenvolvendo outros requisitos que são necessários para o nosso crescimento, para a nossa felicidade verdadeira. Então, a gente se depara com essa lição que é trazida, que a gente está conversando, que vai tocar exatamente na dor e no sofrimento do outro. Nós sabemos, ninguém vai passar por sofrimentos de forma desnecessária. Existe uma necessidade, gente. Existe uma necessidade. Algo vai ser aprendido daquela experiência dolorosa, reflexões serão extraídas, mudanças de comportamento serão adotadas. Nós estamos agora vivenciando uma situação onde o planeta todo está sendo revirado. Estão mudando paradigmas que estavam enraizados na nossa sociedade. Comportamentos que as pessoas traziam ao longo de sua caminhada, de repente tiveram que repensar determinados comportamentos e assumir outros comportamentos. E quando a gente fala desta pandemia, por exemplo, vamos encarar essa pandemia não como um momento difícil, vamos encarar como sendo um momento desafiador. Vamos tirar essa coisa que paralisa a gente, é muito difícil, eu não consigo, eu vou ficar parado. Não, estamos vivendo um desafio. É um desafio planetário, é um desafio de cada sociedade, mas é um desafio íntimo. E nós vamos encarar esse desafio com confiança em Deus, com fé, com aquela certeza de que Jesus quer o nosso bem, gente. Quantas coisas boas aconteceram diante de uma situação triste, diante de uma situação desafiadora, com muitas repercussões, com muito choro, com muita tristeza, com muita dor. Mas, gente, quantos atos de generosidade, quanto envolvimento de pessoas que nunca, nunca se movimentaram para ajudar alguém. E agora, trancadas dentro de casa, passaram a rezar por conhecidos, por familiares, por pessoas de outro estado. E essas mudanças comportamentais trazem um impacto muito grande na nossa caminhada. Enxergar o outro em dificuldade e orar pelo nosso irmão é uma atitude caridosa, é uma mudança de comportamento. Orar em momentos em que estamos em dúvidas, buscando essa conexão com o céu, é um comportamento novo na nossa existência. Para muitas pessoas, orar faz parte da vida, é como respirar. A oração é o oxigênio do espírito. Então, olha só, aqui a gente tem a Dalva Duarte, mas como um aprendizado de nós mesmos com Deus, olha, o aprendizado ele vai se manifestar, minha irmã, de diversas maneiras. Nós temos um aprendizado conosco mesmo, temos um exercício de nos conhecermos, sim. No Livro dos Espíritos, Kardec chegou a perguntar aos benfeitores se existia uma maneira mais rápida da gente evoluir. E olha só, os benfeitores disseram, um sábio da antiguidade já disse, conhece-te a ti mesmo. Então, olha só, nós temos exatamente que ter esse exercício íntimo de meditar, de nos escutar as nossas fraquezas, e nós estamos aprendendo. Sabe, quando você traz essa frase, é isso, nós estamos aprendendo. Estamos aprendendo a cada instante. Estamos conhecendo as nossas limitações, mas também estamos descobrindo as nossas potencialidades. E esse exercício daquele que busca essa ligação com o divino, procura espiritualizar-se, é um exercício que vai ajudar. E bastante, mas muito mesmo. Se para todos nós que aqui estamos buscando diariamente boas mensagens, orar, uma boa leitura, uma boa música, fazer o Evangelho no lar, convidar Jesus para a nossa casa. Essa é uma prática que nos ajuda o tempo todo. Não quer dizer que nós não vamos experienciar situações desafiadoras e algumas dolorosas mesmo, de verdade. Mas a nossa caminhada é uma caminhada rumo à verdadeira felicidade. E aqui, esse capítulo que a gente está abordando na noite de hoje, diz respeito a gente, olha, se eu posso ajudar o meu irmão com uma palavra, por que não? Olha o trabalho do SOS Preces, do Projeto Escutatória. As pessoas sendo atendidas por telefone, olha só que maravilha. As pessoas em casa, sem ter com quem conversar, aflitas, e agora tem um telefone onde a pessoa pode conversar, buscar exatamente esse conforto. Está aqui na tela, olha. O DDD é o 31-33-34-9700. Uns procurando a ajuda e os outros dispostos a ajudar, a escutar, a levar aquela palavra de esperança, de fé, de reconforto. Nós estamos aqui estudando o Evangelho. Vejam só que coisa. Eu estou, nesse momento agora, eu estou na Paraíba. A Janete está lá em São Borja, no Rio Grande do Sul. Nossos queridos ouvintes, internautas espalhados pelo Brasil, mas todos com a mesma sintonia, buscando a mesma coisa, convidar Jesus. Jesus, vem para esse estudo com a gente, fortalece a nossa fé, aumenta o nosso ânimo, ânimo para continuar vivendo, para levar uma mensagem boa, para ajudar, para orar, para acordar com alegria. Senhor, obrigado, Senhor. Os raios do sol estão brilhando, mais uma página em branco na minha vida, para eu fazer dessa página branca um escrito maravilhoso. Esse exercício de nos enxergarmos, de nos amarmos, de enxergarmos aquele que estava dentro do nosso lar e a gente não estava enxergando direito. Da gente enxergar a dor do outro, da gente enxergar o sorriso do outro, a alegria do outro, o tesouro que o outro traz. E a gente está nesse processo, um dando a mão ao outro. Então, a mensagem de Jesus é amor, é caridade, é transformação, é renovação, é ajudar sempre que possível, sempre que possível. É o nosso exercício para nos tornarmos anjos, porque todos nós somos anjos em construção. Janete, querida, você quer trazer também um comentário sobre esse texto maravilhoso?
0: Tá bem colocado, amigo. As palavras seriam uma repetição do 7B, né? Todos nós temos uma palavra amiga a um irmão que pede neste momento que a gente está passando por provações, né? Todo o planeta não é localizado, não é só no meu lar, não é só no lar do vizinho, né? Então, realmente, neste momento, nós temos que nos unirmos em prece, né? Mesmo não tendo condições de suprir as necessidades do outro, mas com a prece, né? Com a prece. É um elemento essencial e fundamental neste momento.
2: É, minha irmã, esse é o exercício. E nós estamos, olha, estamos chegando no finalzinho deste capítulo 5. Bem-aventurados os aflitos, porque serão consolados. A gente vai ainda ter, eu acho que mais um encontro, talvez dois, ainda neste capítulo 5. E logo em breve, nós vamos entrar no capítulo 6 que fala do Cristo Consolador. É uma caminhada. A gente vai refletindo, nós estamos refletindo agora, a respeito dos desafios. Já tocamos em algumas questões e a gente vai cada vez mais, olha, exercitando a nossa compreensão, buscando entender cada vez mais que, olha, essa caminhada, ela vai nos levar à felicidade. Nós vamos entender essa frase de Jesus: bem-aventurados os que choram, porque serão consolados. E esse é o nosso exercício agora, neste capítulo 5. Compreender que o sofrimento, ele traz um aprendizado. Nós estamos aprendendo. É um desafio nosso deixarmos o homem velho para trás, renovar o nosso ânimo e continuarmos a nossa caminhada. Rogamos a Jesus que ele esteja conosco, hoje e sempre. Que as luzes deste evangelho possam iluminar a nossa casa e aquecer o nosso coração. Chegamos ao término desta lição, deste evangelho. Nós passamos a palavra para a nossa querida Janete. Querida, faça prece de encerramento para que nós possamos encerrar esse evangelho, para que os nossos irmãos internautas também possam acompanhar e receber essas energias, que nós sabemos que quando a gente ora, estamos aqui unidos, essas energias vão aquecer o coração para que tenhamos uma boa noite de repouso e o nosso lar seja iluminado pelas bênçãos de Jesus.
0: Então, amigos, vamos fechar os olhos, trazer na nossa tela mental Deus, Pai e Criador, que todos nesse momento precisamos fortalecer em nós cada vez mais a nossa fé, perdoando, Senhor, as nossas vacilações. Mas, Senhor, dos mundos, excelso Criador de todas as coisas, venho à tua soberana presença neste momento para suplicar ajuda aos irmãos que estão sofrendo por doença do corpo ou da mente. Sabemos que essa enfermidade nos favorece momentos de reflexão e de uma aproximação maior de ti, pelos caminhos e pela dor do silêncio. Mas apelamos para a tua misericórdia, pedimos, estende tua luminosa mão sobre todos que encontram-se doentes, sofrendo de limitações, dores e incertezas. Faz a fé e a confiança brotarem forte em seus corações. Alivia suas dores, dá-lhe calma e paz. Cura suas almas para que o corpo também se restabeleçam. Dá-lhes o alívio, consolo e acende a luz da esperança em seus corações, para que, amparados pela fé e esperança, possamos desenvolver o amor universal, porque esse é o caminho da felicidade, do bem-estar. É o caminho que nos leva a ti, Senhor. Que a tua paz, que a tua proteção amiga fique em nossos corações, em nossos lares. Neste momento, que a tua paz envolva, que a tua mão dadivosa esteja a todos os amigos que estão nos hospitais, aos médicos, aos enfermeiros. Enfim, Senhor, sabei das nossas limitações, das nossas necessidades. Agradecido, Senhor, muito, muito obrigado por fortalecer as suas energias de paz em nossos corações. Hoje e sempre. Com essas palavras, agradecemos e encerramos o nosso evangelho desta noite, desejando a todos os nossos irmãos muita paz e uma semana de bons entendimentos e aprendizado em sua caminhada. Que assim seja.
2: Assim seja, linda prece, querida Janete. Um cheiro na alma para todos os queridos, uma boa noite de repouso e até o próximo evangelho, gente. Tchau!
0: Até próximo domingo!

Prosseguindo com o estudo reflexivo sistêmico das obras de Allan Kardec do Evangelho de Jesus, estamos trabalhando o módulo 6, o significado da lei da reencarnação em nossas vidas. E hoje trabalharemos a segunda parte, como acontece o processo da reencarnação. O objetivo deste encontro é refletir sobre como acontece o processo da reencarnação e que repercussões tem isso sobre nossas vidas. Vamos fazer a meditação inicial. Feche os olhos. Entre em contato com você mesmo em essência, buscando sentir-se um espírito imortal, momentaneamente encarnado em um corpo físico. Qual é para você o significado de saber-se um espírito imortal, em evolução, momentaneamente reencarnado para poder evoluir? Como você sente essa realidade em sua vida? Você sabe dessa realidade e a sente no coração? Deixe os seus pensamentos e sentimentos fluírem, evitando qualquer mascaramento no processo de auto-engano. Seja verdadeiro, verdadeira com você, analisando-se com autenticidade.

Gradualmente vamos retornando ao estado de vigília, as reflexões doutrinárias que faremos. Nós estamos trabalhando esse tema, como acontece o processo da reencarnação. No nosso encontro passado, nós refletimos sobre, desde o instante da reencarnação, que se dá na concepção, e todo o trabalho que os benfeitores fazem, os nossos afetos que nos acompanham no processo da reencarnação, toda a questão afetiva durante todo o processo reencarnatório, como que ele se dá, esse intercâmbio com seres que fazem parte do nosso círculo de afetos, aqueles que já estão nessa condição, porque nós vimos também muito claramente que nem todos estão já nessa condição de receber o amor dos afetos, porque não construíram esses afetos. Mas aqueles que já estão nesse nível recebem todo o amparo dos seres que os amam durante a existência. Nós vimos como que esse processo se dá. No nosso encontro de hoje, nós vamos finalizar esse subtema refletindo sobre a questão da lei do esquecimento, a questão dos fluidos ligados ao processo da reencarnação e como que se dá a evolução do espírito atinente a cada existência e como que isso acontece no fenômeno da reencarnação. Vamos começar com a questão 218 do Livro dos Espíritos, que aborda uma questão muito importante. Encarnado, conserva o espírito algum vestígio das percepções que teve e dos conhecimentos que adquiriu nas existências anteriores? Qual será a resposta? Sim, não? Sim. Mas e o esquecimento do passado? Não acontece o esquecimento do passado? Como que ele vai lembrar do que adquiriu das existências anteriores? Aham. Então nós não perdemos as aptidões e tudo aquilo que já conquistamos, né? Porque se perdêssemos, o que estaria acontecendo? O que aconteceria? Na verdade, cada existência nós repetiríamos tudo novamente e não sairíamos do lugar. Entraríamos num processo não de regressão, Romildo, de estagnação. Ficaríamos estagnados no mesmo patamar, né? Então, na resposta, guarda vaga lembrança que lhe dá o que se chama ideias inatas. Então, aquilo que nós nunca aprendemos nesta existência e sabemos fazer, significa o quê? Que aprendemos em algum outro momento. Então, essas aptidões, essas ideias que fazem parte do patrimônio geral do espírito, ele nunca perde, nunca vai perder isso tudo. Porque senão seríamos... haveria necessidade de repetir sempre todo o conhecimento adquirido. O que nós perdemos é o quê? O que é a lei do... Por que existe a lei do esquecimento? Vamos recordar? Nós já vimos isso. Para nos proteger das lembranças, principalmente dos equívocos passados de outras existências. Porque nós enlouqueceríamos de culpa, de remorso, se lembrássemos desses equívocos. E, ao mesmo tempo, também facilita o processo do relacionamento interpessoal e também
nos gera mais mérito o fato de nós fazermos escolhas com base nas tendências e não naquilo que fomos ou deixamos de ser no passado. Então, tudo isso, para isso que existe a lei do esquecimento. Agora, o patrimônio desenvolvido pelo Espírito, ele se lembra dessa forma intuitiva das aptidões que tem, e algumas coisas, inclusive, não apenas aptidões, mas até certos detalhes de conhecimento adquirido. É possível o Espírito trazer na nova existência. A gente vê isso muito nas chamadas crianças prodígios. Crianças de 3, 4, 5 anos, hoje em dia está sendo cada vez mais comum, que são capazes de compor música, né? De tocar instrumentos sofisticadíssimos. De onde que veio isso? Exatamente, são as experiências do passado que a pessoa traz sob a forma de ideias inatas. Vejamos a 218A. Não é então quimérica a teoria das ideias inatas? Na resposta anterior, os benfeitores colocam a questão o chamado inatismo, que dentro da educação existe essa teoria do inatismo. A pessoa que nasce sabendo determinadas questões. Então, a Kardec, como educador, ele vem e faz a pergunta diretamente, né? Vamos ver a resposta. Não. Os conhecimentos adquiridos em cada existência não mais se perdem. Liberto da matéria, o espírito sempre os tem presentes. Durante a encarnação, esquece-os em parte, momentaneamente. Porém, a intuição que deles conserva lhe auxilia o progresso. Se não fosse assim, teria que recomeçar constantemente. Em cada nova existência, o ponto de partida para o espírito é o em que, na existência precedente, ele ficou. Então, por isso que o processo evolutivo vai ser gradual e ascendente sempre. O espírito pode até ficar na horizontal um tempo, mas ele vai sempre, a partir do momento que vai tendo experiência, ascendendo, porque tudo aquilo que ele já conquistou não vai perder. Ele vai ter um esquecimento parcial de detalhes realmente nós não vamos saber, né? Porque imagina se a gente já nascesse com a língua que nós tivemos na encarnação passada, não seria tão bom? Pelo menos isso, né? Não precisar aprender inglês. Se tem uma encarnação na Inglaterra, depois nasce em qualquer outro país, já saberia falar inglês, não precisaria de fazer esforço. Mas isso não é, porque junto com o esquecimento do passado, a aptidão para línguas pode até existir, mas não a lembrança da língua que teve. Ou da tabuada, né? Já pensou a gente nascer já sabendo a tabuada, não precisa aprender. Hoje acho que nem estuda mais tabuada, né? Acho que não estuda? É? Porque agora tudo é maquininha. Vejamos a questão 219 agora. Qual a origem das faculdades extraordinárias dos indivíduos que, sem estudo prévio, parecem ter a intuição de certos conhecimentos, o das línguas, do cálculo, etc.? É o que nós acabamos de falar, né? A pessoa não nasce sabendo, mas nasce com uma aptidão maior para matemática, para línguas, para ciências de modo geral. De onde que vem isso? Lembrança do passado, progresso anterior da alma, mas de que ela não tem consciência. De onde queres que venham tais conhecimentos? O corpo muda, o espírito, porém, não muda, embora troque de roupagem.
Então, essa, inclusive, é uma das provas da reencarnação. Principalmente quando isso acontece em tenridade. Crianças de 3, 4, 5 anos que sabem fazer cálculos complicadíssimos, outros que sabem, como tem aquele um menino hoje na Índia que está causando espanto, com 7 anos ele faz cirurgias muito intrincadas, outros que compõem música, outros com aptidão para poesia, para literatura. Então, tudo isso, de onde que está vindo? É do espírito imortal que está novamente num outro corpo e que trouxe essa aptidão, era tão intensa, tão grande, que ele nem o esquecimento do passado é suficiente para bloquear essas aptidões desses espíritos. Para o espírito, o que vai servir... para ele vai servir no sentido de que ele avança até mais rápido, porque a própria infância vai ser encurtada. Ele já antevê na própria Terra aquilo que acontece nos mundos superiores. Por exemplo, nas descrições que Allan Kardec faz de Júpiter na Revista Espírita, eles dizem que a infância dura alguns meses. A infância inteira, comparado com a Terra, é equivalente a alguns meses apenas, comparado com a Terra. Porque o espírito, não que ele já nasce grandão, né? Porque senão teria que ser uma reprodução em proveta, em coisas assim, totalmente esdrúxula. Ele nasce, mas psicologicamente não existe essa infância, eles chamam inclusive de infância obtusa, como tem aqui na Terra. Que é uma infância que dura muitos anos para o espírito estar numa condição mais amadurecida intelectualmente e moralmente. No caso desses espíritos, como eles já são mais evoluídos, pelo menos intelectualmente, e já adquiriram isso muito intensamente, eles abreviam da mesma forma, claro, não na mesma dimensão que num planeta mais superior, mas naquilo que é possível na Terra. Porque mesmo esses prodígios, os órgãos ainda estão em formação, porque biologicamente eles não são diferentes dos demais. Eles são espiritualmente diferentes, porque são mais evoluídos. Normalmente são espíritos de outros planetas mesmo. Na verdade, esses espíritos são, a maioria deles são esses espíritos de Alcione que estão reencarnando na Terra. Mozart, por exemplo, ele com 5 anos ele já compunha. Já compunha porque ele era um espírito de Júpiter que veio para a Terra para uma missão especial e depois voltou para Júpiter. Tanto é que tem a casa de Mozart lá na Revista Espírita, a casa que foi desenhada que ele morava em Júpiter. Questão 221. Dever-se-ão atribuir a uma lembrança retrospectiva o sentimento instintivo que o homem, mesmo quando selvagem, possui da existência de Deus e o pressentimento da vida futura? E aí, gente? Por que que, mesmo selvagem, há uma ideia da existência de Deus e de que o espírito é imortal? Por que isso? Por causa das leis divinas na consciência, tem a ver com isso. Mas que lei especificamente? Lei de adoração? Tem a ver. Mas que lei que é essa que vai manifestar outras leis a partir dela? A própria lei da reencarnação que nós estamos estudando, né? O espírito que está evoluindo, ele chega no reino nominal depois de ter passado por experiências. Agora, os nossos selvagens, o selvagem, por exemplo, aqui da Terra, eles estão na primeira encarnação, nas primeiras encarnações no reino nominal? Não. Eles já reencarnaram, porque é o que está lá no livro dos Espíritos e no Evangelho. Eles já nutrem paixões,
já não estão puramente naquela vida instintiva do início do reino nominal. Então, como eles já estão mais evoluídos, tudo isso vai ficando no psiquismo. E aí, esse conhecimento que fica no psiquismo é manifestado no início de uma forma rudimentar e depois ampliado. Vamos ver a resposta? É uma lembrança que ele conserva do que sabia como espírito antes de encarnar. Mas o orgulho amiudamente abafa esse sentimento. Então, por que as pessoas negam Deus e negam a sua condição espiritual? Por causa do orgulho. Então, quanto mais intelectualista for uma pessoa, o que pode acontecer com ela? O que acontece? Pode acontecer o ceticismo. Por orgulho, ela nega algo que é natural. Então, a crença em Deus e o sentimento de que somos espíritos imortais é natural, faz parte de uma lei natural. O ceticismo, a repressão disso, que é antinatural. De onde que vem do orgulho. Questão 221A. Serão devidas a essa mesma lembrança certas crenças relativas à doutrina espírita que se observa em todos os povos? De que Kardec está falando aqui, gente? Que crenças relativas à doutrina espírita são essas aqui? Comunicação com os espíritos, sobrevivência dos espíritos, o que mais? Pluralidade de mundos habitados. Como que se chama isso? Princípios.

Quando espiritual, com aquela mácula do passado. Quando é que vai acabar esse sentimento de indignidade? Quando cessar a depuração. Deu para entender isso, gente? Só quando cessar a depuração é que esse sentimento de indignidade desaparece. Por isso que o Jesus coloca na parábola do filho pródigo, que o filho chega e diz para o pai: Pai, já não sou digno de ser chamado teu filho, mas faze-me como um dos teus trabalhadores. Então ele vai, por isso que ele diz aqui, como necessita depuração e esta só chega pelo trabalho, as encarnações escolhidas. Então a partir daquele momento as encarnações vão ser uma após outra de depuração. Significa de expiações e provas, expiações e provas, depois passa a ser terminadas expiações de provas, de depuração, provas de depuração, até a completa depuração e a dignificação acontecendo. Isso que ele chamou de, dado a supremacia, depois de haver dado a supremacia à matéria e a seus frutos, deve constrangê-la, lutar contra ela e dominá-la. De que ele está falando aqui? Não é lutar contra o corpo, como é o movimento de ressignificar os apelos da matéria para viver a vida do espírito imortal. Aí que chega, que entra a virtude meio para chegar na virtude fim, aí entra a virtude condição para buscar as virtudes meio e chegar nas virtudes fim, principalmente da felicidade. Na felicidade real e não na falsa felicidade do materialismo, do sensualismo. Diferença entre sentimento de indignidade e de inferioridade. No sentimento de inferioridade há uma estagnação do espírito que não quer se submeter que lei, a lei do trabalho. Isso que ele coloca aqui, o trabalho de depuração. Aí ele se sente inferior e aí fica lá sem fazer nada. Não, eu já sou inferior mesmo. Agora, o sentimento de indignidade é buscando a dignificação. Eu já não sou digno, mas faze-me como um dos teus trabalhadores para que eu trabalhe para me tornar digno. Então, esse é o processo, o sentimento de indignidade buscando dignificação. É isso que Jesus ensina na parábola. Ele não fala nada de sentimento de inferioridade. A inferioridade tem a ver com a culpa e a estagnação em um processo. Tá? Daí essas existências tão dolorosas que muitas vezes parecem injustamente infligidas a espíritos bons e inteligentes. Esses fazem sua última etapa corporal e entram ao sair deste mundo nas esferas superiores, onde suas aspirações superiores encontrarão a sua realização. A gente vê aquelas encarnações dolorosíssimas e o espírito, na verdade, concluindo uma etapa para uma ascensão, né, intensa. Sempre o processo expiatório, quando aceito pelo espírito e trabalhado por ele, vai ser um indício de uma melhoria. Porque antes ele estava mergulhado no sensualismo. Agora ele está sendo convidado a mergulhar na reparação desse sensualismo todo. Então, esse movimento do espírito acolher e trabalhar pela transmutação é fundamental no processo reencarnatório. Aí a encarnação passa a ser produtiva porque houve uma escolha na vertical da vida. Faz sentido, gente? Ficou claro? Vamos para a nossa avaliação reflexiva. Feche os olhos. Entre em contato com você mesmo em essência. Buscando sentir o conteúdo estudado neste encontro. O que você entendeu do conteúdo que se aplique à sua vida?

conteúdo estudado mudou a forma como você entende o processo da reencarnação? Caso positivo, que mudança foi essa?

Nesse encontro, refletimos uma vez mais que a lei da reencarnação está em conformidade com a lei de justiça, amor e caridade, convidando você à prática efetiva da lei de liberdade, da lei de responsabilidade, lei do trabalho e lei do progresso. Constituindo-se todas essas leis e uma bênção que Deus nos oferece para evoluir por meio do cumprimento das leis divinas e do desenvolvimento das virtudes. Como você se sente aproveitando essa dádiva divina chamada reencarnação para amar e cumprir essas leis, conquistando a sua evolução?

como você sente a sua vida aplicando o conteúdo estudado. Você sente que ele pode melhorar a sua vida em sua busca de autotransformação e nas suas atividades na prática do bem?

Sinta-se agora um espírito imortal que traz em si mesmo a determinação divina para evoluir até a perfeição relativa, pelo conhecimento pleno e cumprimento das leis divinas, pela prática das virtudes e pela busca da unidade com Deus. Mergulhe profundamente nessa verdade espiritual. Sinta Veja-se cumprindo as leis divinas e desenvolvendo todas as virtudes essenciais da vida ao longo do tempo, sentindo plenamente o objetivo pelo qual você está reencarnado, dádiva para que você conquiste a perfeição.

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0: Muito bem, boa noite para todo mundo. Que alegria, eu olho para essa câmera aqui. Que alegria! Tá me ouvindo, seu Jorge Alahá? Que agora eu estou em dúvida. Tá me ouvindo?
1: Sim, estou ouvindo você perfeitamente, Rubens. Estou achando você um pouco escuro hoje, mas acho que deve
0: É
1: ser
0: a
1: a minha
0: luz.
1: tela por aqui. Não
0: Não, eu
1: sei.
0: acho que é a minha luz aqui. A luz está muito. Ela devia estar ao contrário, mas tá bom, depois eu te arrumo. Mas que bom que você tá aqui, a Divina tá chegando daqui a pouquinho. É uma alegria a gente estar juntinho para fazer a edição número 80 do Pinga Fogo. Queria agradecer a todo mundo que está com a gente aqui, acompanhando pela FEB TV, pela Rede Amigo Espírita, pela TV 7, pelos nossos amigos da Web Rádio Amigo Espiritual, pessoal do Espiritismo.net, Portal da Luz, TVC Cal, Ediluz, meus amigos do IDEAC, o nosso carinho, a nossa gratidão por somar conosco nessa tarefa de propagar a mensagem consoladora da doutrina espírita. Você cortou o cabelo, né, Jorge?
1: Não.
0: Não cortou? Então tá
1: Faz
0: bom.
1: tempo.
0: Faz tempo.
1: É o fone.
0: É o fone. É mesmo, eu estava tão desacostumado de vê-lo com o fone. Então
1: Mas
0: vamos
1: esse é
0: lá.
1: outro.
0: Ah, muito bem. É aqueles. Ah. Esse não machuca tanto, né?
1: Não.
0: Então vamos convidar os nossos internautas que estão chegando aí para acompanhar o programa, para a gente fazer a nossa prece. Senhor, nós te agradecemos mais uma vez a oportunidade que nos concede de nos reunirmos para esse singelo momento de estudo, de reflexão sobre a tua mensagem consoladora. A gente compreende o quão pequeninos nós somos, mas dentro de nós, Senhor, movimenta a boa vontade em servir na tua seara. Permita que os teus emissários de luz possam vir ao nosso encontro nesta tarefa da noite. Que o nosso querido irmão Jorge possa ser o teu instrumento, Senhor, falando aos nossos corações as mensagens elucidativas, esclarecedoras e, acima de tudo, consoladoras. Que todos aqueles que estiverem acompanhando a gente, agora ao vivo ou a qualquer outro momento, que os teus emissários também possam ir ao encontro desses corações, levando todo o amparo e todo o auxílio de que necessitarem. Sob a tua proteção, Senhor, e sob o teu amparo, nós iniciamos na noite de hoje mais uma edição do programa Pinga Fogo. Vamos lá, né, Jorge? Vamos para mais uma tarefa. O que que a gente vai refletir hoje, meu amigo?
1: Antes de refletir, eu quero dar o meu boa noite para todos que estão nos ouvindo, para todos os companheiros que nos assistem, tanto pelos canais da nossa web Rádio Fraternidade, como aqueles outros que nos assistem pelos nossos vários parceiros, que estão ligados conosco do Brasil e do mundo, nesse nosso momento de aprendizado e de reflexão sobre os princípios e os conceitos que a doutrina espírita possui. Uma boa noite para todos nós, que Deus nos abençoe grandemente e que as nossas vidas possam fazer muito mais sentido a partir dos conhecimentos que o Espiritismo nos oferece. Hoje, eu pensei, sabe, Rubens, para falar sobre um ponto que tem mexido com muitas pessoas desde o final da semana passada. De certa maneira, muitas pessoas estão profundamente incomodadas com um acidente que aconteceu no último final de semana e que, de certa forma, frustrou as expectativas de muitas pessoas, em virtude de repente, a gente criar esses ídolos, as pessoas que a gente tanto ama, tanto admira, gosta de ouvir, gosta de ver o que produz, se empolga com a genialidade. E às vezes nós acabamos nos esquecendo que nós estamos todos aqui só de passagem. Para aqueles que desconhecem a imortalidade da alma, ocorre uma sensação de vazio, uma sensação de perda, quase que infinita, porque é uma voz que silencia, é uma mão que para de escrever, é alguém que parte e que, de certa maneira, deixa um vácuo na vida de muitas pessoas. E nessas circunstâncias, é muito importante que a gente nunca esqueça que as almas são imortais. Que os espíritos estão aqui realmente para passar por um tempo e que devem retornar ao mundo espiritual. Nossas existências corporais são um breve relâmpago dentro da eternidade. Mas nós nos apegamos de maneira muito forte a tudo isso, como se os companheiros que partissem deixassem de existir. É até compreensível a nossa dor, lógico, mas nós precisamos temperar as nossas emoções no sabor que a imortalidade nos oferece, para que a gente reveja as nossas próprias emoções e consiga tirar as lições que a gente precisa retirar de todas essas coisas. Quem poderia imaginar que alguém tão cheio de vida, com uma possibilidade de crescimento profissional tão grande, que tinha tanta criatividade, pudesse nos deixar de maneira assim tão rápida? Pois é. Assim como ocorre com eles, acontece conosco também. O beijo que damos no filho quando vamos sair para o trabalho pode ser o último. A despedida do cônjuge na mesa quando vamos sair também pode ser a última. A conversa com os nossos pais, o adeus no portão, a ligação para os amigos, a tarefa feita na casa espírita, a roupa que tiramos do guarda-roupa, todas essas experiências tão simples e tão cotidianas podem ser feitas pela última vez. Razão pela qual devemos colocar amor em todas elas. Porque o nosso momento de partida não depende de estarmos saudáveis ou não. Não depende de estarmos idosos ou não. Não depende de estarmos preparados ou não. E muito menos de havermos concluído os nossos propósitos dentro da nossa visão. Experiências como essas oferecem a nós a possibilidade de perceber que a vida da verdade pode ser apenas um sopro nas mãos de Deus. E que a imortalidade é o grande foco para o qual as nossas atenções devem se voltar. Porque, como asseveram os Espíritos na questão 738A de O Livro dos Espíritos, Deus não é o Deus dos homens. Deus é Deus dos Espíritos e, portanto, o seu objetivo está exatamente em garantir a felicidade dos Espíritos e não dos homens. Simples veste da qual nos trajamos para nos apresentar entre os homens. A qualquer momento podemos voltar ao mundo espiritual. Por isso, coloquemos amor em tudo, emoção em tudo que fazemos, sentimento de entrega em todas as coisas, porque pode ser a última das tarefas que nos está confiada nessa atual existência. Nós somos, portanto, indivíduos que, embora tenhamos a imortalidade à frente, somos passíveis de deixar o corpo de carne a qualquer momento. E quando circunstâncias como essas acontecem, em que várias pessoas partem ao mesmo tempo, algumas pessoas levam uma conclusão equivocada de que porque houve uma desencarnação conjunta, a causa é conjunta. Não. Não necessariamente as razões pelas quais os vários indivíduos desencarnam podem não ser a mesma. Uns podem estar desencarnando por prova, o outro por missão, outros por expiação. Outros, nesse propósito expiatório, podem estar indo pela idade que estava prevista, outros pelo gênero de morte que era aproveita-se independente das circunstâncias exatas, porque o gênero de morte para algumas pessoas acaba sendo mais importante do que a idade. Enquanto que em outros, a idade se torna mais importante do que o gênero de morte. E assim, nesse grande mosaico que se desdobra diante de nós, a doutrina espírita vem como a doutrina consoladora e colhe os nossos corações sangrando, junta as nossas lágrimas, reconhece as nossas dores, senta-se conosco e nos abraça, também soluçando de saudade. Sente as nossas tristezas, compreende a dor de uma mãe, de um pai, de um marido, de filhos. Sabe de todas essas coisas. Por isso que se condói das nossas tristezas, mas sabe também da imortalidade. E se num prato da balança estão as dores dos homens, no outro prato da balança, a doutrina espírita coloca a imortalidade e com essa chave de entendimento da vida, quebram-se diversas dificuldades de entendimento sobre o existir e nós, apesar de soluçando, encontramos entre as nossas lágrimas motivos para dizer adeus do nosso muito obrigado pelas consolações que a mensagem espírita nos concede de consolar as nossas dores por saber que a vida continua.
0: Muito bem, Jorge. Engraçado, quando você falava aí, eu me lembrei de dois personagens que são retratados na doutrina espírita e que também foram chamados a retornar à verdadeira vida num momento muito interessante, que foi a Lívia, né, com relação ao Públio Lentulus, né, e Abigail com Paulo. Então, no momento em que parecia que, por exemplo, Lívia estava
1: pronta pra,
0: né? Mas é interessante tudo isso. E a gente, às vezes, não compreende com os nossos olhos na matéria, da terra, vamos dizer assim, né? O planejamento de Deus. Mas nunca a gente está sozinho, né?
1: Sim, e depois a existência não é a única. Os amores se reencontram. Nós marcamos encontros com os nossos amores no futuro. As almas que se amam estão marcadas para se reencontrar.
0: E a gente percebe, né, Jorge, que, por exemplo, tudo isso que a gente que se experienciou nesse final de semana talvez sirva também para que a gente dê uma olhada no real valor da vida, que você colocou bem. Às vezes a gente não despede do filho, mas aquele abraço pode ser o último abraço. O último. Né?
1: Então, você sai de casa brigado, né?
0: É verdade. Né? Você veja, eu lembrando aqui da Lívia, né? O Públio planejou tudo bonitinho.
1: Amanhã eu vou me reconciliar com ela.
0: E amanhã não veio, né?
1: O amanhã não veio.
0: E a dor íntima que ele passou por isso, né?
1: E aí que ele não encontrou mais com ela. Você vai ver que nas outras encarnações ele não encontrou mais com ela. E algumas pessoas perguntam assim para mim, por que você faz tanta live? Isso é para não perder a Sâmia de vista. Porque aí eu tenho menor chance de não encontrar com ela. Então, é uma forma de garantir que ela não vai sumir.
0: Né? A Divina chegou aqui. Boa noite, Divina. Ai, ai.
2: Boa noite, Jorge. Boa noite, Rubens. Boa noite, queridos irmãos. Eu cheguei da Casa Espírita e falei, vou deitar aqui 5 minutos. Aí eu acordei com a Patrícia lá, falando, Divina, uai, você não vai lá fazer o pinga-fogo, não? E o Rubens preocupado. Desculpa, viu, gente? Canseira mesmo, desculpa.
0: Mas vamos lá, vamos para a primeira pergunta para o Jorge Alahá. A pergunta que chegou aqui para a gente. Deixa eu pegar ela aqui. Vamos lá. Jorge Alahá, essa pergunta vem no nosso e-mail. E a nossa ouvinte, Eliana, ela queria saber o seguinte. Jorge, eu queria que você tirasse uma dúvida. Desde sempre eu ouço dizer na dor da morte. Isso é verdade? Como explicar a pessoa que morre por acidente, por exemplo? Ela quer saber sobre isso.
1: O Livro dos Espíritos nos assevera que morrer não dói. Morrer não dói. Então não existe a dor da morte. O que existe muitas vezes são os espíritos apegados à matéria que fazem da morte um momento de infelicidade. Aí ela dói. Não é uma dor física, mas tem o sentimento de tristeza de deixar a existência na ilusão de que, de repente, nós vamos deixar de existir. Então, nós temos apego às coisas materiais, apego excessivo a determinados objetos ou pessoas, e em função desse excesso de apego, a desencarnação sinaliza para nós como se fosse uma ruptura daquilo que a gente, durante tanto tempo, se vinculou, que a gente, durante tanto tempo, se fez tão íntimo, e de repente eu tenho que deixar aquilo que era tão prazeroso, meus títulos, minhas propriedades, as pessoas que eu, de certa maneira, me acostumei a ter em meu derredor e a achar que elas me seriam para sempre. Então, esse sentimento de perda, o desespero do espírito em deixar o corpo, produz sofrimento na criatura em virtude da partida. Mas a morte em si não dói. Evidentemente que existem alguns processos desencarnatórios em que a pessoa fica, por exemplo, respirando com dificuldade, tendo mal-estar, muita dor de cabeça, muito incômodo no corpo, muita dor. E aí ela vai sentir dor. Mas essa dor não é a dor da morte, é a dor da enfermidade do corpo. E quando a morte vem, em muitas circunstâncias, é como se a pessoa adormecesse e acontecesse o adormecer dessas dores. As dores, elas como que silenciam. E o indivíduo parte de maneira mais tranquila para o mundo espiritual. Morrer, portanto, não é, segundo aquilo que pela lei natural se estabelece, um processo doloroso de desligamento do corpo. Não. Nós aqui, pela nossa pequenez, podemos tornar esse momento um momento doloroso pelo nosso apego e pela dificuldade de deixar as questões da vida material. Mas isso não faz parte da lei de Deus. E alguns espíritos podem experimentar algum tipo de sofrimento depois, não porque seja da lei natural, mas suas culpas, seus remorsos, suas tristezas, que fazem com que, após a desencarnação, o espírito sofra, não porque seja da lei de Deus, mas fruto das suas imperfeições, ainda das suas características em termos de personalidade.
0: Muito bem, esse é o nosso Pinga Fogo, edição número 80, dia 8 de novembro de 2021. A gente vai seguindo aqui, Jorge, para a próxima pergunta da Celeste Siqueira. Boa noite. Sou a caçula de 7 irmãos, 2 falecidos. Tenho 68 anos. Desde criança, isso muito me entristece, pois até os sobrinhos são distantes. Não consigo mudar essa situação. Aí a pergunta dela. Isso compromete muito, espiritualmente falando, gratidão. Celeste Siqueira.
1: Celeste, o que compromete a gente é aquilo que nós deliberadamente fazemos. É aquilo que nós construímos em derredor dos nossos passos e não as circunstâncias que nos alcançam independente da nossa vontade. Quando, por exemplo, nós vivemos uma experiência familiar na qual nós sentimos em nós todas as dificuldades que decorrem de você perceber que os familiares são distantes, que existe um certo desamor, que os abraços não são calorosos, que os olhares que são deitados para nós não são olhares de afeto, que as pessoas não se interessam de maneira mais efetiva de dar um pouco mais no sentido de atenção, que a gente se sente acolhido, quando isso ocorre, a gente precisa perguntar se isso é fruto da minha ação, que às vezes somos nós que somos arredios, nós somos frios, indiferentes, reclamões, criamos confusão com tudo, obrigamos as pessoas, constrangemos os outros, somos pessoas que somos muito exigentes no atendimento às nossas necessidades e não em atender às necessidades do outro. Quando, por algum motivo, nós temos essa característica, aí a gente deve pensar, O que estou fazendo eu? Se estou agindo assim, trabalhar para que isso não aconteça. Mas, se os sobrinhos são distantes, se a gente não tem uma afetividade dos irmãos, se há um distanciamento familiar e eu não contribuo para isso, ao contrário, eu tento atraí-los, mas eles não me entregam o que eu gostaria que eles entregassem, nós, então, devemos fazer duas coisas. Uma, não desistir de fazer, como se fosse assim, vou dar o troco, já que não vem em casa, pois então eu vou dar o troco, vou sair do grupo, da família, não vou mais ligar no aniversário de ninguém. Ninguém liga no meu, também não vou ligar. Vou fazer a minha irmã. Não faz comigo? Vou fazer com eles também. A gente não dá troco. Porque se a gente der troco, nós perdemos diante da lei de Deus os méritos para ter uma família melhor. Para que eu tenha algo diferente do que eu tenho, eu primeiro preciso merecer para depois ter. Eu não posso ter o que eu ainda não mereço. Então, poxa, minha família não é afetuosa, não. Então, trate como você gostaria que ele lhe tratasse, para que você consiga desenvolver os méritos para uma condição melhor. Essa é a primeira, ou seja, não desistir e persistir nesse interesse de vencer o desamor, o desejo de vingança, mágoa ou ressentimento. E a segunda coisa a fazer, procurar instrumentos de compensação. Nós somos almas carentes. E se nós não encontramos em um grupo social o afeto que a gente precisa, a gente pode procurar outros momentos de realizar esses afetos com outros propósitos, sejam saudáveis. Que sejam saudáveis. Então, por exemplo, eu posso procurar isso num grupo de amigas. A gente pode fazer um trabalho na casa espírita, se reunir para bordar, para fazer enxoval para criança, fazer uma atividade assistencial e, através dessa atividade assistencial, ver outras pessoas, entregar afeto para outras pessoas, exercitar esse sentimento com pessoas que não são familiares, já que eu não estou conseguindo receber isso do meu grupo familiar. Posso me dedicar a animais, fazer o exercício de cuidar de animais como uma forma de compensar a minha necessidade de afeto. Ou plantas, cuidar de plantas, fazer vasos, conversar com elas, criar flores, colocar as flores na janela. Então, essas questões são muito importantes. Ou se nada disso, o contato com a natureza, andar pelo parque, pisar na grama, abraçar as árvores, sentir a natureza, tomar banho de cachoeira, sentir-se pertencente a uma natureza grande que nos cerca. E não nos condenar a sermos infelizes pelo fato de não recebermos o afeto que gostaríamos de receber de nossas famílias. Então a gente continua tentando oferecer com uma mão e vai entregar para receber pela outra via, que há de nos preencher os sentimentos positivos e nos dar a condição de almas que verdadeiramente sentem-se amar e serem amadas.
0: Muito bem, Jorge, vamos seguindo aqui com o programa. Divina faz a próxima pergunta, vamos lá.
2: Jorge, na contramão da evolução moral, como podem países onde a eutanásia, o suicídio assistido, a pena de morte, o aborto, são legalizados e bastante aceitos pela sociedade, como podem ser considerados de primeiro mundo, desenvolvidos? É o desejo de destino ou ideal de vida para tantas pessoas no mundo, tais países. Henrique Souza.
1: Ah, Henrique, a nossa sociedade, ela é muito contraditória. Uma imagem boa que pode representar isso é uma ameba. A ameba, quando ela não anda toda por igual, ela não tem rodinha. A ameba, ela anda um pedaço, aí um pedaço fica. Aí o outro pedaço anda e um pedaço fica. Ela anda esse, então ela vai andando por falsos pés, os pseudópodes. Ela vai tentando se movimentar de maneira completamente irregular. Nesse movimento tão estranho, mas é como as amebas se movem. As sociedades, elas são, grosso modo, como uma ameba. Elas se desenvolvem numa área e a outra fica para trás. Aí depois ela puxa essa outra e uma outra fica para trás. Aí ela puxa mais uma terceira. Então, o nosso mundo gosta de olhar os valores que são relacionados com os valores econômicos. Essa sociedade, ela é economicamente mais desenvolvida, então ela é melhor. Essa outra aqui é mais pobre, então essa aqui é pior. Se nós comparássemos as sociedades com as famílias, nós veríamos que existem famílias riquíssimas, profundamente infelizes. Gênios, grandes homens de negócios que possuem muitos bens, a vida completamente destroçada, mas muito inteligentes e muito capazes de realizar grandes feitos do ponto de vista intelectual. E podemos encontrar outras famílias mais pobres, em casas muito mais simples, com muito menos bens materiais, mas onde existe mais amor, onde as pessoas se entregam por afeto, e existe uma comunhão muito mais efetiva desses espíritos, num lar singelo, às vezes com pouquíssimos bens, mas repleto de amor. Na nossa sociedade, nós encontramos alguns países que fizeram grandes conquistas em determinadas áreas. E nós temos que louvar as conquistas que eles fizeram em alguns campos sociais, conseguem fazer um trabalho de conscientização política das pessoas muito grande, há uma conscientização muito forte dos indivíduos em certas áreas, ou seja, a ameba avançou muito com um braço, mas na área da espiritualidade estão muito atrás. Não conseguem entender determinadas características que fazem, por exemplo, Henrique, a gente observar uma conquista muito grande que o Brasil possui em relação a esses povos. Eles têm tanta certeza de que eles são um povo muito bom, eles têm tanta convicção de que a sociedade deles é melhor, que há um certo desconforto quando pessoas de fora entram ali. Porque se nós somos muito bons e alguém entra, a previsão é que esses que entram, evidentemente, vão tornar pior a minha sociedade. Então nasce o sentimento de xenofobia, não gosto dos estranhos. Então você vê que alguns países que a gente tanto admira têm dificuldade com a migração, com a entrada de pessoas de outras etnias, têm dificuldade de lidar com essa capacidade de miscigenação. E o Brasil? Ah, o Brasil! O Brasil é cheio de defeitos, mas tem as suas fronteiras porosas. As pessoas chegam, a gente acolhe, vamos juntar, bora, vamos, e mistura conosco, e a gente se junta, e daqui a pouco está todo mundo misturado. Então, virtudes de um lado, imperfeições do outro, isso é assim mesmo. Nós somos almas em construção. Então, esses países são de primeiro mundo pelas várias conquistas que fizeram e que, de repente, colocaram algumas imperfeições, como, por exemplo, os aspectos relacionados ao orgulho de raça, que dificulta a miscigenação com outros povos. E isso conduz a uma rejeição da religião, a um afastamento do espiritual, que leva a essa ideia de que a vida é só material, sugerindo suicídio, a pena de morte, a eutanásia, como soluções adequadas, porque desconhecem, pelas suas vitórias, a necessidade da espiritualidade para consolar as nossas dores. Estão tão fartos, seus celeiros estão tão cheios, que não precisam de Deus. Pelo menos pensam assim. Então se tornam mais materialistas. Nós, carentes, frágeis, incompletos, sentimos a necessidade do Criador para encher as nossas vidas. E assim nos conectamos ao espiritual e passamos a ter uma visão, ainda que cheia de imperfeições, da necessidade de Deus para iluminar as nossas vidas.
0: Muito bem, Jorge, ouvintes, internautas, acompanhando o Pinga Fogo. Marcelo, do Rio de Janeiro, está acompanhando a gente. Ele pede, Jorge, para você, assim, ó, estou iniciando um grupo de estudos espíritas do Evangelho, utilizando o Evangelho segundo o Espiritismo e o livro Boa Nova. Assisto o programa Pinga Fogo e tenho aprendido muito. Eu gostaria que você me indicasse livros nos quais nós possamos entender melhor os costumes, a cultura e as tradições da sociedade hebraica judaica da época de Jesus, para enriquecer nossos estudos. Ele agradece.
1: Eu aconselharia a coleção de Torres Pastorino, A Sabedoria do Evangelho, uma obra que não é mais editada, mas existe na internet em PDF. Conhecer essa obra é muito bom, porque você vai conseguir, através dela, ter uma visão das interpretações que Torres Pastorino faz sobre esses textos, o que é muito interessante para uma compreensão espiritual. Mas eu gostaria de deixar um detalhe. É muito importante que nós estudemos o Evangelho para compreender o Espiritismo. A gente não deve estudar o Evangelho para compreender o Evangelho somente, como se o nosso objetivo fosse apenas entender a parte moral do Espiritismo. A gente precisa entender a parte espiritual que o Espiritismo possui. Então a gente vai estudar o Evangelho? Vai! Mas nós temos que estudar obsessão, reencarnação, mediunidade, mundo espiritual, lei de causa e efeito. Nós temos que estudar tudo isso. Porque essa mensagem, ela nos ajuda muito a entender o Evangelho. Se eu for querer fazer o Evangelho como leitura, apenas para entender os aspectos dos ensinamentos morais de Jesus, eu vou ficar com a segunda revelação. Vou ficar com as informações da moral do Cristo, que são muito boas, sem dúvida. Mas quando alguém disser, tem que amar o inimigo, alguém do grupo pode dizer, ah, isso é muito difícil. Não dou conta disso e nem vejo propósito. Vou amar só os que eu quero. E se me falta entendimento sobre a lei de causa e efeito e reencarnação, laços de família, e entendimento de como é que o amor se manifesta e o perdão se impõe dentro das nossas vidas, eu vou ter uma leitura apequenada daquilo que eu posso aprender. Então faça o seu grupo, mas não esqueça de estudar os aspectos doutrinários do Espiritismo. Observe como Kardec trata o Evangelho no livro O Evangelho Segundo o Espiritismo. Eu desafio você a encontrar um capítulo do Evangelho Segundo o Espiritismo que não trate de nenhum princípio doutrinário. Todo capítulo fala de reencarnação, de mediunidade, lei de causa e efeito. Algum princípio é tratado ali. Então não circunscreva os seus estudos do Evangelho ao Evangelho pelo Evangelho. Estude e conecte nos princípios espíritas para que se perceba de maneira plena a grandiosidade da mensagem espírita e a capacidade que ela tem de iluminar os textos evangélicos, nos dando uma visão muito mais completa de tudo isso.
0: Muito bem, Jorge, ouvintes, internautas, a Divina traz a próxima pergunta. Vamos lá, Divina.
2: Tive que decidir há uma semana atrás por fazer eutanásia no meu cachorro de estimação, falência renal. Fiquei arrasado e desde então oro por ele, mas não sei bem o que dizer na minha oração. Qual é a situação dele hoje no mundo espiritual, segundo a doutrina espírita, e como deve ser a minha prece direcionada a ele?
1: Vamos tratar aí sobre três perguntas que estão postas. A primeira é a eutanásia de animais. Por que a doutrina espírita ela se posiciona contrária à eutanásia dos homens? Porque o último dos momentos pode ser muito importante para uma reflexão da vida. Interromper o fio da vida pode interromper no indivíduo as últimas reflexões, o encontro final, um pedido de perdão. Um momento em que um encontro acontece e aquelas últimas horas, aqueles últimos minutos podem se impor como extremamente significativos na existência. Além do que, nada pode garantir que efetivamente a pessoa não vá conseguir melhorar. Então, interromper o fio da vida deliberadamente, administrando uma droga para que a pessoa consiga se libertar, entre aspas, do sofrimento, é entendido pelo Espiritismo como sendo uma opção equivocada, porque você vai estar frustrando o indivíduo de encontrar-se com os seus últimos momentos na sua existência. Esse é o primeiro ponto. Mas os animais, eles não possuem esse tipo de raciocínio, eles não têm karma, eles não têm momentos nos quais eles refletem sobre o que eles fizeram na vida física. Então, por esse motivo, a interrupção da vida para garantir ao indivíduo momentos finais de reflexão não cabe em animais, não cabe. Agora, nós precisamos saber se o que nos move nesse sentimento de eutanásia é amor ou desamor. Porque há muitas pessoas que matam por desamor. Eu venho andando com um cavalo e o cavalo quebra a pata. Aí eu digo, não vai servir mais para o trabalho. Sacrifica o animal. Mas porque ele quebrou a pata e não serve mais para o trabalho, eu sou obrigado a sacrificar o animal? Eu não poderia aposentá-lo? Aposentar o meu amigo? Deixar com que ele viva mais tempo? Essa decisão de sacrificar o animal é por amor ou por desamor? Por interesse material para não estar alimentando um cavalo que não vai mais produzir? Então, nós temos que primeiro saber se o que move a eutanásia é que está dando muito trabalho, mata. Tá atrapalhando, esse bicho só faz atrapalhar, mata. Então é desamor. Então a gente tem que saber o que, que se passa dentro do nosso coração para a gente tomar a decisão observando a nós também. Existem certas circunstâncias em que as condições de saúde do animal, elas não sinalizam nenhuma perspectiva de melhora. O veterinário, que é o técnico na circunstância, olha, não tem jeito, nós não temos como agir, o que pode ser feito. Então, vamos ter que sacrificar o animal. Existem, a doutora Irvênia Prada, ela acha mais conveniente que a gente garanta um tempo mais administrar e permanecer com o animal por mais tempo. Ela tem uma posição desse tipo. Agora, a necessidade de você interromper a existência de um animal, ela não pode ser comparada à dos homens porque eles não têm carne, não têm reflexão, não têm o que aprender no sentido de que os últimos minutos podem ser essenciais para a existência deles. Não. Tem que olhar também para nós para ver se a gente não é movido pelo sentimento do desamor. Segunda pergunta que você faz, como ele está agora? O Livro dos Espíritos diz que há o reencarne imediato dos espíritos. Mas André Luiz conta que os espíritos, se puderem ser, os animais, se puderem ter algum aproveitamento no mundo espiritual, permanecem por um tempo desenvolvendo potencialidades do lado de lá e depois retornam. O livro Evolução em Dois Mundos fala muito disso, do aproveitamento dos animais no mundo espiritual para fazer mutações e acelerar o processo de evolução das espécies. Então, o seu animalzinho pode já estar reencarnado? Pode. E pode também, se for o caso, estar sendo aproveitado por algum momento no mundo espiritual, mas se não houver nada de interessante para ele desenvolver, já está sendo aproveitado numa nova existência. Terceiro, como orar por ele? Eu sugiro a você que você ore como os budistas oram. Os budistas não oram por indivíduos particularmente. Eles oram por todos. Orar por todos os animais. Pedir a bênção de Deus para todos os animais. Os que estão sendo maltratados, os que estão sendo abandonados, os que estão com fome, aqueles que os homens os tratam com crueldade. Orar pelas criaturas que cuidam dos animais para que elas tenham um pouco mais de misericórdia. Orar pela humanidade que se alimenta dos animais. Orar por todas essas circunstâncias e orar por todos os animais do planeta, encarnados ou desencarnados, para que a gente possa exercer aquela capacidade do amor universal nas nossas orações, nos nossos momentos de reflexão. Essa seria a terceira. Então, a eutanásia dos animais, como ele está e como orar para ele.
0: Muito bem, Jorge. Você tem um Livro dos Espíritos aí fácil ou não?
1: Eu vou achar. Qual é a questão?
0: Questão 78 do Livro dos Espíritos. Enquanto o Jorge acha lá, eu queria agradecer a todo mundo que está acompanhando a gente aqui pelo YouTube, pelo Facebook e escutando aqui também pela Web Rádio Fraternidade. É uma alegria ter vocês aqui com a gente, sintonizados, acompanhando. Conseguiu localizar aí?
1: Consegui o livro, sim. Agora falta achar a questão.
0: A questão número 78 do Livro dos Espíritos. Eu também achei que... 78, tá?
1: Oremos.
0: Os espíritos...
1: Achei. Tiveram... Os espíritos tiveram princípio ou existem como Deus de toda a eternidade?
0: Então vamos lá. A pergunta que nós recebemos, deixa eu pegar aqui, Rubens. Vamos lá. A pergunta veio do Carlos e da Sandra, que estão acompanhando a gente lá em Ipatinga. Somos ouvintes frequentes desse programa. E a dúvida é em relação à questão número 78 do Livro dos Espíritos. Com relação ao princípio dos espíritos, aí ele colocou entre aspas, nenhum espírito o sabe realmente? ou não era de conhecimento dos espíritos que fizeram parte da equipe do Espírito de Verdade, mas é de conhecimento de espíritos que já alcançaram a perfeição relativa possível.
1: Na verdade, essa circunstância do conhecimento do princípio das coisas, ela está muito mais afeta aos espíritos numa condição de hierarquia muito mais elevada. Então, quanto mais evoluído o espírito, mais ele enxerga o princípio das coisas, como se fosse uma montanha. Quem mais anda, conhece mais que está mais em cima. Então, cada um de nós tem uma ideia de que acha de que conhece o princípio. Nós, por exemplo, conhecemos o princípio, que é o Big Bang. Ah, é quando tudo explodiu, e aí nessa explosão o universo se fez e tal. Então, nós achamos que nós conhecemos o princípio. Mas há aqueles que falam da teoria do universo pulsante, que ele explode, expande, depois cria os buracos negros, vão comendo, comendo, comendo, comendo, aí tudo volta a ser uma coisa, só explode de novo. Dentro dessa lógica, nós estaríamos vendo a última explosão que aconteceu. Então, nós não conhecemos o princípio das coisas. Agora, você pergunta se nenhum espírito realmente sabe. É, a sua colocação que você tá pondo é bastante razoável. Daqueles que escreveram no universo nosso de horizonte de perfeição relativa, ninguém conhece o princípio do princípio. Talvez, evidentemente, como existem entidades que foram criadas desde o princípio de todas as coisas, alguns conheçam muito mais do que nós, evidentemente. Mas esse conhecimento, ele é infinito. Nós não temos a perfeição absoluta na mão dos espíritos. Todos os espíritos são sempre perfeitos relativamente. A única perfeição absoluta é Deus. Se a perfeição leva ao conhecimento, a perfeição relativa leva ao conhecimento relativo. E o conhecimento absoluto só Deus possui. Então dá para dizer uma solução de meio termo para você. Aqui, os espíritos mais velhos sabem mais do que nós e os outros mais e mais e mais e mais e mais, até ter uma compreensão muito clara das coisas. Mas perfeição absoluta só Deus possui. Então, o conhecimento absoluto só Deus possui. Os espíritos podem ter muito, muito mais conhecimento que nós. Mas o conhecimento de tudo, só em Deus.
0: Muito bem, senhor Jorge Alahar. Vamos seguindo aqui com o programa. A Divina já preparou uma perguntinha boa ali para você. Vamos lá.
2: Boa noite, irmãos. Obrigada pela oportunidade de aprendizado que trazem com este programa excelente, que é o Pinga Fogo. Ganhei um curso de fitoenergética de presente. A premissa da fitoenergética é utilizar a energia das plantas, campo vibracional, para auxiliar no equilíbrio dos chakras, corpos sutis e, consequentemente, do corpo físico das pessoas. É diferente da fitoterapia, que utiliza os ativos bioquímicos para auxiliar na cura de doenças do corpo físico apenas. Como trabalho na área de saúde, gosto muito de estudar e adoro plantas e chás. Estou interessada em fazer este curso para auxiliar as pessoas. O problema é que não tenho certeza da veracidade dessa técnica e tenho medo de ser uma perca de tempo e, pior, ser enganada por espíritos brincalhões. O que o professor Elahar pode me aconselhar sobre o assunto? Desde já, agradeço o seu auxílio.
1: Existem verdades que nós desconhecemos. E há energias aonde nós nem sequer imaginamos. E é evidente que aonde existe vida nas plantas, existe também potenciais que podem ser levados para a cura de algumas pessoas. Nós, evidentemente, podemos encontrar algumas questões de terapias dentro da fitoenergia, né? Mas É muito importante que a gente não misture isso com a doutrina espírita. Eu vou estudar, vou conhecer, vou aplicar, mas isso sem a gente trazer essas questões para dentro do movimento espírita. Eu aconselharia você a seguir um dos mandamentos que o Buda recomendava a seus discípulos. Dizia o Buda: se alguém lhes disser alguma coisa, não acredite no que dizem. Teste por você mesmo. Experimente por você mesmo e descubra suas próprias verdades. Porque as verdades que os outros lhe dizem poderão ser desfeitas amanhã. Mas aquelas que você mesmo vivenciou, essas permanecerão para todo sempre. O que eu lhe aconselharia? Faça o curso. Exercite. Verifique o que acontece. Você vai ter boas surpresas, porque realmente as energias existem. Talvez possa ter alguma pitada de misticismo, não sei, mas que existem energias nas plantas, isso existe. Quando a gente, na década de 90, estudava as câmaras Kirlian, e nós cortávamos as folhas das plantas e colocávamos, eu fiz essas experiências, colocava na câmara Kirlian, as folhas ficavam com aquela borda bem vibrante, energia bem forte. Depois deixávamos a planta ali por um tempo. E depois de algumas horas a gente pegava a mesma folha e aplicava mostrando para a câmera. Já não tinha mais energia.

0: profissional sem conduzi-la para a casa espírita.
1: Muito bem, Jorge. Vamos seguindo com o Pinga Fogo. A próxima pergunta vem da Roseli. Por que um dirigente pratica o cancelamento de trabalhadores dizendo que eles estão doentes e com obsessores? Por que não acolhe esses trabalhadores ao invés de cancelá-los? Eu acho que Jesus não faria isto.
0: Cancelar. Existem algumas nuances nesses processos, sabe? Às vezes as pessoas se sentem canceladas, as pessoas se sentem excluídas e até magoadas. Quando, por exemplo, você tem uma pessoa que ela está no grupo mediúnico e ela vem apresentando alguns sinais de que ela não está bem, é necessário conversar com ela. Pessoa está tendo muitos problemas em casa e ela está trazendo muito dessas perturbações para o ambiente da reunião e ela não consegue se concentrar e as entidades que se manifestam geralmente trazem também dramas que o médium não está conseguindo conter. Então está havendo manifestações bastante complicadas dentro da reunião. Alguém tem que chamar o médium, olha, fulano. Você não está tendo comunicações como a gente estava tendo com você até bem pouco tempo. E sei que você está passando por algumas dificuldades em casa, então eu queria sugerir a você que você fizesse o tratamento espiritual para que você pudesse ser atendida, assistida e depois que você se sentir melhor, você vir para o nosso grupo. Mas eu estou bem. Não, você pode achar que você está bem, mas olha, você está com tal comunicação, isso está acontecendo isso. Você não está rendendo. Então, a seu benefício, a gente gostaria que você fizesse tratamento espiritual. O que ele está fazendo? Está trabalhando a favor dela e está trabalhando a favor do grupo. Ele está fazendo o que tem que ser feito. Agora, como é que ela vai ler o que ele disse? Ela vai chegar em casa e vai dizer: o meu dirigente me expulsou do grupo. E eu disse para ele que eu queria ficar, ele não deixou. Ele é autoritário, ele é violento, entendeu? Então, às vezes, a gente faz uma leitura que não é a mais exata. No capítulo 18 do Evangelho de Mateus, Jesus sugere como é que isso deve ser feito. E diz que a gente chama a pessoa sozinho, conversa com ela só, sozinho. Se ela não entender, aí você chama mais uma ou duas, para, nesse grupo de três ou quatro, conversar com ela e tentar esclarecer. Já que ela não quis resolver o problema sozinha, você chama mais dois ou três. Se não der certo, aí você coloca para o grupo como um todo. Aí abre para o grupo. Ela está discutindo, tá? Então vamos ouvir a opinião do colégio. Abre o grupo. Infelizmente, mas é a solução. Não é dentro da reunião mediúnica. Faz uma reunião, já que a pessoa está assim, para não ficar nenhum mal-entendido. Então, isso está no Evangelho de Mateus, no capítulo 18. Lá você vai dar uma olhada e vai perceber o que é que Jesus propõe para o colégio de apóstolos. Então, da mesma forma, deve ser feito na casa espírita. O que acontece é que muitas vezes nós somos muito mais frágeis e nos sentimos muito melindrados quando uma porta é dita para nós que a gente, para acessá-la novamente, precisa se tratar, precisa se melhorar. E aí a gente se diz não acolhido, se diz rejeitado. A gente precisa ter cuidado com isso. Agora, se realmente o dirigente está agindo dessa forma, misericórdia para com ele. Porque se eu entrar na sintonia do ódio, eu vou atrapalhar o trabalho. E se eu não conseguir de jeito nenhum me reconciliar pela mágoa que eu tenho dele, procure outra casa. Vá para outra casa. Não permaneça no lugar onde você sente ódio. Não existe espaço no movimento espírita para o servidor constrangido. Nós temos que trabalhar com o coração aberto. Se eu não estou bem, se eu já me esforcei e não consegui, mude de casa. Agora, se você perceber que nos últimos anos você já mudou de casa várias vezes, abra seu olho. O problema pode estar do lado de cá e não do lado de lá.
1: Muito bem, Jorge Larrá. Vamos seguindo aqui com o programa. A Divina separou mais uma pergunta ali para a gente.
2: A pergunta, né? Como se dá a auto-obsessão?
0: A auto-obsessão é um fenômeno que começa sozinho, mas não termina só. Porque o período de auto-obsessão ele é razoavelmente curto.

0: o processo da depressão sem obsessão. Você até pode deprimir sem obsessor, mas não vai ficar muito tempo deprimido sozinho. Porque muito provavelmente, depois que a depressão se instala, a obsessão se junta ao nosso processo de enfermidade. A mesma coisa acontece com a auto-obsessão. A auto-obsessão são processos de autossugestão que o próprio indivíduo potencializa em si mesmo. Não tem nenhum espírito na jogada, sou eu que me perturbo sozinho. Nem precisa espírito. A minha natureza é uma natureza por si perturbada. Então eu sou um auto-obsidiado porque eu vejo coisas onde as coisas não existem. Por exemplo, sou uma pessoa extremamente ciumenta, meu Deus, demais. Revira bolso, vasculha celular, dá batida incerta no trabalho, se esconde atrás das árvores para ver a pessoa, fica vigiando os olhares, o que que a pessoa tem, como é que, para com quem ela conversa, quanto tempo conversa, fica olhando todas as movimentações do outro. Ciúme doentio. Quando eu tenho essa característica como personalidade, eu nem preciso de um espírito para me perturbar. Eu intrinsecamente já sou assim. Eu sou desse jeito. Eu sou uma pessoa amarga. Eu fico o tempo todo reclamando, reclamando. Então eu vivo um estado de perturbação que é promovido por mim mesmo. Sou eu que promovo a minha própria perturbação. Eu enxergo o que não existe. A hipocondria, por exemplo, que é o fenômeno de se sentir sempre doente, é uma das características bem lembradas quando se fala de auto-obsessão. Uma pessoa diz: ah, eu estou com um problema de falta de vitaminas, e eu estou com um problema nos ossos, e eu agora estou tomando essa substância aqui para ver se eu cálcio, melhoro o meu cálcio. Mas o que é que você sente? Ah, eu sinto algumas coisas assim esquisitas nos meus ossos. Eu sinto isso, eu preciso desse remédio. Então, tudo que a pessoa, os outros tomam, eu tenho que tomar. Esse fenômeno nem sempre é um fenômeno de cunho obsessivo. Ele pode ser de cunho auto-obsessivo. A própria alma promove isso. Só que depois de um estado demorado da pessoa num estado de espírito como esse, outras entidades se juntam, que não são perversas, são entidades semelhantes, que se acoplam em nós e são tão ciumentas quanto, tão amargas quanto, tão tristes quanto, tão hipocondríacas quanto, conectam em nós. E o processo da chamada auto-obsessão se transforma, infelizmente, num fenômeno de obsessão por afinidade complicado de tratar.
1: Ô Jorge, vamos aproveitar essa fala sobre obsessão, porque a gente tem uma pergunta aqui que chegou hoje, inclusive no e-mail da rádio, e eu gostaria de ter uma orientação em um caso de obsessão grave em adolescente. A adolescente, após episódios de desmaio, começou a apresentar sintomas depressivos, ideias suicidas e surtos. A mesma tem sido acompanhada por psiquiatra na rede pública, porém, tem sido indicados remédios e, mesmo assim, ela tem entrado em crises. A mãe da menina não mora com ela e tem se envolvido com gente barra pesada. O familiar que me contou o caso disse que, antes dos sintomas, um espírito obsessor se comunicou indicando que ia se vingar, tirando a vida de cada um dos filhos dela. Como orientar o familiar que me relatou o caso? Esse familiar que relatou o caso a esse ouvinte da rádio é espírita. Só para que você pudesse entender, eu perguntei algumas coisas também. A filha não tem interesse nesse assunto de espiritismo, tem 14 anos. A mãe, pelo visto, não tem religião e também pelo que ele sabe, a pessoa que me escreveu sabe, né? Ela não tem religião, é uma pessoa difícil, de difícil convívio e imatura. A menina morava com a mãe, mas o pai viu que tinha algo errado e a levou para morar junto. Ela ainda tem resistência em aceitar a separação. O pai tem uma relação boa com a menina, consegue conversar, mas é um pouco cético e está um pouco resistente quanto a reconhecer que a menina talvez esteja sendo obsediada. Vamos ajudar aí, Jorge.
0: parte da solução já foi dada, que foi retirá-la do ambiente que poderia ter dado origem a esse fenômeno. O pai ser cético com relação à obsessão não é uma condição obrigatória para que a gente encontre um processo de cura para a criança, para a adolescente. Até porque, se fosse assim, os não espíritas não conseguiriam tratar as pessoas que da sua família tivessem processos obsessivos. O mais importante é ele reconhecer que a menina precisa de ajuda, que a garota está num processo muito grave e que precisa de acompanhamento médico, psicológico e médico. Isso é fundamental, porque isso vai mover a pedra. Se ele disser, não, isso é tudo bobagem, morando comigo isso tudo acaba, se ele minimizar essas ocorrências, aí sim é muito preocupante. Como ele é uma pessoa cética, mas ele está, de certa maneira, ainda atento a essa questão do terapeuta, então a gente fortalece o lado que ele já tem, para não tirar o calço, porque se você insistir muito com o outro lado, ele acaba fechando a porta. Então, ele abriu essa porta do terapeuta, fortalece por aí. Então, seria dizer para o pai, olha, não esquece de levar a menina, mas leva num bom terapeuta, num cara que possa ouvi-la, que tenha uma visão mais espiritualista da coisa. Pensa na possibilidade de que, eu não vou nem falar de espírito, mas das energias. As energias da casa da mãe podiam ser energias pesadas. Em vez de trabalhar, já que ele não gosta muito das ideias espiritualistas ou espíritas, então trabalhar com a ideia de energias, as energias, e fortalecer nele os aspectos relacionados com a questão da terapia, que ela precisa estar sim. E os sinais que ela está dando são sinais de mediunidade. Essa coisa desse desmaio que ela sofre e que apresenta características obsessivas é muito típico de mediunidade na adolescência. Está com 14 anos, adolescência aí acontecendo, puberdade eclodindo, mediunidade também da mesma forma eclodindo. Então, é fundamental que se perceba que aí existe o desabrochar do mediúnico. Aí o que se pode dizer para ajudar a família que não tem muito afeta a doutrina espírita, é assim, ó, tem que preservar a menina, evitar que ela vá para bares, ambientes onde tenha bebida, tira ela da noite, não deixa ela ir, preserva mais a garota, deixa ela mais protegida em casa, tenha muito cuidado nos ambientes onde ela anda, porque esses ambientes são muito prejudiciais. Então, usar essa via da conduta para preservá-la e trabalhar a necessidade de dar a ela uma ocupação, viu? Tempo de pandemia, das escolas assim, em regime híbrido, pode favorecer com que a menina não se sinta muito chamada a determinadas responsabilidades. Não pode fazer isso, senão amolenta o caráter dela. Não vá para aula, não se preocupe com nada em casa. Não pode deixar ela muito à vontade, senão ela cai de padrão. Então, vai para a aula, se possível, né? Vai para a aula, toma a normalidade, toma o ritmo. Fazer exercício, caminhadas, estar com ela, escolher um horário para caminhar. Então, você estimula, porque o exercício físico vai melhorar os neurotransmissores, vai fazer com que ela se reconecte a uma série de energias positivas e vai facilitar o reequilíbrio dela. A questão da espiritualidade é muito importante, mas se o pai não tem interesse por isso, não adianta você ficar martelando em ferro frio. Faça, caminhe no campo que é possível caminhar. Quais são os campos que você pode? O campo do psicólogo, o campo do médico, o campo da conduta dela fora do ambiente de perturbação, o campo do exercício físico. Atue por esses lados que vai facilitando com que ela possa fazer isso. E nada impede que aqueles que são espíritas e conheçam o caso orem por ela e façam o tratamento espiritual por ela. Que façam o culto do evangelho e envolvam essa menina no seu próprio culto, embora de repente no lar não consiga fazer, mas envolvê-la nas orações, nas possibilidades de intervenção, colocar o nome dela na casa espírita para as orações dos grupos mediúnicos, para que ela possa ser assistida, ainda que não haja uma relação direta dela com a instituição. Por aí, talvez a gente consiga fazer do que tentar insistir na única porta que está fechada e não ver as outras portas que estão abertas que podem ajudar a fazer. Pode ser que, como na parábola do semeador, ela não produza 100 por 1, mas se ela produzir a 30 por 1 ou a 60 por 1, já é considerado terra boa. Já é uma terapia que consegue dar frutos.
1: Muito bem, Jorge. Bacana. Vamos lá, Divina, a próxima pergunta.
2: A próxima pergunta é de Salatier Buzetti, parece. Parece que é isso. Os espíritos desencarnados conseguem plasmar até uma faca, por exemplo. Mas, com essa faca, eles conseguem ferir o perispírito de outro desencarnado? Ou a influência é só mental?
0: Depende do grau de vibração dos envolvidos. Espíritos
1: só,
0: no mesmo...
1: Só aproveitar e colocar... Isso vale, para você falar também se isso valeria para uma questão de encarnado também, tá?
0: Claro. Entre desencarnados. Se isso acontece e eles estão no mesmo padrão, é possível, sim, que ocorra a sensação de machucamento. E o espírito sente o sangue escorrendo... esvai-se e tem a sensação da morte, né? Então cai morto. Mas daqui a pouco levanta, porque é tudo ideológico, é tudo plasmado, é tudo em cima das crenças pessoais, porque perispírito não tem sangue. Quem acha que tem sangue, gera sangue, mas depois vê que isso não se acaba. Uma ferida de alguém no mundo espiritual, se for um espírito muito perturbado, ela sangra, sangra, sangra sem parar e o sangue nunca acaba, porque não tem sangue. É o espírito que vai criando essas condições. Então, se eles estão do mesmo padrão evolutivo, se são almas do mesmo padrão, pode ter machucamento, posso pegar um chicote, bater, dói no outro, corta, fere, machuca, sente dor, porque estão na mesma faixa vibratória. E uma faca pode sim ferir o outro espírito. Sim, pode ferir. Mas não vai matar. Ele tem a sensação da morte, sensação da ferida, o enlanguescimento do corpo, cai como que morto, mas daqui a pouco vai, mas não morri. O que é isso? Porque, na verdade, não existe morte nesse sentido. Então, os espíritos, se forem do mesmo padrão, se for padrão diferente, não vai conseguir fazer nada. Os padrões distintos, o espírito tenta fazer, mas o outro não se sente envolvido pela faca do outro, aquilo acaba não atingindo de maneira efetiva. Então, acaba não exercendo... nenhum mal sobre um espírito que esteja numa condição espiritual superior. Com relação a encarnados, existe um capítulo no Livro dos Médiuns, acho que é o capítulo 8º, Laboratório do Mundo Invisível, em que essa pergunta é feita. Os espíritos maus poderiam fazer um veneno para que a pessoa, para colocar num copo e a pessoa tomar? E a resposta é, Deus não permitiria. Agora, a gente sabe dos fluidos negativos que existem, que são, evidentemente, de conhecimento de todos, que podem fazer mal às pessoas. Não precisa estar nem na água, só no ambiente que você entra, essas energias nos deixarem doentes. Isso é plenamente possível. Agora, matar uma pessoa a partir de uma influência espiritual, aí seria uma condição muito mais grave. Sobre os espíritos fazerem uma faca para furar alguém, do ponto de vista... objetivo, não. Mas do ponto de vista subjetivo, sim. Eu vou contar uma história que o Raul Teixeira contou para nós há muitos anos, quando eu ainda era adolescente. Vocês imaginam quanto tempo faz, né? Ele estava fazendo uma palestra de frente para a porta da casa espírita. E lá fora, do lado de fora, fora do centro espírita, um espírito veio, armou uma bazuca, uma arma, e ele fazendo a palestra e vendo o espírito fazendo aquilo. Aí foi, botou o tripé, ajeitou, botou, mirou e atirou nele. E a bala pegou bem no peito. Pá! Ele disse que quando ele atirou, que a bala pegou no peito, ele sentiu o impacto da bala e a palestra parou. Ele foi tomado por aquele tiro e ele ficou paralisado sem poder falar nada. e aquela dor, aquela sensação do tiro que ele recebeu, permaneceu e a palestra paralisada. E ele curtindo o tiro fluídico que ele recebeu. E ele fica ali por alguns momentos sentindo, aí ele vai retomando as emoções, recupera e retoma a palestra e termina. Quando a palestra acabou, ele perguntou para os companheiros, durante a palestra, quanto tempo eu fiquei parado? Aí o pessoal disse, não percebi. Ficou, o momento fiquei parado, não ficou. Teve um momento, mais ou menos nessa hora aqui e tal, aí uma das pessoas disse, ah, eu vi, vamos ver a fita. Aí foi para ver, 2 segundos. O tiro que paralisou ele, que ele se sentiu, foi 2 segundos da palestra que ele calou e retomou a fala. Então, para ele, aquilo parecia uma eternidade. Então, os espíritos podem influenciar? Podem. Mas, na verdade, do ponto de vista objetivo, a influência é menor do que imaginamos, embora do ponto de vista espiritual possa parecer muito, mas acaba tendo o amortecimento do corpo que não deixa com que isso seja realmente tão intenso como poderia ser num desencarnado.
1: Muito bem, seu Jorge Alahá. Vamos seguindo aqui com o programa.
0: Eu acho até que eu já contei essa história aqui desse tiro do Raul Teixeira.
1: Eu acho que não, porque eu fiquei assim vidrado. Essa você não contou, não. Bom, se contou, não estou lembrado. Mas é muito bacana essa coisa de armar a bazuca lá da porta e atirar. E o Raul sentir e ficar ali e depois você contar que foi só 2 segundos. Vamos lá, Dina, pode fazer a próxima pergunta para o Jorge, vai.
2: A próxima pergunta é da Fabiana Silva. Boa noite, Jorge. Por que algumas pessoas não se dão bem com seus familiares? Não se sentem conectados com eles?
0: Existem duas causas para que isso aconteça. Assim apresenta Allan Kardec no capítulo 5 do livro O Evangelho Segundo o Espiritismo. A primeira das causas é chamada causas atuais das aflições. São situações que se dão porque quando você pergunta para a pessoa, existe alguma coisa que alguém fez que magoou você? E a pessoa diz, teve. E aí conta uma história objetiva que justifica a mágoa, o ressentimento, esse movimento de inaceitação do outro. Então é chamado por Allan Kardec como sendo causas atuais das existências. Existem circunstâncias do hoje que justificam aquilo que aconteceu. Então eu pergunto, por que você não se dá bem com a sua mãe? Digo, não me dou bem com ela? Porque ela, uma vez, quando eu era criança, ela me disse isso. Porque minha mãe fazia isso para mim. Então eu tenho causas atuais, circunstâncias que são do presente. E existem causas que são anteriores, ou seja, eu não tenho nada, mas eu não consigo. Eu digo, eu não sei por quê. Eu não gosto da minha mãe. Ela fez alguma coisa para você? Não. Não consigo abraçar. Eu até me esforço, sabe? Para tentar me abraçar, mas parece que tem uma coisa que repulsa. Ela nunca me fez. Às vezes ela quer me agradar, mas eu fico tão constrangido porque ela vem me abraçar, me dá uma agonia, porque eu me sinto à vontade. Causas anteriores das aflições. Agora, as causas atuais, essas coisas que de repente a mãe faz, agride, quando vai bater, bate num filho com uma intensidade danada e no outro passa a mão, ah, meu filho, não faça mais. E o outro apanha, coitadinho. Então, essas diferenças de tratamento, que são atuais, eu estou vendo que eu estou apanhando, elas podem ser motivadas pelas causas anteriores. Então, respondendo à pergunta de maneira mais objetiva, o Espiritismo diz que, muitas vezes, espíritos que renascem dentro de casa são almas difíceis do ontem, que se aproximaram de nós porque nós não aprendemos a perdoá-las. Então, quando a gente não perdoa os outros, a lei se encarrega de nos reunir. Você tem um desafeto, odeio fulano e não consigo perdoá-lo, Deus, a nosso benefício, diz, você só vai ser feliz quando amar. Então preciso facilitar com que você ame os outros. E vai e nos junta com aqueles que a gente nem sempre gosta para que a gente consiga exercitar o amor. Então nós podemos receber no nosso lar, sim, espíritos difíceis do passado. Mas essa é só uma parte da história. Tem uma parte muito boa. é que Deus não dá só desafetos para nós. Os nossos lares também são cheios de laços de afeto. É uma mescla. A gente não vai formar uma família só com pessoas que se odeiam, senão não vai ter como fazer. Alguém deve ser o arrimo familiar para juntar, tentar articular. Às vezes o pai e a mãe são harmônicos para poder sustentar um monte de filho desunido, briguento, que não se gosta. São 5 filhos, aí são 3 contra 2, mas esses 3 se juntam, esses 2 contra esse, e esse não gosta desse. E daqui esses 2 odeiam os outros, mas se juntam para odiar os outros 3. Então todo mundo se junta para ter raiva dos outros, mas também eles não se gostam entre si. Isso tudo são demonstrações de almas bastante conflituadas. E os nossos lares às vezes podem ter isso. Mas nós temos laços de amor. Espíritos que nos amam, que também se reencarnam perto de nós para nos exercitarem os sentimentos positivos. Respondendo a você, portanto, por que existem essas desavenças no lar? Porque podem ser questões do passado, que renasceram no hoje, podem ser laços de afeto ou desafeto que estão se construindo agora e têm histórias do hoje que justificam o desamor. Mas a gente não deve se fixar nisso. Deve se fixar na ideia de que isso nos foi oferecido para que nós exercitemos o amor. A gente sabe disso, não é para odiá-los de volta, mas é para dizer, eu não quero isso de novo. Eu quero uma família feliz. Eu vou, sim, trabalhar para harmonizar o meu lar e eu vou devolver amor diante do desamor que eu tenho para que eu tenha o mérito de construir uma família melhor.
1: Muito bem, Jorge. A pergunta que a gente está trazendo agora...
0: Ela você foi... não vai pedir para eu beber água?
1: Bebe água, então, vai. Eu vi que você então caçou
0: faça...
1: um copo.
0: Então faça uma propaganda para eu ir buscar, porque
1: então tá, boa ideia. Tá...
0: Faça uma propaganda, eu já volto.
1: Então vai lá, busca a água, nós vamos passar isso pro Jorge. Vai lá buscar a água. A gente vai fazer o seguinte. Queria convidar os nossos internautas para poder acompanhar esse poema. O Jorge saiu. Vamos ouvir.
3: Meu corpo é minha roupagem que logo se extinguirá. A terra, bela miragem, doce escola, hospedagem, mas que também passará. E quando tudo passar, e quando a ilusão se for e eu conseguir despertar desse imenso torpor, então saberei quem sou. Sou vida na eternidade, meu livro a minha verdade, meu sonho a realidade, meu hoje tudo o que eu quero, meu fado a felicidade. Não sinto o passar dos tempos, encanto onde eu passar. Sou livre de desalentos, perfumo cada momento e brilho em cada lugar. E nesse eterno expandir, corcel em eterno voar, se nova dor me surgir, a acolherei por sentir que isso também passará.
1: É, eu ia passar no começo, mas eu esqueci.
0: Estou precisando fazer mais lives, né?
1: Você está precisando fazer mais lives, viu? Tá pouco.
0: Senão eu vou perder.
1: É verdade. Olha só, eu queria fazer um desafio pro pessoal que está acompanhando a gente. Esse material da Sâmia está lá no site sagadasalmas.com.br. 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Se inscreva lá no canal, porque quando sai o material desse, você já recebe a informação, ó, tem vídeo novo. É muito bacana.
0: É muito bonita essa, né?
1: Muito bonito.
0: Esse é muito bonito.
1: Isso também passará.
0: Que é o isso tempo. Também passará. Muito bonito. Nossa.
1: É muito bonito. Então vamos lá, ó. O Jeff Santos, ele quer saber o seguinte: como que fica um filho nascido de um estupro? Havia necessidade de nascer desta forma?
0: Na verdade, a gente quando tem uma gravidez, não significa que obrigatoriamente ela teria que acontecer naquela idade. Ela poderia acontecer depois, e não necessariamente daquela forma. Às vezes, as mulheres engravidam em virtude das circunstâncias nas quais elas se envolvem por suas vidas afetivas. Então, por exemplo, eu tenho uma determinada pessoa que ela tem uma programação para ter uma determinada criança, uma determinada idade. Mas ela vive um período de muita curiosidade do campo sexual e ela acaba engravidando antes do tempo, do espírito certo, só que na hora errada. O espírito que deveria vir lá na frente se antecipa pelas circunstâncias e renasce num período anterior. Então, a espiritualidade acaba aproveitando as experiências para o nascimento de algumas entidades que poderiam estar relacionadas com a nossa própria programação, mas no momento mais à frente. O caso do estupro, por exemplo, significa que ela não contribuiu para isso. Ao contrário, né? Ela é vítima de um processo de violência. E esse processo de violência decorre da nossa, do desequilíbrio das criaturas humanas. Nós somos espíritos profundamente perversos e às vezes nós nos prevalecemos na fragilidade de outras pessoas em cima das nossas perversidades. Trazendo aqui o exemplo de um personagem do livro Renúncia, chamado Alcíone, que passa por uma vida cheia de muitas dores, muitas dificuldades, muitos sofrimentos. E aí você fica pensando, puxa, mas será que essa moça precisava de todo esse sofrimento? Nenhum. Mas a maldade dos homens no entorno dela vai construindo sofrimentos que se apresentam para que ela, de certa maneira, dê a resposta positiva que a vida pede que a gente dê. Como nós estamos inseridos no mundo de provas e expiações, nós temos uma faixa de perturbações que ela não é infinita, mas nós temos uma faixa de experiências. Nós temos uma série de histórias mal resolvidas em nós e dentro da nossa faixa de possibilidades ocorre uma série de experiências que não são as programadas, não são mesmo, mas em virtude da natureza, da materialidade do nosso planeta, das circunstâncias espirituais nas quais nós vivemos, determinadas experiências extremamente violentas, como o assassinato, o estupro, a violência de qualquer espécie, as formas de exclusão social que nós vivemos, os nossos modelos perversos de sociedade que se nutrem do sangue dos outros, construindo sociedades extremamente egoístas, cruéis até, escravagistas. Todos esses fenômenos eles se dão em função da perversidade da criatura humana. Então, na faixa de evolução que nós estamos, essas experiências acabam acontecendo. Mas nós temos que desconectar a forma pela qual se deu o processo da gravidez da natureza dos espíritos. Porque eu não tenho que vincular se a criança nasceu fruto de uma relação violenta, obrigatoriamente é um espírito perturbado. Lembremos que a fecundação se dá horas após a relação sexual. Então, horas depois do ato ter acontecido, é que o espermatozoide vai chegar até o ovário, até as trompas, para promover a fecundação e iniciar a formação do zigoto. Resultado, o espírito que renasce ele não tem nenhum vínculo com a forma pela qual a sua relação aconteceu. Agora, o estupro em si é decorrente da faixa de vibração que nós vivemos, uma sociedade com tantas perversidades, não poderia perguntar apenas pelo estupro, mas por uma série de outras provações de experiências perversas que a nossa humanidade permite e silencia. Então, respondendo à pergunta, como fica o espírito que nasce de uma questão do estupro? Isso independe da forma como ele foi gerado. Você pode ter grandes almas que tenham sido fruto de relações violentas, como pode ter espíritos extremamente perversos, nascido de relações de muito amor entre seus pais.
1: Muito bem, vamos seguindo com o programa. Enquanto o Jorge toma água, a Divina já vai trazer a próxima pergunta.
2: A próxima pergunta é da Rosane, lá do Rio Grande do Sul. Podem os animais absorverem a energia da casa e de seus habitantes, desenvolvendo vários tipos de câncer?
0: As energias que estão nos ambientes, elas podem ser absorvidas pelos animais em virtude da densidade com que elas se implantam dentro dos nossos ambientes. Mas nós não podemos tratar isso de uma maneira como se fosse uma função bionívoca. Ah, se tem câncer, obrigatoriamente teve uma energia ruim que provocou isso. Não, porque as circunstâncias das doenças dos animais não se dão apenas pelo bombardeio das energias dos espíritos que estão em seu derredor. Experiências já feitas com plantas demonstram que as plantas absorvem as energias humanas, as vibrações, os sentimentos de ódio, de raiva, de desamor e os sentimentos de amor, de carinho, de cuidado. Quem cuida de plantas sabe o que eu estou dizendo. Quem conversa com as suas plantas sabem porque elas se tornam lindas, floridas, risonhas, enquanto que aquelas que não recebem dos seus cuidadores o afeto ficam mais mirradas, mais frágeis, ainda que recebam adubo. Então, se as plantas possuem o dom de absorver as energias, que dirá os animais, que são muito mais evoluídos? Então, os animais absorvem? Sim, mas não façamos o raciocínio de dizer, cachorro de fulana teve câncer. Casa perturbada essa, né? Porque um câncer em um animal não determina que obrigatoriamente isso tenha acontecido pelas circunstâncias das energias da família. Pode ser uma característica genética, algumas raças possuem determinada tendência para certas doenças. Então, se um animal apresenta uma tendência para apresentar uma doença, pode ser por um aspecto genético e não necessariamente por um aspecto espiritual. Mas, sem querer generalizar como um todo, sim, os animais são capazes de absorver as energias dos humanos.
1: Muito bem, muito bem. Jorge, vamos para a próxima pergunta. Minha filha desencarnou em fevereiro deste ano. A doutrina espírita nos explica que eu e ela nos encontramos quando eu durmo. Como se dá para minha filha interagir com a minha alma? Quando ela vem me visitar em casa, ela me vê na carne. Ela me vê na carne. Parece que ela lida com duas pessoas diferentes. A minha alma, quando a gente se encontra, mas eu não lembro. E quando ela me vê, sabe o que passa pela minha cabeça? É, quero ver a minha filha. Poderia falar um pouco sobre isso, por favor? Eu acho que tem duas situações assim. Ela em sono físico, né? E ela depois acordada, tendo em vigília, a filha tendo contato com ela, nessas duas situações.
0: É, mas pelo que eu entendi, ela não está tendo sonhos e ela não está vendo a filha. Alguém é que disse para ela que isso está acontecendo. Porque pelo que eu estou entendendo do texto, ela fala assim, a doutrina espírita diz que a minha filha isso. Me visita. Mas ela não está dizendo, eu vejo minha filha, eu sonho com ela. Então, as circunstâncias são mais ou menos assim. De fato, como você colocou, a gente pode sim sonhar e não lembrar. A gente sonha, vive experiências espirituais, mas ao acordar não lembra. Por que não lembro? Porque nós vivemos certas experiências durante a noite, fora do corpo, e quando a gente volta, o corpo é denso, pesado. E se nós não temos a faculdade do desdobramento, essas lembranças das experiências vividas fora do corpo, elas ficam muito sutis e até se apagam. Às vezes a gente chega até a dizer assim, eu acho que eu lembro, estou lembrando, não consegue lembrar. Eu sei que tive uma coisa, não consigo lembrar. Eu faço um esforço danado, mas não consigo saber quais são as características efetivas daquilo que eu vivi durante a noite. Então, existem circunstâncias nas quais, sim, a gente sonha e não encontra. E existem outros que sonham, encontram, veem, riem, abraçam, beijam, e quando acordam dizem, encontrei minha filha essa noite. Ela veio me ver, ela estava linda e contou tanta coisa. Então, há pessoas que possuem essa lucidez. Geralmente são os médiums de desdobramento, pessoas que possuem a mediunidade, têm uma capacidade maior de ter a lucidez do sonho que tiveram durante a noite. E durante a vigília, sim, é possível que os nossos entes queridos desencarnados nos visitem. Se nós somos médiums, nós sentimos, pela vidência, eu vejo, ela, minha filha acabou de entrar, ouço, eu ouço a voz dela. Eu não vejo, mas eu ouço ela falando. Às vezes a gente não ouve e nem vê, mas a gente sente. A gente é tomado por uma emoção, se arrepia e diz assim, ah, minha filha está aqui, eu estou sentindo, ela está perto de mim, eu sinto. Mas o que você está sentindo? Não sei, eu sinto que ela está aqui. Eu já contei isso aqui outras vezes, mas vou contar de novo. Há muitos anos atrás, participava de um grupo de estudo do Livro dos Espíritos, na casa de um grande amigo, Reinaldo Pontes, Belém do Pará. Isso era ano 81, no máximo 82. E nós estudávamos na sexta-feira à noite. E numa dada noite que estávamos estudando, uma das moças que estava na mesa de estudo, que ficava no segundo piso da casa, disse assim, gente, vocês estão sentindo? E eu, evidentemente, não estou sentindo nada. Não está sentindo? Não. Uma energia de passe, uma energia de passe. Meu Deus, está uma energia gostosa. Eu acho que os espíritos aqui estão dando passe em nós. Eu estou sentindo uma coisa diferente. Eu digo, nossa, não estou sentindo nada. Pô, está perdendo tempo. Não estou sentindo nada aqui, não. E ela, assim, não estou sentindo, não. Aí a dona da casa, que estava sentada na mesa conosco, disse, ah, deve ser o pessoal do centro que chegou. A minha filha caçula está doente, eu pedi que eles viessem para dar um passe nela. Aí ela desceu a escada e no quarto de baixo, a equipe do centro espírita onde eu participava havia chegado, estava dando passe na menina lá embaixo. Ou seja, estava sendo dado um passe no andar de baixo e a moça sentiu o passe no andar de cima. Tá bom? Então, pessoas que são sensíveis, elas percebem as energias quando mudam. A gente nem sempre sente, eu do lado dela não senti nada, vontade de puxar assim, um pouco o fluido e ver se eu sentia. Não sentia nada e ela super emocionada pelas energias que ela estava sentindo. Então, quando um familiar desencarnado visita alguém que é mais sensível a tudo isso, diz, eu sinto que a minha filha está aqui. Mas como que você sente? Eu sinto a energia dela. Eu sinto que é ela. Do mesmo jeito que a outra sentiu uma energia que era de paz. Então, sim, quando estamos dormindo, podemos dormir e lembrar, ou dormir e não lembrar que encontramos com as pessoas. E quando estamos em estado de vigília, podemos ver, podemos ouvir e podemos sentir essas pessoas, ou não sentir. Ela está conosco e nós não sentimos, não percebemos. E outras pessoas que são médiums podem dizer, tem uma moça perto de você. Está dizendo que é sua filha que está aqui. A gente não percebe, mas aqueles que são mais sensíveis são capazes de perceber isso. E como que ela vê você? Ela vê você como uma grande mãe. Ela vê você do jeito que você é, nada diferente. Vê você do jeito, da mesma forma, com os mesmos traços fisionômicos, com as mesmas características e com o mesmo amor que ela vem buscar para aquecer o coração saudoso dela. Porque se você tem saudade, ela também tem. E isso é lindo, porque apesar da saudade, nós podemos nos visitar e amanhã nos reencontrarmos todos para recomeçar os nossos momentos felizes de convivência.
1: Muito bem, Jorge. A Divino já vai trazer a próxima pergunta. Vamos lá, Divino.
2: A próxima pergunta é de Sheila Brito. É verdade que o Espiritismo nos prepara para a partida de nosso ente querido, relembrando momentos antes do desencarne do meu esposo. Fiquei sem reação. Não me despedir dele. Sofro muito.
0: Eu não vou dizer assim que ele nos prepara para a desencarnação. Ele nos prepara para a vida. Ele nos prepara para descobrir que somos seres imortais a caminho da felicidade. Que o nosso destino é sermos felizes a partir da vivência do amor. É para isso que ele nos prepara. Então, nesse grande trabalho de preparação para que a gente sinta o amor e perceba que somos imortais, passa por dentro disso a questão dos entes queridos. Então, o objetivo do Espiritismo não é a morte. Ele não é uma doutrina da morte. Ele não é uma doutrina do culto à morte ou uma doutrina focada na partida dos entes queridos. Ela é uma doutrina focada na vida, na felicidade, no dom de desabrochar em nós os sentimentos positivos. E, evidentemente, nos prepara para a perda dos entes queridos, nos prepara para o envelhecimento, nos prepara para a aceitação das provas que não podemos mudar, nos prepara para entender o ódio, para perdoar, para compreender a perturbação espiritual, nos prepara para uma série de coisas. Então, tudo isso acaba sendo instrumentos de aprendizado para todos nós. Então, se o seu marido partiu, dentro dessa perspectiva da visão que o Espiritismo nos oferece, você tem aí, então, a instrumentação para melhor trabalhar a partida do ente querido. Vai doer? Vai. Vai sentir saudade? Vai. Vai chorar? Muito. Mas a gente, além de ter todas essas dores que são naturais em função da partida daqueles a quem tanto amamos, existe a consolação pela ideia da imortalidade. E aí você diz que sente muito, porque você não teve tempo para se despedir. Teve. Tem. Aproveite. Faça hoje. Seu ente querido não está vivo, seu marido não está vivo, converse com ele. Não precisa fazer uma oração pomposa, cheia de palavras rebuscadas. Fale com seu amor, como você sempre falou. Coloque toda a emoção que você tem para fora. Fale o quanto você o ama. Diga das coisas que vocês fizeram juntos. Diga da vontade que você tem de reencontrá-lo. Fale dos planos para o futuro. Não considere que ele seja um espírito. Considere que ele seja o seu companheiro que está perto de você. E abra seu coração de verdade. Diga tudo o que você tem vontade de dizer. Fale tudo. Não para se despedir, porque não há despedida entre os que se amam. Nós estaremos sempre juntos. Fale da saudade e diga de coisas boas. Diga o quanto a convivência com ele lhe fez bem e o quanto lhe fará bem saber que ele está bem. Ore por ele pedindo que ele esteja bem. Se ele quiser me visitá-la, que venha, será sempre muito bem-vindo. Mas aproveite os canais da oração para dizer a ele tudo que você ainda não disse e retire do seu coração o peso por achar que você não se despediu. A vida não acabou, apenas o corpo se desfez, mas ele permanece o mesmo, vivo como sempre foi, com a mesma personalidade, com as mesmas imperfeições, as mesmas teimosias e as mesmas virtudes. Então aproveite e diga o que você nunca teve a oportunidade de falar. Abra seu coração de vez, porque as almas que se amam, elas têm encontros marcados no amanhã, e certamente a sua história trançada com a dele terá novos capítulos assim que tudo isso passar e vocês puderem fazer reprogramações novas para novos encontros e consolidação de afeto.
1: Muito bem, Jorge. Vamos lá, Divino vai fazer mais uma pergunta. Divino.
2: É da Marise Araújo. Quando um pai abusa de uma filha ainda criança, ele o faz por influência de espíritos obsessores?
0: Não pode ser uma condição normal você agir dessa maneira. Então, evidentemente, existe muita perturbação. Pode ser que ele seja uma entidade desequilibrada, ele seja um espírito profundamente desequilibrado, e por conta disso, ele de si próprio possui graves desequilíbrios da área da sexualidade, realizando uma atitude desse tipo. Então, essa é uma possibilidade. Ele tem distúrbio do ponto de vista psicológico, né? Psiquiátrico, e por isso age dessa forma. Ou ele pode ter uma influência espiritual extremamente perniciosa, às vezes envolvido com droga, envolvido com álcool, em que a pessoa fica com o sequestro do ego e as entidades violentas acabam facilitando o acesso às nossas mentes. E como nós não estamos vigilantes, porque o álcool rouba a nossa lucidez, os indivíduos se veem, de certa maneira, estimulados a determinadas práticas profundamente infelizes. Então aí você tem desequilíbrios psiquiátricos, problema de drogadição, aí incluso o álcool e as drogas ilícitas, processos obsessivos extremamente terríveis, ou a combinação de dois ou mais fatores desses. Então, um indivíduo que realiza um ato dessa natureza, ele não está na sua condição absolutamente normal. Não pode estar. E aí a gente tem que fazer o quê? A legislação possui as suas próprias formas de interpretar um ato desse tipo. A gente vai ter que aplicar a lei, mas não vai aplicar o ódio. A gente aplica a lei para não aplicar o ódio. Sociedades organizadas não aplicam o ódio, aplicam a lei. Quem aplica o ódio são as sociedades desorganizadas. Então, como o monopólio legítimo da violência está na mão do Estado, quem tem que exercer o processo de violência é o Estado e não a pessoa física. Então, a gente não pode ser tomado pela indignação e partir para a violência na expectativa de tentar resolver as coisas pelas próprias mãos. Porque quando a gente faz isso, a gente se insere na trama e acaba criando complicações com a lei de causa e efeito. Nós temos uma sociedade que possui leis? Sim. Aplica a lei, no rigor da lei. Pune o indivíduo no rigor da lei, mas não deixa o coração se manchar de sangue, para que a gente não seja tragado pelas essas experiências e passe da condição de espectador e testemunha ou assistente dessas histórias a partícipe, copartícipe da história, entranhando as nossas almas em determinadas experiências desnecessárias para nós. A gente aplica a lei e entende que essas almas são almas profundamente perturbadas. Embora não sejam inocentes, precisam ser olhadas como espíritos que são profundamente perturbados. Não estou inocentando de forma alguma, mas estou querendo que a gente não odeie, mas entregue a lei para que ela faça o papel que lhe é devido.
1: Muito bem, Jorge. Vamos preparar para a prece? Enquanto você prepara para a prece, deixa eu dar um recadinho aqui. O pessoal está perguntando, Rubens, pessoal da rádio, nós vamos ter o céu no ano que vem, o Congresso Espírita de Uberlândia. A gente está num dilema do tamanho do mundo aqui. Por quê? Porque hoje a Prefeitura Municipal de Uberlândia não libera um evento do Porto do Céu. Então, a gente ainda não sabe se vai conseguir fazê-lo presencialmente em janeiro de 2022. Está marcado para o dia 28, 29 e 30 de janeiro de 2022. Nós vamos bater o martelo, vamos ter uma reunião, nossa equipe, porque a gente sabe preço de passagem de avião, a gente sabe de hospedagem, a preparação que as pessoas precisam ter para poder se deslocar. A gente tem hoje mais de 1.000 inscritos para o evento. Infelizmente, é uma situação que não depende da gente. E tudo está caminhando para que a gente realmente possa fazer o evento online, virtualmente, porque em função do prazo, a gente vai ficar com uma... A gente está pendente de uma posição oficial dos órgãos de saúde pública do município, porque o evento ele só pode acontecer com autorização do município e a gente, com o conhecimento espírita também, tem que trabalhar com aquilo que a ciência nos apresenta. Então, eu vou pedir um pouquinho mais de paciência para vocês. Eu acredito que até o dia 15 a gente tem um posicionamento oficial da Rádio Fraternidade, que é organizadora do Congresso Espírita de Uberlândia, sobre a realização do céu. Ele vai ser realizado. A gente não sabe se vai ser presencial ou se vai ser virtual.
0: Então, mas... é assim, nós vamos ter céu? Sim, vamos ter.
1: Só não sabe como que vai ser. Mas, de qualquer forma, quem está inscrito está garantido para a próxima edição presencial. Então isso fica bem claro. Quem já fez a sua inscrição para o evento que era para ter acontecido em janeiro desse ano, fez lá em 2020, ele está garantido para o próximo evento presencial, tá certo? Então é isso. É isso, né, Divina?
2: É isso mesmo. Assim, eu acredito que as pessoas queiram uma posição, até mesmo em respeito, né? Porque como é que a gente vai se organizar para ir num evento tão grande em outro local, com passagem, né, com um hotel, organizar a nossa ida, né, sair da nossa casa. Então, está caminhando mais para ser um evento online, né? E por quê? Até mesmo para que a gente possa se preparar para isso. E o local, gente, eu mais o Rubens, nós estivemos lá, é um local que, assim, vale a pena a gente vir, sabe? Vale a pena a gente estar presente.
1: É outro, porque aquele lugar lá fechou.
2: É.
1: Mas era uma colônia espiritual, é lindo.
2: É muito bonito, é um local que vale a pena. Então, para fazer isso assim, como diz o ditado, a toque de caixas, então eu acho que não vai compensar. E o local, ele acomoda, né, sem tumulto, o porte do nosso evento, que é 3.500 pessoas, o último evento que nós fizemos. Então, para fazer para as 1.200 pessoas, né, correndo, para não aproveitar esse lugar, para não ter, né, uma programação assim organizada, né, é melhor que neste ano, né, de 2022, o evento seja online, né? E depois se abra essas inscrições, né, para o ano seguinte, para que as 3.500 pessoas venham e participem desse evento. Porque mesmo agora, né, Rubens, foi dito o seguinte, que tem normas, regras bastante rígidas, né, até de apresentação de cartão de vacina, muitas coisas, né, que tá acontecendo em outros lugares também. Então, eu acho assim, vai se falar oficialmente, né, a partir do dia 15 de novembro, mas é provável, mais certeza, que o evento em 2022, em janeiro, seja online, né, para que as pessoas possam tranquilizar os seus corações, né, para que as pessoas já possam, esses que já estão inscritos, não ficar assim, apavorado e ansioso. Eu também ficaria.
1: Eu também estou ansioso.
2: Eu também ficaria, sim, se eu tivesse que deslocar para outro local, né? Sem uma resposta nessa altura do campeonato. E assim, eu sei, eu tenho certeza que todos vocês sabem da nossa preocupação, da nossa responsabilidade, né? Como organizadores desse evento, que a gente queria, sim, ter todos, né, perto de nós. Porque é um evento que vale a pena a gente estar junto. Mas eu acho que vale a pena a gente fazer agora online mesmo, né?
1: Divina já está declarando o voto.
2: Não, não é assim declarando. Eu sei que vai acontecer virtualmente. Não, que vai acontecer, né? Mas a gente precisa pensar melhor, né, Rubens? Se vale a pena fazer algo correndo assim.
1: Eu só peço as preces de vocês, porque, igual eu falei no começo, da nossa fala sobre esse assunto, e eu estou trazendo aqui no Pinga Fogo porque foram muitas perguntas que chegaram aqui internamente sobre esse assunto, e dizer assim, ó, hoje não se faz um evento do céu em Uberlândia, presencial, né? E eu acredito, desse tamanho não se faz. O limite é 400 pessoas e é muito rígido mesmo. Então vamos aguardar um pouquinho e até o dia 15 a gente dá um posicionamento. E eu peço a vocês que vibrem, porque todos nós precisamos, a gente está com muita vontade de se encontrar mesmo, de se abraçar, e Deus, esse evento pertence a Deus. Ele vai acontecer. A forma que vai acontecer, a gente vê mais tarde. Jorge, faz a prece para nós.
0: Vamos orar.

Querido Senhor dos nossos corações, não deixa, Senhor, com que as nossas tristezas

nossos corações de vez e nos faça perder a sensação de que tu, Senhor, te encontras no comando de todas as coisas. Acende nos nossos corações frágeis a lâmpada da fé, para que as nossas horas amargas não turvem os nossos olhos de sombras e nos impeçam de sentir a graça da tua presença divina a se espalhar em derredor de nós, através das experiências que nós entendemos como sendo negativas, mas que escondem por trás delas oportunidades sagradas de exercitarmos o amor, de crescermos na percepção de que tu estás no comando de todas as coisas, que as nossas angústias domésticas, que as nossas horas em que parecem intermináveis momentos dolorosos, que parecem que nunca mais terão fim, Senhor, que esse sentimento possa ser desfeito na graça da presença da certeza de que as nossas vidas se encontram nas tuas mãos. Por isso te rogamos que nos nossos momentos de dor, nas nossas horas de desesperança, que parecem tomar todo o nosso ser, que tu venhas em nosso socorro, Senhor. Derramar as tuas bênçãos sobre todos nós, lavando as nossas almas com o bálsamo do teu amor divino, enchendo-nos da certeza que não nos encontramos sozinhos. Afugenta para longe de nós a sensação do abandono e nos faz lembrar, Senhor, do nosso retorno ainda no útero das nossas mães, os nossos corpos se formando, os nossos mentores agindo, os nossos corações batendo, e as nossas almas cheias de esperança pela existência que se aproximava. Leva-nos a sentir de novo o quanto de esperança trazíamos nas nossas almas, quanta alegria estava dentro de nós quando sabíamos que retornaríamos ao mundo físico para tomar novo corpo entre os homens e termos a oportunidade de sim rentearmos novamente entre as criaturas humanas, exercitarmos o amor, vivermos o dom da fé, desenvolvermos em nós a capacidade de amar e de perdoar, os nossos sonhos e os nossos desejos de progresso, as nossas perspectivas que se acenavam para nós. Enche os nossos corações desses sentimentos esquecidos. Traz à nossa memória a lucidez que nós tínhamos, Senhor, e dos nossos propósitos de que nós conseguiríamos, sim, vencer os desafios da jornada, que nós não teríamos medo das provas, que os nossos corações intimorados avançariam diante das dificuldades do lar, das dificuldades orgânicas, dos dramas sociais, dos nossos conflitos mais profundos, porque tínhamos certeza que estávamos ancorados em ti. Traz isso de volta para a nossa memória e reacende em nós a fé, Senhor. Reacende a fé para que os nossos dias amargos de hoje não sejam capazes de tisnar a excelsa beleza com que nós víamos a vida quando aqui chegamos. Acorda-nos espiritualmente e aponta para nós novamente, como fizeste para nós quando viemos.

0: mesmos, apontando-nos à terra e dizendo que esperávamos que nós aqui viéssemos agora para sermos vencedores enquanto espíritos, que ainda que chorássemos entre os homens, que as nossas almas se lapidariam nas inúmeras experiências que iríamos viver. Que tudo isso nos seja revigorado na noite de hoje. Que os nossos mentores espirituais consigam sim acessar a intimidade das nossas almas e mover as posições mais íntimas das nossas memórias espirituais, despertando esses sentimentos que adormecem dentro das nossas almas, por entre os soluços e mágoas que nós estamos tentando cultivar em virtude das nossas dores. Senhor, não deixa com que as dificuldades da vida presente se mostrem mais fortes do que as esperanças do futuro eterno. Não deixe com que a vida presente apague as esperanças da vida imortal que está em nós, mas concede-nos a luz divina de não ignorarmos mais tudo aquilo que viemos aqui fazer. Desperta-nos, Senhor, porque dormimos. Acorda-nos, Senhor, para a vida que passa diante dos nossos olhos e nos faz reacender o desejo de amar e de servir, de perceber a transitoriedade da existência e nos entregarmos de maneira resoluta ao propósito de amar e de valorizar cada segundo que Tu nos concedes na Terra. Senhor, ajuda-nos dentro disso. Ajuda-nos nesse propósito. Nos dá a condição divina de rogarmos por todas as almas que partem do planeta, sem haverem realizado tudo aquilo que pensavam aqui fazer. Que todos os espíritos que soluçam as partidas que acham que foi precipitada, que todos eles sejam envolvidos nessa hora e que as lições da imortalidade lhes sejam oferecidas, para que logo despertem da nova realidade em que se encontrem e os nossos corações cicatrizem também da saudade diante dos que partem. Que o Teu amor se derrame por sobre toda a Tua criação, que a Tua misericórdia visite todos os espaços do universo, as furnas mais escuras onde o mal se condensa sejam dissipadas, e a Tua graça se derrame sobre todos os Teus anjos e todas as almas que Te servem, Senhor, para que a harmonia do universo não tarde e nós consigamos ingressar nessa esfera de luz e dizer que também agora fazemos parte daqueles que Te servem. Abençoa-nos assim, nesse propósito, e acorda as nossas almas para a vida sob as Tuas bênçãos e a Tua misericórdia sem par.
1: A nossa eterna gratidão mais uma vez a Deus por permitir que a gente pudesse estar junto na edição número 80 do Pinga Fogo. Divina, seu boa noite.
2: Boa noite, Jorge. Boa noite, queridos irmãos Rubens. Que Jesus possa envolver a cada um que esteve aqui conosco, que fez a sua pergunta. E mesmo que a sua pergunta não foi respondida, com certeza você encontrou alento em outras perguntas, né, que foram enviadas aqui suas respostas. Então, a nossa gratidão a todos vocês pelo carinho. A gente vê o carinho aqui no chat, né? Tantos comentários. Isso é tão bom. Hoje, mais de 105 perguntas, né, Rubens?
1: Foi muito mais, porque ainda tem as outras que estavam ali, ó, que a gente não conseguiu trazer para cá.
2: A gente fica assim muito feliz, né, de saber, né, da interação de todos os nossos irmãos. Muito obrigada, de coração mesmo.
1: Jorge, seu boa noite, meu amigo.
0: Uma boa noite para todos nós, gente, que possamos aproveitar a semana muito bem, que reflitamos sobre tudo aquilo que a gente discutiu hoje e não esqueçamos de amar as pessoas em nosso derredor, que a vida pode estar por um fio para todos nós. Lembremos que a imortalidade existe e não sabemos a hora que vamos partir. Portanto, amemos sem reserva, porque amar é a única coisa que não faz mal em excesso.
1: Muito bem, gostei. Amar não faz mal. Só não pode ser ciúme, né?
0: Tudo em excesso faz mal, menos amar.
1: Muito bem. Gente, fique com Deus. Muita paz, gratidão. E vamos que vamos. Por onde passar, espalhe esperança. Console. Porque o bem que a gente faz para o semelhante fortalece a gente também. Fique com Deus.
0: Essa frase é do meu pai, tá?
1: Mesmo?
0: Tudo em excesso faz mal.
1: Tá bom, e ele tá certo.
0: Vamos amar.
1: Filósofo, fala o nome dele.
0: Juvenal Canto.
1: Isso.
0: É meu pai que me ensinou as religiões do Oriente. Buda, Krishna, essas coisas. Vedas.
1: Que legal.
0: Era ele que me ensinava.
1: Que legal. Gente, com Deus. Se deixar, a gente fica aqui até mais tarde. Muita paz. Um abraço. Tchau.
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0: as nossas saudações a todas as amigas, os amigos aqui presentes e aqueles que nos acompanham pela tvsei.com. Hoje vamos falar um pouco a respeito do ego e dos mecanismos de defesa. Narram as tradições bíblicas do Antigo Testamento que o povo judeu tinha um certo costume de fazer a oferenda de um bode, ao qual a posteridade passou a chamar de bode expiatório. Na verdade, eles traziam dois bodes para a oferenda. Um deles seria sacrificado, e o outro deveriam ser colocados todos os pecados do povo. Todos os erros, as ações equivocadas, seriam colocados naquele outro bode, que não seria sacrificado, mas que seria encaminhado ao deserto. O bode aceito era levado ao holocausto, enquanto o outro deveria peregrinar pelo deserto. Era uma forma que os povos antigos faziam com que toda a sua culpa, todas as suas dores, os seus erros, de certa forma encontrassem remissão. Embora se trate de um comportamento ancestral, nós podemos fazer uma análise à luz da psicologia para o nosso comportamento perante os conflitos pessoais. Quantas vezes queremos mandar para longe as nossas dores, esconder os nossos conflitos, deixar que o deserto da nossa própria solidão vá resolvendo, talvez com o tempo, tudo aquilo que nós não entendemos. Mas, como tudo que não enfrentamos não deixa de existir por conta da nossa covardia ou inconsciência, reiteradas vezes somos chamados pelo próprio psiquismo a travar um contato com as nossas próprias dores. Sendo assim, não é construindo a história do bode expiatório em nós que iremos solucionar os nossos conflitos. Não é encaminhando as nossas dores para o inconsciente, para o deserto, que iremos pouco a pouco trilhando a individuação. Pelo contrário, temos que estruturar o ego de maneira saudável para que ele possa enfrentar os desafios do dia a dia. O ego não é o inimigo do homem. O ego é a estrutura que nos foi dada para que, através da luz da consciência, enfrentemos os nossos problemas. Então, o problema não é o ego. O problema é o ego estar mal estruturado. O problema é quando fixamos a nossa identidade somente no ego, porque o ego normalmente busca segurança, busca conforto, busca controlar as situações que lhe chegam. Mas como muitas das situações da vida fogem do nosso controle cotidiano, aqueles que têm um comportamento imaturo, que são infantis ainda, cujo ego não está bem estruturado, se desesperam perante tudo que a vida apresenta e costumam criar mecanismos escapistas, como se pudéssemos fugir dos problemas e desafios existenciais. E Carl Gustav Jung irá dizer o seguinte: parece-me que a significação e a finalidade de um problema não estão na sua solução, mas no fato de trabalharmos incessantemente sobre ele. Então, o próprio Jung já reconhecia que não é a solução imediata do problema que nos trará a paz, mas a nossa predisposição em nos enfrentar, a nossa predisposição em descobrir cada vez mais esse mundo fascinante que é o nosso inconsciente, essas forças do próprio self, para que assim, integrando essas forças, possamos solucionar os desafios que a vida nos traz. Porque se acreditamos em um Deus de justiça, de bondade, será que tudo isso que ele traz às nossas vidas faz parte simplesmente de um plano de punição, como imaginavam os antigos que mandavam o bode para o deserto? Ou faz parte de um projeto maior da vida para o nosso aprimoramento, para o nosso desenvolvimento, para o nosso crescimento como um todo. Então, essa predisposição, como diz Jung, de enfrentar os problemas é que nos traz maturidade. A paz não é a isenção de problemas e desafios. A serenidade não é um mar de rosas, mas a construção interna que nos faz ver a vida através de outras lentes, com outros ângulos, de forma mais profunda, enfrentando tudo que a vida nos traz, no dia a dia, nos desafios que ela apresenta, para assim estabelecermos um processo de crescimento. Mas como diz a benfeitora Joana de Ângeles, na obra Conflitos Existenciais, ao invés dos enfrentamentos dos problemas com naturalidade, determinadas predisposições emocionais impedem a aceitação das ocorrências mais exaustivas, produzindo um mecanismo automático escapista, mediante o qual parece livrar-se da dificuldade quando apenas a posterga. Quando escondemos um problema, ele deixa de existir? Quando tentamos afastar algo da nossa consciência, somente porque está fora do nosso olhar, a coisa sumirá de um instante para o outro? Na nossa psique também acontece dessa forma. Quando postergamos, quando não temos essa natural predisposição, apenas vamos criando mecanismos de afastar algo que posteriormente o inconsciente vai trazer. E é interessante pensar até mesmo na história do bode expiatório, porque o chamado bode bom, o que era aceito para o holocausto, ele deixava de existir, mas o outro que ia para o deserto não, continuava vivo. Ele levava as amarguras, as dores, os pecados, entre aspas, do povo, mas ele continuava vivo. No nosso psiquismo acontece da mesma forma. E o que é pior? Tudo que vai sendo armazenado no inconsciente com grande insistência, cotidianamente, quando fugimos dos nossos problemas, a sombra vai ganhando o campo de ação. Alimentamos a nossa sombra. E depois não sabemos por que temos distúrbios nervosos, porque temos problemas psicossomáticos, porque o corpo responde aquilo que tentamos negar na nossa psique. E a nossa vida vai se transformando em dores, tormentos, porque não estruturamos, não amadurecemos o ego para lidar com naturalidade dos desafios da vida. É natural que a vida nos apresente desafios. Não é para nos punir, é para despertar esse eu profundo que permanece em consciência de sono, como nós já vimos. Essa consciência de sono que o psiquismo a todo instante chama a atenção. Como já dizia Paulo, desperta, ó tu que dormes. Parece que os problemas diários fazem da mesma forma. Desperta, ó tu que dormes. Mas como queremos camuflar e às vezes esconder esses problemas, a nossa predisposição não auxilia. Certa feita, chegou um cliente ao consultório, um paciente, e me dizia, ele era separado, havia alguns anos ele já tinha se separado. E ele chegava à seguinte conclusão, mas parece que eu casei com a mesma mulher de antes, porque não é possível. Ela me atormenta da mesma maneira, me chateia. E aí ele passou a narrar os fatos que aconteciam. E aí eu deixei que ele narrasse a situação e perguntei, fiz uma simples pergunta para ele. É a mulher que é a mesma ou você que conduz os mesmos problemas que você não quis enfrentar à época e os repete e traz à tona os mesmos conflitos de agora? E aí ele parou para pensar, eu sei que ele não voltou mais à consulta terapêutica, não sei por quê. Mas às vezes nós temos que pensar nisso. São os problemas que persistem como se quisessem nos punir ou nós que não temos a maturidade, a naturalidade, a predisposição para enfrentar o desafio, o dia a dia que nos apresenta desafios. Ninguém disse que ia ser fácil. Jesus já falava: pega a tua cruz, vem e me segue. Ele dizia que o fardo era leve, mas havia fardo. O jugo era suave, mas havia jugo também. Havia a nossa sombra para ser conduzida, transformada, elaborada. É a nossa parte, a parte que nos cabe. Mas se nos negamos a isso, apenas postergamos, como diz Joana de Ângeles, aquilo que deveremos enfrentar. E agora vamos falar um pouco desses mecanismos de defesa, alguns deles, que o ego elabora para tentar se defender das forças do inconsciente. Lembrando que o problema não é somente apresentar mecanismos de defesa, todos nós os temos em determinado grau. O problema é quando somos inteiramente conscientes, inconscientes deles, e repetimos reiteradamente o comportamento, porque apenas vamos afastando algo que depois o próprio inconsciente, o nosso próprio psiquismo, irá cobrar. O primeiro desses mecanismos se chama compensação. E a benfeitora Joana de Ângeles, no livro O Ser Consciente, fala o seguinte: na compensação, o conflito de ordem psicológica cede lugar ao desenvolvimento de uma outra faculdade ou expressão que se pode destacar, anulando, ou melhor dizendo, escamoteando o ocasional fenômeno perturbador. Imaginemos a seguinte situação: nós temos um conflito que nos perturba determinada área da vida. Por exemplo, temos uma grande dificuldade emocional de expressar as emoções. Nos sentimos talvez demasiadamente tímidos, frágeis. E por conta dessa fragilidade, algumas pessoas passam a desenvolver outros aspectos da existência para tentar sobressair-se, como se camuflasse esse aspecto frágil. Podem, por exemplo, desenvolver muito o intelecto. Se tornam pessoas muito capazes tecnicamente, sabem, têm conhecimento científico, sabem das leis da matéria, mas às vezes essas mesmas pessoas que são tão inteligentes em determinados aspectos, quando pegamos algum ponto emocional, têm dificuldades tremendas. E aí nos espantamos: mas fulano é uma pessoa que sabe tanto, que tem tanto conhecimento, não sabe lidar com o mínimo problema. Porque muitas vezes funciona o mecanismo da compensação. Ou então algum defeito físico da pessoa, ela tenta sobrepujar fazendo uma outra atividade. Por exemplo, às vezes vemos determinadas pessoas que não aceitam a própria altura, o tamanho que tem. E aí começam a desenvolver os músculos, como se quisessem chamar a atenção de um outro aspecto, para que não seja visto o aspecto que ela tem dificuldade de lidar. Então o problema não é a aparência física nesse caso. O problema é a não aceitação da condição que a vida nos traz. E aí tentamos sempre compensar com outros aspectos. E isso, quando é feito reiteradamente, quando é feito de forma exacerbada, somente vai camuflando aquela outra parte. Mas como temos que nos desenvolver como um todo para nos transformarmos integralmente, um dia a vida chama atenção para isso também. Um dia esses aspectos irão chamar a atenção do nosso psiquismo, da nossa consciência, para que desenvolvamos também essas qualidades que vão permanecendo na sombra e vão sendo compensadas muitas vezes por uma atitude do ego que não sabe lidar com a fragilidade. Um outro mecanismo de defesa, conhecido nosso também, se chama deslocamento. No deslocamento, quando se experimenta um sentimento de revolta ou de animosidade contra alguém ou alguma coisa, mas que as circunstâncias não permitem expressar, o ego desloca-o para reações de violência contra objetos que são quebrados, ou outras pessoas não envolvidas na problemática. Acredito que todos já tenham visto aquelas cenas cinematográficas ou de telenovelas, quando as pessoas jogam pratos na parede, quebram copos. Isso é uma forma de deslocamento. Então a pessoa tem uma reação emocional, como não consegue transferir, se for uma outra pessoa que gerou isso, como não consegue ou acha que não deve transferir isso para a pessoa, desloca para um objeto. É como se deslocássemos a raiva. Ou então a seguinte situação: nós levamos uma repreensão do nosso chefe, que a nossa percepção julga injusta. Foi injusto o que ele fez. Mas como chefe é chefe, e a gente, bom, eu tenho juízo, não vou reclamar com meu chefe. E aí a pessoa chega estourando em casa, chega brigando com a mulher, brigando com os filhos, chutando cachorro, né? Isso são formas de deslocamento. Porque eu não expressei a emoção de forma conveniente na hora, aí desloco porque aquilo não foi estruturado. O problema é a gente estar inconsciente dessa situação, porque nós podemos agredir outras pessoas que não têm nada a ver com o fato, simplesmente por uma falta de habilidade de lidar de forma natural. E um dos fatores que faz gerar muito deslocamento é a raiva. Sentimos uma raiva tremenda em qualquer fator da vida, nas grandes cidades, o nosso trânsito que se torna cada vez mais caótico. E aí aquelas pessoas educadas que gostam de cruzar na nossa frente, motoqueiros, outros carros, buzinas, tudo isso vai criando emoções, muitas vezes emoções perturbadoras, e quando não prestamos atenção nisso, vamos deslocando as nossas atitudes. É lógico que o ser humano não tem que sair por aí expressando e canalizando a sua destrutividade a todo momento, mas deve estar atento na forma que guarda as suas emoções para que esse deslocamento não seja uma força prejudicial do ego. E um dos outros mecanismos muito conhecido e muito utilizado se chama projeção. Na projeção, a repressão inconsciente dos conflitos da personalidade leva o ego a projetá-los nos outros indivíduos, nas circunstâncias e lugares, evadindo-se a aceitação dos erros e da responsabilidade por eles. Há uma necessidade de combater nos outros o que é desagradável em si. Imaginemos a seguinte situação. Muitos dos nossos comportamentos nós desconhecemos. Muitas das nossas habilidades, faculdades, nós não temos sequer conhecimento. Então, de repente, nós encontramos uma pessoa que traz à luz da consciência aquele comportamento que faz parte do meu psiquismo, só que permanece na sombra. E aí, imediatamente, o psiquismo se identifica com essa pessoa. Por isso que em psicologia nós costumamos dizer: você sente um incômodo com determinada pessoa, determinada atitude, de forma insistente? É aquela pessoa que incomoda muito, que chama a atenção, que consegue te tirar do sério? Então preste atenção no seu incômodo, porque ele é seu. É a sua força projetada no outro que encontra a representação. E aí as pessoas reclamam: mas quer dizer que eu sou igual a fulaninha? Chamam assim, fulaninha. Quer dizer que eu sou igual àquele sujeito que se apresenta dessa forma? Não é que você seja igual a ele, mas aquela característica que ele apresenta deve ser algo que você... é algo que você deve trabalhar em seu mundo íntimo. Porque se o incômodo é insistente, é porque faz parte das qualidades psíquicas que talvez não estejam desenvolvidas. E nós devemos prestar muita atenção na projeção. É lógico que a projeção não se dá somente de aspectos negativos, aspectos positivos também. Quantas vezes encontramos uma pessoa com grande carisma, com grande luminosidade na consciência, e nos causa uma emoção profunda estar perto daquela pessoa, conviver com aquela pessoa. E costumamos muitas vezes chamar essas pessoas de santos, de mestres, de gurus. Eles normalmente conduzem à projeção da nossa luz. Os aspectos iluminados que existem em nós, mas que nós ainda não desenvolvemos suficientemente, projetamos nessa pessoa. E isso também devemos ter cuidado nesse tipo de manifestação, porque muitas vezes nos decepcionamos com essas pessoas. Mas fulano era uma pessoa que eu considerava tanto. Como ele foi capaz de ter essa atitude? Como ele foi capaz de fazer isso? Era uma pessoa tão iluminada. Na verdade, iluminada era a sua projeção na pessoa. A pessoa não tem que cumprir a projeção do outro, mas deve estar atenta às suas próprias projeções. Então, o que é que eu projeto nos meus relacionamentos? E aí uma dica terapêutica: preste atenção no que te incomoda. Quais são os seus incômodos? Quais são as pessoas que costumam te tirar do sério? Porque essas pessoas, elas costumam acolher, mesmo que não saibas, mesmo que não saibam, grande parte das nossas projeções. Entendê-las é uma forma de nos entender também. E quando vamos recolhendo essa projeção, ou seja, elaborando, trabalhando esse material, muitas vezes deixamos de ter até mesmo antipatia pela pessoa. Ué, mas eu tinha tanta antipatia, agora não, até gosto da pessoa. Porque você foi trabalhando suas projeções. Quanto mais nós sabemos lidar com o nosso material sombrio, mais aprendemos a fazer isso com o outro também. Olha o trabalho com as dificuldades que vai nos ajudando a lidar com os outros de uma maneira mais profunda também. A introjeção, que é um outro mecanismo, se caracteriza como a conscientização de que as qualidades das pessoas lhe pertencem. A pessoa introjeta-se na vida dos heróis aos quais ama e com quem se identifica, aceitando ser parecida com eles. Assume-lhes a forma, os hábitos, os traquejos e trejeitos, o modo de falar e de comportar-se. E esse é um mecanismo de defesa muito comum na adolescência, na fase de formação do ego, quando o ego vai se formando, e as crianças e jovens se identificam com heróis, com atores, mas também não é incomum acharmos em pessoas adultas. Porque não têm um contato profundo com a própria identidade, vão sendo atraídas como se fosse por um imã. Pela forma como as pessoas falam, se vestem, como andam. E aí nós vemos comportamentos estereotipados. É a absorção do coletivo na forma como nós manifestamos o ego, na nossa persona. Dá para perceber que não se tratam de características profundas do eu, do self, mas são características que vão sendo incorporadas por aqueles que têm um ego frágil. E aí nós vemos às vezes, por exemplo, acho que quem tem filho deve se recordar, às vezes o filho vai passar a tarde ou uma semana na casa do coleguinha e volta já falando diferente, agindo diferente. Ou então os jovens que passam a se vestir de determinada maneira, porque um herói do cinema passa a se vestir assim, ou da telenovela, vamos incorporando, introjetando esses hábitos. Mas coisa curiosa, por que que não introjetamos hábitos saudáveis? Por que que não atraímos para nós coisas positivas? Por que que normalmente o comportamento é destrutivo, negativo? E aí fica a percepção que quando o ego é frágil, também há a necessidade de um trabalho moral, para que esses valores possam passar pela nossa crítica. E os educadores têm um grande papel nisso, para que as crianças e jovens não passem a introjetar de maneira tão intensa o que depois vai causar frustração, porque também se trata de uma projeção. A própria introjeção também faz uma ponte com a projeção, porque projetamos no outro a luz e queremos nos comportar igual a eles. e quantas pessoas, não só crianças, mas quantos nos jogos de futebol, depois saem pelas ruas com a camisa do atleta, com o nome, com o boné. Trata-se de uma introjeção também. Eu passo a ser não somente o jogador, mas me identifico com o clube. E quantas guerras são feitas por conta disso, dessa energia que vai encontrar um reconhecimento no coletivo e não é elaborada interiormente. É uma perda de contato com a nossa própria identidade. A racionalização é o processo de achar motivos lógicos e racionais aceitáveis para pensamentos e ações inaceitáveis. É o mecanismo de fuga de maior gravidade do ego, por buscar justificar o erro mediante aparentes motivos justos, que degeneram o senso crítico da integridade moral, assumindo posturas equivocadas e perniciosas. É como se a razão, o intelecto, se distanciasse do nosso psiquismo profundo, se distanciasse da ética e da nossa natureza moral. E aí tentamos justificar os nossos erros de mil maneiras. E esse é um mecanismo grave, porque, como normalmente nós desenvolvemos mais o intelecto do que a própria emoção, do que a intuição, queremos justificar tudo. E aí é comum vermos os erros das pessoas. Por que que você fez isso? E aí encontramos mil motivos lógicos para isso. Mas por que que você furou a fila? Ou porque ultrapassou o outro carro? Ah, eu estava com pressa, e aí eu tenho que chegar no trabalho porque é coisa séria. Elabora mil desculpas de uma coisa indesculpável. Elabora mil motivos para tomar determinadas atitudes, mas não faz a ponte com o ser interno. Por que você agiu de forma brusca e violenta comigo? Foi você. Foi você que me fez agir dessa forma. Você me tira do sério. Você não me deixa ter paz. E aí transformamos, racionalizamos, às vezes trazemos e colocamos à mesa inúmeros motivos para o nosso comportamento inadequado e não fazemos a ponte com o eu que somos. O eu interno, a nossa personalidade profunda. A racionalização pode justificar inúmeros crimes. A racionalização justifica até mesmo guerras. Quando os países aparecem nas telas de TV, os países poderosos, justificando assassinatos em massa, as guerras de extermínio, os atos terroristas, quantos e quantos? Isso é um fenômeno de racionalização que sai do individual para o coletivo. Mas o coletivo só tem força por conta da nossa sombra. Por que que existem ditadores na humanidade? Por que que existiram Hitler na humanidade? Se não como alguém que encontrou uma sombra projetada e racionalizava muito bem as suas atitudes, mas não deixava de ser uma manifestação da grande sombra coletiva e que deve ser trabalhada individualmente por nós. Que tipo de conteúdo nós estamos deixando de entrar em contato? Estamos explicando, justificando, mas que por ser força da psique permanece viva em nós, aguardando a nossa predisposição a um trabalho mais profundo, mais intenso. A repressão ou recalque afasta um determinado evento da consciência, mantendo-o à distância no inconsciente. Faz com que, por exemplo, nos esqueçamos de fatos indesejáveis, evitando o contato com lembranças incômodas e emoções dolorosas. Mas como diz a canção, sentimento ilhado, morto e amordaçado, volta a incomodar. Material reprimido na nossa psique, ele fica lá como se estivesse guardado, trancado, numa gaveta, às vezes, às 7 chaves. Só que o self é um chaveiro muito bom. Ele consegue abrir tudo. Mesmo que o ego tente camuflar, colocar armadilhas e armaduras, o Self, com toda a sua habilidade, vai desfazendo essas armadilhas do ego, esses mecanismos de defesa, e nos traz com uma sutileza, ou irrompe com toda a força, aquilo que foi guardado, aquilo que ficou reprimido, e vem através de sonhos, vem através de imagens, de coincidências da vida. Mas por que será que isso está vindo para mim de novo? Por que será que eu sonho tanto com isso? Muitas vezes coisas que eu reprimo e não deixo e não trato com a naturalidade de vida devida e não transformo. Porque aquilo que eu não aceito, eu não consigo transformar. É por isso que o trabalho com a sombra é importante, porque ele vai trabalhar todo esse material que é reprimido. Não, eu não posso ter esse tipo de pensamento. Por que que eu não posso ter esse tipo de pensamento? Que eu tenha o pensamento e o transforme. Olha a diferença. Eu posso ter o pensamento, tanto que tenho. E quantas pessoas chegam para mim, mas Cláudio, eu tento meditar, eu tento fazer minha oração diária, mas me aparece tanta assombração, como diz o ditado popular. Quanto mais eu rezo, mais assombração me aparece. É porque quando nós oramos, fazemos uma ponte com o Self. E o Self entende que nós estamos predispostos a equilibrar tudo aquilo que se encontra em desarmonia em nosso psiquismo. E aí vem as assombrações, entre aspas, como imagens, frustrações, fantasias, recalques. Tudo isso que faz parte da vida e que deve ser não negado, não reprimido, mas elaborado, transformado à luz da nossa consciência. Não devemos temer os nossos pensamentos, devemos educá-los, transformá-los. Não devemos temer as forças que fazem parte da vida, as expressões naturais da vida. Devemos entendê-las mais, entender o seu significado profundo. E tantos recalques, tantas repressões. Um desses conteúdos é a própria sexualidade. Quantas repressões no campo sexual que levaram Freud a considerar que todos os transtornos tinham origem sexual. É lógico que isso é uma visão exacerbada, mas a sexualidade, por não ser tratada de forma natural como força da vida e conduzida de forma saudável, também trouxe à tona muita repressão e muitos recalques, mas porque é força da vida, ela não deixa de existir por conta da nossa repressão. E muitas vezes se transforma num impulso de destruição, porque vai para o polo oposto. Se a sexualidade é força da vida, quando não canalizada, quando reprimida, ela sai na forma de destruição. É por isso que a própria benfeitora Joana de Ângeles, ela estabelece que muitos dos ditadores têm sim transtornos de sexualidade. Porque na visão psíquica, deixaram de criar, deixaram de expressar através da arte e partiram, canalizaram essa energia para destrutividade. Algum tempo atrás eu recebi um e-mail que me mostrava alguns quadros. Uns quadros bonitos, bem pintados. E depois vinha uma pergunta: você sabe quem é o autor desses quadros? E vinha a resposta embaixo: Adolf Hitler. Só que como ele não foi aceito para a Academia de Belas Artes, ele pode ter gerado uma frustração tão grande que a própria energia de criatividade, que também no sentido psicológico é energia sexual, porque traz vida, traz beleza, traz criação, foi canalizada de uma maneira sombria para a destrutividade. Isso acontece com a gente também, com tudo que nós reprimimos e que vai para o polo negativo, para o polo sombrio, para o polo denso. Quais são as forças que eu reprimo em mim? O que é que eu não aceito no meu comportamento? O que que eu nego e constantemente crio um embaraço perante o comportamento dos outros também. Esses são sinais de forças que encontram repressão em nossa psique. A regressão é um retorno a um nível de desenvolvimento anterior ou a um modo de expressão mais simples ou mais infantil. Muitas vezes a regressão aparece quando passamos por determinadas situações e, como parece que o ego não sabe lidar com ela, entra num nível regressivo. Algumas pessoas, quando ficam doentes, voltam, ficam manhosas, dengosas, querendo colo o tempo todo. Trata-se de um comportamento de regressivo, querendo chamar a atenção da afetividade. E isso pode ser muito sério, porque algumas pessoas pensam, estabelecem uma crença interna de que só vão cuidar de mim se eu estiver doente. Quantas pessoas adoecem por conta dessa crença que vai sendo elaborada de forma inconsciente e vão adoecendo constantemente para chamar a atenção dos outros para que sejam cuidadas. Então, cuidar de nós é uma forma de elaborar de maneira madura essas frustrações. E as crianças, né, quando o ego está em formação, fazem muito isso. O psiquismo infantil percebe isso com uma naturalidade. A criança está saudável, ativa. Quando a mãe chega, fica cheia de manha. Claro que não é culpa somente da mãe. Quando o pai chega também, né, acontece uma predisposição diferente, dependendo da forma como o processo educacional se dá. E aí regredimos, retroagimos a um nível anterior por conta de não saber lidar de forma natural com as manifestações da vida. Certa feita, eu acho que já contei para vocês, né, uma paciente se queixava para Íris, dizendo: ah, meu marido não me ama mais. Mas por que que ele não te ama mais? Ah, ele não me chama mais de tchucu-tchucu, de fofinha, de meu bombonzinho. Aí Íris disse a ela: bem, talvez isso não seja mais o tempo, não seja mais a época, né? Não seja mais necessário esse tipo de expressão. Ela guardava algo infantilizado ainda. Não é que os amantes, os amores, não possam ter apelidos e se tratar de forma carinhosa, mas chamamos a atenção para os excessos. São os excessos que mostram que muitas vezes nós regredimos. E como diz James Hollis, em Os Pantanais da Alma, fundamental para a expansão da consciência é o reconhecimento de que a constância da vida é a sua impermanência. A vida está em constante mudança, e quando a nossa atitude egóica tenta controlar todas as coisas, quando a nossa atitude egóica quer segurança todo o tempo, não quer enfrentar os desafios existenciais, estamos distantes dessa percepção saudável de que a vida é uma eterna transformação e mudança, como já dizia Heráclito de Éfeso. Ele dizia, em outras palavras, que um homem não pode tomar um banho num rio por duas vezes, porque quando lá formos, o rio não será mais o mesmo e o homem também não. Porque a vida muda, a vida é dinâmica, as forças da vida se reestruturam a cada tempo. Por isso que nós, para mantermos um ego saudável, não devemos mandar os nossos bodes expiatórios para o deserto. Não. Tragamos eles para perto de nós. Quais são os nossos pecados, os nossos erros, as nossas atitudes equivocadas? Quais são os nossos transtornos? O ego não precisa criar mecanismos escapistas, mecanismos de defesa a todo tempo, mas mecanismos de elaboração diferente. E para isso nós temos diversas ferramentas, como a de nos questionar sempre que aconteça um fenômeno desafiador, como propõe a benfeitora Joana de Ângeles. O que esse desafio quer dizer para mim? Qual é o ensinamento que se encontra por trás desse fenômeno perturbador que me acontece? Ou então, quando percebemos o nosso comportamento escapista, trazer de volta a luz da consciência. Que tipo de projeção estou fazendo nessa situação? Por que que isso me incomoda tanto? Perceber as nossas compensações, normalmente através de compulsões, que vão direcionando forças para um outro fenômeno ou deslocamento, todos esses mecanismos de defesa devem ser atitudes para as quais estejamos atentos, para cada vez mais enfrentar de maneira saudável a vida, trazendo de volta toda a sua energia e percebendo sempre que a vida é uma transformação constante. A vida é essa eterna possibilidade de mudanças que vão trazendo à tona a nossa personalidade maior, o nosso self. Ficamos por aqui e até o nosso próximo encontro.
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2: Bom, meus amigos, vamos dar início então aqui ao estudo. A Vânia iniciou na semana passada, o capítulo 20, onde Leon Denis agora ele vem falar das potências da alma, né? São as potências que todos nós já possuímos e que precisam ser desenvolvidas. E é um capítulo lindo esse aqui que Leon Denis vem nos esclarecendo a respeito dessas potências. Então, são coisas que já foram colocadas em nós, quando fomos criados, né? E que nós estamos aqui para desenvolver, colocando aí em prática, colocando aí em evidência toda essa potencialidade que nós já possuímos. Então, Leon Denis vem nos esclarecendo e ele começa com a primeira das nossas potências, que é a vontade. Depois ele vai falar do pensamento, depois ele vai falar do sentido íntimo, da consciência, mas ele começa pela vontade. E a gente entende por que que ele começou pela vontade, né? Porque se não tivermos trabalhando essa potência em primeiro lugar, as outras não serão trabalhadas, não tem como trabalhar, né? É necessário desenvolvermos muito.

que o reino dos céus está dentro de vós. Outro, quando ele coloca aqui um pensamento Vedas, que diz: tu trazes em ti um amigo sublime que não conheces. E outro também, que ele citou, da sabedoria persa, que diz: vós viveis no meio de armazéns cheios de riquezas e morreis de fome à porta. Uma grande verdade, né? Isso tudo para reforçar justamente essa ideia das nossas potências, do que nós realmente somos, e tirarmos de nós essa ideia de sofrimento, de que viemos para sofrer, de que viemos para ter dor, que viemos para ter problema. Nós não fomos criados para isso. E nesse capítulo, Leon Denis vem esclarecendo isso muito bem. Então ele diz para nós aqui que todos os grandes ensinamentos concordam nesse ponto. Todos, de qualquer crença religiosa, de qualquer filosofia de vida que você vai estudar, que você vai ler, sempre vem batendo nesse ponto. E ele diz que é na vida íntima, cada um de nós, no desabrochar das nossas potências, das nossas faculdades, das nossas virtudes, que está o manancial das felicidades futuras. Então, o que Leon Denis está dizendo aqui? Conforme nós vamos desenvolvendo todas essas potências que nós temos, todas essas virtudes que nós já possuímos em germes e que estão ali necessárias, que estão ali já, que foram colocadas em nós quando fomos criados, conforme nós vamos desenvolvendo, nós vamos atingindo a essa felicidade que a gente tanto sonha, que a gente tanto busca. Né? Jesus nos passou um ensinamento muito importante, quando ele disse lá: conhecereis a verdade e ela vos libertará. E era verdade. Conforme a gente vai tendo conhecimento, conforme a gente vai tendo noção da nossa capacidade, do que nós podemos fazer, do que nos espera nesse mundo, nessa vida, por que que nós estamos aqui, nós vamos tendo, a partir do momento que a gente vai tendo essa consciência, a gente vai trabalhando essas potências e a gente vai começando a se sentir melhor, a ser mais feliz, né? O pensador colocou para nós: mas penso que muitas vezes se faz necessário o sofrimento para a nossa evolução. Não, pensador. O que a doutrina espírita, o que os espíritos nos ensinam, não é isso. Sofrimento, não. O que se faz necessário em nossas vidas é um toque, né? É a didática de Deus para conosco. Diante da nossa capacidade, do nosso estágio, nós precisamos ser tocados para sentirmos que estamos fazendo a coisa diferente do que deveríamos fazer. E para a gente poder ser tocado, né, para a gente se abrir, o que Deus faz? Né? A lei de Deus. Né? Ele criou a lei já para isso. Coloca em nossa vida a dificuldade, a dor, seja dor física, seja dor moral, mas o sofrimento, quem busca somos nós. Os espíritos disseram isso para nós, a doutrina espírita, que é o que nós estudamos aqui nessa sala. E Jesus também nos falou isso, que é o nosso mestre e o nosso guia. Então, sofrimento para a evolução, não. O que existe é a dor como um meio de nos educar. Porque quando dói, a gente para saber por que está doendo. E quando a gente vai ver por que está doendo, aí a gente começa a consertar para não sentir mais a dor. Então, é isso que Leon Denis está falando aqui para nós. Então, nós temos essas potências para evitarmos essas dores, evitarmos dificuldades, evitarmos problemas em nossas vidas. É que a gente não sabe, mas quando a gente começa a saber, aí a gente vai começar a trabalhar isso de maneira diferente, né? É por isso que eu volto a dizer, é aquilo que o Senhor Jesus nos diz: o conhecimento te liberta. O conhecimento te liberta. Sofrimento é a posição que você se coloca diante da dor. A dor é inevitável,
O sofrimento é opcional.

0: Não, você que escolhe sofrer. A dor dói, mas dependendo de como você se comporta, de como você age diante dessa dor, você não sofre. Ela vai doer, mas você não vai sofrer. Agora, se você entra numa de vítima, de que está doendo, de que eu sou coitadinho, aí você vai entrar no sofrimento. Né? Então, na teoria não, na prática também. Na prática também. Temos muitos exemplos. Muitos exemplos de pessoas que têm dor e não estão sofrendo. Têm dificuldades e não estão sofrendo. Muitos, muitos, muitos, muitos. Tá? Mas não é o nosso tema hoje. Nosso estudo aqui são as nossas potências, que podem evitar essas dores. E se as dores vêm, é porque nós a buscamos. Então ela diz para nós que todos esses ensinamentos vêm nos dizer a mesma coisa, né? Que as nossas faculdades e as nossas virtudes, sendo desabrochadas, nos levarão à felicidade. Então aí, ele continua aqui onde a nossa amiga parou na semana passada e a gente então vai iniciar aqui, dizendo, Leon Denis diz para nós: há em toda a alma humana dois centros, ou melhor, duas esferas de ação e expressão. Duas. E ele diz assim: uma delas circunscrita à outra, manifesta a personalidade do eu, com suas paixões, suas fraquezas, sua mobilidade, sua insuficiência. Enquanto ela for a reguladora do nosso proceder, temos a vida inferior semeada de provações e de males. Olha aí, né? Então, o que ele está dizendo? Somos dois centros. Um está circunscrito ao outro, né? Quer dizer, são unidos. Que manifesta a personalidade de cada um. Com as fraquezas, com as suas insuficiências, tudo o que ele diz. Se nós deixamos esse lado prevalecer, é o que ele diz aqui. Ele está cheio de privações e males. A outra é interna, profunda, imutável e, ao mesmo tempo, a sede da consciência, a fonte da vida espiritual, o templo de Deus em nós. Que se nós deixássemos prevalecer, não teríamos as dores nem as dificuldades. E aí é o que ele está dizendo, ó. É somente quando este centro de ação domina o outro, quando suas impulsões nos dirigem, que se revelam nossas potências ocultas e que o espírito se afirma em seu brilho e beleza. É por ele que estamos em comunhão com o Pai que habita em nós, segundo as palavras do Cristo, com o Pai que é o foco de todo o amor, o princípio de todas as ações. Né? Então, olha só, o que que Leon Denis está dizendo aqui? Que nós temos dois centros, dois pontos fortes em nós. Um, onde nós temos a nossa vida inferior, né? Que é toda semeada de provações e de males. E o outro, que é a sede da consciência, que é o templo de Deus em nós. Por isso que Jesus nos disse lá, e ele iniciou o capítulo dizendo: o reino dos céus está dentro de vós. Mas nós deixamos prevalecer o lado inferior, ainda das paixões, das mesquinharias, dos maus sentimentos, do egoísmo, do orgulho, da ganância. Aí, consequência, dor. Consequência, dificuldade. Se nós deixássemos prevalecer esse lado, que é o que ele diz aqui, onde o Pai habita em nós, ou seja, se nós estivéssemos seguindo perfeitamente, corretamente, fielmente as leis divinas que foram criadas para a nossa felicidade, nós não estaríamos diante de dor nenhuma. Por que que nós sentimos dor? Por que que nós temos dificuldade? Por que que surgem problemas em nossa vida? Porque nós nos afastamos da lei de Deus. E como somos regidos pela lei maior de causa e efeito, todos os nossos atos nos trazem consequência. Isso a gente já tem, independente de fé, de crença, de seja lá o que for, é lei física. Qualquer ato teu vai trazer uma consequência. E aí, como, raciocinando aqui junto com Leon Denis, né? Como nós estamos deixando esse centro inferior que nós temos, onde estão ali as nossas paixões, as nossas fraquezas, a nossa insuficiência, consequentemente, vem a dor. Né? E aí, sofrimento, desespero. Mas não foi isso que foi criado para nós. Se seguirmos lá a lei de Deus, bonitinha, as leis que Ele criou, a gente não ia ter nenhum sofrimento, nenhuma dor na nossa vida. Né? Aí ele continua dizendo para nós: por um, perpetuamo-nos em mundos materiais, por um desses centros que ele fala aqui que nós temos, né? Que é, no caso aqui, o inferior, onde tudo é inferioridade, incerteza e dor. Pelo outro, temos a entrada nos mundos celestes, onde tudo é paz, serenidade e grandeza. É só pela manifestação crescente do Espírito Divino em nós que chegamos a vencer o eu egoísta, quer dizer, esse outro lado inferior, associar-nos plenamente à obra universal e eterna, a criar uma vida feliz e perfeita. Então, enquanto não nos ligarmos, não deixarmos esse outro lado superior, que é Deus em nós, florescer, ou seja, enquanto não seguirmos fielmente o que a lei nos pede, que a lei divina nos pede, que a lei natural, nós vamos ficar nesse desespero de dor. E a gente tem tudo para fazer isso. E aí Denis diz: por que meio poremos em movimento as potências internas e a orientaremos para um ideal elevado? Né? Se nós temos essas potências, né? E se temos já a condição já de ser feliz a partir de agora, como ele está dizendo aqui. Então agora ele questiona, né? Como é que a gente vai fazer isso? Como é que eu vou deixar esse lado onde Deus habita em mim ser mais forte do que o meu lado inferior, que é cheio ainda de sentimentos negativos, de inferioridade? Como é que eu vou deixar o meu lado superior prevalecer? E aí é que ele entra com a resposta: pela vontade, que é uma das nossas potências. O uso persistente, tenaz, desta faculdade soberana permite-nos a modificar a nossa natureza, vencer todos os obstáculos, dominar a matéria, a doença e até a morte. E é verdade. Por quê? O que que a gente já aprendeu, né, com Kardec, através dos espíritos? Disseram para Kardec e ele codificou para nós. O que que Jesus já tinha dito para nós quando aqui esteve? Vós sois deuses, podeis fazer o que eu faço e muito mais. Mais ou menos assim as palavras lá do capítulo, né, do Evangelho. Então, quando Jesus disse isso, ele tinha consciência do que ele estava falando. Ele tinha conhecimento dessas potências que nós temos e que estamos desperdiçando. E ele fala aqui, ele onde ele fala aqui, é a vontade, essa potência que nós temos, que vai fazer com que a gente impulsione a modificar, que vai permitir modificarmos a nossa natureza. Que vai permitir com que a gente deixe o nosso lado superior prevalecer em função do inferior. Se tivermos, se acionarmos essa potência que é a nossa vontade e que cada um tem basta que seja acionada, ela ser qualquer dificuldade que nos surja, qualquer dor que apareça, qualquer problema criado por nós mesmos. E aí aquilo que eu falei no início para o nosso amigo pensador aí, sem sofrimento. Dor, sim, mas sem sofrimento. E aí ele fala para nós, né? É pela vontade que dirigimos nossos pensamentos para um alvo determinado. Na maior parte dos homens, os pensamentos flutuam sem cessar. Sua mobilidade constante e sua variedade infinita, pequeno acesso oferece às influências superiores. Então, olha só. Olha o que ele faz. É pela vontade que nós dirigimos nossos pensamentos. Ele é que aciona meus pensamentos. E agora, meus pensamentos estão aonde? Aonde eu direciono. Só que ainda pela nossa... deixarmos esse lado inferior ser mais forte, então a gente fala pela nossa inferioridade, nossos pensamentos vão mais para justamente as influências inferiores, para o lado material da vida. Né? Se nós acessarmos e começarmos a acionar nossos pensamentos através da vontade para o lado superior, as dores vão desaparecer, as dificuldades vão desaparecer. Aí ele diz assim, ó, é preciso saber concentrar-se por o pensamento em acordo com o pensamento divino. Ou seja, então vamos acionar a nossa vontade para colocarmos o nosso pensamento de acordo, ligado lá com as leis, a lei natural. Quando ele fala o pensamento divino, é a lei. E ele diz, então, a alma humana é fecundada pelo Espírito Divino, que a envolve e penetra, tornando-a apta a realizar nobres tarefas, preparando-a para a vida do espaço, cujos esplendores ela enfraquecidamente começa a entrever desde este mundo. Então, se nós começarmos a acionar a nossa vontade para essas coisas, para esse lado superior que nós já temos, que é Deus em nós, como ele falou lá antes, no início, nos ligarmos a esse Espírito Divino, ou seja, a essa lei divina que rege a nossa vida, nós já vamos começar, desde agora, a sermos felizes. E se a gente observar a nossa vida, quando a gente começa a se propor a mudar certos comportamentos, a mudar certos conceitos que antes nos faziam, não faziam bem para nós, e a gente começa a trabalhar ali as coisas pequenas do dia a dia, começar a valorizar mais o lado espiritual, que é o nosso lado verdadeiro, e ir deixando de lado esses valores materiais, a gente já começa a ter felicidade agora. Não a felicidade plena, completa, né? Que ainda temos dificuldades, mas a gente já começa a ver a vida de uma outra maneira. Quando a gente coloca como prioridade em nossa vida os valores morais e não os valores materiais, nós já começamos a ter vislumbres de felicidade. Leon Denis está falando isso aqui. E isso Jesus também nos ensinou. Quando ele disse lá, dai a César o que é de César, e a Deus o que é de Deus. Então a gente vive num mundo material, tá? Estamos encarnados, vivemos um mundo material. Precisamos, temos o que nos rege é um corpo material. Então a gente ainda precisa das coisas materiais. Mas a gente tem que pensar que somos, em primeiro lugar, espírito. Então eu tenho que alimentar o meu espírito para que o meu corpo possa ser alimentado. Então, é lógico que eu ainda preciso das coisas materiais. Então, eu ainda preciso de uma casa, eu preciso de roupas, eu preciso de alimentação, eu preciso do ar, eu preciso da luz, eu preciso dos objetos que o mundo me oferece e que Deus permitiu que fossem criados justamente para nos ajudar, mas eu tenho que ter noção de que isso não é uma coisa eterna para mim, que eu estou usando agora enquanto eu estou aqui encarnado, mas que eu não vou levar nada disso comigo. Então eu não posso colocar isso como prioridade na minha vida. Eu tenho que colocar como prioridade a luta que eu tenho que travar para vencer o meu orgulho, para vencer o meu egoísmo, para vencer a minha vaidade. Então eu tenho que olhar para dentro de mim e ver quais são, o que que é desse meu lado inferior que ainda está muito forte e que os Espíritos disseram lá para Kardec, né, que são as nossas mais inclinações, as nossas mais tendências que estão ainda muito fortes ligadas a essa vida material que eu preciso combater para deixar florescer a verdadeira vida de Espírito. E aí a gente vai passar pelo aprendizado da evolução sem sofrimento, sem dificuldade, sem dor. Então é por isso que ele diz, acionar a vontade. Se a gente acionar a vontade, dirigir nossos pensamentos para esse objetivo, a gente consegue. E aí ele diz, né, os espíritos elevados vêm e ouvem os pensamentos um dos outros, com os quais são harmonias penetrantes, ao passo que os nossos são, a mais das vezes, somente discordância e confusão. Imagine se a gente pudesse ver agora aqui, encarnado, né, como os espíritos superiores vêm e ouvem o pensamento um dos outros, se a gente pudesse ver o nosso agora, seria uma guerra. Uma guerra. Tenho certeza que eu estou falando isso aqui, estou lendo isso aqui, mas deve ter alguns de vocês aí que estão assim. Não concordo com nada disso. Não acho que seja assim. Tudo bem, é um direito que cada um tem, mas é o que ele está falando. Isso é a causa de muitas das nossas infelicidades, das nossas tristezas, das nossas depressões. Por quê? Porque a gente quer que as coisas sejam como nós achamos que é o certo. E no estágio em que nós nos encontramos, isso aí, Alba, do nosso jeito, não é? E no estágio em que nos encontramos, nada do que a gente acha que seria bom para nós é bom. Por quê? Porque justamente isso que Leon Denis diz aqui. Nós ainda estamos deixando prevalecer esse lado inferior, que ela, ele chama de inferior porque está ligado ainda a esses valores materiais. Por quê? Porque a minha preocupação é com os aparelhos eletrônicos que eu vou ter dentro da minha casa. O carro que eu vou ter, que eu preciso ter um carro do ano, eu preciso de ter uma casa super bem arrumada, as minhas roupas que estão ficando velhas, eu preciso ter sempre roupas novas, os meus sapatos, a minha, e por aí vai. Nós colocamos a nossa felicidade, né, nesses valores materiais. E eles não foram feitos para trazer felicidade para nós. Eles foram feitos, eles existem para nos ajudar, encarnados, a vivenciarmos e aprendermos, né, desenvolvermos aqui o nosso lado espiritual. Por que que os espíritos nos aconselham tanto? Desapego a bens materiais. Porque o apego aos valores materiais nos causam dor e sofrimento. Dor e sofrimento. Apego aos valores morais e aos valores espirituais não causam dor e sofrimento. É isso que a gente precisa entender. Se nós ainda temos dor, se nós ainda temos essas dificuldades, se ainda temos esses problemas, é justamente por conta de como nós estamos acionando a nossa vontade e direcionando o nosso pensamento. Quando eu começo a direcionar meu pensamento para as coisas sublimes, isso não significa que eu tenha que abandonar as coisas materiais, não é isso? Novamente a gente esclarece. Se existe os bens materiais, se Deus permite que o homem, né, crie, descubra, invente todos esses meios para nos proporcionar as facilidades da vida material, é porque ela é necessária. O que a gente não pode é colocar como prioridade de vida. É isso que a gente tem que entender. Então eu tenho as minhas coisas na minha casa. Eu tenho que cuidar, eu tenho que zelar, né? Cuidar da minha casa, cuidar dos bens que eu tenho aqui, porque esses elementos, esses objetos que eu tenho, me causam tranquilidade, me dão oportunidade para que eu possa trabalhar a minha vida como espírito. Então, eu me educar como espírito e daí evoluir. Agora, se eu fico só preocupado com os bens materiais, é o que ele diz aqui, eu vou sofrer. Porque eu coloco a minha felicidade, você pode prestar atenção nisso, a minha felicidade está em ter o carro mais caro do ano, carro mais novo, mais recente que tem. Aí eu consigo comprar esse carro e continuo triste. Ah, a minha felicidade seria ter uma casa de praia. Aí eu consigo comprar a casa de praia, luto, trabalho, pai, vou lá e compro a casa de praia e continuo infeliz. Né? Ah, minha felicidade é ter muito dinheiro na poupança, para não precisar trabalhar. Aí você consegue ter muito dinheiro na poupança, não precisa trabalhar e continua infeliz. Por quê? Porque é isso que Leão Denis está falando aqui. Ainda tem isso, não tem sossego, né, Alba? É, a felicidade não está nesse lado da vida, no lado material. A felicidade, a verdadeira felicidade, aquela que a gente procura tanto, que é a paz, né? Que é a harmonia, essa está no lado espiritual. E esse lado espiritual, ele só vai aflorar se nós acionarmos, é isso que ele está ensinando aqui para a gente, acionarmos através da vontade a direção do nosso pensamento. E aí, por isso que ele diz, né? Aprendamos, pois, a servir-nos de nossa vontade, e por ela, a unir nossos pensamentos a tudo o que é grande, a harmonia universal, cujas vibrações enchem o espaço e embalam os mundos. Eu tenho que pensar que o meu tesouro não é o carro do ano, não é a casa de praia, porque isso, quando eu sair desse corpo, quando eu desencarnar, quando eu morrer, seja lá o termo que vocês queiram usar, isso vai ficar aqui. Eu não vou levar. Não vou levar carro, não vou levar casa, não vou levar roupa, não vou levar telefone, não vou levar aparelho de som, não vou levar nada disso. Eu não vou precisar de nada disso. Eu uso agora para trabalhar, utilizar meio para eu evoluir, para ir me desligando cada vez mais desse mundo e não precisar vir encarnar mais. Conforme a gente vai evoluindo, a gente vai se libertando das reencarnações. É isso que Leão Denis está dizendo aqui. Agora, para a gente conseguir isso, é trabalho individual. É cada um acionar aí a sua potência maior, como ele falou lá, que é a vontade. E aí ele diz, né? Agora ele vem falando propriamente dito da vontade. A vontade é a maior de todas as potências. Por que ela é a maior de todas as potências? Porque ela é que vai acionar as outras, né? Então é a minha vontade que vai direcionar meu pensamento. A minha vontade que vai, por conta disso, direcionar a minha consciência, o meu sentido íntimo, o amor que eu preciso desenvolver. Tudo vai depender da minha vontade. Então ele diz, é em sua ação comparável ao ímã. A vontade de viver, de desenvolver em nós a vida, atrai-nos novos recursos vitais. Tal é o segredo da lei de evolução. Então, a minha vontade vai direcionar meu pensamento, e o meu pensamento, através da minha vontade, vai atrair para mim aquilo que eu preciso para poder crescer e evoluir. E aí ele diz, a vontade pode atuar com intensidade sobre o corpo fluídico, ativar-lhes as vibrações. Corpo fluídico, vocês sabem que é o perispírito, né? Que é o elemento de ligação entre o espírito e o corpo material. É um elemento assim importantíssimo na nossa estrutura como seres humanos. Então ele pode, com intensidade, a vontade vai agir sobre esse corpo fluídico, ativar-lhes as vibrações e por esta forma apropriá-lo a um modo cada vez mais elevado de sensações. Prepará-lo para mais alto grau de existência. O que que Leon Denis está querendo dizer aqui? Que a minha vontade de ser a cada dia melhor vai fazer com que eu trabalhe os meios que eu tenho para me melhorar, ou seja, para vencer as minhas más inclinações, para vencer esse meu lado inferior e deixar florescer o lado superior, eu vou purificando esse perispírito. E, consequentemente, quanto mais eu purifico o meu perispírito, esse corpo fluídico, que ele diz aqui, mais eu vou evoluindo. Porque eu vou tendo mais capacidade de entendimento dessa vida espiritual, que é a minha verdadeira vida. Nessa vida material que eu estou levando agora. A minha vida é a vida de espírito, imortal, que eu não vou acabar mais. E o meu perispírito precisa ir se purificando, e é através dessa vivência, né, dessa experiência que a gente vai tendo aqui a cada encarnação, é que nós vamos trabalhando essas nossas más inclinações e vamos com isso purificando o nosso perispírito. E consequentemente vamos evoluindo. E a partir do momento que a gente está evoluindo, a gente já começa a ser feliz, que a gente já começa a se sentir melhor. É o que Leon Denis diz, é o que os Espíritos dizem, e foi o que Jesus nos ensinou quando aqui esteve entre nós, nos seus evangelhos, nas suas falas, sempre falando sobre isso. E aí ele diz, né, ativar-lhe as vibrações, por esta forma apropriá-lo a um modo cada vez mais elevado de sensações. E aí, o princípio de evolução não está na matéria, está na vontade, cuja ação tanto se estende à ordem invisível das coisas, como à ordem visível e material. Então, por quê? Porque eu tendo vontade de ser melhor, eu vou trabalhar para ser melhor. Então, um exemplo. Para que eu seja melhor, eu tenho que trabalhar uma coisa que eu ainda que me incomoda, né? Vamos pegar aí. Eu tenho ainda diversidades, eu tenho alguns desafetos, eu tenho algumas criaturas que eu não me dou bem, que eu não me entendo bem. São pessoas que são chamadas, considero como inimigos, né? Aí eu lembro lá do que Jesus ensinou, amai os vossos inimigos. Aí vem Leon Denis e diz assim, o princípio da evolução não está na matéria, está na vontade. Aí eu penso, como é que eu vou amar os meus inimigos? É trabalho individual. Aí eu começo a bater naquela tecla, não. Eu tenho, acionando a minha vontade, eu preciso amar os meus inimigos. Eu não posso ter inimigos. Eu não posso ter desafetos. Eu não posso ter ninguém que eu diga assim, ah, eu não vou para a cara de fulano. Por quê? Porque o nosso destino é a família universal, nos amarmos. E essas encarnações que a gente vai tendo, a cada vez que a gente reencarna e passa por situações aqui no mundo material, é para trabalhar justamente essas nossas dificuldades. De nos amarmos, de nos entendermos, de sermos benevolentes, de sermos indulgentes para com o outro. Isso aí, Alba. Porque esse entendimento que a gente tem de um com o outro é que faz com que a gente cresça. Se a gente evoluísse sozinho, a gente ia para uma ilha deserta e, ó, beleza, evoluía lá tranquilamente. Mas a nossa evolução está nesse contato que a gente tem que ter um com o outro, nesse rala-rala. Eu costumo dizer, não somos dependentes um do outro, mas esse contato, essa vida em sociedade, ela faz parte do nosso trabalho para evoluirmos. Por quê? Porque a nossa maior dificuldade é justamente essa convivência com a diferença do outro. Eu quero que o meu marido seja como eu acho que ele tem que ser. Eu quero que o meu filho seja como eu acho que ele tem que ser. Eu quero que a minha mãe haja como eu acho que tem que agir. O meu pai, meus irmãos e por aí vai. Todo mundo que está à minha volta tem que fazer aquilo que eu acho que é o certo. E não é assim, porque eles também pensam que a gente tem que fazer o que eles acham que é certo. Daí vem as confusões, daí vem as decepções, daí vem o que a gente chama de ingratidão. Ah, porque ele não faz aquilo que eu faço, que eu queria. Eu faço tudo para o meu marido e o meu marido não faz nada para mim. Gente, o marido faz tudo que pode, mas o tudo dele é naquele limite, diferente do seu limite. Eu não posso querer que o meu filho faça aquilo que eu acho que é legal. Ele é uma individualidade, ele é um espírito em evolução. Então ele tem as necessidades dele, ele tem que o aprendizado dele, ele tem que passar pelas experiências de aprendizado. Eu estou para ajudá-lo, mas não para viver a vida dele, não determinar a vida dele. Porque nem Deus determina a nossa vida. O que Deus determinou para nós foi que nós vamos ser espíritos superiores. Nós vamos ser perfeitos. Ele nos criou para a perfeição. Nos deu todas as oportunidades de sermos perfeitos, mas ele nos deu o livre-arbítrio. E nesse livre-arbítrio, nem ele interfere. Ele deixa que a gente faça as nossas escolhas. Quando a gente escolhe o errado, o que não está certo, o que não nos vai levar para essa perfeição, aí dói. Então a lei de Deus, ela é perfeita. Porque quando a gente está indo por um caminho, né? Que a gente está seguindo essa caminhada para chegar à perfeição. Quando a gente faz alguma escolha, e a nossa caminhada é cheia de escolhas, e Deus permite que a gente vá escolhendo. Quando as nossas escolhas não estão indo para o caminho certo, aí vem a bondade divina. Vem o amor de Deus sobre nós. Que aí, o que, que ele faz? Deixa doer. Porque se não doer, a gente não para, a gente continua. O único meio com que faz com que a gente pare alguma coisa é quando dói. Se não doer, você não para. Aí vem a dor. A dor vem o quê? Sinalizar que nós estamos fazendo alguma coisa que vai nos trazer infelicidade. Então a gente tem que voltar. Entrou por um atalho achando que ali ia ser melhor, só que esse atalho ali está cheio de buracos, cheio de problemas. Não, então não posso vir por aqui, eu tenho que voltar e pegar de novo a estrada principal. Aí essa volta é dolorida, mas com um objetivo, que nunca vai ser de castigar, de punir, porque Deus não castiga, Deus não pune, Deus educa, e educa com amor. E se nós observarmos os meios que ele nos oferece para sermos, para evoluirmos, para sermos felizes, é perfeito. Se nós agíssemos de acordo com a lei, nós estaríamos todos felizes. Mas se a gente deixa o orgulho prevalecer, ou seja, a gente deixa esse lado inferior que Leon Denis está falando aqui prevalecer. Por isso, a gente entra no processo de dor e muitos no processo de sofrimento. Mas sofrimento não foi criado para nós. Né? Então ele diz que o princípio da evolução não está na matéria, está na vontade, cuja ação tanto se estende à ordem invisível das coisas, como na ordem visível e material. Esta é simplesmente a consequência daquela. O princípio superior, o motor da existência, é a vontade. A vontade divina é o supremo motor da vida universal. Gente, isso é muito lindo, muito profundo, porque é isso que nos espera. E Leon Denis coloca de uma maneira assim que chega a emocionar. Ele diz: o que importa, acima de tudo, é compreender que podemos realizar tudo no domínio psíquico. Nenhuma força fica estéril, ou seja, inútil, né? Quando se exerce de maneira constante, em vista de alcançar um desígnio conforme ao direito e à justiça. Seja, se eu me esforço para agir lá de acordo com a lei, eu vou conseguir. E ele diz: e o que se dá com a vontade, ela pode agir tanto no sono como na vigília. Porque a alma valorosa que para si mesma estabeleceu um objetivo, procura-o com tenacidade em ambas as fases de sua vida e determina assim uma corrente poderosa que mina devagar e silenciosamente todos os obstáculos. Olha só a profundidade disso tudo que Leon Denis está dizendo para nós aqui, ó. Vamos voltar lá. Ele diz assim: o que importa acima de tudo é compreender que podemos realizar tudo no domínio psíquico. Aí a gente lembra o que Jesus falou: vós sois deuses, podeis fazer tudo o que eu faço e muito mais. Falando dessa nossa potência e que a gente não valoriza. E aí ele diz: o que se dá com a vontade é que ela pode agir tanto no momento em que estamos aqui, no estado de vigília, como quando estamos dormindo. Porque o que dorme é o corpo, não a alma. Então, quando o corpo dorme, a alma continua bem vivinha, bem acordadinha. E aí é o que ele diz: procura com tenacidade em ambas as fases de sua vida, determinando assim uma corrente poderosa. Ou seja, o que eu tenho vontade, o que eu aciono com a minha vontade quando estou acordada, em estado de vigília, eu vou continuar acionando quando eu estiver em estado de sono, quando eu estiver dormindo. Por quê? O que dorme é o corpo e não a alma. E aí ele diz: com a preservação dá-se o mesmo que com a ação. Olha só, a vontade, a confiança e o otimismo são outras tantas forças preservadoras, outros tantos baluartes opostos em nós a toda a causa do desassossego, da perturbação interna e externa. Bastam às vezes por si sós para desviar o mal, ao passo que o desânimo, o medo e o mau humor nos desarmam e entregam a ele sem defesa. Olha só, esclarecimento aí. Então ele diz que a preservação dá-se o mesmo com a ação. A vontade, a confiança e o otimismo são assim, são as nossas armas contra o desânimo, o medo e o mau humor. Então a gente precisa acionar a nossa vontade para esta confiança em nós mesmos. Ou seja, eu posso vencer qualquer dificuldade que surja na minha vida, porque eu sou uma criatura de Deus. Tenho as potências que Ele me deu para vencer qualquer coisa que surja na minha vida e não me entregar. Ele diz: bastam às vezes por si sós a gente acionar esses elementos para desviar o desânimo, o medo e o mau humor. O simples fato de olharmos de frente para o que chamamos o mal, o perigo, a dor, a resolução de os afrontarmos, de o vencermos, diminui-lhe a importância e o efeito. Olha só. Viu, pensador, por que eu falei que o sofrimento não existe? Lá para você no início. Isso aí é um outro assunto. Tá? Não podemos entrar nele agora, senão vai dar tchutchu aqui nas antenas. Isso aí, o sofrimento dos animais, eles não sofrem por eles mesmos. Mas ele tem uma explicação. Só que não é agora, porque se eu for te dar agora, vai quebrar aqui o nosso elemento. Mas eu te aconselho a entrar no nosso site, que a Nina ou a Mana pode botar aí para você, e você vai encontrar ali um monte de explicação a respeito desse assunto aí. E até, inclusive, nós temos lá a sessão de perguntas e respostas que você pode questionar a respeito disso. Uma outra oportunidade que o assunto aqui permitir, a gente tem estudos aqui de todos, né? Não, sofrimento dos animais, não. Nós estamos trabalhando as nossas potências, nossas, ser humano. Tá? Aí, ó, o site está aí, www.espiritismo.net. Lá você entra, que você vai ver lá as sessões e você vai encontrar ali, olha só, dúvidas que você tem e você pode questionar. Uma outra oportunidade que você esteja aqui, se a gente tiver cansa de falar desse assunto, porque é muita coisa que a gente fala a respeito disso, tá? E a doutrina nos explica. Agora, você tem lá no Livro dos Espíritos. Pegar o Livro dos Espíritos, eu só não lembro a questão. Mas você procura lá no mundo animal, mundo vegetal, nos capítulos que Leon Denis que Kardec vem falando da vida animal, da vida vegetal, da vida mineral, você vai encontrar uma sessão onde ele fala só sobre a problemática dos animais. Tá bom? Aí ele diz, né, que com isso, com essa nossa vontade, a gente pode vencer todas essas situações aí, o perigo, a dor, a resolução. E quando a gente se encara, né, de frente com a dor, com a dificuldade, com o perigo, eles diminuem a importância e o efeito. Então, é o que eu estava falando no início aqui para o nosso amigo pensador. O sofrimento é opcional. A dor existe para nós. A dor, ela é necessária. Ela é inevitável. Porque é a dor que vai nos dar o sinal de que a gente está indo pelo caminho truncado. Agora, o sofrimento é eu que escolho. Se eu encarar de frente essa dor, olhar para ela e falar assim, olha, você está doendo, eu vou descobrir por que está doendo e vou te combater. E ir à luta, eu vou vencer. Agora, se eu entrar naquela, ai, como dói, ai, como eu sofro, ai, que Deus esqueceu de mim, ai, mas está doendo muito, e fico ali só gemendo, vai ter sofrimento e muito sofrimento, porque eu estou potencializando a dor. E aí a dor vai aumentando cada vez mais. É por aí. É por isso que ele falou lá, ó, aqui atrás, quando ele disse assim, o que importa acima de tudo é compreender que podemos realizar tudo no domínio psíquico. Nós somos os nossos donos. Nós é que nos dirigimos. Não é ninguém, não. Somos nós. Ele fala assim, ó. Os americanos têm, com o nome de Ming Cure, quer dizer, cura mental, ou ciência cristã, aplicado esse método à terapêutica, e não se pode negar que os resultados obtidos são consideráveis. Isso na época de Leon Denis, que ele está falando aqui lá, pelos idos 1900 e alguma coisa. E não se pode considerar que os resultados obtidos são consideráveis. Este método resume-se na fórmula seguinte: o pessimismo torna fraco, o otimismo torna forte. E é uma grande verdade. Se você é um pessimista, você é um fraco. Agora, se você é um otimista, você é um forte. Agora, não é aquele otimismo da boca para fora, né? Ah, tá tudo bonito, tudo azul, o céu é azul, a vida é linda. Não, não é isso não. Esse otimismo que ele fala assim é você encarar que as dificuldades existem, que a dor existe, que os problemas estão aí, que são necessários, mas que eu posso resolver. Isso é ser otimista. O céu está azul, o céu está nublado, o céu está chuvoso, o céu está com sol, está do jeito que for, mas eu posso vencer qualquer dificuldade que venha. E aí ele diz, consiste na eliminação gradual, olha só, do egoísmo, na união completa com a vontade suprema, causa das forças infinitas. Os casos de cura são numerosos e apoiam-se em testemunhos irrecusáveis. Aí ele dá referência aqui, ó. Ver William James, reitor da Universidade de Harvard, no livro Experiência Religiosa, na página 86 e 87, na tradução francesa, quando ele tem lá esses casos que ele está citando aqui. Demais, continua Leon Denis, foi esse, em todos os tempos e com formas diversas, o princípio da saúde física e moral. Ou seja, pessimismo fora desse corpo que não te pertence. E sempre o otimismo. Agora, esse otimismo aí, o que que é? É o que ele está dizendo aqui. Eliminar o egoísmo, eliminar o orgulho que nós temos, vencermos esse orgulho e esse egoísmo, e nos unirmos à vontade suprema. O que é essa vontade suprema? São as leis naturais, gente, que a gente precisa viver. E as leis naturais, as leis de Deus, elas estão resumidas em uma só, que Jesus nos deixou. Amar a Deus sobre todas as coisas e ao próximo como a si mesmo. Se a gente desvendar essa única fala de Jesus, né, do amar a Deus sobre todas as coisas e ao próximo como a si mesmo, nossa, dá uma Bíblia inteira. Do que significa esse mandamento que o Senhor Jesus resumiu todos os outros. Se nós estivermos agindo assim, ou seja, nos amando em primeiro lugar, o que é nos amarmos? É nos transformarmos, nos tornarmos pessoas melhores. Com isso, nós vamos conseguir amar ao nosso próximo e transformar o nosso próximo também. E com isso, nós estaremos amando a Deus, ou seja, seguindo as suas leis. E as leis de Deus, elas estão muito bem explicadas lá no livro dos Espíritos, bem detalhado, quando fala lá das leis morais, de todas as leis, lei de trabalho, lei de destruição, lei de reprodução, lei do amor, a justiça. Está lá, livro dos Espíritos, só não sei dizer para vocês número de questão, né? Mas procura no índice que você vai encontrar. E aí leia. Né? E Kardec ali com os Espíritos detalhou tintim por tintim dessa lei natural, que é a lei de Deus. Para a gente poder entender melhor. A gente fala assim, a lei de Deus fica uma coisa muito no ar. Né? Então está lá no livro dos Espíritos, quais são as leis de Deus. Todas as leis que a gente precisa vivenciar. E se nós estivéssemos vivenciando, a gente não estaria sofrendo. Bom, a gente vai parar por aqui, nesse parágrafo aqui, porque o nosso tempo já está ali esgotado. E na próxima semana, a nossa amiga Vânia vai estar aqui dando continuidade ainda a esse tema da vontade, que ainda tem muita coisa para ser dita. Ele vai começar aqui a falar da ordem física. É, que não se destroem os infusórios infinitamente pequenos. É uma coisa linda o estudo que Leon Denis faz aqui para fazer a gente raciocinar do que a gente tem como força maior, que é a nossa vontade. Meus amigos, a gente está terminando então aqui o nosso trabalho do estudo desse livro, que é assim uma maravilha, né? Eu sou vidrada nas obras de Leon Denis, porque ele nos dá assim, uma força muito grande, né? Quando ele faz esse trabalho de conscientização do que realmente nós somos. Quando ele vem falando para nós aí, para a gente poder vencer, que nós não temos que ficar piquititinhos diante dessa vida material pequena, mesquinha. Nós somos muito mais do que isso. Em que a nossa felicidade só depende de nós trabalharmos isso em nós, né?
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2: Olá amigos, sejam bem-vindos à nossa sala de estudos e nós vamos dando continuidade ao capítulo 20 do Livro dos Médiuns, onde trata-se da influência moral dos médiuns nas comunicações dos espíritos encarnados conosco, encarnados. Então, agora nós vamos aqui ao item 230, que é uma mensagem de um espírito que trata da mediunidade com muita austeridade, que é o Erasto, que foi aquele que muito ajudou Kardec com relação ao papel do médium na transmissão da doutrina espírita, né, na confecção, né, das obras doutrinária espírita. E Erasto, ele começa aqui nos trazendo uma imagem muito interessante. Ele diz o seguinte: já o dissemos, os médiuns, enquanto médiuns, têm apenas uma influência secundária nas comunicações dos espíritos. A tarefa deles é a de uma máquina elétrica que transmite os despachos telegráficos de um ponto afastado a um outro ponto distante da Terra. Assim, quando queremos ditar uma comunicação, agimos sobre o médium como o empregado do telégrafo sobre o seu aparelho. Isto é da mesma forma que o tic-tac do telégrafo desenha a milhares de léguas sobre um pedaço de papel, os sinais reprodutores do telegrama também nos comunicamos através das distâncias incomensuráveis que separam o mundo visível do mundo invisível, o mundo material do mundo encarnado, o mundo imaterial do mundo encarnado, o que queremos vos ensinar por meio do aparelho mediúnico. Mas também, da mesma forma que as influências atmosféricas agem e perturbam muitas vezes as transmissões do telégrafo elétrico, a influência moral do médium age e perturba, algumas vezes, a transmissão de nossas mensagens de além-túmulo, porque somos obrigados a fazê-las passar por um meio que lhes é contrário. Então, vamos lá. O que Erasto está nos dizendo aqui, e hoje, se fosse hoje ele transmitindo essa mensagem, ele dizia que é a internet, que alcança pontos muito mais longo, distantes, do que o telégrafo, né? Então, a internet também sofre essas interferências dos fenômenos atmosféricos, e a gente sabe muito bem disso. E o médium, com as suas dificuldades morais, eles criam obstáculos para a transmissão das lições, como o Erasto aqui está falando. Como é que é isso? O médium, ele acaba se envolvendo com as suas dificuldades morais e ele, então, não percebe a influência dos bons espíritos. Ele se liga muito mais às sensações transmitidas pelos nossos companheiros espirituais, ainda muito ligados a matérias. E vamos dizer assim, e tais como nós, né? Nós também temos as nossas dificuldades e acabamos também sendo mais sensíveis àquelas influências, né, mais materializadas. Então, os bons espíritos, eles não encontram no médium, muitas vezes, as condições ideais. Eles não conseguem, naturalmente, fazer com que os médiums percebam a presença deles e consigam traduzir de forma clara e objetiva, de forma fiel, as instruções, as suas lições. Mas ele também nos diz o seguinte, que muitas vezes eles precisam vencer essas barreiras criadas pelo médium, assim como também na época do telégrafo, os técnicos corrigiam essas deficiências para que a mensagem chegasse ao seu destino. E eles, então, que trazem mensagem de distância muito maiores do que a gente pode imaginar, eles também, com os seus recursos, com a sua ascendência moral, eles então vencem essas barreiras que os médiuns criam, né? Então, como é que são essas barreiras? Nós vamos lembrar de Kardec, na época de Kardec. Kardec usava os médiuns, é evidente que ele tinha preferência para aqueles médiuns que denotavam um sentimento mais afinado com os objetivos pelos quais ele estava trabalhando, né? Mas esses médiuns, eles tinham assim uma deficiência muito grande com relação à intelectualidade.

0: transmitiu. E então eles eram fiéis naquilo que transmitiam. Então os espíritos usavam esses recursos e podem usar hoje também, se houver a necessidade e não tiver um aparelho mediúnico mais preparado, eles podem utilizar também desses recursos utilizando a mediunidade mecânica. E mais à frente, Erasto fala aqui no mais grave da influência moral do médium. É quando o médium ele se acha mais capacitado do que o espírito e faz com que a ideia do espírito seja vencida pelas suas próprias ideias. Ou seja, ele transforma a ideia que o espírito está passando, substitui essa ideia pelas suas próprias ideias. Então, macula a ideia que o espírito está nos trazendo, achando que está fazendo melhor. É esse o problema da influência moral do médium mais grave, onde ele se acha superior aos espíritos encarregados de trazer-nos as suas lições. E não tenham dúvida, não são poucos esses médiuns, não. O número desses médiuns é bastante marcante. Mas, quando, e aqui nos fala também o Erasto, mas esses médiuns, normalmente eles têm uma influência maior nas casas que começam, que abrem as suas portas para os seus estudos, mas ainda não têm a experiência necessária e nem têm um conteúdo de estudo espírita suficiente para que eles possam analisar essas informações. E o que que vai fazer? Eles inicialmente acharão que o médium está trazendo uma informação que é verdadeira, que tem uma profundidade que para eles é boa, mas é fruto das suas inexperiências. Como é que vai se combater isso? Fechando a casa? Não, de forma nenhuma. É buscando socorro em casas onde os estudos são muito mais patenteados, onde os dirigentes são muito mais responsáveis, são muito mais experientes e sérios, e esses dirigentes, então, naturalmente ajudarão essa casa que começa para que ela não tenha, né, desmoronado as suas ideias de ser mais um ponto de luz que irá esclarecer tantas almas necessitadas como nós do esclarecimento vindo dos espíritos superiores. Então, meus irmãos, o médium precisa ser esclarecido e as casas, como a nossa, do Leão Denis, por exemplo, ela oferece um numeroso contingente de estudos, né, esclarecedores, que não mais justifica o médium ele dizer que não sabe. Então, o médium que disser eu não sabia, ele, na verdade, ele não procurou os recursos que a casa oferece. Então, quando houver essas dificuldades, a intervenção desses médiuns, pouco experientes, com as suas deficiências morais que todos nós temos, mas que não lutam para vencer essas deficiências, precisam ser olhados com mais carinho, com mais profundidade, analisado aquilo que ele traz para nós, o seu comportamento, os seus ditados, o que que ele fala sobre essas informações que os espíritos trazem, qual é a profundidade que essas mensagens trazem, o que se pode tirar disso. E, como aqui fala Erasto para nós, é preferível que nós dispensemos 10 mentiras. Do que 10 verdades do que ficar com uma mentira. Então é isso que nós precisamos tomar cuidado, é isso que todo dirigente da casa espírita que deseja levar os seus trabalhos de forma séria, que tome esse cuidado e então faça com que os médiuns estudem mais e tenham uma análise maior do seu comportamento. Bom, agora nós vamos então para o nosso intervalo e daqui a pouco nós voltaremos.
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as nossas saudações às amigas, aos amigos aqui presentes e a todos aqueles que nos acompanham pela TVCI. Por que será que o homem e a mulher modernos, por mais que tenham avançado, por mais que tenham ganho a consciência a respeito dos fenômenos físicos, não conseguem se livrar do mal como um todo? Por que será que os avanços científicos e toda a parafernália que o acompanha não conseguiu lograr fazer com que o homem, cada ser que habita o planeta, lidasse de forma mais profunda com a sua própria natureza? Avançamos muito, é certo, conquistamos muitas coisas ao longo da história da humanidade, mas não conseguimos lograr ainda o avanço ético-moral correspondente para nos livrar de todas as formas do mal que acontece na humanidade. E não nos cabe apenas filosofar a respeito do mal ou do bem que existe em nossa natureza. Resta-nos fazer um esforço hercúleo para, encontrando na nossa própria essência tudo aquilo que se desvirtua do que consideramos de bem, podemos trabalhar toda essa natureza que se encontra em desequilíbrio. Porque se consideramos que Deus é todo o bem, toda a justiça, por que será que todas as suas criaturas ainda, de certa forma, manifestam caos? Se somos criaturas divinas, essência divina, por que será que a violência ainda irrompe em a nossa natureza como uma energia indomada? E esse problema não é novo, vem desde quando o homem percebe, está atento para a sua consciência, ele verifica que, embora suas intenções muitas vezes sejam boas, ele não consegue lograr aquele bem que almejava. Tanto assim que o apóstolo Paulo irá dizer: irmãos, eu sei que em mim, isto é, na minha natureza, não habita o bem. Pois querer o bem está ao meu alcance, mas realizá-lo não está. Na verdade, não faço o bem que quero, mas pratico o mal que não quero. Por que será que o apóstolo Paulo percebia isso já em sua natureza? E fazendo uma avaliação quanto às nossas atitudes, por que será que, nada obstante as nossas boas intenções a respeito da vida, a respeito das pessoas, continuamos praticando e vivenciando o mal, seja na forma de atitudes autodestrutivas para conosco mesmo, ou seja na forma de atitudes destrutivas em relação ao nosso próximo, com os nossos relacionamentos familiares, com o nosso relacionamento social, e aí estendemos esse mal por toda a vivência coletiva? Porque se existe um mal na coletividade, todos nós somos responsáveis. Se existem atos bárbaros na nossa vivência cotidiana, devemos nos perguntar de que forma nós também alimentamos esse mal, seja com as nossas atitudes, com os nossos pensamentos, com a nossa falta de atitude, com o nosso olhar que muitas vezes não quer ver, não quer transformar, não quer enfrentar essa natureza que habita em nós mesmos, que em sua essência é a própria energia divina, mas porque se encontra dissociada da vinculação com o self, atua de maneira desequilibrada, como se fosse um brinquedo poderoso na mão de uma criança pequenina. O brinquedo em si não é mau, mas a criança, como não sabe ainda lidar com aquele brinquedo, pode causar algum desastre, pode se machucar. Parece que o ser humano lida com isso com as suas próprias energias. Aprendemos a lidar com a natureza física de maneira soberba, de maneira intensa. Construímos objetos, fazemos imagens, e cada vez a tecnologia se supera.
mostrando ao homem do que é capaz. Mas o grande desafio é o homem e a mulher lidarem com sua própria natureza, lidarem com sua própria essência, porque tudo aquilo que não é colocado de maneira equilibrada, de maneira harmônica, é vivenciado de uma forma destrutiva. Sai canalizado para o ego quando deveria estar canalizado para a nossa essência, para o ser espiritual que somos. E a reflexão de Paulo convém recordar que anos antes ele era Saulo. Em sua natureza ele havia praticado o mal, no sentido de ser destrutivo para consigo mesmo e para com a sociedade. Restavam no psiquismo reminiscências daquele Saulo que ele com braveza, com coragem, trabalhou, colocou-se no deserto para ouvir a própria alma, trabalhou na tecelagem para ressignificar aqueles fios perdidos e espaços do seu próprio psiquismo, sofreu muitas vezes o apodo, a incompreensão, mas nem por isso desistiu. E esse trabalho de Paulo, de certa forma, mesmo reconhecendo o mal presente em nós, cabe com que façamos a reflexão: qual é o mal que ainda habita em minha natureza? Quando ele fala natureza, pode assustar, como se nossa essência fosse mal. Não é isso que Paulo quer dizer. Quer dizer na personalidade, no comportamento. Embora a intenção seja boa, o comportamento é negativo, é destrutivo, porque ainda pautado no medo e em emoções incontroladas, na raiva, no ressentimento, na mágoa. E por isso, muitas vezes, nossas atitudes saem distorcidas, como acontecia com Paulo e como acontecem com todos os seres humanos, enquanto não encontram seu próprio caminho, enquanto não desenvolve o Cristo interior que faz parte da nossa essência. E o analista junguiano Erik Neumann, ele faz uma reflexão muito interessante. Ele diz que se vincula-se com o mal todo aquele que viu e não fez, todo aquele que deixou de ver porque não queria ver, todo aquele que não viu, se bem que poderia ver, mas também aquele cujos olhos não podiam ver. E quando eu li essa reflexão, eu parei para pensar como é que nós nos vinculamos com o mal. E ele reflete muito bem, dizendo que aquele que viu e nada fez, vincula-se com o mal. E quantas vezes nós vemos, percebemos a canalização do mal em nós, na sociedade, nos outros, e não tomamos atitude. Nada fazemos porque o problema é do outro, mas esse problema do outro passa a ser um problema coletivo, e se é um problema coletivo, se volta contra mim mesmo. Quantas vezes também deixamos de ver porque não queremos ver? Ah, isso eu não quero saber, isso eu não quero ver. Mas porque isso muitas vezes se propaga no ambiente onde circulamos, isso se propaga nas nossas famílias, isso se propaga nas nossas vidas, aquilo que não queremos ver passa também a fazer parte das nossas escolhas, passa a fazer parte do nosso dia a dia, porque não queremos ver o problema social, isso é um problema do governo. Não queremos ver a miséria nas ruas, isso é problema daqueles que ganham para fazer isso. Mas porque o caos se estabelece, persiste, continua, esse mal se volta contra a própria criatura humana. Mas também todo aquele que não viu, se bem que poderia ver, e também aqueles cujos olhos não podiam ver. Por que será que isso acontece? Porque muitas vezes nós deixamos de desenvolver em nossa personalidade atitudes, escolhas, potencialidades que podem fazer com que nossa percepção se amplie. Por isso é que nós deixamos de ver. Quantas vezes, por conta da preguiça,
Por conta de não querer fazer o nosso dever de casa, deixamos de ativar possibilidades de transformação, e isso é o que nós não podemos ver. Isso se transforma naquilo que nós não conseguimos enxergar, no mal que faz parte da nossa própria natureza, mas ainda não sabemos por quê. E as pessoas se veem vítimas, vítimas da vida. Hoje conversava com um colega, e ele me falando a respeito do seu cunhado, muito entristecido porque o cunhado teve um infarto. E ele dizia: olha, Cláudia, é uma pessoa inteligentíssima, um professor que foi muito bem conceituado, mas, satisfeito com o nível de rendimentos que tinha, começou a beber. Bebia da manhã até a noite. E sua vida começou a se transformar numa curva descendente, porque ele deixou de ter seriedade para com o trabalho, abandonou praticamente a filha, se separou da esposa, e sua vida era beber, correr atrás de prazeres, ir atrás de distrações outras, e foi deixando de lado a própria carreira, mas não somente isso, a própria vida. E esse homem, eu pensava, não para criticá-lo, porque cada um tem suas escolhas e arca com suas escolhas, mas eu pensava quantas potencialidades ele não teria de desenvolver um bom trabalho por conta de ser inteligente, de instruir pessoas, de educar aqueles que estavam ao seu alcance, e esse mal que ele faz para consigo mesmo se transforma em mal para a sua família, para a sua sociedade, que não recebe aquelas benesses que poderia receber, e esse mal vai circulando em nossas vidas, fazendo parte do nosso dia a dia, e queremos transferi-lo para alguém. Queremos culpar alguém, como se nós também não participássemos de tudo isso. E quando eu vejo o mal ocorrer do lado de fora, é porque ele ocorre em mim também. Ele ocorre em mim na forma de pensamentos, na forma de sentimentos ainda não trabalhados, na falta de predisposição para atuar e resolver os conflitos que se estabelecem e que muitas vezes, por falta de uma atitude, predominam e prevalecem. Por isso que nós devemos criar os olhos de ver esse mal. Criar condições para enxergar o mal, não dos outros, da sociedade, mas que atua em nossa natureza, porque somente esse nós podemos transformar de maneira efetiva e profunda. E Joana de Ângeles, em Dias Gloriosos, diz que persiste no espírito humano a tendência para o mal. Platão identificou-a nas suas observações profundas, denominando-a como face escura do ser, portanto desconhecida. E Carl Gustav Jung constatou-a nos estudos da personalidade, a que chamou de sombra. Então, desde Platão, desde os diálogos socráticos, já se percebia essa natureza, essa tendência humana para se transformar em autodestrutivo, e os próprios mitos já trazem isso. Freud estudou as pulsões de Eros, do vínculo com a vida, mas também a tendência de Tânatos, as pulsões de morte, representadas por esse deus da morte, Tânatos. Onde é que Tânatos atua em minha vida? Onde Tânatos me puxa para baixo e faz com que aquelas minhas belas intenções, todos aqueles ideais de transformação, vão ficando para trás? Perdemos nossos sonhos, perdemos a alegria de viver. As pessoas andam cada vez mais ansiosas, tristes, correndo atrás de ideais externos, enquanto se perdem de si mesmas. Isso, esse ponto é um dos grandes males da atualidade. Essa correria desenfreada em torno da realização externa, na qual o ser humano perde a base moral, a base do afeto, nos conduz aqui mesmo. Nos conduz a que ponto existencial? Porque poderemos conquistar todas as coisas, mas se não estivermos na nossa essência,
a força do amor, como o próprio Paulo futuramente iria conclamar e chamar a atenção, de que vale toda essa tecnologia? De que valem todas as realizações humanas se não estão pautadas na nobreza, na beleza de caráter, no bem de uma forma geral? Então existe uma tendência para o mal, o que não quer dizer que o ser humano seja mal em si mesmo. Existe uma tendência. Mas como uma tendência também existe para o ser humano realizar a sua própria essência, porque isso é arquetípico. O processo de individuação dá-se de qualquer forma. Mas ele pode dar-se também de maneira dolorida, passando por escolhas destrutivas, para que finalmente a consciência possa despertar. Qual é a nossa escolha? É de vivenciar essa face escura do ser? É de permanecer na sombra, como chamou a atenção Carl Gustav Jung, essa parte obscura da personalidade, essa parte desconhecida, aquilo que eu nego, aquilo que eu temo, aquilo que eu não ativo por medo, por insegurança, seja o que for, por dificuldade ou ignorância, mas que eu posso e devo ativar a outra face, como Jesus já chamava a atenção. A outra face. Qual é a outra face da sombra? É a luz? É o self? É o conhecimento? Porque se na sombra está o desconhecido, o caminho é o conhecimento. Por isso mesmo o Espiritismo frisa tantas vezes a necessidade do autoconhecimento. Não somente para imaginar que seremos os homens e mulheres de bem. É certo que esse deve ser um objetivo, mas se não verificarmos a nossa própria sombra, se cada um não reconhece e trabalha também a sua face obscura, como é que haverá transformação? E Joana prossegue dizendo que o espírito não é mau em razão da sua origem divina, porém, nele permanece o mal, como a ganga retida na gema preciosa ou o escauracho mesclado ao trigo bom na mesma gleba. E esses dois símbolos que ela nos apresenta são símbolos riquíssimos, porque na pedra bruta existe a pedra preciosa a ser lapidada. Certa feita, perguntaram a Michelangelo como ele fazia das esculturas, e ele disse que nas esculturas, na pedra bruta, ele já verificava a essência das suas obras. Assim foi com Davi. Ele já viu Davi na pedra, por isso a ganga retida na gema precisa ser trabalhada. E Jesus identificou também essa presença da dualidade, trabalhando a parábola do joio e do trigo. Jesus compara o reino dos céus a um campo onde um homem plantou da boa semente. Mas enquanto ele e os seus servos dormiam, veio o inimigo e plantou a semente do joio. Quando despertaram, verificaram que naquela plantação existia tanto joio quanto trigo, e perguntaram ao seu senhor: Senhor, quer que tiremos o joio? E o Senhor sabiamente disse: não, deixai que eles cresçam, para que possamos, depois de verificá-los, tirar o trigo e colocar junto aos celeiros, e levar o joio para ser queimado. Isso é de uma profundidade, esse símbolo, de uma sabedoria, porque mostra, de certa forma, o caminho que nós devemos fazer com a nossa própria essência. Às vezes as pessoas veem um comportamento negativo e chegam, seja no centro espírita, no atendimento fraterno, ou mesmo no consultório, e dizem: eu quero me livrar disso. Eu quero me livrar do meu ciúme, quero me livrar da minha insegurança, quero me libertar do meu medo. E acham que do dia para a noite serão capazes de ir de um oposto ao outro. E às vezes tentam tomar esse tipo de atitude. Ah, agora eu vou ser uma pessoa corajosa, vou ter coragem para tudo. Ou então eu vou parar de ter ciúme. Quando isso é todo um processo. Precisa-se descobrir nesses processos as raízes emocionais que levaram ao comportamento. E isso merece
isso é favorecido quando nós amadurecemos. O amadurecimento é que leva ao discernimento. Por isso que Jesus já chamava atenção: não, deixem que amadureçam suas características, amadureça sua conduta, amadureça sua postura perante a vida. Traga à tona esse amadurecimento para você poder discernir o que é mesmo bom para o meu comportamento e o que já não cabe mais. Porque quando nós temos o discernimento, nós podemos cortar esses frutos que já estão na superfície, porque a emoção se encontra ainda muito mesclada em sua base. O joio e o trigo em nossa natureza se encontram muito unidos, e como ambos são energia, a energia deve ser colocada a serviço da vida. A energia do ciúme, por exemplo, é a própria afetividade que não foi trabalhada, que não foi bem orientada, que não foi conduzida. Em sua essência, é afetividade. É canalizada de uma forma destrutiva, porque o ego ainda não aprendeu a lidar com ela. Muitas vezes por questões vindas da infância, por medos não digeridos, por uma educação castradora, por pais que não estavam atentos ao processo afetivo da sua educação, isso foi sendo construído de uma maneira equivocada. Mas na base se encontra a emoção. E essa emoção, quando é amadurecida, quando nós podemos revisitar as páginas do nosso próprio livro da vida, vamos aprendendo a discernir as atitudes da pessoa. E discernindo tudo o que acontece em nossa vida, nós trazemos à tona e podemos dizer: não, agora não preciso mais desse joio em minha natureza. E assim também eu trabalho com a gema preciosa, esse ouro que existe em nós e que merece uma atitude madura para que tenhamos discernimento. E aí cabe o questionamento: qual é o joio que se encontra plantado em meu mundo psíquico? Qual é essa semente que, enquanto eu dormia, e isso é uma imagem poderosa também, porque fala da consciência de sono, enquanto permanecemos na consciência de sono para com a vida, essas sementes vão sendo plantadas no nosso comportamento, no nosso dia a dia. Quantos vícios vamos arraigando ao nosso comportamento? Isso é o nosso joio, porque dormimos. E o homem inimigo não é um homem externo. Somos nós mesmos, pela nossa falta de atitude. Mas essa atitude também pode se conectar ao Senhor da gleba, de toda a propriedade, para que não mais adormeçamos. Consciência desperta. Consciência vigilante para o dia a dia, para as nossas atitudes. E isso requer uma autoanálise constante. E eu estou disposto a isso? Estou disposto a autoanalisar-me de maneira autêntica, reconhecendo os erros, reconhecendo a postura equivocada? Ou é muito difícil ainda lidar com os meus próprios erros, transformá-los, corrigi-los, porque somente fazendo assim é que possibilita que eu transforme esse mal que se encontra em meu campo? E na sua origem, o ser não possui a consciência do bem nem do mal. Vivendo sob a injunção do instinto, é levado a preservar a sobrevivência, a reprodução, por automatismos, que irão abrindo-lhe espaços para os diferenciados patamares do conhecimento, do pensamento, da faculdade de discernir. Então, no princípio, nós atuamos por instinto. E os instintos não são ruins, eles são uma conquista da evolução. Os instintos não são mal em si mesmo, eles são da nossa própria natureza. O mal é permanecer no estágio instintivo, quando eu já tenho consciência para dela discernir, para dela sair. E quantas vezes predominam os instintos em minha atitude? Quantas vezes eu sou impulsivo com as pessoas? Eu grito, eu falo de maneira equivocada, eu sou mal educado, eu não respeito as outras pessoas. Quantas vezes isso acontece?
nos homens e mulheres civilizados da atualidade, que deveriam ter aprendido já a tratar-se uns com os outros, a dialogar uns com os outros. E me chama muita atenção porque, às vezes, as pessoas não têm o mínimo despudor de tomar atitudes violentas e serem grosseiros com os outros. Mas dizem que tem muita vergonha, às vezes, de dar um abraço, de um diálogo fraterno, de um aperto de mão. Por que será que isso acontece? Porque ainda permanecemos vivenciando de maneira intensa esse homem e essa mulher instintiva, que não cabe mais, não cabe mais. Os instintos foram uma conquista. Agora a consciência, o discernimento, o pensamento, a faculdade de saber o que é bom e o que não é, a faculdade de saber como devo me conduzir e como não devo mais me conduzir, isso é uma conquista humana, é uma conquista da nossa evolução. E por que será que deixamos tudo isso muito esquecido? Por que será que as pessoas, por pequenos motivos, agridem-se, violentam-se e matam-se, como ocorre nos dias atuais? Por que será que a natureza humana ainda conduz a isso? Porque esse homem primitivo, essa mulher primitiva, ainda não deixou de existir em nossa essência. E em verdade não deixará de existir. Ela deve passar a um patamar superior de consciência, mas como uma conquista, onde eu vejo meus instintos, mas já os canalizo em sintonia com a razão, em sintonia com seus objetivos. E à medida que canalizo de forma positiva, vou construindo bem ao meu redor. E esse bem vai transformando a minha vivência e a vivência da coletividade como um todo. E desde quando a razão e a consciência começaram a desenvolver-se no ser humano, a dicotomia do bem e do mal se apresentou de maneira conflitiva. Sabe por que, gente, surge o conflito? Porque agora eu já sei. Se eu não tivesse consciência do mal que praticasse, nenhum conflito surgiria. As tribos primitivas que vivenciavam o canibalismo tinham muito pouco conflito quanto a isso. Era apenas mais um alimento. Quando vivenciava os primeiros dias, ainda com a consciência de sono, matar o outro que se interpunha à minha frente era apenas mais um gesto de autodefesa de um homem que não tinha muita consciência do que fazia. Mas à medida que nós sabemos, fica diferente. E onde é que estão escritas mesmo as leis de Deus? Todo mundo sabe, né? Todo mundo sabe que em nossa consciência superior se encontram escritas essa lei. E à medida que vamos ganhando discernimento, podemos diferenciar o que é bom e o que é mal mesmo para a minha vida. Quais são as escolhas que eu devo fazer e que muitas vezes não faço? Quais são as escolhas que eu posso já não deixar de fazer, mas porque custam muito às vezes, eu deixo que o outro escolha para mim. Só que ao deixar que o outro escolha ou que os outros escolham, eu não percebo que estou fazendo uma escolha, porque não escolher também é uma escolha. Não escolher é deixar que a vida encaminhe tudo para mim. É deixar que o outro conduza porque fica mais fácil depois culpá-lo. Tá vendo? Eu fui seguir aquele caminho que você falou, deu errado. É mais prático, é mais simples, é mais cômodo, mas muitas vezes conduz a uma situação de dependência. Quando deixamos que os outros escolham os nossos caminhos, como se já tivessem uma rota traçada. E aqueles que seguem rotas traçadas pelos outros, normalmente encontram a crise, a infelicidade, uma vida sem sentido, porque não questionaram a si mesmo se era aquela estrada mesmo que deveria seguir. Qual é a estrada que eu devo seguir? Qual é o caminho que eu devo cumprir? Qual é o mal que eu já posso discernir? A minha consciência já sabe.
A minha consciência já pode fazer a distinção. Não somente através da razão, mas através do sentimento, do pensamento. E às vezes as pessoas têm dificuldade de fazer escolhas. No consultório eu costumo fazer a seguinte experiência, certo? Racionalmente você não está conseguindo escolher, mas o que é que você sente quando pensa em determinados caminhos que você deseja seguir? O que é que você sente? Ou em linguagem popular, como se costuma dizer, o que é que o seu coração está te pedindo para fazer ou não fazer? O que sua alma te indica como resposta? Porque fazemos uma ponte com outra instância do ser além da razão. E somente a totalidade de um ser pode escolher de maneira mais consciente ainda, porque às vezes não temos olhos para ver. São necessários outros sentidos. Não falo apenas das percepções mediúnicas, mas da percepção anímica, da própria alma. A percepção de ser que somos, e muitas vezes deixamos de ativar por insegurança, por comodidade de que o outro faça a escolha por nós. Onde é que você deixa que o outro escolha o seu caminho? E isso vai se transformando num mal para a sua vida e você o culpa. Você projeta a própria sombra por comodidade, por dificuldade, por ignorância, por permanecer na própria infância, psicológica, que devemos já trabalhar para sair, porque já conquistamos a consciência que nos permite diferenciar o bem do mal. Isso é trazido pelos próprios mitos. O mito bíblico de Adão e Eva, por exemplo, é um exemplo riquíssimo dessa conquista da consciência. Quando Eva chega com a maçã para Adão, e aí a gente tem que ver que a mulher, coitada, a mulher trazendo para o homem estava quieto lá no paraíso, né? Ele estava quieto no paraíso, muito bem, vivendo de bem com Deus, mas chega a mulher. Já não bastava ter tirado a costela dele, né? E Adão deveria estar sentindo muita dor. E ainda vem Eva oferecer a maçã. Como todo bom marido obediente, se ele não comesse aquela maçã, ia ser discussão até hoje. Até hoje ele estava ouvindo. Por que ele não comia maçã? Queria deixar ele engordar sozinha. E a partir dali, eles têm vergonha da própria nudez. Olha que símbolo rico. Porque ali eles conquistam a consciência. Ali eles se deparam, o ego que se separa do self e começa a cumprir a sua jornada de individuação. Ali já temos a capacidade de discernir o que é bom, o que é bem e o que é mal. E a conquista da consciência exige esforço próprio. E aí Deus faz o quê? Agora você vai viver do seu próprio sustento, vai trabalhar. Como diz o ditado, vai trabalhar, vagabundo. Né? Viver no paraíso era muito bom. Viver na infância psicológica, na inocência. Queremos que os outros resolvam por nós. Permanecemos no paraíso, entre aspas. É um falso paraíso, porque a escolha da consciência, a conquista da consciência é um parto. Dirá Joana de Ângeles, é um parto dorido do inconsciente, porque precisamos trabalhar, precisamos ter o suor do próprio rosto. Sentiremos as dores do parto, e ele dizia à mulher, sentirá a dor do parto, porque ele sabia que se o homem fosse sentir a dor do parto, até hoje a humanidade não tinha filho, porque o homem não suporta muita dor, dizem as más línguas, né? Eu preciso defender um pouco os homens. Mas precisamos trabalhar essa nossa consciência, o labor do dia a dia, que exige sim esforço. Exige um esforço cotidiano, porque lidar com a sombra exige muitas resistências morais. Exige um diálogo interno. E quantas vezes precisamos dialogar conosco mesmo? Eu costumo fazer isso. Depois do atendimento dos pacientes, eu sento para conversar comigo. Porque eu preciso disso. Eu saio da cadeira do terapeuta e vou para o outro lado. Mas, Cláudio, você não está vendo que isso não cabe mais? Isso eu fico ouvindo, né? Porque o meu comportamento também muitas vezes é equivocado.
e eu preciso dialogar com ele. Os meus pensamentos, os meus sentimentos muitas vezes são desconexos com aquilo que eu já posso escolher. E se eu não faço esse diálogo interno, quem é que vai fazer por mim? Quem é que vai proceder à jornada de separar o joio do trigo? E Joana, em Amor Imbatível Amor, dirá que tudo aquilo que promove e eleva o ser, aumentando-lhe a capacidade de viver em harmonia com a vida, prolongá-la, torná-la edificante, é a expressão do bem. Entretanto, tudo quanto conspira contra a sua elevação, o seu crescimento e os valores éticos já logrados pela humanidade, é o mal. E aí nós temos um roteiro para eleger o que é o bom e o que é o mal. O que é bem e o que é mal para a minha vida? Tudo aquilo que eleva, que constrói, que harmoniza, que trabalha na minha essência em prol de mim mesmo, da coletividade que vivo, se transforma num bem. E isso nós não estamos falando de coisas absolutas, porque tudo é muito relativo. O que cabe muito bem na infância, na adolescência já pode ser um mal. O que cabe nas fases juvenis, na maturidade já se transforma muitas vezes num mal. Então não é a coisa em si mesmo. É a etapa que vivemos, é a atitude perante a vida. E somente o nosso discernimento, a nossa consciência pode saber o que é melhor para nós. Somente perguntando a si mesmo. Então bem e mal tem essa relatividade, porque também muitas vezes coisas que nós julgamos como sendo um mal, quantas vezes se transformam num bem? Porque houve um trabalho da consciência. A coisa em si mesma pode ter sido um acontecimento triste, mas quantas pessoas, por conta de um acontecimento triste, uma doença, a desencarnação de um ente querido, uma dor muito profunda, uma separação, não conseguiram renascer das próprias cinzas, como fez Fênix, não conseguiram se transformar a partir daquele evento. E nós perguntaremos, aquilo foi um bem ou aquilo foi um mal? O evento pode ter sido doloroso, ninguém nega isso, mas a atitude perante a vida foi boa, foi positiva. Então aquilo que era um mal se transformou num bem, porque nós amadurecemos. Nós fizemos todo o processo e conquista para que no futuro pudéssemos separar o que é mesmo joio e o que é mesmo trigo. Onde se encontra a pedra bruta e onde se encontra o ouro dessa minha natureza? Essa é a vitória do trabalho sobre si mesmo. Quando nós passamos já a perguntar o que é bom e o que é mal para mim. Isso varia de pessoa para pessoa. E quando fazemos isso conosco, aprendemos até mesmo a respeitar a escolha do outro, porque está num outro patamar de consciência. E às vezes as pessoas se prendem na jornada porque o companheiro não quer caminhar junto, porque a esposa não quer seguir na mesma marcha, porque os filhos são difíceis, e vamos deixando com os outros a possibilidade de caminhar. O que é que nos retém na retaguarda? O que é que nos mantém presos à falta de escolha, nos mantém presos na inércia e não ativamos em nossa personalidade e vamos nos tornando pessoas tristes, cabisbaixas, ansiosas, com a série de psicopatologias que a moderna psicologia e psiquiatria catalogam? Os consultórios estão cheios. As religiões cada vez mais se abarrotoam, mas são poucos ainda que buscam o autoconhecimento, querem um remédio milagroso, uma pílula dourada que tire toda a angústia, que tire toda a dor, que dê um passe de mágica para a transformação. Mas enquanto não nos predispomos ao trabalho que cabe a cada um de nós, quando é que esse mal se extirpará da humanidade? Esse mal pertence a todos nós, nos vinculamos todos a ele, porque enquanto não trabalhamos essa natureza, vamos deixando que ele perdure em nossas vidas.
E Joana prossegue chamando a atenção de que a seleção do que deve em relação ao que não deve realizar-se dá-se mediante a sensação da dor física, depois emocional, mais tarde de caráter moral, ascendendo na escala de valores éticos. Primeiro, a dor física chamava a atenção do homem e da mulher primitivos. A dor lhe dizia que aquilo não era muito bom, como uma criança que pega na tomada de eletricidade ou coloca a mão na vela, no fogo, e percebe que aquela atitude não é uma atitude muito boa. Mas à medida que vamos evoluindo, podemos também perceber emocionalmente aquilo que me causa tristeza, angústia, emoções desencontradas. Isso talvez não seja bom para a minha vida. E mais tarde, ascendendo, percebemos que também nossas escolhas podem se pautar no bom, no bem ou no mal, que também traz um caráter moral. Eu gostaria que alguém tomasse aquela atitude para comigo, e a partir desse instante já faço uma avaliação moral. Essa atitude, se alguém tomasse e fosse trazida à luz da consciência, eu aplaudiria a atitude da pessoa, e já passamos a fazer uma correlação ética com aquilo que vemos. E à medida que vamos avançando na consciência, podemos fazer o discernimento espiritual. Espiritualmente, esse caminho que eu escolho é um caminho bom ou é um caminho mau? E à medida que formos trabalhando a nossa consciência, amadurecendo as nossas atitudes, poderemos discernir o que é bom e o que é mal. Porque, como já dizia Paulo, irmãos, eu sei que em minha natureza não habita o bem, porque muitas vezes eu quero, eu desejo, eu anseio pelo bem, mas tomo atitudes ainda más. Onde é que eu permaneço preso? Em Saulo. Qual é o Saulo que existe em mim? E onde se encontra, por outro lado, Paulo, disposto a mergulhar no deserto de si mesmo, disposto a fiar colocar os fios em disposição para que trabalhem na própria natureza, a trabalhar esses fios desconexos, perdidos, para que se harmonizem e finalmente nós possamos escolher o bem para nós mesmos, para aqueles que nos cercam, e finalmente, assim fazendo, estaremos promovendo um bem para toda a coletividade, porque em nós brilhará a luz da consciência. Ficamos por aqui com as nossas reflexões, aguardando todos num próximo encontro. Um voto de paz.

Boa noite. Hoje nós vamos ter a nossa segunda aula e vamos falar de um assunto muito caloroso, muito gostoso de conversar, que é casamento. Esse tema que às vezes eu costumo brincar com as pessoas que o casamento ele é um problema, se ele existe e se ele não existe. Então quem está casado reclama e quem não está casado também reclama. Então nós precisamos tentar entender qual é o melhor, se é estar ou está com ou está sem. Mas tem uma questão que eu diria que talvez seja o ponto crucial do casamento. Quando nós falamos em casamento, nós falamos não só de duas pessoas, nós falamos de três pessoas. Porque quando falamos em um casal, em casar, estamos falando de duas identidades, duas individualidades, duas vontades, dois desejos, dois sonhos, duas histórias diferentes, duas histórias reais, quatro pais, mas também estamos falando, a partir do momento que esses dois se casam, estamos falando também de uma vida futura, de uma família, de amigos, de sonhos, tudo isso dentro de uma conjugalidade que também está ali sendo desenvolvida sem que se perca dentro desse conjunto a sua individualidade. E talvez seja essa a grande dificuldade de se viver uma vida a dois, de dividir um espaço, de dividir uma história. Então, o casamento, já na Grécia Antiga, nós temos uma deusa que representa o casamento. E essa deusa, a deusa Hera, a esposa de Zeus, a poderosa, ela é uma deusa que está ligada ao patriarcado. E ela é uma deusa que não admite que a tradição, que a injustiça aconteça. Então, Hera vem com essa representação de uma masculinidade dentro da relação conjugal, dentro de, eu digo masculinidade no sentido psicológico. Então, a deusa Hera, representante do patriarcado, termina sendo um pouco da história, do formato que o casamento vai se constituir ao longo da história. Por conta de uma sociedade que se constitui durante muito tempo no patriarcado, o casamento termina trazendo toda uma forma e que hoje, na modernidade, nessa sociedade moderna, muitas das pessoas enxergam o casamento como uma forma de perder a sua individualidade, porque isso era todo um modelo vivido durante toda a história por conta de uma cultura, que foi construída a partir disso. Mas nós vamos hoje perceber o casamento de uma forma diferente. Então vamos começar com a questão 696 do Livro dos Espíritos. E a pergunta é feita: que efeito teria sobre a sociedade humana a abolição do casamento? Que é uma questão que se coloca hoje, As pessoas discutem se não era melhor não existir o casamento por conta dos desajustes que acontecem às vezes. E os Espíritos, então, respondem que seria, abolir o casamento, uma regressão à vida dos animais. Por que uma regressão à vida dos animais? Porque nós temos, independente da questão só da questão do casar como ato social, nós temos em nós, a nossa constituição biológica, o desejo sexual. Fisiologicamente, biologicamente, o ser humano, assim como os animais, tem o seu instinto de preservação, de continuidade da espécie. Então, os Espíritos nos trazem que, a partir do momento em que nós abolíssemos o casamento, tirássemos o casamento dessa construção social, nós voltaríamos a uma posição, a um comportamento próximo ao comportamento animal, por conta do desejo e do próprio instinto de preservação. Então, perderíamos o modelo da família. Perderíamos o contato entre aqueles que colocamos naquele clã e ali formamos a nossa família com os nossos filhos. Perderíamos essa noção de uma vida social coletiva dentro de um clã menor, que é o clã da família. Então, com isso, nós começamos a perceber que chegar ao ponto de formar um par e, a partir deste par, constituir uma família, nos traz a ideia de que é um processo evolutivo do ser humano. Então, chegar ao estado do casamento, do formar o par de opostos,
formar uma família e construir ali um clã menor, isso é uma conquista do espírito no seu processo de evolução. Então, isso nos traz, de imediato, uma grande responsabilidade, né? O ato, não só o ato do casar, e eu repito, social, mas a escolha de viver com o outro, que ao mesmo tempo que é tão igual a mim como ser humano, é tão diferente de mim. Então, qual é o propósito real dessa relação conjugal, né? Porque às vezes você pode pensar assim, ah, o propósito é pagar o karma, né? E a gente ouve, né, quando é namorado, é meu amor, né, meu tchutchuzinho e todas essas coisas, e depois que casa vira karma, vira cruz, pesadelo, tudo isso. Então, qual é de fato a finalidade do casamento em termos não só espirituais, mas também em termos psicológicos? Bem, o casamento não é confortável e harmonioso. E aí a gente pensa assim, oh, mas ela está falando que o casamento é uma coisa importante, é um estado evolutivo, e aí ela já depois vai afirmar que o casamento não é nem confortável e nem harmonioso. É antes um lugar de individuação, onde uma pessoa entra em atrito consigo mesma e com um parceiro. Choca-se com ele no amor e na rejeição. E desta forma aprende a conhecer a si próprio, o mundo, bem e mal, as alturas e as profundezas. Eu espero que isso não assuste quem está por casar agora. Mas o que é que isso nos traz? O casamento não é e não deve ser um lugar

encontram, se unem, mas uma respeita a individualidade da outra. Então, o processo de individuação deve continuar mesmo depois de um casamento. E isso nos traz de primeira importância que a minha identidade, a minha individualidade permanece e precisa ser aprimorada, construída e reconstruída, mesmo na escolha de se viver uma vida a dois. Então, isso nos traz também a ideia de que alguns dos problemas gerados nos casamentos vêm justamente da tentativa de tirar do outro o direito à sua individualidade, do seu processo de individuação. Então, isso também nos chama a atenção de que eu não devo nunca esperar que o outro realize por mim o que sou eu quem preciso realizar. Então, quando você imagina que um casamento é feito entre pessoas que não se conheciam antes, porque elas não cresceram juntas dentro da mesma família, tendo a mesma educação, então começamos a pensar que eu que tenho traumas e tenho experiências com os meus pais, caso também com uma outra pessoa que também traz isso na sua bagagem. E se ele traz isso na sua bagagem e junta com a minha, que eu trago também, nós vamos viver esse atrito. Porque, lembrem dos nossos conceitos que já foram estudados, os meus complexos também casam com os complexos do outro. O meu ânimos também vai casar com a ânima do outro. Então, todo esse nosso processo e todo esse meu eu, que às vezes eu desconheço, também vai casar com o eu do outro, que na maioria das vezes ele também desconhece. Então, esse casamento é esse lugar onde a minha individuação também vai ser favorecida por conta do atrito dos diferentes. Então, psicologicamente, quando nós dizemos assim, os opostos se atraem. Isso é verdadeiro. E é justamente essa atração dos opostos que vai favorecer que o conflito existente nessa relação proporcione a mim o meu aprimoramento, o meu autoconhecimento. E também proporcione isso ao outro. Então, esse é o lugar onde eu vou me chocar com o amor e com a rejeição. Então, o amor dessa relação, mas ao mesmo tempo a rejeição vivida pelo próprio ego. Porque como eu caso muitas vezes, levando na minha bagagem anseios não vivenciados na minha relação com os meus pais, pode acontecer de ter uma projeção ou uma transferência para o meu parceiro. E quando ele não atendeu os meus anseios infantis, eu vou me sentir rejeitada. Então é nessa troca que tudo isso vai sendo favorecido. Hoje eu posso ser levada às alturas, mas também às profundezas de mim mesma. Onde eu vou conhecer a mim, mas eu também conheço o mundo a partir de que o mundo é representado pela outra pessoa. Onde eu vou conhecer o bem, mas eu também vou conhecer o mal. Então, é distorção transformar o relacionamento em algo familiar e seguro. Um produto acabado e não um processo em andamento. Esta é a armadilha da segurança. E o que é que nós queremos dizer com isso? Toda vez que nós falamos em buscar segurança, nós estamos falando de um ego imaturo. Então, o ego imaturo, ele precisa que as coisas aconteçam da forma segura para ele, porque ele não lida com a frustração, ele não lida com o desapontamento. Então, esse ego que vai se acostumando com aquela relação que eu construí lá atrás com os meus pais. Então, eu vou tentar dar um exemplo prático. Alguém que cresce em um ambiente hostil, onde os pais brigam, e por conta dessa dificuldade de relacionamento, muitas vezes eles se tornam indiferentes um ao outro. E nessa relação de indiferença que essa criança cresce, ela aprende a lidar com aquilo, com aquela ausência de afeto, com a ausência de calor. Para ela, aquilo passa a ser uma relação normal. Então, é muito provável que quando ela case, ela tente transformar o seu relacionamento cópia daquilo que ela já conhece, porque ela sabe lidar com aquilo. Então, se a relação que eu vi era uma relação de indiferença e de frieza, é assim que o casamento deve ser. Então, se o meu casamento se dirigir para algo parecido com isso, não há e não me provoca nenhuma estranheza.
Mas se eu caso com um outro,

que traz uma proposta diferente daquilo que eu vivi, porque a proposta dele era uma relação com os pais de calor, de afeto e de troca, é muito provável que eu rejeite isso. Por quê? Porque se eu não estiver pronta para uma abertura e uma transformação, de viver o meu processo de individuação, aquilo me é estranho e me será, de primeira instância, agressivo. Então, é uma armadilha nesse sentido. Eu não preciso e nem devo construir a minha relação com base na relação que eu via antes. E sim, tentar viver uma relação dentro dessa minha nova vida de casada, onde o novo possa aparecer, onde eu possa ser eu mesma e onde o outro possa ser ele mesmo. Mesmo que isso traga para mim uma experiência nova. Eu vou contar uma experiência pessoal. Logo quando eu estava me arrumando para casar, e sabe que noiva se arrumando para casar é aquela expectativa toda, né? Então tem babado em todos os tecidos da casa, no pano de chão, tudo tem babado. E eu não ia ser diferente disso. Então eu estava começando a arrumar um enxoval e todo dia ia no apartamento e colocava uma coisinha aqui, uma coisinha ali. Então faltando 5 dias para o casamento, eu fui fazer a faxina, eu fazia faxina toda semana numa casa que ninguém morava, mas aí eu fui fazer a última faxina antes de casar. E eu venho de uma relação de uma mãe que é obcecada por limpeza. Então eu terminava crescendo ouvindo minha mãe sempre reclamando que as coisas estavam precisando arrumar e estavam bagunçadas. E eu mentalmente dizia assim, não, eu não quero essa neura, isso é muito irritante. E aí faltando esses 5 dias para casar, arrumei tudo, aí comprei um sabonete para a pia, né, o lavabo, e o sabonete era uma rosa lindíssima. E coloquei lá, botei a toalha com um monte de babado, de bordado, tudo que era hado tinha nessa toalha. E já no final da tarde, iníciozinho da noite, chega o meu digníssimo, na época, futuro marido, né, que vocês conhecem. E ele chegou e foi lavar as mãos. E eu estava fazendo uma outra coisa, mas aí baixou na hora quem? Minha mãe, que é o que eu conheço. E aí eu fui atrás dele para ver se ele ia fazer bagunça no lavabo. E claro, né? Meu marido não ia ser diferente da maioria dos homens, mas no caso dele em especial, nem notou que a toalha tinha babado, não notou que tinha bordado, não percebeu absolutamente nada. Botou o bordado virado para a parede, de cabeça para baixo, o sabonete dando pulos mortais na saboneteira, de tanta água que tinha. E eu vislumbrei naquele momento o que ia ser o meu casamento. Uma desorganização, uma bagunça, eu com pano de prato no ombro e imaginei que ia ser esse horror. E nessa hora eu, claro, repeti o que conhecia. E aí comecei a falar, mas não é possível, você não está vendo? E falava, falava. E o meu digníssimo marido olhava para mim com aquela cara de padre, que vocês também conhecem. E aí depois eu esbravejei, falei, reclamei que estava tudo de cabeça para baixo, sabonete de cabeça para baixo. Aí ele olha para mim e faz, mas meu bem, eu nem sabia que sabonete tinha cabeça. E eu realmente vi que não tem cabeça o sabonete. E aí eu vi que era a minha mãe que estava lá, né? Eu botei para fora este espírito, fiz uma mediúnica na hora, uma desobsessão, expulsei ela da minha casa e disse, olha, nunca mais você entra aqui. E vi que se eu fosse realmente repetir o modelo, eu ia estar brigando por coisas sem nenhum sentido, né? E aí deixei para lá, hoje em dia, hoje nós estamos em um apartamento maior, então nós separamos os banheiros, cada um tem o seu, agora fica mais fácil. Então o dele é sem babado, sem bordado, sabonete normal mesmo, sem cabeça, sem perna, sem braço, e o meu eu boto meus flufluzinhos, minhas flores, tudo que eu tenho direito. E aí não tem confusão, né? Então é justamente essa a proposta, não tente transformar o seu casamento naquilo que para o ego é seguro, porque isso é uma grande armadilha, porque o que vai acontecer é você viver uma experiência e o seu companheiro, sua companheira vivendo uma outra experiência e no final da história cada um vai seguir caminhos completamente diferentes e se não houver uma separação propriamente dita de corpos, vai ter uma separação de sentido, de busca, principalmente de busca emocional. Então, raramente, Jung vai chamar a nossa atenção,
Raramente, ou melhor, nunca um casamento evolui a um relacionamento individual de forma serena e sem crises. Não há conscientização sem dores. Isso é Jung falando sobre o amor. Imagine se não fosse sobre o amor, né? Mas é verdade, né? Não tem como imaginar que um casamento ele vai evoluir. E o sentido do evoluir é amadurecer, né? O que nós vemos hoje, na maioria das vezes, são os casais na primeira crise rompendo, né? Já começa a falar em separação até antes mesmo de casar. Então, esse atrito que vai acontecer, eu não estou falando aqui de discussões, de desrespeito, né? Não é isso, mas esse atrito pela própria diferença, que é uma grande lição para todos nós. Porque seria muito difícil, eu imagino, falo por mim, se eu casasse com alguém completamente igual a mim, eu já tinha pedido o divórcio, não ia aguentar, né? Um igual a mim, basta eu. Como eu acredito que Cláudio também não ia aguentar casar com uma igual a ele? Né? Então, é essa diferença que vai fazer com que você também conheça o seu outro lado. Então, como Jung afirma, não há crescimento sem dor. Por que dor? Porque o ego sofre isso. Né? Nós casamos com todos os nossos conteúdos psíquicos. O nosso ego vai junto também. Não dá para dizer que ele vai ficar em casa. Ele também participa dessa relação. Então, toda vez que ele é frustrado, toda vez que ele é contrariado, vai ter um sofrimento. Mas essa é a nova proposta, como eu comecei a dizer. É um casamento de três, onde a minha individualidade, os meus anseios, os meus desejos permanecem comigo. Mas a partir do casamento, eu também passo agora a ter anseios, desejos e sonhos que é parte desse casal, dessa conjugalidade que eu começo a formar. O que não vai dizer que eu vou perder aquilo que já vem comigo da minha bagagem individual, porque o meu processo de individuação vai continuar acontecendo. A possibilidade agora é de um aprimoramento muito maior, porque agora eu tenho um outro ligado a mim afetivamente que me ajuda também a me conhecer e a me perceber. Ao preparar-se para um relacionamento, a pessoa deve pôr em ordem as coisas dentro dela. Também deve aprender que ser parceiro num relacionamento é algo extremamente importante. Então, nessa ânsia que vivemos hoje, né, onde as pessoas se queixam tanto de que os relacionamentos estão escassos, que está difícil encontrar o companheiro ou a companheira ideal, muitas vezes o que nós percebemos é que a pessoa esquece de tornar-se íntimo e companheiro de si mesmo. Então, todas as minhas questões, as minhas frustrações, os meus medos, que eu preciso trabalhar primeiro, eu deixo e vou depositar isso nas mãos do meu companheiro. E aí eu quero que ele adivinhe, que ele pense e que ele faça por mim o que eu sou incapaz de fazer por mim mesma. E isso é perder a própria identidade. Eu lembro de uma jovem que me buscou uma certa feita, e ela tinha pouco tempo de casada, né? 2 anos mais ou menos. Então, ainda estava naquela fase de muitas descobertas do início do casamento. E ela me dizia que ela tinha percebido, no decorrer desses 2 anos, o quanto ela era diferente da pessoa que ela imaginava ser. E eu perguntei a ela, diferente como? Ela disse assim, é engraçado, diferente. Porque eu sempre achei, antes, quando eu era solteira, que eu era uma pessoa inflexível. Né, que eu era uma pessoa rígida. E agora, depois que eu casei, eu percebi que não. Eu sou uma pessoa super flexível, uma pessoa assim, super fácil de conviver. Minha mãe dizia que não, mas eu noto, meu marido não reclama. Mas eu desconfiei daquela fala, porque são dois extremos. Alguém que recebe, primeiro, né, um reconhecimento de rigidez e agora é o máximo da flexibilidade, alguma coisa estava errada. E aí, no decorrer do processo terapêutico dela, o que eu fui percebendo é que esta pessoa foi simplesmente cedendo a tudo. Então, ela cedia tanto, e ela lia isso como flexibilidade, que em um determinado momento eu perguntei a ela pelos amigos dela. E aí ela falou os nomes que eu já costumava ouvir. Eu disse, não, eu estou perguntando dos seus amigos. São esses? Eu digo, não, os seus. Você tinha amigos antes de casar, onde eles estão? Você é daqui, da cidade, você não mudou. Onde estão os seus amigos? E pela primeira vez no seu processo, ela se deu conta que ela tinha abandonado parte da vida dela.
E aí nós começamos justamente a chamar a atenção para isso, né? Onde está você nesta relação? Porque agora ela era a esposa. Mas a pessoa, a mulher, onde ficou nesse processo todo, né? E ao mesmo tempo, como é que essa relação dela se construía? Então ela foi para um papel daquela que aceita tudo, que abre mão de tudo. Em compensação, ele agora passava a ter a obrigação de fazer tudo o que ela não fazia por ela. Esse era o papel dele. Então ela abriu mão de uma profissão, ela não terminou a faculdade por questões financeiras, mas ao mesmo tempo agora ele tinha a obrigação de ser o profissional bem-sucedido para poder dar a ela aquilo que ela daria se ela tivesse feito, terminado o curso dela e estivesse construindo a carreira dela. Então o que a gente começa a perceber aí é justamente o que essa frase vai trazer para a gente. Eu preciso pôr em ordem primeiro as minhas questões. Então, se ela não parar em momento nenhum para observar o que precisa ser arrumado nas minhas gavetas, eu vou com certeza chegar nessa relação e vou misturar as minhas coisas com as coisas do outro. Em um determinado momento, eu já não sei mais quem eu sou, porque eu me perco nisso. E mais ainda, eu também preciso aprender que dentro de uma relação, o companheirismo é parte desse processo. E quando nós falamos de caminhar juntos, eu não estou falando de caminhar um nas costas do outro, mas sim caminhar juntos, fazendo o seu processo individual, fazendo o seu processo de crescimento. Porque termina sendo, em um momento ou outro, para aquele que carrega o peso, muito cansativo. Né? O outro se vê na obrigação de sentir, pensar e fazer por dois. E na maioria das vezes nós não conseguimos fazer isso nem por nós mesmos. Quem dirá fazer isso por dois? Então isso termina cansando e desgastando demais a relação. Né? E aí eu vou me sentir no direito de reclamar como uma criança mimada, uma criança pequena que quer que os pais adivinhem o que ela deseja comer naquele dia e o brinquedo que ela quer ganhar no Natal. Então, Joana vai trazer para a gente. Ama sempre, mas não te permitas relacionamentos conflituosos sob a justificativa de que tens a missão de salvar o outro, porque ninguém é capaz de tornar feliz aquele que a si mesmo se recusa à alegria de ser pleno. Eu sempre que leio esta frase, eu fico pensando muito na nossa postura, né, como espíritas, porque muitas vezes nós vemos relacionamentos conflituosos, principalmente os relacionamentos de casais, onde as pessoas usam essa justificativa, né? Ah, mas eu não vou resolver isso, seja através de uma separação ou de uma conversa franca, porque eu tenho que ajudar o outro, porque o outro está perdido, porque o outro é espiritualmente, né, menos evoluído, porque eu tenho uma missão, porque se coloca até como missionário da vida do outro, né? Eu tenho a missão de ajudar a pessoa, eu tenho a missão. E eu sempre fico me perguntando, primeiro, que pessoa orgulhosa, né? Porque se coloca exatamente como missionário. E se eu sou missionário, eu não sou o problema da situação. O problema é o outro. Aí, automaticamente, a gente vê um complexo e um ego altamente inflado, né? Porque, assim, bem, o outro é um pobre coitado que perturba o ambiente, que está perdido na vida, mas eu não, eu sou uma santa e vou ficar aqui o tempo todo não salvando o outro. E isso que é o pior. Eu termino alimentando o processo doentio do outro para me sentir bem e achar que estou me salvando. E outra questão, né? Se eu não sou capaz de me tornar feliz, por que eu tenho a pretensão de achar que eu vou fazer o outro feliz? E aí a gente volta para aquela outra frase. O casamento não é um lugar de conforto e de harmonia no sentido do ego, né? Pelo contrário, o casamento é um lugar para que o ego também seja trabalhado e lapidado. Então esses atritos, esses conflitos vão acontecer e vão acontecer mesmo. É parte dessa diferença. Né? Então eu preciso também me dar conta que eu não posso fazer pelo outro, assim como o outro não vai fazer por mim o que eu não posso fazer por mim, eu também não vou fazer pelo outro o que ele não quer fazer por ele.
Então eu não posso ficar me intitulando salvador e herói da vida alheia, porque a única vida que de fato eu posso conduzir, modificar e transformar é a minha. O máximo que eu vou fazer é ser exemplo para que o outro siga. Mas aí modificar, não. Porque a mudança, de fato, só ocorre quando o outro quer mudar. E Jung já afirma isso. A personalidade só muda quando há uma necessidade real para a mudança. Senão a gente vai desencarnar, vai ficar obsessor do outro ali, mude, mude, mude. Mas se o outro não quer mudar, ele não vai mudar. Né? Se você está sentado em uma cadeira que só tem três pernas, ela está bamba, mas você continua sentado e não caiu, dificilmente a pessoa sai. Agora, se a cadeira cair, é provável que ela levante. Então, é isso que também acontece no relacionamento. Então, precisamos sair dessa postura, porque isso é uma postura de acomodação. E aí nós vamos para aquela construção do ego imaturo, de um ego inseguro, que precisa muitas vezes diminuir o outro para que eu me sinta bem. Então é muito mais fácil, às vezes, eu ter um marido ou uma esposa problemática e que eu lido com aquele traste, com aquele karma, com aquela cruz, é tanto nome, né, que a gente ouve, aquele obsessor encarnado. Porque quanto mais eu falo disso e vivencio isso, eu tenho a falsa ilusão, a falsa sensação de que eu estou me aprimorando como pessoa. Mas o sofrimento, ele realmente só é válido quando eu cresço com ele. E se eu estou reclamando, se eu estou me queixando, ele não está me ajudando a evoluir. Pelo contrário, eu tenho que observar se aquilo que eu preciso arrumar em mim está sendo arrumado. Porque é muito provável que quando eu consiga arrumar essas gavetas, eu olhe para aquela relação e a veja com outros olhos. Isso que acontece muitas vezes, eu noto isso na terapia, né? Sabe que terapeuta é mal visto, né? Os maridos nos odeiam, as esposas também. E é interessante isso, às vezes, porque a gente termina levando uma fama de que vamos separar os casais. E eu sempre digo assim, não somos nós quem separamos. A questão é que no decorrer da terapia, a projeção inicial feita naquela relação precisa sair. Não só no decorrer de uma terapia, no decorrer da vida. Porque se depois de 20, 30 anos de casado, eu continuo vendo no meu marido o pai, né? Eu espero que ele me dê tudo o que meu pai não fez, ou continue fazendo por mim tudo o que meu pai fez, tem algo muito errado, não com o casamento, mas comigo, que continua imatura. Então a projeção tem que sair, e assim que essa projeção sai, porque o processo de individuação está ali acontecendo, é possível que eu olhe para o meu companheiro ou para a minha companheira e diga assim, mas eu casei mesmo, por quê? Porque agora você é uma pessoa diferente. Daí a importância desse caminhar dos dois. A importância de que os dois estejam fazendo o seu processo e construindo a sua individualidade. Porque a cada dia, e aí nós saímos daquela famosa rotina do casamento, a cada dia somos uma pessoa diferente. E isso encanta dentro de uma relação, porque o outro é um outro conhecido e novo ao mesmo tempo. Né? A diferença não precisa ser, o marido chega em casa e está de peruca roxa. Né? Na verdade, é que você seja diferente porque você está se aprimorando como pessoa. Então, Joana nos traz que um relacionamento conjugal, mesmo sem um vínculo matrimonial, porém responsável, une duas pessoas em uma, sem retirar os valores individuais de cada qual. Né? E essa é a grande riqueza da relação. Né? Não estamos falando das questões formais e legais, mas dessa disponibilidade, dessa disposição de encontrar o outro, de unir-se ao outro, de conhecer o outro, conhecer-se a partir do outro e ambos crescerem com essa construção. Eu lembro uma certa feita, eu conversava com uma senhora e ela dizia a mim assim, você gosta de... Ela chamava de casamento bom. E eu não sabia o que era casamento bom. Eu disse, o que é casamento bom? Ela disse, é uma sobremesa. Eu disse, mas eu nunca comi casamento bom, não sei o que é isso. E aí ela trouxe, né? E é o que a gente chama de manjar, aquele que é preto e branco, né? E aí eu perguntei para ela, por que casamento bom? Eu não conhecia com este nome. Ela disse, sabe por que, minha filha? Olha só. Ele é preto, ela é branca. Os dois estão aqui unidos, mas eles não se misturam. E aí toda vez que eu vejo essa sobremesa, agora eu olho e digo assim, olha o casamento bom. Não se mistura. Mas os dois, e ela continuava, os dois juntos formam uma deliciosa sobremesa.
E é essa justamente a proposta, né? É isso que Joana nos propõe. Que esse encontro não retira de mim os meus valores. Pelo contrário, deve aprimorar. Eu devo, a partir desse encontro, me tornar uma pessoa melhor. Daí a gente volta para aquela questão. Bem, se eu caso com uma pessoa que não cresceu comigo, porque eu não caso com meu irmão, né? Que seria alguém que viveu comigo todas as experiências junto com o mesmo pai e a mesma mãe. Então, se eu caso com essa pessoa que às vezes teve uma cultura diferente, um acesso intelectual diferente e uma relação religiosa diferente muitas vezes, e nós nos unimos, não quer dizer que eu preciso perder o que eu já conquistei ou o que eu aprendi e aprendi na minha construção como pessoa. Mas agora nós vamos juntar isso. E eu vou ver, a partir daquela proposta que o outro traz para mim, aquilo que eu levo para o outro, o que vai surgir de terceira possibilidade, que não vai exigir que eu abandone as minhas e nem vai exigir dele que ele abandone as dele. Na psicologia junguiana, isso tem um nome chamado função transcendente. E o que é a função transcendente? A função transcendente ocorre da união de opostos, né? Daquilo que a gente chama do casamento, né, de opostos, que tem um nome interessante, que é coniúntio. Então, a união da sombra com a luz vai formar uma terceira possibilidade, que é a função transcendente. Que na psique, isso funciona como um ponto de equilíbrio. Quando a gente diz assim, é preciso andar o caminho do meio que Buda nos propõe. O caminho do meio, para a psicologia analítica, seria comparado a essa função transcendente, essa terceira possibilidade, que não é nenhum extremo, nenhum outro extremo, mas um meio termo entre essas duas questões. E esse é o fruto do casamento. Essa é a função do casamento, que entre uma pessoa e outra possa surgir a terceira, que a terceira é essa que é parte do conjunto do casamento. Mas sem que a individualidade de um e a individualidade do outro deixem de existir. Então, o matrimônio representa um estágio de autodesenvolvimento do self, quando se reveste de respeito e consideração pelo cônjuge. São duas palavras que eu diria que fazem parte do pilar dessa relação: respeito e consideração, né? Eu acredito, e isso, claro, é uma opinião muito particular, que não existe nenhum relacionamento que possa realmente dar frutos e amadurecer se não existir respeito, né? A partir do momento que eu me sinto no direito de invadir o outro, né, de colocar para ele, dizendo ou fazendo coisas que eu não gostaria que ele fizesse comigo, essa relação tem uma rachadura. E muitas vezes essas rachaduras que aparecem nos relacionamentos são muito difíceis de serem reparadas. Por isso que a gente termina vendo muito na própria relação, né, do casamento, aquilo que a gente já estudou nos gigantes da alma, né? A raiva, o ressentimento, a mágoa. E muitas vezes os casais ficam unidos durante anos a fio, não mais pelos laços do afeto, mas muitas vezes pela mágoa, pelo ressentimento, que vai gerando ali toda uma relação, muitas vezes de vingança, de desamor e de autodesamor. Porque a partir do momento que eu escolho por castigar o outro dentro de uma relação, eu também estou me castigando dentro desse processo, né? Então, Joana vai chamando a atenção que essa relação, como a própria pergunta do Livro dos Espíritos já afirmava, é um processo de autodesenvolvimento do self. Porque não é fácil, né? Mas também não é a coisa mais impossível do mundo. Pelo contrário. Eu lembro, e sabe que dois terapeutas casados, a gente fica fazendo terapia com tudo, né? E aí eu lembro logo quando eu casei, que uma das primeiras coisas que me chamava a atenção no momento de estar ali vivendo a vida dois, é que tudo é de fato dividido, né? Então assim, começa da cama, né, do espaço no quarto, do espaço do armário. Então tudo passa a ser dividido. Mas ao mesmo tempo, cada um tem a sua forma de ser, o seu jeito de ser. E isso terminava sendo, para mim, em particular, muito divertido, né? Porque eu tenho as minhas manias, Cláudio tem as manias dele. E nunca a gente tentou tirar a mania um do outro, até porque ia dar um trabalho terrível, né? Principalmente comigo, eu não ia ceder tão fácil assim, perder as minhas manias.
de colocar as coisas em ordem. Eu digo ordem porque tudo eu arrumo em ordem alfabética, né? Então os livros são arrumados de ordem alfabética. Aí você chega lá em casa e você vê o lado da estante que fica perto da escrivaninha dele, os livros estão lá, arrumados, na ordem que ele usa. Você chega do outro lado, está lá tudo em ordem alfabética, em ordem de tamanho, de cor, de autor. Esse é o meu lado. Mas se ele precisa, de vez em quando, usar os livros que ficam mais próximos a mim, ele vai lá e tira. Aí eu, sem querer, olho. Aí eu faço, ai, tomara que ele bote no lugar de novo. E de vez em quando eu visito o lado dele, aí olho e faço, mas meu Deus, onde é que está o livro? E aí o que é que a gente escolhe? Eu, Cláudio, por favor, onde está o livro? Porque eu não estou conseguindo encontrar. Ele vai lá e me dá. E quando ele quer do outro lado, ele fala assim, o seu lado é mais fácil de achar, vai lá e pega. E pronto. Né? Então, é o respeito até nas mínimas coisas. Né? Considerar o outro. Considerar o outro, principalmente porque o outro é, assim como eu, um ser humano. Segundo, assim como eu, tem dificuldades. Né? E terceiro, assim como eu, tenho uma pretensão também de fazer o seu processo de individuação. Então, não me cabe atrapalhar o processo do outro. Né? Respeitar o silêncio, respeitar a raiva, respeitar, né, todas as dificuldades, mas também respeitar e, principalmente, aceitar o que o outro tem para me oferecer. Porque a gente reclama muito às vezes, mas o outro tem todas as suas questões positivas, suas qualidades, seus afetos, e muitas vezes eu rejeito. Então a relação também passa por um aprender a amar, como Joana também propõe. Né? Amar é um aprendizado e que também no casamento precisa acontecer. Não é porque casou que agora eu posso deixar de lado, porque eu já consegui casar, já não vou mais ficar para a titia, e agora a sociedade, né, já vai deixar de me perguntar sobre isso. Então, para fechar, Joana nos traz que quando o amor real suplantar os interesses imediatos do sexo e a necessidade do companheirismo e ternura sobrepujar as inquietações do desejo, o matrimônio se transformará em união ideal de corpos e de almas a serviço da vida. E essa é a função do casamento no sentido da nossa proposta de crescimento espiritual. Né? Veja que ela vai chamar a atenção quando ele suplantar os interesses imediatos do sexo as necessidades do companheirismo e da ternura sobrepujarem as inquietações do desejo. E aí nós estamos falando que quando o casamento for buscado, né, quando o relacionamento for buscado e construído a partir das intenções do self, todas as questões do ego passam. Não vai ter mais nenhuma importância se o sabonete está de cabeça para baixo, de cabeça para cima, se a toalha está virada para a parede ou se não está. Porque isso são detalhes. Né? O casamento é muito maior do que isso. Né? A relação de troca com o outro, de respeito, de consideração, de amabilidade, é muito maior. E isso é o que vai me proporcionar um crescimento como pessoa e como espírito. E não se o sabonete vai estar ao contrário ou se o bordado caiu, se... Isso são os detalhes que machucam e que incomodam a vaidade do ego, né? Porque são as nossas questões pessoais, são as questões da nossa gaveta que a gente insiste em deixar fechada e muitas vezes pede que o outro arrume por nós. E para fechar, eu gostaria só de deixar uma reflexão, né? Que casamento não é uma brincadeira de criança, né? Então não cabe dentro dessa relação que o ego esteja ainda com seus anseios narcisistas e infantis. Eu tenho que compreender que o outro é um ser humano, um adulto, e que eu também, como adulta, preciso me relacionar com o outro dessa mesma forma. Então, uma boa noite e até o nosso próximo encontro.

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1: Olá, meus irmãos, sejam todos muito bem-vindos aqui no Espiritismo.net. A gente vai estar estudando hoje o livro Céu e Inferno. O capítulo é o 4, Espíritos Sofredores. Aquela pasquinha dos espíritos sofredores, ninguém quer ser um espírito sofredor. Então, vamos estudar hoje uma comunicação de Lisbeth, né, em Bordeaux, 13 de fevereiro de 1862. Que em cima disso a gente vai aprender um pouco com o exemplo dela, né, a não ser um espírito sofredor. Então vamos lá. Pergunta: querias dar alguns detalhes sobre a vossa posição e a causa de vosso sofrimento? E responde Lisbeth: ser humilde de coração, submisso à vontade de Deus, paciente nas provas, caridoso com o pobre, encorajador para o fraco, sensível a todos os sofrimentos e não sofrerá as torturas que eu suporto. Essa é a receita que ela nos dá. Coisa simples. Humildade de coração, submissão à vontade de Deus, paciência nas provas, caridade, encorajamento aos fracos, sensível a todos os tipos de sofrimento e não sofrerás as torturas que eu suporto. Quem de nós consegue fazer isso, meus irmãos? Ou seja, a importância da gente pelo menos estar se esforçando para isso. Aí vem a segunda pergunta direcionada a ela. Se as faltas ou apostas, as qualidades que assinalastes vos dominaram, pareceis lamentar esse fato. Vosso arrependimento deve vos aliviar? Ou seja, né, do jeito que tu está falando, né, teve qualidades que vos dominaram, então você está se lamentando. Então esse arrependimento, à medida que você se lamenta, está, né, te aliviando dos males? Ou seja, lamentar alivia? E ela responde, não. O arrependimento é infrutífero quando não é consequência do sofrimento. O arrependimento produtivo é aquele que tem por base o desgosto de haver ofendido a Deus e o ardente desejo de reparação. Vou repetir aqui, ó. O arrependimento produtivo é aquele que tem por base o desgosto de haver ofendido a Deus e o ardente desejo de reparação. Infelizmente, ainda não cheguei a esse ponto. Recordai-me as preces de todos aqueles que se consagraram, aos sofrimentos. Delas eu tenho necessidade. Ou seja, a importância das orações, a importância da prece sincera para ela. E o que que nos chama a atenção aqui? Ó? O ardente desejo de reparação. Ou seja, não basta ficar se lamentando. Que a pessoa que fica ali se lamentando, ela não está agindo, ela estacionou. Né? Ela parou ali e falou, deu ruim, tudo bem, mas não tomou nenhuma ação. E aqui ela está dizendo, ó, a receita que ela nos está dando aqui para não sermos espíritos sofredores, ó, é o ardente desejo de reparação. Então a gente já viu que se estamos arrependidos de algo, vamos reparar aquele algo ali. Aí Kardec faz a pergunta terceira. Farei o que desejardes. Quereis me dar alguns detalhes sobre a vossa última existência? Dela poderá resultar um ensinamento útil para nós, e assim tornareis produtivo o vosso arrependimento. Aí, o que que acontece? Lisbeth ficou confusa, apresentou uma grande indecisão para responder essa pergunta e alguma das seguintes. E aí, veio a resposta ali dela. Nasci em uma condição elevada, tinha tudo que os homens encarnados como a fonte da felicidade. Tudo que os homens encaram como fonte da felicidade. Ou seja, rica, mas fui egoísta. Bela e fui vaidosa. Indiferente e enganadora. Nobre, fui ambiciosa. Humilhei com meu poder aqueles que não se prostavam bastante diante de mim. E ainda humilhava aqueles que se achavam sob os meus pés. Sem pensar que a cólera do Senhor também esmagava, cedo ou tarde, as fronteiras mais elevadas. Aí Kardec pergunta, em que época viveu? Ah, 150 anos na Prússia. Né? É parte ali da Alemanha do Norte. Durante esse tempo não fizeste nenhum progresso como espírito? Poxa, de 150 anos, tu não fez nenhum progresso? O que que ela responde? Não. A matéria sempre se revoltava. Não podes compreender a influência que ela ainda exerce. Apesar da separação entre o corpo e o espírito, O orgulho tu vês, vos enlaça em cadeia de bronze, cujas anéis se apertam mais e mais em torno do miserável que lhe abandona o seu coração. O orgulho, essa hidra de cem cabeças sempre renascente, que sabes modular seu assobio envenenador de tal maneira que os supomos uma música celeste. O orgulho, esse demônio múltiplo que se submete a todas as aberrações de vosso espírito, que se esconde nas dobras de vosso coração, penetra em vossas veias, vos envolve, vos absorve e vos arrasta para as trevas da Geena. Na Geena é inferno, na linguagem bíblica. Sim, eterna. O espírito diz que não faz nenhum progresso, certamente porque sua... Ah, aqui, só para parar um pouquinho aqui para a gente refletir, né? Nesse caso aqui, ela está dizendo o seguinte, né? É o comentário aqui de Kardec, né? O espírito diz que não faz nenhum progresso, certamente porque sua situação é sempre penosa. Mas a maneira como ela descreve o orgulho e lastima as suas consequências é incontestavelmente um progresso, porque quando estava viva, ou pouco depois de sua morte, certamente não podia raciocinar assim. Ela compreende o mal, e isto já é alguma coisa. A coragem e a vontade de evitá-lo virão em seguida. Ou seja, né? Ela teve, Lisbeth teve todas as oportunidades, todos os recursos, porém, não soube utilizar. Quantas das vezes a gente fala, né, meus irmãos? Poxa vida, eu queria ganhar na Mega Sena. Mas Deus não vai permitir, né, que eu, de repente, estrague, eu me comprometa mais. O que, que ele vai fazer? Não vou ganhar na Mega Sena. Porque, de repente, se eu ganho, eu ia me endividar todo com a lei. Por quê? Porque eu ia ser arrogante, né? Porque eu ia ser... porque parte do dinheiro, de repente, eu vou dar para a obra de caridade. Chega na hora H, será que realmente eu ia dar? Então, a gente vai vendo, né, a importância diretriz que Deus nos dá. É que tudo se encadeia, tudo tem um objetivo. E todos os recursos, todas as ferramentas, a gente vê que são diretamente ligadas para a gente reencarnar e para a gente evoluir. Os pais, o meio em que a gente reencarnou, o bairro, a condução, a sociedade, o país, o clima, tudo isso é necessário para que eu passe, para que eu possa tirar um aprendizado, um proveito de tudo isso. Só que muitas das vezes ali no meu dia a dia, a gente não consegue entender e não consegue enxergar tudo isso. E às vezes a gente acaba reclamando, né? Eu vou sempre citar o caso lá da terrinha, como eu sempre brinco, né? Ah, em Bangu é um calor, Deus seja louvado, né? Porque o calor tem sua importância. Ah, porque em Bangu, né, é um local violento, que bom, tivemos mais oportunidades de ajudar o próximo, de semear ali a importância do amor, da mensagem fraterna. Então a gente vai vendo que o local que a gente reencarna, a família que a gente reencarna, o meio que a gente reencarna, por mais que às vezes a gente fale, ah, não tem nada a ver com isso, comigo, então a gente fala, ah, meu Deus do céu, mas essa pessoa é muito difícil na minha vida. Não, meu irmão. É com esse objetivo que Deus direcionou, para que tudo dê certo, para que a gente deixe, como a Lisbeth tão bem colocou aqui, essa questão do orgulho de lado, para que a gente chegue, se abrace, se junte e entenda, poxa, se a gente está junto, algum propósito tem disso. Vamos tirar o nosso melhor? Vamos deixar as picuinhas de lado? Então, meus irmãos, a gente vai encerrar esse primeiro bloco fazendo uma reflexão. Aquele parente, aquele amigo, aquela pessoa, essa mesma que está aí na sua mente, meu irmão, que você não tem contato há muito tempo, que você não fala. Isso, eu sei que você justificou vários motivos, mas esquece esses motivos de lado. Vamos usar do perdão, da benevolência, da indulgência. Vamos dar uma ligada, vamos enviar uma mensagem, um WhatsApp, né, um correio eletrônico, um e-mail, e vamos dizer para a pessoa, caramba, como é que você está? Você sabia que eu sinto sua falta? Apesar de todos aqueles pesares ali, você é importante na minha vida. Se a gente reencarnou juntos, se somos contemporâneos, algum propósito teve e tem. Então não vamos deixar com que coisas pequenas abalem a gente, não. E para aqueles que se foram, meus irmãos, a gente também tem oportunidade de oração. Vamos orar, né? Não evocá-los, e sim orar, Senhor Jesus, onde quer que meu avô esteja, a gente não tinha um bom relacionamento. Mas em cima dessa passagem ali com Lisbeth, estou vendo que, sabe, eu não quero que ele se torne um espírito sofredor, eu também não quero me tornar um espírito sofredor. Porque um propósito o Senhor teve, então ele desencarnou e eu com mágoa, e a mágoa está dentro de mim. Então abençoa ele, onde quer que ele esteja, que ele receba o meu abraço, o meu pedido de perdão. Que a gente na próxima existência possa estar juntos e superar isso, e que a gente possa superar essa mágoa que de repente ficou e a gente não conseguiu resolver nessa. Mas que se Deus quiser e Ele há de querer, na próxima a gente vai superar. A gente vai parar para o intervalozinho, mas já já voltamos. Continue aqui na nossa programação.
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4: Na noite de hoje, nós vamos fazer um trabalho em cima, basicamente, do livro Paulo Estevão e algumas passagens do Ato dos Apóstolos, que nós vamos fazer uma introdução às epístolas, como surgiram as epístolas e a importância delas para o cristianismo. Como nós sabemos que o Espiritismo tem como compromisso principal reviver o cristianismo legado por Jesus, puro e simples, como ele nos foi legado, e que depois foi adulterado quando ele se tornou a religião oficial de Roma. O cristianismo uniu-se ao paganismo romano e deu origem à Igreja Católica Romana, que praticamente, dos princípios do cristianismo, resta muito pouca coisa. Nós vamos ver na noite de hoje como funcionava as primeiras igrejas cristãs, e nós vamos sempre fazer um paralelo com o nosso movimento espírita atual. Porque as igrejas cristãs dos primórdios exatamente funcionavam da mesma forma que os centros espíritas modernos funcionam. Exatamente por essa proposta maior da doutrina espírita, que é reviver em espírito e verdade a essência do cristianismo. A essência daquilo que Jesus realmente nos legou. Então nós estaremos sempre fazendo as reflexões voltada para o espiritismo atual, o movimento espírita atual, os centros espíritas que nós frequentamos. Na noite de hoje trabalharemos de uma maneira geral e a partir do mês que vem nós vamos estudar todas as epístolas de Paulo, não na íntegra, porque elas são muito longas, nós precisaríamos de uns 5 anos de estudo para estudá-las na íntegra, todas elas. Nós vamos estudar por temas, nós vamos pegar cada tema que Paulo aborda, e ele aborda em várias epístolas o mesmo tema, em diferentes versículos. Nós vamos agrupar esses versículos e vamos estudar esses temas. A partir do mês que vem, nós vamos trabalhar o amor de Paulo pela verdade e todas as questões atinentes à questão da verdade. E aí nós vamos, ao longo do ano, trabalhar os temas que diz respeito mais próximo ao movimento espírita. Então, o nosso trabalho vai ser a maiêutica socrática, fazendo perguntas para vocês e sempre trazendo para o movimento espírita as reflexões para que nós possamos usar no dia a dia no nosso movimento. Porque o Paulo Estevam, ele é riquíssimo de conteúdo. Nós vamos estudar praticamente o Paulo Estevam inteiro durante todo o curso. Mas não só o Paulo Estevam, juntamente com as epístolas, porque no Paulo Estevam só faz referência às epístolas. O conteúdo das epístolas é necessário que nós nos reportemos ao original no próprio Evangelho. Então, nosso módulo 1, nós estaremos trabalhando como surgiram as epístolas e a importância delas para o cristianismo como um todo e também, claro, consequentemente, para o espiritismo, que tem como compromisso maior reviver o cristianismo como Jesus nos legou. Inicialmente, nós vamos fazer rapidamente uma retrospectiva da personalidade de Saulo de Tarso antes de conhecer Jesus, antes de se converter ao amor de Jesus. Esse conteúdo nós demos mais intensamente no curso do ano passado. Aqueles que desejarem podem depois adquirir o DVD do curso do ano passado, Modelos de Liderança, Trabalho e Autotransformação. Então, essa primeira parte vamos passar assim rapidamente, só como dados históricos a respeito de Saulo de Tarso como perseguidor do Cristo. Essas referências são todas do livro Paulo Estevam, de Emmanuel. Então, começando com uma passagem relatada no livro Paulo Estevam, que Saulo vai até uma pregação de Estevam. Ele fica sabendo do trabalho dos chamados homens do caminho e vai até lá para tomar ciência de como funcionava esse trabalho dos irmãos do caminho e assistir a pregação de Estevam, que era um dos maiores oradores da igreja, da chamada Igreja do Caminho, comandada por Simão Pedro. Então, Saulo, depois de ouvir a pregação de Estevam, admirado, inclusive, com a beleza da pregação de Estevam, com os conceitos relatados, ele se insurge contra tudo aquilo, porque ele sentiu, naquele momento, que o Cristo era maior que Moisés. E ele, como um grande amante das leis mosaicas, ele não admitia isso. Ele não admitia ninguém maior que Moisés. Então ele faz essas exclamações aqui. Sempre o Cristo, sempre o impostor, trovejou Saulo carrancudo. Minha autoridade é insultada pelo vosso fanatismo. Neste recinto de miséria e de ignorância, mistificadores, rejeitais as possibilidades de esclarecimento que vos ofereço. Galileus incultos, não quereis o meu nobre cartel de desafio. Saberei vingar a lei de Moisés, da qual se tripudia. Então aqui começa todo um movimento de perseguição ao cristianismo nascente, oriundo dessa personalidade singular que é Saulo de Tarso. Inicia-se uma fase de perseguições aos chamados adeptos do caminho. No capítulo 7, a primeira parte do livro Paulo Estevam, Emmanuel se refere às perseguições nestes termos. No dia seguinte, a prisão de Estevam, aqui já depois de todo um processo instaurado, Estevam é preso. Saulo procurou arregimentar as primeiras forças com a máxima habilidade. a cata de simpatia para o amplo movimento de perseguição que pretendia efetuar, visitou as personalidades mais eminentes do judaísmo, abstendo-se, contudo, de procurar a cooperação das autoridades reconhecidamente pacifistas. A inspiração dos prudentes não o interessava. Necessitava de temperamentos análogos ao seu, para que o cometimento não falhasse. Então aqui nós vemos Saulo de Tarso, movidos pela paixão às leis mosaicas, inclusive tendo um ato que não era do seu feitio, porque ele era um grande amante da verdade. Mas ele cego, e muito provavelmente, como nós até estudamos no mês passado, envolvidos por espíritos menos felizes, inimigos do Cristo, ele começou até a adulterar a verdade. Forjou processos, ele entrou num processo de extrema fascinação, e o que ele colocou na mente é que ele tinha a obrigação de destruir o trabalho de Jesus, que ele deveria destruir o cristianismo nascente, não importava a forma como ele usasse para destruir, mas ele iria destruir, que era o compromisso maior deles, porque estava competindo, na sua opinião equivocada, com as leis de Moisés. Então ele começou a evitar aqueles que pudessem demovê-lo das suas atitudes, como Gamaliel, que foi o seu grande mestre desde da sua infância. Saulo começou a coordenar as primeiras diligências por desvendar as atividades do caminho em suas mínimas modalidades. Obcecado pela ideia de desforra pública, idealizava quadros sinistros na mente superexcitada. Tão logo fosse possível, prenderia os implicados. O Evangelho aos seus olhos dissimulava sedição iminente. Então aqui fica muito claro essa fascinação dele. Um processo eminentemente espiritual, de obsessão, muito claro. Ele, obcecado pela ideia, com a mente superexcitada, tentando destruir o Evangelho de todas as formas. Apresentaria os conceitos oratórios de Estevão como senha da bandeira revolucionária, de maneira a despertar a repulsa dos companheiros menos vigilantes, habituados a pactuar com o mal, a pretexto de acomodatícia tolerância. Combinaria os textos da lei de Moisés e dos escritos sagrados para justificar que se deveria conduzir os desertores dos princípios da raça até a morte. Então, todo o processo que ele passou a realizar. Demonstraria a irrepreensibilidade da sua conduta inflexível. Tudo faria por conduzir Simão Pedro ao calabouço. Na sua opinião, devia ser ele o autor intelectual da trama sutil que se vinha formando em torno da memória de um simples carpinteiro. No arrebatamento das ideias precipitadas, chegava a concluir que ninguém seria poupado nas suas decisões irrevogáveis. Então a ideia era de levar à morte, como ele acabou fazendo apenas com Estevão, por intercessão de Gamaliel, o Simão Pedro, João e todos os demais discípulos. Naquele tribunal singular, aqui já um pouco mais depois, o Emmanuel cita no livro Paulo Estevão, um tribunal que Saulo instaurou, que ele chamava Expurgo de Jerusalém, que era para varrer do mapa toda e qualquer referência a Jesus. Naquele tribunal singular, por longos dias seguidos, verificaram-se punições de toda espécie. Das respostas do querelado dependiam o encarceramento, os açoites, o chanfalho, as bastonadas, as macerações e os apupos. Então, dependendo da forma como a pessoa se conduzia, um tipo de suplício iria ser realizado. Saulo tornara-se a mola central do movimento terrível e execrado por todos os simpatizantes do caminho. Multiplicando energias, visitava diariamente os núcleos do serviço a que costumava chamar expurgo de Jerusalém, desenvolvendo a atividade pasmosa, dentro da qual mantinha a vigilância constante das autoridades administrativas, encorajava os auxiliares e prepostos, instigava outros perseguidores dos princípios de Jesus, sem deixar arrefecer-se o zelo religioso do Sinédrio. Então, todo o processo que ele chamava de expurgo foi dado vazão. Ele dando

Após a morte de Estevão, as perseguições movidas por Saulo de Tarso recrudescem. Assim se refere Emmanuel no capítulo 9. O moço de Tarso parecia dominado por uma indiferença criminosa. As rogativas mais sinceras encontravam no seu espírito um rochedo áspero, incapaz de compreender as circunstâncias que lhe haviam modificado os planos e esperanças da vida. Imputava o insucesso dos seus sonhos de mocidade àquele Cristo que não conseguia entender. Então, quem já leu o livro, Saulo, ele tinha uma noiva chamada Abigail, que se tornou cristã e era irmã do Estevão, que ele levou a lapidação no Sinédrio, e após isso ele rompeu com ela. Um pouco antes dela desencarnar, ele reatou os laços com ela, mas ela já havia se tornado cristã, e ele imputava todos os insucessos da mocidade dele ao Cristo. E ele passou a ser esse perseguidor de Jesus de todas as maneiras. Odiá-lo-ia enquanto vivesse, não sendo possível encontrá-lo para uma vingança direta, persegui-lo-ia na pessoa dos seus caudatários, através de todos os caminhos. Não obstante a perseguição cruel que o transformara em mola central de todas as atividades contra a igreja humilde do caminho, Saulo sentia que as necessidades espirituais se multiplicavam no espírito sedento de consolação. Então, ao mesmo tempo que ele tinha todo esse ódio, a sua necessidade espiritual ampliava cada vez mais. Um vazio interior, uma secura interior, o dominava. E entender essa faceta de Paulo, de Saulo ainda, né, porque ele não tinha mudado o nome, é muito importante para nós entendermos, depois da sua transformação, o ardor com que ele defendia Jesus, né, a ponto de falar que não era mais ele que vivia, mas o Cristo que vivia nele. Então, o mesmo ardor que ele perseguiu Jesus, ele seguiu Jesus na mesma intensidade, na mesma energia poderosa que ele tinha. Agora vamos já adiantar um pouco mais na obra e vamos recordar o chamado de Jesus a Saulo de Tarso. É uma passagem belíssima do Paulo Estevão, quando Jesus, na estrada de Damasco, vem até ele e o convoca a se converter. Ele havia sido preparado um pouco antes, já na estrada, no caminho, por Abigail e Estevão. Ele começa a se recordar da mocidade, a secura interior que ele vivia, a beleza das falas de Estevão, apesar de ele não concordar. Tudo isso estava passando na mente dele, até que acontece dele ele perceber uma luz muito brilhante e cai do cavalo. Então Emmanuel, no Paulo Estevão, na primeira parte, no capítulo 10, ele refere: tomba do animal ao desamparo sobre a areia ardente. A visão, no entanto, parece dilatar-se ao infinito. Outra luz lhe banha os olhos deslumbrados. E no caminho, vê surgir a figura de um homem de majestática beleza, dando-lhe a impressão de que descia do céu ao seu encontro. Sua túnica era feita de pontos luminosos. Os cabelos tocavam nos ombros a Nazareno. Os olhos magnéticos, emanados de simpatia e de amor, iluminando a fisionomia grave e terna, onde pairava uma divina tristeza. Então, essa descrição de Jesus

vindo ao seu encontro com esse olhar triste. O doutor de Tarso contemplava-o com espanto profundo, e foi quando, numa inflexão de voz inesquecível, o desconhecido se fez ouvir: Saulo, Saulo, por que me persegues? O moço tarsense não sabia que estava instintivamente de joelhos. Sem poder definir o que se passava, comprimiu o coração numa atitude desesperada. Incoercível sentimento de veneração apossou-se inteiramente dele. O que significava aquilo? De quem o vulto divino que entrevia no painel do firmamento aberto e cuja presença lhe inundava o coração precípite de emoções desconhecidas? Saulo interrogava em voz trêmula e receosa: Quem sois vós, Senhor? Aureolada de uma luz balsâmica e num tom de inconcebível doçura, o Senhor respondeu: Eu sou Jesus. Então viu-se o orgulhoso e inflexível doutor da lei curvar-se para o solo em pranto convulsivo. Dir-se-ia que o apaixonado rabino de Jerusalém fora ferido de morte, experimentando num momento a derrocada de todos os princípios que lhe conformaram o espírito e o nortearam até então na vida. Diante dos olhos tinha agora e assim aquele Cristo magnânimo e incompreendido. Os pregadores do caminho não estavam iludidos. A palavra de Estevão era verdade pura. A crença de Abigail era a senda real. Aquele era o Messias. E que amor deveria animar-lhe o coração cheio de augusta misericórdia para vir encontrá-lo nas estradas desertas, a ele, Saulo, que se arvorara em perseguidor implacável dos discípulos mais fiéis. Experimentou invencível vergonha do seu passado cruel. Uma torrente de lágrimas impetuosas lavava-lhe o coração. Notou que Jesus se aproximava e, contemplando-o carinhosamente, o mestre tocou-lhe os ombros com ternura, dizendo com inflexão paternal: Não recalcitres contra os aguilhões. Saulo compreendeu, desde o primeiro encontro com Estevão, forças profundas o compeliam a cada momento e em qualquer parte a meditação dos novos ensinamentos. O Cristo chamara-o por todos os meios e de todos os modos. Então aqui a primeira conclusão que ele tira, de que aqueles chamados anteriores, que nós estudamos no curso do ano passado, quando ele assistiu à pregação de Estevão, foi o primeiro chamado de Jesus para que ele se convertesse ao seu amor. Depois, ele teve muitos outros chamados nos próprios processos que ele forjou, que ele criou, nas falas das pessoas humildes que ele torturou, ele tinha o chamado de Jesus. Depois, quando Abigail se converte ao amor de Jesus, ela também o convoca. E várias outras passagens da vida dele, ele é convocado e recalcitrava, até que Jesus, compadecido da atitude dele, vem ao seu encontro. Porque, na verdade,
Saulo não era um qualquer. Ele já tinha um compromisso de ser esse grande apóstolo de Jesus. O que não estava previsto na vida dele foi a perseguição do Evangelho de Jesus. Isso com certeza não estava. Isso foi um movimento de invigilância da parte dele, que acabou gerando todo o processo de fascinação que ele passou a manter. É porque, claro, ninguém vem para errar. O erro é um acidente de percurso. Então, para nós é muito importante refletir isso, porque ninguém está indene ao erro. Há alguns anos atrás, não me lembro bem o ano, Dr. Bezerra de Menezes, através do Divaldo Franco, no Conselho Federativo Nacional, ele nos trouxe uma mensagem que ele se referiu a Paulo de Tarso. E ele disse que no nível profundo, analisado à luz da psicologia profunda, que é a psicologia transpessoal, quando Saulo combate o cristianismo, o que ele estava querendo? Lá no fundo ele já sabia tudo aquilo que ele iria passar futuramente, isso segundo o Dr. Bezerra nessa mensagem. Então ele queria matar o Paulo que haveria de nascer dentro dele. É como se fosse assim uma espécie de medo, de temor do compromisso que ele passaria a ter a partir do momento que se convertesse ao amor de Jesus. E por isso ele entrou nesse atalho. Claro que os espíritos das sombras aproveitaram essa dificuldade dele e praticamente o conduziram nesse processo que nós acabamos de ver de perseguidor do Cristo. Agora, ele já era o vaso escolhido, no sentido de que era um espírito já de uma certa envergadura, que renasce no seio do judaísmo, para, a partir de uma certa idade, muito provavelmente, tudo indica que seria com a ajuda de Estevão e da própria Abigail, ele levaria avante o compromisso dele sem ter caído naquilo que ele caiu. Agora, como disse Jesus, Deus não quer a morte do pecador, mas a morte do pecado. Mesmo após tudo isso que ele fez, mesmo após a morte de Estevão, Jesus determina para Estevão ser o grande companheiro de Saulo de Tarso. Estevão acompanha Paulo durante 30 anos do seu apostolado. E nós vemos aí a beleza das leis divinas, a beleza da forma como Jesus atua, sempre dando oportunidade, uma após a outra, para que nós possamos imprimir o trabalho do bem. E isso deve servir sempre para nós refletirmos, porque muitas vezes nós nos colocamos numa posição como se nós fôssemos indignos do trabalho do bem, como se nós não fôssemos merecedores, como se nós não fôssemos pessoas realmente à altura do trabalho. E a personalidade de Saulo de Tarso, mais tarde Paulo, nos mostra que é possível sim sair de uma condição infeliz e vir para uma condição mais feliz, que não seja na mesma existência como ele fez, mas de uma existência para outra. Claro que nós podemos sempre nos engrandecer, buscar realmente seguir no caminho que a nossa consciência nos convida. Então, nós vemos aí realmente o movimento de Saulo já iniciando o processo de conversão ao amor de Jesus. E aí ele
Emmanuel continua: o moço de Tarso soluçava ante a expressão doce e persuasiva do Messias Nazareno, considerava o tempo perdido em caminhos escabrosos e ingratos. Certo, Salvador apiedara-se do seu coração leal e sincero, consagrado ao serviço da lei, e descera da sua glória estendendo-lhe as mãos divinas. Ali mesmo, no santuário augusto do Espírito, fez o protesto de entregar-se a Jesus para sempre. Então aqui o Emmanuel coloca as características de Saulo. Apesar de estar sendo esse perseguidor, ele era alguém com um coração leal e sincero. Ele só perseguiu Jesus porque ele amava muito as leis de Moisés. E aí ele acreditou, naquele estado de fascinação que ele se entregou, acreditou que Jesus era inferior a Moisés e que nunca um ser inferior poderia sobrepujar as leis mosaicas, e passou a ser esse perseguidor. E Jesus, claro, sabendo de tudo isso, sabendo do compromisso desse seu grande discípulo, veio até ele para despertá-lo para a realidade da vida. Banhado em pranto, como nunca lhe acontecera na vida, fez ali mesmo, sob o olhar assombrado dos companheiros e ao calor escaldante do meio-dia, a sua primeira profissão de fé: Senhor, que quereis que eu faça? Aqui nós vemos a determinação desse espírito. Ele não ficou titubeando: e agora, que será de mim? Que será que Jesus quer de mim? Ele fala de uma forma extremamente proativa, direta: que quereis que eu faça? Qualquer ordem que Jesus desse, ele cumpriria integralmente, porque ele se entrega verdadeiramente de corpo e alma, a partir desse momento, ao Evangelho de Jesus. Aquela alma resoluta, diz Emmanuel, mesmo no transe de uma capitulação incondicional, humilhada e ferida em seus princípios estimáveis, dava mostras de sua nobreza e lealdade. Então aqui fica claro, né? A nobreza dele já havia, já estava ali. Porque todos nós trazemos virtudes, mesmo que sejam latentes. E apesar dele está capitulado no sentido de que ele reconheceu que Moisés era importante, mas Jesus muito maior que Moisés, muito mais importante, que era o Messias prometido lá das Sagradas Escrituras, das profecias de Isaías. Ele reconhece isso, ele a reconhece com uma resolução muito grande. Encontrando a revelação maior em face do amor que Jesus lhe demonstrava solícito, Saulo de Tarso não escolhe tarefas para servi-lo. Na renovação de seus esforços de homem, entregando-se-lhe de alma e corpo, como se fora ínfimo servo, interroga com humildade o que desejava o mestre da sua cooperação. Então ele se converte ao amor de Jesus, como diz Emmanuel, de alma e corpo. Era aquela entrega total, incondicional. Aqui nós concluímos a primeira parte do livro Paulo Estevão, que Saulo, de perseguidor, passa a ser aquele chamado de Jesus e se resolve por se entregar totalmente à doutrina do Cristo. E aí ele vai até Damasco, como Jesus o orienta, e Jesus aparece a Ananias para retirar as escamas
dos seus olhos, porque ele ficou momentaneamente cego. E ele que foi até Damasco para matar Ananias, ele é curado por Ananias. E após essa cura, Saulo já mostra a que ele veio. Isso é muito importante para nós. A reflexão que caberia a todos nós, a que nós estamos servindo no movimento espírita? Uma pergunta para todos nós. A que nós viemos no movimento espírita? O exemplo de Saulo de Tarso nos mostra a necessidade de resolução, porque muitas vezes nós ficamos no movimento espírita de uma maneira morna. Podemos fazer isso? O que que Paulo fala sobre isso? Pode. Tudo nos é lícito, mas nem tudo nos convém. É necessário sermos resolutos. O convite é que nós sejamos resolutos, que nós realmente não fiquemos de maneira morna dentro do movimento espírita. Porque nós necessitamos muito mais da doutrina espírita do que ela de nós. Podemos ter certeza disso. Jesus não precisava de Saulo, mas ele recorreu a Saulo. Jesus não precisa de nenhum de nós, mas ele recorre a nós. E no trabalho é que nós crescemos, é que nós nos modificamos, é que nós nos autotransformamos. Então Saulo mostra aqui já, minutos depois dele ter sido restituído a visão a ele, ele nos coloca isso aqui. Então vejamos a visão de futuro de Saulo de Tarso. Logo após voltar a ver, a partir da imposição de mãos de Ananias, Saulo reflete: agora pertenceria para sempre aquele Cristo amoroso e justo, que era o Messias prometido. Nas emoções extremas que lhe caracterizavam os sentimentos, passou a considerar o poder do Evangelho, examinando seus ilimitados recursos transformadores. E aqui ele diz para Ananias: precisamos estudar um meio de difundir a nova revelação com a maior amplitude possível. Jesus é um socorro do céu. Tardar na sua mensagem é delongar o desespero dos homens. Aliás, a palavra evangelho significa boas notícias. É indispensável espalhar essas notícias do plano mais elevado da vida. Então aqui ele mostra a sua resolução, a que ele veio. Ele já percebendo a grandeza do Evangelho, ele já se coloca: o que podemos realizar para levar avante essas lições? E agora vamos refletir juntos uma questão para nós no movimento espírita. O que nós podemos realizar para levar a revelação cristã, rediviva pela doutrina espírita, ao maior número de pessoas, usando essa resolução de Saulo de Tarso? No meu trabalho dentro do movimento espírita, o que eu posso, como eu posso agir para levar a mensagem espírita? Porque como ele diz aqui, tardar na sua mensagem é delongar o desespero dos homens. Como a doutrina espírita é o cristianismo redivivo,
E o cristianismo foi vilipendiado durante quase 2000 anos. E é através da doutrina espírita que o cristianismo retorna ao seio da humanidade. Que papel nos cabe? Que papel nós somos convidados a desempenhar? Vamos imaginar a passagem na estrada de Damasco e Jesus vindo ao nosso encontro. O que nós perguntaríamos a Jesus? Que quereis que eu faça? Ou perguntaríamos, será que eu dou conta? O que nós perguntaríamos? O compromisso maior nosso, Jesus, ele diz assim: conheça a verdade e a verdade vos libertará. Para que nós possamos vivenciar a verdade, é necessário primeiro o conhecimento da própria verdade universal. Segundo, sentir a verdade no coração. Por isso que Jesus diz: conheça a verdade. E não é o conhecimento que liberta, é a verdade. E a verdade sentida no coração. A libertação já é a vivenciação dessa verdade. Então, claro, nós espíritas somos convidados, como disse o próprio apóstolo Paulo, a sermos cartas vivas do Evangelho. A carta viva do Evangelho é aquele que fala por ele mesmo, pela sua transformação moral, pelo esforço que faz para domar as suas más inclinações, como bem nos ensinou Allan Kardec. Então, quando nós realizamos isso, nós estamos em movimento para auxiliar outras pessoas a realizarem o mesmo. E a doutrina espírita, ela tem esse condão, como diz a Paulo aqui. Tudo que ele está falando aqui para o cristianismo nascente serve para a doutrina espírita. É a nova revelação. E difundir a nova revelação com a maior amplitude possível é o nosso compromisso. E essa difusão feita de todas as maneiras possíveis dentro das casas espíritas e fora delas. Vamos agora falar um pouquinho do significado de Estevão no apostolado de Paulo. Paulo teve durante todos os 30 anos de atividade a companhia espiritual de Estevão. Vejamos por que Estevão se torna esse companheiro fiel de Paulo. Então, depois que Saulo, a visão dele é restituída a partir de Ananias, ele vai até onde está Gamaliel. Gamaliel o sugere que ele vá até o deserto para meditar nessa nova fase que ele estava tendo na sua vida. E depois dessa fase de meditação no deserto, ao se despedir do casal amigo que esteve durante esses 3 anos no deserto com ele, Áquila e Prisca, Saulo, Emmanuel diz aqui no Paulo Estevão: não podia definir aquele estado espiritual, mas o caso é que dali por diante, sob a direção de Jesus, Estevão conservava ao seu lado como companheiro fiel. Jesus quis que a primeira vítima das perseguições de Jerusalém ficasse para sempre irmanada ao primeiro algoz dos prosélitos de sua doutrina de vida e redenção. Então, aquilo que nós estávamos nos referindo agora há pouco, a beleza das leis divinas que sempre nos convida ao bem. Estevão, primeiro mártir; Paulo, o primeiro algoz; juntos, irmanados, com o objetivo dessa transformação maior de realmente levar avante a doutrina de Jesus. Agora vamos refletir já um pouco mais além
a primeira ideia de fundação de novas igrejas. Porque à época de Saulo, só havia duas igrejas realmente como instituições formadas. A chamada Igreja do Caminho e a Igreja de Antioquia. E com aquela visão de futuro de Saulo, que nós vimos logo depois da sua conversão, Saulo continuou bastante inquieto em relação a isso. E certa vez ele está junto com Barnabé e ele vai refletir sobre a fundação de novas igrejas. Ao ser recebido na casa do caminho, isso daqui já depois que ele sai do deserto, ele vai até Jerusalém e busca os apóstolos. Necessito entrar numa fase ativa de trabalho com que possa desfazer meu passado culposo. É verdade que fiz todo o mal à igreja de Jesus em Jerusalém. Mas se a misericórdia de Jesus dilatar minha permanência no mundo, empregarei o tempo em estender esta casa de amor e paz a outros lugares da terra. Então aqui a primeira ideia, antes dessa passagem que ele está com Barnabé, que ele volta a falar do mesmo assunto. Então ele, que era o perseguidor, passa a ser, ele já antevê que ele iria levar a proposta da Casa do Caminho para outros lugares. Vejamos agora como funcionavam as igrejas cristãs nos primórdios. E sempre refletindo como funcionam os centros espíritas hoje, porque é muito próximo a descrição das duas igrejas cristãs que tem no livro Paulo Estevão, a das minúcias, fora a Casa do Caminho, a proximidade que elas têm com os centros espíritas de hoje é muito interessante. No início do apostolado de Paulo, somente havia dois núcleos que funcionavam como instituição: a Casa do Caminho, em Jerusalém, e a Igreja de Antioquia. As demais igrejas eram núcleos incipientes que funcionavam na casa de pessoas adeptas do caminho, como eram chamados os primeiros cristãos. Saulo, né, nesse texto anterior de Emmanuel, vamos voltar aqui ao texto, ele não fica chorando o leite derramado. Ele, como espírito extremamente resoluto, ele não fica se auto-recriminando, se auto-julgando em relação àquilo que ele fez. Ele tinha plena consciência dos erros praticados, dos crimes até praticados, não era um simples erro. Ele levou à morte em Estevão, ele forjou processos, ele fez muita coisa errada. Mas ele, reconhecendo o mal feito, de forma resoluta, ele decide, de uma vez por todas, fazer o bem. E quem nos ensinou isso, hein, gente? Muito oportuna a fala da Antônia, porque nos leva à reflexão de uma fala muito bonita do Evangelho. Quem nos ensinou isso? Jesus. Em que passagem, Romildo? Hã? Da mulher adúltera é uma delas. Qual outra? Para o trabalhador do bem, o que ele falou? Aquele que quiser vir após mim, tome a sua cruz, renuncie a si mesmo e siga-me. Então, ele, numa outra passagem, ele diz a respeito da charrua: quando nós estivermos com a charrua, não olhemos para trás. Significando que quando nós estivermos o seguindo, não importa o passado tenebroso, o que importa é a decisão no presente. É aquilo que nós estamos fazendo no presente para o nosso futuro. Nós podemos ter um passado tenebroso, seja dessa ou de outras existências.
Dificilmente nós temos um passado como o de Paulo, na mesma existência, sair do crime ao martírio pelo Cristo. Agora, nosso passado de outras existências, com certeza, nós temos um passado tenebroso. Agora, não importa, aquela atitude que muitas vezes nós vemos no movimento espírita, eu sou assim hoje porque no passado eu fui assado, eu fui dessa forma, eu agi muito mal e agora eu estou sofrendo, é uma postura comodista. Porque o convite da vida é sempre de amor, de renovação, de transformação. Então, se nós, reconhecidos do mal que fizemos, começarmos a trabalhar o bem de todas as maneiras, como Paulo diz aqui, o que importa não é o mal feito, é o bem que nós estamos fazendo aqui agora. E a passagem da mulher adúltera fica, aliás, não é da mulher adúltera que fica mais claro isso, a passagem do encontro de Jesus com Madalena, Maria de Magdala. O amor cobre uma multidão de pecados. Maria de Magdala é outro grande exemplo de alguém que numa mesma existência mudou completamente a sua vida e por amor ela se redimiu de todos os erros passados. Então nós todos, sem exceção, somos convidados a fazer o mesmo. Então voltemos a falar das igrejas cristãs nos primórdios. Os vocábulos cristão e cristianismo, só uma curiosidade, foram criados posteriormente a partir de uma sugestão de Lucas aos irmãos de Antioquia. Porque até essa sugestão de Lucas eram chamados de adeptos do caminho, porque a igreja do caminho era localizada no caminho que ia até Jope, de Jerusalém a Jope. Então ficou aquele apelido. E Lucas, muito sabiamente, sugere aos irmãos de Antioquia que, em vez de adeptos do caminho, se desse o nome de cristão e cristianismo. E a partir daí, os primeiros cristãos foram chamados de igrejas cristãs. Por isso que está aí cristãs aqui entre aspas. Ainda não era chamada cristãs igrejas até esse momento, que havia essas duas igrejas, a de Antioquia e a de Jerusalém. Vejamos agora o início do apostolado de Paulo na igreja de Antioquia, como que ele, depois de se preparar lá no deserto, aí ele vai para Tarso, começa a trabalhar como tecelão em Tarso. E ele é convocado para ir servir na igreja de Antioquia a partir de uma sugestão de Simão Pedro. Emmanuel, no livro Paulo Estevão, segunda parte, capítulo 4, ele diz assim: o ex-levita de Chipre, Barnabé, encontrava-se em Antioquia a braços com sérias responsabilidades. A igreja ali fundada reclamava a cooperação de servos inteligentes. A instituição fora iniciada por discípulos de Jerusalém, sob os alvitres generosos de Simão Pedro. Não faltavam contribuintes para o custeio das obras, porque o empreendimento grandioso tivera repercussão nos ambientes de trabalho mais humildes. Entretanto, escasseavam os legítimos trabalhadores do pensamento. Ainda aí entrou a compreensão de Pedro, para que não faltasse ao tecelão de Tarso o ensejo devido. Observando as dificuldades, depois de indicar Barnabé para a direção do núcleo do caminho, aconselhou-o a procurar o convertido de Damasco, a fim de que sua capacidade alcançasse um campo de exercício espiritual. Então, por sugestão de Simão Pedro, Barnabé vai até Tarso para convocar Saulo para
ser uma das pessoas, como ele diz aqui, trabalhadores do pensamento. Porque havia os trabalhadores mais braçais, mas necessitava de ter pessoas que pudessem fazer pregações, atendimento fraterno, como de fato aconteceu, e nós vamos trabalhar mais tarde essas passagens. Em Atos dos Apóstolos, no capítulo 11, versículos 25 e 26, está registrado: e partiu Barnabé para Tarso à procura de Saulo. Tendo-o encontrado, levou-o a Antioquia. E por todo um ano se reuniram naquela igreja e ensinaram numerosa multidão. Em Antioquia foram os discípulos pela primeira vez chamados cristãos. Lucas, no Atos dos Apóstolos, ele se refere ao fato, mas ele não se refere que foi ele que sugeriu. No Paulo Estevão, esse dado histórico aparece, os vocábulos cristãos e cristianismo sendo cunhado por Lucas e sugerido a Paulo e Barnabé. Paulo Estevão, na segunda parte, no capítulo 4, Emmanuel continua: pressuroso e prestativo, Saulo de Tarso em breve se instalava em Antioquia, onde passou a cooperar ativamente com os amigos do Evangelho. Durante largas horas do dia, consertava tapetes ou se entretinha no trabalho de tecelagem. Destarte ganhava o necessário para viver, tornando-se um modelo no seio da nova igreja. Aqui mais uma referência muito interessante a respeito do apóstolo Paulo. Ele sempre defendeu a ideia de que as igrejas não deveriam sustentar os seus adeptos. Os adeptos não, as pessoas que eram os líderes da igreja. Que todos deveriam trabalhar durante o dia e somente à noite iriam para as igrejas para fazer o trabalho voluntário. É exatamente o que nós fazemos no movimento espírita. No movimento espírita não tem ninguém remunerado, ninguém, nem lugar. Se tem alguma pessoa remunerada, esse centro não é espírita. Porque nós temos a nossa atividade profissional, todos nós, os que não estão aposentados, e à noite ou no fim de semana, como é de praxe, nós vamos para as nossas atividades exatamente retomando essa condição dos primeiros cristãos. Depois que o cristianismo se tornou a igreja oficial de Roma, que criou-se, porque como havia os sacerdotes do paganismo que eram remunerados, que eram profissionais, religiosos profissionais, aí criou-se toda essa profissionalização dentro do cristianismo, que não havia no cristianismo nascente. Até por esse grande exemplo que Paulo de Tarso fazia questão de afirmar, inclusive nas epístolas ele afirma isso, a necessidade de todos terem as suas profissões e para não sobrecarregar as igrejas. Quando ele estava nas cidades, mesmo em viagem, ele ficava, mesmo que ele ficasse uma semana, ele montava a tenda dele e fazia os tapetes, as sandálias, para não pesar para os irmãos daquela localidade. Então ele é esse grande exemplo nesse sentido. Agora vamos ver como funcionavam as igrejas cristãs originais, exatamente para fazer o paralelo com o movimento espírita de hoje. Praticamente a mesma coisa, vejamos aqui. No Paulo Estevão nós temos a descrição minuciosa de duas igrejas, a de Antioquia e a de Corinto, que nós vamos ver. Vejamos primeiro a instituição de Antioquia. A instituição de Antioquia era então muito mais sedutora que a própria igreja de Jerusalém. Vivia-se ali um ambiente de simplicidade pura, sem qualquer preocupação com as disposições rigoristas do judaísmo. Havia riqueza porque não faltava trabalho. Todos amavam as obrigações diuturnas, aguardando o repouso da noite nas reuniões da igreja,
qual uma bênção de Deus. Então todos tinham seu trabalho e à noite iam para a igreja. Na igreja de Jerusalém, no Paulo Estevão também descreve muito isso, havia toda uma mescla do cristianismo com o judaísmo, para até evitar as perseguições do Sinédrio que o próprio Saulo de Tarso começou. Os israelitas, distante do foco das exigências farisaicas, cooperavam com os gentios. Então havia uma união entre os israelitas e os gentios. Porque os judeus, eles tinham aquele orgulho de raça e consideravam os gentios, que eram os não judeus, como pessoas de segunda categoria. Já na igreja de Antioquia isso não acontecia. Sentindo-se todos unidos por soberanos laços fraternais. Raríssimos os que falavam na circuncisão e que, por constituírem fraca minoria, eram contidos pelo convite amoroso à fraternidade e à união. As assembleias eram dominadas por ascendentes profundos do amor espiritual. A solidariedade estabelecera-se com fundamentos divinos. Então a gente vê aqui toda a fraternidade reinante, né, muito próxima dos centros espíritas de hoje, em que convive operários junto com pessoas, às vezes até com um doutorado universitário. Convivemos no mesmo ambiente sem discriminação, revivendo essa postura dos primeiros cristãos. As dores e os júbilos de um pertenciam a todos. A união de pensamentos em torno de um só objetivo dava ensejo a formosas manifestações de espiritualidade. Em noites determinadas, havia fenômenos de vozes diretas. A instituição de Antioquia foi um dos raros centros apostólicos onde semelhantes manifestações chegaram a atingir culminância indefinível. A fraternidade reinante justificava essa concessão do céu. Imaginemos um ambiente, né, aquela igreja simples, humilde, e havia esses fenômenos de voz direta, que nada mais é do que um fenômeno de defeitos físicos, em que os médiuns presentes doavam ectoplasma e os benfeitores vinham e falavam diretamente aos adeptos do cristianismo nascente. Então, como Emmanuel diz, nessa igreja atingiu-se a culminância desses fenômenos. Nos dias de repouso, a pequena comunidade organizava estudos evangélicos no campo. A interpretação dos ensinos de Jesus era levada a efeito em algum recanto ameno e solitário da natureza, quase sempre às margens do Orontes, do rio Orontes. Então, essa atividade que muitos centros espíritas também fazem, de vez em quando, nós até fazíamos aqui na federação, estamos parados um pouco disso, de fazer a chamada dia de convivência. Então, no dia de descanso, eles se reuniam à beira do rio para falar de Jesus, da mesma forma como Jesus também pregava junto à natureza no seu apostolado. Então, inclusive essa prática, né, os centros espíritas, seria muito interessante que os centros espíritas fizessem, porque gera aquela fraternidade maior, aquele congraçamento maior acerca da proposta cristã. Saulo encontrara em tudo isso um mundo diferente. A permanência em Antioquia era interpretada como um auxílio de Deus. A confiança recíproca, os amigos dedicados, a boa compreensão constituem alimento sagrado da alma. Procurava valer-se da oportunidade a fim de enriquecer o celeiro íntimo. A cidade estava repleta de paisagens morais menos dignas, mas o grupo humilde dos discípulos anônimos aumenta sempre em legítimos valores espirituais. Apesar da cidade ter toda uma série de que era característica da época, todo um processo de licenciosidade,
havia esse processo da fraternidade cada vez maior na igreja. A igreja de Antioquia continuava oferecendo as mais belas expressões evolutivas. De todas as grandes cidades, afluíam colaboradores sinceros. As assembleias estavam sempre cheias de revelações. Numerosos irmãos profetizavam animados do Espírito Santo. Então havia, além dos fenômenos de vozes diretas em que os benfeitores espirituais se comunicavam diretamente, havia a comunicação indireta através de médiuns, que nada mais era do que o chamado dom do profetismo, que Paulo se refere nas suas cartas, nada mais são do que a mediunidade dos centros espíritas que nós temos hoje. Então, como os núcleos eram muito pequenos e poucas pessoas, havia esses fenômenos de orientação espiritual, que vai ser um dos módulos do nosso curso, trabalhar como Paulo via a questão da mediunidade e, nos nossos dias, como nós vemos e como devemos ver. Há uma nota de Emmanuel no Paulo Estevam, ele diz assim: ninguém deve ignorar que o Espírito Santo designa a legiões dos Espíritos santificados na luz e no amor, que cooperam com Cristo desde os primeiros tempos da humanidade. Então, ainda hoje em dia, o Espírito Santo é visto como aquela pomba que simboliza, na verdade, Deus. E Espírito Santo, na visão do cristianismo primitivo, era exatamente os espíritos benfeitores que auxiliavam Jesus na difusão do amor na terra. Não tem nada a ver com esse símbolo que se usa até hoje de simplesmente ser o Espírito de Deus numa forma de paz ou de alguma coisa nesse sentido. Eram vários espíritos que são chamados de Espírito Santo. Agora vejamos a descrição da igreja de Corinto. A igreja de Corinto foi fundada por Paulo de Tarso, em Corinto, na península do Peloponeso. E essa igreja ainda era mais fraterna, havia muito mais proximidade com os centros espíritas de hoje do que a própria igreja de Antioquia, que foi fundada por Simão Pedro. Então vejamos, na segunda parte do capítulo 7, Emmanuel se refere à igreja de Corinto. Ele diz assim: o ex-doutor da lei procurou enriquecer a igreja de Corinto de todas as experiências que trazia da instituição antioquense. Os cristãos da cidade viviam num oceano de júbilos indefiníveis. A igreja possuía seu departamento de assistência aos que necessitavam de pão, de vestuário e de remédios. Venerandas velhinhas revezavam-se na tarefa santa de atender aos mais desfavorecidos. Então a gente vê exatamente como funciona os centros espíritas hoje, né? Atividade do Serviço Assistência e Promoção Social Espírita, as velhinhas atendendo as pessoas. Diariamente à noite havia reuniões para comentar uma passagem da vida do Cristo. Em seguida à pregação central e ao movimento das manifestações de cada um, todos entravam em silêncio a fim de ponderar o que recebiam do céu através do profetismo. Então eles faziam estudo do Evangelho. Esse estudo era um estudo participativo, as pessoas participavam. Provavelmente eles utilizavam a maiêutica, que o Saulo ele voltou a pregar através da maiêutica socrática, porque ele passou uma fase de inibição. Nós vamos ver isso mais para frente, porque que Saulo passou por essa fase de inibição da sua oratória, e através da maiêutica socrática ele retoma
E essa técnica fica claro que ele usa aqui também na igreja de Corinto. As pessoas participavam, davam opiniões e depois iam meditar a mensagem do dia pelos benfeitores espirituais. Os não habituados ao dom das profecias possuíam faculdades curadoras, que eram aproveitadas a favor dos enfermos em uma sala próxima. Olha a sala de passe aqui. Exatamente a sala de passe funcionando, né? Então aqueles que não eram médiuns psicofônicos atuavam como médiuns curadores, dando passe nas pessoas. O mediunismo evangelizado dos tempos modernos é o mesmo profetismo das igrejas apostólicas, como nós já falamos. Então, a gente vê aqui a beleza dessa retomada do cristianismo dos primórdios, das primeiras cristãs originais, nos centros espíritas modernos. A Ivete faz uma pergunta se essa prática de uma sala ao lado de se fazer as curas, se era uma inspiração. Muito provavelmente foi inspirado pelos próprios benfeitores que profetizavam, ele utilizando os médiuns. Por quê? Nós vemos que as primeiras igrejas cristãs, elas tiveram uma tutela muito intensa dos benfeitores. Porque senão o cristianismo não teria subsistido. Então o tempo, inclusive, nós vamos, vai ser um dos módulos que nós vamos trabalhar o profetismo. Tem uma passagem do Paulo Estevão Paulo desmascara um falso profeta, né, um falso pregador que falava em praças públicas através de uma médium. E Silas, que está com ele, sugere que fosse abolido o profetismo das igrejas para que não houvesse mistificação. E Paulo fala que não, em hipótese alguma, poderia acontecer isso, porque se o cristianismo ficasse sem o profetismo, ele seria aniquilado na sua pureza. Então, provavelmente, todas essas manifestações mediúnicas, o próprio passe curador que era dado, foi através de orientações espirituais que eles receberam e foi modelando as igrejas cristãs dentro desse critério que está sendo descrito aqui. Os centros espíritas, por que Kardec, nas obras básicas, no livro dos médiuns, ele sugere que os centros espíritas sejam núcleos pequenos, exatamente para fazermos nos centros espíritas o mesmo princípio das igrejas cristãs. Porque aqueles centros espíritas enormes, essa fraternidade, todo esse processo, essa forma de atuar como das primeiras igrejas cristãs não acontece, ou tem dificuldades, ou acontece em alguns grupos, mas não no centro espírita como um todo, exatamente por causa da quantidade. Quanto mais gente, mais difícil de se congregar fraternalmente. Então Kardec sugere os núcleos pequenos. É preferível ter muitos núcleos pequenos do que poucos grandes. Exatamente o mesmo princípio que Paulo utilizava. Em cada cidade que ele passava, ele deixava um núcleo nascente, mesmo que fosse na casa de uma pessoa. E a mesma coisa aconteceu também com o espiritismo. Os centros espíritas, na época de Kardec e no início do século passado aqui no Brasil, a maior parte deles eram núcleos pequenos que aconteciam em salas específicas da casa das pessoas, né? Em muitos centros de interior ainda funciona assim, né? Então isso é muito interessante, esse paralelo entre as casas espíritas originais, as igrejas cristãs originais e as casas espíritas de hoje, né? Mostrando que realmente o espiritismo é o cristianismo redivivo, e o movimento espírita tem como compromisso reviver esse movimento cristão original que Paulo de Tarso foi um dos fomentadores.
Como acontecia, ainda falando da igreja de Corinto, como acontecia por vezes em Antioquia, surgiam também ali pequeninas discussões em torno de pontos mais difíceis de interpretação, que Paulo se apressava a acalmar, sem prejuízo da fraternidade edificadora. A gente vê também as mesmas querelas que às vezes tem no movimento espírita, pontos discordantes.

oração, agradecendo pela oportunidade do trabalho. A instituição progredia a olhos vistos, aliando-se à generosidade de Tito Justo. Outros romanos de fortuna aproximaram-se do Evangelho, enriquecendo a organização de possibilidades novas. Então foi congregando a igreja de Corinto, romanos, inclusive com posses materiais, que acabou auxiliando principalmente os carentes da região. Os israelitas pobres encontravam na igreja um lar generoso, onde Deus se lhes manifestava em demonstrações de bondade, ao contrário das sinagogas, em cujo recinto, em vez de pão para a fome voraz, de bálsamo para as chagas do corpo e da alma, encontravam apenas a rispidez de preceitos tirânicos nos lábios de sacerdotes sem piedade. Nós não vemos que a mesma coisa acontece nas igrejas cristãs tradicionais, né? Dificilmente as pessoas encontram o pão para a fome voraz e o bálsamo para as chagas do corpo. Mas nas igrejas cristãs modernas, as pessoas têm mais ali um Deus duro, que põe as pessoas para sofrer por prazer, por prazer não, que escolhe a pessoa para sofrer. Nos centros espíritas nós vemos essa mesma fraternidade, de que Deus não nos quer para o sofrimento, Ele nos quer para o aprendizado, Ele quer que nós aprendamos, né? E o sofrimento é apenas um caminho para chegar lá. Então tudo isso nós temos nos centros espíritas modernos. Por isso a importância de nós levarmos avante essa doutrina de todas as formas possíveis. O conhecimento espírita de todas as formas possíveis, para podermos levar avante essa proposta cristã original. Então agora vejamos a ideia da fundação de outras igrejas cristãs pelo apóstolo Paulo, aqui já o início do processo da criação das igrejas. É um diálogo memorável que entre Paulo e Barnabé, descrito na segunda parte, no capítulo 4 do livro Paulo Estevão. Emmanuel diz assim: "Tenho uma ideia que parece vir de mais alto", disse o ex-doutor da lei, sinceramente comovido. Aqui é o início do diálogo entre Paulo e Barnabé. "Suponho que o cristianismo não atingirá seus fins se esperarmos tão só dos israelitas anquilosados no orgulho da lei. Jesus afirmou que seus discípulos viriam do Oriente e do Ocidente." Aqui ele faz referência àquela profecia de Jesus, que seus discípulos viriam de toda parte, não apenas do chamado povo escolhido, que eram os israelitas. E aqui nós estamos vendo já Paulo colocando em prática aquela visão de futuro que nós trabalhamos agora há pouco. "Nós que pressentimos a tempestade, e eu principalmente, que a conheço nos seus paroxismos, por haver desempenhado o papel de verdugo, precisamos atrair esses discípulos. Quero dizer, Barnabé, que temos necessidade de buscar os gentios, onde quer que se encontrem. Só assim reintegrar-se-á o movimento em função da universalidade." Aqui Paulo faz uma referência que no movimento espírita nós trabalhamos bastante. Qual é? O ensino geral dos espíritos, a universalidade dos ensinos dos espíritos. Não é o que Kardec fala? Que uma ideia, para ser realmente verdadeira, deve vir de maneira universal. E aqui Paulo já se ocupa dessa questão da universalidade. Porque se a igreja permanecesse, a igreja cristã, só entre os povos judeus, o que que aconteceria? Provavelmente toda aquela, aqueles rituais, todas aquelas questões próprias dos judeus permaneceria, e o cristianismo seria desvirtuado. Então toda aquela questão da circuncisão, dos dogmas, da comida, que Tiago...

na Igreja do Caminho fazia questão de manter, com certeza impregnaria no cristianismo. E o critério da universalidade, em que vários povos têm a mesma ideia, vários, no caso do movimento espírita, na doutrina espírita, vários médiuns trazem a mesma ideia. Esse é o conceito de universalidade, que Paulo de Tarso coloca muito claro aqui nessa passagem, muito interessante. É, e esse critério de universalidade não tem sido, no movimento espírita moderno, não tem sido respaldado. Nós vamos ver, um dos módulos que nós vamos trabalhar é exatamente essa questão, que Kardec fala da universalidade do ensino dos espíritos, e muita coisa nós temos no movimento espírita moderno engolido como se fosse verdades, mentiras escabrosas em livros psicografados, onde passa por cima desse critério da universalidade, que o apóstolo Paulo já coloca de uma forma magistral aqui. Então isso é muito importante, nós nos mirarmos no exemplo do cristianismo nascente, para que nós não incorramos no mesmo erro que as igrejas cristãs, depois que o cristianismo se uniu ao paganismo, acabaram criando doutrinas fechadas e falsas em si mesmo, porque a verdade ela necessita ser o mais ampla possível, mas dentro de um critério muito verdadeiro, né? Bem alicerçado. Vejamos o que Paulo diz logo em seguida, que é maravilhoso. Aqui já é Barnabé: o discípulo de Simão Pedro fez um movimento de espanto, porque aquelas ideias de Paulo eram muito grandes para a cabeça dele. E é muito interessante isso aqui, porque no Ato dos Apóstolos, Paulo praticamente ele é apagado. Barnabé aparece como autor da ideia, e Paulo, ele sutilmente, ele deixa que Barnabé seja o autor da ideia de difundir o cristianismo para as cidades próximas. Mas na verdade ele inclusive ficou espantado como quando Paulo veio com a ideia, né? E Paulo, fazendo um exercício muito grande de humildade, se apagou para que Barnabé aparecesse. E porque o que mais importava não era ele, Paulo, era a ideia de fundar as novas igrejas cristãs. Essa é uma outra referência muito importante para nós, porque hoje quantas pessoas se utilizam do movimento espírita para que ele apareça. Um outro grande discípulo de Jesus, que é João Batista, ele se referiu uma vez: para que ele cresça é necessário que eu diminua, ele se referindo a Jesus. Paulo foi, talvez, depois de João Batista, o discípulo que mais fez isso. Ele desaparecia para que Jesus aparecesse. Todos nós somos convidados a fazer o mesmo. Quando nós temos o movimento de nós aparecermos em detrimento do trabalho de Jesus, alguma coisa está muito errada conosco. Com certeza nós estamos envolvidos por processo de fascinações muito graves quando agimos assim, né? Colocando o nosso ser em primeiro lugar em detrimento do Cristo, que deve vir sempre em primeiro lugar, né? Romildo se refere a Allan Kardec, né? Hippolyte Léon Denis Arrivaio, que desapareceu para surgir Allan Kardec. Allan Kardec já era extremamente conhecido na Europa inteira como grande educador, mas ele desapareceu. Hippolyte, que é o nome dele verdadeiro, né? Ele era extremamente conhecido
e ele desaparece para surgir Allan Kardec, um desconhecido, para que aparecesse a doutrina espírita e não a personalidade dele. Então é são referências muito grandes, muito sábias para todos nós, para fazermos o mesmo. É o Cristo que deve aparecer e não nós. Nós somos instrumento. Se nós colocarmos nós em detrimento do trabalho, nós podemos até fazer coisas boas, mas o bem maior, que é para nós mesmos, nós não faremos. Então vejamos aqui esse diálogo que mostra de forma magistral isso. Paulo desaparecendo com a ideia para que ficasse patente, não ele, mas a ideia. O ex-rabino percebeu o gesto de estranheza e ponderou de modo conciso. É natural prever com isso muitos protestos e lutas enormes. No entanto, não consigo vislumbrar outros recursos. Não é justo esquecer os grandes serviços da Igreja de Jerusalém aos pobres e necessitados. E creio mesmo que a assistência piedosa dos seus trabalhos tem sido, muitas vezes, sua tábua de salvação. Existem, porém, outros setores de atividades, outros horizontes essenciais. Poderemos atender a muitos doentes, ofertar um leito de repouso aos mais infelizes, mas sempre houve e haverá corpos enfermos e cansados na terra. Aqui Paulo faz a referência ao objetivo principal da Igreja do Caminho, que era atender os necessitados. A parte espiritual ficava relegada a segundo plano até que ele sugeriu que os atendidos pudessem trabalhar e João e Pedro tivessem mais condições de dar a parte espiritual, porque eles ficavam tão assoberbados de trabalho que não tinham como dar a parte espiritual. Então Paulo faz essa referência aqui muito interessante, que também serve de exemplo para o movimento espírita de hoje, porque muitos centros espíritas ainda hoje dão prioridade aos corpos doentes, às dificuldades mais imediatas, em detrimento do imediato, que é o espírito imortal. E Paulo, com essa visão de futuro, ele já coloca de uma forma muito clara aqui, né? Ele já tinha dito isso lá para Simão Pedro, e aqui ele volta à tônica de que doentes, necessitados haveriam sempre. Agora, o que era mais importante, ele coloca logo em seguida aqui. Na tarefa cristã, semelhante esforço não poderá ser esquecido, mas a iluminação do Espírito deve estar em primeiro lugar. Então, essa fala de Paulo é magistral e extremamente atual, porque o movimento espírita ainda dá prioridade as questões materiais, muitas vezes. Tem centro espírita que se especializou apenas em atividades assistenciais. E muitas vezes os trabalhadores que poderiam dar o pão espiritual estão tão assoberbados de trabalho, ou às vezes até fazendo coisas antidoutrinárias para manter as atividades sociais em detrimento do espírito imortal. No curso Fora da Caridade da Nossa Salvação, que nós demos no ano passado, nós falamos um módulo sobre isso, essa da questão de você passar por cima das questões espirituais para atender as questões puramente imediatas, que, como diz ele, o Paulo, são importantes, mas não são mais importantes do que o atendimento do Espírito em primeiro lugar. Lacordaire lembrando a fala de Jesus, que ele não veio para curar corpos, ele não veio para colocar remendo novo em pano velho, né? Isso tudo tem a ver com essas questões.
Tudo que diz respeito à questão social mais imediata são importantes, mas não mais importante que o atendimento do espírito imortal. Então nós vamos trabalhar mais tarde também no curso essa questão de que muitos centros espíritas às vezes passa até por questões, passa por cima de questões doutrinárias básicas para atender o necessitado materialmente e criando necessidades espirituais muito sérias que os seus dirigentes depois vão necessitar prestar contas perante a própria consciência. Então ele continua aqui: se o homem trouxesse o Cristo no íntimo, o quadro das necessidades seria completamente modificado. A compreensão do Evangelho e da exemplificação do Mestre renovaria as noções de dor e sofrimento. Olha que beleza de visão de futuro de Paulo, que até hoje nós não compreendemos na integridade. Porque se nós trouxermos verdadeiramente o Evangelho de Jesus em nossos corações, haverá espaço para mendigos, para pessoas miseráveis? Não haverá. Porque tudo isso é fruto do egoísmo. E quando se educa o espírito, o egoísmo desaparece. E o egoísmo desaparece, vai fazer desaparecer todos os necessitados materiais, passando a haver apenas necessidades espirituais. É o que vai acontecer com o planeta na regeneração. Então Paulo, há quase dois mil anos, já refletia isso. E até hoje nós ainda não entendemos na totalidade esse ensino. Recursos no próprio esforço, aqui ele fala, né, se o necessitado souber o motivo da dor, o motivo dele estar passando pelas dificuldades, ele mesmo vai encontrar recursos nos próprios esforços. É o que se trabalha no serviço de assistência e promoção social espírita, que realmente é digno desse nome. O doente sentiria a enfermidade mais longa, na enfermidade mais longa, um escoadouro das imperfeições. Ninguém seria mendigo, porque todos teriam luz cristã para o auxílio mútuo. E por fim, os obstáculos da vida seriam amados como corrigendas benditas do Pai amoroso a filhos inquietos. Então toda a compreensão da verdade do Cristo ao entendimento proporcionaria toda uma mudança, né, que nesses 2000 anos praticamente não se fez ou está se fazendo de maneira muito lenta, e que a partir deste século nós somos convidados a acelerar um pouco mais esse processo. Barnabé pareceu entusiasmar-se com a ideia, mas depois de pensar um minuto acrescentou. Então a gente vê a diferença entre Paulo e Barnabé, né? Barnabé, que ficou como autor da ideia, na verdade ele foi praticamente conduzido o tempo todo por Paulo. Entretanto, esse empreendimento não deveria partir de Jerusalém? Ele questiona. Mas Jerusalém, é como se Jerusalém fosse a sede e tivesse que partir tudo de Jerusalém. Paulo tem uma ideia diferente, porque na verdade Jesus não colocou Pedro como chefe da igreja, que tudo tinha que sair de Pedro. E Paulo coloca isso de forma muito clara aqui. Ele diz assim: penso que não, sentenciou Saulo de pronto. Seria absurdo agravar as preocupações de Pedro. Excede a tudo esse movimento de pessoas necessitadas e abatidas, convergente de todas as províncias a lhe baterem as portas. Simão está impossibilitado para o desdobramento dessa tarefa. Claro que Simão Pedro não poderia sair de Jerusalém e viajar por aquelas cidades inóspitas, fazendo o que Paulo mais tarde fez. Mas e os outros companheiros? Inquiriu Barnabé, revelando o espírito de solidariedade. Os outros, certo, aonde protestar, principalmente agora que o judaísmo vai absorvendo os esforços apostólicos.
e justa prever muitos clamores. Contudo, a própria natureza das lições nesse sentido. Não clamamos tanto contra a dor? E quem nos traz maiores benefícios? Às vezes, nossa redenção está naquilo mesmo que antes nos parecia verdadeira calamidade. É indispensável sacudir o marasmo da instituição de Jerusalém. Olha novamente a visão de futuro de Paulo. Chamando os incircuncisos, os pecadores, os que estejam fora da lei. De outro modo, dentro de alguns anos, Jesus será apresentado como aventureiro vulgar. Então aqui ele coloca muito claro, se ficasse no marasmo da igreja de Jerusalém, o cristianismo iria desaparecer. Naturalmente, depois da morte de Simão, os adversários dos princípios ensinados pelo mestre acharão grande facilidade em deturpar as anotações de Levi. A boa nova será aviltada, e se alguém perguntar pelo Cristo daqui a 50 anos, terá como resposta que o mestre foi um criminoso comum a espiar na cruz os desvios da vida. Restringir o evangelho a Jerusalém será condenado à extinção no foco de tantos dissídios religiosos sob a política mesquinha dos homens. Então, essa visão de futuro aparece muito claro nesse texto dessa fala de Paulo aqui. E essa deturpação que ele prevê aqui, de fato aconteceu, não pelos judeus, pelos próprios cristãos, de faz de conta que depois alteraram o evangelho. Necessitamos levar a notícia de Jesus a outra gente, ligar as zonas de entendimento cristão, abrir estradas novas. Será mesmo justo que também façamos anotações do que sabemos de Jesus e de sua divina exemplificação. Aqui também uma outra referência muito interessante do Paulo Estevão. Por que surgiram outros evangelhos a partir do de Levi? Porque Levi, Mateus é a mesma pessoa. Ele escreveu muitas coisas que Jesus falou durante o próprio apostolado de Jesus. Mas muita coisa ele não anotou. Paulo tensionava, até a prisão, ele tensionava buscar Maria, mãe de Jesus, para escrever o evangelho segundo Maria, segundo as lembranças de Maria. Ele não pôde escrever porque foi preso, e ele pediu a Lucas que fizessem em nome dele. Daí surgiu o evangelho segundo Lucas. Se não fosse esse alvitre de Paulo, Lucas não teria escrito o seu evangelho, e também provavelmente João, talvez só João Marcos, que era sobrinho de Barnabé, tivesse escrito o seu. Então essa atenção que Paulo tinha, a visão de futuro muito grande, serve de exemplo a todos nós. Então ele diz aqui, será mesmo justo que também façamos anotações do que sabemos de Jesus e de sua divina exemplificação. Outros discípulos, por exemplo, poderiam escrever o que viram e ouviram, pois na prática vou reconhecendo que Levi não anotou mais amplamente o que se sabe do mestre. Há situações e fatos que não foram por ele registrados. Não conviria também que Pedro e João anotassem suas observações mais íntimas? Não hesitem em afirmar que os pósteros hão de rebuscar muitas vezes a tarefa que nos foi confiada. Olha a visão dele, e muito do que nós temos no cristianismo de hoje aconteceu pela influência de Paulo. Que se não houvesse a influência de Paulo, nós teríamos uma pobreza em termos de conteúdo a respeito de Jesus. Ele falou, a fala da Soraya é muito interessante, né? Lembrando essa fala de Jesus, não vade aos gentios. Ele falou isso naquele momento que ele estava no apostolado, né? Que ele estava fazendo os 3 anos do apostolado dele.
Mas ele mesmo disse, essa fala Paulo recorda aqui, que os discípulos viriam do Oriente e do Ocidente, do Setentrião e do Meio-Dia. Então, que viriam de toda a terra. E que depois ele solicitou que os apóstolos, principalmente ele fala isso a Pedro, que apaziguasse os irmãos e que levasse o Evangelho avante a todos os povos. E Paulo de Tarso foi chamado basicamente para isso. O Paulo era muito teimoso e intolerante, né? E depois ele passa a tolerar os gentios, como ele diz, buscar os fora da lei, buscar os pecadores, buscar todas as pessoas que conviviam com Jesus em harmonia, né? E que os demais apóstolos, eles tinham um certo ranço contra isso. Ele não. Ele, praticamente, por ter saído da intolerância, ele faz exatamente o oposto, né? E ele é esse grande exemplo nesse sentido. E que Lacordaire está lembrando, né, que nós trabalhamos isso no curso passado, ele era um poliglota. Então, ele tinha também capacidade para ir até os povos gregos, aos macedônios, todos aqueles pelo fato dele falar o latim, o grego, o aramaico e o hebraico, que eram as línguas faladas naquela região. Barnabé rejubilar, só aqui que ele se rende, olha, ele conduziu até esse momento, praticamente se anulando no processo, e agora Barnabé ficou convencido. Barnabé rejubilava-se com perspectivas tão sedutoras. As advertências de Saulo eram mais que justas. Haveria que prestar informações amplas ao mundo. Tens razão, disse admirado, precisamos pensar nesse serviço. Mas como? Ele sente que a ideia é interessante, mas aí já começa a dificuldade. Como fazer? Paulo tem a resposta, vejamos aqui. Ora, esclareceu Saulo, tentando aplanar as dificuldades. Se quiseres chefiar, ó, aqui que ele dá a lição de humildade. Ele

0: Pro dia nascer feliz. Bom dia mesmo. Olha nós aqui outra vez, gente, com alegria, para a gente fazer mais um dia feliz. Bem-vindo ao nosso programa. Gratidão por abrir a sua casa, nos receber para o cafezinho da manhã. E a gente vai que vai. Eu sou Regina Beatriz, voluntária da Ediluz Livros Espíritas. Estou aqui em Contagem, Minas Gerais. E comigo no estúdio, duas pessoas muito queridas. Bom dia, Neida.
1: Bom dia, minha querida. Eu sou Eneida, falo de Aracaju e desejo a todos um bom dia com muita esperança, muita luz. Não é isso, Ernesto?
2: Bom dia, meus queridos. Bom dia, Neida. Bom dia, Regina. Bom dia a todos que estão conosco nessa manhã linda, radiosa. Eu sou Ernesto Caldeira e eu estou na cidade de Serra, Espírito Santo. Embora seja mineiro, mas estou aqui em missão. Um abraço a todos, o nosso carinho, o nosso aconchego.
0: Que delícia, hein, pessoal? Um programa aqui que reúne muitos corações do Brasil inteiro. Para começar o nosso programa, nós vamos fazer a descrição da nossa tela. Esse programa não é um programa para você ver, é um programa para você ouvir, é um podcast. A gente fica aqui escondidinho atrás desse banner maravilhoso. Hoje a nossa imagem é de um vaso de flor, uma pintura mediúnica, uma pintura óleo sobre tela. É de um projeto bem bacana que o grupo Luz da Verdade tem. O Luz da Verdade é o grupo que nos apoia e nos sustenta nesse programa. Então, nessa imagem de hoje, com vaso marrom, flores vermelhas e muitas folhagens verdes, logo acima dele, escrito em branco, a gente tem escrito para o dia nascer feliz. Bem embaixo, bom dia mesmo. Todos os dias às 6 horas. A gente tem a logomarca do AD, que é a audiodescrição. Esse recurso que a gente tem para ajudar aquelas pessoas que não conseguem ver ou enxergar a tela do computador. E logo abaixo, a gente tem Feliz Quarta. Lá embaixo, no rodapé, a gente tem as logomarcas dos canais que distribuem esse programa. Na produção, Ediluz Livros Espíritas. Coprodução, Amigo Espiritual. No apoio, Facebook, TV7, Rai TV, Web Rádio Fraternidade, Web Rádio Portal da Luz e TV CECAL. É com alegria que a gente recebe a todos. Agradecendo pela presença e pedimos a você que dê um seu like, o seu joinha, né, que compartilhe esse programa com os amigos, com os colegas de trabalho, para que eles também tenham um dia muito feliz. Hoje é o nosso programa de número 1321. São 1321 dias de alegria, iluminando mentes e acolhendo corações. Seja você também acolhida por nós aí com muita alegria. Para a gente começar o nosso programa, vamos fazer uma oração, uma prece, uma reza, né? Cada um dá o nome que quiser, mas a gente vai se ligar a Deus aí para agradecer a oportunidade de estarmos aqui. Ernesto, faça a prece por nós, por favor.
2: Queridos irmãos e irmãs, serenemos o nosso coração, controlemos a nossa respiração, procuremos, se quiser, fechar os olhos. Eu tenho certeza que todo mundo já colocou aí a sua garrafinha d'água, já colocou o seu copo com água aí, para que a gente, durante essa prece, os nossos mentores, a nossa espiritualidade, coloque sobre ela o remédio que nós precisamos, seja o remédio físico, seja mental. Senhor, muito obrigado por mais esse dia que nos dás com tanta alegria, com tanta luz. Senhor, conduz-nos pelos caminhos do teu evangelho, que nós, no decorrer deste dia, sejamos portadores, sejamos seus embaixadores para levar a tua palavra, principalmente àqueles que estão caídos, àqueles que estão pelas ruas, desassistidos. Levamos nosso sorriso, levando nosso bom dia, levando a nossa alegria e a nossa prece do fundo do coração, para que todos tenhamos paz, luz e nós tenhamos dias melhores sobre a terra. Jesus, eu sei que tu estás conosco e disseste que onde uma ou duas pessoas estivessem reunidas em seu nome, tu aí estarias. E é com essa certeza que nós começamos esse dia. E tu estás conosco agora e sempre, que assim seja.
0: Que assim seja e assim será. Vamos lá, pessoal. Vamos dar bom dia pro povo que chegou cedinho. Todo mundo caiu da cama junto com a gente. Vamos lá, ó. A gente vai começar aqui com o queridão, com a Ruth. A Ruth é novata no canal. Bom dia, Ruth. Paz e alegria. Que bom que você está aqui com a gente. Também temos aqui, logo depois da Ruth, um queridíssimo. Bom dia, Beto Leite. Ele disse para a gente, bom dia.

0: Olhos verdes, duas contas verdes, muito linda, sorrindo para todos nós e nos diz bom dia, gratidão, abençoado seja o nosso dia, saúde e paz. Coloca os emojis, né? Flores, coração, as mãozinhas unidas, assim seja, minha querida, saúde e paz. Estamos sempre em busca e sempre é bom tê-la aqui conosco para nos lembrar, né? E aumentar aí esses fluidos benéficos que saem aí de todos nós para que o planeta receba toda essa alegria. E temos também a Margarete Bonifácio, essa moça linda, pele clara, os cabelos loiros, né? E sorrindo também. Todo mundo tirou foto assim, viu, Regina? Sorrindo. Que
1: Igual.
0: maravilha, não é? E ela nos diz: um dia cheio de sabedoria para todos os amigos e familiares. Gratidão, Senhor, por mais um dia. Muita paz, saúde e amor ao próximo. E ela está falando de Brasília. Ela se deslocou aí da Paraíba e está em Brasília, né? Quem sabe aí o que é que ela está fazendo? Está abraçando os familiares? Ah, deve estar, não é? Olha aí, a Elizabeth.
1: A Beth falando para a gente, gratidão, Pai Celestial, para um novo dia. Todos conectados com o Wi-Fi divino. Isso mesmo, Beth. Beth está aí, ó, tomando seu cafezinho. Uma senhora muito charmosa, né? Todo juntinho com a gente. Quem também está aqui com a gente, assim, bem cedinho, foi o Felipe. Felipe dizendo, bom dia, família querida, ótima quarta-feira para todos nós. Na escola amada, mesmo com tragédias, né? Ele tá ali em Feira de Santana, na Bahia. Felipe é esse homem negro que tá aí abraçadinho com o nosso querido Jorge Alahá e ao lado, junto com ele, me parece que é a esposa. A gente
0: É a
1: aí ficou
0: esposa,
1: muito feliz,
0: é a
1: né?
0: esposa.
1: Todo mundo aí junto, né? Patrícia Bastos também com a gente aqui, dizendo bom dia. Pessoas maravilindas, uma quarta-feira repleta de amor, paz e luz. A Tereza Moreira também, uhul! Né? Toda feliz, toda maquiada, chique, cabelos ao lado, toda felizinha, né? A Sandra Carvalho também, com a maior alegria, dizendo para a gente: bom dia, amados irmãos, que Deus nos conceda um dia abençoado, cheio de paz, luz, amor e fé. Gratidão e luz. A Sandra é uma mulher de pele clara, cabelos cacheados, tem uma florzinha atrás da orelha, tá uma fofa, né? E olha só quem mais chegou aqui, Neidinha.
0: Ai, a Rosimeire Martellini, que linda, que bom. Ela, de vez em quando, né, nos brinda com a visita dela. Olha, vem todo dia. Ou então escute em outro momento, que é maravilhoso, né, tê-los sempre aqui conosco. Ela nos diz bom dia, com Jesus no coração. Ah, que maravilha. Tentar seguir os ensinamentos de Jesus é muito bom, não é?
1: Isso
0: Minha querida
1: mesmo.
0: Rosimeire. Temos também a Selma Dutra, que não tem foto de perfil também, e nos diz: bom dia para vocês, gratidão, gratidão, gratidão ao nosso Mestre Jesus por tudo. E coloca as mãozinhas, e coloca flores, girassóis, assim seja, gratidão mesmo ao nosso Mestre, que ele nos proporcionou tudo de bom, não é? Tudo de bom. E
1: Isso
0: aí
1: mesmo.
0: temos mais, temos a Marisa Alice, que também não tem foto de perfil, nos diz: bom dia, com a paz e luz. E a nossa querida Denilza, uma mulher de pele clara, uma menina, viu? Eu vou lhe chamar de menina. Você é uma menina, os cabelos castanhos escuros, né? Muito bonita, e nos diz bom dia, paz e luz e gratidão. E coloca vários emojis, o planeta, né? As mãozinhas. Opa, olha quem está aqui, Regina, que maravilha.
1: Pois é, a Maria José, lá de Portugal, dizendo para gente: bom dia, morecos! Vou acompanhando por aqui. Estou de molho em casa por conta de um resfriado. Dia luminoso para todos nós. Beijocas! É, gente, é isso aí. A gente tem muita gente aqui no programa. Daqui a pouquinho a gente dá mais um oi. Mas agora a gente vai começar o dia com poesia, alegria. Vamos lá, Eneida! Vamos deixar esse povo mais feliz ainda. Bora lá!
0: Vamos lá, minha querida. Hoje o bom dia com alegria e poesia. Ai, tenho Um título tão lindo.

0: Eterno abrigo. E esta linda poesia nos diz assim: quando o sol da verdade acaricia o coração dos crentes em Jesus, há sempre a luminosa Eucaristia do pão da vida transformada em luz. Não existem mais lágrimas nem cruz nesse eterno banquete de alegrias, onde tudo é o amor que nos seduz em vibrações de paz e de harmonia. Derramando-se as luzes da verdade, no coração de toda a humanidade virá o amor que salva e que conduz. E é dando o nosso braço irmão e amigo que faremos da terra o eterno abrigo da bondade infinita de Jesus. Quem vem nos lembrar que nossos braços são abrigos para os nossos irmãos é o João de Deus, esse português do século XIX. E a psicografia é de Francisco Cândido Xavier. Está contida no livro maravilhindo, é o Lira Imortal. Já é a nossa primeira dica de um bom livro para que possamos nos debruçar e nos encantar com essas lindas poesias.
1: Isso aí, meu microfone querendo fechar aqui, danadinho. Mas vamos lá, gente. A gente, todos os dias, a gente traz umas gotinhas, gotinhas de curiosidade, mas também são gotinhas doutrinárias. Hoje a gente vai trazer um pedacinho do Evangelho segundo o Espiritismo. Vamos lá, vamos conversar um pouquinho sobre o Evangelho, né, gente? Muita gente aí, às vezes, fala, ah, e o Evangelho dos Espíritas? Gente, não existe Evangelho dos Espíritas. Existe o Evangelho de Jesus. O Evangelho segundo o Espiritismo é um comentário do Evangelho de Jesus. Kardec traz para nós alguns trechos, né? E vai comentando, trazendo para a gente poder pensar. Lembra que Jesus falou que a nossa fé tem que ser raciocinada? O Evangelho segundo o Espiritismo é isso, fazer a gente raciocinar sobre a mensagem do Cristo. Ernesto, você pode trazer para a gente as gotinhas aí doutrinárias?
2: Sim, com muito prazer, Regina.
1: Então,
2: Minha
1: bora lá.
2: gente, a missão do homem inteligente na Terra. Ferdinando, Espírito Protetor, Bordeaux, 1862. Ele nos traz: não vos orgulheis por aquilo que sabeis, porque esse saber tem limites bem estreitos no mundo que habitais. Mesmo supondo que sejais uma das assunidades desse globo, não tendes nenhuma razão para vos envaidecer. Se Deus, nos seus desígnios, nos fez nascer no meio onde pudeste desenvolver a vossa inteligência, foi por querer que a usasseis em benefício de todos. Porque é uma missão que ele vos dá, pondo em vossas mãos o instrumento da qual podeis desenvolver ao vosso redor as inteligências retardatárias e conduzi-las a Deus. A natureza do instrumento não indica o uso que dele se deve fazer. A enxada que o jardineiro põe nas mãos de seu ajudante não indica que ele deve cavar? E o que direis se o trabalhador, em vez de trabalhar, erguesse a enxada para ferir o seu senhor? Direis que é horroroso e que ele deve ser expulso. Pois bem, não se passa o mesmo com aquele que se serve da sua inteligência para destruir entre os seus irmãos? E a ideia da providência? Não ergue contra teu senhor a enxada que lhe foi dada para preparar o terreno? Terá ele direito ao salário prometido? Ou merece, pelo contrário, ser expulso do jardim? Pois o será, não duvideis, e arrastará existências miseráveis, cheias de humilhações, até que se curve diante daquele a quem tudo deve.
1: É isso aí, né, gente? É para a gente fazer, é para nos fazer pensar, né, sobre todo esse contexto, né, que Jesus traz para a gente, né? Às vezes a gente acha que Deus nos expulsa, né, do jardim, e na verdade somos nós mesmos, né? quando cometemos um erro, a gente é que sai do caminho. Deus nos quer bem, né? A lei de Deus é uma lei de amor, não é uma lei de castigo, né? Quem nos castiga somos nós mesmos, não é mesmo? Então é isso que o Evangelho vem nos lembrar, que temos a enxada na mão, ou seja, temos a nossa tarefa, cumpramos a rigor, para que possamos a todo dia sempre estarmos bem acompanhados. Vamos lá, Eneida!
0: Então, essa gotinha doutrinária, né, do capítulo 7 do Evangelho segundo o Espiritismo, né, é sobre uma bem-aventurança. São os bem-aventurados, os pobres de espírito, né? E essa pequenina mensagem que trouxemos pode ser lida na íntegra nesse capítulo 7, né? Então, quem desejar se aprofundar, fala dos pobres de espírito que a gente entende agora, que são os humildes, né? E tem tudo a ver com o que estávamos conversando lá com a Turma Alegria, na federação, no dia de ontem, na noite de ontem da evangelização, né? A turminha de 12, 13 anos, nós estávamos falando justamente sobre como usar a inteligência, né? E eles deram assim, uma análise do que está passando, né, com os nossos irmãos no Rio Grande do Sul e em outros estados, inclusive aqui municípios, né, de Sergipe, que as inundações são frequentes, né, e como é que vai se resolver isso. E a turminha está afiada, viu? Fizeram análise, disseram que era da inteligência, e trouxemos esse capítulo e conversamos um pouquinho, né, sobre isso. E teve um que se manifestou e disse: que responsabilidade, a nossa geração é que vai, é quem pois vai trazer aí as soluções. Eu digo, pois é, porque no passado também ajudamos a estragar, né? Não é só essa existência que está contando, e as outras que já passamos por aqui. Então, é que bom que vocês já têm essa consciência e vamos aprender mais e mais a utilizar a nossa inteligência para o bem de todos, para o bem comum, né? Primeiro para mim, ótimo, mas quando eu me beneficio, preciso beneficiar todos que estão ao nosso redor. E grandes transformações estão prometidas, e com certeza, Jesus disse que o fardo era leve, né, gente? Então, vamos confiar cada vez mais, e haverá soluções, estão acontecendo soluções nesse exato momento para muitos problemas, principalmente do meio ambiente, né, Regina?
1: Isso mesmo, e é a nossa responsabilidade, né? Nossa responsabilidade é orientar os menores, né? E a nossa responsabilidade enquanto adulto. Coisas pequeninas, gente, lixo no lixo, né? Usar menos plástico, essas coisas que a gente já sabe, né? De cor, né? Tá guardado na cabeça, só falta agora guardar no coração, para que a gente possa fazer o melhor possível. E olha, mais gente aqui com a gente. É uma alegria ter Evandra, toda feliz também, sentadinha no seu banquinho, dizendo bom dia, amigos queridos. Uma quarta-feira cheia de alegria para todos nós. Que delícia. A Ana Lúcia também aqui com a gente, dizendo bom dia com muito amor. Fátima Henriques também com alegria, né? Dizendo pra gente, abracinhos calorosos. Ô, gente, bom demais, né? Ah, como é bom. A Kelly Matos também aí, ó, com muita alegria, dizendo pra gente, bom dia, irmãos. Uma quarta-feira abençoada. Para quem, agora que encontrei a rádio, não perco mais, salvei. Isso aí, Kelly. É, a gente teve uns desafios, trocamos, né, o canal, agora estamos com a Ediluz Livros Espíritas. A TV Ediluz já não existe mais, né? O YouTube derrubou o nosso canal. Tivemos que fazer outro, né?
0: Mas estamos aqui. Tá,
1: Irani Fernandes. É mesmo, é, gente? A minha internet aqui, vou te contar, viu? Dá um desafio. Hoje nós vamos resolver isso. Hoje nós vamos até a operadora pedir para poder trocar aqui o nosso modem. Vamos resolver isso, com certeza. Irani também aqui com a gente. Severino Bento, que alegria estar com a gente. Né? É, tá no, lembrando, tá aí, gente, deixa assim, o like. Oi?
0: Isso, e pedindo para compartilhar, né? Severino, cadê tu, homem de Deus? Venha para o domingo. Venha para nos alegrar. Que ele é, como é que você o chama, Regina?
1: Nosso fisólofo.
0: Nosso fisólofo. Olha, a Rosângela...
1: A Rô também aí, com alegria. Bom dia, Rô. Bom dia, Tissu. É, Claudionor também, aí com a gente. Esse homem charmoso. Que alegria,
0: isso
1: né?
0: Mesmo.
1: Vamos que vamos. Vamos conversar mais um pouquinho, mas antes a gente vai dar parabéns. Parabéns para um povo fazendo aniversário. A gente tem hoje aqui, ó, alguém que a Elizabeth trouxe para a gente lá no comecinho do chat. Ela trouxe para a gente um aniversário aqui, ó. Aê! Deixa eu ver aqui, ó. Aí, ó. Desculpa, aí. Hoje é um dia muito especial. É aniversário do Fernando. 47 voltas em torno do sol. Parabéns, Fernando. Você mereceu renascer. Que Jesus te abençoe, te cubra de bênçãos, de muita alegria. E junto com o Fernando, a gente também tem um querido amigo. Ele fez aniversário ontem. É o Léo Fittipaldi. Gente, até, ele é chique até no nome. Fittipaldi Torga. Olha só que chique. Pois nossa. É, parabéns aí, Léo. Que Jesus te abençoe também. Ô, gente, é tão bom, né? Eu não vi mais nenhum aniversariante aqui no chat, não. Mas se você está fazendo aniversário hoje, sinta-se abraçado. Receba o nosso abraço. Que bom que a gente está junto aqui neste canal. Ninguém larga a mão de ninguém. A gente está sempre juntos aí, ajudando, aprendendo, comemorando, vivendo intensamente cada minuto, cada com muita alegria, né? É muito bom ter você aqui com a gente. E você, aniversariante, parabéns. Você mereceu renascer. Que alegria tê-lo aqui com a gente. E olha, gente...
0: Opa, tem mais. Para
1: tudo. Opa! Ô, bonitinha Evandra! Hoje minha netinha Marina está fazendo 7 aninhos. Parabéns, Marina! Receba o nosso abraço carinhoso. Que hoje você ganhe muitos abracinhos. Que as pessoas liguem para você, façam chamadas de vídeo. Que delícia!
0: E os beijinhos, né? Que delícia, uma netinha fazendo 7 anos.
1: Pois é.
0: Ai, que delícia. Olha, o Regina.
1: Oi.
0: E hoje é um bom dia mesmo, é um dia muito bonito, porque veja o que é que o Claudionor nos traz aqui. Que hoje é o Dia Internacional da Família. Família é um cadinho de bênção na nossa regeneração. Oh, meu
1: Pura
0: amigo.
1: Pura verdade, Claudionor. Pura verdade. Que bom, né, que a gente tem um Dia Internacional da Família, né? Isso é, gente, a família é uma coisa tão importante para todos nós, né? É, escolhida a dedos, literalmente, né? E olha que legal, gente, a cada dia, né, a gente tem sempre um aprendizado. E a gente volta em 1925, em 15 de maio de 1925, em Lisboa, em Portugal, realizado o primeiro Congresso Espírita Português sob o patrocínio da Federação Espírita Portuguesa. Olha, gente, quanta coisa legal, hein? E também, em 1974, 15 de maio de 1974, o médium Divaldo Pereira Franco recebe o título de cidadão honorário em Santa Luz, na Bahia. Que coisa boa, né? A gente aprendendo aí cada vez mais. E olha, para a gente não esquecer do aprendizado, Eneida, traz para a gente aí o nosso projeto escutatório.
0: Ah, com muito prazer. É sempre bom falar desse projeto, principalmente para quem está chegando agora ou quem esqueceu de gravar este número, gente. Está aí na tela. Projeto escutatório, o SOS Prestes, deram as mãos e seguem juntos, unidos, de mãos dadas. O número é o código 31 e o número é o 33, 34, 97, 00. Funciona diariamente 24 horas. Sempre terá um voluntário, uma voluntária, para que possam escutar, né, e ouvir e oferecer para quem ligar após a escuta uma pequenina mensagem e uma oração. que ajuda muito naquele momento desafiador ou mais desafiador do que os outros, rotineiramente falando. Então, é oferecido uma escuta sensível, afetiva e respeitosa. E pedimos que seja divulgado esse número para todas as pessoas, família, trabalho, né? Às vezes está lá esperando o ônibus, diz assim, olha, tem esse númerozinho aqui. O custo é de uma ligação local, porque a escuta e a prece vão sempre clarear o caminho de todos nós.
1: É, isso aí, a gente traz a dica do projeto escutatório, o SOS Prece. O SOS Prece traz para a gente de presente todos os dias às 18h, o Prece pela Vida, aqui pelo canal da Ediluz. Então, fica aí atento, às 18h, no horário do Ângelo, a gente tem uma prece, um programinha pequenininho, 20 minutos, enquanto você está aí no trânsito, voltando para casa, né? Aquele momento de nos ligarmos, o mundo inteiro se liga nesse horário, né? 18h, a hora do Ângelus, isso mesmo. E para mais uma dica, agora a gente vai deixar o Ernesto falar, que ele está empolgadíssimo, gente, com essa dica cultural que a gente vai trazer hoje. É com você, Ernesto, traz aí essa dica.
2: Sim, Regina, com muito prazer. A nossa dica cultural de hoje, viu, pessoal, é o Gotas de Esperança, de número 240. É uma realização do NEP Claro de Assis, com o nosso querido Emmanuel Chakra e com apoio da Ediluz. Meus amigos, eles trazem assim, a reflexão à doutrina espírita sobre os capítulos do livro Caminhos, ditado pelo benfeitor Emmanuel e psicografado pelo médium Francisco Cândido Xavier. Nesse capítulo, o de número 15, ele traz adversários. Gente, olha, essa indicação nossa, só vocês, quando forem ver... Ontem, nós, por exemplo, nós tínhamos lá a nossa querida Dirana, que está todo dia conosco aqui, ela estava lá também ontem, lá, ela estava coladinha lá assistindo. É, ele nos fala sobre adversários. Gente, no país, ultimamente, nós, como nós estamos com muita polaridade, o país, a humanidade, está todo mundo assim, numa, como diz assim, a juventude, está todo mundo numa pegada de muito estresse, de muita... E nós não podemos entrar nessa aí, nós não somos adversários. Adversário é dois times de futebol, um de um lado, outro do outro. Tudo bem, eles estão ali brigando pela bola. Agora nós, brasileiros, irmãos uns dos outros, nós vamos ficar um contra o outro por causa de ideologia, por causa disso ou daquilo, por causa de partido, por causa de A ou B? Não, minha gente, não. A hora não é essa, não. Ele nos traz aí com muita clareza, com muito carinho, que nós não podemos ser adversários uns dos outros, não podemos ter contendas uns com os outros. Por quê? Porque isso atrasa a psicosfera do nosso país, a psicosfera da humanidade. Então, essa dica de... Gente, é maravilhoso. Eu tive o prazer de assistir e eu fiquei muito empolgado, porque, inclusive, ele fala dos nossos irmãos lá do Sul e que essa corrente de solidariedade do mundo inteiro, vocês podem ver aí, e até as grandes organizações aí, bancos, organizações internacionais como os BRICS, está todo mundo mobilizado, porque aquilo ali, gente, foi alguma coisa fora da curva. Aquilo ali foi uma coisa para acabar de chamar mais a atenção da humanidade para o fator dos eventos climáticos, né? Então, essa dica para nós aí, gente, é muito valiosa, e quem não pôde assistir ontem, não deixe de ir no momento oportuno, que às vezes a pessoa está no trabalho, não dá para assistir, mas não deixe de ver. Então, essa nossa gotinha de esperança com esse nosso querido irmão, que é o Emmanuel Chakra. Que Deus o ilumine cada vez mais, que ele tenha essa assistência maravilhosa que ele tem. Quando ele entra naquela salinha para transmitir o programa dele, é como se entrasse assim, um batalhão de gente cercando ele, iluminando, inspirando. É muito bom. Um abraço ao nosso querido Emmanuel, e fica aí essa nossa dica de hoje.
1: Isso, e junto com essa dica bem cultural aí para a gente escutar na hora da terapia, na hora que está indo trabalhar, né? a gente, ou na hora que está voltando do trabalho, né? Porque na hora da gente ir trabalhar, a gente vai escutando aqui para o dia nascer feliz. Na volta, a gente escuta o Emmanuel Chakra aí. É, essa dica. E a gente traz também dica de dois livros bem legais, para que a gente possa aí ficar mais esperto, mais inteligente, né? Um dos livros de hoje é O Além e a Sobrevivência do Ser, de Leon Denis. Um livro bem legal. Haverá em nós um elemento, um princípio que persista depois da morte do corpo? Olha, gente, pergunta legal. O autor deixa de lado as questões religiosas e filosóficas para buscar exclusivamente as provas experimentais capazes de responder o que acontece após a morte do corpo físico. Na busca em comprovar a continuação da existência do espírito após deixar a convivência humana na Terra, Leon Denis usa como base investigações e experiências de cientistas renomados, como William Cooks, Cesare Lombroso, Oliver Lodge, entre outros. Uma obra valiosa com relatos de comunicação dos espíritos, depoimentos de estudos profundos sobre a reencarnação. Leon Denis nos convida a buscarmos a reforma íntima, a trabalhar nossas más tendências, porque ao desencarnar, continuamos a ser exatamente o que somos agora. É isso aí, gente. Depois que a gente morre, não vira santo não, hein? A santidade é construída aqui na Terra. Vamos lá. Traz outro livro aí para nós, Eneida.
0: Com prazer. Gostei da santidade, tá? Esse segundo livro, gente, esse segundo livro... Primeiro, olha, foi um empréstimo há muitos anos atrás de um amigo. Depois eu disse, não, eu tenho que ter esse livro, gente. Eu tenho que buscá-lo. É O Problema do Ser, do Destino e da Dor. Só o título, né, já é bem instigante. O mesmo autor, esse autor maravilhoso, o Leon Denis, e ele, nessa obra, esse pensador, aprofunda temas como a morte, sofrimento, destino. Os fatos que nos acontecem são resultantes de causas independentes de nossas ações? Quer dizer, está no destino, né? Qual é o significado desse sofrimento pelo qual passamos? A morte acaba tudo? É o fim de tudo? Temos responsabilidades sobre os acontecimentos em nossa vida? Podemos converter a dor em instrumento de educação e progresso? Neste livro, O Problema do Ser, do Destino e da Dor, há uma análise dessas questões e respostas que nos fazem enxergar os aspectos positivos dos fatos que envolvem a nossa existência. De fácil leitura, enriquecida com notas explicativas, esta obra é ideal para aqueles que buscam entendimento e harmonia interior resultantes da compreensão verdadeira a respeito do sentido da vida. É um livro que a gente lê, depois precisa reler, que cada vez a gente vai entendendo um pouquinho, porque a verdade não conseguimos ainda entendê-la de forma absoluta, né? Com certeza não. E aí, aos poucos, a gente vai entendendo com esses estudos maravilhosos, né, Regina?
1: É isso aí. E olha, ainda para contribuir com tudo isso que a gente está falando aqui, a Vilma traz para a gente bem cedinho. Olha lá, ó. Bom dia, amigos. Bom dia, irmãos. Dizendo para a gente, há diversidade de dons, mas o Espírito é o mesmo. Está em Paulo, 1 Coríntios, versículo 12, capítulo 12, versículo 4. Qual disse outrora Paulo, relembremos hoje que a mediunidade é a cada um para que for útil. Está no livro Palavras de Vida Eterna, no capítulo 42, um serviço mediúnico. Que Jesus abençoe os nossos sócios no bem. É isso mesmo, né? A Vilma bem colocou aí, quando a gente estuda Leon Denis, Kardec, todos os outros pensadores, né? A gente ter a certeza, né, gente, de que cada um tem um dom, né? Não somos iguais, ainda bem, né? Somos diferentes. E essas diferenças fazem toda a diferença no mundo, não é mesmo? Imagine se todo mundo fosse professor, só professor, Eu te ensino, mas você não faz nada com isso? Como assim? Né? E se todos nós fôssemos lixeiros, ou todos nós fôssemos médicos, ou seja, a gente precisa de vários dons aí pelo mundo para que a gente possa cada vez mais, né, poder contribuir com a evolução desse nosso querido planetinha e a nossa evolução também, né? E esse é o aprendizado de todo dia. Aprendamos uns com os outros para que possamos aproveitar ao máximo a nossa existência aqui na Terra. Ô, trembão! Então, olha, a gente trouxe aí para vocês dois livros bem legais que a gente está colocando no chat. A Eneida já colocou um formulário para a gente se associar ao Clube do Livro Espírita, onde a gente recebe dois livros a cada 2 meses, pagando uma taxa bem pequenininha, gente. E quando a gente compra um livro na Livraria Luz da Verdade ou entra para o Clube do Livro Espírita, a gente ajuda a nossa casa a ter recursos para continuar fazendo bem. Então, fica aí essa dica. Toda vez que você compra um livro, além de ficar mais esperto, mais sabido, mais inteligente, você também ajuda a promover, né, um lugar, um cadinho, né, um quentinho, onde a gente possa encontrar amigos, conversar, tirar dúvidas, pedir socorro, né? Fica aí, então, essa dica bem gostosa. Quando você compra o livro na Livraria Luz da Verdade, você também ajuda na campanha permanente de levar amor ao sertão. Uma tarefa bem legal do Luz da Verdade, onde ela leva roupas, sapatos, alimentos, medicamentos, leva também gotinhas do infinito, que são florais, para esse pessoal que precisa tanto ali no sertão. Então, contamos aí com a sua colaboração, com a sua ajuda, mas se você não quiser comprar o livro na Luz da Verdade, não tem problema. Faça o melhor aí pertinho de você. O mais importante é que façamos o bem, não importa onde, nem a quem. Vamos que vamos, gente, que o tempo tá rugindo, pegando no nosso pé. A gente traz agora, com muita alegria, um texto bem bacana, Quem Reflete Brilha. E olha, é um texto de Meimei. Quer trazer, Neida?
0: Que convite maravilhoso. E ainda, dona, quando eu estou fazendo as aulas de evangelização, eu digo, dona Meimei, eu chamo assim, viu? Dona Meimei, me ajude, por favor. Ai, é lindo. E o texto, gente, tem um título assim, né? Provocante. A dor. E nos fala assim. A dor é a nossa companheira até o momento de nossa integração total com a divina lei. Recebe-nos no mundo, oculta nos berços enfeitados, espreita-nos no colo materno e segue-nos a experiência infantil. Depois, observa-nos a mocidade misturando seus raios, quase sempre incompreensíveis com os nossos cânticos de esperanças e atravessado o pórtico de nossa comunhão com a madureza espiritual, incorpora-se à nossa luta de cada instante. Respira conosco, infatigavelmente marcha ao nosso lado, passo a passo. E, ainda que não queiramos, lê, sem palavras, para o nosso coração, a cartilha da experiência. Então, algo renovador se realiza dentro de nós, sem que percebamos, e um dia comparece em nossa estrada, conduzindo-nos à morte e à aparente separação. Mas, se aceitamos as bênçãos do seu apostolado sublime, converte-se a estranha companheira dos nossos destinos em suave benfeitora, preparando-nos para a vitória divina, de vez que só ela é bastante forte e bastante serena para sustentar-nos até o ingresso feliz no reino celestial. Oh, Meimei, quanta poesia para falar! Dessa dor, né?
1: Concorda, né?
0: A psicografia de Francisco Cândido Xavier está contida no livro Relicário de Luz.
1: Trembão.
2: Sim, Regina, Eneida, que leitura linda, maravilhosa. Meimei, muito doce, Meimei. É esse espírito, como fala sempre Divaldo, espírito de escola, a nos orientar, a nos trazer essa doçura de palavras. Mas é isso, minha gente, porque se a gente for, um programa não dá para a gente falar, só, um programa só não dá para falar dessa doçura, dessa querida Meimei, que ela, onde, no plano que ela estiver, ela nos conduz, ela nos dê muita paz, muita luz, porque a gente sabe que ela continua trabalhando, né, Gina?
1: Isso aí. Mas o que a gente quer ressaltar nesse texto, né, para que a gente possa refletir nas palavras de Meimei. A dor é uma amiga, né? É ela que nos sacode, né? Nos diz, olha, está acontecendo alguma coisa, você precisa resolver isso. Para isso é que tem a dor, né? E a dor não é só uma dor física, né, gente? A gente tem a dor lá dentro, né? A dor na alma. Essa também está nos dizendo, olha, você está precisando de ajuda, resolva isso, né? Dor de dente, vamos pensar na dor de dente, né? Quando a dor de dente vem, é sinal que tem uma cárie, um canal para ser feito, né? Alguma coisa está errada. Quando a gente sente uma dor na alma, ela nos avisando aqui, você precisa resolver isso. Dá um jeito, procure ajuda. Gente, isso é tão interessante, né? Procurar ajuda. Nós somos muito orgulhosos. Precisamos de ajuda daquele que sabe mais do que a gente. Quando a gente está com dor de dente, a gente não procura o dentista? Ou a gente mesmo faz o nosso canal, limpa a nossa cárie? É a gente? Não, né? A gente procura outro. A dor é isso, né? Quando eu estou com a alma ferida, eu preciso procurar ajuda. Conversar com alguém, me abrir com alguém, procurar um psicólogo, um médico, um psiquiatra. Nossa, mas psiquiatra, eu não tô doido. Já foi esse tempo, né, gente? Hoje a gente entende que o psiquiatra, ele nos ajuda numa sensação que a gente não consegue controlar. Mesma coisa, psicólogo. Então, vamos em busca do que é melhor para nós também. Aí você fala assim, mas como assim? O Evangelho não fala que a gente tem que ajudar o outro? Pois é, mas ele fala que se a gente não estiver bem, como é que a gente vai ajudar o outro? Então vamos cuidar de nós, né? Procurar nos entender, né? Conhecermos a nós mesmos, porque quando a gente está triste, quem está do nosso lado também fica entristecido. Quando a gente está sofrendo uma dor, quem está do nosso lado também sofre porque não sabe o que fazer. Então, vamos aí, né, ser conscientes, né? Se eu estou mal, eu preciso estar bem, tenho que ir em busca de ajuda. Essa é a nossa dica que a Meimei traz para a gente, né? A dor é a nossa amiga. E a Aninha Brasil vem aí, ó, logo, logo falando. Dor e ansiedade são alertas. Cabe a nós buscarmos compreender o que sinalizam. E buscarmos auxílio. Isso mesmo, né, Aninha? Às vezes a gente é tão orgulhoso que a gente acha que a gente dá conta de tudo. Dá não, gente. A gente precisa do outro. Por isso vivemos em sociedade. Por isso precisamos de uma família. Por isso precisamos de uma comunidade para que a gente possa resolver as coisas que precisam ser resolvidas. São problemas? Muitas vezes. Mas a maioria são desafios. Vamos juntos aí, né, com alegria, procurar o que é melhor para todos nós. Fica aí a nossa dica, né, para você e para nós, né? Gratidão aí quem já chegou abrindo abrindo a casa para nos receber, né? Fátima Henriques, Marlene Harenberg, Edna Guimarães, deixa eu ver quem mais, Georgia Souza, gratidão a Rita Maria, Jorge Miyashiro, nosso querido, Maria Eduarda, querida Duda, também a nossa Odete. Gente, que alegria tê-los todas as manhãs aqui, né, compartilhando conosco, a alegria de fazermos um dia feliz. Neuza Drummond, bom dia, minha querida. Lourdes de Souza, Elva Silva, Que gracinha, que delícia. Janice Célia, gratidão, minha querida. Vamos juntos aí, né? Todo dia, com alegria, fazendo o que é melhor possível. E olha que a gente se esforça muito, né? Vamos que vamos, isso aí. Vamos dar mais uma corridazinha? Faltam 10 minutos, gente, para a gente encerrar o programa. Vamos trazer um pouquinho mais do Evangelho segundo o Espiritismo? Traz para a gente aí, Ernesto, rapidinho, para que a gente possa conversar mais um pouquinho.
2: Olha, Evangelho segundo o Espiritismo, missão do homem inteligente na Terra, Ferdinando, Espírito Protetor Bordeaux, 1862. A inteligência é rica em méritos para o futuro, mas com a condição de ser bem empregada. Se os homens bem dotados se servissem dela segundo o desígnio de Deus, a tarefa dos espíritos seria fácil ao fazerem progredir a humanidade. Muitos, infelizmente, a transformaram em instrumento de orgulho e de perdição para si mesmo. O homem abusa da sua inteligência, como de todas as suas faculdades, mas não lhe faltam lições, advertindo-o de que uma mão poderosa pode retirar-lhe o que ela mesma lhe deu. Gente, esse querido espírito é muito sábio, viu? Muito sábio. Né, Regina? Eneida, que você falava para nós do Ferdinando, Eneida. Como é que é essa história, Eneida? Da inteligência humana, Eneida?
0: Não, é a questão dos evangelizandos, né? Como é bom quando a gente pega a mão dos nossos filhos, dos nossos sobrinhos, vizinhos e netos, e a gente leva para a evangelização. Porque os primeiros a receberem as bênçãos somos nós, né? E a gente diz assim, não, sou adulto, tenho que orientar, tem. Mas quanta coisa ainda temos que aprender nessa estrada. A responsabilidade aumenta quando nós vamos envelhecendo, né? Ficando mais maduros. Por quê? Porque a gente tem que deixar bons exemplos, a gente tem que ser um bom exemplo para todos que estão à nossa volta. E a missão do homem inteligente na Terra, essa linda mensagem, né, que é a gotinha doutrinária de hoje, do nosso Evangelho segundo o Espiritismo, nos traz isso, né? Qual é a importância de usarmos a nossa inteligência? Como é importante? Todos somos inteligentes, gente. E o que é que estamos fazendo com essa inteligência maravilhosa, com esse dom que Deus nos deu? Então, precisamos refletir e aprender. Quando os pais se preocupam somente com a inteligência, com o desenvolvimento da inteligência intelectual, esquecendo-se do desenvolvimento espiritual, podemos ver aí exemplos claros. Amargamos não somente a família, mas toda a sociedade amarga com essa inteligência que não teve junto o conteúdo espiritual, o Evangelho de Jesus, né? Os preceitos divinos. Então, é um alerta para todos nós, né, Regina?
1: Exatamente. Lembrando, gente, quando a gente fala de evangelizar os nossos netos, né? Os nossos vizinhos, os nossos sobrinhos, a nossa tarefa não é levá-los, né? A uma casa espírita, a uma igreja. A nossa responsabilidade é de exemplificar o evangelho que nós conhecemos. A tarefa de ensinar a religião é da família. Para que a gente não ultrapasse os limites, né? Para que a gente não seja um intrometido, para que a gente não arrume uma confusão. Então, quando eu prego o evangelho, e pregar o evangelho é praticar, não é martelar na cabeça de ninguém, não, hein, gente? Pelo amor de Deus! Como dizia minha tia Lica, pelo amor de Deus, faço isso não.
0: Não. Mas a gente pode orientar, a gente pode mostrar. Sabe o que eu me lembrei? Quando eu me coloquei dessa forma, Regina, eu morei um certo tempo em um bairro aqui da cidade de Aracaju, então os centros espíritas ficaram bem distantes para que eu levasse meus filhos. Então, o que é que eu fazia? Tinha uma igreja, existe uma igreja católica até hoje lá, que aumentou bastante também. E esse padre era fashion, sabe? Ele falava de todas as religiões com muito amor. E ele mostrava já, desde já, gente, meus filhos eram pequenos e agora são todos adultos, né? E ele já dizia assim, da importância da solidariedade. E o engraçado, sim, Regina, é que eu levava meus filhos no sábado à tarde. Eu digo, bom, vamos lá, vamos ver, vamos ouvir esse pastor de ovelhas, né? E aí, gente, quando eu saía, a meninada da rua todinha estava arrumadinha para ir comigo. Lá ia eu, com um bando de criança. Eu digo, eu não estou pensando
1: direito. São as oportunidades, né, Eneida?
0: É, para
1: que a gente aproveite essa oportunidade de evangelizar, mas principalmente com os nossos exemplos. Quando a outra família, né, permite, está tudo certo, né, mas que a gente não ultrapasse limites, para que a gente seja amado e não intrometidos. Né? Precisamos ter consciência da nossa tarefa. A nossa tarefa é exemplificar o evangelho. E o Espiritismo nos lembra muito bem que a tarefa do Espiritismo é instruir e esclarecer. Então, se nos vem nos pedir ajuda, que estejamos prontos. E para que estejamos prontos, precisamos estudar, entender, né? Para que a gente possa esclarecer, clarear a mente, principalmente a nossa, para que possamos seguir em frente. Chegamos ao finalzinho do nosso programa, gente, com muita alegria, agradecendo aí pela acolhida que você está nos dando aí na sua casa, no seu lar, né, a caminho do seu trabalho, que Jesus possa nos abençoar no dia de hoje, né, com muita alegria, né, estamos no meados de maio, né, esse mês tão lindo como nos lembrou Claudionor, né, da família. Que sejamos presentes e um presente em nossa família, né? Que as pessoas gostem de estar conosco, né? Porque somos mais calmos, porque somos mais gentis, porque somos amorosos, né? Porque somos acolhedores, né? E que a nossa família não seja somente a da nossa casa, mas que seja a família universal. Que possamos entender que todos nós somos irmãos, irmãos em Cristo, né? Somos todos filhos do mesmo Pai. Vamos fazer a nossa prece, então? Então, vamos elevar o nosso pensamento, agradecer a Deus por esse dia, por mais essa oportunidade, né, de sermos felizes, lembrar da água da nossa casa, né, que ela possa receber os benefícios, né, que nós precisamos. Lembrando sempre, gente, que o remédio não vem do outro, né? O remédio a gente compra na farmácia, mas a cura, ela vem de dentro de nós. Quando mudamos as nossas atitudes, mudamos o nosso pensamento para melhor. Pai de infinita bondade, nós te agradecemos por mais um dia. Obrigado, Senhor, pela casa que nos acolhe, pela família que nos recebeu. Que possamos, em todos os instantes, pregar o Evangelho com as nossas palavras, com as nossas atitudes, com os nossos pensamentos. Que todos aqueles que se chegarem perto de nós possam sentir paz, alegria, e, né, acolhidos, o nosso abraço, o nosso beijo carinhoso e a presença de Deus. Se conosco, Senhor, hoje, agora e sempre. Ernesto, dê o seu tchau.
2: Pessoal, até amanhã. Fiquem com Deus. Muita luz, muita paz. Um dia maravilhoso para todos. Fiquem com Deus.
1: Eneidinha!
0: Até amanhã, gente. Se Deus quiser. Gratidão por estarmos juntos e vamos lembrar de tudo que ouvimos. Não, pelo menos alguns pontos durante todo o dia, para que ele seja cada vez mais feliz. Beijo grande.
1: Isso aí, pessoal. Beijo, beijo. Pão de queijo. E até amanhã, pessoal.

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1: Queridos irmãos, nós estamos aqui dando continuidade ao estudo do Evangelho segundo o Espiritismo, no capítulo Bem-aventurados os que têm puro coração. E a gente vai tratar a última parte do capítulo, em que Kardec traz para nós uma instrução do Espírito Vianney, que trata com o título Bem-aventurados os que têm os olhos fechados. Esse estudo dessa comunicação do Espírito Vianney, ele trata de uma evocação que foi feita a esse Espírito Vianney para poder curar uma pessoa que era cega, né? O Espírito Vianney, vamos falar um pouquinho dele primeiro, ele era um médium, né? Um médium de efeitos físicos, que quando encarnado, curou muitas pessoas. Ele era o vigário de uma aldeia na cidade de Az. E ele fazia esse trabalho, ele realizava muitas curas, curas que nós sabemos que são um fenômeno mediúnico realizado a partir do magnetismo. E esse espírito, quando encarnado, ele fez muitas curas. E ele foi evocado, né, numa reunião de estudos. E ele respondeu a essa evocação e trouxe algumas orientações. A primeira orientação que ele deu, a primeira coisa que ele trouxe como esclarecimento a essas pessoas que o evocaram para pedir a cura dessa pessoa cega, foi a que ele não podia curar sem a permissão de Deus, né? Porque qual era a ideia das pessoas nessa época? Essa comunicação foi dada em 1863, né? Então, essa evocação foi feita nesse ano também. E naquela época, qual era a ideia que as pessoas tinham dessa questão da cura? Elas acreditavam que as curas eram milagres. E elas pediam esses milagres para essa pessoa que foi muito boa quando encarnada, conseguiu fazer muitas curas, e elas pediram esse milagre a Vianney. E o que, que ele falou? Qual é a primeira coisa que ele fala? Meus bons amigos, vós me chamastes por quê? Para me fazer impor as mãos sobre a pobre sofredora que está aqui e curá-la. E que sofrimento, bom Deus, ela perdeu a visão e vive entre as trevas. Pobre criança, que ora espere. Eu não sei fazer milagres sem a vontade do bom Deus. Todas as curas que eu pude obter e que foram anunciadas só devem ser atribuídas a Ele, que é Pai de todos nós. Então, independentemente da nossa condição de médium curador, as curas só vão acontecer se Deus permitir. E por que isso, gente? Porque quando a gente encarna, a gente sabe que a gente tem um objetivo. Então, as coisas que a gente passa na vida têm um objetivo. A gente tem um aprendizado a fazer com aquilo ali, a gente tem um resgate a fazer com aquela condição. E nem sempre a gente já fez isso. Então, o médium encarnado, mesmo ele tendo essa capacidade de curar, ele não sabe isso. Ele não conhece a história do espírito, ele não conhece o motivo daquela situação. Então, nem sempre é possível curar. Então, as curas, elas dependem de uma determinação que é maior, que é uma determinação que é divina, né? Que quando o Pai concede uma cura para nós, é porque Ele vê que nós já estamos naquela condição de receber aquela cura. Se não, nós não vamos receber. Por isso que a primeira orientação que Ele dá, médium consciente que Ele era, é que Ele fala que as curas que pôde obter, elas são atribuídas ao Pai. É Ele que determina se a cura pode ser feita ou não. Tá? E ele vem trazendo assim, ó, outro conselho. Em vossas aflições, portanto, olhai sempre o céu e dizei do fundo do vosso coração, meu Pai, curai-me, mas fazei-me com que minha alma enferma seja curada antes das enfermidades do meu corpo, que a minha carne seja castigada se necessário, para que minha alma se eleve. Se eleve até vós com a pureza que tinha quando a criaste. Então, a gente sabe que o corpo ele vai refletir as necessidades que a gente tem enquanto espírito imortal. Então, aí ele fala para nós assim, ó, após essa prece, meus amigos, que o bom Deus sempre ouvirá, a força e a coragem vos serão dadas, e talvez também essa cura que pedistes timidamente como reconhecimento da vossa abnegação. Então, a gente precisa sempre se dirigir ao Pai primeiro. Por quê? Porque o médium que está ali, que muitas vezes pode, sim, ser o veículo dessa cura, ele é somente o veículo. Não é ele que determina se a cura vai acontecer ou não. Aí ele fala assim para eles, ó, entretanto, já que estou aqui em uma assembleia em que, antes de tudo, se trata de estudos, quer dizer, a pessoa está ali para pedir a cura sim, mas está ali para fazer um aprendizado também, eu vos direi que aqueles que são privados da visão deveriam considerar-se como bem-aventurados da expiação. Então, ele está associando aqui essa questão da perda da visão, que foi o caso da moça que evocou ele, com a questão da expiação, né? Então, ele está sinalizando que existe um porquê daquela alma tá sofrendo essa questão de não poder ver, né? Se ela está com essa situação de não estar enxergando, tem um motivo para aquilo. E aí é que a gente se reporta lá ao nosso capítulo 5, às causas anteriores das aflições, né? Que a gente sabe que a gente encarna para passar pelas provas, né? Que a vida propõe a gente, mas também para espiar o nosso passado. Aqui no planeta que a gente está, nessa condição de planeta de provas e expiações, a gente sabe que ainda não está quites com a lei, que a gente tem coisa para reharmonizar, né? Aí ele fala assim, lembrai-vos de que o Cristo disse que era preciso arrancar o vosso olho se ele fosse mau, e que era preferível atirá-lo ao fogo a deixar que ele se torne causa de vossa perdição. Né? Então, tem um porquê aquilo ali, né? Aquilo não é de graça, aquilo não é maldade da pessoa estar passando por aquela situação. Aí ele fala para nós, ó, quantos existem na Terra que um dia, nas trevas, amaldiçoarão terem visto a luz? Por quê? Porque muitas vezes, né? Como são felizes aqueles que por expiação são atingidos na vista? Seus olhos não serão motivo de escândalo nem queda. Então, muitas vezes a gente usa os benefícios que a providência coloca à nossa disposição erradamente. A gente faz mau uso desses bens que a gente recebeu. Porque o corpo físico é um bem, a saúde é um bem, né? E o que a gente faz? Muitas vezes a gente mal barata isso. E é onde vem a necessidade dessa reharmonização do que a gente fez. Muitas vezes a gente se perde. Por isso que ele fala que os olhos não vão ser motivo de escândalo nem queda, né? Eles podem viver inteiramente a vida das almas. Eles podem ver melhor do que vós, que tendes a visão perfeita. É outra questão, outro aspecto, que muitos dos cegos falam para nós, né? Que eles conseguem dilatar, os que não se revoltam, logicamente, que eles conseguem ampliar a visão espiritual, né? Muitos cegos conseguem ver o mundo espiritual, até pela questão deles não estarem distraídos pela visão, pelo que eles estão vendo nesse mundo, né? Por isso que ele diz que eles podem viver inteiramente a vida das almas. Porque eles vão desenvolver os outros sentidos, sim, o tato, o fato.

0: viver na sua cegueira. Então ele reafirma para nós que o cego muitas vezes consegue desenvolver melhor do que os videntes essa questão, esse aspecto que é mais espiritual, né? Essa visão que é interior, essa visão que nós todos, espíritos que somos, temos. Essa questão da cegueira facilita o desenvolvimento dessa visão. Ele está reafirmando assim para a gente. Aí diz assim, ó, assim, bem-aventurado o cego que viver com Deus. Né? Mais uma vez ele está sinalizando que se a gente se revoltar diante da situação, dificilmente a gente vai conseguir esse desenvolvimento das nossas potências espirituais. Mais feliz do que vós, que estáis aqui, ele sente a felicidade, toca, vê as almas e pode com elas se dirigir às esferas espirituais que os predestinados da Terra nem mesmo conseguem ver. Os olhos abertos estão sempre prontos a fazer a alma cometer erros. Fechados ao contrário, estão sempre prontos a fazê-la subir para Deus. Quer dizer, numa situação dessa, nós somos levados à meditação, né? A tendência é que nós sejamos levados à meditação e o desenvolvimento do espírito. Bom, meus queridos, agora a gente vai fazer um intervalo e daqui a pouco a gente volta dando continuidade a esse estudo sobre a questão de ter os olhos fechados, né?
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2: Continuando o estudo do capítulo 5 do Evangelho segundo o Espiritismo, itens de 11 a 13, que trata desses dois temas, esquecimento do passado e motivos de resignação. Allan Kardec, ele já inicia na abertura desses itens com a seguinte frase: inutilmente se faz objeção ao esquecimento do passado como um obstáculo para que se possa aproveitar a experiência de existências anteriores. Deus considerou isso conveniente, por ser mais útil para o espírito ao reencarnar. Mas quantas pessoas não querem saber o que foram? Quantas pessoas não querem mergulhar, levantar esse véu do esquecimento para verificar, nem sempre por uma curiosidade construtiva, mas uma curiosidade que não vai, em geral, trazer um grande proveito para o aprendizado daquele que naquele momento está encarnado e atravessa essa fase do esquecimento do seu passado. Há muitas pessoas que querem, eu tive a oportunidade de conhecer algumas, que gostariam de confirmar se viveram na realeza X ou Y. Outros gostariam de saber se viveram no Antigo Egito. Outros na Pérsia. Outros se foram filhos de Israel na época do Grande Êxodo. Para quem quer saber disso, a gente fica até assim. Porque se fosse algo que tivesse a ver com alguma situação, alguma anomalia, algo assim que incomodasse aquela alma no presente, até poderíamos compreender essa necessidade, porque existem realmente terapias que lidam com essa questão de você fazer ou recordar alguma coisa que gera algo que traz desconforto na sua vida presente, na sua atual existência. Compreendemos essas terapias, mas ficar nessa curiosidade, pura e simplesmente, para saber se foi príncipe, se foi rei, se foi princesa, ou se pertenceu a esta ou aquela família nobre de outros tempos, ou em civilizações passadas, em realidade isso não vai acrescentar muito, porque até uma vez eu em conversa com a nossa irmã Dona Ivone Pereira, ela nos comentou um fato interessante. Nós tínhamos ido visitá-la no sábado à tarde e ela disse que durante aquela semana aconteceu de aparecer para conversar com ela

0: nada menos do que cinco Maria Antonietas. Isso é um fato verdadeiro. Não consta em obra dela, isso aí foi experiência dela no atendimento fraterno que ela fazia em casa. Mas ela comentou isso e ela dizia, como é que é possível essas pessoas quererem ser um personagem que, infelizmente, não teve uma vida assim tão abonadora, moralmente falando, tão adequada, moralmente falando. E as pessoas ficam nessa... Agora, me aparece cinco aqui, provavelmente nenhuma delas era verdadeira e tinha a ver com isso, com essa situação. Mas as pessoas não têm ideia de que esses espíritos, ao desencarnarem, levaram consigo situações terríveis perante a lei de Deus. E sabe-se lá o processo reencarnatório dessas almas, o quanto elas teriam que sofrer, o quanto de humilhação, de sofrimento precisariam passar para se recompor diante da lei maior de Deus. E então, se Deus conveniou, achou que é conveniente o esquecimento, que não nos lembremos durante a encarnação do que fomos em outras existências, é porque ele considera que isso é muito mais útil para cada um de nós. Mas também vamos aqui relembrar o que é inconveniente nesse processo. No próprio texto que nós estamos estudando hoje, Allan Kardec cita que a lembrança poderia humilhar muito ou estimular o nosso orgulho, obstruindo o nosso livre-arbítrio. Ora, estimular o nosso orgulho ou nos humilhar. Eu me lembro de um médium que teve, não sei se isso foi de uma forma inadvertida do plano espiritual, mas ele foi informado de que havia sido filho de um grande faraó do Egito. Daquele dia em diante, o rapazinho só andava com o narizinho empinado. Embora nesta existência, foi um grande amigo meu de infância, nesta existência ele tenha renascido num ambiente muito simples, numa família pobre, mas ele, com o esforço dele, conseguiu realmente estudar e chegar a uma determinada posição aí dentro da vida, mas muito longe daqueles critérios de riqueza e poder do passado. Mas, no entanto, infelizmente, ele se deixou impregnar desse tipo de informação que enalteceu, de uma certa forma, a vaidade e o orgulho dentro dele. Esse orgulho de casta, porque eu fui filho de faraó no passado. E daí? Você está vivendo uma existência simples no presente, provavelmente para aprender o valor da humildade. Para justamente o quê? Você se desligar desse processo. Por isso o esquecimento na vida dele teria sido um benefício. Mas por que é que os espíritos abriram essa situação para ele? Mas para mostrar também que no presente ele precisaria pensar mais em determinadas tarefas, principalmente junto à mediunidade e à luz do Espiritismo. Infelizmente, esse nosso irmão cometeu uma grande falha, porque não conseguiu seguir à frente com essa programação que estava inserida nesta existência. Então, a partir dessa revelação, que quis demonstrar a ele o quê? Olha bem, você já foi assim. Você já teve essa situação. Infelizmente, você cometeu uma série de erros. Porque o que o Espírito, quando falou nesse sentido, é para mostrar a ele, vê, você precisa se corrigir numa série de coisas agora nessa atual existência. E a tarefa mediúnica será uma bênção na tua vida, mas ele não encarou dessa forma. Infelizmente, ele ficou um pouco exacerbado nesse sentido de orgulho, por causa de uma revelação que o objetivo era chamar a atenção dele para o verdadeiro propósito da sua atual experiência terrena. Agora ele já está desencarnado, evidentemente, já refletiu bastante sobre essas situações todas. Mas a gente percebe que realmente há certas lembranças de estarmos assim junto uns dos outros. Imagine no núcleo familiar ver aquele que nos prejudicou numa outra existência e ter plena consciência disso. Verificarmos que fomos nós que induzimos terceiros a cometer uma série de erros e de quedas morais e termos que conviver com essa lembrança nos relacionando com essa pessoa. Então, por isso que Allan Kardec coloca no início que Deus considerou conveniente o não lembrar. E se tivermos que lembrar, será devido a uma intervenção qualquer que tenha por objetivo nos chamar a atenção para a correção de rumos e dos passos que estamos dando dentro da vida material. Fora isso, esse propósito se perde. Não teremos um grande ganho em saber dessa ou daquela situação que fizemos em outras vidas. Mas também Allan Kardec vai mais abaixo, afirmando que é comum o espírito renascer no mesmo meio em que já viveu e se encontrar em relação com as mesmas pessoas, a fim de reparar o mal que lhes fez. Se não é para reparar, muitas vezes vamos reencarnar nesse mesmo meio, reencontrando essas mesmas pessoas do passado, para que elas possam reparar o mal que nos fizeram. O que, de uma certa forma, irá nos dar o quê? A condição de perdoá-las, de estar junto delas, de aprendermos a conviver com a maneira própria delas serem, mas porque, na realidade, se formos prejudicados por ela, é o momento do exercício do perdão que aprendemos com o Evangelho de Jesus. Neste momento, nós vamos interromper os nossos comentários para um breve intervalo e retornaremos posteriormente para concluirmos esse estudo.
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2: Estamos de volta conversando sobre o espírito Adelaide. Bom, nós vimos aqui na primeira parte que ela deu a sua primeira comunicação, assinalando as condições naturais para ela agir da maneira como ela agia, né? Na segunda comunicação, na segunda evocação, perguntam assim: poderíais dizer-nos, para edificação nossa, qual a causa da humildade de vossa condição terrena? E Adelaide responde: em duas encarnações sucessivas, ocupei posição assaz elevada, sendo-me fácil a prática do bem, que fazia sem sacrifício, sendo como era, rica. Pareceu-me, porém, que me adiantava lentamente, e por isso pedi para voltar em condições mesquinhas, nas quais houvesse mesmo de lutar com as privações. Para isso me preparei durante longo tempo, e Deus manteve-me a coragem de modo a poder atingir o fim que me propusera. Então, aqui, nós refletimos sobre uma questão do livre-arbítrio do espírito. Nós escolhemos as nossas provas, nós escolhemos as dificuldades que precisaremos passar, com o objetivo sempre da nossa evolução espiritual. Porque não podemos nos esquecer que nós somos criados simples e ignorantes, mas fadados à perfeição moral e à consequente felicidade, né? Porque a consequência da perfeição moral é aquilo que nós buscamos tanto, que é a nossa felicidade. Então, nós solicitamos as nossas provas. E aqui Adelaide deixa claro, para ela, até durante duas encarnações sucessivas, para ela foi fácil, segundo a sua visão, segundo a realidade do seu espírito, a prática do bem, porque ela era uma pessoa que ela tinha condições econômicas para ajudar ao próximo. Não era sacrifício para ela retirar do que ela tinha para ela poder ajudar ao próximo. Então, ela compreendeu isso. Mas, ao mesmo tempo, ela sentia que a sua evolução, a caminhada da sua evolução, se tornava lenta. Então, como o objetivo do espírito é a evolução, moral, é a sua perfeição moral, e ela percebeu, ela vinha percebendo que esse caminhar se fazia lento, então ela solicita, ela pede, né, uma encarnação em que ela tivesse que lutar, em que ela tivesse privações e que ela tivesse que lutar para atender a esses objetivos, a ser humilde e atender ao seu próximo. E ela coloca aqui para a gente uma coisa muito importante quando diz: para isso me preparei durante longo tempo e Deus manteve minha coragem de modo a poder atingir o fim a que me propuseram. O objetivo dela era atingir a perfeição moral, a evolução, de uma forma mais rápida. Então ela entendeu que ela precisaria, mesmo sem ter condições financeiras favoráveis, ela precisaria manter essa sua característica de trabalho no bem. Mas ela, como nós vemos aqui, como nós escolhemos as nossas provas, as nossas condições são respeitadas. Então, como ela mesma fala, ela se preparou durante longo tempo. Então, quando nós encaramos uma dificuldade nas nossas vidas, podemos tirar isso de lição para nós, quando encaramos uma dificuldade na nossa vida, nós não estamos recebendo essa dificuldade sem condições. Sem condições. Os nossos ombros serão capazes de suportar as dificuldades do nosso caminho. As provas não são mais pesadas do que os nossos ombros podem suportar. Então, para qualquer dificuldade, nós somos preparados antes para a dificuldade que nós escolhemos. Não é pelo fato de eu escolher, de escolhermos as nossas provações, as nossas dificuldades, que imediatamente elas serão colocadas na nossa jornada. Não, há todo um preparo para isso. E a bondade divina vai mantendo aquelas condições que nós já conquistamos e que serão importantes para essas novas conquistas. Como ela diz aqui, Deus manteve minha coragem de modo a poder atingir ao fim a que me propusera. Então, não é uma coisa aleatória. Então, essa questão que falamos, ah, Deus é injusto, Deus não está vendo o meu sofrimento, Deus não vê aquilo que eu passo, isso não existe. Isso é resultado da nossa impaciência, da nossa intolerância, muitas vezes da nossa incredulidade, porque é mais fácil acreditar nas coisas e em Deus mesmo quando tudo transcorre normalmente e pacificamente em nossas vidas. Quando as dificuldades começam a surgir, nós questionamos esse amparo divino muitas vezes em nossas vidas. Então, Adelaide vem trazer para a gente justamente o contrário. Foi uma prova que ela escolheu e que ela foi preparada durante algum tempo e que Deus esteve ao lado dela, como está ao lado de todos nós, secundando, ajudando, fortalecendo a nossa caminhada. Prosseguindo aqui com o depoimento da Adelaide, perguntam a ela assim: já tornastes a ver os antigos patrões? Dizei-nos qual a vossa posição perante eles e se ainda vos consideram, se considerais deles subalterno. E ela responde: vi-os, pois quando cheguei a este mundo, já aqui estavam. Humildemente vos confesso que me consideram como lhes sendo superior. Eles achavam que Adelaide era superior a eles. Kardec responde: tinhas qualquer motivo de afeição para com eles, de preferência a outros quaisquer? E ela responde: obrigatório nenhum, visto que em qualquer parte conseguiria o meu objetivo. Escolhi-os, no entanto, para retribuir uma dívida de reconhecimento, é que outrora haviam sido benévolos para comigo, prestando-me serviços. Então, é aquela sequência das nossas vidas. Hoje ajudamos alguém que certamente nos ajudou anteriormente e que no futuro poderá nos ajudar e nós ajudarmos outra vez, e assim nós vamos caminhando. Assim nós vamos formando a nossa família universal. É uma gratidão, é gratidão que ela tinha por esses espíritos que ajudaram durante determinado momento da sua vida. Né? Eles foram importantes para ela. Então, ela poderia ter escolhido qualquer outro espírito para passar aquela dificuldade. Mas ela escolheu passar com eles como forma de gratidão por aquilo que haviam feito anteriormente, né, em sua jornada, durante a sua jornada. Esse é o encadeamento da vida. A gratidão vai nos levando ao reconhecimento das pessoas que estão à nossa volta. Né? Se hoje agimos de uma forma, de uma determinada forma carinhosa com alguém, certamente isso foi plantado, plantamos isso. Mais à frente, essa pessoa a quem devotamos a gratidão, certamente irá nos estender a mão. Às vezes pensamos assim, mas eu vou fazer isso para fulano, depois fulano não reconhece. De repente pode não reconhecer naquele momento, por uma questão, por uma invigilância sua, por qualquer coisa. A gente não está dentro do outro para saber por que as pessoas agem de determinada forma em determinados momentos. Não estamos dentro do outro. Cada um sabe, tem uma música que diz assim, cada um sabe a dor e a delícia de ser o que é. Então, cada um sabe da sua dor, cada um sabe das suas dificuldades, cada um sabe das angústias que trazem na sua alma. Então, nós não podemos dizer que alguém, num determinado momento, agiu de uma forma impensada, porque não estamos dentro do seu sentimento. Né? Então, ela teve essa gratidão para com esses patrões, para com esses espíritos que naquela encarnação se apresentavam a ela como patrões. Né? Ela continua servindo a eles, né? Depois Kardec pergunta assim, que futuro julgais que vos aguarde? E ela responde, espero a reencarnação em um mundo onde não conheçam dores. Talvez me julgueis muito presunçosa, porém eu vos falo com a vivacidade própria do meu caráter. Além disso, submeto-me à vontade de Deus. Então, ela espera uma encarnação num mundo melhor, onde o bem sobressaia sobre o mal, onde a dor não existe de uma forma tão contundente, mas ela, além de aguardar esse tipo de encarnação, esse tipo de condições que ela poderá ter, ela também coloca que ela se submete à vontade de Deus. E deve ser esse o nosso pensamento, submetermos à vontade de Deus. Lembrando que as provas que escolhemos estão visando sempre a nossa evolução espiritual. Que possamos, amigos, refletir bastante sobre esse depoimento de Adelaide, sobre as condições de Adelaide, as condições da bondade, da humildade, da solidariedade que ela traz de ensinamento para todos nós, e que possamos gradativamente, alterando os nossos conceitos espirituais, o nosso patrimônio espiritual, seguir rumo a esse caminho, rumo a essa meta a qual Deus nos criou, que é a perfeição moral. Um grande abraço a todos e esperamos nos encontrar em uma próxima oportunidade. Graças a Deus.
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3: Bom, meus irmãos, meus amigos, reiterando o que a gente tinha dito, as três últimas mensagens da Claire já indicam um progresso nas suas disposições. Graças a quê? Graças ao cuidado do médium, que é o responsável pela sua educação moral. É ele, na verdade, quem empreende essa, digamos, reeducação moral. E o que é isso? Mas se nós formos procurar colocar isso de forma mais clara. É o atendimento espiritual aos desencarnados, não é? Que a gente chama de desobsessão, e o trabalho de esclarecimento e orientação que essa atividade promove. Quer dizer, ela aqui a gente vê dois, né? Dois caminhos, na verdade, né, do trabalho da desobsessão. Esse se sentir bem, ao qual ela se refere, à aproximação do médium, e, além disso, né, a promoção do seu esclarecimento e da sua orientação, que são fundamentais, né, para a sua continuidade, né, de espírito imortal. Na quinta mensagem, ela já se revela, vamos dizer assim, mais perspicaz, já compreendendo melhor algumas coisas. Ela já aponta a diferença entre a moral divina e a moral humana. Ela diz assim, enfim, a moral divina aceita todos os arrependimentos e todas as faltas confessadas. A moral humana os rejeita e admite os pecados ocultos, que, segundo ela, são, em parte, e ela diz, ela admite isso sorrindo, né? Ela diz que a moral humana admite sorrindo que os pecados ocultos são, em parte, perdoados, segundo a moral humana. E o que são, então, esses pecados ocultos? São aquelas ações, né, que, embora estejam em desacordo, muitas vezes, com a própria lei humana, elas estão como que escamoteadas, não é? E o homem passa ao largo, não é? Passa livre, não é? De qualquer dificuldade que a lei possa promover, porque isso está oculto, está escondido. Ou há ainda algumas, né, alguns equívocos, alguns erros, algumas falhas, que a lei humana, ela própria, perdoa, como diz a nossa irmã Claire. E ela continua no afã dela, né, de procurar incentivar as pessoas. Ela diz assim: escolhei entre os céus abertos ao arrependimento e a tolerância que admite o mal, que não perturba seu egoísmo, seus falsos acordos, mas repele a paixão e os soluços das faltas confessadas diante de todos. Quer dizer, escolham aí, meus irmãos, entre o arrependimento sincero e a tolerância, essa tolerância, né, que é humana e que admite o mal, né? Porque o egoísmo, porque o orgulho, no final das contas, repele esse procedimento de você se confessar errado, né? Então, ela propõe que nós escolhamos, né, entre esses dois caminhos, os céus abertos do arrependimento e a tolerância que admite o mal, apontando certamente para o arrependimento. E diz em seguida: arrependei-vos, renunciai ao mal, e principalmente à hipocrisia que oculta a deformidade da máscara agradável e enganosa das conveniências mútuas. Quer dizer, não é? Ela já até demonstra uma noção precisa, não é? De que em muitas circunstâncias daquelas, né, em que em vida ela patenteava, não é, o seu orgulho e seu egoísmo, havia muita hipocrisia oculta e muita conveniência mútua. Na sexta mensagem, ela declara que está mais calma e resignada. Resignada a quê? Resignada a expiar. Ela falou do arrependimento, agora ela fala da expiação das faltas que ela cometera. O mal, conclui ela, não está fora de mim, reside em mim. Sou eu que devo mudar e não as coisas exteriores. Trazemos em nós nosso céu, olha que coisa importante, trazemos em nós nosso céu e nosso inferno nas nossas consciências. E aí ela, né, já tem essa noção de que a gente carrega consigo, né, a nossa bagagem de coisas boas e de coisas más, que vão constituir lá os nossos, né, céu ou inferno, conforme as circunstâncias. E ela diz, né, nossas faltas são lidas facilmente no dia da ressurreição. E a gente nota aí, né, um atavismo religioso, quer dizer, aquilo que foi aprendido durante muito tempo, né, tal do dia da ressurreição. Somos, então, diz ela, nossos próprios juízes. E aí ela é bem, né, vai no alvo certinho. A situação de nossa alma nos eleva ou faz despencar. Quer dizer, é isso mesmo, é a situação, né, da alma, quer dizer, são os nossos acertos e os nossos erros que vão nos fazer elevar ou despencar. E aí a gente entrevê um outro atavismo, né, a ideia de elevar, quer dizer, o céu seria em cima, ou despencar, o céu seria embaixo, aquela outra noção, né, que a gente aprendeu a respeito de céu e inferno. Novamente, a gente insiste nesse ponto, ela pede preces e diz que não odeia mais, que concebe a felicidade do amor divino. Mais adiante, há uma sétima mensagem, na qual a Claire começa a falar do marido, que era um homem sensual, um homem que sempre ignorou o amor, a amizade, era um homem até violento, contaminado pelo prazer, não é? Leviano, sensual, violento, era Félix. E ela diz, né, que o marido que muito a fez sofrer quando vivo, né, hoje vagueia aterrorizado nas trevas, consequência da profunda carência de sua alma, superficial, volúvel, contaminado, né, por aquelas questões todas, o prazer, né, a ignorância da verdadeira necessidade das relações humanas, do amor, da amizade, sensual, violento, leviano, né? E ela acaba não conseguindo concluir essa mensagem e é auxiliada pelo guia do médium, que diz que o Félix entrou no mundo espiritual tão nu moral quanto fisicamente. E diz assim, esse pobre ser, saindo da perturbação, reconhecerá que viveu quimeras que o desvirtuaram. Maldirá o materialismo que trouxe a ele equívocos quanto à vida futura. Tudo isso na perspectiva de progresso que o espírito realiza, não é? Ao longo da sua evolução. E aí, né, a gente retoma aqui umas questõezinhas colocadas pelo senhor Allan Kardec no Código Penal da Vida Futura, em que ele diz assim, que a expiação varia segundo a natureza e a gravidade da falta, podendo a mesma falta determinar expiações diferentes conforme as circunstâncias atenuantes ou agravantes, que não há regra absoluta nem uniforme quanto à natureza e duração do castigo, que a lei única, geral, é que toda falta terá punição e toda recompensa, todo ato meritório terá seu valor. Que a duração do castigo depende da melhoria do espírito culpado. Que nenhuma condenação por tempo determinado é prescrita. O que Deus exige é um melhoramento sério, efetivo, sincero e a volta ao bem do espírito em questão, né, do espírito nessa situação de sofrimento. E a gente poderia resumir, né, o Código Penal da Vida Futura, pelo qual passa a Claire, né, dizendo que o sofrimento é inerente à imperfeição, que toda imperfeição é consequência natural, né, que toda imperfeição tem consequências, né, naturais e inevitáveis, e que todos podem corrigir-se por efeito da vontade, da sua própria vontade. Que há um processo ao qual a Claire faz referência, que é o processo de arrependimento, o processo de expiação, mas que haverá mais adiante também um processo de reparação. A gente convida então os nossos irmãos, né, a darem uma lida mais detalhada nesse depoimento, que é o último depoimento dos espíritos classificados como sofredores da nossa irmã Claire, e a gente agradece, né, a atenção e o empenho dos companheiros no estudo da nossa amada doutrina espírita. Muito obrigado, graças a Deus.
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1: Olá, meus amigos, meu nome é Gilmar. Estamos de volta mais uma vez para algumas reflexões em torno da doutrina espírita. Hoje, mais especificamente, em torno do Livro dos Médiuns, capítulo 17, da Formação dos Médiuns. Sejamos gratos ao nosso Senhor Jesus Cristo por permitir que, mais uma vez, possamos refletir sobre a doutrina tão abençoada em seu nome. Hoje nós vamos refletir acerca dos itens 205 e 206, dando continuidade ao tema do desenvolvimento da mediunidade. Lembramos mais uma vez algo importantíssimo, duas questões que são fundamentais para quem está em busca do desenvolvimento dessa sua faculdade, é que nós devemos ter sempre como meta trabalharmos a nossa mediunidade a serviço do Cristo, sempre a serviço do bem, sempre a serviço de Deus, auxiliando aqueles que mais precisam e também usando da mediunidade, mesmo desenvolvida, para a nossa melhoria. Muitas das vezes o médium recebe comunicações e pensa que ela se aplica a terceiros. E muitas das vezes a espiritualidade amiga envia aquela mensagem para que o médium mesmo se conscientize da necessidade da sua reforma íntima. Então, o item 205, Kardec vem nos trazendo algumas sugestões, alguns auxílios para que o médium novato evite muitas tentativas inúteis nessa comunicação com o plano espiritual. Então, ele recomenda que uma das possibilidades seria que o médium novato usasse um médium mais experiente, através dele, o intercâmbio com um espírito sério adiantado. Então, isso vem reforçar aquilo que a gente já tinha falado anteriormente. Se o médium novato opta por conversar com um espírito sério e adiantado através de um outro médium, ele precisa estar dentro de uma casa espírita para ele ter uma garantia maior do que esse médium é um médium confiável, de que os espíritos que vão se comunicar através dele são realmente espíritos sérios e adiantados, que estão voltados para o bem a serviço do Cristo. E isso é muito importante para a própria proteção do médium e a própria proteção do seu futuro mediúnico. E é interessante que, muitas das vezes, as tentativas inúteis que o médium está passando, não necessariamente é porque ele não seja médium ou ele não tem uma faculdade mediúnica ostensiva. São por várias questões como aquelas que nós citamos anteriormente, o seu estado de sentimento, as condições fluídicas, e esse espírito sério adiantado poderá auxiliar esse médium na conquista da sua faculdade mediúnica mais ostensiva. Então, Kardec já recomenda também, na continuidade desse item, que o médium novato ele tem que tomar cuidado com a pergunta que ele vai fazer ao espírito adiantado. Se ele perguntar ao espírito se ele é médium ou não, provavelmente esse espírito vai dizer que ele é médium. E, na verdade, pode ser que ele não seja médium ostensivo. O que é verdade é que, nessa situação, o médium novato está fazendo uma pergunta de caráter geral para o espírito sério adiantado, e, obviamente, esse espírito vai responder de uma forma geral. Então, pode ser que, efetivamente, ele seja um médium, por exemplo, intuitivo, um médium inspiração, mas não seja um médium psicógrafo ou um médium de psicofonia. Então é importante também que se tome cuidado com a pergunta que vai se fazer ao espírito. Então, o médium pode ter essa resposta afirmativa por parte do espírito que ele é médium e prosseguir nas suas tentativas de comunicação com o plano espiritual e não obter êxito. Lembramos que lá no item 159, Kardec nos fala que todo aquele que sente em grau qualquer a influência dos espíritos é por esse fato médium, ou seja, não significa que o espírito respondeu a ele de forma errada. O problema é a pergunta que ele fez para o espírito de um caráter geral, que ele tem que tomar cuidado efetivamente com essas perguntas, porque isso pode levar a aparentes contradições. Quando a gente faz perguntas de caráter geral, o espírito pode responder sobre o seu ponto de vista e não estará faltando com a verdade. Simplesmente vai estar respondendo da forma que ele acha mais adequada. Então, Kardec nos lembra também que, ao fazermos uma pergunta para o Espírito, a gente deve lembrar que a faculdade mediúnica é uma faculdade das mais elásticas que existe entre nós. Então, nós temos médios com as aptidões mais variadas possíveis e nos graus mais diversos. Isso, a própria experiência nos mostra, os nossos irmãos que fazem pesquisas na área mediúnica, quando um caso é apresentado, por exemplo, um caso obsessivo, é apresentado por um grupo de médios e pede-se a esses médios que façam descrições desse quadro obsessivo, muitas das vezes esses irmãos, eles concordam na linha mestra a respeito do problema, mas se percebe sutilezas, visões um pouco diferentes, detalhes que um médio ou outro possa trazer em relação àquele caso, justamente por causa dessa variedade no grau de mediunidade. E também não podemos deixar de lembrar do grau de moralidade de médio para médio. Quanto mais moralizado for um médio, mais apropriada vai ser a visão que ele vai ter do plano espiritual. Falando sobre essa versatilidade, sobre essa elasticidade da mediunidade, Kardec nos lembra também que o médium, ele pode até ser médium sem perceber que é. Porque muitas das vezes você pensa que a mediunidade é uma aptidão de fenômenos, desconhecendo que ela também pode se apresentar de forma sutil, da forma como eu falei antes, por exemplo, a partir da intuição, a partir da inspiração. Então, voltando à questão da pergunta, perguntar se é médium, Kardec fala que não seria mais adequado. No caso de um médium que aspira a escrever, um médium que aspira a exercer a psicografia, a pergunta mais adequada seria: sou médium escrevente ou sou médium psicógrafo? E aí sim, o espírito poderia responder para ele sim ou não, dizendo a ele se ele poderia ou não prosseguir na sua experiência, no seu desenvolvimento mediúnico. E é interessante que, mesmo essa resposta sendo positiva, não há garantia do momento em que o médium vai ter a sua aptidão efetivamente aflorada. Ele precisa exercitar isso, ele precisa trabalhar e ele precisa, mais do que nunca, se moralizar. Que ele não se iluda, por exemplo, que somente a frequência às reuniões mediúnicas bastarão para que ele efetivamente desenvolva sua faculdade. Ele precisa estar consciente de que ele precisa renovar os seus sentimentos, renovar as suas intenções, renovar as suas visões sobre o trabalho mediúnico. Qual é a utilidade que eu desejo dar para a minha faculdade mediúnica? Eu preciso reconhecer que era uma oportunidade para que eu me quite com a lei de Deus, que eu seja um instrumento útil para ir aos aflitos e também para a minha reforma íntima. Isso vai ser fundamental para que efetivamente essa faculdade venha a aflorar. Mais uma vez, Kardec volta à questão da pergunta aos espíritos, que o médium iniciante tem que tomar muito cuidado com a natureza do espírito que ele interroga. Porque há muitos espíritos levianos e ignorantes que respondem à torta direita como se fossem verdadeiros sábios. Obviamente, essa colocação de Kardec, ela se aplicava muito àquele momento. Aquele momento em que muitos médios tentavam desenvolver as suas faculdades mediúnicas em suas casas, em suas residências, em locais não apropriados, ou de forma, muitas das vezes, inadequada, sem as precauções talvez devidas, sem a prece, sem a evocação de um espírito em nome de Deus, sem pedir o auxílio do seu anjo guarda. Então, uma série de questões que poderiam levar o médium a ser vítima de um espírito dessa natureza. Hoje seria muito mais difícil. E aí, voltando a esse assunto, é que nós percebemos a importância do estudo. Ao estudarmos, nós estamos percebendo o que acontece conosco, nós estaremos conhecendo um pouco mais sobre o plano espiritual, estaremos nos analisando como seres imortais, e aí estaremos cada vez mais nos aproximando do nosso Mestre. Lembremos aquela epístola de João Evangelista, quando ele diz: não acrediteis em todos os espíritos, vede primeiro se os espíritos são de Deus. Porque há ainda por muitas pessoas, e eu imagino que naquela época então deveria ser muito maior, a falsa ideia de que os espíritos sabem tudo e que eles têm respostas para tudo. Há necessidade que nós tomemos cuidado com essas questões, principalmente quando a gente está envolvido com evocação espiritual. Meus irmãos, nós vamos fazer um pequeno intervalo, voltamos em seguida para darmos prosseguimento às nossas reflexões. Até lá.

Saudações aos amigos que nos acompanham pela TVC, às amigas e aos amigos aqui presentes. Muita paz a todos. Será que nós não temos às vezes a impressão de que somos muito mais do que aquilo que a nossa consciência pode perceber? Será que uma vez ou outra não temos até mesmo a certeza de que somos algo muito mais profundo, muito mais amplo do que a capacidade do ego pode alcançar? Esta pergunta, de certo modo, norteia todos os passos da psicologia, tentando descobrir por detrás dos comportamentos, por detrás das psicopatologias, por trás das doenças e também da saúde, dos momentos valorosos da alma humana, a psicologia tenta desvendar o nosso mundo psíquico. Como seria formado o aparelho psíquico? Como está composta a alma humana? Porque se não questionamos isso, ficamos apenas limitados ao campo da percepção da consciência. E o campo da percepção da consciência é muito pouco. Quantas coisas nos passam despercebidas? Quantas sensibilidades são atuadas de maneira inconsciente e que nós não nos damos conta? Então, nessa aula de hoje, vamos passear um pouco pelo aparelho psíquico, pela estrutura da psique, pelo caminhar da psicologia tentando desvendar o homem, a mulher, o inconsciente, a consciência, o ego, o self e outras tantas formas de ver o ser humano que é importante desvendar para que cada vez mais nos descubramos. Joana de Ângeles, na obra Em Busca da Verdade, ela diz que o ser humano é organizado por complexos elementos que transcendem a uma análise superficial, exigindo seguro aprofundamento nos seus elementos constitutivos. Então, esse ser humano é organizado por complexos elementos. E aí nós observamos essa palavra, complexos elementos. Por que complexos? Porque à medida que vamos passando e trilhando a história da evolução, o nosso organismo se torna mais complexo. E aqui temos que ter cuidado com essa palavra. Somos complexos, mas não precisamos ser complicados. Ninguém precisa ser complicado. Somos complexos por natureza porque nossa alma, essência espiritual, tem um corpo que reveste o próprio espírito, o perispírito, e que, por consequência, se manifesta também no corpo físico. Então, essas três instâncias, elas se correlacionam, espírito, perispírito e matéria, na longa jornada evolutiva na qual vamos fazendo despertar o divino que existe em nós. Essa complexidade se traduz também num grande desafio. Temos um desafio de conhecer esse mundo complexo que somos. Porque a percepção que nós temos de nós na consciência, ela é muito pequena. O ego consegue observar apenas parte da realidade. E por isso, a própria doutrina nos chama a atenção para a necessidade do processo de aprimoramento, autoconhecimento, autorrealização, que significa mergulhar cada vez mais intensamente, conhecer cada vez mais o que nos forma, o que nos dá o conteúdo, o que faz com que nós formemos a personalidade de uma maneira e não de outra. E à medida que a psicologia vem aprofundando a sonda da investigação nos alicerces psíquicos do ser, tentando compreender as alterações da consciência, mais se agigantam as perspectivas do conhecimento, para tornar a existência humana mais digna de vivida. Imaginemos a psicologia na época em que se transformava em ciência. Início do século XIX, século XX, passeando ainda pela onda do materialismo. Os estudiosos, os cientistas, viam apenas os efeitos da psique e pensavam: bem, a psique é determinada pelos genes.
Então nós seríamos determinados pela carga genética de que éramos possuidores, segundo a concepção de então. Mas a psicologia, avançando no campo da observação, percebeu: não, determinados comportamentos do homem não se traduzem apenas por conta da carga genética. Porque numa família com vários irmãos da mesma carga genética, por que alguns se comportam de maneira diferente? Por que alguns até mesmo têm comportamentos estranhos? Por que alguns desenvolvem algumas enfermidades, enquanto outros detêm uma saúde considerável? Então vieram os experimentos. A psicologia começou a avançar o olhar da própria sonda no eu, e demorou muito tempo para descobrir a essência espiritual que somos. E essa descoberta não veio de toda a psicologia, mas de parte dela, em especial a psicologia transpessoal, que demonstra que a causalidade do que somos provém do espírito. Então esse espírito imortal que nós somos traz a sua herança histórica através das reencarnações, cuja necessidade evolutiva se manifesta em nosso corpo físico. Então o gen também não seria uma causalidade. O gen, muitas vezes, é o trabalho do próprio espírito de retirar da carga genética da sua família, dos seus pais, as características que precisa para a sua própria evolução. Por isso observamos a diferença nas pessoas, a diferença na saúde, a diferença nas características, porque cada um traz uma necessidade espiritual. E até mesmo em gêmeos, observamos que, nada obstante a mesma carga genética, detém características diferentes no comportamento. Isso prova que a essência espiritual participa de maneira intensa da nossa psique. E ela não pode ser desconsiderada pela psicologia, porque senão estaríamos atuando em apenas parte. Então, se queremos ter uma psicologia integral, inteira, uma observação ampla do que somos, temos que observar essa essência. Não somente o corpo, não somente o perispírito, não somente a alma. A visão deve ser holística, o olhar deve ser amplo para cada vez mais entendermos a gama de que

instituição. Então o ego seria esse campo que ficaria na superfície, ao qual Freud denominou como um iceberg. O ego seria a ponta do iceberg e todo o restante, inconsciente, ficaria na superfície. O ego é aquilo que percebemos na consciência. O ego é parte da nossa identidade, não é o todo. Por exemplo, se eu pergunto para você, quem você é? Você pode me dizer o seu nome, me diz a família da qual veio, me diz o trabalho. Essas características são identidades do espírito ou é a identidade do ego? É a identidade do ego, aquilo que eu percebo na consciência. Então o ego funciona como essa camada que percebe os conteúdos que estão ao seu alcance. De uma maneira simbólica, podemos exemplificar. Estamos numa sala. Mas aqui essa sala pertence a todo um complexo, no caso, o edifício, o prédio onde se localiza a mansão do caminho. Temos várias construções. A nossa percepção alcança nesse momento somente o que se encontra nessa sala. Então essa, de uma forma simbólica, seria a representação do ego, aquilo que eu percebo de mim. O que acontece lá fora, eu não percebo. Mas deixa de acontecer porque eu não percebo? Continua acontecendo. Então isso seria um reflexo do inconsciente. Mas mesmo o inconsciente, Jung irá dividir em inconsciente pessoal e inconsciente coletivo, que nós vamos estudar um pouco mais detalhadamente adiante. O inconsciente pessoal seriam todas as lembranças desta mesma existência, que eu não me recordo mais. Por exemplo, se eu perguntar a você, que roupa você vestiu na segunda-feira passada? A grande maioria, se não participou de um evento significativo, não irá se recordar. Mas isso não deixa de ficar registrado em nosso psiquismo. Fica gravado no inconsciente. Esse seria o inconsciente próximo, no qual também se localizam os complexos. Não fiquem assustados com a palavra complexo. Porque, de acordo com Jung, somos todos complexados. Não fiquem temerosos com isso. Complexo faz parte da nossa experiência de vida. Todas as experiências que temos e que têm carga emocional vão sendo arquivadas em nosso psiquismo. O problema não é ter complexo. O problema é quando o complexo nos tem. Quando a emoção do complexo nos assalta, principalmente se ela é desestruturante. Porque aí ela atinge a camada do ego e o ego não sabe discernir com a razão. Aí ele é tomado da força do complexo. Mas mais abaixo dessa camada nós vemos o que chamamos de self, e nós vamos explicar também adiante, arquétipos, inconsciente coletivo. Se o ego é o centro da consciência, é a estrutura que dirige todo o conteúdo da consciência, o self é o diretor geral, digamos que ele é o presidente da psique. Joana de Ângeles, no Olhar Espírita, identifica como o próprio espírito imortal que somos e que dirige toda a sua trajetória para a autorrealização. E todo esse material fica no inconsciente profundo, o inconsciente coletivo. Aquelas heranças antigas, por exemplo, se eu pergunto a vocês, vocês se lembram de todas as encarnações de vocês enquanto espírito? Não nos lembramos. Mas isso não deixa de estar registrado em nosso inconsciente coletivo ou inconsciente profundo. Algumas pessoas podem ter até um vislumbre do inconsciente fazendo terapias de existências passadas, ou mesmo nos sonhos que aparecem lembranças de existências passadas, mas são vislumbres. Não temos o olhar completo daquilo que fomos. Então essa seria mais ou menos uma estruturação simbólica do nosso aparelho psíquico, e nós vamos passear um pouco nesses conceitos que facilitam o entendimento da obra da benfeitora Joana de Ângeles. Quando falamos de self e nós trazemos a definição de Carl Gustav Jung, ele vai dizer que o self é o centro regulador e coordenador da nossa vida psíquica.

e corresponde simbolicamente à imagem de Deus que temos em nós. O self não é somente o centro, mas também a circunferência total, que abarca tanto o consciente quanto o inconsciente. É o centro dessa totalidade, assim como o ego é o centro da consciência. Então, como nós vimos na representação simbólica, o self, enquanto arquétipo, ele preside todos os nossos esforços rumo à individuação, rumo à autodescoberta, rumo à plenitude que nos aguarda. Imaginemos, e uma imagem simbólica muito utilizada pelos analistas, é uma semente. A semente traz toda a potencialidade de se transformar numa planta, numa árvore, naquilo que ela está destinada a se transformar. Ela já é a árvore? Não é ainda, mas é a potencialidade da árvore. Existe algo nela que programa esforços para que ela se desenvolva de acordo com as condições, para que chegue à manifestação da sua totalidade. Assim também o self é algo que nos impulsiona à manifestação de nós mesmos. Olha que interessante, nós somos algo que desconhecemos em absoluto. É por isso que aquela frase inicial, aquele chamado inicial que eu fiz, chama a atenção de que o eu que nós somos, em essência, não é percebido pelo ego em sua totalidade. E esse é o nosso grande desafio. Fazer com que cada encarnação possamos perceber um pouco mais dessa essência do self que nós somos. Então, quando nós vemos na leitura das obras de Joana de Ângeles e também na psicologia, em especial a psicologia analítica, a palavra self, entendamos que esse self é tanto o arquétipo que impulsiona a nossa totalidade, como o ser em essência, que Jung vai dizer, ele não é somente o centro, mas também a circunferência total. É a personalidade maior em nós, mas que infelizmente muitas vezes negamos. Queremos ter uma vida voltada para a realização do ego, daquilo que eu vejo, daquilo que eu percebo. Mas nem todos têm o olhar para realizar o self. Porque realizar, às vezes, a essência do que somos pode contradizer estruturas coletivas a qual estamos arraigados. Aí é que vem os conflitos, vem as dores, mas isso é assunto para mais adiante. E Joana de Ângeles irá dizer em Triunfo Pessoal, o self, na condição de um arquétipo primordial, preside ao processo de desenvolvimento que lhe é imperioso alcançar, mediante as experiências que fazem parte dos estatutos da vida. Olha o que ela diz, logo no começo, na condição de um arquétipo primordial. É por isso que Jung compara o self ao que ele chama de Imago Dei, ou seja, a imagem de Deus em nós. Olha que interessante ele retomar esse conceito, porque a própria escritura da Bíblia diz que nós somos imagem e semelhança de Deus. Lógico que esse Deus não é um Deus maiúsculo, mas em linguagem psicológica nós podemos perceber uma referência ao self. Cada ser traz em si esse divino que precisa realizar. Certa feita me chamou a atenção que eu lia uma história a respeito de Sai Baba, um dos grandes gurus indianos, e uma senhora foi buscá-lo para uma consulta. E a senhora reclamava muito da vida e venerava Sai Baba como um deus. E a certa altura dizem que ele parou e olhou para a senhora. Sabe qual é a diferença entre eu e você? Ela disse não. É que eu já sei que eu sou Deus e você não sabe ainda que você é Deus. E nisso, de certa forma, tem um ensinamento profundo, porque quando passamos a perceber essa divindade em nós, fazemos uma conexão com o self. Atuamos não somente limitados às nossas características, ao ego, mas passamos a ser impulsionados por esse grande centro diretor da vida,
que vai alcançando as experiências de acordo com os estatutos da vida. Quais são essas experiências? As reencarnações. Os estatutos da vida trazem que nós devemos passar de existência em existência para realizar essa essência que somos. Aí o sentido de unificar o olhar da psicologia, agora a reencarnação. Porque somente uma existência não seria suficiente para a nossa autorrealização. Então o espírito mergulha na carne atrás dessas lições, atrás desses experimentos, para que possa realizar a essência do divino que ele é, mas que momentaneamente fica esquecido por conta do seu mergulho no ego. E o que será esse ego que tanto se fala? Jung irá dizer que o ego funciona como o centro, sujeito e objeto da identidade pessoal. Ele é o centro, mas não é a totalidade da psique. Então percebamos que nós temos necessidade de ter um centro coordenador de todo o conteúdo que faz parte da consciência. Às vezes nós ouvimos as pessoas dizerem, equivocadamente, que tem que destruir o ego. Pelo amor de Deus, não destruam o ego. O ego é parte importantíssima da psique humana. Porque é através do ego que o self tem condições de se manifestar. Agora, não devemos nos deter somente aos conteúdos do ego, o que é diferente. Então, ruim não é ter ego. O ruim, destrutivo, é ter um ego desestruturado, que não dá conta de ordenar o campo da consciência, que fica preso somente àquilo que ele pode tocar, olhar, observar, ver, e não se instiga a cada vez ir mais profundo na própria psique, porque temos que perceber, o ego é o centro da consciência, mas não é a totalidade da psique. Isso algumas pessoas ficam frustradas porque têm um ego tão inflado que pensam que são o centro do mundo. E essa descoberta, embora possa parecer simples, para a psicologia foi um enorme avanço. Perceber que nós somos algo além do ego, perceber que somos algo além do que os nossos sentidos limitados podem alcançar. E isso é que explica a possibilidade de desenvolver o divino que nós somos. Porque não fosse isso, estaríamos limitados à simples observação. E é interessante como vai se desenvolvendo o ego, essa percepção de identidade. Quando a criança, né, logo a partir dos 2 anos, 3 anos, já começa a falar de mim. Mim vai. Mim também vou. Né? E aquelas frases características que achamos engraçadas são, na verdade, os primeiros passos da formação do ego da criança. Quando ela se percebe um eu diferenciado da mãe, diferenciado da família, diferenciado de todos. Ali se inicia, na encarnação, a formação do ego. Então, essa importância de, a cada encarnação, formarmos uma identidade. Porque essa identidade vai possibilitar que determinadas características venham à tona em nossa essência, sejam manifestas porque fazem parte do self, que precisa ser integrado à consciência. E Joana de Ângeles irá complementar em Vida, Desafios e Soluções. A pequena parte da psique que é autoconsciente, que se identifica consigo mesma, é o eu que se conhece na condição de ser, da área própria de energias que são totalmente diversas dos outros. É a parte pequena de nós que se apercebe das coisas e ocorrências, a personalidade numa visão que seja detectada pela consciência. Então, trazendo de novo o exemplo que eu dei da sala. Por exemplo, imaginemos que tem um porteiro na sala. O porteiro, ele olha quem está fora e percebe as pessoas de dentro. Então ele funciona como um filtro para verificar aquilo que vai ter acesso à consciência para que o ambiente não se transforme numa bagunça. Se esse ego, né, no caso que nós trazemos a imagem do porteiro, for uma pessoa que não tenha muito discernimento, ele vai permitir que a bagunça se instale.
aí a necessidade de estruturação do ego. Se nós não temos uma estrutura saudável do ego, nós não discernimos a respeito dos conteúdos da consciência. Nos casos extremos de cisão do ego, ocorre a esquizofrenia, né? E nos graus máximos a pessoa não tem a capacidade de discernir entre aquilo que ocorre na realidade dentre aquilo que ocorre no seu campo imaginário. É porque o ego não se encontra estruturado. Aí vem também a importância, nesses casos, do medicamento para compor a estrutura física e ajudar esse ego a estar mais estruturado para a vida social. Então, o ego, como essa parte do iceberg que fica do lado de fora da água, ele percebe tudo o que ocorre à sua volta, mas não percebe o que está mergulhado na profundidade. Aí, às vezes, vêm as dificuldades e os conflitos. Mergulhamos muito na vida do ego. As realizações, lógico, as realizações não deixam de ser importantes, o trabalho, o estudo, as nossas metas e objetivos. Agora, se isso tudo está voltado somente para a realização do ego, estamos fazendo o caminho da autorrealização? Não. Se não houver uma ponte com o self, aí a necessidade de mergulhar o ego, de estabelecer uma ponte entre o ego e o self de uma maneira saudável, para que todos os conteúdos vivam de maneira harmônica. Porque às vezes conteúdos inconscientes invadem esse campo da consciência, e se nós não estivermos bem estruturados, isso nos desequilibra. Quantas vezes a partir de um sonho a pessoa acorda com o humor alterado? Modifica toda uma dinâmica de vida, é porque o inconsciente quer participar da nossa vida. E nós temos que ter o olhar atento para que isso aconteça. E Joana prossegue, Jung no caso, prossegue dizendo a respeito da consciência. Joana vai dizer que Jung definiu a consciência como a relação dos conteúdos psíquicos com o ego, na medida em que essa relação é percebida como tal pelo ego. Então, que isso fique claro, que a consciência, esse campo da consciência, é que traz todos os conteúdos perceptíveis do nosso olhar, dos nossos sentidos, e tudo isso faz parte do campo da consciência, aquilo que nós sabemos de nós. Por exemplo, quando eu falo minha profissão, falo minha família, falo o meu dia a dia, tudo isso está no campo da minha consciência. Agora, se apertar e esse conteúdo não estiver disponível, é porque isso se encontra no campo inconsciente. Ou seja, nós precisamos estar atentos a tudo que a consciência pode abarcar, mas que existe algo que é muito mais profundo do que a própria consciência. E não devemos confundir essa palavra consciência enquanto conteúdo no caso de grau de consciência, né? Porque na linguagem coloquial, quando falamos de pessoa consciente, é uma pessoa responsável, uma pessoa que sabe até onde deve ir com seus atos. Não é isso exatamente que a psicologia se refere, mas a percepção do conteúdo cujo o ego é o centro. Então essa percepção seria. Agora, quando falamos em grau de consciência, aí estamos falando na própria história do espírito, que cada vez vai abarcando conteúdos e vai se aprimorando. Então a própria consciência se aprimora também nas encarnações. Assim nós vemos pessoas que têm uma capacidade muito maior de lidar com conteúdos variados do conhecimento humano, lidar com situações difíceis na emoção, porque já desenvolveram uma estrutura do ego capaz de lidar com todo esse conteúdo da própria consciência. E Joana prossegue em triunfo pessoal. A conquista da consciência é, desse modo, um parto muito dorido do inconsciente, que continua detendo expressiva parte dos conteúdos psíquicos que o ego necessita e deve assimilar. Então, olha o que ela chama a atenção no final da frase, que o ego necessita e deve assimilar. Então, quanto maior essa capacidade da estrutura do ego de desenvolver
e se apropriar de conteúdos, mostra um processo de evolução do ser também. Lógico que não estamos falando simplesmente da evolução intelectual, não é isso. Existem pessoas inteligentíssimas, né, com relação a conteúdos, conteúdos da ciência, conteúdos das variadas áreas do comportamento humano, mas que têm dificuldades em determinados campos emocionais. Isso mostra que a própria psique não está desenvolvida como um todo. Então ela traz também a imagem de um parto. Acho que parto, né, quando traz a imagem, já nos lembramos logo da dor. Mas será que o parto é só dor? Muitos relacionam com a dor, principalmente nós homens, né? Pensamos logo que seríamos, talvez o mundo fosse estéril se dependesse dos homens, né, para que as crianças viessem à luz. Mas essa dor é o processo necessário de frustração do ego para que venha à luz o próprio self. Então é um parto. É a imagem de um parto, é um nascer. O ego, o self deseja nascer na estrutura do ego. Agora, nem sempre a nossa estrutura de ego, a nossa capacidade da consciência permite que ele venha à luz. Então, de maneira simbólica, nós também devemos nos preparar para um parto. Sócrates já dizia isso na antiguidade, quando ele dizia: "O meu trabalho é igual ao de minha mãe." Porque a mãe de Sócrates era uma parteira. Só que minha mãe dava à luz às crianças. Eu venho dar à luz a novas ideias, a uma nova psique. E por isso instigo os jovens nas praças para que venha à tona essa luz. Para que essa luz nasça deles mesmos. Deles mesmos percebendo a realidade que são. E não como uma luz que vem de fora para dentro. Então Sócrates, através da própria maiêutica, já percebia que cada qual era portador dessa luz, desse divino em essência que precisava ser desperto. E Jesus já dizia isso também: que a nossa luz brilhasse, brilhai a vossa luz, sede perfeitos como perfeito é o Pai Celestial. Olha a imagem do self que deve ser desperto, da psique em nós que precisa ser acordada no ego, para que se desenvolva a nossa própria estrutura. Mas além da consciência, existe o inconsciente. E aí Jung traz o relato do inconsciente. É um relato um pouco longo, mas com uma definição bem clara da realidade do inconsciente. Jung vai dizer que o inconsciente engloba os conteúdos psíquicos que não fazem parte do campo da consciência. Tudo o que eu sei, mas que no momento não estou pensando. Tudo aquilo de que antes eu tinha consciência, mas de que agora me esqueci. Tudo o que é percebido pelos meus sentidos, mas que não foi notado pela minha mente consciente. Tudo aquilo que, involuntariamente e sem prestar atenção, sinto, penso, recordo, quero e faço. Todas as coisas futuras que estão tomando forma em mim e que em algum momento chegarão à consciência. Tudo isso é conteúdo do inconsciente. Será que é vasto esse inconsciente? Será que nós temos um grande desafio de mergulhar profundamente em conteúdos nossos que nós mesmos desconhecemos da nossa psique? E é interessante como essa confirmação vai se dando a cada dia, e que o próprio Freud, né, à época, à sua época, juntamente com Breuer e outros pesquisadores, conseguiram identificar no inconsciente uma força poderosa da nossa psique, do nosso mundo psíquico. E isso foi um avanço considerável para a psicologia, sem nos entretermos nas suas considerações. Mas somente o fato de descobrir o inconsciente deu à mente humana a capacidade de se perceber de uma maneira muito mais profunda do que até então. Porque ele via nos seus processos enfermiços, nas enfermidades dos seus pacientes, que não existiam somente fatores conscientes. E através da hipnose descobriu que muitas vezes fatos que passavam despercebidos pelo ego eram gravados pelo inconsciente e se transformavam em neuroses profundas,
ou seja, tudo aquilo que eu vejo, que eu sinto, mas que às vezes passa despercebido pelo campo da consciência. E o marketing também percebeu isso. E sabe o que o marketing faz? Fazia até antigamente, porque agora é proibido, botava nas películas de uma forma subliminar, ou seja, que a visão não percebe, mas que o inconsciente percebe, marcas de determinados artigos, por exemplo, tome tal refrigerante, né, coma determinado bombom, chocolate. E aí saímos do filme com aquela vontade de tomar um refrigerante e não sabíamos por quê, porque o nosso inconsciente percebe tudo. Eu costumo comparar, para trazer uma imagem simbólica exata, é como se um homem e uma mulher fossem a uma festa de casamento. Imagine, um homem e uma mulher vão a uma festa de casamento. E aí, depois, no outro dia, você vai perguntar para o homem como foi a festa de casamento. Foi boa, chegamos lá, estacionamos o carro, o garçom serviu algumas coisas e tal, e o homem, no máximo, vai falar por 2 minutos como foi uma festa de casamento. Agora, pergunte à mulher como foi uma festa de casamento. É, a mulher vai dizer o bordado da mesa, vai dizer a cor da unha da avó do noivo, né? Que vestido estavam os padrinhos, a madrinha, como estava o padre, todos os detalhes são captados. Eu costumo brincar, o homem é a consciência seletiva, não precisa arquivar todos os detalhes. A mulher é o inconsciente, vai gravando todos os mínimos detalhes possíveis e sabe dizer. Lógico que isso, de uma maneira geral, existem as exceções possíveis. Mas isso é para perceber, né, como uma dissociação de percepção acontece no campo da consciência e do inconsciente, que participa da nossa vida também. E aí Joana de Ângeles vai complementar a respeito do inconsciente em Vida, Desafios e Soluções. Indubitavelmente, nesse oceano encontram-se guardadas todas as experiências do ser. Desde as suas primeiras expressões, atravessando os períodos de desenvolvimento e evolução, até o momento da lucidez do pensamento lógico, no qual hoje transita, com vistas ao estágio mais elevado do pensamento cósmico, para onde ruma. Rumamos para esse mundo cósmico, esse pensamento cósmico, o pensamento divino, a autorrealização do self em nós. Só que para isso precisamos estabelecer uma ponte entre o ego e o self. Precisamos fazer avançar a nossa consciência. Precisamos fazer avançar o campo do próprio eu, da realidade que somos. Eu não sou apenas esse corpo, eu estou nesse corpo. Mas já vivi tantas outras vidas, tantas outras experiências, que ficam guardadas no meu inconsciente à espera de uma harmonização entre o campo da consciência e esse campo maravilhoso que é o nosso inconsciente e que precisamos mergulhar de maneira profunda para cada vez mais nos perceber. E Joana irá complementar em Vida, Desafios e Soluções. O grande desafio da existência humana está na capacidade de explorar esse mundo desconhecido, dele retirando todos os potenciais que possam produzir felicidade e autorrealização. Será que eu sou apenas aquilo que eu percebo que sou? Ou será que eu sou algo muito maior do que posso pensar? Será que aquela certeza intuitiva que nós temos de que estamos numa jornada profunda de autodescoberta, não merece um pouco mais de atenção? Esses são os estudos da psicologia, no campo da psique, tentando apresentar propostas, tentando apresentar olhares, tentando estimular o ser humano para que cada vez mais desenvolva uma autopercepção profunda, para que vá além do campo do ego, além do campo da percepção limitada que nós temos de nós mesmos. Então fica aqui o convite para todos nós, mergulhar cada vez mais nesse mundo inconsciente que somos.
estruturar de forma cada vez harmônica a nossa consciência, de acordo com os conteúdos que vão aparecendo no nosso dia a dia, na nossa jornada. Estimular os processos de autodesenvolvimento para que finalmente possa brilhar a luz divina que nós somos, mas que parece que andamos esquecidos de tudo isso. Então, muita paz a todos vocês e até o nosso próximo encontro.

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3: Bom, amigos, estamos de volta com o estudo do livro Obras Póstumas, no capítulo Manifestações dos Espíritos, tratando do assunto Transfiguração e Invisibilidade. Eu, Jailton Pinheiro, e nosso amigo Carlos Alberto Correia. Conclui aí aquele assunto diante do intervalo, que estava muito legal.
4: Então vamos lá, passa rápido, quando a gente vê... Então, a gente estava falando da propriedade do perispírito, expansibilidade, plasticidade. Vamos dar um exemplo prático disso. Não prático, mas vamos dar um exemplo do que a gente lê nas obras espíritas. Você, quando está desencarnado, e aí a gente vem estudando a questão da reencarnação, nós tivemos várias vidas, é possível, não vou dizer que é comum, mas é possível que, normalmente, quando a gente desencarna, a gente toma a forma da última encarnação, porque é o que o seu pensamento está impregnado. Então, a tua forma perispiritual, a tua aparência perispiritual, normalmente, é a da última encarnação. Mas é possível que você, pela sua vontade, ao lembrar de uma outra encarnação, você com um pensamento firme, e dado que o teu perispírito, ele tem essa propriedade que, com o corpo físico, eu não consigo fazer isso. Moldar um corpo físico de outra encarnação, isso não existe, a gente não tem essa história, ou nada que a gente tenha lido em nenhuma literatura. Por causa das propriedades que tem o corpo, os ossos, a pele, a constituição do corpo não permite esta plasticidade. O perispírito permite essa plasticidade. Seja pela lembrança firme do espírito, seja pela influência de um outro espírito, ou seja por uma própria questão magnética, é possível você se apresentar com as vestes e com a aparência de 1, 2, 3 ou 10 encarnações anteriores, para qualquer que seja o motivo, seja para um motivo de um reconhecimento familiar, de uma missão que você tem em determinada situação. As obras de André Luiz são muito ricas em contar essas histórias, mas enfim, o que precisa para a gente entender e a gente entrar no assunto transfiguração é compreender que o perispírito ele é maleável, e essa maleabilidade é que vai ocasionar a transfiguração.
3: A gente conversava aqui também, antes, sobre a questão da transfiguração, às vezes existente no próprio corpo físico, né? Então, quando, evidentemente, com as limitações do corpo, que é rígido em demasia, para provocar alterações muito significativas. Mas, por exemplo, a gente citava o caso, por exemplo, daquela pessoa que exagera muito na bebida, né? Então, a gente nota que com a continuidade do consumo do álcool em demasia, as feições da pessoa vão se modificando, né? Ou se ela tem um comportamento de muita revolta, de muita briga, de muita ira, né? A gente percebe que as suas feições vão, aos poucos, se modificando e vão ficando mais fechadas, mais cerradas, né? Então, imagine num corpo que tem as suas limitações, a gente poder observar um pouco dessa, vamos chamar transfiguração, mas no corpo propriamente físico, do próprio espírito, né? Sem sofrer influência nenhuma. Agora, imaginemos a modificação que pode ser ocasionada quando nós temos aí, como causa disso, a ação de um outro espírito com o seu perispírito, fazendo com que esse fenômeno se dê, não é?
4: É, primeiro você tocou no ponto principal, você fez um link perfeito para que a gente possa, então, definir a questão da transfiguração. É exatamente isso, é a influência de um perispírito de um desencarnado sobre o encarnado, porque embora encarnado e ligado a um corpo físico que não permite grandes modificações, sob a influência de um espírito desencarnado, aí a gente está falando do perispírito do desencarnado sobre o perispírito do encarnado, porque embora encarnado, o nosso perispírito enquanto encarnado, ele possui as mesmas propriedades do perispírito do desencarnado, apenas, é claro, limitado a uma caixa que é o corpo físico, mas ele é um perispírito, embora encarnado. Então a gente vai pensar assim, aproxima-se um desencarnado que tenha sintonia ou por algum motivo tenha alguma relação com você. Tem um perispírito que está ali emanando, espírito e perispírito, e você, espírito, perispírito, corpo físico. Essa influência do perispírito do desencarnado sobre o seu perispírito enquanto encarnado permite que haja uma modificação, que é o exemplo que você deu, primo, foi muito bom, né? Quando a gente, minimamente, a gente vai percebendo modificações que acontecem no organismo, e momentaneamente, até porque a transfiguração não é alguma coisa que ela fique ad eterno, ou ela permaneça durante muito tempo, por isso se chama fenômeno, senão seria uma coisa do cotidiano, mas é um fenômeno em que essa influência do perispírito desencarnado sobre o perispírito do encarnado, em algumas situações, produz a modificação facial. Desde uma modificação que, aqui no capítulo 7 do livro Dos Médiuns, lá no item 1, 2, 3, o Kardec vem dizendo assim: a transfiguração, em certos casos, pode originar-se de uma simples contração muscular, capaz de dar à fisionomia expressão muito diferente da habitual. É isso, desde uma simples contração muscular até a modificação de feições, lembrando as feições daquele perispírito que está lhe influenciando. Então a gente percebe que quanto mais a ciência do homem avançar no descobrimento ou no entendimento da matéria, mais ela vai se aproximar ao entendimento daquilo que anteriormente a afastou da religião pela questão da fé cega, do que era chamado os milagres. A doutrina espírita vem colocar para a gente, através do estudo e do entendimento, que o milagre, na acepção da palavra, nada mais é do que o desconhecimento da causa. À medida que a gente passa a compreender a causa, e nesse caso a causa está no perispírito, é preciso que se avance para se entender essas propriedades que vieram por revelação, quanto mais nós entendermos a causa, mais isso sai do domínio do fantástico e do milagre para aquilo que a ciência explica. Exemplo simples que a gente pode dar. Para muitos, há séculos atrás, falar dos micróbios seria uma coisa fantástica, porque você não tinha como enxergar um micróbio, era alguma coisa invisível. À medida que a ciência avançou, criou-se microscópio e se criou uma condição melhor de entendimento, você percebe o micróbio, você percebe os vírus, você vai ali identificando. Se é assim com os micróbios, com os vírus e com tudo que vai se tornando perceptível, vai ser assim, em algum momento, também de domínio da ciência, a questão do perispírito, que hoje é uma revelação espírita. Mas uma revelação, entendamos bem, uma revelação baseada em fatos. Porque, e aí é um outro assunto que certamente fica aí para a curiosidade daqueles que estão nos acompanhando, que é, ela está muito embasada na questão da mediunidade. Então a gente consegue compreender o perispírito através do fenômeno da materialização, que é um outro estudo que também seria muito interessante para nós fazermos, porque na materialização, aí sim, é palpável. E aí é quando a gente estuda o fluido perispírita, a gente vai perceber que aí não é uma invenção espírita, é uma tese baseada em experiências que estão muitas delas documentadas, de espíritos que se materializaram, ou seja, o espírito desencarnado, o perispírito desencarnado e o fluido doado pelo médium, com fotos, com tudo documentado, mostrando que, de fato, não é uma invenção espírita. A doutrina espírita apenas vem explicar e dar continuidade àquilo que a ciência hoje ainda não explica. Mas que um dia, dado que a ciência avança, naturalmente vai chegar essa compreensão. E aí, se a gente quisesse buscar aí na internet para entender, e não é fácil de achar, porque não é matéria de estudo da nossa ciência, isso que a gente está falando de materialização, a gente chama de ectoplasma. Então, da mesma maneira que existe o fluido que permite a materialização, ou seja, tornar visível e palpável, porque experiências são feitas em que o espírito deixa na parafina a marca, inclusive com digitais muitas vezes, então existem muitos relatos. Quem tiver interesse nesse assunto, existe um livro muito interessante chamado Materializações Luminosas, que são casos, e aí são documentados com pessoas sérias, inclusive algumas dessas pessoas que presenciaram esses fenômenos, delegados, enfim, uma coisa muito séria, para que a gente não fique aqui só no campo, uma revelação, então a doutrina espírita trouxe como se fosse uma fumacinha, não. É uma revelação, mas baseada em fatos. E da mesma maneira que se dá a materialização e a transfiguração, pode acontecer também, e aí para fechar o nosso tema, a questão do fluido do perispírito e a junção desses fluidos junto ao encarnado, a questão da invisibilidade. Ou seja, existe muita matéria e muito assunto para que a gente possa estudar e compreender, e isso torna a doutrina espírita muito instigante para que todos nós avancemos nesses estudos, que certamente são muito interessantes.
3: Sem dúvida. Por isso que a gente sempre recomenda a todos o estudo da doutrina espírita, principalmente na sua base, né, os livros de Allan Kardec, e principalmente nessa questão do entendimento dos fenômenos, né? A gente está aqui em obras póstumas estudando alguns dos fenômenos, mas como o Carlos Alberto mesmo recomendou, vamos ao Livro dos Médiuns, né? Porque no Livro dos Médiuns nós temos uma gama de informações muito maior e com explicações, né, das questões dos fenômenos muito maior também. Não é só para médium não, hein? É para todo mundo entender, porque fenômeno pode se dar com o médium, mas se eu estou junto a ele, eu preciso também entender o que está acontecendo para eu não ficar assim perdido no entendimento dessas questões. É isso aí, né, meu amigo? Então, vamos encerrando por aqui e convidando vocês a estarem sempre conosco nesses estudos que fazem com que entendamos cada vez mais as questões espirituais ligadas à nossa própria vida. Um grande abraço a todos.

0: Para nossa sobrevivência, somos portadores de emoções. Saber reconhecê-las, expressá-las, administrá-las em proveito do próprio crescimento, mas nunca negá-las, porque fazem parte do nosso próprio arcabouço existencial. O neurologista Antônio Damasio, em O Mistério da Consciência, nos diz que as emoções são parte dos mecanismos biorreguladores com os quais nascemos equipados, visando a sobrevivência. Por isso que, em diferentes partes do mundo e em diversas culturas, as emoções são tão facilmente reconhecidas. Então nós vemos que a ciência considera como parte dos mecanismos biorreguladores, ou seja, reguladores da vida. As emoções funcionam como um sinal de alerta, de alarme, como uma preparação do corpo para aquilo que os sentidos percebem. E o corpo tem que dar a resposta devida de acordo com a situação que nós vamos vivenciando. Mas também, por isso mesmo, podemos perceber nas diversas culturas as manifestações emocionais presentes. E isso se refere a um estudo feito pelo psicólogo Paul Ekman, que verificou que em diversas partes do mundo, as expressões faciais denotavam as emoções, dando mostra que se tratava de algo universal, de uma manifestação universal que fazia parte de todas as nossas ferramentas para o processo evolutivo que seguíamos. E nos diz Joana de Ângeles em Amor, Imbatível Amor, que a emoção pode ser definida como uma reação intensa e breve do organismo a um lance inesperado, a qual se acompanha de um estado afetivo de concentração penosa ou agradável, do ponto de vista psicológico. Também pode ser definida como o movimento emergente de um estado de excitamento, de prazer ou dor. Então temos um impulso no nosso organismo. Funciona como uma fagulha que é acesa e que nos aponta determinada direção. Um lance inesperado que traz consequências psicológicas, que faz parte do nosso arcabouço animal, mas cuja psique humana já ressente os seus efeitos. E são justamente esses efeitos que nós temos que tomar cuidado, temos que conhecê-los para saber se os nossos instintos não nos estão levando a decisões ou atitudes exageradas. Saber se as nossas emoções não estão sendo canalizadas de forma destrutiva, porque esse que se torna o problema. O problema não é ter emoções, porque todos as temos. E se temos, faz parte do projeto divino para cada um de nós. Faz parte de uma energia necessária para o nosso processo evolutivo. Mas quando não sabemos direcionar aquilo que nós temos, isso sim se torna destrutivo. Por isso que nós temos que estar atento se as emoções geram sensações no sentido do prazer ou da dor. No reino animal, isso eram sinalizadores. Gerando estímulos de prazer, o animal seguia em seu encalço. Gerando dor, disso o animal, de certa forma, se afastava. Mas nesse intermédio, nesse meio, o homem atinge a consciência. E isso faz uma diferença incrível em seu processo. Os animais não possuem discernimento, não possuem a razão, mas nós seres humanos já a possuímos. Não devemos somente ser direcionados àquilo que causa prazer. E não devemos nos afastar sempre da dor. É lógico, são sinalizadores importantes. Não significa negar as emoções, negar os instintos, negar os impulsos, mas aprender a lidar com elas. Canalizá-las de forma devida para que esses impulsos não sejam algo destrutivo para as nossas vivências. Mas será sempre que nós devemos seguir as nossas tendências emotivas, instintivas? É lógico que temos que estar atento a elas, porque são uma sabedoria que foi sendo construída ao longo de todas as eras. Mas temos que saber dosar, como o tempero que colocamos em uma comida. Se não há tempero, a comida fica sem sabor. Não tem o gosto quando a provamos. Se tem um tempero excessivo, ela também não serve para ser provada. Mas se está na medida certa, se torna numa grande iguaria. Assim também as emoções. Porque o desafio que temos é dar um passo adiante na evolução. Às vezes aprender a conviver com aquela emoção, com a dor que ela traz, com o prazer que ela traz, mas não nos permitir os excessos. Porque sempre, como já nos advertia o oráculo de Delfos, nada em excesso. Era uma das frases que constavam do oráculo de Delfos. Nada em excesso.
1: Em um animal, por exemplo, a reação a uma determinada situação pode ser correr, imobilizar-se, lutar ferozmente contra o inimigo ou iniciar um comportamento prazeroso. Nos humanos, as reações são essencialmente as mesmas, influenciadas, espera-se, pelo raciocínio e pela sabedoria.
0: Olha como ressalta e nos chama a atenção dessa importante conquista da raça humana, o raciocínio e a sabedoria. Os animais preparam-se para imobilização, para correr, para lutar ou para fugir. Imaginemos nas eras priscas aqueles animais gigantescos atingindo outros animais menores que tinham que usar das suas artimanhas. A princípio, a emoção os preparava para fugir, quando isso era possível. Bombeava o sangue nas extremidades, nos músculos que precisavam de força, e o animal fugia. Ou então paralisava-se. Quantos animais ficam paralisados para sobreviver? Fingem-se de mortos e assim são salvos. Ou então lutar quando não havia jeito. O corpo era preparado para aquele momento. As emoções, funcionando como um laboratório químico dentro do corpo, davam toda a energia necessária para que sobrevivêssemos. E isso acontece até os dias atuais. Há poucos dias atrás, eu estava atravessando a rua e olhei para os dois lados da rua. Esperei o sinal fechar e ia atravessando. Atravessei a primeira parte da rua, olhei para o lado, não vinha carro. Quando já ia dando o primeiro passo, um carro pela contramão passa muito próximo a mim. Meu corpo gelou naquela hora. A respiração parece que ficou paralisada. A pele ainda mais branca, como alva, como uma alma, como dizem, né? Como um fantasma. E eu atravessei a rua, o restante da rua, o corpo começou a tremer da emoção que foi sentida naquela hora, e eu andei e caminhei um pouco adiante. O carro parou logo adiante. E eu decidi conversar com a pessoa que havia feito aquilo, porque havia tomado uma atitude inconsequente, poderia tirar ali uma vida, ou a minha, ou de outras pessoas. E quando eu cheguei para conversar com ele, ele: "Me desculpe, meu amigo, eu estou gelado até agora." Ou seja, o corpo dele também teve aquela reação e ele ficou congelado. Por isso parou o carro adiante, porque não conseguia levar o carro adiante. "Isso foi um exemplo para mim", dizia ele. "Foi uma lição e eu espero não repetir esse tipo de atitude porque foi inconsequente, inconveniente, eu peço desculpas." Conversamos um pouco. E a respeito daquele incidente, que poderia ser um incidente fatal, mas ali eu percebia também como agem as emoções. O corpo é preparado para paralisar-se, porque naquele momento, se eu fosse tomado de fúria e corresse, naquele instante poderia perder a vida. Se eu fosse tomado pela raiva depois, poderíamos ter uma briga e o instinto animal levar a consequências destrutivas, danosas, para mim e para o outro. Mas como nós somos portadores da razão, já podemos respirar, já podemos discernir, já podemos usar, como diz Antônio Damasio, o raciocínio, a sabedoria, para perceber o que o corpo diz, mas não ser ditado simplesmente pelas emoções primárias. Não ser ditado pelos impulsos, pelos instintos, que são e funcionam até determinado ponto como algo importante, mas que precisam estar aliados à sabedoria, à conquista da razão como algo superior. Mirei Lopes, na famosa obra Quatro Gigantes da Alma, nos diz que três são as emoções primárias nas quais se encontra toda a gama de reflexos e deflexos de fuga, agressão e fusão possessiva. Seus nomes mais comuns: o medo, a ira e o afeto. Afeto ou amor, ele chama de amor, mas o sentido que ele dá a essa emoção é a busca do afeto, como veremos adiante. Então, essas três emoções primárias fazem parte de toda a nossa herança animal. Quem é que não sente medo? Quem é que nunca sentiu um tremor, uma sensação desagradável, um desejo de não seguir adiante, um pavor perante determinada situação? E normalmente o medo é interpretado como uma emoção negativa. Mas será que é somente uma emoção negativa? Será que o medo também nos preserva de determinadas situações? Será que envolvidos por essa emoção, o nosso instinto não quer dizer: preste atenção, verifique, observe? Não quer simplesmente nos paralisar, mas dar um freio a um impulso que pode ser destrutivo naquele momento. Quem é que não sente medo? Todos temos, porque faz parte da nossa herança. Patológico que se torna quando esse medo nos paralisa, quando esse medo nos detém, quando devemos avançar, seguir adiante, quando esse medo nos impede conquistas importantes para o ser espiritual que somos. Aí sim o medo começa a se transformar num medo patológico. E muitas vezes precisamos nos precaver de determinadas situações, das agressões físicas, das agressões verbais, de determinadas circunstâncias que não precisamos viver, e o corpo já nos aciona essa proteção chamada medo, mas que não deve se transformar em um fator impeditivo das nossas conquistas. Eu até hoje, passado já algum tempo da atividade doutrinária, muitas vezes chego a determinado lugar, determinado ambiente, e sinto aquela reação inicial como medo a falar no corpo, o tremor, trazendo medo junto com a ansiedade, como veremos adiante. Isso é um resultado perfeitamente natural. Mas eu já me proponho a não me deter por ele. Falo: bom, o medo pode ficar aí, mas eu vou seguir. Eu tenho uma tarefa a cumprir, eu tenho algo a dizer. E darei sequência ao meu projeto. E isso faz parte do arcabouço emocional, da conquista que vamos racionalizando. Assim também a ira ou raiva. Quem é que não sente raiva? Muitas vezes, nos templos religiosos, as pessoas veem como uma emoção negativa: raiva, eu? Mas você, e outros dizem, para alguns que tomam uma decisão mais irada: mas você não é espírita? Está com raiva? Sim, estou com raiva. Estou com raiva porque eu sou ser humano, e todos os seres humanos são portadores de emoções. E como a raiva é uma emoção muito natural, nós também sentimos raiva. Mas não precisamos mais, como faziam os animais, ou os homens e mulheres da caverna, esgoelar os outros, voar na garganta dos outros, matá-los por conta de nossa raiva. Já podemos racionalizá-la, o que não significa negá-la, reconhecê-la, mostrar, indignar-se, mas transformar essa emoção em algo positivo. Quantas vezes as pessoas tomam atitudes necessárias porque foram tomadas pela raiva e transformaram, canalizaram essa raiva, transformando-a em indignação. A indignação tão necessária dos nossos dias atuais, quando vemos tantas atitudes equivocadas, quantas posturas erradas, devemos nos calar? Ou somos parte também desse todo que devemos educar, devemos transformar, e por isso a raiva tem que ser percebida, trabalhada e bem canalizada. Assim como as emoções do afeto, esse afeto inicial que nos conecta ao outro. E nos animais já verificamos essas reações primárias de afeição. Quando Joana de Ângeles nos diz, a fera que lambe a sua cria será no futuro aquela mãe que embalará a criança junto ao seu seio. Ou seja, ali se começa

conscientes das ocorrências. E aí já verificamos a diferença. Quando chegamos na idade da razão, passamos a conquistar os sentimentos. E a função desse arcabouço emocional é ser percebido e orientado para a conquista dos sentimentos nobres, do amor, da fraternidade, da solidariedade, da transformação, da energia transformadora, e essa deve ser a busca dos homens e mulheres da era atual. Esses são os nossos desafios: transformar toda essa herança, esse arcabouço instintivo, em algo que nos impulsione à totalidade, à conquista de nós mesmos, à conquista de um ser que possa perceber o que vive, perceber o seu contexto e agir de maneira a transformar tudo aquilo que vive. Porque se temos emoções, não devemos por elas ser possuídos. Jung dizia muito bem a respeito dos complexos, quando dizia que o problema não era simplesmente ter complexos, porque todos nós temos complexos. E lembremos, a base dos complexos são as emoções. As experiências que têm um arcabouço emocional vão se formando complexos de acordo com o tipo de experiência. E nós devemos perceber para não sermos tomados por esses complexos. E a partir da conquista da consciência, vamos sendo orientados pelos sentimentos. Os sentimentos, então, têm um direcionamento da razão. Quando eu percebo a emoção, quando eu vou arquivando essa emoção, quando eu consigo percebê-la, diferenciá-la, direcioná-la, já trabalho com a noção de sentimentos, porque a razão está unida a essa parte instintiva do ser. Erich Berne, que é o pai da análise transacional, ele nos diz que, além das emoções já citadas por Mirei Lopes, a alegria e a tristeza também seriam emoções básicas. E desde a detonação da carga emocional até o seu efeito corporal, três tempos da emoção podem ser identificados: o sentir, o expressar verbal, o atuar corporal. Então nós vemos que, a respeito da estrutura emocional, até mesmo os teóricos têm certa divergência, mas vão incluindo partes importantes da nossa percepção, porque alegria e tristeza vão sendo percebidos na nossa herança, na nossa caminhada, desde cedo no processo evolutivo. São como o processo inicial da emoção. E passamos por essas três partes: o sentir. O sentir é a base instintiva. Todos nós sentimos as emoções. Todos nós temos uma carga emocional. E isso não diferencia o homem do animal. Mas essa segunda etapa, o expressar verbal, nos diferencia. Temos a capacidade de expressar verbalmente as nossas emoções. Falar a respeito da raiva que sinto, falar a respeito do medo, falar a respeito do afeto, dessa conquista que vai unificando e que nos impulsiona a algo mais importante. Então, essa capacidade de perceber, sentir e expressar nos diferencia dos animais nessa conquista. Infelizmente, muitas culturas velam ou até mesmo vedam a expressão emocional. Nós ficamos tolhidos em nossas expressões tão naturais do processo evolutivo. E quantas vezes isso se torna a base das nossas neuroses, das nossas psicopatologias, porque a emoção cumpre um caminho: sentir, expressar verbal e o atuar corporal. E aí advém um outro problema também nesse atuar corporal. Quantas vezes nós engolimos as nossas emoções, como uma criança que chora e o pai ou a mãe diz: engula seu choro, engula seu choro. E a criança, desde cedo, é orientada a não expressar uma emoção muito natural que sente nela mesma. Ou então somos obrigados a não sentir medo. Você é homem, você não pode ter medo. Você tem que ter coragem. Por que não posso ter medo?

Por que não posso sentir essa emoção tão natural? Não devo ficar paralisado pelo medo, que é diferente. Devo desafiar o medo dentro dos limites naturais. Mas sentir é algo muito natural. Também a raiva. Quantas vezes somos tolhidos no meio espírita, no meio religioso? Você não pode sentir raiva. Mas por que eu não posso sentir raiva? Se já se trata algo do meu arcabouço, então esse processo de sentir, expressar, e expressar isso no corpo também, o atuar corporal, se transforma em algo saudável. É lógico que nem sempre podemos demonstrar todas as emoções que sentimos. Mas o importante é que você não as esconda de você mesmo. Não esconda suas emoções de você. Às vezes o ambiente não permite uma expressão. Mas depois, internamente, faça sua reflexão. Perceba esse arcabouço emocional, porque isso faz parte da construção do nosso mundo psíquico, da percepção psíquica e da nossa evolução. Joana de Ângeles, em Atitudes Renovadas, nos diz que quando são cultivadas as reminiscências das emoções danosas, há mais facilidades para que outras se expressem ante qualquer circunstância desagradável. Como não se pode, nem se deve viver de experiências transatas, o ideal é diluir-se em novas experiências todas aquelas que causaram dor e hostilidade. E aí uma chamada de atenção, uma reflexão. Quando vivemos na reminiscência de emoções dolorosas, danosas, vamos arquivando a dor sofrida, vamos arquivando a tristeza, a raiva, que se transforma em mágoa, se transforma em ressentimento. E tudo isso é veneno para o nosso corpo, é veneno psíquico, que vai afetar quem em primeiro lugar? Quem será o afetado dessa emoção não expressa, dessa atitude que não foi reflexionada, reelaborada, senão nós mesmos? Essas atitudes danosas no nosso comportamento se voltam contra nós mesmos. Por isso a revivemos como circunstâncias desagradáveis. Por isso que constantemente a nossa psique traz à mente, por isso o nome ressentimento, sentir novamente aquilo que ficou guardado, mas não foi resolvido. Por isso que sentimos a carga emocional. Por isso que as pessoas às vezes falam que quando nós perdoamos, nós esquecemos. Não é inteiramente verdade, porque o esquecimento faz parte da memória. Mas é certo que quando diluímos uma carga emocional, isso fica de forma suave e leve no nosso inconsciente, que é capaz que não tenhamos uma recordação constante daquele fato, e a temos, essa recordação constante, quando esse arquivo não ficou bem elaborado. Quando guardamos algo que não ficou resolvido em nossa psique e trazemos à tona em nosso mundo emocional essas dores, essas dificuldades, e quantas dificuldades vão sendo guardadas. As emoções negativas vividas com pai, com mãe, principalmente esses dois do contexto familiar, mas também com irmãos na escola. Isso tudo vai formando o arcabouço emocional, se transformando em complexos e que, se não são trabalhados, tolhem a nossa energia, ou seja, aquela energia que poderia ser usada para o nosso processo de individuação, de plenitude, de planificação, vai ficando retida. E como nós precisamos de toda essa energia para a conquista do todo que somos, não desenvolvemos certos aspectos da nossa existência por conta dessas energias que ficaram retidas, carga emocional que não foi trabalhada, gerando dor e hostilidade. Continua a benfeitora dizendo que não se deve lutar contra as emoções, mesmo aquelas denominadas prejudiciais, antes cabendo esforço para desviar-se à ocorrência daquilo que possa significar danos em relação a si mesmo ou a outrem. Não lute contra as suas emoções. Seja verdadeiro, pelo menos consigo,
Quando sentir raiva, medo, alegria, tristeza, dor. Quando estiver alegre e contente, porque todas as emoções fazem parte de ferramentas para o nosso aprimoramento. Não negue algo que é muito natural em você. Isso não quer dizer que não devamos reflexionar a respeito dessas emoções, porque se elas se repetem, isso tem uma causa. Se elas se repetem, não significa necessariamente que há um risco externo, mas que algo interno também pode estar mal trabalhado. Porque também as emoções, elas são trazidas à tona através do inconsciente. Quem é que não teve um sonho em que viveu determinada situação e que acordou com aquela emoção vivenciada no sonho? Ou seja, o fato na realidade objetiva, como a chamamos, não existiu, mas existiu na realidade subjetiva, na realidade do inconsciente, e trouxe uma carga emocional, provavelmente arquivada nesse inconsciente, que necessita ser liberada, necessita ser trabalhada, necessita ser transformada, para que não signifique danos contra mim mesmo, porque fazem parte dos meus complexos, ou contra o outro, porque irei tomar atitudes equivocadas, se estiver baseado nessas emoções que não foram trabalhadas em mim mesmo. Daniel Goleman nos diz que o impulso é o veículo da emoção. A semente de todo impulso é um sentimento explodindo para expressar-se em ação. Os que estão à mercê dos impulsos, os que não têm autocontrole, sofrem de uma deficiência moral. E se há duas posições morais que nossos tempos exigem, são precisamente estas: autocontrole e piedade. Como é profundo ver isso de um psicólogo que parece que tem um olhar mais profundo, mesmo que não seja religioso, mesmo que não seja espiritualista, conseguiu atingir algo profundo para a alma nessa percepção de que nós não devemos ficar à mercê dos nossos impulsos. E que nesses tempos nos são exigidas duas atitudes: autocontrole. Autocontrole perante toda essa barbárie que vivemos nos dias atuais, nada obstante os grandes avanços que já temos. Quanta violência no mundo! Quantas dores poderiam ser sanadas se tivéssemos tempo para respirar, perceber o nosso impulso emocional, mas não dar vazão àqueles que são destrutivos e direcioná-los de forma positiva. Piedade, como diz Daniel Goleman, para todos aqueles que não sabem ainda como expressar as suas emoções, vivem ainda das emoções primárias, das sensações rudes do corpo, porque ainda não percebem os prazeres da alma. Ainda não conquistaram esse algo importante para o psiquismo. Mas se nós já podemos, talvez não conquistar como um todo, mas antever esse processo, direcionar-nos para esta conquista, que tenhamos piedade e, além disso, sejamos e atuemos como educadores, sempre que possível. Educando a nós mesmos em primeiro lugar, porque o homem e a mulher precisam educar-se para depois se transformarem em educadores, porque através do próprio exemplo poderão mostrar que não devemos ser reféns dos nossos impulsos, das nossas emoções, mas podemos ser auxiliares, coordenadores de toda essa bagagem que temos em nosso psiquismo. E completa Joana de Ângeles dizendo que, não se podendo viver sem as emoções, cuidar-se daquelas que edificam em detrimento das que perturbam. Tal é a missão do homem e da mulher inteligentes na Terra. Possuímos e fomos conquistando ao longo da nossa escala evolutiva as emoções. No princípio, no reino vegetal, eram apenas sensibilidades. A sensibilidade da flor que responde ao toque, da planta que já convive com o meio em que vive. No reino animal, essa emoção ganha impulso. O arcabouço emocional fala mais alto. E vamos trabalhando de forma germinal
os sentimentos que vamos a ser portadores no futuro dessa escala evolutiva. Conquistamos a razão, conquistamos a consciência. E nessa conquista da consciência nos permite algo importante. Não precisamos ficar mais à mercê dos nossos impulsos. Portanto, posso senti-los, posso percebê-los, mas isso é algo muito sutil. Mas não preciso mais brigar de gladiar com o outro. Não preciso mais ser refém dessas sensações rudes do corpo, porque além dos prazeres do corpo, existem os prazeres da alma. Esse sim nós devemos alimentar nesses dias tão cheios de desafio. Nesses dias em que, nada obstante os avanços da tecnologia, a mídia ainda vive das emoções rudes do ser humano e ainda nos alimentamos da raiva, do ódio. Basta ver o que é vendido por esta mídia e verificar que tipo de emoção ela alimenta nas pessoas. Mas eu tenho consciência e não preciso mais estar refém disso. Se aquilo que me trazem não me serve, eu não preciso aceitar. Se é um canal de televisão, às vezes nos esquecemos que nós podemos mudá-lo. E aí muitos dizem, mas nenhum tem programação boa. Nós podemos desligar o aparelho de televisão, pegar um bom filme, ler um bom livro, escutar uma boa música. Quantas boas obras musicais falam a nossa emoção profunda e se transformam num sentimento suave que eleva a alma, que nos proporciona reflexões mais profundas. E nós continuamos nos alimentando da música que chama as sensações mais rudes. Basta observar a grande massa. Basta observar o comportamento coletivo daqueles que ainda não percebem o processo de individuação. Mas nós, que já sabemos que somos portadores da consciência, desta luz que nos guia, podemos sim perceber essas emoções, canalizá-las à luz da consciência e à luz da razão. E a pouco e pouco, direcionar todo esse arcabouço, toda essa energia que nos forma e que somos formados à conquista da individuação, à conquista da plenitude em nós mesmos. Ficamos por aqui com as nossas reflexões. Desejamos muita paz a todos e até o nosso próximo encontro.

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1: Continuando o nosso estudo, vou repetir a pergunta. Então, não é exato dizer que os órgãos não têm influência sobre as faculdades? Nunca dissemos que os órgãos não têm influência. Eles têm uma muito grande sobre a manifestação das faculdades, mas não dão as faculdades. Aí está a diferença. Um bom músico com um instrumento ruim não produzirá boa música, e isso não o impedirá de continuar sendo um bom músico. Então, o espírito altamente intelectualizado, com um monte de potência, com um monte de sabedoria, mas o corpo cerceia ele. Quer dizer, ele é um idiota como espírito no momento. Mas quando passar aquilo tudo, quando ele resgatar, ele vai conseguir ter o domínio de todas as faculdades dele. E aí o corpo dele virá melhor. Aí até eu me lembrei aqui de um caso que um amigo me contou hoje. Ele foi fazer uma cirurgia de vesícula ali no Hospital Alberto Schweitzer, aqui perto, né, em Realengo. Aí, como não tinha vaga, colocaram ele numa enfermaria com pessoal presidiário. Aí quem estava do lado dele falou assim para ele: olha, o senhor não pode ficar aqui não, junto com a gente, porque eu já matei não sei quantos, já estou com não sei quantas mortes nas costas, e o senhor qualquer coisa que acontecer aqui dentro, vou matar o senhor. Aí ele falou assim: poxa, mas eu não... Ele é muito humilde, uma pessoa muito humilde, falou: ah, mas eu não posso fazer nada, me colocaram aqui, eu estou esperando para fazer minha cirurgia, se eu sair daqui, eu vou perder a cirurgia que eu já estou esperando um tempão. Aí ele ficou. Aí ele falou assim: olha, você não quer, quando sair daqui, ganhar 300 mil por dia? Eu levo o senhor com a gente. Ele falou assim: não. Aí ele é uma pessoa muito humilde, mas muito bacana. Não, eu já escolhi o meu caminho. Você escolheu o seu, meu amigo, falando pro bandido, né? Você escolheu o seu, meu amigo, mas eu já escolhi o meu também, eu não quero não. Mas o senhor é muito pobre, olha só, o senhor não tem nenhum objetivo na vida? Não, eu estou muito bem, eu sou muito feliz. E eu sei que ele evangelizou, que ele esperou, ele aproveitou. Então, num caso desses, né, que no caso o preso está com não sei quantas mortes, ele pode até um dia renascer nesse tipo de idiotia, né? Porque ele está usando o cérebro dele, que ele falou que era um rapaz extremamente inteligente, para o mal. Então, é nesses casos. E aqui Kardec continua dizendo que é preciso distinguir o estado normal do estado patológico. No estado normal, o moral supera o obstáculo que a matéria lhe impõe, mas há casos em que a matéria oferece uma resistência tal que as manifestações são entravadas ou desnaturadas, como na idiotia e na loucura. São casos patológicos, e nesse estado em que a alma não goza de toda a liberdade, a própria lei humana a isenta da responsabilidade de seus atos. Então, tem pessoas que vêm nesse estado, mas ele tem moral, então a moral consegue superar e ele consegue muita coisa, mesmo com a deficiência orgânica. Então, a gente vê, às vezes, em filmes, né, pessoas que vêm com doenças, assim, completamente paralisantes, e a pessoa consegue fazer alguma coisa, mesmo naquela situação. Por quê? Porque o espírito tem a parte moral. Mas há casos, assim, que realmente você fica travado. E aí diz que como a alma não goza da liberdade, que a própria lei humana isenta da responsabilidade de seus atos. Imagina uma pessoa, um ser humano idiota, jogado numa cama, ele não consegue fazer nada, ele fica na mão dos outros, precisando que as pessoas limpem, façam higiene, deem comida. Ele não consegue fazer nada, então ele não tem responsabilidade nenhuma, a própria lei isenta ele da responsabilidade de seus atos. No 373, qual poderia ser o mérito da existência para os seres que, como os idiotas e os cretinos, não podendo fazer o bem nem o mal, acham-se impedidos de progredir? Então, eles não podem fazer nem o bem nem o mal. Se bem que tem uns que até fazem o bem, e tem outros que até fazem o mal. Aí ele responde assim: é uma expiação imposta pelo abuso que fizeram de certas faculdades. É uma parada temporária. Então é isso que a gente também tem que perceber, que é temporário, que nada na lei de Deus, ah, você vai ficar e você não vai conseguir mais nada. Isso aí você está perdido para todo sempre. Não existe isso. Nós, até os idiotas, os cretinos, eles têm oportunidade de melhoria. A lei de Deus é de evolução, é de amor. E tudo isso aqui não é, a lei de Deus não é punitiva, é educativa. Isso é uma educação, até para ele vir cerceado, para ele não fazer pior. Porque se ele viesse, às vezes, com umas faculdades boas, com a inteligência que ele tem, ele iria cada vez se enrolando mais nas leis de Deus. Então, chega uma hora que ela fala, você vai se dar uma parada, um descanso temporário, para você refletir no que você está fazendo, porque senão vai ser pior. Na 373, ele pergunta assim, não, aliás, na 373 eu acabei de ler, na letra A. Um corpo de idiota pode, então, conter um espírito que tenha animado um homem de gênio numa precedente existência? Foi o que eu falei anteriormente. Sim, o gênio se torna, às vezes, um flagelo quando dele se abusa. Então, a inteligência, você tem que saber usar. Então, você usa a inteligência para... Não é numa encarnação só. Em várias encarnações, você utiliza aquela inteligência para destruir. Para destruição, para a lei de destruição. E você, então, depois, aquela inteligência se torna um flagelo para você. Não é um benefício para você. Porque, na realidade, se você não fizer daquilo que você sabe, um benefício para a coletividade, para os outros seres humanos, aquilo para você não está adiantando de nada. Porque você está utilizando aquilo para o mal. E aí você pensa que você está utilizando para o mal dos outros, que você está usando a sua esperteza, a sua vivacidade, que você está sendo assim o melhor do mundo, mais esperto. Só que você não tem ideia que você está marcando o seu perispírito. E aquilo que você está fazendo para os outros está se voltando para você. A lei de Deus é assim. Ele não está punindo nada. Quem vai se punir é você mesmo. Aqui Kardec nos diz, a superioridade moral nem sempre é proporcional à superioridade intelectual. E os maiores gênios podem ter muito que espiar. Daí, frequentemente, lhes resulta uma existência inferior à que já tiveram e uma causa de sofrimentos. As dificuldades que o espírito experimenta nas suas manifestações são para ele como as correntes que comprimem os movimentos de um homem vigoroso. Pode-se dizer que o cretino e o idiota são estropiados do cérebro, como o manco é das pernas e o cego dos olhos. Então a gente pensa que todo mundo que é inteligente, a superioridade é intelectual, tem uma moral. Mas nem sempre, né? É o que a gente vê aí normalmente, né? Que nem sempre. Primeiro você adianta a parte intelectual, para depois, quando você tiver um entendimento, você adiantar a moral. Claro que tem espíritos que mesmo a gente não vendo muita intelectualidade, ele já tem essa parte moral bem dentro, arraigada dentro dele. Mas no que a gente vê na nossa sociedade, é que a parte intelectual está se desenvolvendo demais. Demais. E não está acompanhando moral. Então a gente sabe que tudo isso vai ter uma consequência, né? E aqui, para a gente já terminar, o Calderaro, o instrutor do mundo maior, esclarece que a maior parte dos casos de loucura começa nas faltas graves que praticamos. Atitudes desequilibrantes, rebeldias, desânimos. Então a gente acarreta lesões cerebrais para o futuro. Hoje em dia nós temos a educação inclusiva, né? Que melhoram muito essas condições dessas pessoas. E não vai dar muito tempo de eu falar sobre isso, mas se vocês puderem pesquisar sobre aquela psiquiatra, né, Nice da Silveira, que até tem um filme agora atual sobre isso, que ela tirou aqueles, aqueles espíritos que levavam choque, eletrochoques, e ela, pela arte, ela conseguiu melhorar muitas, muitas pessoas, né? E na medida que a gente se desenvolver moralmente, a gente vai conseguindo a melhoria desse estado de coisas. Que Deus nos ajude.

Prosseguindo o nosso estudo reflexivo sistêmico das obras de Allan Kardec e do Evangelho de Jesus, nós estamos no módulo 3, a presença amorosa de Jesus em nossas vidas. Trabalharemos o nosso terceiro encontro deste módulo, Jesus e a humanidade terrestre, parte 2. O objetivo é refletir sobre o papel de Jesus para a humanidade terrestre. Vamos começar meditando sobre a presença de Jesus em nossas vidas, fechando os olhos. Entre em contato com você mesmo em essência, buscando sentir-se filho ou filha de Deus, tendo como guia e modelo Jesus. Como você sente essa realidade? Você a sente de modo a se entregar plenamente a Deus, às leis divinas e aos ensinamentos de Jesus? Deixe fluir os seus pensamentos e sentimentos, evitando qualquer mascaramento num processo de auto-engano. Seja verdadeiro, verdadeira com você, analisando-se com autenticidade.

0: Lentamente vamos abrindo os olhos, voltando ao estado de vigília para as nossas reflexões. Nós iniciamos a fazer um estudo reflexivo do Evangelho segundo João e já trabalhamos vários versículos e vamos dar continuidade no nosso encontro de hoje. Primeiramente, vamos recordar a tríade: eu, Espírito Imortal, as leis divinas e Deus, que temos refletido, em que, a partir dessa tríade, nós somos convidados a dois exercícios: a entrega e a ação. A entrega a Deus e as leis divinas, e a ação do Espírito Imortal que somos. A ação do Espírito Imortal é exatamente o exercício das virtudes que nos competem. A presença amorosa de Jesus em nossas vidas está principalmente como o modelo e guia para que nós possamos exercitar as virtudes. É fundamental a entrega a Deus e as leis divinas presentes na nossa consciência e a utilização do modelo e guia das nossas vidas para que nós possamos desenvolver as virtudes essenciais da vida no espírito que somos. Então é uma entrega que age e uma ação que se entrega o tempo todo. Agimos desenvolvendo as virtudes em nós e nos entregamos às leis presentes na nossa consciência para nos aproximarmos cada vez mais de Deus, nosso Criador. E Jesus é o caminho, a verdade e a vida que nos conduz a Deus, como Ele nos ensina. Ninguém vai ao Pai senão por mim. Para que nós possamos ter Jesus como modelo e guia, é fundamental o foco nas virtudes. Então, neste encontro, nós vamos trabalhar quais as virtudes que nos possibilitam a entrega a Jesus, nosso guia e modelo, o caminho da verdade e da vida que nos conduz a Deus. Então, quais são essas virtudes? Uma interrogação que deve ficar na nossa mente para, em cima do texto de João, nós irmos descobrindo essas virtudes. Estão todas no texto de João. Então, nós vamos começar com o capítulo 17, versículo 4. É uma das conversas mais sublimes do Evangelho de Jesus. É uma conversa direta entre Jesus e Deus. Uma das poucas registradas no Evangelho. Porque quase sempre Jesus ou estava conversando com um dos seus discípulos, com alguém do povo necessitado de auxílio, e algumas vezes ele conversou diretamente com Deus. Como ele diz, eu e o Pai somos um. Então essa unidade de pensamento entre Jesus e Deus possibilitava essa conversa diretamente ao Criador. Então vejamos esse texto como a conversa de Jesus com Deus, para nós entendermos bem o significado desse texto e o sentido dele nas nossas vidas. Eu glorifiquei-te na terra, tendo consumado a obra que me deste a fazer. Esta conversa que Jesus tem com Deus é um pouco antes da crucificação. Então, depois dos 3 anos do messianato dele. Então, ele está falando exatamente do messianato que ele tinha, estava prestes a consumar. E quando ele diz, eu glorifiquei-te na terra, porque qual é o grande objetivo de Jesus ter estado encarnado entre nós? Qual é, pessoal? Para nos aproximarmos de Deus, exatamente. Então, o que ele fez o tempo todo? Nos ensinou os caminhos para chegar ao Pai. Nos aproximou intensamente de Deus, como nunca antes na história da humanidade. Nunca antes na história da humanidade, alguém aproximou a criatura do Criador, como fez Jesus. Por isso ele chamava Deus do Pai, e o colocando próximo da criatura e vice-versa, nos ensinando a ir ao encontro do Pai, a também termos essas conversas diretamente com o Pai. O tempo todo ele nos ensinou isso. No versículo 5, mesmo capítulo, João narra, e agora glorifica-me tu, ó Pai, junto de ti mesmo, com aquela glória que tinha contigo antes que o mundo existisse. De que Jesus está falando aqui, gente? Ele está falando da condição dele, a condição de espírito crístico antes do mundo, do nosso planeta, existir. Então, a condição de espírito crístico em sintonia plena com o Pai. Então, nessa sintonia plena com o Pai, glória no Evangelho não é a glória que nós estamos acostumados. Porque a glória que nós chamamos, o que nós chamamos de glória, é um movimento puramente egóico. A glória que está no Evangelho de Jesus, nos Evangelhos canônicos, que Paulo de Tarso também fala nas epístolas, essa comunhão plena com Deus. Então ele está falando aqui da condição dele antes da existência do nosso planeta, do nosso sistema solar, inclusive, porque na verdade o sistema solar, Jesus foi um dos co-criadores do sistema solar. Então, é essa glória que ele, já como Espírito Crístico, antes de tudo isso existir, ele já era um Espírito Crístico. Exatamente isso que ele está falando aqui. Faz sentido? Isso dá a entender que ele estava um pouco afastado? Não. Isso dá a entender que ele estava encarnado e que antes desencarnado, por mais que um Espírito, mesmo um Espírito Crístico, o fato de estar encarnado, ele se torna um tanto limitado, pelo fato de estar encarnado. Então, diferente do espírito desencarnado, imaginemos a condição do espírito crístico desencarnado. Ele vai aonde ele quer, com toda a liberdade possível. Enquanto que ele encarnado, ele está circunscrito a um momento, claro que durante o sono desdobrado do corpo, ele agia como espírito livre, mas mesmo assim com limitações de um ser encarnado. Então, por isso ele diz, glorifica-me tu, ó Pai, junto de ti mesmo, com aquela glória que tinha contigo antes que o mundo existisse. Com toda aquela pujança de identificação plena com Deus. Tá? Exatamente isso que ele está querendo dizer aqui. No versículo 6, ele diz, manifestei o teu nome aos homens que do mundo me deste. Eram teus e tu mos deste e guardaram a tua palavra. De que Jesus está dizendo aqui, gente? O que ele está falando aqui no versículo 6? Se fomos criados por Deus e fomos colocados sob a tutela de Jesus, exatamente isso. Então, manifestei o teu nome aos homens. É a glória do versículo anterior, né? Que ele que nos ensinou a amar profundamente a Deus. Moisés nos ensinou a temer Deus. E Jesus nos ensinou a amar a Deus. Então, manifestei o teu nome aos homens que do mundo me deste. Então, que mundo é esse? O planeta, né? O nosso planeta, que foi dado a ele. Além do planeta que foi dado a ele, quem foi dado a ele? Todos nós. Toda a humanidade terrestre foi dada a ele para quê? Para quê, gente? Para que ele não fosse o nosso modelo e guia. Não é o que nos diz a questão 625 do Livro dos Espíritos? Então, ele é o modelo e guia desde a nossa entrada no reino nominal. Podemos refletir isso. Porque Deus cria e espíritos crísticos que já alcançaram essa condição cocriam, no caso, conduzindo humanidades inteiras. A função de Jesus é conduzir a humanidade inteira, a humanidade aqui da Terra, pelo menos o que nós temos conhecimento. Essa humanidade, como ele diz, eram teus e tu nos destes e guardaram a tua palavra. O objetivo de nos conduzir ao Verbo, o Verbo Pai. Ele que é o Verbo, no sentido do que é aquele Espírito uno com o Pai, encarnado para nos ensinar tudo isso. É o primeiro versículo que nós estudamos no nosso primeiro encontro. E o Verbo se fez carne. É o próprio Cristo encarnando aqui na Terra. Ele já é um Espírito Crístico encarnando entre nós. Para que o Verbo Pai pudesse ser entendido por nós. Recentemente, no nosso grupo mediúnico, um espírito protetor se comunicou e nos deu essa mensagem que o mentor Honório nos solicitou que colocasse para explicitar melhor esse versículo do Evangelho de Jesus. Esse mentor, ele colocou que os corações humanos o chamam de Cristo, mas ouvi e senti neste instante. A sua presença solar vem muito antes da personalidade que traz o nome de Jesus. Escutai e percebei no vosso coração a estrela solar de primeira grandeza. A irradiação do seu amor movimenta as células mais profundas do teu pensamento. Nesse instante, em fonte de misericórdia, reata-lhe as aspirações nobres, consagra-lhe o ideal dignificante. Então, esse benfeitor, ele vem nos colocando sobre a presença de Jesus em nossas vidas e o significado dele para as nossas vidas. Então, sua presença solar, no sentido de que dá a entender que ele é o, como Joana de Anjos também coloca, que ele é o rei solar, é o governador não apenas do nosso planeta, mas de todo o sistema solar, vem muito antes da personalidade que traz o nome de Jesus. Porque ele encarnou já sendo o Espírito Crístico, e esse nome Jesus foi a partir do momento que ele esteve encarnado entre nós. Antes ele tinha outro nome, ou nós não sabemos que nome ele tinha, mas era já o Espírito Crístico comandante de todo o nosso planeta. E como ele, o benfeitor também diz, a irradiação do seu amor movimenta as células mais profundas do teu pensamento. Células no sentido simbólico, né? Toda a vibração de Jesus penetra profundamente em todos nós. Quer nós acreditemos nele, quer nós confiemos nele ou não. A repercussão desse pensamento vai depender de nós, se nós estamos realmente em sintonia ou não. Esta estrela de amor conhece-te pelo nome e sabe o teu destino profundo, analisando o teu passado espiritual. Sente por ti o amor dos erros da eternidade, antes mesmo de adentrares na fase humana, e acompanha-te com amor incomensurável, projetando o teu futuro glorioso para as dimensões da angelitude sem fim. Entregai-vos a este sol fecundo de amor, o Cristo sideral, que emana a supremacia do amor de Deus através do seu coração, realizando o compromisso de juntar todos os filhos num único aprisco. Vejamos o teor do texto. Conhece-te pelo nome. Isso nós já tínhamos uma referência nesse sentido do livro Boa Nova, quando Joana de Cusa chega até Jesus sem nunca ele tê-la visto, e ele simplesmente pede: entra, Joana. E ela redargui: mas Senhor, o Senhor me conhece pelo nome? Eu conheço o nome de todas as minhas ovelhas, ele responde. Então ele nos conhece todos indistintamente pelo nome, e sabe o nosso destino profundo, analisando o nosso passado espiritual e o nosso vir a ser. Sente o amor por nós desde todos os erros, desde o início do nosso processo evolutivo. Antes mesmo de adentrares na fase humana. Então vejamos, o que nós entendemos é que quando o princípio inteligente que está evoluindo no animal, ele chega no máximo como animal, em grupos, nessa transição entre o animal e o hominal, nós somos entregues a um espírito crístico para que ele comande os nossos destinos até a crucificação. É o que do texto de João dá a entender, e desse texto, que foi uma mensagem psicofônica, também dá a entender. Então nós somos seres em evolução, chegamos na condição entre o reino animal e o reino nominal, e aí temos um modelo e guia. Faz muito sentido, como nós vamos lá no Livro dos Espíritos, que nós estudamos na presença amorosa de Deus em nossas vidas, que o espírito no seu início ele é totalmente tutelado. E por quem ele vai ser tutelado? Por um espírito crístico com os seus auxiliares, que são os espíritos superiores, que vão velar por essa humanidade desde o início da sua evolução. Como ele diz aqui, acompanha-te com amor incomensurável, projetando teu futuro glorioso para as dimensões da angelitude sem fim. Então nos acompanha desde a formação da nossa, no instante da nossa humanização, até a nossa cristificação. E uma mensagem que vai ser publicada no livro Dias Felizes, o irmão Dr. Honório coloca que a aliança com Cristo é imperecível. Quando nós alcançarmos a condição de espíritos crísticos, ele será o Cristo Mestre, também nos assessorando no processo, também para todo sempre. É belíssimo isso, não é? É muito grandioso e muito belo toda a programação do Criador, desde o instante do nosso início evolutivo como seres humanos, já temos um espírito crístico nos conduzindo e nos guiando, né, servindo de modelo para todos nós. E aí ele nos convoca, né? Entregai-vos a este sol fecundo de amor, o Cristo sideral que emana a supremacia do amor de Deus através do seu coração, realizando o compromisso de juntar todos os filhos num único aprisco. Das ovelhas que meu Pai me confiou, nenhuma se perderá, disse ele. Então, independente de exílios, de sair de um planeta e ir para outro, porque com certeza nós não começamos a evoluir no planeta Terra. E independente dos planetas que nós já passamos e dos que nós passaremos, a nossa aliança com Cristo é para sempre. Continua o mentor. Nenhuma das ovelhas do Pai se perderá. Ele possui esse poder de convidar os transviados ao amor. Não vos inquieteis com o mal, nem deis guarida à sombra da perversidade. Sob a tutela do amparo do Cristo sideral, com a força que governa os mundos, que movimenta as galáxias, que multiplica a vida em cada instante, convosco se faz presente. Acreditai, sentindo agora a presença de Deus, hoje e sempre. Um espírito protetor, mensagem psicofônica recebida pelo médium Afro Stefanino II, na reunião mediúnica da FEENTE em 15/10/2012. Então essa é a condição de Jesus nas nossas vidas, essa presença amorosa que nos convida, nos convoca ao amor, sem nos inquietarmos com o mal, nem dar guarida à perversidade, para que nós possamos seguir intimorados na direção dele. Voltemos a João. No capítulo 17, nos versículos 7 e 8, ele diz: agora já tem conhecido que tudo quanto me deste provém de ti, porque lhes dei as palavras que me deste, e eles as receberam, e têm verdadeiramente conhecido que saí de ti, e creram que me enviaste. De que virtude Jesus está falando aqui, gente? Uma virtude fundamental para que nós possamos tê-lo como modelo e guia. Fé. De que tipo?
1: Convicta.
0: Porque vejamos, olha como ele diz: agora já tem conhecido que tudo quanto me deste provém de ti, porque lhes dei as palavras que me deste. As palavras que Jesus nos ensina, que são as leis divinas, fazem o que conosco? O que, que nós somos convidados a desenvolver? Que atributo do Espírito Imortal? Quem participou do seminário sábado? Hã? Tem a ver com ela. A autoconsciência é uma das virtudes. Atributo do Espírito Imortal. Razão. Né? A razão, que é o intelecto e a intuição unidas na mesma direção. Então, como é que é construída a fé convicta? Não é pelo raciocínio, pela reflexão e pelo sentimento? Se nós não raciocinarmos primeiro para entender as leis divinas, nós vamos amá-las? Vai ser possível você amar alguma coisa que você não conhece? Então, o primeiro passo é o compreender, porque lhes dei as palavras que me deste. Aí, a partir do momento que nós raciocinamos e refletimos para compreender as leis, aí abrimos o campo para amá-las e respeitá-las, sentindo-as no coração. Então Jesus está falando aqui da fé convicta, dessa fé profunda. Então por isso ele diz: e tem verdadeiramente conhecido que saí de ti e creram que me enviaste. Aqueles que não creram naquele momento estão crendo agora, os que não estão crendo agora vão crerão no futuro. Não importa o tempo que vai durar, crerão no futuro. No versículo 9, ele diz: eu rogo por eles, não rogo pelo mundo, mas por aqueles que me deste, porque são teus. Aqui, novamente, ele vem falando daqueles que foram dados a ele, que somos todos nós, a humanidade terrestre. E todas as minhas coisas são tuas, e as tuas coisas são minhas, e nisso sou glorificado, ele diz no versículo 10. Tudo que existe no universo é para Deus ou é para as criaturas? É para as criaturas. E as criaturas, quando chegam numa condição do Espírito Crístico, tudo que existe no é para o Espírito Crístico ou para as criaturas que ele tutela? Para as criaturas que ele tutela. Porque o Espírito Crístico paira acima de qualquer coisa material, mas ele cria com tudo aquilo que é material. Então, um dia, Jesus projetou o nosso planeta, projetou toda a evolução do nosso planeta até a consumação dos erros na Terra, até que o planeta deixe de existir, porque um dia ele vai deixar de existir. Mas ele planejou tudo isso pelo fato de ser um Espírito Crístico. Então, os acontecimentos que estão previstos na grande transição, tudo foi projetado e programado por Jesus. Porque, como ele diz aqui, as minhas coisas são tuas e as tuas coisas são minhas. E nisso sou glorificado. Essa sintonia plena com Deus, com as leis divinas. A pergunta se tudo que Jesus falou no Evangelho de Mateus, no capítulo 24, na condição de Espírito Crístico, ele tinha condições de prever tudo isso há 2000 anos? Não só de prever, mas de programar tudo isso. Não é uma previsão, é uma programação. A programação no aspecto do desaparecimento da iniquidade na Terra. Tá? Do desaparecimento da iniquidade, que ele coloca muito claro no capítulo 24 do Evangelho de Mateus, ou no capítulo 13 do Evangelho de Marcos, que ele fala do sermão profético. A supressão total do mal, de toda e qualquer iniquidade na Terra. Então, essa é uma programação. Todas as questões humanas ligadas ao mal é uma previsão. Uma previsão muito assim, fácil de ser realizada para um espírito crístico, porque ele conhece o nosso passado e, pelo nosso passado, sabe, projetando o que nós vamos produzir no futuro. Então, ele conhecendo um a um toda aquela humanidade, toda a humanidade que ele conduz, ele soube muito bem prever o que poderia acontecer nesses 2000 anos. E que de fato aconteceu, e como tem acontecido tudo que ele coloca no capítulo 24 do Evangelho de Mateus. Tudo, sem exceção. Nada do

Deus, mas de forma relativa como o Espírito Cristo. Então, para a humanidade que ele orienta, ele tem uma onisciência relativa, onipresença relativa, uma onipotência relativa. Aí que entra a imagem e semelhança, de uma certa forma sim, porque Deus nos criou a sua imagem e semelhança, e todos nós somos essencialmente energia, espíritos, como Deus é espírito, o próprio Cristo ensina no encontro terapêutico com a samaritana no poço de Jacó, e que nós somos espíritos, no caso nosso, em evolução. O espírito crístico é o espírito que alcançou a unidade com Deus. Nós estamos exercitando essa unidade. No versículo 11, ele diz: e eu já não estou mais no mundo, mas eles estão no mundo, e eu vou para ti. Pai Santo, guarda em teu nome aqueles que me deste, para que sejam um assim como nós. O que ele está querendo dizer aqui, gente? Ele está nos ensinando exatamente o que nós estudamos, esse atributo da unicidade com Deus. Eu e o Pai somos um. Nós somos convidados a eu e o Cristo sermos um, como Paulo de Tarso nos ensina. Já não sou eu quem vive, mas o Cristo que vive em mim. Nessa unidade com Cristo interior e com Cristo cósmico, Jesus. Todos nós somos convidados a isso. Quando ele diz, eu já não estou mais no mundo, significa o quê? Que ele, como espírito crístico, ele paira para acima de qualquer questão material. Isso aqui rebate todas aquelas falas que Jesus evoluiu no planeta, que teve várias encarnações aqui, que aprendeu na Índia, aprendeu com os essênios, o que ele é o espírito crístico desde antes da formação do nosso planeta. Então, ele paira acima de qualquer questão material. Então, ele diz, mas eles estão no mundo, que somos nós, e eu vou para ti, no sentido de voltar à condição de espírito liberto e em sintonia plena com o Pai. E aí ele faz esse apelo, né? Aqueles que me deste para que sejam um, assim como nós. Então, ele continua como modelo e guia para que nós possamos entrar em unidade com ele e, por sua vez, a unidade com Deus. Daí vem a fala do apóstolo Paulo: tudo posso naquele que me fortalece, sim. Porque quando nós refletimos que o nosso compromisso é a unidade com Deus, nós vamos entrar no movimento de autoconsciência e vamos trabalhar em função do fortalecimento para que nós desenvolvamos as virtudes essenciais da vida em nós. E aí, para chegar o momento que nós alcançamos aquela consciência cósmica, em que já não é mais eu que vivo, mas o Cristo que vive em mim. Se guarda em teu nome, tem a ver com, no início era o verbo, na verdade tem a ver com a nossa criação, né? Porque quem criou, quem nos criou foi Deus. Ele fala, guarda em teu nome aqueles que me deste. Então Deus cria, então quem é responsável diretamente por nós é Deus. O Cristo é corresponsável por nós. O nosso modelo e guia é corresponsável. Então, guarde em teu nome, porque quem nos guarda, aí entra aquilo que foi falado inicialmente, a previdência e a providência divinas, que nós estudamos no primeiro módulo do nosso curso. No versículo 12, ele diz, estando eu com eles no mundo, guardava-os em teu nome. Tenho guardado aqueles que tu me deste, e nenhum deles se perdeu, senão o filho da perdição, para que a escritura se cumprisse. Então tem a ver com o versículo anterior, do guardar em teu nome.

0: que nós acabamos de comentar. Então, estando eu com eles no mundo, guardava-os em teu nome. Isso antes dele encarnar, ele estava guardando a humanidade toda. Encarnado, ele ficou um tanto circunscrito, mas permaneceu nesse processo e com certeza um espírito da mesma categoria o substituiu enquanto ele estava nos 33 anos que ele esteve entre nós. Encarnado, né? Ele sempre esteve, desde do início, desencarnado. Aqui ele diz: tenho guardado aqueles que tu me deste, e nenhum deles se perdeu, senão o filho da perdição, para que a escritura se cumprisse. De que ele está falando aqui, gente? Está falando de Judas? Será que o espírito crístico ele falaria de um espírito especificamente, colocando esse espírito como perdido? Se Judas, quem estudou aqui conosco a prática da mediunidade com Jesus, sabe que Judas se redimiu na condição de Joana d'Arc no século XV. Então, não é de Judas que ele está falando. Porque Judas não se perdeu. Nenhuma das ovelhas que meu pai me confiou se perderá. Então, de que ele está falando aqui? É de um processo de perdição para todo sempre ou de um processo transitório de perdição? Um processo de transitório, não é? Porque já que a perdição do ponto de vista do espírito imortal não existe. Nenhuma das ovelhas que meu pai me confiou se perderá. Então, do ponto de vista da evolução transcendente do ser, ninguém vai ficar perdido, no sentido de que vai ficar sem evoluir. Então, mas por que tem o filho da perdição e para que a escritura se cumprisse? O que é a escritura? No Evangelho fala duas vezes, fala algumas vezes das escrituras. Tem hora que fala da escritura e tem hora que fala a escritura dos profetas. A escritura dos profetas tem a ver com as profecias de Isaías e outros. A escritura é algo mais profundo. As leis de Deus que estão onde? Escrita na consciência. Não é o que Kardec pergunta? Onde está escrita a lei de Deus? A resposta: na consciência. Então nós trazemos o que dentro de nós? A escritura divina. Todos nós, sem exceção, trazemos a escritura divina. Então, fazendo a comparação com a escritura de uma casa, nós moramos numa casa que tem uma escritura, né? Então nós moramos numa casa também, que é o espírito imortal que somos, que tem uma escritura divina dentro de si. E essa escritura, o que nos convida? Vamos lembrar da questão 115 do Livro dos Espíritos. Nós estudamos várias vezes no primeiro módulo do curso. Nos aproximar de Deus, né? E aí, nesse processo de aproximar de Deus, todo mundo se aproxima igual? Uns aceitam submissos à meta que lhes foi assinada. Onde? Na escritura, na consciência. Outros só a suportam murmurando. Dá para entender que uns se acham primeiro do que aqueles outros se perdem no meio do caminho. Quando nós murmuramos, o que acontece? Nós nos perdemos no meio do caminho. Não quer dizer que nós não vamos nos encontrar depois. Nós nos encontramos depois. É a parábola do filho pródigo. A parábola do filho pródigo ensina que o filho que estava perdido se achou, não é? Ele estava perdido porque ele enveredou por um caminho do mau uso do livre-arbítrio. É uma lei divina que comanda isso ou não? Não está na escritura que você pode cumprir a escritura de bom grado ou deixar para depois, se rebelar, porque a lei de liberdade é para valer para todo mundo. Faz sentido, gente? Ficou claro? O que é se perder? Então se perde momentaneamente, como o filho pródigo se perdeu momentaneamente e depois retornou para a casa do pai. Cedo ou tarde nós vamos retornar para a casa do pai. Nós vamos retornar ao aprisco de onde nós fugimos momentaneamente. Faz sentido? Então não existe perdição eterna. Momentânea sim. A ovelha que se desgarra, ela um dia vai voltar para o aprisco, mas enquanto se desgarrou, ela vai sofrer as consequências desse processo. Se quando nós fomos no átomo primitivo, nós fomos criados pelo Cristo, por Deus, fomos criados por Deus. É Deus que cria, nenhum espírito crístico cria. Tá? A criação de tudo que existe no universo é divina. Ele co-cria. Agora, ele co-cria a partir do momento que ele o princípio inteligente precisa de um modelo e guia. O átomo primitivo precisa de um modelo e guia. Enquanto o princípio inteligente está evoluindo no mineral, no vegetal, no animal, que é puramente um processo de evolução automatizado, que pelas leis físicas e biológicas criadas pelo Criador. O princípio inteligente precisa de um modelo e guia? Quando é que ele precisará de um modelo e guia? A partir do reino, a entrada no reino nominal. Aí sim que o Espírito Crístico assume a humanidade para ajudar na evolução. Porque não faz sentido dar um espírito crístico um chimpanzé para ele tomar conta. Ele nem entende o que é um espírito crístico. Agora, um ser que está iniciando a sua fase de humanidade, ele já vai precisar de um modelo e guia. Claro que não é o Cristo que vai estar diretamente orientando esse ser primitivo. Outros espíritos, sob a supervisão do Cristo, o tutelo, mas é o Cristo planetário que vai estar enviando todo o seu amor para tutelar aquela criatura recém-saída no reino animal e entrada no reino nominal para sempre, até que ele se torne Espírito Crístico e depois disso, em situações inimagináveis para nós. A pergunta da questão dessas primeiras fases seria a questão que o mentor Honório coloca da gestação no útero divino, fazendo analogia com o útero humano. Na verdade, é a gestação do princípio inteligente. Do princípio inteligente, sim. Antes dele entrar, dele ir animar um átomo primitivo. É uma metáfora. O útero divino é no sentido de que é toda a criação divina que em algum momento Deus decide nos criar. Não decide? Porque nós não somos eternos, somos imortais. Então, em algum momento, ele decide criar e instala aquele princípio inteligente no átomo que vai se tornar um anjo um dia. Como Deus faz isso? Acho que nem os espíritos sabem. Vamos continuar aqui. No versículo 13, ele diz: "Mas agora vou para ti e digo isto no mundo, para que tenham a minha alegria completa em si mesmos." Que lindo isso, não é? Vou para ti e digo isto no mundo, para que tenham a minha alegria completa em si mesmos. De que ele está falando aqui? Felicidade que nos espera. Qual que é a felicidade que nos espera? A pura e eterna felicidade. Está lá na questão 115. Né? Então ele vou para ti, no sentido de que ele retorna ao seio de Deus em sintonia plena. E digo isto no mundo para que tenha a minha alegria completa em si mesmo. Ele está falando do nosso porvir. De um dia nós estarmos na plena alegria da pura e eterna felicidade junto com Ele. Tudo que eu, tem a ver com aquilo que ele fala, tudo o que eu faço, vós podeis fazer e até mais se quiserdes, sim. Porque ele é um modelo e guia para que nós nos tornemos também espíritos crísticos. Não é para que a gente fique apenas idolatrando ele, como a maioria faz, mitificando e simplesmente passivamente acreditando que vão para um céu de beatitude eterna, simplesmente porque mitificou. Né? Ele é o modelo para que nós cheguemos à condição de espírito crístico como ele o é. Porque estando em união com o Pai, ele está na pura, eterna, verdadeira felicidade, exatamente isso. Porque essa plena identificação com o Criador do Universo. No versículo 14 ele diz: dei-lhes a tua palavra e o mundo os odiou, porque não são do mundo, assim como eu não sou do mundo. O que ele está falando aqui? Aqueles que seguiram Cristo de verdade foram odiados? Os que seguimos o Cristo no século 21, 21 séculos depois, somos odiados? Os cristãos de verdade, não se faz de conta. Somos odiados ou não? Se não tivermos um encarnado nos odiando, pelo menos tem uma coleção de desencarnados que nos odeia pelo fato simplesmente de seguir o Cristo. Então ele está falando exatamente dos cristãos sinceros, que enquanto houver iniquidade no planeta, serão odiados. Só não vão mais ser odiados quando a iniquidade desaparecer do planeta, quando ele se tornar planeta de regeneração. Por quê? Porque o bem ainda não é deste mundo. No versículo 15, ele diz: não peço que os tires do mundo, mas que os livres do mal. O que, que ele fala aqui? Tem a ver com o versículo anterior, né? Não peço que os tires do mundo, porque é no mundo, mesmo com esses contrastes, principalmente com o ódio daqueles que não querem o bem, é que nós vamos nos libertar do quê? Do mal. Do mal que existe dentro de nós, para que libertemos o mundo do mal que existe fora, que é consequência da libertação do mal que há dentro. E é no mundo, nesses contrastes todos, é que nós vamos exercitar isso. Faz sentido? No 16 ele diz: não são do mundo, como eu do mundo não sou. A mesma coisa, né? Não são do mundo de iniquidade, como ele também não é do mundo de iniquidade. Então, à época, nós estávamos muito provavelmente do lado da iniquidade. Hoje já queremos estar do lado do bem. E todos, cedo ou tarde, vão estar do lado do bem. Isso tem a ver com viver no mundo sem ser do mundo? Sim. Viver nesse mundo de iniquidade, buscando os ideais cristãos, é viver no mundo sem ser do mundo. Não é possível estar, ser do mundo, no sentido do mundano do termo, e vivenciar os ideais cristãos. Por isso que os verdadeiros cristãos se sentem um ET, né? Como se estivesse fora do mundo, porque estão fora do mundo mesmo, do mundo de iniquidades. Se a pessoa não se sentir fora do mundo, é porque ela não desenvolveu o espírito verdadeiramente cristão. Se ela é mais um no mundo, basta refletir um pouco que ela ainda não desenvolveu os valores cristãos. Porque a hora que ela começa a desenvolver os valores cristãos, ela deixa de ser do mundo para vivenciar os valores cristãos. Se isso tem a ver com o que ele disse, ninguém serve a dois senhores, sim. Não dá para servir a Deus e a Mamon simultaneamente. Ou se escolhemos um ou outro. Não dá para ser do mundo e sermos cristãos. Então, o verdadeiro cristão vai ser, inclusive, mal visto. O ódio do versículo anterior tem a ver com isso. Porque aqueles que não vivem o verdadeiro cristianismo, ou vivem de faz de conta, ou não o vivem de jeito nenhum, eles vão odiar todos aqueles que vivem. Seja um ódio explícito, seja um ódio implícito, eles vão odiar. Por isso que todos os verdadeiros cristãos são olhados como esquisitos, como pessoas estranhas. Porque não há como ser do mundo e ser cristão. De verdade, não. E faz de conta, sim. De verdade, não. Pode acontecer de estar dentro da nossa própria casa, sim. Né? Isso acontece com muitos espíritas cristãos verdadeiros que são mal vistos até dentro de casa. São vistos como seres secundários ou seres sem propósito ou coisas assim. Né? Essa é uma das medidas para a gente saber se estamos internalizando os valores do Cristo ou não. Sermos odiados no mundo, sermos mal vistos pelo mundo. Se isso não acontecer, é porque nós estamos do outro lado ainda. Se o ódio que está aqui é o ódio que nós entendemos, é o ódio que nós entendemos, sim. É a raiva, o ódio, ele tem várias gradações. Existe desde aquele ódio mortal, que as pessoas chamam, tem o ódio mortal de fulano, até a irritação, a raiva, o desprezo, tudo isso são manifestações do ódio que a criatura pode manifestar. Tá? Então o cristão verdadeiro, no mínimo, ele vai ser desprezado pelos outros falsos cristãos ou pelo não cristão. E quando nós falamos de cristão, nós não estamos falando de sectarismo. O cristão, aquele que segue as orientações do Cristo. Pode ser até um ateu. Existem muitos cristãos ateus por aí. No sentido de que eles cultivam os valores cristãos, os valores éticos e morais do Cristo, sem serem dessa ou daquela religião. Né? Enquanto que muitos religiosos que batem no peito Senhor, Senhor, não vivem nada dos valores cristãos. Então essa questão dos valores cristãos é porque Jesus é o modelo e guia da humanidade inteira, independente da pessoa acreditar nele ou não, todos recebem o seu influxo para cultivar o amor, a ética, o bem. Então aqueles que estão nesse movimento, independente do rótulo religioso ou da ausência do rótulo religioso, é o verdadeiro cristão. E eles vão ser mal vistos, sim, pelos outros que não cultivam esses valores. No versículo 17 ele diz: santificai-os na verdade, a tua palavra é a verdade. O que ele está querendo dizer aqui?
1: As leis.
0: A verdade são as leis. Não é o que está na questão do 115, que nós fomos criados simples e ignorantes e temos um compromisso de conhecer a verdade para nos aproximarmos de Deus. A verdade são as leis divinas que nós somos convidados a conhecê-las, entender o seu funcionamento para amá-las e respeitá-las. Se é uma pessoa que o discurso está em sintonia com a atitude, isso é consequência, não é a causa. A causa é exatamente a sintonia com as leis e o exercício das virtudes. Quem faz isso vai ter como consequência essa plena sintonia entre a fala, o discurso e a ação, como consequência. No versículo 18, ele diz: assim como tu me enviaste ao mundo, também eu os enviei ao mundo. O que ele está dizendo aqui? Se assim como Deus envia Jesus ao mundo, ele também envia todos aqueles que estão em sintonia com ele ao mundo. É exatamente isso. Para que sirvam de exemplos também de modelos e guias no nível menor de todos aqueles outros. É o que ele fez com Paulo de Tarso, né, com Pedro, com os discípulos da primeira hora, com os discípulos que vieram depois, com todos, para que possam, no mundo, ensinar que o reino dele não é desse mundo. No 19 ele diz, e por eles me santifico a mim mesmo, para que também eles sejam santificados na verdade. E o que, que ele está dizendo aqui, gente? Colocar em prática as leis divinas na consciência. De que forma que a gente coloca em prática? Desenvolvendo as virtudes, exatamente. Como que se pratica, se ama e pratica as leis divinas? Se santificando. Se santificando é simplesmente praticando as virtudes dentro de nós. Faz sentido? E por eles me santifico a mim mesmo. O que ele está falando aqui? Não é da condição dele de modelo e guia, de mestre de virtudes, né? Então, modelo e guia é o quê? É o modelo de virtudes, de santificação. E para quê? Para que todos nós busquemos a santificação na verdade. Ele deu exemplo de virtudes. Para quê? Para que nós amemos e pratiquemos as leis divinas, exercitando as virtudes em nós. É o conceito de santo lá do que Jesus nos ensina, porque depois foi deturpado esse conceito de santo. Criou-se um ícone de santo para mitificar pessoas. Não é essa a proposta de Jesus. A proposta de santificação é o quê? Qual é a proposta de santificação? E santo, nos primórdios, nos 300 anos do cristianismo verdadeiro, era chamado todas as pessoas que faziam o quê? Praticavam as virtudes ensinadas pelo Cristo, não é? Faziam exercícios para trazer as virtudes do Cristo para dentro das próprias vidas. Não foi o que ele ensinou? Não são aqueles que dizem Senhor, Senhor, que entrarão nos reinos dos céus, mas aqueles que fazem a vontade do Pai que está nos céus. Qual é a vontade do Pai? Que nós exercitemos as virtudes cumprindo as suas leis. Essa é a vontade do Pai. Para que um dia nós estejamos lá na plena felicidade. Não é a vontade do Pai? Então o que ele veio nos ensinar é isso. Então santificar na verdade é esse movimento nosso de desenvolver as virtudes no coração. Para que nós possamos agir como ele agiria. Faz sentido, gente? Continuemos. No versículo 20, ele diz, eu não rogo somente por estes, mas também por aqueles que pela sua palavra hão de crer em mim. O que ele está falando aqui? Os que se identificaram com ele, imediatamente começaram a trabalhar no desenvolvimento das virtudes. E os que, como nós, muito tempo depois, estamos ainda fazendo exercícios árduos de praticar as virtudes, né? Então, os que imediatamente, como Maria de Magdala, Paulo de Tarso e outros, e os que vieram depois, e os que virão depois e depois, até que nenhuma ovelha reste sem a salvação. Para que todos sejam um como tu, ó Pai, o és em mim e eu em ti, que também eles sejam um em nós, para que o mundo creia que tu me enviaste. Que belíssimo esse versículo, né? O que ele está falando aqui? Hã? Novamente da unicidade com Deus. A unicidade com Deus que é feita com a unicidade com Ele. Nós com Ele e Ele com Deus. Então, para que todos sejam um como Tu, ó Pai, o és em mim e eu em Ti. Eu e o Pai somos um. Então, aquela plena identificação com o Pai. Quando nós chegamos na condição de um Paulo de Tarso que diz, já não sou eu quem vive, mas o Cristo que vive em mim, o que, que ele alcançou? A unicidade com Cristo, que todos nós somos convidados a também desenvolver. Para que nessa unicidade com Cristo, na unidade com Cristo, nós sejamos um com o Pai. E novamente ele fala da crença, da fé. Né, da fé convicta, é mais do que uma simples crença, mas a convicção de que tudo isso é verdadeiro. Faz sentido? Continuemos. E eu dei-lhes a glória que a mim me deste, para que sejam um como nós somos um. A mesma coisa, mesmo sentido do anterior. Eu neles e tu em mim, para que eles sejam perfeitos em unidade e para que o mundo conheça que tu me enviaste a mim e que tens amado a eles como me tens amado a mim. Então, nesse versículo 23, ele explicita melhor o grande amor de Deus por nós. E eu neles e tu em mim, para que eles sejam perfeitos em unidade. O que ele está falando aqui, gente? Da nossa futura condição de seres crísticos também. O que é um ser perfeito em unidade? Um espírito puro que se tornou perfeito em unidade com Deus. Faz sentido? É exatamente isso que é um espírito crístico. Se tornou perfeito em unidade. E aí ele fala desse grande amor de Deus que nos une a todos, por todo sempre. No versículo 24, ele diz, Pai, aqueles que me deste, quero que onde eu estiver, também eles estejam comigo, para que vejam a minha glória que me deste, porque tu me has amado antes da criação do mundo. Então aqui novamente ele reforça a condição dele de espírito crístico antes da criação do mundo, tendo co-criado o nosso mundo. Agora, anteriormente ele fala de nós estarmos com Ele, para que vejam a minha glória que me deste. E o que ele está falando aqui, gente? Da aliança imperecível com Ele, por todo sempre. Ó, Pai, aqueles que me deste, quero que onde eu estiver, para sempre, também eles estejam comigo, para que vejam a minha glória que me deste, porque tu me has amado antes da criação do mundo. Independente do mundo que nós estamos, de todos os mundos que estaremos, de todas as condições que estaremos, nós estaremos com Ele. É isso que Ele está dizendo aqui. Nos amando e nós a Ele já nessa condição, com toda certeza. É bonito isso, né? No 25 ele diz, Pai justo, o mundo não te conheceu, mas eu te conheci, e esses conheceram que tu me enviaste a mim. O que ele está dizendo? A condição de caminho, verdade e vida. Ninguém vai ao Pai senão por mim. Ele é o modelo e o guia que nos conduz. Por isso que nós conhecemos Deus. De que forma? O Deus que Jesus nos ensina é diferente do Deus de Moisés, por exemplo, que era o mesmo Deus, Mas há uma diferença muito grande, que Jesus nos ensina o Deus amoroso, terno, amigo, né, que está junto conosco. E Moisés, aquele que era preciso temer, porque senão haveriam sanções até a quarta geração, né? Então, Pai justo, o mundo não te conheceu, mas eu te conheci, e esses conheceram que tu me enviaste a mim. Então eu sou o caminho, a verdade e a vida. Ninguém vai ao Pai senão por mim. No 26 ele diz: e eu lhes fiz conhecer o teu nome, e lhe farei conhecer mais, para que o amor com que me tens amado esteja neles e eu neles esteja. É uma reafirmação do anterior, né? Então, e eu lhes fiz conhecer o teu nome, e lhe farei conhecer mais. Por que mais? Ele disse tudo o que tinha a dizer? Não. Ele mandaria o Consolador, que iria dizer mais coisas que ele não tinha como ter dito. Nós vamos estudar em um dos próximos encontros Jesus e o Consolador e o significado do Consolador nas nossas vidas. Para que o amor com que me tens amado esteja neles e eu neles esteja. Porque a partir do momento que nós nos identificamos profundamente com o amor, o que vai acontecer? Qual é o nosso grande destino? Não é autonomia para ser feliz? Autonomia, né? Então, se nós temos amado e nós estamos com Cristo dentro de nós, Cristo proposta, porque somos um Cristo interno, né? Trazemos o Cristo interno. E estando nessa proposta crística, Ele não está conosco e nós com Ele, para que alcancemos a autonomia e evoluamos até essa condição de espírito puro. Então vamos fazer um resumo que nós vimos até agora. Então, voltando à tríade: eu, espírito imortal, as leis divinas e Deus. Somos convidados à entrega e ação, à entrega a Deus e às leis divinas, e por que não dizer a entrega ao Cristo cósmico? Para quê? Para desenvolver as virtudes em nós mesmos. Então, a partir de todas as reflexões realizadas nos versículos estudados, como Jesus se insere nesta tríade, gente? Ele é o caminho. Para quê? Para que nós possamos nos entregar a Deus e às leis divinas. E para que nós possamos agir em nós mesmos, desenvolvendo as virtudes que Ele já desenvolveu desde antes da formação do mundo, desde o momento que nós entramos no reino nominal, Ele já era virtuoso, como nós devemos ser. Então Ele é o grande caminho, é a verdade e a vida que nos conduz a isso. Na verdade, ele é mais do que entrega, né? Porque o Espírito Crístico, ele já não se entrega. Ele é uno, tá? Quem se entrega é o Espírito em evolução. E quem age também é o Espírito em evolução, porque ele ainda não desenvolveu as virtudes na intensidade, na pureza que deve ser. O Espírito Crístico já não age mais no caso de desenvolver virtudes, porque ele já é virtuoso. Ele age já, aí ele age cocriando, auxiliando outros a fazer o mesmo. Esse é o papel. Ele movimenta as leis e auxilia aqueles outros, somos nós, a nos entregarmos e agirmos praticando as virtudes. Então, voltando à pergunta: quais as virtudes que nos possibilitam a entrega a Jesus, nosso guia e modelo, o caminho da verdade e da vida que nos conduz a Deus? A fé convicta, né? A fé raciocinada, refletida e sentida. Que mais? A submissão, que poderíamos dizer que é um processo de fidelidade à proposta do Cristo, que envolve a humildade. Então é uma série de virtudes. Resumindo, é fundamental o desenvolvimento das virtudes, da fé convicta, da autoconsciência, da fidelidade e do dever consciencial, para que haja uma conexão profunda com o nosso Cristo interno e nessa conexão estejamos em sintonia plena com o Cristo consciencial, co-criador planetário e nosso condutor desde o princípio dos tempos, de modo a que possamos realizar o desenvolvimento intraconsciencial de nosso Cristo interno até a plenitude, por ser o Cristo Jesus, o caminho, a verdade e a vida. Faz sentido isso, gente? Então, um resumo das virtudes que nós estudamos no nosso encontro de hoje. Vamos fazer a nossa avaliação reflexiva. Fechemos os olhos. Entre em contato com você mesmo em essência, buscando sentir o conteúdo estudado nesse encontro. O que você entendeu do conteúdo que se aplique à sua vida?

conteúdo estudado, mudou a forma como você sente a presença de Jesus em sua vida? Caso positivo, que mudança foi essa?

encontro, refletindo sobre o significado de ter Jesus como construtor do planeta Terra e nosso condutor desde o princípio, de modo a que nos esforcemos para desenvolver as virtudes da fé convicta, da autoconsciência, da fidelidade e do dever consciencial, para sentir incondicionalmente essa realidade. Busque sentir a possibilidade de desenvolver essas virtudes. Como você as sente? Como realizar esses esforços para você?

Você compreendeu a necessidade de fazer esforços para modelar Jesus, tornando o seu caminho para a verdade, para a vida, construindo o reino de Deus dentro de si mesmo?

como você sente a sua vida aplicando todo esse conteúdo. Você sente que pode melhorar a sua vida em sua busca de autotransformação para as suas atividades na prática do bem?

Sinta-se agora um espírito imortal que traz em si mesmo a determinação divina de evoluir até a perfeição relativa, pelo conhecimento pleno e cumprimento das leis divinas, pela prática das virtudes e pela busca da unidade com Deus. Mergulhe profundamente nessa verdade espiritual. Sinta, veja-se desenvolvendo todas as virtudes essenciais da vida ao longo do tempo, desenvolvendo também o poder real em si mesmo, sentindo a presença amorosa de Jesus.

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E vamos começar a nossa primeira aula do estudo da sombra. A sombra, ela é infelizmente mal interpretada, né? A maioria de nós temos a ideia de sombra como algo assustador, como algo escuro, até porque o próprio conceito de sombra nos traz a ideia de que sombra é uma oposição à luz. Tudo aquilo que se opõe à luz forma uma sombra. Mas a ideia do nosso módulo, e principalmente, né, do trabalho na psicologia que Joana nos propõe, é que possamos compreender a sombra e crescer com a sombra. Então, para começarmos, eu queria trazer uma reflexão. Bem, passamos nossa vida até os 20 anos decidindo quais as partes de nós mesmos que poremos na sacola. E passamos o resto da vida tentando retirá-las de lá. Algumas vezes, parece impossível recuperá-las como se a sacola estivesse lacrada. Eu escolhi essa reflexão justamente para que a gente possa compreender exatamente como a sombra começa a se formar. Quando pensamos que passamos nossa vida até os 20 anos pondo um monte de conteúdos nossos ou partes nossas dentro de uma sacola, começamos a perceber que essa construção da sombra é algo desde o início da nossa vida. Então, lá atrás, quando somos ainda uma criança pequena, por volta de 2, 3 anos, onde o processo da educação começa a se formar de forma mais diretiva, e esse ego começa a ter uma estruturação, e a criança já percebe que ela é ela, e que a mãe é a mãe, e o pai é o pai, e os coleguinhas são os coleguinhas, nós também começamos a perceber nessa época que algumas coisas que nós fazemos, algumas atitudes que temos, não são tão agradáveis. Principalmente aquelas duas pessoas que para a criança é a sua base, o pai e a mãe. Então, quando uma criança, supondo uma garotinha, percebe que toda vez que ela fica muito irritada e que fala mais alto, isso irrita a sua mãe, é muito provável que, dependendo da forma como essa mãe se coloque, essa menina entenda que se mostrar irritada, se mostrar ansiosa, desagrada a mãe, aquela pessoa que para ela é tão importante. Então, essa garotinha vai colocar a sua ira, a sua raiva dentro da sua sacola. E assim por diante. Então, nós vamos crescendo, nos tornando adolescentes, e dentro de cada nova experiência no mundo além da família, nós vamos colocando conteúdos nossos que para nós não é aceitável naquela sociedade, nós vamos compondo essa sacola. Em um determinado momento, eu também começo a perceber que se eu me mostrar, no caso dessa garotinha ainda, se eu me mostro uma pessoa sempre muito ponderada, sempre muito compreensiva, sempre muito calma, eu sou mais aceita, eu sou mais amada, eu sou vista como alguém interessante. Essa garotinha agora, toda vez que ela se sente muito irritada, ela põe a irritação na sacola e automaticamente ela se torna aquela pessoa tão ponderada, ponderada e cada vez mais ponderada, amável, dócil, boazinha, e ela vai construindo aí uma persona. E ao construir essa persona e crescendo, se tornando adolescente, se tornando adulta, em algum momento ela pode começar a acreditar que ela é exatamente aquilo. Então, eu sou uma pessoa calma, eu sou uma pessoa que não me irrito com nada, eu sou uma pessoa que nunca vou ser explosiva. Só que o que a gente vai percebendo aí é que quanto mais eu me identifico com a imagem da pessoa que eu acredito ser, a minha sombra, a minha sacola lá do início vai ficando cada vez mais densa, mais densa. E eu vou, dessa forma, me separando cada vez mais da pessoa que sou. Então, a sombra, ela começa nos trazendo a ideia de que tudo que está na sombra nem sempre serão conteúdos desconhecidos de mim. É possível que alguns dos conteúdos que eu coloco na sombra já tenham passado pela minha experiência. Eu já tenha vivenciado e ele tenha sido reprovado ou por mim ou pela sociedade, no caso de uma criança, pela família.
Então, esse conteúdo que vai ficando nessa sacola, em algum momento da minha vida, como a nossa reflexão, vai ser necessário ser retirado de lá. Porque mesmo sendo um conteúdo que aparentemente era nocivo para mim, para que eu faça o meu processo de individuação de forma consciente, eu preciso conhecer esse conteúdo que está distante de mim. Por que isso? Quando a gente não faz esse exercício de conhecer o outro lado, o que vai acontecer na nossa personalidade é uma dissociação. É como se eu estivesse vivendo uma dupla personalidade. E por várias vezes, como vocês já viram no conteúdo de complexos, eu posso ter atitudes que a minha consciência reprova e eu seja tomada ou invadida por uma parte minha que eu desconheço e que, na verdade, é parte do conteúdo dessa sombra. Existe um clássico na literatura que é muito conhecido, que é O Médico e o Monstro. Né? E esse clássico, que teve uma origem muito interessante e curiosa, porque o escritor, ele teve um sonho. E foi esse sonho que ele transformou em um romance de grande sucesso. E a história do Médico e o Monstro não é tão distante de nós. Existia aquele homem, aquele médico de boa família, de uma família muito conceituada, e que ele tinha uma necessidade de encontrar uma fórmula, um antídoto para separar o mal da natureza humana. Ele, como médico, acreditava que o homem não precisava viver com o mal, porque ele percebia isso na sua sociedade, na sociedade que ele vivia. Como ele precisava de uma cobaia humana para testar o seu antídoto, e essa cobaia humana não foi permitida pela universidade, ele então resolveu, por conta própria, experimentar o seu antídoto. Ou seja, a ideia do doutor, né, era inicialmente separar a natureza maligna do homem, fazer com que ela não existisse mais e o homem fosse, em sua totalidade, bom. E nesse experimento, ele começa então a dissociar-se. Em alguns momentos ele era um médico conhecido, agradável e educado, e sem que ele se desse conta, o outro lado, o monstro, começa então a sair e atuar na sua sociedade, na sociedade que ele vivia. Então esse outro lado dele, essa outra natureza dele, sai, comete crimes, né, vai fazer coisas que a consciência dele reprovava. E essa literatura, que é muito interessante, vai nos mostrando exatamente que não é possível ao homem viver uma única polaridade. Né? Então, quanto mais ele se afastar da sua natureza, no seu sentido total, ele vai correr o risco de viver uma separação, uma dissociação do que é. E aí, quanto mais ele caminha para uma direção, a sua outra direção, o seu oposto, que seria a sombra, vai tomando força, vai ganhando campo. E isso faz com que o homem tenha, então, no seu inconsciente, um conteúdo muito denso. E isso vai aparecendo na nossa vida quando nós estamos, mesmo que negligenciando isso, nós vamos percebendo isso na nossa vida como marcas, como sequelas no nosso comportamento, nas nossas atitudes, aqueles temas, aquelas situações que nos causam medo, nos causam pavor, nos causam melindres, e que às vezes nos parece não ser nada importante, mas são conteúdos da sombra que vêm à tona e aparecem de uma forma muito sutil na consciência. Então Jung vai trazer o conceito que a sombra personifica o que o indivíduo recusa conhecer ou admitir, e que, no entanto, sempre se impõe a ele, direta ou indiretamente, tais como os traços inferiores do caráter ou outras tendências incompatíveis. É aquela personalidade oculta, recalcada, frequentemente inferior, que em geral tem um valor afetivo negativo. E é interessante o que Jung nos mostra, porque a sombra ela vai exatamente personificar aquilo que eu recuso conhecer ou reconhecer em mim. Então, a sombra é, de fato, o meu oposto. Então, se cada um de nós fizermos esse exercício agora, imaginássemos assim, bem, se eu tivesse como representar a pessoa que eu sou ou que me reconheço hoje, como eu me representaria? Vamos imaginar que alguém dissesse, ah, eu me representaria como uma árvore frondosa,
né, muito verde, com muitos frutos e com muitas flores. Qual é o oposto de uma árvore frondosa com muitas folhas e com muitos frutos? Seria uma árvore seca. Então, esta árvore seca, que é o oposto daquilo que eu me percebo, também é parte da pessoa que sou. Então, no trabalho com a sombra, eu preciso não só olhar aquilo que já é mais claro

reconhecidas por outros como qualidade, pode ser vista naquele meio como algo negativo e inaceitável. E isso vai ser reprimido, vai ser recusado por mim, e isso também vai compor a minha sombra. Por isso que é sempre necessário rever a sombra. E aí continua, Jung vai continuar. É aquela personalidade oculta, recalcada, frequentemente inferior, que em geral tem um valor afetivo negativo. Por que inferior? Quanto mais essa sombra vai ficando no inconsciente, mais densa ela se torna, e aí a gente vai dizer que ela se inferioriza porque eu não a reconheço. Vamos imaginar que eu tenha na sombra a atitude ou o comportamento carinhoso. Que eu era uma menininha e que lá, aos 3, 4 anos de idade, eu era uma menina extremamente afetuosa, como uma menininha de 3 ou 4 anos. E que em algum momento essa a minha atitude, esse meu gesto tenha sido reprimido. Tenha sido de forma tão dura para mim reprimido que eu a coloquei na sombra porque isso não era aceito naquele ambiente, naquele meio. E que era um meio importante para mim. Então isso vai para a sombra. Mas toda vez que eu agora, adulta, manifeste esse ato de carinho, é muito provável que ele saia exatamente como ele saía aos 4 anos de idade. Por quê? Porque essa atitude, esse comportamento ficou lá atrás, quando eu era criança, e eu não o atualizei durante a minha vida. Por isso que é sempre importante fazer o retorno desse conteúdo para que ele possa também evoluir. Por isso que tanto Joana de Ângeles quanto o próprio Jung e outros psicólogos, eles vão trazer a importância de você trabalhar os conteúdos da sombra. É na sombra, é no complexo, que tem energia disponível para o processo de individuação acontecer. Por isso que ele vai chamar a atenção para essa força que vem de forma inferior e que muitas vezes com valor afetivo negativo. Por quê? Porque foi algo que foi negado, foi reprimido lá na frente. Então, todas as vezes que eu tenho que atualizar isso, eu tenho o primeiro juiz que vai dizer que aquilo não é positivo, sou eu. Então, esses conteúdos da sombra também são vistos por nós como conteúdos negativos e provavelmente reprovados por nós. Continuando com Jung. Todo homem tem uma sombra. E quanto menos ela se incorporar à sua vida consciente, mais escura e densa ela será. De todo modo, ela forma uma trava inconsciente que frustra nossas melhores intenções. Por isso que o ditado popular é muito certo. De boas intenções, o inferno está cheio, né? Porque justamente por desconhecer a sombra é que as nossas melhores intenções são contaminadas por essa sombra. É como você pensar que muitas vezes aquilo que eu tenho como uma grande qualidade, quando eu tento atuar daquela forma, mexendo com a vida de uma outra pessoa, interferindo na vida de uma outra pessoa, essa atitude pode ser mal interpretada e ser vista também como algo prejudicial. Então, quanto mais distante da sombra eu estiver, mais incorporada a minha vida ela fica. Por isso que muitas vezes, nos relacionamentos, por exemplo, nós vemos essa relação de sombra num casamento. E a pessoa pergunta, mas é karma? Não, não é karma. É porque como você não conhecia a sua sombra, ela fez o favor de escolher o seu parceiro. Porque quem sabe assim você possa, né, trabalhá-la. Então, muitas vezes o conteúdo desconhecido vai encontrar no outro aquele gancho para que eu possa agora trabalhar e atualizar o meu processo. Então, como Jung vai chamar a atenção, ela pode sim formar uma trava inconsciente e que as minhas melhores intenções, toda a minha vontade de fazer coisas boas, possa ser frustrada. O que a gente chama em termos bem populares de boicote, de atirar no próprio pé. Então, aquilo que eu tento fazer por mim, muitas vezes eu mesma faço o favor de não realizar e de não concretizar. E não percebo, às vezes, por que não consigo fazer isso. E quando a gente vai desenrolando esse novelo, a gente consegue perceber que é justamente conteúdos desconhecidos que fazem com que o meu processo não avance, os meus conteúdos não sejam elaborados. E aí, Jung ainda. A sombra não consiste apenas de tendências moralmente repreensíveis, mas também

0: demonstra várias boas qualidades, como instintos normais, reações apropriadas, insights realistas, impulsos criativos e etc. Em Jung, ele traz uma questão muito interessante com relação à sombra, quando ele vai falar dos insights. Então, ele faz uma comparação, às vezes, até com gênios, que é esse insight que nós temos, esse conteúdo que aparece como solução de algum problema, vem da sombra. Não é a consciência. Tanto que, normalmente, a fala assim, me veio de repente. Então, assim, não era algo que a consciência se apropriava. Então, grandes ideias, grandes soluções vêm também desse lugar que é desconhecido nosso, que é o inconsciente. Então, também é conteúdo da sombra. E é claro, né, assim, nem tudo que está lá vai ser moralmente repreendido pela sociedade ou por mim. Então, nem tudo que está na minha sombra ou conteúdo da sombra é, de fato, negativo. Por isso que é necessário a revisão de crenças, a revisão de conceitos. Todo o processo terapêutico e do processo da individuação, como Joana chama a atenção em vários livros, necessita de uma disposição, de uma disponibilidade da pessoa para poder abrir todas essas gavetas e fazer essa faxina tão profunda. Uma outra coisa interessante da gente pensar também na sombra são os instintos normais, né? O meu instinto de preservação é conteúdo da sombra. Por isso que muitas vezes, quando nós vemos algumas pessoas que não têm medo do perigo, né, as chamadas destemidas, também têm, às vezes, necessidade de fazer trabalhos psicológicos. Porque a gente começa a perceber que aquele instinto normal de preservação da vida lhe falta. Né? Como também uma criança excessivamente protegida, né, de qualquer perigo, de tomar uma queda. Então, quando essa criança não aprende a se defender, ela termina perdendo também um contato com esse conteúdo. Então, com todos os seus instintos, que são normais e que também vão garantir a preservação da sua vida. Então, tudo isso, e principalmente, e na nossa sociedade, isso é uma pena que a gente possa perceber isso, a criatividade é um conteúdo da sombra. E eu lembro muito quando eu era criança, eu acredito que muitos de vocês vão lembrar também, que nós íamos fazer aqueles desenhos na sala, aquela pintura, né? E eu lembro de um episódio que eu vivi quando chegou um coelho, tinha um coelho para ser pintado. E eu sempre gostei, acho que meu nome é Íris por conta disso, eu gosto de cores. E então eu fiz o meu coelho todo colorido, igual o arco-íris. Então, é uma beleza, meu coelhinho. Com um laço de fita que não tinha, eu criei um laço, eu botei algumas flores. E depois de todo feito o meu coelhinho, o dedo estava doendo, porque a criança faz com muita força para pintar, né? A professora me devolveu. E ela olhou para mim e disse, você já viu um coelho colorido? O coelho é branco. E eu fiquei frustrada, porque o lápis branco não tem graça de pintar. Não tem o que pintar num papel branco com lápis branco. Então, é muito comum a gente perceber, na nossa faixa etária, né, nós adultos, que passamos por um processo de educação muito limitado e todo muito formal, que a nossa criatividade tenha ficado na sombra. Então é comum, eu percebo às vezes no trabalho com grupos, quando eu passo papel em branco e lápis de cor, as pessoas falam, é para desenhar? É? É para pintar? Eu não sei pintar. Justamente porque é um conteúdo que fica lá. E a gente está vendo isso em uma situação simples, de fazer um desenho, de ouvir uma música, mas o impulso criativo é visto por Jung como também um instinto. Então, a criatividade é essencial na nossa vida justamente para nos dar a capacidade de perceber outras alternativas em nossos problemas. A criatividade garante a mim uma possibilidade de ser flexível. Porque quando eu não utilizo da criatividade, eu me torno rígido. As coisas são daquele jeito e só pode ser assim. É a criatividade, é acessar esse conteúdo em mim que vai me possibilitar também ver que entre 8 e 80 existem muitos outros números. Que entre o branco e o preto tem várias tonalidades de cinza. E aí Joana nos traz que as experiências não vivenciadas, as circunstâncias ainda não conhecidas, constituem a sombra que se pode apresentar também, do nosso ponto de vista, como os insucessos, os abusos, os desgastes a que se entregou, fazendo-a densa porque necessitada de diluir-se através de outras atitudes compatíveis com as conquistas da inteligência e do sentimento. E aqui nós começamos a ver a ponte desse processo psicológico com a doutrina espírita e com a importância, e qual a importância de trabalhar a sombra para o nosso, para a nossa evolução espiritual. Quando Joana vai trazendo que as experiências não vivenciadas, as circunstâncias ainda não conhecidas, também constituem a parte da sombra. E isso pode trazer assim, mas como é que pode ser sombra se eu ainda não vivi, se eu ainda não vivenciei? E aí nós vemos a questão do Espírito Eterno que somos. Então, todas as minhas experiências já vividas também compõem a minha sombra. Então, é por isso que a importância de trabalhar esses conteúdos nessa existência também favorece a evolução do Espírito. Mesmo que eu não lembre o que eu fui na outra vida, e não é esse o propósito, mas é saber que existem conteúdos lá que interferem ainda hoje na pessoa que sou. E aí a gente compreende por que os filhos são educados da mesma forma, são filhos do mesmo pai e da mesma mãe, e que muitas vezes, e na maioria das vezes, somos muito diferentes. Porque somos uma individualidade e que experienciamos, né, individualmente as nossas vidas. A estrada é feita para cada um. Então é aí que a gente vai percebendo a importância, né, desse trabalho. E isso faz e traz para a gente o sentido, porque a mentora, em sua obra psicológica, ela vai pedir tanto, né, vai buscar tanto em nós esse aprimoramento como seres humanos. Aí a importância do autodescobrimento, do autoconhecimento. E continuando com ela, ela ainda vai além, né? Do nosso ponto de vista, vem os insucessos, os abusos, os desgastes que se entregou, faz com que essa sombra vá se tornando densa. E a única forma de diluir é justamente quando você começa a modificar suas atitudes. E aí ela traz, com as conquistas da inteligência e do sentimento. Então, a partir de que momento nós fomos formando essa sombra? A partir do momento em que o homem foi dotado de razão. A partir do momento que o homem lá atrás começa a perceber-se como ser, e essa razão e essa inteligência começa a se manifestar no homem, a sombra também começa a se formar por uma questão natural de ser oposta àquilo que eu demonstro ser. E é justamente nesse aprimoramento da inteligência, ou seja, nas vidas sucessivas e no aprimoramento do sentimento, é que eu vou diluindo cada vez mais essa densidade que faz parte também do ser que sou. Então, a própria personalidade, não poucas vezes apresentando-se fragilizada, fragmenta-se e dá surgimento a vários eus, que ora se sobrepõem ao ego, ora se caracterizam com identidade dominante. É interessante como ela vai chamando a atenção, e importante isso, né, para nós espíritas, justamente pela percepção dos vários eus. Quando ela vai chamar, e aí vocês lembram que eu falei há pouco do médico e do monstro, é essa dissociação da personalidade. Então, essa personalidade, não poucas vezes, vai se apresentando fragilizada. Porque a estrutura de um ego muito frágil lá atrás faz com que a minha persona cada vez mais se solidifique. Quanto mais frágil a minha estrutura de ego, maior a minha necessidade de incorporar a persona na minha vida. E quanto mais eu incorporo a persona na minha vida, maior a chance que eu tenho de que um outro eu surja na minha vida. E aí essas várias personalidades, e que pode ser facilmente confundida na nossa vida, como processos obsessivos. Então, muitas vezes, a manifestação que eu tenho de uma outra atitude não comum à minha consciência, ou não comum ao meio que eu vivo, que pode ser confundida com obsessão e que muitas vezes pode ser também, é uma parte de mim que se fragmenta. É uma parte de mim não vivenciada e não aceita por mim, né? E aí a gente vai percebendo o quanto isso vai acontecer um momento ou outro da nossa vida, o que não é muito raro. E a gente pode perceber isso na nossa vida diária, por exemplo. Você tem uma atividade profissional onde às vezes você precisa ser muito, ter uma liderança, exercer um trabalho com poder, com autoridade. E se isso não é parte da sua personalidade, se ao contrário, você se sente uma pessoa insegura na maioria das vezes e percebe que no trabalho funciona a autoridade, é possível que se naquele momento a sensação interna é agradável, eu comece a utilizar isso na minha vida. Então, essa outra parte minha, pouco trabalhada e desconhecida de mim, se me traz conforto, que é o contrário do que a insegurança pode me trazer, é muito possível sim que eu a utilize na minha vida, nas minhas outras relações. Ou quando não, eu posso perceber, e aí a gente entra nos vários eus, alguém que tem um comportamento dominador em um determinado campo da vida, em um outro campo ser extremamente frágil e vulnerável. E a própria pessoa fica em conflito com isso, né? E quem vê, é possível que você encontre um amigo de trabalho em uma situação e que você olhe e diga, mas não é fulano, não é possível, né? Justamente por conta dessa fragilidade, dessa personalidade que vai sobrepor a identidade real que eu sou. E aí a gente volta para um questionamento. Se eu estou dividida em vários eus, como o meu processo de individuação, como o meu processo de conhecer a pessoa que eu sou pode acontecer se eu não tiver um momento de sentar e conciliar? Eu costumo dizer isso, vamos sentar e conversar com todas as nossas partes e vamos tentar fazer alguns acordos, né? Conversar com a nossa criança medrosa, conversar com a nossa parte insegura, conversar com a nossa parte autoritária, para que possamos conhecer cada uma delas, porque em cada uma delas tem um valor necessário para o meu processo de evolução. E Joana continua em Despertar do Espírito. Nessa aparente dicotomia dos dois eus, a ocorrência se dá porque um não toma conhecimento do outro de forma consciente, podendo mesmo negar-se um ao outro. E aí fica bem o médico e o monstro, né? Um não conhece o outro. O eu, porém, é único, indivisível, manifestando-se, isto sim, em expressões diferentes de consciência e de autorrealização. E aí a gente vê a importância desse apresentar-se a si mesmo, né? Todas as vezes, aí a gente já vê isso no Livro dos Espíritos, fazer a reflexão diária. Perceber o que você fez, que não foi positivo naquele dia, que foi positivo, que pode ser alterado, que pode ser mudado, porque é desta forma que o processo de autoconhecimento vai se realizando. Eu preciso avaliar que naquele momento, aquela situação me deixou frágil e eu não tive reação. Mas por quê? Porque é muito pouco provável que eu reaja de determinada maneira agora por uma situação nova. Normalmente essa situação já me ocorreu em algum outro momento da vida. É como se nós fôssemos pensar que você viveu uma experiência de rejeição na infância. E essa experiência foi chocante, porque a pessoa que te rejeitou era uma pessoa importante. Vamos imaginar que uma criança vive com uma cuidadora, uma babá. E essa babá, que a criança aprende a amar, aprende a confiar, em determinado momento da vida dessa criança começa a ser agressivo com ela, a rejeitá-la ou a espancá-la. E essa criança vai registrando internamente de que ela não pode confiar nas pessoas, né? Então, nesse processo de construção, é muito possível que essa criança, quando se tornar adulta, ela rompa com algumas situações, principalmente quando ela se veja amando alguém. Por quê? Porque se ela ama alguém, o registro interno que ela tem, a reação que ela vai ter é automaticamente de se proteger. Porque a pessoa que eu amo não é confiável. Isso foi o que ela aprendeu lá atrás. Mas se esse sentimento for maior do que o que ela possa conter, e todo o instinto dela, todo o sentimento dela a leve para aproximar-se dessa pessoa, pode ocorrer dessa mulher hoje, ela entrar em choque, em briga com ela mesma. E aí tem a sensação de que são duas vivendo em mim. Como eu posso temer tudo isso e ao mesmo tempo querer viver aquilo que eu tenho? Então, essa é a importância, quando Joana vai chamar a atenção, para que eu possa conhecer essa outra parte. Então, eu preciso perceber que aquela situação que eu estou reagindo agora, aquele evento que está me causando insegurança, medo, ou seja, o que for, já aconteceu ou tem um registro interno. E eu preciso, então, sentar e perceber o que está registrado internamente, para que eu não tenha que reagir àquela situação ou àquela pessoa de uma forma inadequada, porque é isso que a sombra vai fazer. E aí Joana continua. Mergulhado em sombra, esse lado escuro da personalidade, esse que a gente não conhece, sobressai-se e impulsiona ações que estão destituídas da razão e da compaixão, desnaturadas nas bases e dominantes na essência. Né? E aí a gente vai percebendo, imagine que essa outra parte, que é uma parte que eu não conheço, e que se o ego não conhece, ela vai correr o risco de que essa outra parte domine o ego e faça com que o ego fique fragilizado diante disso. Ele vai sobrepor, como ela coloca, né, essa personalidade, vai me impulsionar a ter ações que estão destituídas de razão e de compaixão. E aí nós vemos, às vezes, reações abruptas, né, que você vai dizer assim, não era eu, estava fora de mim. Né? Que você é impiedoso com o outro, que você não consegue perdoar, não consegue perceber, de fato, a situação. Como a gente costuma dizer assim, agir na raiva é agir de forma cega, né? Você não consegue enxergar o todo. E aí ela continua, que isso tudo é decorrente justamente porque essa situação é desnaturada na base e dominante na essência. Qual é a base da nossa psique? Né? Quando a gente pensa na consciência, se o intuito é tornar-se consciente, o ego precisa estar estruturado. Ele é a ponte que vai me levar a fazer todo o meu processo de autoconhecimento, de autodescobrimento. É ele que vai fazer com que eu perceba, de fato, o ser que sou. Quando essa base ela é frágil, o meu processo de percepção fica todo ele fragilizado. E aí eu corro o risco de deixar que ser dominada pela essência. E a essência, lá atrás, é instintiva. Então, por isso ela vai chamar a atenção que muitas vezes vamos agir sem o uso da razão, sem o uso da compaixão, que já são qualidades adquiridas no decorrer do processo do espírito. Quanto mais eu me aprimoro como ser, quanto mais eu aprimoro a inteligência e sentimentos, maior a minha capacidade de usar a razão e de ter compaixão. Então, nenhum de nós estamos livres de viver uma situação onde nos tenhamos a triste surpresa de ter uma reação que em algum momento tenhamos dito, eu jamais faria isso. Né? Porque se eu não conheço a pessoa que sou, se eu não conheço esse meu outro lado, eu sou sim capaz de fazer algo que possa me surpreender, tanto de forma positiva como também de forma negativa. Então o ego está para a sombra assim como a luz está para as trevas. Essa é a qualidade que nos torna humanos. Por mais que o queiramos negar, somos imperfeitos. E talvez seja naquilo que não aceitamos em nós mesmos, a nossa agressividade e vergonha, a nossa culpa e a nossa dor, que descobrimos a nossa humanidade. E por mais triste que possa parecer essa frase, é interessante, porque muitas vezes quando nós estamos vivendo situações muito conflitantes, situações muito complicadas e que nos tira do nosso eixo, é uma coisa que eu percebo, não só comigo, mas também com as pessoas, é que é nessa hora que a gente consegue descer do pedestal que ficamos. E Nietzsche, ele costumava dizer que o grande problema do homem é que ele pensava, ele pensa ser Deus. E quando ele descobre que não é Deus, ele fica extremamente decepcionado. E isso faz com que o homem sofra muito. Então, sempre, como a própria mentora propõe, veja o conflito como essa possibilidade de aprimoramento. Então, aquela situação complicada, aquela pessoa difícil, aquela parte de mim que é tão difícil para mim de aceitar, de perceber e de ver, quanto mais eu continuar negando isso, mais força eu dou a esse conteúdo. Então, eu preciso, dentro desse meu caminhar de tentativa de aprimoramento de ser e de aprender a amar, eu também preciso aprender a amar essa outra parte minha que até então eu nego. E é justamente nesse meu exercício de amar a pessoa que sou, na integridade que sou, com a minha luz, com a minha sombra, com a minha dor, com a minha vergonha, com as minhas culpas, mas também com todas as qualidades que possuo, é que eu vou me tornando cada vez mais um ser humano. Um ser humano na intensidade que precisa ser. E aí nós lembramos muito da passagem do Evangelho do homem de bem. Né? O homem de bem não é o homem perfeito. O homem de bem é aquele que está se esforçando a cada dia, a cada momento, para se tornar uma pessoa melhor. E se ele está fazendo esse esforço para se tornar uma pessoa melhor, significa que ele reconhece nele a sua outra natureza. Que ele sabe que existe nele ainda um outro lado que precisa ser aprimorado, acolhido e amado. E aí nós poderemos, com certeza, né, dizermos com muito orgulho que somos seres humanos, que somos pessoas de bem. Boa noite e até a próxima aula.
1: Olá, queridos irmãos da Sociedade Espírita Luz e Caridade. Hoje irei ler uma mensagem do livro Assim Vencerás, pelo médium Francisco Cândido Xavier, ditado pelo Espírito Emmanuel. Se a aprovação te busca, não desanimes, segue. Ninguém te estrague o dom de renovar a vida. Todos vivem na Terra, com lições e problemas. Pelas próprias tendências, saberás por que sofres. Nossa luta maior sempre será em nós mesmos. Segue e confie em Deus. Deus te orientará. Então, irmãos, com esta mensagem, vamos abrir nossos corações para receber agora a leitura do Evangelho. Que assim seja.
2: Uma boa tarde a todos os irmãos e irmãs que participam do Evangelho no Lar da Sociedade Espírita Luz e Caridade. Na tarde de hoje, vamos refletir um pouco sobre o capítulo 14 do Evangelho, que nos fala: honrai a vosso pai e a vossa mãe. O item 2 nos diz assim: honrai a vosso pai e a vossa mãe, a fim de viverdes longo tempo na terra, que o Senhor vosso Deus vos dará. Decálogo, Êxodo, capítulo 20, versículo 12. O item 3 nos fala da piedade filial. O mandamento honrai vosso pai e a vossa mãe é um corolário da lei geral de caridade e de amor ao próximo, visto que não pode amar o seu próximo aquele que não ama seu pai e sua mãe. Mas o termo honrai encerra um dever a mais para com eles. A piedade filial quis Deus mostrar por esta forma que ao amor se deve juntar o respeito, as atenções, a submissão e a condescendência, o que envolve a obrigação de cumprir-se para com eles, de modo ainda mais rigoroso, tudo que a caridade ordena relativamente ao próximo em geral. Esse dever se estende, naturalmente, às pessoas que fazem às vezes de pai e de mãe, as quais tanto maior mérito têm, quanto menos obrigatório é para elas o devotamento. Deus pune sempre com o rigor toda violação desse mandamento. Honrai a seu pai e a sua mãe não consiste apenas em respeitá-los, é também assisti-los na necessidade, é proporcionar-lhes repouso na velhice, é cercá-los de cuidados como eles fizeram conosco na infância. Sobretudo para com os pais sem recursos é que se demonstra a verdadeira piedade filial. Obedecem a esse mandamento os que julgam fazer grande coisa porque dão a seus pais o estritamente necessário para não morrerem de fome, enquanto eles de nada se privam, atirando-os para os cômodos mais ínfimos da casa apenas por não os deixarem na rua, reservando para si o que há de melhor, de mais confortável. Ainda bem quando não o fazem de má vontade e não os obrigam a comprar caro o que lhes resta viver, sobrecarregando sobre eles o peso do governo da casa. Será então aos pais velhos e fracos que cabe servir a filhos jovens e fortes? ter-lhes-á a mãe vendido leite quando os amamentava? Contou porventura suas vigílias quando eles estavam doentes, os passos que deram para lhes obter o que necessitavam? Não, os filhos não devem a seus pais pobres só o estritamente necessário. Devem-lhes também, na medida do que puderem, os pequenos nadas supérfluos, as solicitudes, os cuidados amáveis, que são apenas o juro do que receberam, o pagamento de uma dívida sagrada. Unicamente essa é a piedade filial grata a Deus. Ai, pois, daquele que olvida o que deve aos que o ampararam em sua fraqueza, que com a vida material lhes deram a vida moral, que muitas vezes se impuseram duras privações para lhe garantir o bem-estar. Ai do ingrato, será punido com a ingratidão e o abandono, será ferido nas suas mais caras afeições, algumas vezes já na existência atual, mas com certeza noutra, em que sofrerá o que houver feito aos outros. Alguns pais, é claro, descuram dos seus deveres, e são para os filhos, não são para os filhos o que deveriam ser. Mas a Deus é que compete puni-los, e não a seus filhos. Não compete a eles censurá-los, porque talvez hajam merecido que aqueles fossem quais se mostram. Se a lei da caridade manda se pague o mal com o bem, se seja indulgente para as imperfeições de outrem, se não diga mal ao próximo, do próximo, se lhe esqueçam e perdoem os agravos, se ame até os inimigos, quão maiores não hão de ser essas obrigações em se tratando de filhos para com os pais. Devem, pois, os filhos tomar como regra de conduta para com seus pais todos os preceitos de Jesus concernentes ao próximo e ter presente que todo procedimento censurável com relação aos estranhos ainda mais censurável se torna relativamente aos pais, e que o que talvez não passe de simples falta no primeiro caso pode ser considerado um crime no segundo, porque aqui a falta de caridade se junta à ingratidão. Então, meus irmãos, refletindo a respeito desse capítulo 14, os itens 2 e 3 do honrai a vosso pai e a vossa mãe, a piedade filial, nós podemos perceber que o verdadeiro sentido do mandamento honrai vosso pai e vossa mãe, ele encerra toda a obrigação dos filhos perante os pais, né, traduzida pelo amor, respeito, atenção, submissão. É o dever da piedade filial, ou seja, respeitar, assistir na necessidade, proporcionar repouso na velhice e cercá-los de todos os cuidados, tratando com consideração, dignificando o seu papel de pai ou mãe, engrandecendo, reverenciando estas figuras que são os irmãos que Deus, a quem Deus confiou, nos confiou, ou seja, Deus nos deu como filhos deles para que nós, nesta existência terrena, pudéssemos realizar as tarefas evolutivas as quais nós precisamos. Então, esses irmãos que são nossos pais e mães hoje, nós temos para com eles uma obrigação incondicional, né, de cumprir para com eles todos os deveres do amor ao próximo e muito mais em função de eles terem sido as criaturas que nos proporcionaram a vinda nesse planeta, né? Ou terem nos acolhido como filhos para esta existência. A família, ela é o cadinho da purificação, é onde nós aprendemos a legítima fraternidade. É ali que nós vamos realizar várias tarefas evolutivas. Então, lembrando também que o Evangelho nos chama a atenção que pais não são apenas aqueles que geram o corpo, mas também aqueles que fazem às vezes de pais, né? Muitas vezes um tio, ou um irmão, ou uma madrinha, ou avô, ou avó também, né? Muitas vezes hoje fazem o papel de pai e de mãe. Então, esses também devem ser honrados e cuidados, né? Que nós possamos dedicar ao cuidado para com eles, pois estão, né, fazendo esse papel de pai e de mãe. Muito nos chama atenção também o Evangelho a questão para aqueles pais que não têm condições financeiras, né, nos dizendo que é para com esses que nós devemos demonstrar a verdadeira piedade filial. Né, devemos dar tudo o que há de melhor e mais confortável que esteja ao nosso alcance, né, além, claro, da atenção e do cuidado amável para com esses que necessitam, além do nosso cuidado, também da questão da ajuda financeira. O Evangelho também nos fala do mau filho, aquele que não cumpre os deveres da piedade filial, que não ampara os seus pais, né? E este, com certeza, no futuro, ou nesta encarnação, ou existência posterior, vai também sofrer a ingratidão e o abandono, porque nós sabemos que tudo que a gente planta, um dia a gente vai colher. E há também, existem os maus pais, né, que descuidam da sua condição em relação aos filhos, mas isto não compete aos filhos censurar, porque nós não sabemos quais os motivos que levaram esses pais a isto. Né? O que nós sabemos é que cada qual deve cumprir o seu papel. O papel dos filhos é honrar os pais, sempre em qualquer circunstância. Né? Então, honrar pai e mãe significa você olhar para os seus pais sem filtros de julgamento, apenas olhar como quem concedeu-nos a vida e a grande experiência de estar vivo. Isto não significa dizer sim a tudo que eles dizem, pois também seria uma postura infantil nossa. Mas nós, como adultos, devemos nos posicionar e, caso a gente queira mudar algo em nossos pais, a sugestão é que nós mudemos isso em nós, porque, via de regra, nós temos mais recursos e muito mais tempo do que eles aqui na Terra para isso. Então, que nós possamos cumprir com o nosso dever, honrar, amar, cuidar dos nossos pais e das nossas mães. Que Deus nos abençoe e que possamos todos realizar a nossa tarefa da melhor forma possível. Que assim seja.
3: Continuemos com o nosso pensamento voltado aos ensinamentos do Mestre que acabamos de ouvir. Vamos permanecer em silêncio, fechar os nossos olhos, respirar profundamente, sentindo o oxigênio se dispersar pelo nosso organismo físico, e vamos ao mesmo tempo levar o nosso pensamento ao nosso Mestre, nosso guia e modelo, que se espalhe por todos os cantos essa energia tranquilizadora, amorosa, equilibradora e pacificadora, que encha os nossos corações de alegria, de harmonia e de discernimento, que nós possamos ter dias tranquilos, onde nós sejamos espíritas, cristãos, que pelo menos façamos os esforços necessários para colocar em prática os seus ensinos. Que todos nós tenhamos uma boa semana e possamos na próxima quarta-feira nos encontrar novamente. Que fiquemos todos com o nosso coração cheio da paz do nosso Mestre. Que assim seja.
4: Olá, meus queridos irmãos e irmãs do Grupo de Estudos do Evangelho em Áudio das quartas-feiras. É com muita alegria que chegamos ao nosso 167º Evangelho em Áudio. com a graça de Deus e muita gratidão, muita alegria por podermos estar continuando com esse trabalho e com a colaboração de todos esses queridos colegas. Hoje, então, o Evangelho está a cargo do Grupo Amanhecer, sendo que a abertura será feita pela nossa irmã Neuci, a leitura do Evangelho pela nossa irmãzinha Jeane, o comentário pela nossa irmã Silvana e o encerramento com irradiação pelo nosso irmão Pedro. Então, que tenham um bom proveito, tudo de bom para todos, aproveite esse Evangelho, que assim seja.
5: Boa tarde, irmãos. Hoje nos reunimos mais uma vez para o nosso Evangelho online. Eu farei a leitura da abertura com uma leitura do texto das Meditações Diárias de Emmanuel, uma psicografia de Chico Xavier. Em todos os caminhos. Seja qual seja a experiência, convence-te de que Deus está conosco em todos os caminhos. Isto não significa omissão de responsabilidade ou exoneração da incumbência de que o Senhor nos revestiu. Não há consciência sem compromisso, como não existe dignidade sem lei. O peixe mora gratuitamente na água, mas deve nadar por si mesmo. A árvore, embora não pague imposto pelo solo a que se vincula, é chamada a produzir conforme a espécie. Ninguém recebe talentos da vida para escondê-los em poeira ou ferrugem. Nascestes para realizar o melhor. Para isso, é possível te defrontes com embaraços naturais ao próprio burlamento. Qual a criança que se esfalta compensivamente nos exercícios da escola? A criança atravessa as provas do aprendizado sob a cobertura da educação que transparece do professor. Desempenhamos as nossas funções com o apoio de Deus. Seu conhecimento exato da onipresença divina ainda não te acode a mente necessitada de fé? Pensa no infinito das bênçãos que te envolvem, sem que ponhas mínimo esforço. Não contratastes engenheiros para a garantia do solo que te sustenta e nem assalariastes os empregados para a escravidão das minas de oxigênio na atmosfera, a fim de que se renove o ar que respiras? Reflete por um momento só nas riquezas ilimitadas ao teu dispor nos reservatórios da natureza e compreenderás que ninguém vive só. Confia, segue, trabalha e constrói para o bem. E guarda a certeza de que, para alcançar a felicidade, se fazes teu dever, Deus faz o resto.
6: O Evangelho segundo o Espiritismo, capítulo 24. Não ponhais a candeia debaixo do alqueire. Candeia sob o alqueire, porque fala Jesus por parábolas. Item 1. Ninguém acende uma candeia para pô-la debaixo do alqueire. Põe-na, ao contrário, sobre o candeeiro, a fim de que ilumine a todos os que estão na casa. Ninguém há que, depois de ter acendido uma candeia, a cubra com um vaso, ou a ponha debaixo da cama. Põe-na sobre o candeeiro, a fim de que os que entrem vejam a luz. Pois nada há secreto que não haja de ser descoberto, nem nada oculto que não haja de ser conhecido e de aparecer publicamente. Aproximando-se, disseram-lhe os discípulos: Por que lhes falas por parábolas? Respondendo-lhes, disse ele: É porque a vós outros foi dado conhecer o mistério do reino dos céus, mas a eles isso não lhes foi dado, porque aquele que já tem, mais se lhe dará, ele ficará na abundância. Aquele, entretanto, que não tem, mesmo que tem, se lhe tirará. Falo-lhes por parábolas, porque vendo não veem, e ouvindo não escutam e não compreendem. E neles se cumprirá a profecia de Isaías. que diz: ouvireis com os vossos ouvidos e não escutareis, olhareis com os vossos olhos e não vereis. Porque o coração deste povo se tornou pesado e seus ouvidos se tornaram surdos, e fecharam os olhos para que seus olhos não vejam e seus ouvidos não ouçam, para que seu coração não compreenda e que para que, tendo convertido, eu não os cure. É de causar admiração, diga Jesus, que a luz não deve ser colocada debaixo do alqueire, quando ele próprio constantemente oculta o sentimento de suas palavras sobre o véu da alegoria, que nem todos podem compreender. Ele se explica, dizendo a seus apóstolos: falo-lhes por parábolas, porque não estão em condições de compreender certas coisas. Eles veem, olham, ouvem, mas não entendem. Fora, pois, inútil, tudo dizer-lhes por enquanto. Digo-o, porém, a vós, porque dado vos foi compreender esse mistério. Procedia, portanto, com o povo, como se faz com crianças cujas ideias ainda se não desenvolveram. Desse modo, indica o verdadeiro sentido da sentença. Não se deve pôr a candeia debaixo do alqueire, mas sobre o candeeiro, a fim de que todos os que entrem a possam ver. Tal sentença não significa que se deva revelar inconsideradamente todas as coisas. Todo ensinamento deve ser proporcionado à inteligência daquele a quem se queira instruir, porquanto há pessoas a quem uma luz por demais viva deslumbraria, sem os esclarecer. Dá-se com os homens em geral, o que se dá em particular com os indivíduos. As gerações têm sua infância, sua juventude e sua maturidade. Cada coisa tem de vir na época própria, a semente lançada à terra. Fora da estação não germina, mas o que a prudência manda calar momentaneamente, cedo ou tarde será descoberto. Porque chegado a certo grau de desenvolvimento, os homens procuram por si mesmos a luz viva. Pesa-lhes a obscuridade, tendo-lhes Deus outorgado inteligência para compreenderem e se guiarem por entre as coisas da terra e do céu. Eles tratam de racionalizar sobre sua fé. É então que não se deve pôr a candeia debaixo do alqueire, visto que, sem a luz da razão, desfalece a fé.
7: Qual o sentido da frase "não se acende uma candeia para pô-la debaixo do alqueire"? Significa que, assim como não se acende uma luz senão para dissipar a escuridão e iluminar o ambiente, do mesmo modo, aquele que possui o conhecimento das leis divinas não deve guardá-lo para si, mas divulgá-lo através das palavras e, sobretudo, do exemplo. Porque nada há secreto que não haja de ser descoberto? Porque tudo que se acha oculto será descoberto um dia, e o que o homem ainda não pôde compreender lhe será sucessivamente desvendado, senão aqui na terra, em mundos mais adiantados. Porque Jesus ensinava por parábolas, se ao ouvi-las nem todos compreendiam suas mensagens? Porque as verdades eternas contidas em suas parábolas, embora ouvidas por muitos, só podiam ser compreendidas por aqueles que já possuíam um determinado grau de adiantamento espiritual. O que devemos entender por "aquele que já tem mais lhe será dado, aquele que não tem, mesmo o que tem, se lhe tirará"? Devemos perceber nessa passagem uma referência aos bens espirituais. A observância dos preceitos divinos faz com que esses bens, que constituem a verdadeira riqueza do espírito, aumentem incessantemente. Por outro lado, aqueles que se ocupam apenas da vida material esquecem-se de desenvolver os bens espirituais e pouco o progresso que possuem ficar estacionado. Embora a palavra de Jesus seja de conhecimento público, por que o significado de seus ensinamentos ainda permanece oculto para muitos? Porque somos capazes de aprender apenas aquilo que está à altura do nosso entendimento. E esse entendimento é fruto do progresso intelectual e moral alcançado por nosso espírito através de sucessivas encarnações. Jesus pretendia que permanecêssemos ignorantes quando ocultou o sentido de alguns de seus ensinamentos? Não, ocultou-se temporariamente, para que a confusão e a dúvida não se estabelecesse entre nós.
8: Então, com pensamento elevado, vamos agradecer a Deus, a Jesus, a espiritualidade de luz por esses momentos de reflexão, irradiar essa luz divina sobre todas as pessoas, sobre nós mesmos, sobre aqueles que convivem com a gente, nossos amigos, nossos familiares, encarnados e desencarnados. Vamos irradiar essa luz para as nossas cidades que vivemos, o nosso Brasil, nosso planeta Terra, com muita paz, muita harmonia, muita proteção, pedindo que a espiritualidade nos guie, nos ampare em todos os momentos da nossa vida, que a gente possa ver um pouco da palavra de Jesus para a gente viver a nossa vida mais felizes e mais tranquilos. Que assim seja.

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1: Olá, estamos aqui para mais uma videoaula, cujo tema é Cura Espiritual da Depressão. Nós trabalharemos dois grandes enfoques na videoaula de hoje: as perdas e a depressão, e a culpa relacionada ao processo depressivo. Inicialmente, vamos trabalhar as perdas. As perdas, para a psiquiatria, é considerada um fator exógeno para a depressão. Dentro de uma visão psicológica profunda, transpessoal, na verdade, as perdas são apenas, essas perdas são fatores coadjuvantes no processo depressivo. Em nossa cultura, nós temos um movimento muito de muito apego a determinadas coisas, situações, pessoas. E como nós temos esse apego às pessoas, às coisas, à posição social, todas as vezes que nós tivermos alguma dificuldade em relação à perda de algo que nós detínhamos, há uma tendência das pessoas entrarem em depressão. Então, a psiquiatria classifica a depressão por perdas em secundária, e a depressão primária são aquelas originadas de fatores endógenos. Endógenos quer dizer aquilo que diz respeito à própria pessoa. Nós vimos na videoaula anterior as causas, os sintomas, tudo que diz respeito à depressão. Aquele trabalho que nós fizemos na videoaula anterior diz respeito a essa depressão primária. Hoje nós vamos trabalhar um pouco dessa depressão secundária. Mas nós vamos ver que a causa básica da depressão secundária ainda é o sentimento de rebeldia que nós trabalhamos na videoaula anterior. Então nós temos vários tipos de perda que podem gerar depressão, como a perda de um ente querido, perdas financeiras, de posição social, frustrações amorosas, desemprego, divórcio, aposentadoria, até a menopausa pode proporcionar perda. Por exemplo, a mulher que menstrua todo mês, quando chega na menopausa, pode sentir falta, apesar de que para muitas é um incômodo, outras podem sentir muita falta da menstruação mensalmente. Essas situações todas e outras mais vão gerar uma perda de algo que a pessoa detinha. Todas elas são situações nas quais a pessoa é convidada a uma mudança em relação ao estado anterior. Então ela é convidada a um processo de mudança. Como grande parte das pessoas é resistente a mudanças, todas as vezes que ela é convidada pela vida para uma mudança, seja de uma forma natural, como a menopausa, por exemplo, ou de uma forma abrupta, como a perda de um ente querido por um acidente, numa situação qualquer, a pessoa é convidada a aceitar aquela condição. Agora, muitos não aceitam essa condição e aí entram em depressão secundária a essa perda. Se nós formos avaliar dentro de uma visão profunda, essas perdas são provas que propiciam convite ao desapego, mas que devido ao despreparo diante da vida, da predominância dos valores materiais em detrimento dos valores essenciais e transcendentes, levam a pessoa a experimentar uma situação bastante comum e frequente, que é a não aceitação daquela perda movido pela rebeldia. Então nós estamos percebendo aí que a causa básica da depressão está mantida, que é a rebeldia. A pessoa tem a perda e se rebela contra a perda. Ela não gostaria de ter aquela perda, mas como é inevitável, ela se rebela, e a rebeldia, com todos os fatores que nós trabalhamos bastante na videoaula anterior, vai proporcionar a própria depressão. Então, esses fatores exógenos, que são as perdas, nada mais são do que fatores desencadeantes da rebeldia já existente no espírito, mas que aumenta de intensidade nesse momento, fato que gerará a depressão reativa. Então, nós estamos percebendo que essa depressão exógena, na verdade, não é exógena de fato. Ela é endógena, porque a rebeldia é do espírito. E quando o espírito, diante de uma situação que ele não pode mudar, ele se rebela e por isso se deprime. Por quê? Passar por perdas e sofrer e ficar triste é natural. Agora, se deprimir já não é natural. Normalmente são as pessoas extremamente rebeldes, apegadas àquela situação que era confortável para ela, e pelo fato de ela ter aquela perda, ela se rebela e aí entra no estado de sofrimento que poderia não acontecer, caso ela se dispusesse a aceitar as condições da vida como ela é. Então, nós estamos vendo agora na tela que as perdas podem gerar duas situações: a inaceitação e a aceitação. Quando a pessoa não aceita aquilo que ela perdeu, movida pelo apego, o que vai acontecer? Ela vai entrar num sentimento de desespero, de angústia. Tem pessoas que entram em profundo desespero pelo fato de ter perdido, principalmente no caso de perda de entes queridos, que na verdade não é nenhuma perda, né? Porque quando alguém desencarna, essa pessoa vai para a dimensão espiritual e não há uma perda real. Mas para a pessoa que está apegada à matéria do ente querido, aquilo é uma perda que pode gerar um profundo desespero. E esse desespero acaba produzindo a depressão. Nas pessoas que buscam fazer esforços de equilíbrio, esforços de aceitação da vida como ela é, o que acontece no caso de perdas? Ela tem um processo de aceitação. Ela faz esforços de aceitar aquela perda como uma provação, como uma necessidade de aprendizado. Isso faz com que ela exercite o desapego. Ela detém aquilo que é uma dádiva divina, e tudo que Deus nos oferece, em determinado momento, nós podemos perder. Se a pessoa vê a vida dessa maneira, ela cultiva o desapego. E aí, numa situação de perda de um ente querido, em perda de uma posição social, emprego, financeira, qualquer perda, a pessoa, se sai bem do processo. Ela não entra em desespero como a pessoa que está apegada. Por que ela

ela se recupera. Ela não chega a caracterizar a depressão, porque a depressão, nós vimos na videoaula anterior, que ela só é caracterizada como uma doença quando a tristeza ultrapassa um período de 2 semanas. Então, a depressão secundária é uma depressão que acontece a partir de uma perda que a pessoa leva, às vezes, até meses, algumas pessoas, anos para se recuperar. Quando se recuperam, porque tem muitas pessoas que vão e ficam a encarnação inteira dessa maneira, depressivas, deprimidas, por causa de uma perda de um ente querido, por exemplo, que a pessoa não aceita aquela condição, isso tudo piorando muito a situação dela. Então, nós vemos pelo esquema, né, que podemos não aceitar e podemos aceitar. Se não aceitamos, o resultado vai ser muito ruim para nós. Se aceitamos as condições da vida, nós vamos evoluir, nós vamos crescer, apesar daquela perda momentânea, daquela perda transitória. A perda que mais gera processo depressivo é a perda de entes queridos. Como nós falamos, nós colocamos aqui na tela perda entre aspas, porque na verdade não é uma perda. Mas para pessoas materialistas, por exemplo, quando um ente querido desencarna, é como se ele morresse para sempre. Morreu, acabou, como muita gente vê ainda assim. Porque essas pessoas ainda estão envolvidas pela ignorância do não saber. Em relação à perda, nós podemos ter sempre 3 níveis de ignorância. Aliás, em qualquer situação da vida. A ignorância do não saber, do não sentir e do não vivenciar. A pessoa materialista, a pessoa que não tem uma visão espiritual profunda da vida, está ainda envolvida com os 3 níveis de ignorância. Ela não sabe que quando nós morremos, o corpo morre, o espírito continua vivo. E como ela não sabe isso, o desespero, a angústia, a perturbação, a depressão de pessoas que têm um ente querido que desencarna numa situação qualquer, vai proporcionar um estado de muito sofrimento. Agora, existem as pessoas que já superaram a ignorância do não saber, mas mesmo assim entram em depressão quando um ente querido desencarna. Por que isso acontece? Porque elas superaram a ignorância do não saber. Elas já sabem que quando morre uma pessoa, só o corpo morre, o espírito continua vivo. Isso acontece com muitas pessoas que são religiosas, pessoas que acreditam em Deus, que acreditam na vida após a morte. Mas o crer só está no nível do saber. Ainda a pessoa não sente no coração. Muitos espíritas se encontram nessa categoria. A pessoa já sabe, às vezes a pessoa tem um médium que vê espíritos, que trata com espíritos cotidianamente, sabe que a vida continua, mas ainda não sente profundamente isso no coração. E como não sente, se acontece de um ente querido desencarnar, a pessoa entra em depressão porque ela não superou ainda a ignorância do não sentir. Ela superou já a ignorância do não saber, mas a do não sentir permanece. O terceiro nível de ignorância é a ignorância do não vivenciar. Nós só vamos vivenciar verdadeiramente que o espírito é real quando nós sabemos e sentimos essa realidade. Isso tem muito a ver com a aceitação que nós vimos agora há pouco. Quando nós aceitamos a vida como ela é, quando nós vemos a vida como uma dádiva, a pessoa sabe e faz exercícios para sentir tudo isso no coração. O resultado é a pessoa aceitar a vida como ela é, e ao aceitar a vida como ela é, ela supera com relativa rapidez
as

0: situações como perda de ente querido. Ela, claro, vai sentir como nós já falamos, mas não vai entrar em depressão por causa disso, porque ela já superou esses três níveis de ignorância: a do não saber, do não sentir e do não vivenciar. Então ela vivencia a espiritualidade plenamente dentro de si mesma. Ela vivencia os valores do espírito. Quando nós vivenciamos esses valores do espírito, as perdas não gerarão nenhum problema de depressão em nós, não gerarão nenhuma dificuldade maior para nós, porque nós já realmente fizemos os esforços necessários para superar esses três níveis de ignorância. Essa reflexão que nós fizemos com relação aos entes queridos serve para todas as outras perdas, como financeira, de posição social, né? Qualquer perda que a pessoa tenha na sua vida. Se ao recebermos com rebeldia, iremos nos desesperar e fatalmente entraremos em depressão. Se as encararmos como convites para reflexão e transformação, passaremos pela dor natural da perda, mas logo a superaremos, pois estaremos exercitando o amor à vida e as questões essenciais da vida. Então a escolha sempre será nossa, a escolha do que nós queremos para a nossa vida. Nós queremos nos desesperar, nos angustiar e nos perturbar com o processo depressivo? Ajamos com rebeldia. Claro, com toda certeza, ninguém quer isso. Só que muitas vezes nós, o tempo todo, estamos agindo assim, agindo com rebeldia frente às leis divinas, como se Deus fosse um carrasco que tira, por exemplo, o ente querido em tenridade e nos leva para uma situação insuportável. Se isso aconteceu conosco, é porque nós podemos suportar. É uma provação. Algum motivo existe para isso. Deus é Pai, é sábio, é soberanamente justo e bom. Então, se nós aceitarmos essa condição, a condição de que nós estamos sendo provados em algo que nós não sabemos o porquê, mas que pela lei de causa e efeito, com certeza existe um motivo para aquilo, nós permaneceremos em paz e estaremos em equilíbrio. Ao contrário, se agirmos com rebeldia, nós entraremos no estado de desespero, de angústia, de perturbação, e a depressão pode nos levar, nós podemos levar meses para nos recuperar da depressão e às vezes até anos, e às vezes não recuperar a encarnação inteira, voltando para o mundo espiritual como um suicida indireto. Acontece isso muitas vezes. Pessoas que, após a desencarnação de um ente querido, que apenas desencarnou, não morreu, e às vezes que há pessoas até que acreditam na vida após a morte, mas que agem assim, numa rebeldia frente à vida, e morrem psicologicamente para a vida, praticamente apenas vegetando até o final da sua existência. E muitas vezes abreviam a própria existência por causa desse comportamento. Numa futura videoaula nós vamos trabalhar a questão do suicídio ligada à depressão, que tem muito a ver com processos assim. No próximo bloco, nós trabalharemos a questão da culpa e depressão. Por que a culpa é tão nociva e é um grande fator gerador de depressão?
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2: Continuaremos agora abordando os sentimentos de culpa e a depressão.
0: A pessoa depressiva, normalmente, ela é atormentada por um sentimento de culpa muito grande. Essa culpa pode ter origem em um fato bastante objetivo, por exemplo, um aborto cometido, uma traição, um assassinato, etc. Ou pode ter origem em algo subjetivo. A pessoa sente culpa sem saber por quê. Esse sentimento de culpa tem como raiz situações criminosas cometidas no passado espiritual da pessoa. Então, vamos focar primeiramente essa questão da culpa por um motivo bem definido. Certa vez, nós atendemos em nosso consultório uma senhora de 36 anos que aos 16 anos havia feito um aborto. E essa senhora nos chegou com um sentimento de culpa muito intenso e num estado depressivo, já beirando uma depressão grave, moderada para grave. E o estado emocional dela era muito significativo. Por quê? Aos 16 anos, engravidou do namorado. O namorado não quis assumir a criança. E com medo da reação dos pais, principalmente do pai, que era um senhor muito rígido, ela resolve conseguir um recurso financeiro e fazer o aborto. Segundo ela, após esse fato, nunca mais a vida dela foi a mesma. Quase que diariamente, essa senhora sonhava com o próprio filho todo ensanguentado, todo esfacelado, e o sentimento de culpa que ela passou a nutrir foi enorme. Nós sabemos que processos assim têm muito a ver com o espírito reencarnante que foi abortado, que passa muitas vezes a obsidiar a própria mãe, que seria a mãe dele, e pode gerar com isso processos depressivos muito graves a partir do fenômeno obsessivo que começa após o aborto. É relativamente comum a relação que existe entre obsessão, aborto e depressão. Traições, por exemplo, também nos recordamos de uma senhora também que traiu o esposo e 30 anos depois nos buscou para um tratamento e ela não havia se perdoado a partir daquele momento que ela traiu o esposo uma única vez. Isso é muito comum, principalmente para as mulheres. Como a nossa cultura é muito permissiva para os homens normalmente não se sentem culpados com as traições, apesar de que a consciência é igual para todos, é igual tanto para o homem quanto para a mulher. Mas normalmente, pela cultura permissiva, o homem não se sente culpado. Mas a mulher tem um peso enorme, principalmente se ela acaba tendo um relacionamento mais afetivo, além do sexual, que é mais comum na mulher. Então, esses processos acabam produzindo a culpa. E a culpa está intimamente ligada a depressão. Os outros fatores são fatores prévios, anteriores, de encarnações passadas. São crimes cometidos no passado que não foram justiçados, que a justiça humana não conseguiu de alguma forma corrigir aquela ação e a pessoa entra em culpa. Nós nos lembramos de um fato muito marcante, que inclusive está registrado no nosso livro Saúde Espiritual, que é o caso da Maria, um pseudônimo de uma outra pessoa real, que também nos buscou uma certa vez para um tratamento para uma depressão. E a Maria tinha um ódio muito grande do seu pai. E ao mesmo tempo que ela tinha um ódio muito grande do seu pai, pelo fato do seu pai ter sido uma pessoa extremamente castradora, e esse ódio era recíproco do pai para com ela e dela para com ele, e também tinha um sentimento de que a qualquer momento ela ia sofrer uma ação qualquer, porque ela se sentia culpada por um crime. Um crime que na existência atual ela nunca tinha cometido. Ela era uma pessoa muito retraída, muito tímida, muito fechada em si mesma. Nunca havia cometido crime algum na atual existência. Mas o sentimento dela era de que ela era culpada por um crime e por isso ela merecia sofrer. E entrou num estado de depressivo muito intenso. Dentre as técnicas utilizadas para o tratamento da Maria, nós usamos a regressão de memória. Porque numa situação como essa, em que a pessoa se sente culpada por um crime que ela não cometeu na existência atual, é a técnica mais efetiva. É claro que, fazendo um parênteses em relação à regressão de memória, muitas pessoas têm uma visão equivocada da regressão de memória. Algumas acreditam que a regressão de memória tira todos os problemas. Basta saber aquilo que foi no passado que os problemas vão ser resolvidos. Outras são contra a regressão de memória porque acreditam que a regressão de memória vai desvendar todo o passado da criatura. Na verdade, a regressão de memória é uma técnica extremamente eficaz. A mentora Joana de Ângeles, em suas obras, na coleção psicológica, ela fala da eficácia dessa técnica, que é uma técnica que veio do mundo espiritual para a Terra. No livro Memórias de Suicida, por exemplo, mostra vários casos de terapêutica regressiva com os suicidas. É uma técnica que surgiu no mundo espiritual e veio para a Terra. Então ela é muito útil e ela não desvenda todo o passado da pessoa, mas situações pontuais, situações traumáticas vividas pela pessoa. Então, em situações como essa, nós quase sempre levamos, quando o paciente tem maturidade para tomar contato com o passado, nós utilizamos desse recurso. E o que o passado da Maria revelou é que numa existência anterior ela tinha esposo e 4 filhos. E ela se namora de uma pessoa aventureira e foge com essa pessoa para longe da sua cidade, deixando o esposo e os filhos abandonados com o esposo. Ele se torna alcoólatra, desencarna algum tempo depois e os 4 filhos se tornam órfãos de pai e órfãos de mãe viva, que não estava ali junto com eles, e sofrem bastante as consequências do ato dela. O esposo, depois de desencarnado, a persegue no mundo espiritual, e quando ela desencarna, ele, utilizando de recursos com outros espíritos hipnotizadores, a hipnotizam para que ela repita uma frase: o que eu fiz não tem perdão, nunca mais mereço ser feliz. Então, o que acontece com a Maria? O que aconteceu com a Maria é um fato que acontece com muitas pessoas que têm processos depressivos. A pessoa se sente culpada por algo que ela não sabe o porquê. E a causa é anterior, a causa é do passado espiritual. O pai da Maria, o pai atual, era o antigo esposo que reencarnou para que aprendesse a amá-la e ela a amá-lo e respeitá-lo. Mas, infelizmente, ele não quis saber de realmente nutrir o carinho e sentimento amorável por ela. Depois de todo esse trabalho, a Maria conseguiu perdoar o pai, que era o esposo e obsessor do passado, e se renovou e se libertou do processo depressivo. Então nós vemos com esses exemplos o quanto o sentimento de culpa está relacionado à depressão. Então a pessoa com tendência depressiva, ela quer que ela própria e o universo à sua volta estejam em conformidade, ela acredita ser de forma perfeita. Resultado de um sentimento de onipotência que ela gostaria de ter, movido pelo seu orgulho, para fazer com que tudo que ela desejasse ser diferente, que assim fosse. Então, a pessoa quer um mundo perfeito. Agora, como que num planeta de expiações e provas, nós vamos ter um mundo perfeito? Nós temos as nossas imperfeições, as pessoas que convivem conosco também têm as suas próprias imperfeições, e nós vamos conviver nesse caldo de imperfeições nossas e dos outros. Se nós quisermos um mundo perfeito, o resultado é culpar os outros e nos culpar. E a depressão é consequente a isso tudo. Então percebamos que dessa forma que nasce o sentimento de culpa, pois as imperfeições que ela traz em si e as que existem à sua volta, nas pessoas com que ela convive e no mundo, não são aceitos por ela, que acaba se rebelando contra essas imperfeições, tanto as reais quanto as imaginárias, ou aquelas que ela traz do seu passado espiritual. Então as imperfeições, elas geram os erros em nós mesmos e nos outros. Nós todos temos imperfeições, mas a pessoa depressiva, ela não aceita essas imperfeições. Então, como ela não aceita, ao não aceitar, ela entra numa revolta surda por causa disso. Então, ela não pode mudar as circunstâncias internas nem externas, da forma como ela desejaria. Criar por alto decreto um mundo perfeito. E aí, o que acontece? Ela sente uma impotência enorme e o resultado, o processo depressivo. Isso, essa questão gera grandes conflitos interiores. Agora, vamos refletir qual a importância do conflito no processo depressivo. Quando a pessoa tem um conflito, o resultado do mundo não ser perfeito como ela gostaria, qual é a importância disso no processo depressivo? O conflito é um convite ao crescimento da criatura. É claro que é importante que nós não aceitemos as imperfeições, mas aceitemos as pessoas imperfeitas, tanto nós quanto nos outros. Porque se nós não aceitarmos, porque se nós aceitarmos as imperfeições, seria uma acomodação. As nossas imperfeições, por exemplo, seria uma acomodação. E no caso do outro, seria uma conivência com as imperfeições dos outros. Então todo o processo de imperfeição gera um conflito. A questão aí é aceitar a pessoa que tem a imperfeição, no nosso caso, e as pessoas que nutrem imperfeições, que convivem conosco. Quando a pessoa age assim, o que vai acontecer? Ela vai trabalhar no seu autoaperfeiçoamento, se libertando das imperfeições gradualmente, aceitando-se como ela é e aceitando os outros como eles são, ajudando de acordo com as suas possibilidades na mudança do outro. Quando isso acontece, o conflito é dirimido. A pessoa vai se resolvendo, vai trabalhando os conflitos e se libertando deles. No depressivo acontece algo diferente. No depressivo, o conflito traz uma tormenta. E muitas vezes a pessoa não quer sentir aquela convulsão de pensamentos e emoções desencontradas. E por isso busca uma zona de conforto psicológico. A culpa é a zona de conforto daqueles que se rebelam contra o conflito. Os culpados normalmente se tornam rebelados surdos. São os que nutrem uma rebeldia velada, demonstrada em forma de culpa. Então, o que acontece com a pessoa com tendência depressiva? Em vez de pegar o conflito causado pelas próprias imperfeições, pelas imperfeições do mundo, em relação ao mundo, só nos cabe aceitar a vida como ela é, que nós vamos conviver com pessoas imperfeitas. Nós não aceitamos as imperfeições delas, mas vamos conviver com as pessoas imperfeitas. Podemos auxiliá-las a modificar, a mudar se quiserem. Agora conosco, cabe a nós transformarmos essas imperfeições. No conjunto de videoaulas sobre saúde espiritual, que nós já trabalhamos no outro bloco de conhecimento, nós mostramos como fazer isso. É importante que a pessoa aceite, mas a pessoa depressiva normalmente ela não aceita. Então isso cria uma tormenta, e para fugir da tormenta, ela entra num estado de culpa. Então como funciona isso? Como o conflito é um convite à mudança, para tentarem se livrar deles, elas entram no sentimento de culpa. As pessoas com esse movimento acreditam que não podem fazer nada para mudar as suas condições de vida. E só lhes restam se culparem pelas suas imperfeições e aquelas que existem à sua volta. Por isso se deprime como um movimento de autopunição pela culpa. Então elas acreditam que elas não podem mudar nada. O mundo é cruel, as situações da vida são cruéis e ela não pode mudar nada. Ela entra num estado de impotência e acabam produzindo a culpa, que tem três movimentos básicos: autojulgamento, autocondenação e autopunição. A depressão é um próprio processo de autopunição. Elas se julgam, se condenam a um sofrimento e se punem se deprimindo com esse sofrimento. O que acontece com o depressivo nessa situação? Essas pessoas, elas se culpam, mas continuam tendo as mesmas atitudes equivocadas que acham que não deveriam ter tomado, e se penitenciam com a culpa. Essas pessoas repetem exaustivamente expressões como: eu não deveria ter feito isso, eu deveria ter feito de forma diferente. Então ela fica no eu devia, eu deveria, e fica nesse processo, que cria um círculo vicioso muito perturbador. Elas se penitenciam com a autopunição, que é a própria depressão, mas permanece tendo as mesmas ações, sem aproveitar as imperfeições para se autotransformarem, utilizando as imperfeições como oportunidade de crescimento interior. Em vez de ela usar como crescimento interior, elas usam tudo isso para se punirem. Então, essas pessoas, elas estão sempre focadas no passado, naquilo que fizeram ou no que deixaram de fazer. Tudo isso gera conflitos, mas que em vez de gerar mudanças, produzem mais culpa. Elas repetem essa conduta de errar, se culpar, errar novamente, num círculo vicioso. Podemos viver assim? Podemos, mas não nos convém. O que nos convém é sempre ter uma atitude amorosa em relação ao erro. Se eu pratiquei uma ação equivocada, eu sou convidado a aprender com esse erro para poder crescer com ele e depois repará-lo. Na pessoa depressiva isso não acontece. Ela erra e aí ela se lamenta por ter errado, logo em seguida ela erra novamente, se lamenta e fica nesse processo que culmina nos estados depressivos, às vezes muito graves para a pessoa. Então é fundamental que nós aceitemos o conflito proveniente do erro para não entrar em culpa, mas em arrependimento e reparação. O arrependimento é salutar. Por que que ele é salutar? Porque o arrependimento é um instante do reconhecimento do erro gerador do conflito. A pessoa reconhece que não agiu bem. Ao reconhecer que não agiu bem, arrepende-se e passa a buscar um modo de reparar o erro. Então ela percebe que ela não agiu bem, arrepende-se e busca aprender com o erro para depois repará-lo. Uma pessoa que busca superar a rebeldia frente à vida age assim. Já a pessoa rebelde frente à vida, ele quer ser perfeito, mas como ele não dá conta de ser perfeito, ele acaba se punindo com a culpa, entrando num processo extremamente pernicioso e que não auxilia em nada. Então, o que nós devemos? Todas as vezes que tivermos num conflito motivado pelas imperfeições, o conflito é o momento que antecede o arrependimento. É o momento em que a nossa consciência, na qual está inscrita a lei de Deus, sinaliza que há alguma coisa errada. Isso acontece para que haja o reconhecimento do que está errado, nos arrependamos e nos responsabilizemos pelo erro e o reparemos, porque nós somos co-criadores da divindade. Nós nascemos para, fomos criados para sermos felizes. Fomos criados para evoluir até a plenitude e não para ficar chafurdando no erro. Acontece que errar faz parte do nosso processo evolutivo, mas acertar é a nossa meta maior, até a completa purificação espiritual. Então, errar faz parte, porque nós somos criados simples e ignorantes. Agora, nossa meta final é o acerto e não o erro. Quando a pessoa se culpa pelo erro, ela fica apenas reprisando o mesmo comportamento. Então, esse mecanismo natural da vida está pervertido na pessoa depressiva, pois a sua atitude rebelde não permite isso. Ela já quer ser perfeita por autodecreto e não quer ir se aperfeiçoando aos poucos, como todo mundo. Todos nós fomos criados para nos aperfeiçoar num processo de constância frente à vida. A pessoa depressiva quer se aperfeiçoar por autodecreto. A partir de hoje eu sou perfeito e o mundo à minha volta é perfeito. É claro que isso não é possível de acontecer. E aí a depressão vem em consequência disso. Então o depressivo, com isso, ele se acomoda na culpa, que acaba produzindo o processo do auto-julgamento, da autocondenação e da autopunição, como nós já falamos. Mas juntamente com a autopunição existe um outro mecanismo, que é a chamada autopiedade. A pessoa sente a culpa e se pune pelo fato cometido, seja do nível consciente ou subconsciente. E depois disso, ela se acha a pior das pessoas, a pessoa mais coitada. É aquela que a gente chama de síndrome CDM, coitadinho de mim, ou PBM, pobrezinho de mim. Então a pessoa erra, faz as coisas que não devia e depois se culpa, se pune, se entra no estado extremamente depressivo, de mal com ela mesma, e aí ela se acha coitada. Oh, como a minha vida é infeliz. Na verdade, ela própria está produzindo isso tudo. Porque errar, aprender com o erro e repará-lo dá muito mais trabalho. Exige esforço, dedicação da criatura. Já ficar nessa forma, se achando a pior das pessoas, a pessoa coitadinha, pobrezinha, que está ali infeliz, é muito mais cômodo. Por mais que pareça difícil de encarar essas palavras em relação ao depressivo, é exatamente isso que acontece. Então é necessário que o depressivo tome consciência disso, que ele perceba que esse processo é muita energia gasta em esforços vãos que não vão auxiliá-lo ao equilíbrio. Todo esse processo de autopunição o leva a achar que não merece ser feliz, que tem que sofrer para pagar o delito cometido. Esse pensamento leva à depressão, que funciona como uma sentença, cuja pena ela mesma se impõe. Ela se vitima e sofre. Podemos agir assim? Podemos, mas não nos convém. Então a pessoa continua fazendo a mesma coisa e se penitencia com a culpa. Repete sempre isso indefinidamente, até cair em si e se cansar desse movimento vão. Podemos agir assim, mas não nos convém agir assim. O que nos convém é mudar de uma vez por todas esse círculo vicioso de auto-julgamento, autocondenação, autopunição e autopiedade. Ter pena de nós mesmos, ficar com dó de nós, não resolve problema algum. Muito pelo contrário, cria mais problemas. Muitas vezes a pessoa nessa situação entra naquilo que a gente chama de ganho secundário, porque ela vai produzir também pena, dó nos outros. E tem gente que se alimenta disso. Quanto mais ela se sente coitada, mas os outros vêm e passam a mão na cabeça dela e ela fica catando migalhas da vida enquanto ela tem à disposição um banquete para viver verdadeiramente e ser feliz. Então, todos nós somos convidados a ter uma visão da vida de forma diferente. Nós somos convidados a desenvolver a nossa saúde emocional, libertando-nos da depressão. Para isso é necessária a liberação da culpa pelos erros cometidos. Quem se culpa não assume a responsabilidade pela sua vida, porque é mais fácil se culpar. É um movimento de fuga, uma situação cômoda. É mais fácil sofrer e se sentir um coitado do que tomar nas mãos a responsabilidade por construir a própria felicidade. Pois isso só acontece com esforço pessoal. Então, construir a felicidade é um processo que dá trabalho. Não se faz de uma hora para outra. Então a pessoa fica naquele movimento de se sentir culpada, como se, ao se sentir culpada, sofrer as consequências punitivas, produzindo depressão para si mesma, e outras doenças, às vezes até doenças no corpo físico, para se livrar de todo esse mecanismo, faz com que a pessoa entre num estado de satisfação mórbida. Podemos agir assim? Podemos. Como nos ensinou o apóstolo Paulo, todas as coisas nos são lícitas, mas nem todas as coisas edificam. Tudo nos é lícito, mas nem tudo nos convém. Então, se tudo nós podemos, mas nem sempre nos convém, o que acontece com a pessoa depressiva que cultiva o sentimento de culpa? Ela simplesmente permanece nesse processo de realizar ações inconvenientes. Podemos usar o nosso livre-arbítrio para agir assim, com toda certeza. Deus nos criou com essa capacidade de liberdade de ação. Mas por que usar toda a nossa energia contra nós? se nós podemos usar toda essa energia a nosso favor, indo ao encontro da vida. Errar faz parte da vida, de todos nós, faz parte da minha vida, da sua vida, de todos nós que estamos no planeta Terra, que somos espíritos ainda com uma profunda ignorância, como nós vimos, ignorância do não saber, do não sentir, do não vivenciar, o amor em plenitude. Todos nós temos essas dificuldades. Nós somos convidados a assumir a responsabilidade pelos nossos erros, arrependendo-nos de tê-los cometido. Eu não devia ter feito, mas eu fiz. Seja um aborto, seja um adultério, seja uma situação de vida anterior, qualquer situação. É claro que o ideal é não realizar a ação, mas uma vez realizada, não adianta entrarmos em mecanismos autopunitivos, porque não vai resolver o erro. Nós vamos tentar substituir um erro com outro erro, sobrepondo outro erro em cima. Se eu fiz mal a alguém, entrando num sentimento de autopunição e me sentindo coitado por causa disso, eu vou apenas cultivar o desamor por mim mesmo, ao invés de superar o erro cometido. E nós somos convidados a aprender com o erro para depois repará-lo. Então a reparação se dá não com a depressão, a culpa e a depressão. A reparação se dá pela alegria de viver, por nos tornarmos pessoas que realmente querem fazer diferença significativa, uma diferença positiva no planeta. Então, assumir sim, eu errei, realizei essa ação, aborto, adultério, crimes de abandono no passado, como nós citamos esses casos aqui na nossa videoaula de hoje. Qualquer situação. Hoje, adquiro consciência de que não deveria ter feito, mas eu fiz. Hoje tenho mais consciência do que no passado. E com essa consciência que eu adquiri, eu vou utilizar os meus recursos ao meu favor. Porque ao me tornar uma pessoa mais amorosa, mais feliz, o que vai acontecer comigo? Eu vou me tornar uma pessoa de bem com a vida. E se eu estou de bem com a vida, eu vou irradiar esse bem-estar em torno de mim. Se eu me torno uma pessoa mais feliz, eu vou irradiar a felicidade em torno de mim. O depressivo, o culpado que se deprime, se autopune com a depressão, ele faz exatamente o contrário. É uma atitude profundamente egoísta, egocêntrica. Ele se torna uma pessoa infeliz, amarga, irradia amargura em torno de si, irradia infelicidade em torno de si. E como que ele vai reparar o erro se ele está irradiando ainda infelicidade? Somente podemos nos libertar do erro fazendo exatamente o contrário. Então, se eu agir com desamor para o outro, é fundamental agir com amor para comigo mesmo primeiro. Porque não é possível oferecer amor ao outro se eu estou agindo com desamor para comigo mesmo. Então nós vamos agir com amor para conosco, e aí ao nos enchermos de amor, de felicidade, nós vamos irradiar esse amor e essa felicidade em torno de nós. Com isso nós reparamos os nossos débitos. Então, vale a pena construir essa ação, nos libertando de uma vez por todas da culpa, da autopunição, da depressão consequente a ela. Porque na nossa frente existem muitas pessoas que estão nos esperando com muito amor. E todos nós merecemos o amor, o bem, o bom e o belo. Muita paz a todos.
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1: Olá, amigos. Nós estamos começando o estudo sistematizado da obra Gênese e iremos trazer a codificação, né, do seu último livro, que Kardec escreveu para a gente já em 1868, acerca dessa obra. E o que, que essa obra ela representa para a gente? Essa obra, depois de 10 anos, né, do trabalho da codificação, desde os primeiros manuscritos de Kardec, ela vem trazer para a gente o amadurecimento do pensamento de Kardec. Ou seja, a Gênese tem todo o trabalho já feito nos outros livros, no Livro dos Espíritos, no Evangelho, no Livro dos Médiuns. E quando chega na obra Gênese, Kardec, ele já escreve os textos, trazendo seu entendimento, trazendo aquilo que, na época, a ciência trazia de novidade. A gente vai ver aqui muitas coisas relacionadas a Darwin, muitas coisas relacionadas à geração espontânea, à questão da formação do universo. E esse amadurecimento da ideia de Kardec vem trazer para a gente uma outra visão muito mais ampla da doutrina espírita. É como se Kardec descortinasse para a gente o livro, mostrando como que é maravilhosa a obra do Pai, trazendo para a gente novos entendimentos, trazendo astronomia, trazendo a parte de gênese orgânica, tudo isso segundo a obra de Deus. A Gênese, ela se divide em três partes. A primeira parte é a Gênese segundo o Espiritismo, como que foi formado o universo, os seres humanos, os animais, enfim. A segunda parte versa sobre os milagres segundo o Espiritismo. E o terceiro fala sobre as predições segundo o Espiritismo. E essa sequência ela é bastante lógica, depois que a gente entende como que foi a sistemática de Kardec. Por quê? A gente tem no capítulo 1, Fundamentos da Revelação Espírita, onde a gente dá uma retornada lá atrás, trazendo a ideia da Gênese Mosaica, trazendo a ideia de Jesus e como sua terceira revelação, a Revelação Espírita. Depois a gente vem trazendo a ideia de Deus, o capítulo 2 é sobre Deus, onde vamos trabalhar, depois de ter passado por todos os livros anteriores da codificação, uma ideia diferente de Deus, ou seja, Deus não só como a gente já aprendeu, né, causa primária de todas as coisas, mas como que ele, entre aspas, pode ver o que está acontecendo. E vamos trazendo também por que que nós, seres humanos, por que que é tão difícil da gente entender o que seja Deus. Porque é muito fácil a gente falar, Deus é causa primária de todas as coisas. Mas o que que isso quer dizer? O que que isso realmente quer dizer? Você entende Deus como sendo não só o Pai, mas infinitamente justo, infinitamente bom, e tudo aquilo que acontece com a gente está dentro da sua lei? Sobre instinto e inteligência, será que quando nós nos tornamos inteligentes, quanto mais a gente vai desenvolvendo inteligência, será que a gente vai acabando com o nosso instinto? Se existe... Se o mal não existe, como que a gente vê, por exemplo, os seres vivos se destruindo uns com os outros? O nosso capítulo 4, ele é extremamente interessante também, porque ele vem trazendo o papel da ciência na Gênese. Qual o papel fundamental da ciência dentro do nosso entendimento da Gênese, do começo de tudo? O capítulo 5, trazendo antigos e modernos sistemas do mundo, e vem trazendo a evolução, é uma parte mais assim de história, né? Onde vai trazendo para a gente como que nós, como espíritos imortais, claro que quem estava lá naquele período de 1000 anos, 500 anos antes de Cristo, enfim, por toda essa trajetória da história do nosso planeta, nós estávamos lá. E como que nós víamos essa evolução dos sistemas? Até chegarmos, saímos de um sistema onde a Terra era o centro de tudo e passamos para um sistema onde o Sol é o centro do nosso sistema solar e a gente também não está no centro do universo. Enfim, como é que a gente evoluiu esse pensamento? Depois nós vimos trazendo a ideia de astronomia geral, trabalhando a questão de espaço, tempo, como que foi criado o universo, Passamos para esboço geológico da Terra, como foi criada a Terra, enfim. A gente vem desenvolvendo isso para depois passarmos para o nosso segundo tema, né, da Gênese, que são os milagres do Espiritismo. E alguns poderiam falar assim, mas olha só, por que que a gente não estuda milagres antes de estudar toda essa parte científica que é muito mais difícil? Por quê? A doutrina espírita vem trazendo para a gente a ideia de que não existe milagre. Tudo o que existe, que foi feito à época de Jesus, é completamente explicado pela ciência. Então, como que a gente vai trabalhar, por exemplo, a ideia da cura do cego, da mão seca, dos leprosos, se a gente não tiver tido o entendimento anterior de fluido, o entendimento da evolução do nosso corpo, como funciona o nosso corpo, sobre a nossa gênese espiritual? Então, a gente só vai poder realmente entender, entre aspas, os milagres, né? Porque milagre não existe, se a gente estudar a parte científica. Por isso que essa parte de milagres vem depois de todo o levantamento científico do momento. E, por último, a gente vai trabalhar as predições segundo o Espiritismo. As predições do Evangelho. O que que deve acontecer daqui para frente? Né? A nova geração, a gente vê, por exemplo, hoje em dia, as crianças de 2 anos já têm Facebook, Orkut, já conversam no MSN e sabem dar show em cima da gente no controle remoto. A gente não sabe mexer no controle remoto, não sabe como mudar? Chama filho, chama neto, que com certeza ele vai saber. Como que essa geração nova está vindo para a gente? Como que essa geração nova está trabalhando intelectualidade, trabalhando a moralidade na espiritualidade para vir para esse planeta de regeneração? E por isso que a Gênesis, ela se torna tão interessante. Por quê? Dentro de tudo aquilo que a gente vai estudar na Gênese, é extremamente atual, nada disso que foi escrito por Kardec foi derrogado pela ciência, muito pelo contrário, todas as teorias que foram trazidas sobre Gênese, astronomia geral, sobre a formação do nosso corpo, sobre formação de molécula, enfim, sobre os mistérios, né, que rodearam lá a vida de Cristo, quanto a fatos sobrenaturais. Por que que João escreveu o Apocalipse vendo o que iria acontecer no fim do mundo? É a queda do Templo de Jerusalém, enfim, o advento de Elias, tudo isso. Por que que a gente tem esse entendimento hoje? E aí a gente vai pontuando o desenvolvimento do curso da Gênese, né, com aquilo que está acontecendo no nosso dia a dia. A gente vai começar a mesclar para ver que essa obra, com alguns chamam ela de muito científica e tudo, a gente vai ver que ela é a coisa mais atual do mundo. A gente vai ver no nosso dia a dia tudo aquilo que a gente vier estudar. Nós vamos estudar por itens. A Gênesis, ela é uma obra feita por itens, um pouco diferente do Livro dos Espíritos. E que nós iremos ler alguns itens, né, quando for necessário, para um entendimento melhor, e vamos discorrer sobre esses itens, trabalhando sempre a ideia de Kardec, sempre levando em consideração Revista Espírita, Livro dos Espíritos, obras póstumas, tudo aquilo que foi escrito por Kardec, que deixou, né, ele deixou para a gente. E nós vamos trabalhar em cima de um texto, nós vamos começar no próximo bloco um texto da Revista Espírita, número 2, 11º ano, de fevereiro de 1866, que é a apreciação da obra sobre a Gênese, uma mensagem do Espírito São Luís, quando da edição, né, dessa obra maravilhosa que é da nossa obra Gênese. Ela foi escrita pelo médium Sr. Deslien, em Paris, em 18 de dezembro de 1867. E a gente vai trazer um pouco do entendimento de São Luís e da importância sobre essa obra para a codificação, para o entendimento da codificação. Para quem quiser, ela está em fevereiro de 1868, no livro, na página 90 da FEB. Então, quem tem a Revista Espírita, aproveita, no intervalo, vai lá, pega a Revista Espírita e vamos começar o nosso curso.
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2: Estamos voltando então, meus amigos, meus irmãos, ao estudo de A Gênese, onde no capítulo 17 estudamos os sinais precursores. E vamos agora ao item 56. Entretanto, sob essas alegorias, ocultam-se grandes verdades. Inicialmente, é o aviso das calamidades de toda sorte que atingirão a humanidade e a dizimarão. Calamidades engendradas pela luta suprema entre o bem e o mal, entre a fé e a incredulidade, entre as ideias progressistas e as ideias retrógradas. Em segundo lugar, há a predição da difusão do Evangelho, restaurado na sua pureza primitiva por toda a terra. Depois, o reinado do bem, que será o da paz e da fraternidade universal, derivado do código de moral evangélica posto em prática por todos os povos. Este será verdadeiramente o reino de Jesus, pois ele presidirá a sua implantação, e os homens viverão sob a égide da sua lei. Será o reino de felicidade, uma vez que, segundo suas palavras, depois dos dias de aflição, virão os dias de alegria. Ou seja, o fim do mundo, para começarmos a responder aquela pergunta, o fim do mundo, para a doutrina espírita, é o fim do mundo como ele é hoje. O fim do mundo como ele está. O fim do mundo moral, que ainda é tão mesquinho, medíocre, materialista, materializado, em tantos setores da vida e das relações. Porque se nós percebermos bem, as calamidades, as dores, as dificuldades, os problemas, digamos assim, todos eles precisam ir a um grau supremo para que a humanidade perceba o mal, para que a humanidade tenha horror, digamos assim, a este mal. Então nós vivemos um momento em que, ao contrário do que muitos dizem, nós não estamos piores do que antes. Nós estamos exagerados, enquanto sociedade, em algumas circunstâncias no campo do mal, mas que tem uma utilidade pedagógica marcante, que é nos fazer perceber a necessidade do bem, que é nos fazer enxergar os porquês das vidas difíceis que cada um de nós levamos. E é isso que Kardec deseja destacar nesse texto. Quando se realizarão, pergunta ele, essas coisas? Ninguém o sabe, disse Jesus, nem mesmo o Filho. Mas quando chegar o momento, os homens serão advertidos por indícios precursores. Esses indícios não estarão nem no sol, nem nas estrelas, mas no estado social e nos fenômenos mais de ordem moral do que físicos, e que, em parte, se podem deduzir das suas alusões. O que é certo é que esta mudança não podia ocorrer durante a vida dos apóstolos, pois, do contrário, Jesus não poderia ignorá-la. Aliás, não seria possível que semelhante transformação ocorresse dentro de apenas alguns anos. Entretanto, o Mestre lhes fala como se eles devessem testemunhá-la. É que, com efeito, eles poderão reviver nessa época e trabalhar eles mesmos pela transformação. Ora, lhe fala da sorte próxima de Jerusalém, ora toma esse fato como um ponto de comparação para o futuro. Jesus aponta para um dia melhor, para um amanhã, para um porvir mais justo, amoroso, organizado, que não é imediato. Porque, como nós entendemos com a doutrina espírita, para que possamos avançar a uma condição de regeneração, nós precisamos evitar o mal. Nós precisamos deixar que o bem predomine em nossos corações. Imaginem vocês uma realidade social onde o bem predomine. Nós estamos ainda um pouco distantes.

0: para definir, do ponto de vista social, se nós vamos alcançar esse estado em mais ou em menos tempo. Se nós vamos alcançar esse estado carregados pela maioria que resolveu ir, ou por autonomia, por liberdade, por escolha própria. Não é possível definir, meus irmãos, o futuro. Para Deus, o passado e o futuro são um eterno presente. Para Deus não existe o amanhã, porque o amanhã ele é fruto dos esforços, das conquistas, dos enfrentamentos que nós temos no hoje. Assim como o passado também deixou de existir. O passado ele é feito de memórias, memórias que nos marcam, que nos marcaram, mas ele deixa de ter existência real quando ele está envolvido por essa circunstância de um futuro mais organizado, de um futuro melhor mesmo do ponto de vista moral. Então, não nos decepcionemos com o mundo enquanto espíritas. Não podemos nos impacientar achando que está pior do que poderia, porque a humanidade caminha na sua velocidade. E Deus não apressa a perfeição. Deus oferece oportunidades sucessivas, como diz o texto, através da reencarnação, para que possamos presenciar esta época, seja em que época for, seja como for. No item 58, Kardec conclui assim: é o fim do mundo que Jesus anuncia quando prediz sua nova vinda e ao dizer: quando o Evangelho for pregado por toda a terra, é então que o fim acontecerá. Não é racional supor que Deus destrua o mundo precisamente no momento em que ele entrará no caminho do progresso moral, pela prática dos ensinos evangélicos. Nada, aliás, nas palavras do Cristo, indica uma destruição universal, que em tais condições não seria justificada. O fim do mundo não pode ser, e não é para a doutrina espírita, o fim do mundo material, porque seria um contrassenso. No momento, como nós já vimos, em que a Terra está com o seu maior nível de progresso, porque por pior que nós achemos, nós evoluímos, então a Terra progride a passos largos e hoje está melhor do que ontem, ontem esteve melhor do que anteontem. Então, se a Terra progride todo o tempo, como pode de repente vir uma destruição? Para quê? Qual é a didática da lei de Deus nesse momento em que ela vai destruir aquilo que estava no seu apogeu, no seu auge, em termos de crescimento, de desenvolvimento? Como a prática geral do Evangelho deve levar a uma grande melhora do estado moral dos homens, trará por isso mesmo o reinado do bem e acarretará a queda do reinado do mal. É, pois, ao fim do velho mundo, do mundo governado pelos preconceitos, pelo orgulho, pelo egoísmo, pelo fanatismo, pela incredulidade, pela cupidez e por todas as más paixões que o Cristo fez alusão ao dizer: quando o Evangelho for pregado por toda a terra, é então que o fim acontecerá. Mas esse fim ocasionará uma luta, e é desta luta que sairão os males que ele previu. Assim como toda mudança de estágio, assim como todo ciclo, nós temos um embate, nós temos uma luta. Ela acontece hoje. É o embate entre aqueles que já desejam o bem e o praticam em algum nível, com aqueles que fazem o mal sistematicamente. É o embate daqueles que, mesmo timidamente, se oferecem ao coração do outro que tem tão menos do que o nosso, que nós nos apequenamos e conseguimos encontrar essa pureza espiritual dentro de nós. É em família, quando nós sabemos reconhecer e respeitar o tempo do outro, o humor do outro, que a gente consegue até convencer da nossa presença e da utilidade dos nossos conselhos. Enfim, meus irmãos, é agindo no bem, é procurando ser como Jesus, que a gente vai conseguir mudar o panorama da Terra. E isso não muda de uma hora para outra. Esse panorama, naturalmente, ele vai melhorando na medida em que nós nos melhorarmos também. A gente quer desejar uma ótima continuidade de estudos para todos e que Deus abençoe os esforços individuais da gente. Graças a Deus.
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4: O legado de Paulo de Tarso ao cristianismo redivivo, reflexões sobre as cartas de Paulo adaptada ao movimento espírita atual. Nós trabalharemos o módulo 9, o compromisso com a fidelidade a Jesus. O que significa ser fiel a Jesus dentro da proposta da doutrina espírita, que é o Consolador Prometido. Todos nós que militamos no movimento espírita temos um compromisso maior, que é a divulgação da doutrina espírita, que tem como objetivo reviver o Evangelho de Jesus. E se tem como objetivo principal reviver o Evangelho de Jesus, é fundamental que nós tenhamos, né, que nós busquemos esse compromisso com a fidelidade a Jesus, sermos fiéis a essa proposta. Nós vamos começar a reflexão na Epístola aos Efésios, no capítulo 2, versículo 10, Paulo diz: porque somos feitura sua, criados em Cristo Jesus para as boas obras, as quais Deus preparou para que andássemos nelas. Então vejamos que Paulo, ele diz nesse versículo, dizendo que nós somos feitura sua, criados em Cristo Jesus para as boas obras. Qual é o significado disso? Criados em Cristo Jesus. Vamos refletir juntos? Então, quando Jesus vem, ele vem fazer o quê? Nos trazer a verdade, né? Então, a partir do momento que ele veio diretamente como governador espiritual do nosso planeta, do nosso sistema solar, inclusive, antes ele tinha mandado mensageiros que trouxeram de forma indireta a sua mensagem. A partir do momento que ele veio em pessoa, todos nós fomos convidados a essa feitura, né? A nos comprometer com esse processo de desenvolvimento das boas obras, como Paulo diz. E aí ele conclui o versículo dizendo: as quais Deus preparou para que andássemos nelas. Então, quando Jesus vem, é porque a humanidade já tinha condições de nós assumirmos um compromisso com Jesus, ao comando de Deus, porque Deus é o Criador do Universo, Jesus é o governador do nosso sistema solar e mais diretamente da nossa Terra. Então, Deus nos preparou a humanidade a partir de todos os antecedentes que vieram antes de Jesus, Moisés, no Oriente, Krishna, Buda, Lao Tse, Confúcio, no Ocidente, Sócrates, Platão, muitos emissários do Cristo vieram anteriormente a ele preparar o terreno. São considerados precursores do próprio cristianismo, criando um ambiente propício na Terra para que Jesus viesse mais tarde e trouxesse de uma forma mais próxima de nós toda a verdade. E todos nós, a partir disso, somos convidados a uma fidelização a essa proposta de desenvolvimento das boas obras, a começar de nós mesmos, da nossa própria transformação interior. Em Colossenses, capítulo 3, versículo 17, ele diz: "E quando fizerdes por palavras ou por obras, fazei tudo em nome do Senhor Jesus, dando por ele graças a Deus Pai." E aí, o que Paulo está querendo dizer aqui? Uma questão fundamental é trabalhar por palavras e por obras dentro de nós o nosso processo de transformação interior. Porque não basta falar de Jesus. É preciso sentir Jesus dentro de nós, Jesus enquanto amor que ele representa, e todo o processo de transformação interior que acontece a partir disso. E principalmente, todas as vezes que nós tivermos em nome de Jesus, realizando alguma ação, ter plena consciência de que não somos nós, é Jesus através de nós. Quando ele diz, dando por ele graças a Deus Pai. Nas obras de Filomeno de Miranda, quando aborda a questão da obsessão, principalmente dentro do movimento espírita, o benfeitor coloca sempre que a maior parte dos processos obsessivos surge quando a pessoa começa a trabalhar para que ela apareça em detrimento do trabalho de Jesus. Porque os espíritos das sombras, os mistificadores, eles aproveitam exatamente o processo de vaidade de cada um, e nesse processo de vaidade começa a enaltecer o trabalhador, em detrimento do trabalho com Jesus. E nesse versículo ele fala da fidelidade de nós realizarmos as ações em nome de Jesus sempre. E todas as vezes que alguém se referir a um trabalho nosso, não é nosso. É Jesus que eles veem através de nós. E Paulo tinha muito claro isso, todas as vezes que alguém o elogiava, todas as vezes que alguém o agradecia de algum trabalho que ele fazia, ele sempre se reportava aquela obra a Jesus e não a ele, Paulo. Então ele é o grande exemplo para nós. Aquilo que nós temos falado desde o início deste curso. Paulo nunca colocava nas epístolas algo que ele não experimentava nele mesmo. Então ele vivenciava em si mesmo isso. Que é um grande exemplo para nós, quando nós fizermos alguma ação, que alguém reconhecer essa ação meritória não é nossa, pertence a Jesus. Jesus como modelo e guia, claro que o ato de doar é nosso, mas na verdade o que a pessoa está vendo é Jesus em nós a partir daquele ato. Em Romanos, capítulo 8, versículo 9, Paulo diz: "Vós, porém, não estáis na carne, mas no Espírito, se é que o Espírito de Deus habita em vós. Mas se alguém não tem o Espírito de Cristo, esse tal não é dele." Primeira coisa ele diz: "Vós, porém, não estáis na carne, mas no Espírito, se é que o Espírito de Deus habita em vós." Dá a impressão que nem todo mundo é filho de Deus, ao pé da letra, né? Será que é isso que Paulo está querendo dizer aqui? Primeiro ele diz: "Porém, não estáis na carne." Nós não estamos encarnados. Se estamos encarnados, estamos na carne. Agora, o que é carne para Paulo? Nesse sentido aqui. É estar encarnado, praticando o desamor, praticando ações que ele chama de pecado, que ele chama de estar na carne, não é? Todas as vezes que ele se refere ao pecado, ao estar na carne, em vez de cumprir a lei de amor, praticar o desamor. Se nós estamos praticando o desamor, o Espírito de Deus está habitando em nós? Se Deus é amor, então é exatamente isso que ele está querendo dizer aqui, né? Quando nós, ao invés de ir ao encontro do amor, que Jesus é o modelo e guia, nós entramos no movimento de nos afastar das leis universais, que a lei do amor é a lei maior. Então nós nos afastamos da lei do amor. E aí ele diz, se alguém não tem o Espírito de Cristo, esse tal não é dele. Porque se Cristo, se Jesus está em, ele, quando ele diz, eu e o Pai somos um, no sentido de que ele está em plena sintonia com Deus, e se Deus é amor, Jesus também é amor, e se nós estamos no movimento contrário ao amor, nós não estamos nem com Deus, nem com Cristo. Isso significa que Deus e o Cristo se afastam de nós? Não. Né? Não, porque nós podemos nos afastar de Deus e de Jesus, do Cristo. Mas o Cristo nunca se afasta de nós. Por quê? Por que que Deus e Jesus nunca se afastam de nós? Primeiro porque eles confiam que nós vamos nos modificar, né? Deus é onisciente e já nos vê como espírito puro, porque para Deus não existe futuro nem passado, só existe um eterno presente. E Jesus, como espírito também evoluído, ele tem uma certa onisciência, então ele sabe que nós vamos nos tornar espíritos puros. Mas não é por causa disso que é o principal fator. Qual é o principal fator? Na verdade, nós podemos até pelos nossos atos nos afastar de Deus e de Jesus. Mas nunca nos afastamos de fato. Por quê? Se nós somos criados imagem e semelhança de Deus, nós trazemos o quê? Joana de Anjos chama de Cristo interno, a essência divina que nós somos. Se nós somos uma essência divina, nós somos essencialmente amor. Então nós podemos, ao praticar o desamor, escolher as manifestações egóicas do desamor, nós não aniquilamos a essência divina, porque não é possível aniquilar a essência divina. Agora nós podemos abafar a essência divina em nós. Isso faz com que nós nos distanciemos de Deus e de Jesus. Mas eles nunca se distanciam de nós, porque eles agem diretamente na essência divina que nós somos. Tanto Deus age diretamente na essência divina, quanto o próprio Cristo também age. E mesmo que a pessoa não queira, é irresistível esse processo. Nós trazemos, como diz Joana de Angeles também, o teotropismo. O tropismo em relação a Deus. Assim como a planta tem o chamado fototropismo, ela, se nós colocarmos uma planta nesse canto aqui, ela vai se dirigir para cá, que é do lado da janela, que é o fototropismo, nós também temos o teotropismo. Então, nós nunca nos afastamos de Deus nem do Cristo, porque trazemos um Cristo interno. Agora, podemos momentaneamente, usando mal nosso livre-arbítrio, abafar tudo isso dentro de nós. Ao abafar, o que acontece? Nós entramos nesse movimento de não ser do Cristo. Não ser do Cristo significa não praticar o amor que todos nós somos convidados. A partir do momento que Jesus vem e traz toda a lição, todos nós somos convidados a realizar isso dentro de nós. Continuemos. Em 8:10 ele diz, e se Cristo está em vós, o corpo, na verdade, está morto por causa do pecado, mas o Espírito vive por causa da justiça. E aí, o que ele está querendo dizer? Assim como os orientais, os discípulos de Buda, de Krishna, de Lao Tse, eles dizem da necessidade da morte para que haja um renascimento. Não a morte biológica, mas uma morte psicológica. Então, exatamente a mesma coisa que Paulo fala aqui. E se Cristo está em vós, o corpo, na verdade, está morto por causa do pecado, no sentido de que nós matamos em nós os nossos movimentos egóicos, puramente sensuais, para reviver em espírito por causa da justiça. A lei de, a maior não é a lei de amor, justiça e caridade? Que é a décima lei lá do livro dos Espíritos, o décimo capítulo das leis morais. Então, quando nós nos encaminhamos na direção do amor, da justiça, nós vamos fazendo pequenas mortes e renascimento. Morte do ego que nós trazemos em nós e renascimento essencial. A essência vai ficando cada vez mais fortalecida. E se ela vai ficando mais fortalecida, o que vai acontecendo dentro de nós? O Cristo interno se fortalece. Se o Cristo interno se fortalece, o que vai se fortalecer também? A nossa fidelidade ao Cristo Jesus. Ao Cristo Jesus, que é o Espírito, que é o nosso modelo e guia. Então é todo um processo que vai acontecendo gradualmente dentro de nós para que essa fidelidade cada vez maior vá acontecendo de uma forma natural, de uma forma em que nós vamos realizando o processo de transformação e sendo cada vez mais fiéis. No versículo 11 do mesmo capítulo ele diz: e se o Espírito daquele que dos mortos ressuscitou a Jesus habita em vós, aquele que dos mortos ressuscitou a Cristo também vivificará o vosso corpo mortal pelo seu Espírito que em vós habita. E aí, o que ele está querendo dizer? Quando nós vemos ao pé da letra esse versículo, gera aquela crença de que o espírito, a pessoa morta vai ressuscitar no fim dos tempos para o julgamento, né, que os nossos irmãos evangélicos de algumas denominações evangélicas acreditam. Mas é isso que Paulo está querendo realmente dizer aqui? Quando nós somos fiéis ao Cristo, o nosso corpo morre e ao mesmo tempo vivifica. Por que que vivifica? Porque nós vamos utilizar todas as nossas faculdades sensoriais na direção do bem, do bom, do belo, na direção do amor. E não no sensualismo puro e simples, quando nós estamos focados nas questões egóicas do ser. Então é o processo de nós cada vez canalizarmos as nossas energias para essa fidelidade maior àquilo que é próprio da nossa consciência. Então nós vamos vivificando. Então acontece exatamente isso: morte e vivificação. Morte e vivificação. Morte do corpo com tendência ao chamado pecado, com tendência à sensualidade, ao sensualismo, e o renascimento, essa vivificação do vosso, como ele diz, do vosso corpo mortal pelo seu Espírito que em vós habita. Então nós vamos buscando cada vez mais as questões espirituais da vida, nos distanciando das questões sensuais. E se nós formos, por exemplo, nós estávamos falando da obsessão agora há pouco, as quatro legítimas verdades, exatamente a antítese disso, as legítimas verdades do Langmuir. O primeiro, sexo. O segundo, narcisismo, né, que é a vaidade. O terceiro, poder. E o quarto, dinheiro. Né? Todos voltados para as questões mais sensuais da vida. Então, quanto mais voltado para as questões sensuais, mais nós ficamos presos desses quatro, que ele chamou de legítimas verdades, que na verdade é um processo baseado nas próprias dificuldades do ser. quando nós buscamos realizar aquilo que Paulo diz aqui, nós vamos vivificar cada vez mais as questões espirituais da vida, fazendo com que essas questões egóicas sejam, entre aspas, mortas. Na verdade, elas são transformadas. Pelo Espírito, nós buscamos a transformação das questões sensuais em questões espirituais. No versículo 12, ele diz: de maneira que, irmãos, somos devedores, não à carne, para viver segundo a carne. E aí? Então, aqui ele vem e reforça dizendo: se nós somos devedores, devedores de quê? Quando nós reencarnamos para quê? Não é saldar as nossas dívidas? Né? As dívidas que nós temos com o nosso passado espiritual, evoluindo para superar as dificuldades que nós trazemos, não é? Agora, como que nós vamos fazer isso? Vivendo conforme a carne? Ou agindo de forma diferente? Agindo de forma diferente. Então, como ele diz, de maneira que, irmãos, somos devedores, não a carne, para viver segundo a carne. Então, nós não reencarnamos para viver como se fôssemos animais, como se fôssemos seres puramente sensuais. Isso é próprio para o animal, não é próprio para o ser humano. E aí, no próximo versículo, ele diz: porque se viverdes segundo a carne, morrereis. Mas se pelo Espírito mortificardes as obras do corpo, vivereis. Então aqui ele conclui o raciocínio, dizendo, né, que quando nós vivemos conforme a carne, nós morremos. Morremos de que forma? Nós morremos espiritualmente. Porque os objetivos maiores que nós reencarnamos não são realizados. E aí nós matamos o espiritual, a oportunidade reencarnatória de evolução naquele momento. Claro que vamos ter outras e outras oportunidades, mas nós, naquele momento, matamos a oportunidade. Agora, se ao contrário, nós vivenciarmos em espírito, mortificardes as obras do corpo, o que é mortificar as obras do corpo? A palavra mortificação, na maioria das vezes, era entendida de que forma? O que é mortificar o corpo para a maioria das pessoas? Maltratar o corpo, né? Machucar o corpo. E daí que surgiu aquele silício da pessoa chicotear o corpo. Porque é uma interpretação ao pé da letra do que Paulo fala. Então, na verdade, mortificar o corpo não é machucar o corpo. É trabalhar para superar o sensualismo próprio do corpo, buscando as questões espirituais. Então, um processo de autotransformação e não um processo de repressão, como a maioria das pessoas fazem. Quando reprime, mortifica, porque machuca. É aquela coisa do: eu tenho que, se machucar o corpo não vai ter desejos. Pura ilusão, porque o desejo não é do corpo, é do espírito. O sensualismo não é do corpo, é do espírito. Então não é machucando o corpo. É simplesmente buscando as questões espirituais para gradativamente transmutar aquilo que é próprio do corpo. Paulo está usando o corpo aqui, não o corpo de carne, mas o corpo enquanto reencarnação, processos de estarmos encarnados. Então nós somos convidados a morrer no corpo para renascer em espírito, a cada existência, e várias vezes em cada existência. Várias vezes nós somos convidados a isso. Esse é o processo de transformação. Quando nós realizamos isso, nós estamos sendo fiéis a Jesus. No versículo 14, ele diz: porque todos os que são guiados pelo Espírito de Deus, esses são filhos de Deus. O que ele está querendo dizer aqui? Quando nós estamos em sintonia com a nossa própria essência, o que vai acontecer dentro de nós? Nós vamos nos sentir filhos de Deus. Uma coisa é ser, ninguém deixa de ser filho de Deus. Desde o átomo primitivo até o anjo, todos são filhos de Deus. O animal também é filho de Deus, todos somos filhos de Deus. Essa condição ninguém tira de nós. Agora, sentir-se filhos de Deus somente para aqueles que buscam em espírito e verdade viver a lei de Deus dentro de si. Porque os que não fazem isso, apesar de continuar sendo filhos, não fazem a sintonia com a própria essência e muito menos com Deus. Deus está sempre em sintonia com ele, mas ele não está em sintonia com Deus e por isso não sente. Tem gente que chega a negar Deus, não apenas encarnado. A gente vê em reuniões mediúnicas espíritos desencarnados que já estão na realidade maior negando Deus, exatamente por isso. Porque eles não se sentem filhos de Deus, porque estão distanciados da lei de amor, estão distanciados da lei de justiça, da lei de amor, justiça e caridade. Exatamente isso que Paulo diz aqui nesse versículo. Vejamos no 15, 8:15. Porque não recebestes o espírito de escravidão para outra vez estardes em temor, mas recebestes o espírito de adoção de filhos, pelo qual clamamos, Abba, Pai. O que ele está querendo dizer? Quando nós somos obrigados a crer, o que nós estamos sendo convidados? A ser escravos. Né? Porque tem gente que fala, você não é temente a Deus? E aí, às vezes, até baseado em Paulo, as pessoas dizem isso. O que é o temente? Temente é aquele que teme. Então, eu temo e eu vou me escravizar, porque se eu não me escravizar, o que vai acontecer? Eu vou ser punido, não é? O escravo que não cumpre com aquilo que está sendo pedido para ele, ele vai ser punido. Então, aquele que teme, aquele que tem um movimento não de amor a Deus, mas de temor a Deus, acaba sendo escravo. Agora, nós não somos convidados a isso. Quando ele diz, mas recebeste o espírito de adoção de filhos, pelo qual clamamos, Abba, Pai. Então, nós somos filhos de Deus. Quando Jesus, ele diz, o filho fica para sempre na casa, o servo nem sempre está na casa. Mas o filho fica para sempre. Porque o filho, ele se sente está em comunhão. Já o servo, o escravo, ele está servindo para não ser punido ou para ter algum benefício. O filho não, o filho está em comunhão o tempo todo. Então é o que Paulo vem aqui se referindo, né? O espírito de adoção de filhos, que é a nossa condição. Quando nós aceitamos de boa mente realizar essa fidelidade a Deus e fidelidade ao Cristo. No 8:16 ele diz, o mesmo Espírito testifica com o nosso espírito que somos filhos de Deus. E aí? Ele coloca Espírito com E maiúsculo e Espírito com E minúsculo. O que ele está querendo dizer? O Espírito com E maiúsculo é Deus, né? E o Espírito com E minúsculo é quem? Somos nós. Então, Deus Espírito testifica com o nosso Espírito, nós mesmos, que somos filhos de Deus. Então, é essa a nossa condição. Para realmente sentir essa condição, é necessário todo esse processo que nós estamos vendo até agora. Porque uma coisa é saber disso, outra coisa é sentir isso. É bem diferente. Né? Então é o processo de ir ao encontro do essencial em nós mesmos. Se nós vamos ao encontro do essencial, o processo acontece. Se nós não vamos ao encontro do essencial, nós, apesar de continuarmos sendo filhos de Deus, nós não sentimos essa condição. No 8:17 ele termina a reflexão. E se nós somos filhos, somos logo herdeiros também, herdeiros de Deus e co-herdeiros de Cristo. Se é certo que com ele padecemos, para que também com ele sejamos glorificados. Então aqui ele conclui o raciocínio em cima dessa questão da fidelidade a Jesus, né? Então, se nós somos filhos de Deus, nós somos herdeiros. Joana de Angeles, no livro Filho de Deus, ela fala, nós somos herdeiros do universo. Então, por quê? Porque somos filhos de Deus. E somos co-herdeiros de Cristo, porque se Jesus Cristo é o Filho de Deus colocado para nos servir de modelo e guia, ele está em plena sintonia com o Pai. Se ele está em plena sintonia com o Pai, nós somos co-herdeiros dele também. E se nós, no trabalho com Jesus, nós padecemos ingratidão, nós padecemos uma série de coisas, também seremos glorificados a partir desse trabalho. Dá a impressão que ele está falando o oposto do que ele falou antes. Nós não vamos tudo entregar a Jesus, por que nós seremos glorificados? Então essa glorificação não é enaltecer quem é o servidor de Jesus. É o sentimento de glória, de bem-estar, de harmonia, de alegria interior que nós passamos a ter quando somos fiéis a Jesus, nesse processo. Porque nós crescemos intimamente e o resultado é um regozijo, é uma alegria interior muito grande. Faz sentido, gente? Então é todo um processo para chegar na glória. Só que, infelizmente, a grande maioria entendeu essa glória com enaltecimento do servidor. E a maioria ainda busca o enaltecimento. A maioria cai no processo de fascinação dentro do movimento espírita exatamente porque querem a glória terrena, sem buscar a glória espiritual divina. Tem até o caso do Ambrósio, que está no livro Tormentos da Obsessão, que os espíritos o hipnotizavam para buscar a glória. E ele acabou numa situação deplorável espiritualmente, porque ele buscava a glória terrena, a admiração dos outros, e não o processo de glorificação pelo padecimento. Então, de uma certa forma, o nosso ego padece no sentido de que ele muitas vezes tenta se reagir e a essência o contém. Quantas vezes forem necessárias até que nós sejamos glorificados, que nós sintamos plenamente dentro de nós sermos filhos de Deus, herdeiros do universo e co-herdeiros em Cristo. Em 1 Coríntios, capítulo 15, versículo 57, ele diz: mas graças a Deus que nos dá a vitória por nosso Senhor Jesus Cristo. Que vitória é essa? É a vitória sobre nós mesmos. Essa transformação interior a partir do esforço que nós vamos fazendo. Então, graças a Deus que nos dá a vitória por nosso Senhor Jesus Cristo. Jesus é o dono de toda a realização. Agora, a vitória sobre nós mesmos é nossa. Quando nós somos fiéis no trabalho com Ele, nós vamos modificando a nós mesmos, nos transformando em pessoas melhores, que nos gera a glória, a vitória sobre nós mesmos, nesse próprio processo de transformação. No 15:58 ele diz: portanto, meus amados irmãos, sede firmes e constantes, sempre abundantes na obra do Senhor, sabendo que o vosso trabalho não é vão no Senhor. Muitas vezes não dá a impressão que o nosso trabalho é vão? Parece que é uma gota d'água num deserto tão grande. Parece que nós fazemos e surte muito pouco efeito. Agora, é vão de fato? Por que não é vão de fato? Porque se nós estivermos firmes e constantes, como ele diz, sempre abundantes na obra do Senhor. Que abundância é essa? Que obra é essa? É a obra de dentro. A obra de fora é apenas meio. Agora, se tivermos abundantes na obra do Senhor, tudo isso que nós vimos, do processo de transformação interior pela fidelidade a Jesus, aí sim, sabendo que o vosso trabalho não é vão no Senhor, porque está havendo a transformação interior. Mesmo que pouquíssimas pessoas fora aproveitem aquele trabalho. Mas nós estamos num processo de transformação. É essa verdadeira fidelidade a Jesus que nos cabe. É claro que sempre realizando ações que sejam úteis para que, mesmo que seja minimamente, se aproveite. Não é o que nós fazemos, é como nós fazemos. O que nós fazemos é a obra de fora. Como nós fazemos é a obra de dentro, que ele está falando aqui. Sempre abundantes na obra do Senhor, esse processo de transformação interior pelo trabalho. Jesus que nos ensina isso, quando ele diz a cada um segundo as suas obras. E nós ainda, com raras exceções, entendemos essas obras com as construções materiais, com o número de cesta básica que a gente distribui, com o número de crianças evangelizadas, com o externo. E não com as obras internas que cada um cabe fazer, que ninguém faz por nós. Como ninguém faz por nós, são as obras que nos cabem verdadeiramente, que ninguém substitui. Continuemos. Em 2 Coríntios, ele diz, no capítulo 4, versículo 5, porque não nos pregamos a nós mesmos, mas a Cristo Jesus, o Senhor, e nós mesmos somos vossos servos por amor de Jesus. E aí? Aqui Paulo está falando exatamente o que o Romildo disse, é o espírito de João Batista. O que, que João Batista falava? Para que ele cresça, é necessário que eu diminua. E Jesus disse que dos nascidos de mulher, João era o maior. Significa que dos espíritos ligados à terra, ainda em evolução na terra, fora ele, que Jesus, que não era um espírito ligado, que evoluía na terra, porque já recebeu de Deus a missão de governar o planeta desde o nascimento do planeta, João era o espírito mais evoluído. Então, dos nascidos de mulher, João é maior. Não que Jesus não fosse nascido de mulher. Muita gente interpreta esse versículo ao pé da letra e fala que Jesus tinha um corpo diferente, porque ele não foi nascido de mulher. Na verdade, é uma interpretação equivocada ao pé da letra de algo que não é ao pé da letra. Os nascidos de mulher, no sentido de que aqueles que ainda estão evoluindo na terra, porque João Batista havia sido Elias há 500 anos atrás, havia decapitado os sacerdotes e acabou gerando um karma negativo para ele que ele saudou quando foi decapitado. Então ele é um espírito ainda voltado para a terra, mas é o espírito mais evoluído. Se o espírito mais evoluído, ele fala que ele vai se diminuir para que Jesus cresça. Agora, o que é esperado de nós? Que nós nos enalteçamos para que apareçamos nós e não a mensagem de Jesus? Então, quando nós agimos assim, nós estamos agindo com infidelidade a Jesus. Se queremos realmente que as obras aconteçam em nós, a nossa transformação interior, é muito importante sermos servos com conhecimento que somos filhos de Deus, herdeiros de Deus e co-herdeiros do Cristo, mas servo, aquele que serve, mas tem a plena convicção de que é filho, mas está servindo por amor de Jesus. Aí sim, todo o processo vai acontecendo dentro de nós. No 4:6, ele diz: porque Deus, que disse que das trevas resplandecesse a luz, é quem resplandeceu em nossos corações para a iluminação do conhecimento da glória de Deus na face de Jesus Cristo. E aí? O que ele está querendo dizer? Quando ele diz: Deus que disse que das trevas resplandecesse a luz, ele está se referindo à Gênese bíblica, né? Quando Deus disse que se faça a luz, e a luz se fez. É quem resplandeceu em nossos corações. Significa o quê? Que nós fomos criados em essência luminosa com Deus. Resplandecer é iluminar, não é? É quem resplandeceu em nossos corações para iluminação do conhecimento da glória de Deus. Por que que Deus criou os seres inteligentes do universo? Para iluminação do conhecimento da glória de Deus. Então ele criou o universo para quê? Por amor a nós e para que nós pudéssemos glorificá-lo. Glorificá-lo de que forma? Nós fomos criados simples e ignorantes e cada um tem um compromisso, que é evoluir até a plenitude. Dentro de uma linguagem kardeciana lá do Livro dos Espíritos, é o próprio processo de glorificação que ele está querendo dizer aqui, né? Então, do conhecimento, quando nós vamos adquirindo o conhecimento, o que nós estamos superando? A ignorância que nos caracteriza pelo conhecimento da glória de Deus na face de Jesus Cristo. Ele, como modelo e guia para a humanidade terrena, é o caminho, a verdade e a vida que nos conduz a esse processo todo. Vamos refletir sobre o significado de servir Jesus com alegria. Todo esse processo de glorificação é exatamente esse sentir Jesus dentro de nós, que faz com que nós sintamos alegria de servir. Sem alegria de servir, não há o processo de glorificação. Por isso que é muito triste quando nós vemos pessoas no movimento espírita trabalhando por obrigação, como se fosse um escravo. Eu tenho que ir, porque senão o obsessor me pega. Eu tenho que fazer esse trabalho, porque senão eu vou para o umbral. Ou pior, vou para as trevas, né? E aí a pessoa se torna um escravo. E é possível você trabalhar com alegria, forçado, como se fosse um, naquela época medieval, que se colocava uma bola de ferro com uma corrente e a pessoa ali. E tem gente que nitidamente parece que está sendo forçado, como se fosse uma bola de ferro cheia de pontas e a pessoa carregando aquilo. No trabalho com Jesus. Que deveria ser com Jesus, né? Temos muito isso ainda no movimento espírita, mas isso não tem nada a ver com a doutrina espírita. São formas equivocadas de entender a própria doutrina. Então, vejamos aqui que todo o processo de fidelização a Jesus é servir com alegria. Vejamos onde Paulo diz isso. Em Colossenses, capítulo 3, versículo 23, ele diz: e tudo quanto fizerdes, fazei-o de todo o coração, como ao Senhor e não aos homens. Como que nós vamos fazer de todo o coração? Servir com o coração é o esforço que nós fazemos a cada dia, mínimo que seja. Cada esforço já é o serviço do coração. É claro que para chegar em 100%, você vai somando 1%, mais 1%, mais 1% até chegar em 100%. Né? Senão nós nunca vamos chegar em 100%. Agora, 1% que seja, já é servir com o coração. Desde que nós estejamos imbuídos desse processo todo que vimos anteriormente. Nos sentirmos filhos de Deus, herdeiros de Deus e co-herdeiros de Cristo. Aí sim o processo vai acontecendo de uma forma espontânea dentro de nós e não forçada. Se nós estivermos servindo forçados, nós estamos servindo quem? De verdade. Eu estou servindo a mim mesmo. Não é uma barganha? E a gente faz barganha com Deus? Olha, eu vou fazer esse trabalho, mas o Senhor vê se fica bonzinho comigo. Me trata bem aí, porque me livra dos obsessores, me livra disso. Isso acontece de fato? Deus deixa de ser bom conosco em algum momento? Mesmo quando estamos empedernidos no mal, Deus deixa de ser bom conosco? Agora, se nós fizermos barganhas, eu vou servir para que o obsessor seja afastado, para que eu não vá para o umbral, para que eu isso, para que aquilo, para que eu não fique doente, para que eu... O que eu estou fazendo? Eu estou nesse movimento e tudo quando fizerdes, fazei de todo o coração, como ao Senhor e não aos homens. Eu estou nesse movimento? Eu estou fazendo uma barganha para ganhar alguma coisa em troca. A pessoa está tentando se auto-enganar, acreditando que se ela for boazinha, participando das atividades do movimento espírita, Deus vai ser bonzinho com ela também, vai livrá-la de tudo quanto é mal. Mas é um processo egóico de auto-engano, porque não é dessa forma. É a transformação interior, é a glorificação que nós vimos agora há pouco. Tudo que nós fazemos fora é consequência daquilo que nós fazemos dentro. Então é exatamente quando ele diz, querido, de todo o coração participando, o coração sentindo aquilo que se faz. Então não vai, eu não vou porque senão, eu não vou porque a presidente me convocou, eu me sinto obrigado porque a presidente me convocou. Porque fulano falou e eu estou com vergonha porque onde já se viu não fazer. Isso tudo é escravidão. E se é escravidão, o coração não participa. É aquilo que nós vimos agora há pouco. O coração não participa. Se o coração não participa, nós estamos tentando servir a dois senhores. Não se pode servir a dois senhores, já ensinou Jesus, né? No capítulo 3, versículo 24, ele diz: sabendo que recebereis do Senhor o galardão da herança, porque a Cristo, o Senhor, servis. O que ele está querendo dizer? Tem muita gente que pensa que, né, que depois que a gente desencarna, passou a vida inteira servindo, nós vamos receber o galardão, uma coroa, no mundo espiritual. Tem gente do movimento espírita que acha que quando terminar, vai para nosso lar, os benfeitores vão receber a pessoa de braços abertos. Muitos de nós temos essa ilusão de que vamos fazendo coisas e aí vamos ter as benesses do mundo espiritual antes, durante e depois da nossa desencarnação. Agora, se não, no movimento real, é isso: sabendo que recebereis do Senhor o galardão da herança, porque a Cristo o Senhor servis. É possível servir Jesus verdadeiramente, o Cristo, o Senhor, com barganhas? Eu vou fazer porque aí eu vou ter. Mesmo que seja minimamente, se eu faço já para receber as benesses, o processo é de escravidão, não é de coração, como ele diz no versículo anterior. Então é um processo que vai acontecendo dentro de nós. E aí tudo mais é consequência. Não é causa, é consequência. Eu não vou ser atendido no mundo espiritual porque eu fiz muita coisa. Eu só estarei bem porque eu realizei essas ações dentro de mim. Aí sim. Se eu realizei dentro de mim, é uma questão só de mudança de plano. O galardão é dentro, é interior. Não é um benefício que a gente vai receber fora. A paz de consciência, o senso de dever cumprido, que é o galardão da herança. Nós não somos coerdeiros de Cristo? Para quê? O Cristo é exemplo de quê? De amor, né? De amor, de justiça. E se somos co-herdeiros dele, qual que é a nossa herança? Amor e justiça. Se não foi construída dentro de nós, como que vai vir de fora para dentro? Se não foi construída dentro, não, ela não é possível vir de fora para dentro. No 3.25 ele diz, mas quem fizer agravo, receberá o agravo que fizer, pois não há acepção de pessoas. E aí? Agravo é você fazer coisas equivocadas. Então, se as nossas atitudes são atitudes que geram mal, esse mal retorna para nós. Da mesma forma que o bem retorna para nós quando nós agimos no bem. Em Filipenses, capítulo 4, versículo 4, ele diz, alegrai-vos sempre no Senhor. Outra vez digo, alegrai-vos. Então, aquele... Ele fala diretamente do servir Jesus com amor e alegria. Se nós realmente estivermos nesse movimento de filhos, herdeiros de Deus e co-herdeiros de Cristo, realizando isso dentro de nós, nós vamos sempre servir com alegria. E aí não precisa de ninguém nos mandar, ninguém implorar para nós para realizar uma tarefa X ou Y. Nós vamos buscar servir com alegria. Nós vamos sempre estar dispostos, predispostos ao trabalho. É um processo que nos alimenta interiormente. E se nos alimenta interiormente, alguém precisa nos forçar a dar comida, dar o alimento da alma, né? Ninguém precisaria nos forçar a receber a comida. Aqueles que se sentem filhos de Deus, herdeiros de Deus e co-herdeiros do Cristo, estão trabalhando pela glorificação. E ao trabalhar pela glorificação, isso gera alegria, gera regozijo. E isso alimenta. E quando nós não estamos numa atividade que alimenta, nós vamos sentir falta, naturalmente, desse alimento, que é o alimento maior da alma. Então vai depender de cada um. Como que eu estou na tarefa? Eu estou nesse movimento de alegria, de regozijo, ou eu estou no movimento de que eu vou porque senão a escravidão sempre vai ter o senão. Eu faço porque senão vai haver uma sanção. E como eu não quero essa sanção, eu faço barganha com Deus, né? Então, mesmo que a pessoa nem tenha consciência disso, às vezes o processo é tão subconsciente que a pessoa nem se dá conta, na verdade, disso. Mas ela está fazendo no movimento de encontrar um benefício pela ação que está realizando. Quando isso acontece, não há essa alegria, não há esse regozijo. Por isso é que a gente vê muito no movimento espírita as pessoas reclamando enormemente das tarefas que fazem. Não realizo aquilo com prazer, com alegria, de alimentando com a tarefa. O caminho de uma pessoa que está nessa situação do escravo é fazer isso que o Paulo orienta, que nós vimos em todos os versículos anteriores, o processo de buscar a glorificação, buscar a consciência da tarefa. Eu estou consciente de que essa tarefa, servir Jesus, servir na seara de Jesus, melhor dizendo, é um processo de construção de um novo eu, uma construção de uma nova pessoa, de uma pessoa que está num processo de glorificação, de transformação interior pelas obras que realiza dentro de si. Então, esse processo de autoconsciência faz com que a pessoa se liberte do processo da escravidão, que é aquele movimento de servir simplesmente para não ter sanções XYZ. O repertório é variado conforme cada pessoa. É um processo de puramente sensualista, enquanto que o processo de glorificação é o do reviver o espírito dentro de si. Então todos nós somos convidados a realizar essa ação. O resultado da fidelidade a Jesus. Então, em 2 Coríntios, Paulo No capítulo 3, versículo 16, ele diz: mas quando se converterem ao Senhor, então o véu se tirará. Que véu é esse? O alto engano. Então, quando nós vimos para cá e fazemos coisas para

para se tornar realmente filho. No 3:17 ele diz: ora, o Senhor é Espírito, e onde está o Espírito do Senhor, aí há liberdade. Olha que fantástico. É o que nós acabamos de falar. Servir é servir com liberdade. Ninguém me obriga a nada. Quando nós entramos no processo de obrigação, é o puro auto-engano. Nós colocamos um véu escuro na nossa frente e não enxergamos um metro na frente do nariz. Ora, o Senhor é Espírito, e o Espírito sopra onde quer, disse Jesus. E onde está o Espírito do Senhor, aí há liberdade. O trabalho de Jesus sem liberdade não seria trabalho com Jesus. Né? O trabalho forçado não é trabalho com Jesus. No 3:18 ele diz: mas todos nós, com cara descoberta, refletindo como um espelho a glória do Senhor, somos transformados de glória em glória na mesma imagem, como pelo Espírito do Senhor. Olha que beleza. Com cara descoberta, significa o quê? Sem véu. Sem o véu, né, obscurecendo. Refletindo como um espelho. Né? Então, o espelho reflete o quê? A luz. Então, refletindo a luz, a glória do Senhor, somos transformados de glória em glória. Culmina com o que é a glória? É a transformação interior que vai acontecendo gradativamente, que vai acontecendo aos poucos, quando nós vamos, nesse processo de autotransformação, tomando cada vez mais consciência de nós mesmos, do nosso processo de evolução. Então, transformados de glória em glória, na mesma imagem, como pelo Espírito do Senhor. Então, nós vamos crescendo por isso, por esse processo de transformação gradativa do nosso ser. Em 2 Coríntios, no capítulo 5, versículo 10, ele diz: porque todos devemos comparecer ante o tribunal de Cristo, para que cada um receba segundo o que tiver feito por meio do corpo, ou bem ou mal. E aí? Significa que depois que desencarnar vai ter um tribunal para nos julgar o que nós fizemos de bem e de mal? Isso tudo acontece na nossa própria consciência. Então, que tribunal de Cristo é esse? É todos nós, desde aquele primeiro versículo que nós estudamos, a partir do momento que Jesus lançou toda a verdade no mundo, só não busca essa verdade quem não quer. Quem está ainda na indolência. Então, nós trazemos na nossa consciência, questão 621A do Livro dos Espíritos. Onde está escrita a lei de Deus? Resposta: na consciência. E aí, na 621A, o que Kardec pergunta? Se está na consciência, por que Deus envia os emissários dele para relembrar a sua lei? Porque nós a esquecemos. Então Deus envia os seus emissários para que nos relembrar a sua lei. Porque nós pervertemos a nossa consciência. Porque lá na questão 115, quando fala que o Espírito é criado simples e ignorante, e cada um tem, Deus deu uma missão que é nos aproximar dele, é dito que alguns aceitam submissos à meta que lhe foi assinada e outros só o fazem murmurando. Então, somos nós aqueles que fazemos murmurando. Depois de nos rebelar contra a lei divina, foi necessário que alguém viesse para nos relembrar. Então, das três revelações, Moisés veio relembrar através dos 10 mandamentos. Depois Jesus veio relembrar novamente e nós esquecemos tudo de novo. E aí veio o Espiritismo para relembrar tudo de novo. E muita gente está fazendo questão de esquecer tudo de novo. E aí vai, né? Então nós, agora na consciência, nós temos o tribunal que vai dar a cada um aquilo que fizemos, bem ou mal.

Na 5:17, ele diz: assim que se alguém está em Cristo, nova criatura é. As coisas velhas já passaram, eis que tudo se fez novo. Então, aqui ele coloca de forma explícita, né? Quando realmente nós somos fiéis ao Cristo, se estamos em Cristo de verdade, nós somos novas criaturas, novas pessoas. Deixamos as coisas velhas para viver coisas novas. E tudo se faz novo. O resultado da fidelidade a Jesus, de Paulo de Tarso. O que acontece com Paulo de Tarso por ser fiel a Jesus da forma como ele foi? Em Gálatas, capítulo 6, versículo 17, ele diz: desde agora, ninguém me inquiete, porque trago no meu corpo as marcas do Senhor Jesus. Só alguém muito fiel pode dizer com autoridade isso. E ele realmente tinha e teve autoridade para dizer isso, né? Desde agora, ninguém me inquiete, porque trago no meu corpo as marcas do Senhor Jesus. Ele que foi o perseguidor de Jesus, um dos mais ferrenhos, depois se torna as marcas vivas de Jesus no seu apostolado durante 30 anos. E agora, para concluir, nós vamos estudar um trechinho do Paulo Estevão, já exatamente o final do Paulo Estevão, a partir da decapitação de Paulo. O resultado de tudo isso, da fidelidade de servir a Jesus, quando ele, nesse processo de glorificação interna, alcança a glória também que veio de fora ao encontro dele, pelo fato de ser realmente o trabalhador fiel. Então, em Paulo Estevão, nas páginas 594 a 599. Ao chegar no local indicado, o sequaz tigelino desembainhou a espada, mas nesse instante tremeu-lhe a mão, fixando a vítima, e falou-lhe em tom quase imperceptível. Então, aqui há cenas antes do sacrifício de Paulo pela espada, a mando de Nero. Ele disse: lastimo ter sido designado para este feito, e intimamente não posso deixar de lamentar-vos. Paulo de Tarso, erguendo a fronte quanto lhe era possível, respondeu sem hesitar: não sou digno de lástima. Tende antes compaixão de vós mesmos, porquanto morro cumprindo deveres sagrados em função de vida eterna, enquanto que vós ainda não podeis fugir às obrigações grosseiras da vida transitória. Chorai por vós, sim, porque eu partirei buscando o Senhor da paz e da verdade, que dá vida ao mundo, ao passo que vós, terminada a vossa tarefa de sangue, tereis de voltar à hedionda convivência dos mandantes de crimes tenebrosos de vossa época. O algoz continuava a fitá-lo com assombro e Paulo, notando a tremura com que ele empunhava a espada, concitou resoluto: não tremais, cumpri vosso dever até ao fim. Um golpe violento fendeu-lhe a garganta, seccionando quase inteiramente a velha cabeça que se nevara aos sofrimentos do mundo. Paulo de Tarso caiu redondamente sem articular uma palavra. O corpo quebrado embolou-se no solo como um despojo horrendo e inútil. O sangue jorrava em golfões nas últimas contrações da agonia rápida, enquanto a expedição regressava penosamente, muda, dentro da luz matinal e triunfante. O valoroso discípulo do Evangelho sentia a angústia das derradeiras repercussões físicas, mas aos poucos experimentava uma sensação branda de alívio reparador. Mãos carinhosas e solícitas pareciam tocá-lo de leve, como se arrancassem tão só, nesse contacto divino, as terríveis impressões dos seus amargurosos padecimentos. Tomado de surpresa, verificou que o transportavam a local distante,
e pensou que amigos generosos desejavam assisti-lo em lugar mais conveniente, para que lhe não faltasse a doce consolação da morte tranquila. Depois de alguns minutos, as dores haviam desaparecido por completo. Guardando a impressão de permanecer à sombra de alguma árvore frondosa e amiga, experimentava a carícia das brisas matinais que passavam em lufadas frescas. Tentou levantar-se, abrir os olhos, identificar a paisagem. Impossível. Sentia-se fraco, qual convalescente de moléstia prolongada e gravíssima. Reuniu as energias mentais como lhe foi possível e orou suplicando a Jesus permitisse o esclarecimento de sua alma naquela nova situação. Sobretudo, a falta de visão deixava-o submerso em angustiosa expectativa. Recordou os dias de Damasco, quando a cegueira lhe invadira os olhos de pecador, ofuscados pela luz gloriosa do Mestre. Lembrou o carinho fraternal de Ananias e chorou ao influxo daquelas singulares reminiscências. Depois de grande esforço, conseguiu levantar-se e refletiu que o homem precisava servir a Deus, ainda que tateasse em densas trevas. Foi aí que ouviu passos de alguém que se aproximava de leve. Ocorreu-lhe subitamente o dia inesquecível em que fora visitado pelo emissário do Cristo na pensão de Judas. Quem sois? Perguntou, como fizera outrora naquele lance inovidável. Irmão Paulo, começou a dizer o recém-chegado. Mas o apóstolo dos gentios, identificando aquela voz bem amada, interrompeu-lhe a palavra, bradando com júbilo inexprimível: Ananias, Ananias! E caiu de joelhos em pranto convulsivo. Sim, sou eu, disse a veneranda entidade, pousando a mão luminosa na sua fronte. Um dia Jesus mandou que te restituísse a visão para que pudesses conhecer o caminho áspero dos teus discípulos e hoje, Paulo, concedeu-me a dita de abrir-te os olhos para a contemplação da vida eterna. Levanta-te, já venceste os últimos inimigos, alcançastes a coroa da vida, atingiste novos planos da redenção. O apóstolo levantou-se, afogado em lágrimas de jubilosa gratidão, enquanto Ananias, pousando a destra nos seus olhos apagados, exclamou com carinho: Vê novamente em nome de Jesus. Desde a revelação de Damasco, dedicaste os olhos ao serviço de Cristo. Contempla agora as belezas da vida eterna, para que possamos partir ao encontro do Mestre amado. Então o devotado trabalhador do Evangelho reconheceu as maravilhas que Deus reserva aos seus cooperadores no mundo cheio de sombras. Tomado de espanto, identificou a paisagem que o rodeava. Não longe estavam as catacumbas da Via Ápia. Misteriosas forças o haviam afastado do quadro triste em que se decompunham os despojos sangrentos. Sentiu-se jovem e feliz. Compreendia agora a grandeza do corpo espiritual no ambiente estranho aos organismos da terra. Suas mãos estavam sem rugas, a epiderme sem cicatrizes. Tinha a impressão de haver sorvido o misterioso elixir da juventude. Uma túnica de alvura resplandecente envolvia-o em graciosas ondulações. Mal despertava do seu deslumbramento quando alguém lhe bateu levemente no ombro. Era Gamaliel, que lhe trazia um ósculo fraternal. Paulo de Tarso sentiu-se o mais ditoso dos seres. Abraçando-se ao velho mestre e a Ananias, num só gesto de ternura, exclamava entre lágrimas: Só Jesus me poderia conceder alegria igual. Mal não acabara de o dizer, começaram a chegar velhos companheiros de lutas terrenas, amigos de outros tempos, irmãos desvelados que lhe vinham trazer as boas-vindas ao transpor os umbrais da eternidade. Os deslumbramentos do apóstolo sucediam-se ininterruptos, como se ficasse em Roma à sua espera
todos os mártires das festividades da véspera chegaram cantando nas proximidades das catacumbas. Todos queriam abraçar o generoso discípulo, oscular-lhe as mãos. Nesse ínterim, dando impressão de nascerem maravilhosas fontes do mais além, ouviu-se uma cariciosa melodia acompanhada de vozes argentinas que deviam ser angélicas. Surpreendido com a beleza da composição, intraduzível na linguagem humana, Paulo ouvia o venerando amigo de Damasco que explicava solícito: este é o hino dos prisioneiros libertados. Observando-lhe a intensa comoção, Ananias perguntou qual o seu primeiro desejo na esfera dos redimidos. Paulo de Tarso intimamente recordou Abigail e os anelos sagrados do coração, como aconteceria a qualquer ser humano, mas integrado no ministério divino, que manda esquecer os caprichos mais singelos e sem trair a gratidão à misericórdia do Cristo, respondeu comovidamente: meu primeiro desejo seria rever Jerusalém, onde pratiquei tantos males, e ali orar a Jesus para ofertar-lhe o meu agradecimento. Tão depressa disse, e a luminosa assembleia se punha em movimento. Assombrado com o poder da volitação, Paulo observava que as distâncias nada representavam agora para as suas possibilidades espirituais. De mais alto continuavam fluindo harmonias de sublimada beleza. Eram hinos que exaltavam a aventura dos trabalhadores triunfantes e a misericórdia das bênçãos do Todo-Poderoso. Paulo desejava imprimir à divina excursão o sabor de suas reminiscências. Para esse fim, o grupo seguiu ao longo da Via Ápia até Arícia, de onde se desviou em direção a Putzolis, em cuja igreja se deteve em preces por alguns minutos de ventura inigualável. Daí a caravana espiritual demandou a ilha de Malta, transportando-se em seguida para o Peloponeso, onde Paulo se extasiou na contemplação de Corinto, dando curso a recordações carinhosas e doces. Inflamados de entusiasmo fraternal, os componentes da caravana acompanhavam o valoroso discípulo no caminho das sagradas lembranças que lhe vibravam no coração. Atenas, Tessalônica, Filipes, Neápolis, Troade e Éfeso foram pontos nos quais o apóstolo estacionara demoradamente, orando com lágrimas de gratidão ao Altíssimo. Atravessadas as zonas da Panfilia e da Cilícia, entraram na Palestina, tomados de júbilo e sagrado respeito. Em todos os caminhos incorporavam-se emissários e trabalhadores do Cristo. Paulo não conseguia avaliar a alegria da chegada a Jerusalém sob o prodigioso azul do crepúsculo. Obedecendo ao alvitre de Ananias, reuniram-se no cimo do Calvário e ali cantaram hinos de esperanças e de luz. Lembrando os erros do passado amarguroso, Paulo de Tarso ajoelhou-se e levou a Jesus fervorosa súplica. Os companheiros remidos recolheram-se ao êxtase, enquanto ele, transfigurado, em pranto, procurava exprimir a mensagem de gratidão ao Divino Mestre. Desenhou-se então, na tela do infinito, um quadro de beleza singular. Como se houvesse rasgado a imensurável umbela azul, surgiu na amplidão do espaço uma senda luminosa e três vultos que se aproximavam radiantes. O mestre estava no centro, conservando Estevão à direita e Abigail ao lado do coração. Lágrimas abundantes perolavam-lhe o rosto também transfigurado. Abigail e Estevão adiantaram-se. Ela tomou-lhe delicadamente as mãos num assomo de ternura, enquanto Estevão o abraçava com efusão. Paulo quis lançar-se nos braços dos dois irmãos de Corinto, beijar-lhes as mãos no seu arrobo de ventura. Mas qual a criança dócil que tudo devesse ao mestre dedicado e bom, procurou o olhar de Jesus para sentir-lhe a aprovação.
O mestre sorriu, indulgente e carinhoso, e falou: Sim, Paulo, sê feliz. Vem agora a meus braços, pois é da vontade de meu Pai que os verdugos e os mártires se reúnam para sempre no meu reino. Essa passagem aqui é belíssima, né? Porque a partir do momento que nós realmente nos convertemos, não importa o passado, não importa os erros cometidos no passado, o que importa é o vir a ser. E aqui Paulo, Jesus diz a Paulo exatamente isso. O passado de verdugo pouco importava. O que importava é o presente do mártir, é aquele momento, né? Então, no reino dos céus não existem nem verdugos nem mártires. Existem pessoas redimidas pelo processo da própria conversão à glória de Deus. E assim unidos, ditosos, os fiéis trabalhadores do Evangelho da Redenção seguiram as pegadas do Cristo em demanda às esferas da verdade e da luz. Todos nós somos convidados. Como nos diz Jesus na parábola dos trabalhadores de última hora, são muitos os convidados, poucos os escolhidos. Como Paulo de Tarso um dia foi convidado, ele foi convidado na estrada de Damasco, todos nós somos convidados dia a dia. Dia a dia a seguir Jesus, a realmente sermos instrumentos dele nessa renovação, que Paulo de Tarso é o grande exemplo para todos nós. Muita paz a todos.

as nossas saudações às amigas, a todos os amigos aqui presentes e os que nos acompanham via TVCEI, ficam os nossos votos de muita paz. Hoje vamos falar um pouco a respeito dos relacionamentos. E os relacionamentos são, de certa maneira, a medida da nossa saúde psíquica, da nossa saúde emocional. A capacidade que temos de nos relacionar com o mundo à nossa volta, com as pessoas, com as coisas que nos cercam e, em última instância, conosco mesmo, da dimensão da nossa elevação espiritual, da dimensão da nossa inteligência emocional e da capacidade que temos de nos articular com as pessoas e com tudo o que nos cerca. A vida, em verdade, significa relacionar-se, pois mesmo que estejamos sozinhos ou pensemos estar sozinhos, o mundo que nos cerca é vibrante, porque estamos cercados de espiritualidade por todos os lados. Então, mesmo naqueles momentos em que pensamos estar isolados, estamos nos relacionando com a realidade espiritual da vida. Estamos nos relacionando com o universo através da força dos nossos pensamentos. E que tipo de emanação eu lanço para o universo através dessa força geradora da vida? Como anda o meu relacionamento com a vida, com as pessoas, comigo mesmo? Como eu meço a minha própria energia que circula ao redor de mim mesmo e retorna através da forma como as pessoas dizem que eu as trato e da forma como eu percebo também todo esse relacionar-se da vida, que pode ser tanto um processo que nos faz crescer, como também um processo conflitivo. E hoje verificamos, não somente no atendimento terapêutico, mas também nas casas espíritas e também em outros locais, certamente, como é difícil às vezes se relacionar com as pessoas. Quantas queixas as pessoas têm da forma como os outros se relacionam com elas e da forma como o mundo recebe as suas atitudes. Mas será que o problema é simplesmente dos outros? Será que o problema é simplesmente da forma como os outros vêm até mim? Ou eu também devo perceber a forma como me relaciono com os outros? Porque diz muito da minha realidade emocional. Porque em nossos relacionamentos entram em pauta tanto a luz que já alcancei, a consciência que já tenho, mas também aquilo que eu não consegui despertar em mim mesmo, a sombra. E quantas vezes pessoas que se desconhecem, em primeiro lugar de si mesmos, e outros também desconhecidos vão se relacionar, e dentro desse campo de relacionamento age uma grande área sombria. Qual o resultado de tudo isso? A insatisfação, a violência, as queixas constantes de pessoas que, desconhecidas de si mesmos, tentam manter um relacionamento. E quantas vezes, mesmo dizendo terem um sentimento profundo uma pelas outras, vão se destruindo aos poucos. Vão se deteriorando e fazendo escolhas equivocadas, porque não têm o direcionamento correto de como agir para consigo e para com o outro. E vão minando as próprias forças vitais. O problema não está nos relacionamentos, porque na condição de seres gregários, de seres sociais, devemos sim e temos até mesmo a necessidade de se relacionar com o mundo e com as pessoas. O problema está, à medida que eu não consigo equacionar os meus próprios conflitos, ou não tento equacioná-los, e aí esses próprios conflitos viram campo de batalha nos relacionamentos. A benfeitora Joana de Ângeles, na obra O Despertar do Espírito, diz que as construções mais complexas são resultado do relacionamento das partículas, cujas moléculas se identificam
na mesma vibração de força cósmica, sempre constituídas de microformas que se diluem na energia primitiva que constitui a unidade básica. Então, desde o reino mineral, desde as formas ainda não animadas pela consciência, as forças das partículas já começam a se relacionar entre si. Como se dessem um exemplo àquela consciência que ainda vai ser desperta ao longo do seu processo evolutivo, como se dissesse, aprenda a se relacionar. Elétrons, prótons e outras partículas subatômicas começam a relacionar-se entre si e dar forma às tantas formas de vida que nós conhecemos. Tudo por conta do relacionamento que vai sendo exercitado. No reino vegetal, já vemos isso de maneira mais clara na sensibilidade das plantas, que sentem até mesmo a própria vibração humana. Tem alguém aqui que costuma falar com suas plantas? Calma, não fiquem preocupados, não se trata de uma psicopatologia. Certa feita, eu chegava em casa, estava no quarto em casa, e aí só ouvi uma voz. Como estava sozinho e ouvi uma outra voz, mas vi que a pessoa não conversava comigo, era a minha secretária lá de casa. E quando cheguei, bem de mansinho na sala, lá estava ela conversando com as plantas. Oh, minha beleza, minha bonitinha, como vai você? E abria a janela e conversava com as plantas. Eu, ô Neuzinha, você está ficando doida? Teve algum problema? Não, seu Cláudio. É porque conversar com as plantas faz bem para a gente, faz bem para ela. Então eu comecei a notar se aquilo tinha um resultado efetivo. Mas não é que ela estava certa? Porque hoje as próprias pesquisas comprovam que as plantas têm sim uma sensibilidade que percebe o nosso direcionamento emocional, a nossa vibração que é direcionada a elas e que captam e fazem com que elas cresçam melhor ou então sintam a vibração negativa que lhes é dirigida e também sofram, e também murchem, também deteriorem. Eu não sei como é em outros estados, mas na Bahia nós temos em algumas casas as pimenteiras. As pimenteiras servem como uma proteção. Quando chega alguém com uma vibração negativa, as pessoas dizem, mas chegou alguém aqui com um olhar de seca pimenteira. Não se trata de magia ou de uma força desconhecida, mas da própria interação da energia da pessoa que é captada pelo meio ambiente. Então as plantas também se relacionam, como se o princípio ativo da consciência fosse treinando a partir dali a própria sensibilidade. E o que não falar do reino animal? Quando os instintos já começam a agir de maneira mais forte, mais intensa, e os animais também têm sua própria linguagem, que de acordo com o Livro dos Espíritos, é muito mais profunda do que nós conseguimos perceber. Então eles têm a sua forma de comunicação e também encontramos algumas pessoas que falam com seus animais. Minha sogra, por exemplo, ela não está aqui, eu posso falar dela. Minha sogra costuma dar tchau, minha filhinha, isso é a cadelinha dela, a cachorrinha. Mas eu não digo que é a cachorrinha na frente dela, porque ela diz que é filha dela. Minha filhinha, mamãe já vai e volta já, tá bem? E segundo ela, ela dá um latido que está dizendo que sim, está bem minha mãe. Né? Como se respondesse. Porque os animais também já têm essa percepção de sensibilidade. Já têm a percepção da amorosidade ou das emoções em desalinho que lhes são direcionadas e começam a treinar também a forma de se relacionar entre si e consigo mesmo. E complementa Joana de Ângeles. Entre os seres humanos é que surgem os grandes desafios psicológicos, aqueles que decorrem do nível de consciência individual, do seu desenvolvimento de sentimentos, do estágio de maturidade em que cada qual se encontra. Então nós fomos fazendo um treino, desde o reino mineral, passando pelo vegetal, o reino animal, até chegar no humano.
E no humano teria que ser tudo às mil maravilhas, não é verdade? Mas por que será que não é assim? Porque nós temos a consciência ainda a ser desenvolvida. Nós temos a estrutura do ego que vai sendo formada a cada reencarnação e que traz os seus valores, traz as suas questões, traz as suas dificuldades. E muitas vezes, ao invés de nos centrarmos no self, nas qualidades que nós temos por desenvolver, nos agarramos ao ego como se fosse a coisa mais importante. E quando eu só penso em mim, em primeiro lugar, depois em mim, e depois, se sobrar um pouco, nos meus, os que estão próximos, e nada mais para o relacionamento com os outros, isso vai gerando cada vez mais uma área de conflito nos relacionamentos. Porque cada qual está pensando somente nos seus interesses. E quando esses interesses estão pautados em valores egóicos, quando esse relacionamento ele está pautado numa área sombria muito grande, ou seja, naquilo que eu desconheço em mim mesmo, a área de atrito vai crescendo cada vez mais. E aí, novamente, nós chamamos a atenção. Por isso é tão grande a necessidade do processo de autoconhecimento. Por isso é tão grande conhecer a minha própria sombra, para que essa área de conflito seja cada vez mais amenizada, diminuída, diminuída a sua intensidade, para que eu saiba lidar com o outro, porque à medida que vou aprendendo a lidar com a minha sombra, com a minha dificuldade, eu aprendo também a lidar um pouco com a dificuldade do outro. E somente há legítimo relacionamento, que poderá ser considerado saudável, quando as pessoas ou os seres que intercambiam as expressões de afetividade ou de interesse comum, mesmo que discordando de ideias e posturas tomadas, agem em clima de agradável compreensão, ensejando o crescimento interior. E aí vem um grande ensinamento. Porque relacionar-se com o outro, e claro, quando falamos em relacionamento, vem à tona logo os relacionamentos conjugais, os familiares, os relacionamentos amorosos, não significa ser igual ao outro ou pensar igual ao outro, mas pelo menos ter civilidade, pelo menos ter respeito, pelo menos ter dignidade de saber dialogar a respeito das diferenças e das divergências, que antes de ser um lado negativo, devem ser o lado saudável. Porque se eu não consigo ver a vida de maneira integral, é importante que eu tenha também uma outra visão, um outro ponto de vista, um outro referencial, para que possamos crescer em conjunto. Mas aí existe a necessidade da abertura para o diálogo, para a compreensão. E é interessante falar nisso, porque muitas vezes ouvimos queixas de pais e educadores. Essa juventude de hoje não tem quem converse, não tem conversa, não tem diálogo. Essa juventude de hoje é muito difícil. Ninguém consegue entender a juventude, mas vem cá, a dificuldade é de quem? Será que é só da juventude? Ou eu que não faço um esforço para entender essa nova linguagem que eu também ajudei a criar? Ou eu que não faço um esforço para retornar àquela fase também que eu vivi da infância, da adolescência, da juventude? E essa lacuna vai criando espaços onde, se não há um esforço para me aproximar do outro, eu não percebo, às vezes, os conflitos que estão por trás das suas próprias atitudes. E hoje nós temos uma lacuna que é criada justamente pelo avanço da tecnologia, pelos tempos modernos que avançam numa velocidade e que nós, na condição de pais e educadores, temos a obrigação, de certa maneira, de acompanhar. Não precisamos estar envolvidos em tudo que a juventude faz, mas entender que por trás de todo esse processo existe uma coisa chamada busca de identidade.
E que se nós também não adentramos nesse mundo moderno de certa maneira, temos dificuldade de compreender os nossos filhos. E existem pessoas que negam tudo isso. Ah, não quero saber de nada da era moderna. Certo? Você não precisa estar infiltrado nas redes sociais ou mergulhado na internet o tempo todo. Mas se o seu filho se comunica dessa forma, procure saber, procure se inteirar. Procure criar mecanismos para se aproximar da linguagem do jovem, dos educandos, para que esse relacionamento possa se aprofundar, porque estamos criando um hiato muito grande. E esse hiato, ele faz com que os jovens não nos tenham mais como referenciais. E eles vão buscar nos iguais, que também não têm muita experiência de vida. E onde fica nisso tudo o processo educacional? Muitas vezes nos perdemos nesse contato. E precisamos resgatar essa capacidade de se relacionar, de se inteirar. E acho muito interessante isso, porque certa feita, depois de adulto, já minha mãe me dizia: filho, quando você ia para as festas e dormia, eu ia no seu armário, abria sua gaveta, colocava a mão no seu bolso, via tudo o que acontecia, procurava saber dos seus amigos, e eu nem me dava conta de tudo isso. Será que era alguém tentando somente saber da minha vida? Ou alguém que educava, que cuidava, que se aproximava? E às vezes falta isso nos educadores, nos pais, não de maneira agressiva, mas de maneira sutil, tentar uma aproximação. Isso acontece também da dificuldade que temos de compreender o mundo masculino e feminino. E aí vem as grandes queixas. Ah, homem, os homens são bagunceiros, os homens não prestam. E aí vem as mulheres com tantas queixas dos homens. Coitados de nós homens, né? Criaturas tão bondosas. E aí nós nos lembramos do mito da criação. Quando Deus criou primeiramente o homem, né? Deus cria o homem e deixa o homem no paraíso. E aí eu acho que Deus chegou à conclusão de que não ia dar certo um homem sozinho no paraíso. Talvez Deus tenha pensado: esse homem bagunça tudo, não deixa as coisas no lugar, não faz nada correto, vamos trazer uma figura para que possa acompanhá-lo. E Deus, com grande sabedoria, criou a mulher. Mas aí o que tinha que acontecer? A mulher tinha que trazer a tentação para o homem. E a partir daí aconteceu o que todos vocês já sabem. Então os conflitos de relacionamento já iniciam desde os mitos bíblicos, nos chamando a atenção de que temos que agir em clima agradável de compreensão, ensejando o crescimento interior, mesmo que tenhamos divergência de opiniões, que pode ser algo saudável ao invés de algo perturbador. E mede-se o desenvolvimento e a maturidade psicológica de uma pessoa quando o seu relacionamento no lar é positivo, mesmo que enfrentando o clima de hostilidade ou de indiferença, que o prepara emocionalmente para outros cometimentos na convivência social. E aí cabe a questão: como anda o meu relacionamento no lar? Como eu me relaciono com as pessoas que me cercam? Porque a partir do retorno que eu tenho no lar, eu posso verificar a minha forma de ser e de agir. Às vezes, a grande dificuldade no relacionamento é que eu não consigo me dar bem nem comigo mesmo. Como diz um amigo meu, ele perguntou certa feita: Cláudio, você sabe qual é o cúmulo da rebeldia, o cúmulo da insatisfação? Eu disse: não. Ele disse: é a pessoa morar sozinha e fugir de casa. Esse está no limite do relacionamento consigo. Ele não consegue nem se encarar na frente do espelho. E às vezes precisamos buscar um pouco mais isso. Nos encarar frente a frente ao espelho. Olhar as nossas sombras, os nossos conflitos e perguntar: como é isso em mim? E como é isso atuando no relacionamento com o outro? Essa dificuldade que eu tenho e que extrapola os limites da minha própria personalidade e vai encontrar no outro também ressonância, como
eu observaria essa ação se fosse dirigida contra mim? E aí nós começamos a ter um parâmetro do que precisamos melhorar nos relacionamentos. Porque se pararmos para prestar atenção, um dos graves conflitos da atualidade, um dos grandes dramas da era moderna, se chama solidão. E o que é pior, não é solidão somente de pessoas que moram sozinhas, não. É a solidão dos que vivem em família, dos que são casados, dos que estão acompanhados. É a solidão daqueles que não conseguem se entender e que por isso mesmo extrapolam um conflito interno e levam para fora. Então é preciso que haja um retorno da criatura para consigo mesmo, percebendo qual é o seu grau de maturidade psicológica, que se mede a partir do desenvolvimento e do relacionamento no lar. Como eu converso com os meus filhos? É um quartel-general? É uma troca de ideias? Outro dia um colega me dizia do seu filho: ah, meu filho chegou com a novidade agora, dizendo que em casa vivemos a democracia, a troca de ideias. Eles chegam com a ideia dele e saem com as minhas ideias, porque eu as imponho. E isso não é uma troca de ideias saudável. Precisamos do diálogo, precisamos da reflexão, precisamos da interação para entender cada vez mais essa era moderna que vai se distanciando. Dessa solidão que vai se intensificando, que vai aumentando por conta da criatura humana fugir de si mesma. Precisamos observar porque, de acordo com James Hollis, o relacionamento ele passa por quatro princípios. Obviamente que as relações incluem muito mais prismas, mas de maneira educativa, eu trouxe para que nós verifiquemos esses princípios que regem os relacionamentos. No primeiro princípio, dirá James Hollis, tudo que desconheço em mim ou que não aceito, a nossa já conhecida sombra, será projetado nos que se encontram ao meu redor. Então, peraí. Se aquilo que eu não conheço em mim é projetado ao meu redor, verificando tudo aquilo que incomoda na minha mulher, nos meus filhos, nas pessoas que me cercam, eu posso conhecer um pouco mais de mim mesmo. O que é que nos incomoda nos outros? O que é que chama a atenção da atitude dos outros, do comportamento, que eu não sei lidar, que me tira do chão, que faz com que eu perca o eixo? Tudo isso eu devo trazer de volta para mim mesmo, porque isso é o meu conteúdo projetado, aquilo que eu não sei lidar ainda em mim e que encontra um espelho à frente. Ótimo que esse espelho apareceu. Vou projetar nele todas as minhas angústias, frustrações, as minhas carências. E aí jogo tudo nos outros, só que isso tudo retorna para mim. Retorna para mim nos meus relacionamentos, nas minhas escolhas, na forma como os outros se dirigem a mim, chamando a atenção de que existe algo que deve ser solucionado no meu mundo íntimo para que tudo mais possa ser também resolvido a pouco e pouco. Um segundo princípio é que projetamos no outro também os nossos agravos da infância, a patologia pessoal, nosso anseio infantil, narcisismo e o nosso imperativo de individuação. Nossos agravos de infância dizem respeito às nossas feridas. E quantas pessoas têm marcas da sua infância? Ou da falta de afetividade, ou do excesso que significou a falta de limites, porque esses dois excessos ou essa falta são perturbadores. A falta do afeto, ela gera graves consequências no ser, porque à medida que nós somos queridos, nós vamos estabelecendo a nossa autoestima, o nosso valor. E quando a educação é deficitária nesses princípios de dar a afetividade, a criança não se aceita. A criança não sabe discernir o que é um conflito do pai e da mãe,
das suas próprias atitudes. Então, quando o pai grita com ela, quando a mãe a maltrata, quando ela é castigada, sem que tenha um motivo aparente, ela, obviamente, vai pensar que se trata de uma atitude equivocada dela e a criança se culpa, passa a achar que ela é desajeitada, que ela não merece mesmo ter um relacionamento saudável. E é impressionante como isso atua no nosso psiquismo. Certa feita eu conversava com uma paciente e ela falando dos seus relacionamentos desastrosos. Tinha passado por uma série de relacionamentos difíceis, né, com os homens com os quais ela tinha se relacionado. E nós fizemos uma viagem de volta à sua própria infância. E certa feita eu perguntei para ela, que frase que fica mais constante do seu relacionamento com a sua mãe? Ela parou para pensar. Ela, Cláudio, o que fica mais constante para mim é: você, menina, não presta para nada. Nenhum homem vai te querer nunca. Essa era, em resumo, a crença que ficou gravada no seu inconsciente e que ela, enquanto não fazia uma renovação dessa crença, não mergulhava para saber e conhecer o próprio valor, saía vivendo com relacionamentos destrutivos, desastrosos, por motivo dessa crença inconsciente estar atuando no seu psiquismo e que ela precisava rever. Então, o seu agravo da infância, a sua patologia pessoal, era projetada fora nos relacionamentos que ela encontrava. E ela passava a encontrar homens que a maltratavam como se fosse para fazer reviver aquela própria crença. Mas nós projetamos também o nosso anseio infantil, que James Hollis chama de narcisismo. Muitas vezes nós vivemos o contrário. Nós somos os queridinhos de casa e tudo nos é permitido. As crianças mimadas, são assim chamadas, crianças mimadas, ou seja, sem limites, cujos pais não deram limites. E quem vai dar limite depois, se não a própria vida a essas crianças? E esses, muitas vezes, em graus superlativos, se transformam nos ditadores, nos autoritários, que pensam que podem tudo contra as pessoas. E vão projetando nas suas relações o seu agravo, o seu narcisismo, porque não sabem medir as consequências, porque não encontraram no seu processo educacional quem lhes dissesse não, isso não pode, você não pode extrapolar esse limite, porque não é direito, porque você não gostaria que outro fizesse assim com você. Esses são os outros excessos que também são altamente danosos para o psiquismo, porque o ser não conseguiu encontrar limites e continua projetando nesses dois casos o seu imperativo de individuação, ou seja, a nossa identidade profunda, enquanto não é encontrada, continua também projetada fora, nos outros. E nós construímos uma personalidade que está distante daquilo que nascemos para ser, que está distante daquilo que nós deveríamos ser. Enquanto não retornarmos para casa, não retornarmos ao nosso processo de individuação, os nossos relacionamentos continuarão sendo, muitas vezes, campos de batalha. E como o outro não pode e não deve assumir a responsabilidade por nossas feridas, por nosso narcisismo ou por nossa individuação, a projeção recua e dá lugar ao ressentimento e à vontade do poder. Isso acontece da seguinte forma, ou seja, eu projeto no outro os meus agravos de infância, o meu narcisismo. Espero, muitas vezes, que o outro cumpra as minhas expectativas em relação a ele. Mas como o outro não deve estar cumprindo as minhas expectativas, e sim ser de acordo com sua própria identidade, isso cria um campo de batalha nos relacionamentos. E aí existem duas escolhas. Ou nós nos ressentimos, porque a pessoa não age de acordo com a minha vontade, ou então eu tento dominar o outro.
E aí, muitas vezes, que acontecem as relações de poder. E como o próprio Jung estabelece, aonde existe vontade de poder, não existe amor. Aonde o poder reina, o amor está distante, está em falta, está carente. E precisa ser exercitado, porque o amor liberta. O amor liberta porque, mesmo que nós tenhamos expectativas em relação ao outro, isso é muito natural, ter expectativas quando passamos a conhecer alguém, achamos que a pessoa vai agir daquela forma. Mas se a pessoa não age daquela forma que nós esperamos, o problema não é dela, mas nosso, da nossa expectativa. O outro não tem que cumprir as nossas expectativas. Assim também como eu também não devo cumprir as expectativas dos outros. Mas estabelecer um contato profundo com a minha identidade, com um processo de individuação, para que possamos avançar na compreensão do self, do todo que nós somos. Como são estabelecidas as minhas relações? Quando é que eu tento me apoderar do outro e da sua identidade, fazendo com que ele escolha de acordo com as minhas necessidades? Será que isso é amor? É amor? Ou isso é carência? Isso é doença? E muitas vezes vamos alimentando relacionamentos doentios porque não entramos em contato com a nossa patologia pessoal. E precisamos nos libertar dessa patologia, dessa expectativa enferma, para libertar o outro também através da energia do amor. E num quarto princípio, dirá James Hollis, a única maneira de recompor o relacionamento trôpego é conscientizar-se de nosso projeto, voltar para casa e assumir a responsabilidade pessoal pela própria individuação. Voltar para casa não é a casa externa, mas a minha casa, o meu templo interno. O eu que eu sou, que muitas vezes se encontra distante, e eu não paro para refletir. Eu não paro para perceber como andam as minhas relações com as pessoas, com a vida ao meu redor, com as plantas, com tudo que me cerca, com tudo que está à minha volta, que se eu tivesse olhos de ver, seriam motivos de gratidão. Seriam motivos de exaltar a vida pela oportunidade que nós estamos tendo de crescer e de nos conhecer mais profundamente, porque até mesmo a questão familiar, nós não caímos por acaso e de paraquedas na família que nos encontramos. Existe uma razão espiritual para isso. Existe uma construção passada que traz a necessidade de que eu aqui esteja nesse clã familiar para aprender a me relacionar. Se é uma relação de afeto, de diálogo, de respeito, ótimo. É a vida me sinalizando para prosseguir nessa tarefa de criar a amorosidade. Se é uma relação de rejeição, de discussão, de diferenças, de divergências, eu ali me encontro para aprender a me aproximar ou, no mínimo, respeitar essas pessoas. No mínimo, tentar aprender a conviver com as diferenças que se fazem presentes, porque tudo é um presente da própria vida. E a qualidade de todos os nossos relacionamentos depende diretamente da qualidade da relação que mantemos com nós mesmos. Então, o entendimento e a lição de tudo isso é: recolha a projeção que se encontra fora. Traga para você. Recolha a queixa que você tem do outro, do companheiro, da companheira, do chefe, dos companheiros de trabalho, dos amigos, das pessoas que te cercam. Traga para você, percebendo todos os conflitos que se estabelecem nessa relação. Traga para você tudo isso. Faça uma análise de como a sua própria atitude alimenta esses conflitos. Faça uma análise de como você poderia agir de uma forma superior, de uma consciência superior,
E modificar tudo isso porque é a partir do momento que nós aprofundamos a relação conosco, com o ser que somos, com os nossos conflitos, com as nossas dificuldades, direcionando um olhar mais amoroso, fica mais fácil conviver com o outro. Porque nós reconhecemos também que temos uma sombra. Reconhecemos que temos uma dificuldade, uma não somente, mas várias. Vários pontos em sombra que ainda não ativamos, várias dificuldades, vários conflitos que precisam ser sanados para que os nossos relacionamentos se aprimorem e se aprofundem cada vez mais. E Joana de Ângeles, em um Despertar do Espírito, irá dizer: o ser humano

para crescimento. Deus não construiu no mundo uma caverna para cada ser para que todos nos isolássemos das pessoas, ficássemos sozinhos. É certo que precisamos de alguns momentos de refazimento, de solitude para conversar conosco, mas esses momentos devem servir para ampliar a amorosidade nos outros momentos em que eu convivo com as pessoas, onde existe essa troca amorosa, onde existe essa afetividade que é o caminho para a construção de um novo mundo. Não iremos viver uma nova consciência se não aprendermos, em primeiro lugar, a conviver conosco mesmo. E depois, a partir disso, aprender a conviver com os outros que nos cercam, expressando a amorosidade como essa força da vida, como essa força que vai intensificar e aprofundar os meus relacionamentos, porque se o amor pode afetar até mesmo uma molécula, um cristal de água, como mostram e comprovam as experiências do cientista japonês Masaru Emoto. Se o amor pode modificar e pode fazer crescer as plantas, torná-las mais saudáveis. Se um animal responde à amorosidade, fazendo seus gestos de carinho ainda instintivos, o que não fará o amor nos relacionamentos com o nosso próximo, que já tem em si mesmo a luz da consciência? Então todos nós devemos refletir a respeito de como andam os nossos relacionamentos e, através do amor, intensificá-los e aprofundá-los cada vez mais. Muita paz a todos e até o nosso próximo encontro.

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1: Bom, continuando aqui então o estudo do capítulo 1 da segunda parte, nós vamos hoje entrar nas diferentes ordens dos espíritos e vamos chegar na escala espírita, uma escala que Kardec organizou e vem nos esclarecendo aqui na questão número 100, a respeito do que é essa escala, qual o objetivo, como ela foi organizada. Então, aqui na questão 100, antes da gente entrar propriamente na escala, Kardec faz umas observações preliminares que é bom que a gente leia e entenda, porque ele vem esclarecendo como é que essa escala foi elaborada. Então, ele inicia para nós dizendo assim: a classificação dos espíritos está baseada no grau de adiantamento deles. Então, essa escala, ela foi realizada, ela foi organizada de acordo com as qualidades e com as imperfeições que esses espíritos adquiriram, que eles possuem, né? E que ainda tem que se despojar e que ainda tem que realizar. Então, ele fala bem claro para nós, está baseada no grau de adiantamento deles, nas qualidades que adquiriram e nas imperfeições de que ainda tem que se despojar. Essa classificação, aliás, nada tem de absoluta, ou seja, não é uma coisa ali quadradinha, certinha, não. Kardec vem, faz questão de esclarecer isso. E ele diz que cada categoria, apenas no seu conjunto, apresenta um caráter distinto. Então, nós vamos entender isso aqui como? Não existe ali escala 1, escala 2, escala 3 e com tudo detalhado, certinho, como um retratinho 3x4. Não é assim. Ele fala bem aqui para nós, olha. Porém, de um grau a outro, a transição é insensível e nos limites o matiz se apaga como nos reinos da natureza. Então, o que acontece aqui? Não existe uma linha que demarca o início de uma classe e

0: fim da outra. Elas se misturam. E ele dá até aqui o exemplo lá do arco-íris, né? Que a gente não consegue definir quando termina uma cor e quando inicia a outra. A escala espírita é a mesma coisa. Inclusive, ele vai colocar aqui para nós que os espíritos eles podem ter características de uma ordem, de uma classe, e ainda estarem mais com características mais aparecendo mais de outra classe. Então, ele diz aqui, ó, portanto, pode ser formulado um maior ou menor número de classes segundo o ponto de vista sob o qual se considere a coisa. Ocorre com este o mesmo que com todos os sistemas de classificações científicas. Estes sistemas podem ser mais ou menos completos, mais ou menos racionais, mais ou menos cômodos, como a inteligência. Porém, sejam quais forem, nada mudam na base da ciência. Então, aqui Kardec está dando um exemplo daqueles sistemas que a ciência também coloca para nós em outros ramos da natureza. Não existe ali, cada um vai fazer a sua divisão de acordo com as suas necessidades, mas a base é uma. O fato de um sistema ser diferente do outro não vai dizer que a obra-prima, a obra matéria-prima, vamos dizer assim, tenha diferença. E ele coloca, os espíritos interrogados sobre esse ponto podem, portanto, ter divergido quanto ao número das categorias, sem que isso tenha grande importância. Então, nós vamos ter opiniões diferentes dos espíritos na arrumação dessa escala. E aí, Kardec, baseado em todas as informações que ele teve, foi classificando, meditando e organizando. E ele nos diz, acrescentemos ainda esta consideração de que não se deve jamais perder de vista. É que entre os espíritos, assim como entre os homens, há os muito ignorantes e não seria demais acautelar-se contra a tendência a crer que todos devem tudo saber, porque são espíritos. Então, um ponto importante aqui, né? Os espíritos não são diferentes de nós aqui, porque são criaturas que já estiveram aqui e não modificam por estarem desencarnados. Então, é o exemplo que ele está dando aqui. Também tem várias opiniões, vários estágios de conhecimento. Então, é preciso ter cautela com essas informações, que, aliás, foi o que Kardec teve muito, né? Se preocupou muito em não aceitar apenas uma informação, mas recolheu informações de muitos pontos. Então, ele coloca para nós, qualquer classificação exige método, análise e o conhecimento profundo do assunto. Isso é muito importante. E ele continua, ora, no mundo dos espíritos, os que possuem conhecimentos limitados são, como neste mundo, os ignorantes, incapazes de aprender um conjunto, de formular um sistema. Só imperfeitamente conhecem ou compreendem qualquer classificação. Para eles, todos os espíritos que lhes são superiores pertencem à primeira ordem, pois não podem apreciar os matizes de saber, de capacidade e de moralidade que os distinguem, como entre nós, um homem rude com relação a homens civilizados. É a mesma coisa. O conhecimento é limitado ali. E continua Kardec, mesmo aqueles que são capazes disto, podem divergir quanto às particularidades, conforme sejam seus pontos de vista, principalmente quando uma divisão nada tem de absoluta. Então, um ponto importante aqui que ele vem esclarecendo, essa escala não é assim lei. A gente não pode dizer, é desta maneira. É apenas uma base, um sistema, uma divisão que Kardec fez para que a gente possa melhor entender os vários estágios, os vários níveis em que se encontram os espíritos, como nós também aqui. Então ele fala para nós: foi dessa maneira que procedemos. Não inventamos os espíritos, nem seus caracteres. Vimos e observamos, julgamos-los pelas suas palavras e seus atos. Depois os classificamos pelas semelhanças, baseando-nos em dados que eles próprios nos fornecem. Então a gente percebe aqui o cuidado de Kardec ao realizar a sua tarefa. Não foi fazendo assim de qualquer maneira, com primeiras informações. Houve uma observação, houve um cuidado até para realizar essa escala que ele vai detalhar aqui para nós. E ele continua nos esclarecendo. Geralmente, os espíritos admitem três categorias principais ou três grandes divisões. Na última, a que fica na base da escala, embaixo, os espíritos imperfeitos, caracterizados pela predominância da matéria sobre o espírito e ainda a propensão para o mal. A primeira classe, lá embaixo. Os de segunda caracterizam-se pela predominância do espírito sobre a matéria e pelo desejo do bem. É importante que a gente entenda isso. Desejo do bem, não que eles ainda sejam do bem. São os bons espíritos. E a primeira, enfim, aquela que está lá no topo, compreende os espíritos puros. Aqueles que já atingiram o grau supremo da perfeição. E aí, dentro dessas três grandes classes aqui, Kardec fez as subdivisões, de acordo com as particularidades. E ele nos diz que esta divisão parece-nos perfeitamente racional, apresentando características bem distintas. Só nos restava ressaltar, através de um número suficiente de subdivisões, os principais matizes do conjunto. Foi o que fizemos com o concurso dos espíritos, cujas instruções benévolas jamais nos faltaram. Então aí, de acordo com as informações que foram sendo trazidas, Kardec então elaborou a escala com as subdivisões, de acordo com as características de cada espírito que nós vamos ver, dando continuidade ao nosso estudo.
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2: E a fluidoterapia seria o quê? Em casos, né, de alguma situação de um fluido mais pernicioso, esse fluido busca desembaraçar, né? É um fluido mal que não pode ser eliminado por outro igualmente mal. Então, o que, que ele vai buscar? Um médium, né? Nos centros espíritas nós temos à disposição médicos que nós vamos receber os nossos vão receber paz. Esses fluidos, de alguma maneira, vão ser desvendados daquela situação mesmo que se agregou ali ao corpo físico. E o importante, o trabalho no bem. Porque nós não podemos ter hora vazia. A mente vazia é uma mente passiva. No livro dos médios, Kardec, né, nos passa, quando os espíritos falam: atrai, pois, os bons espíritos, praticando o bem que por derdes, e os maus desaparecerão, visto que o mal e o bem são incompatíveis. Ou seja, então, quando a gente está no trabalho do bem, junto à falange do bem, nós começamos a ser credenciado por esses espíritos, no sentido que ele vem nos auxiliar. O que, que eles pensam assim? Só o fato da gente sair de casa com um propósito de uma reunião pública, de nos reunir, de nos renovar, de estudar, só essa vontade, só esse propósito, a gente já passa a ser envolvido por vibrações amigas dos nossos guias e mentores espirituais. Ou seja, são eles, a nossa proteção, que nos ensinam a vencer as investidas do mal. Na realidade, o mal é o instrumento da avaliação da minha resistência e determinação. Entretanto, a gente vai lembrar que essa janela só abre de dentro para fora. Então, eu sinto aquela presença espiritual, eu registro aquela presença, aquele incômodo, e lembro da minha mente. O que, que eu tenho lido? O que, que eu tenho procurado de filme? O que, que a minha casa, a televisão, está sendo colocado o tempo todo lá para dentro? Quem planta espinho, acaba espetado. Eu tenho que plantar flores no meu jardim, que a minha mente é o meu lugar mais precioso. Agora, eu não posso só estudar, ler e não modificar. Porque do momento que eu aprendi, eu não posso dizer que eu não sabia. A primeira parte é aprender. E a segunda, depois que eu me sensibilizei, depois que eu me conscientizei com a mensagem do Cristo, eu tenho que praticar. Eu tenho que me reformar. Dia a dia, um pouquinho de cada vez, não faz mal. A luta é comigo mesmo quando eu falo assim, hoje eu estou melhor do que ontem. Hoje eu já consigo se curar melhor essa situação. Não porque eu nasci assim de maneira, porque eu compreendi que para ser feliz eu tenho que modificar esse meu comportamento. E entro em vigilância e começo a perceber minha fragilidade. Eu tenho que me conhecer e falar assim, olha, meu ponto fraco é aqui. Ó, vou chegar perto de fulano, ele vai acionar isso aqui em mim. Olha como é que eu não tenho essa vaidade. Olha como é que eu sou uma pessoa cheia de melindre. Olha como é que eu tenho essa compulsão aqui alimentar. Eu tenho que me conhecer. Aí eu fico vigiando. Falo assim, olha, menos, limite, disciplina. É quando eu falo, eu não quero mais isso. Eu tenho que confiar em Deus e tenho que confiar em mim. E dizer assim, eu sou capaz de dizer, chega. E fazer uma opção para um novo comportamento. E quando a gente acha que já não está mais aguentando, a gente faz o quê? Entra em prece. Entra em prece, que é essa vereda de luz. Esse caminho de luz pelo qual os benfeitores espirituais nos aguardam o chamado. Me ajuda, meu amigo espiritual, me ajuda, me fortalece a minha vontade, me ajuda a resistir nessa situação, a essa fragilidade que trago dentro de mim, me ajuda. Então, quando a gente vai, busca o trabalho no bem, às vezes tem gente que fala assim, como é que eu vou trabalhar no bem se eu não amo, se eu não penso bem? Mas é justamente por isso, quando a gente começa a trabalhar no bem, quando a gente começa a ficar perto desses espíritos trabalhadores do bem, toda uma situação de vibrações se modifica perto da gente e alguém que conheça alguma coisa melhor nunca mais vai querer se manter com energias ruins. Bem, para concluir, temos que lembrar então que a contribuição da própria pessoa em todos os aspectos é imprescindível. Sem a pessoa querer, nada acontece. Então, ela tem que ter esforço na reeducação mental, na mudança de comportamento, pela disciplina, pela vigilância, pela prece, pelo trabalho. Então, a gente começa a lembrar que a direção que esses espíritos podem nos dar e da qual somos objetos do nosso estudo, refere-se às escolhas morais que realizamos. E como nós vimos, essas nossas escolhas centram-se no exercício do nosso livre-arbítrio sempre. Portanto, se os espíritos atuam, pressionam através dos nossos pensamentos e da nossa vontade, que para que façamos essa ou aquela escolha, para que sigamos na direção da direita ou da esquerda, eles vão fazer isso. Agora, será que nós não somos parecidos como folhas secas ao vento, carregadas de um lado para o outro? Podemos. Ficamos ao sabor da vontade do outro. Até que um dia nós passamos a ter vontade de nos assumir como piloto do nosso próprio barco da vida. É a hora que a gente fala assim, opa, não quero mais ninguém me dizendo para onde eu vou, para lá e para cá, não. Eu já sei o que eu estou querendo. Já fui por esse caminho, sofri muito. Então, a responsabilidade do bem e do mal que praticamos é sempre nossa. Sabemos que vamos sofrer naturais influências daqueles que conosco caminham. Tanto de encarnado como desencarnado. Estão aí as propagandas para não dizer que nos influencia. Né? Criam necessidades que a gente nem sabia que existia dentro da gente. Mas nós somos livres para decidir que direção vão te dar a nossa escolha, nosso pensamento. Se eu aceito ou não. Eu não posso falar, ah, eu fiz isso. Por quê? Eu sou Maria, vai com as outras? Não. O arrastamento existe? Existe. O arrastamento existe. Mas não é irresistível. Então, é aquele momento que eu falo assim, opa, peraí, tem influência de amigos encarnados e desencarnados, mas a responsabilidade do ato é meu. Ele só está dando ideia, mas na hora de assinar lá a promissória é comigo mesmo. Então, depende da nossa vontade fugir da influência desses maus espíritos. Quando a gente usa o quê? A vontade. A vontade boa, boa vontade. A vontade firme para modificar o quê? A fonte de atração. O que é essa fonte de atração? Esses fluidos que nós irradiamos, que são os nossos pensamentos e os nossos sentimentos. Se eu quero mudar a minha companhia, eu tenho que modificar a minha parte interior. É isso que a gente tem que entender. Nós não mudamos o mundo, nós mudamos dentro de nós. Os nossos amigos são aqueles que gostam de fazer as coisas que a gente gosta. Por isso que nós vamos perceber que em determinado momento da vida, nós tivemos tais grupos de amigos que talvez hoje não tenhamos mais a menor afinidade, apenas um carinho do passado. Uma menor afinidade. Nós mudamos, nós crescemos, nós estudamos, nós passamos a ter novos objetivos, mais nobres, mais elevados. Portanto, o caminho também deve ser outro. Então, quando nós temos o Evangelho, esse conhecimento, o Evangelho como um sol, como a bússola, nós sabemos perfeitamente aonde se localiza o bem e o mal. Porque, dispondo todos nós do leme da vontade, o problema de sintonia corre então por nossa conta. Que Jesus nos ajude a reconhecer as nossas tentações, as nossas fragilidades, para que possamos, então, reeducá-las e fortalecê-las na prática da lei de Deus. Que todos esses espíritos, Senhor, possam ser iluminados, envolvidos pelo seu amor e aceitem, boamente, o convite que tu fazes amoroso para que continuem a caminhar sob o seu jugo suave. Que possamos dizer assim, queridos irmãos, vamos nos dar a mão. Vamos vencer a cada dia esse homem velho que trazemos dentro de nós, porque hoje queremos, desejamos seguir o Cristo. Ele sim é o nosso padrão, é o nosso modelo. Que Jesus siga adiante como caminho e que nós possamos caminhar junto aos seus passos. Graças a Deus.
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1: Amigos queridos, mais uma vez estamos aqui na Rádio Espiritismo Net para conversarmos um pouco mais sobre doutrina espírita, para que possamos ir entendendo gradativamente os desígnios, né, das nossas vidas, aquilo que nós escolhemos para as nossas encarnações. Hoje nós vamos conversar sobre o Livro dos Médiuns, Espíritos que podem ser evocados, no capítulo que nos fala das evocações, dos itens 274 ao 276. No 274, coloco assim para a gente: todos os espíritos, qualquer que seja o grau em que se encontre na escala espiritual, podem ser evocados, assim os bons como os maus, tanto os que deixaram a vida de pouco como os que vieram nas épocas mais remotas, os que foram homens ilustres como os mais obscuros, os nossos parentes e amigos como os que nos são indiferentes. Isto, porém, não quer dizer que eles sempre queiram ou possam responder ao nosso chamado, independente da própria vontade ou da permissão que lhes poderá ser recusada por uma potência superior. É possível se achem impedidos de o fazer, por motivos que nem sempre nos é dado conhecer. Bom, a evocação dos espíritos, chamar os espíritos, evocar os espíritos, conversar com eles, obter determinados esclarecimentos, um aprendizado, qualquer que seja o objetivo, desde que seja um objetivo maior, que seja um objetivo que se enquadre dentro das necessidades, das nossas necessidades de esclarecimento ou de refazimento ou acalentando as nossas almas, toda ela é válida. Agora, como aqui mesmo no Livro dos Espíritos nos diz, isso não quer dizer que eles sempre queiram ou que possam. Mais do que querer, a gente também tem que respeitar o poder ou o não poder. Ser permitido ou não ser permitido é chegar até aquele momento, chegar até aquele local onde ele está sendo evocado. Se nós compararmos com a nossa vida do dia a dia, as coisas não acontecem mais ou menos assim? Nem sempre podemos atender aos convites que chegam até nós. Nem sempre temos a disponibilidade de atender a esses convites. Outras vezes, não queremos atender, por razões que desconhecemos, mas algumas vezes não queremos atender, né? Não há aquela vontade, não há aquele desejo de estar junto àquelas pessoas conversando sobre um determinado assunto. Mas nós fazemos a seguinte figura de ilusão, de idealização do mundo espiritual. Nós achamos sempre que os espíritos estão à nossa disposição para o que nós quisermos, a hora que nós quisermos, como nós quisermos, quando e onde nós quisermos. E se tratando de espíritos, podemos analisar, podemos pensar tal qual pensamos como nos momentos que ainda estamos encarnados. Não temos uma disponibilidade total de tempo para fazer tudo. Então, eles também não. Porque assim como nós nos ocupamos, como temos as nossas ocupações no dia a dia, os espíritos também têm as suas ocupações no dia a dia. Muitas vezes nós idealizamos aquele espírito, né? Daquele anjinho numa nuvem, sentado, descansando, tocando harpa, né? Fazendo coisas que a gente diz assim, ah, fulano tem, ele tem, por que ele não vai atender ao nosso chamado, se existe essa possibilidade, se está livre para atender essa possibilidade, né? Mas não é bem assim. Todos eles têm ocupações. Eles têm as ocupações com as suas tarefas do plano espiritual, com as tarefas que eles abraçaram, muitas vezes dando continuidade às tarefas que tinham quando estavam encarnados. E quando desencarnam, passam a trabalhar, a auxiliar nessas tarefas enquanto desencarnados, enquanto são desencarnados, as tarefas junto aos seus familiares, quantos não seguem, quantos não acompanham a sua família terrena de perto, né? As tarefas em relação às mais diversas coisas que possamos imaginar. Então, não é desse jeito. A gente não vai querer que agora, nesse momento, o Espírito X venha, possa ser evocado, ele vai ser evocado, e ele vai me dar uma mensagem, ou ele vai falar alguma coisa, ou ele vai prestar algum esclarecimento através dessa mensagem, ou psicofônica, ou psicografada, vai dar essa mensagem. Então, precisamos entender isso. Os Espíritos têm ocupações, eles têm as suas ocupações, e essas ocupações vão existir de acordo com as suas possibilidades de trabalho. Hoje em dia, com os filmes que são trazidos para todos nós, descontando aí, né, dando desconto dos apelos comerciais que existem nas diversas filmagens, talvez a gente já tenha uma outra visão, né? Já tenhamos uma outra visão do plano espiritual, que nos mostra, nesses filmes, nos eventos, nos mostra os espíritos nas suas atividades. Então, que possamos sempre nos lembrar disso, lembrar sempre que todo espírito tem uma ocupação. Ele não está, né, como dissemos anteriormente, na nuvenzinha, sentado, observando o universo. Ele tem uma ocupação. Então, é isso que Kardec vem colocando aqui para a gente, quando ele diz que isso pode, eles podem não querer, e nem sempre eles possuem a possibilidade de estar junto de todos nós, de estar naquele ambiente ali, respondendo aos nossos anseios. Kardec continua assim: queremos dizer que não há impedimento absoluto que se oponha às comunicações, salvo o que dentro em pouco diremos. Os obstáculos capazes de impedir que um espírito se manifeste são quase sempre individuais e derivam das circunstâncias. Né? Mais uma vez repetindo, vai da possibilidade dele querer atender aquele chamado ou vai da possibilidade dele poder atender esse chamado. No item 275, ele diz assim para a gente: entre as causas que podem impedir a manifestação de um espírito, umas lhe são pessoais e outras estranhas. Entre as primeiras, quer dizer, as pessoais, devem colocar-se as ocupações ou as missões que esteja desempenhando e das quais não pode afastar-se para ceder aos nossos desejos. Neste caso, sua visita apenas fica adiada. Então, ele trata aqui de uma impossibilidade. Ele não pode atender naquele momento, ele pode atender em outro momento. Tal qual, é sempre importante a gente fazer essa relação do espírito desencarnado e do espírito encarnado, que somos nós, porque nós seremos os desencarnados do futuro, né? Então, se nós analisarmos a nossa vida, que nem sempre eu posso estar nos lugares desejados, quantas vezes as pessoas ligam, será que no dia tal, às tantas horas, você poderia fazer isso? Aí você vai consultar a sua agendinha e diz: olha, no dia tal eu não posso, porque eu tenho compromisso X, eu tenho compromisso Y, eu preciso estar aqui, eu preciso estar ali. Então, eu não estou dizendo que eu não vou atender aquele pedido, eu não posso naquele momento. Mais tarde eu poderia atender, né? Então, da mesma forma, esses espíritos têm as suas ocupações, tem a sua missão a cumprir, ou a missão em relação ao trabalho ali da divulgação espírita, o trabalho de atendimento aquele faz, né? Ou muitas vezes, né? Em outras vezes, aquelas pessoas que eles olham mais particularmente, as missões que se empenham, as missões de estudo, as missões de trabalho, as missões para os quais eles se dedicam, se prepararam e se dedicam a fazer no plano espiritual. né? Então, não é a questão de não atender. Ele não pode atender naquele momento. Repetindo, como nós, no momento que nós somos chamados para algum evento, não podemos atender naquele momento, mas poderemos atender numa outra oportunidade, quando tivermos de novo a possibilidade de estarmos junto, analisando aquele evento, trabalhando por aquele evento. Certo? Nós vamos fazer um breve intervalo e voltaremos em seguida, continuando com a nossa conversa.

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0: Despertador,
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1: Continuando então o nosso estudo, o nosso Kardec vai colocar claro para nós a prova de que num corpo, mesmo num corpo com dificuldades na área do cérebro, neurológicas, para se explicar, para se expressar, o espírito está lúcido. E há um momento da entrevista que Kardec pergunta se ele percebia esse processo, como isso era para ele. O espírito responde que ele pensava e ele respondia, mas o corpo não. Então vejamos bem, o espírito vivencia toda aquela luta de estar lúcido em um corpo que não pode se comunicar. E a gente vê assim o mecanismo da beleza da lei, que permite ele, através da mediunidade, se comunicar, ainda que no corpo físico, que não o permitia fazer isso, a beleza da lei. Vamos imaginar, Kardec não chega a entrar nesses detalhes, mas quando lemos o texto, ficamos pensando assim, naquele momento que o espírito se via falando através de um médium e podendo ver as suas ideias compreendidas pelo outro, por aquele que o arguía, fazia perguntas, não só ele expressa a sua dor, mas como o espírito ele vê a possibilidade de alguém compreendê-lo, de algum encarnado compreendê-lo. E ali, conforme Kardec vai fechando o raciocínio, ele tem consciência, ele está assim resignado e tem consciência de que está liquidando, estamos usando as nossas palavras, mas está consciente de que está liquidando um débito passado. No Livro dos Médiuns ainda, Kardec vai falar sobre se seria possível se reunirem assembleias, os espíritos se reunirem assembleias do mundo espiritual, pessoas que estão no corpo físico, e os espíritos dizem que sim, que isso é possível sim. E vamos encontrar em André Luiz também, não nos lembramos agora exatamente qual é o livro, mas André Luiz tem vários momentos, não é só um momento, em que deixa-se claro em que pessoas que estão no corpo físico são levadas ao mundo espiritual para resolver situações, resolver problemas, e muitas delas assim, não só a nível de casa espírita, como a nível pessoal mesmo, muito pessoal. O que, que fica para a gente como assim, para finalizar o nosso, finalizando o nosso estudo e tirando sempre o conceito moral de tudo isso, que sabemos que tudo acontece, toda lei que existe no universo é para o nosso crescimento. O porquê Deus permitiu então que as pessoas, mesmo estando no corpo físico, no sono físico, possam ser evocadas? É claro que a primeira ideia é comprovar a independência do espírito do corpo. O espírito é independente, esse é um fato. Aqueles que estudarem vão constatar. Então, é possível mesmo uma pessoa que esteja no corpo físico ser evocada. Porque tem-se a ideia de que só aqueles que se liberaram do corpo físico, digamos assim, com o rompimento do cordão fluídico, é que poderiam se comunicar. Então, vemos que não. Mesmo estando no corpo físico, podemos evocar o espírito. Segundo, para todos nós. Nós já somos espíritas, aqueles de nós que estamos adentrando a doutrina espírita, não sabemos muitas vezes se vamos ser evocados por alguém em algum momento, em algumas circunstâncias, não é? Até Kardec chega a citar isso. Se estamos num sono, nosso sono físico, de repente somos evocados para alguma coisa, não é? É claro que nos dias de hoje seria difícil, seria mais provável tempos mais atrás, onde já ouvimos muitas experiências nesse sentido. Mas provar também para nós a necessidade de sempre ao deitarmos, ao irmos para o nosso sono físico, termos cuidado de ter aquela prece, ter aquela oração bem refletida, bem sentida, para onde o nosso espírito for, podemos realizar algo em favor do bem. Sempre algo em favor do bem. Na nossa palavra, no nosso sentir, no nosso agir, sempre algo em favor do bem. E a outra ideia é o grande papel da mediunidade também. Não podemos esquecer isso. A mediunidade nos revelando que, tendo-se um médium, eu posso evocar uma pessoa que estaria dormindo. Que a gente possa guardar esses ensinamentos como essa certeza de que vamos seguir como espíritos imortais em nossas vidas e tendo assim apenas certeza. As duas vidas são muito intensas. A vida verdadeira é a vida espiritual. E lá vivemos muito mais intensamente, porque lá nos liberamos, conforme aprendemos. Lá no Livro dos Espíritos também, quando vai falar sobre a visita de pessoas vivas, Kardec também trata do mesmo assunto no Livro dos Espíritos. Visita entre pessoas vivas. Quer dizer, a pessoa, alguém está dormindo, sai do seu corpo físico, e de repente a outra vem, eu tive a impressão de ver fulano aqui, tive a impressão de ver Beltrano, saindo um pouco do processo só da evocação. E nós mesmos, quantas vezes vivenciamos, gente, a presença de alguém junto a nós que está no corpo físico ainda. E mais tarde vamos ter conversar com essa pessoa, e essa pessoa confirma ter tido alguma sensação nesse sentido. E muitas vezes também experiências em que pessoas que passam pelo momento, não é, de muita dor, dizem que geralmente entre pessoas gêmeas, mãe e filho, acontece muito isso. Ou é como se o perispírito se desprendesse, aí está mais a questão do perispírito. Mas se o espírito pode sair do corpo, ele vai lá e a pessoa tem a sensação clara de ver essa pessoa e fica aquela impressão marcada. E a gente vai pedir a permissão para trazer um fato acontecido assim, bem próximo de nós, com uma pessoa muito querida de nossa casa espírita. O cunhado dessa pessoa passava por um momento aflitivo numa cidade longe do Rio de Janeiro. Por um processo de desarmonia matrimonial, a esposa naquele dia queria que ele resolvesse a questão da separação. E ele, muito angustiado, achava, havia muito envolvida por processos, outros que não teriam muito assim a ver com o que estava acontecendo, que ela achava que a companheira, a esposa, estava passando por um processo muito mais assim de envolvimento do que realmente querer a separação. E tendo condições financeiras, o que ele faz? Pensou em vir ao Rio de Janeiro, pegar aqui no Rio de Janeiro a mãe da esposa, para levá-la até lá, a filha, para aconselhar a filha. Tinha recursos financeiros. A mãe em casa, fazendo, a mãe, da, no caso a sogra, tendo seus afazeres, aí sim, ela sente a presença ao seu lado, enquanto ela preparava a alimentação para os seus familiares, ela sente a sensação física de alguém ao seu lado, muito ostensivo. Ela lembra a pessoa, a estatura da pessoa, a cor de roupa que a pessoa usava, e aquilo deixou impressionada. Ela, no seu pensamento, ela não comentou com nenhum familiar e disse, pensou com ela mesma, acho que vou receber alguma notícia de morte, é o que ela pensou. Não passa 3-4 horas, está lá o genro batendo a sua porta. E para sua surpresa, o genro está com a cor da roupa da pessoa que ela viu, aquele vulto que ela tinha visto. E segundo, depois que ela conversou, ela entendeu o processo, ela viu que pelo horário, o genro estaria no avião, tomando o avião, e teria ressonado no avião, teria dormido no avião. Foi o momento, então, que seu espírito foi até a casa dela, já aflito, ansioso, esteve ali presente, ela sentiu claramente a presença dele, e aconteceu, né, aconteceu o encontro, ela sentiu, percebeu muito bem a presença, então, do seu genro junto a ela. Isso acontece mais do que a gente pensa. Às vezes a gente não dá atenção a esse processo, mas acontece com mais intensidade do que nós pensamos. Vamos guardar, então, a lição para todos nós. E sempre que possível, sempre que necessário, estarmos assim prontos, como Kardec coloca muito bem no livro dos médiuns, quando fala sobre sistemas, do espírito esclarecido, procurarmos aprofundar nesses entendimentos, nesses conhecimentos, porque às vezes acontece no nosso dia a dia, alguém que passa por experiência e queira saber a nossa opinião. Olha, aconteceu um fato comigo, assim, e identificamos como, de repente, a presença viva, né? A presença de uma pessoa querida junto àquela pessoa que está com a dúvida. Nós esclarecemos, olha, nós que estudamos a doutrina espírita, para nós é um fato, isso está comprovado. Alguém que, de repente, mesmo durante o dia, ressona, ou um momento que sai do corpo, pode estar, ele pode vencer distâncias às vezes muito grandes, e estar presente junto a uma outra pessoa. Isso é um fato, a doutrina espírita comprova isso. E essa beleza dessa doutrina, que nos faz compreender todo esse processo, para assim ampliarmos a nossa visão de vida, precisamos ampliar. Não somos corpo, não somos matéria, somos espírito que estamos num corpo. A nossa vida é o espírito. como diz Samson, não é? Somos espíritos, a nossa pátria é o universo. E com esse entendimento, estarmos assim, buscando a melhoria íntima, buscando as leituras, buscando o crescimento interior, buscando, principalmente, estamos cada vez mais convencidos disso, pelas nossas falas, pelos nossos atos, mas principalmente pelo que estamos sentindo, irradiando de nós, de cada um de nós, os nossos fluidos de qualidade, estarmos ajudando as pessoas a serem mais felizes, porque a doutrina espírita veio, como está claro para todos nós, para trazer e clarear, não é? O que Jesus nos trouxe, ampliando o nosso entendimento sobre o que seria conhecer a verdade, e essa verdade nos libertar de nós mesmos, das nossas dúvidas, das nossas angústias, sermos pessoas muito mais felizes. Que Deus nos abençoe.
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Boa noite. Vamos começar então nosso sétimo módulo, Gigantes da Alma. Bem, a mentora Joana de Ângeles, quando começa a fazer a abordagem dos Gigantes da Alma, ela vai fazer todo o seu estudo com base também no estudo de Miriam Lopes. Mas, como o próprio olhar do Espiritismo possibilita, ela vai ampliar um pouco mais essa análise, essa abordagem. Então, para começar a nossa abordagem, Joana propõe que todos nós possamos analisar, avaliar, no caso, e reflexionar quanto às necessidades de valorização. O que vem a ser a necessidade de valorização? Então, Joana, em Um Ser Consciente, no capítulo 5, ela vai colocar que os destrutivos gigantes da alma, que exteriorizam os tormentos e a imaturidade do ego, de alguma forma, refletem um fenômeno psicológico, às vezes de procedência inconsciente, noutras ocasiões habilmente estabelecido, que é a necessidade da sua valorização. Os adolescentes normalmente costumam usar esse termo, quando encontram algum amigo ou algum companheiro, e vai dizer que tem necessidade de valorização, necessidade de aparecer. Quando nós falamos com relação ao ego, e, claro, associando aos destrutivos, como Joana chama, gigantes da alma, o que nós estamos aqui observando é que aquele ego imaturo, aquele ego que na sua estrutura ainda está muito preso às questões infantis e egocêntricas, egoicas, ele ainda vai, de alguma forma, buscar uma exacerbação, o que vai provocar no indivíduo uma necessidade exagerada de chamar a atenção ou de ser o centro da atenção. Seja isso de uma forma saudável, vamos dizer, positiva, ou de uma forma negativa. Como seria uma forma positiva? Aquela pessoa que, por algum motivo, que busca um trabalho, ela vai chamar a atenção, mas isso é no momento em que ela faz algo bom para o coletivo, quando ela está fazendo algo bom para a família. Mas que na intenção daquilo existe uma necessidade de ser valorizada. E de que forma negativa? Com todos os gigantes da alma. Então, quando Joana começa essa abordagem, o que nos chama a atenção é que muitas vezes, por trás de atitudes valorosas vistas por nós, por atitudes também ditas positivas, pode existir ali, por detrás daquela ação, daquela atitude, um gigante atuando em nossa alma. Porque esse ego que está nesse processo de valorização excessiva, de necessidade de reconhecimento, ele vai estar o tempo todo atuando ainda no egocentrismo, o que vai nos ligar na persona, o que faz com que a sombra cada vez mais ganhe uma dimensão e faça com que aquela pessoa se torne cega diante das suas próprias atitudes. Então, quando nós pensamos, e depois do módulo de emoções e sentimentos, nós começamos também a avaliar a importância de um olhar mais profundo também naquilo que está por detrás das minhas atitudes. E quando nós falamos do ego e pensamos nessa necessidade de valorização, surge em nós uma necessidade, me repetindo, de nos perguntarmos quais são as nossas verdadeiras intenções. O que reside por detrás das minhas melhores intenções? Bem, então continuando, Joana vai além. O ego que sente necessidade de valorização, de reconhecimento, sem o contributo do self em consonância, utiliza-se dos estímulos negativos e agressivos para compensar-se, sejam quais forem os resultados. O importante para o seu momento não é a qualidade da resposta estimuladora, mas a sua presença no proscênio onde se considera ausente. E aí, Joana vai chamando a atenção que esse ego, que ainda precisa da valorização, do reconhecimento,
ele nem sempre vai estar ligado ao self, né, na sua atitude. Então, nós poderemos pensar um exemplo disso. Quantas vezes o comportamento humilde é orgulhoso? Né? Quantas vezes nós nos vestimos de uma roupa de bondade, de caridade, e o que está por detrás de todo esse movimento é um movimento egoísta, é um ato de poder, de controle. Então, essa é a forma negativa, são os estímulos negativos que vão estar fazendo com que aquele ego faça ainda um movimento de valorização. Um exemplo disso. Imagine uma situação onde uma pessoa que tem um complexo de poder exacerbado, controlador, e dirige uma empresa ou uma família, está à frente de um trabalho na família. E essa pessoa, pela necessidade de reconhecimento do trabalho, por questões também de complexos e de sua história familiar, sua história de vida, essa pessoa gera em torno de si, sejam com os filhos ou com os funcionários, relação de dependência. Então, nunca dá autoridade suficiente aos funcionários, ou nunca dá liberdade ou autonomia suficiente aos filhos, e sempre, na empresa a gente às vezes vê isso com mais facilidade, sempre é necessário naquele lugar onde se encontra. Mesmo que essa pessoa, e na maioria das vezes, se queixa do excesso de atividades que precisa fazer. Então reclama, e sofre, e a pressão sobe, a pressão desce, passa mal, mas sempre está ali, envolvido em tudo. Então há uma necessidade nessa pessoa, nesse ego, de ser reconhecido. E por isso eu crio relações de dependência e reclamo que as pessoas são dependentes de mim. Então, nesse exemplo, a gente consegue perceber o que vem a ser essa necessidade de valorização. O que está por detrás dessa necessidade, provavelmente, é um desses gigantes. E aí entra o orgulho. Toda vez que essa pessoa é desafiada, vai aparecer um outro gigante, a raiva, a ira. Muitas vezes essa pessoa não cede o espaço por medo, e aí todos esses gigantes que vão aparecendo também. Por isso que a mentora vai começar, né, o olhar com relação aos gigantes da alma, chamando a nossa atenção que esses gigantes não surgem de uma hora para outra, mas que eles são decorrentes de uma necessidade ainda de ser valorizado, de ser reconhecido. E tudo isso nos remete sempre ao mesmo ponto. Se eu não me conheço o suficiente, se eu não reconheço em mim mesma o meu valor, eu vou estar buscando isso todo o tempo fora. Eu preciso que alguém reconheça o meu valor, seja porque o meu ato é grandioso, seja porque eu uso algo que chame a atenção, e todo o tempo eu vou estar vivendo para o externo, para um processo exterior. E aí o meu ego se exacerba, dando lugar à única manifestação que é da persona. Então Joana vai continuar no mesmo capítulo. Quando o self assoma e governa o ser, os estímulos são sempre positivos, mesmo que tenham origem negativa ou agressiva, porque exteriorizam-se o bem-estar que ele é próprio. E aí a gente percebe uma mudança na atitude, no comportamento dessa pessoa.

transformar em algo positivo. Como eu posso imaginar, por exemplo, que a inveja possa se transformar em uma manifestação positiva, se a inveja é, na maioria das vezes, e no olhar de todos nós, negativa? Mas o que Joana vai chamar a atenção é que esta pessoa, esse indivíduo que começa a fazer um processo de autotransformação, de autoconhecimento, e que não se deixa mais guiar pelo self, pelo ego, e sim pelo self, mesmo que essas emoções, mesmo que esses sentimentos surjam, vai ter uma resposta agora positiva e não mais uma resposta negativa, porque quem está no comando não é o self, não é o ego, e sim o self. Mas, já que estamos falando desses gigantes, e quando a gente pensa em gigante, pensa, claro, né, vai pensar no tamanho e na dimensão disso, nós vamos começar com aquele que não existe na casa espírita, espírita não tem isso, né, que é a inveja. A inveja que é antiga e tão antiga quanto o próprio homem. Porque se nós estivermos pensando, quando será que surgiu, né, tudo isso, e nós já conversamos aqui, já falamos dos arquétipos, e para a surpresa talvez de alguns de vocês, a inveja é arquetípica. E se a inveja é arquetípica, todos nós temos uma tendência a sentir, a ter a inveja, né? Mesmo que alguém diga que não tem, e aí eu vou lembrar em Jung, que Jung vai dizer que o problema e o perigo não é ter os complexos ou ter os conteúdos sombrios. É quando nós negamos que os temos, porque aí é que eles tomam conta da nossa vida. Então é melhor todo mundo pensar na inveja, né? Na minha inveja e ver o tamanho para poder cuidar dela. Mas a inveja, ela já tem uma aparição... né, em um dos livros mais antigos, podemos dizer assim, ou provavelmente o mais lido, que é na própria Bíblia Sagrada. E lá nós temos um ato de inveja, porque no mito da criação, onde Adão e Eva casam e procriam, não sei se casam, na época acho que não tinha casamento, né, mas se unem e procriam, tem dois meninos. Né? Dois filhos, Caim e Abel, e todo mundo sabe dessa história. E Caim, porque estava muito incomodado com as virtudes de Abel, porque Deus gostava mais de Abel, Eva gostava mais de... todo mundo gostava mais de Abel, né? As três pessoas que existiam no paraíso e Deus. Então Caim, tomado de inveja, mata Abel. E aí a inveja já aparece como esse conteúdo extremamente negativo do ser humano, que marca o ser humano com o ato cruel do assassinato. Na própria Bíblia, continuando, também tem um outro momento de inveja, que é Lúcifer. Né? Lúcifer tem inveja do amor que Deus tem pelos homens. E por conta disso ele cria uma guerra nos céus, e ele é expulso de lá e aí vai habitar os infernos. E aí a inveja começa no nosso primeiro contato, né, nesse olhar do homem, vendo a inveja sempre como um conteúdo extremamente negativo. E como tudo que é negativo que está em nós, nós o negamos. Então é muito difícil, eu diria quase raro, alguém dizer com toda a tranquilidade que tem inveja. Eu sou uma pessoa invejosa, né? As pessoas não vão dizer isso. Mas pesquisando no dicionário Aurélio, né, fui procurar o pai dos menos inteligentes, e lá tem bem claro que a inveja é desgosto ou pesar pelo bem ou felicidade de outrem. Desejo violento de possuir o bem alheio. E isso é inveja, né? Aurélio vai dizer, no dicionário vai estar lá bem claro, que é um desgosto, é um pesar pelo bem que o outro tem, que o outro possui. Eu quero, eu desejo violentamente possuir o que o outro tem. Então a inveja, que a primeiro momento nós percebemos ser arquetípica, existe em nós. E quando Joana vai chamar a atenção que é a valorização exagerada do ego que vai possibilitar a aparição dos gigantes da alma, nós começamos a pensar que um ego...

que necessita extremamente de ser valorizado, de ser reconhecido, é muito provável que esse gigante apareça. A inveja. Por quê? Porque toda vez que alguém mostre uma qualidade ou possua algo que para mim, que estou buscando ser valorizada, pareça chamar mais a atenção do que eu chamo, eu vou ter o quê? Pesar, desgosto, desejo de possuir aquilo para mim. Porque se eu acho que o outro está tendo a atenção que eu acredito que eu mereço, então eu vou querer aquilo para mim. E aí começa a relação da inveja, né? Esse relacionamento do invejoso com o invejado. Bem, e aí Joana vai dizer que ao invés de empenhar-se na autovalorização, o paciente da inveja lamenta o triunfo alheio e não luta pelo seu. Egocêntrico, não saiu da infância psicológica e pretende ser o único centro de atenção, credor de todos os cultos e referências. E aí a gente pode perceber bem o movimento infantil, né? O comportamento de um ego altamente infantil. Então, ao invés de se empenhar na sua autovalorização, e aqui nós já começamos a ter um primeiro ponto de como trabalhar a inveja. A inveja, ela vai aparecer tanto maior quanto for o meu grau de desvalorização. Quanto menos eu reconheço em mim o meu valor, quanto menor for a minha autoestima, quanto menor for o meu autoamor, maior vai ser a possibilidade de que a minha inveja apareça. Por que isso? Vamos voltando nos conceitos. Nós, lá no comecinho da nossa formação, como pessoa, como gente, no início dos nossos relacionamentos, estamos aprendendo a ser uma pessoa que agrada os nossos pais. Nesse aprender a ser essa pessoa agradável aos nossos pais, partes nossas são rejeitadas por nós, porque os nossos pais, por algum motivo, não as aceitam. E aí quem começa a surgir? A persona. Então, nessa construção da persona, onde eu saio da minha casa, vou para a escola, vou para o trabalho, e começo a me relacionar com as pessoas, a necessidade natural do ser humano de fazer parte de um grupo faz com que muitas vezes eu busque ser o que eu não sou, para agradar ao outro. E nesse processo que essa persona pode tomar uma proporção muito grande na minha vida, ganho uma valorização maior, porque é agradável estar fazendo parte daquele grupo, eu corro o risco de me tornar uma pessoa muito invejosa. Porque toda vez que eu reconhecer no outro aquilo que eu acredito ser de valor, eu vou então querer possuir. Então, o que vai acontecer no processo da inveja, que a gente vai perceber, é que o meu valor sempre vai estar em algum lugar onde eu não estou. Imagine uma situação, eu vou contar um caso de alguns anos atrás, de vizinha. Sabe que vizinha não tem inveja da outra vizinha, isso não acontece, né? Então, é um caso fictício. A vizinha tinha uma geladeira que gelava, porque a função da geladeira é gelar. Então, a geladeira dela gelava. E a outra vizinha também tinha uma geladeira que gelava, mas que estava muito velhinha. A outra vizinha da geladeira velhinha comprou uma geladeira, mas ela comprou a geladeira. A geladeira dançava, rebolava, lavava os pratos, fazia tudo, era top de linha. E aí a outra vizinha, que tinha uma geladeira que estava boa, gelando, ficou tomada de inveja. E então começou a falar mal da geladeira da vizinha. E pior do que isso, falou mal da vizinha. Porque a vizinha agora era uma pessoa extremamente antipática, porque tinha a geladeira que ela queria ter. Então ela ficou, claro, mulher não vai perturbar o juízo do marido quando quer as coisas, né? Então ela ficou conversando com o marido, dialogando com o marido, até que o marido não aguentou mais e comprou a geladeira
igual, porque tem que ser igual à da vizinha. E agora que ela tem a geladeira igual à da vizinha, a vizinha agora passou a ser uma pessoa agradável, porque tem uma geladeira igual à dela. Mas qual é o problema? É a vizinha? Porque o valor dessa mulher estava na geladeira. Então ela era alguém importante, porque na cabeça dela ter aquela geladeira era porque ela tinha status. Ela era uma pessoa que tinha uma geladeira top de linha. Então o que nós vamos ver muito numa sociedade como a nossa, que se transforma em uma sociedade altamente consumista, é que se a gente vai colocar o nosso valor nessas coisas, vai ter que mudar de valor todos os dias. Então todo dia você tem uma crise de inveja. Porque o celular muda todo dia, o computador muda todo dia, a moda muda todo dia. Então, quando nós estamos presos a todas essas questões, como Joana vai chamar a atenção, eu fico egocêntrico. Todo o tempo a minha vida vai girar em torno das questões pequenas do ego. Então, o meu valor é o carro que eu tenho, o meu valor é o perfume que eu uso, o meu valor é o lugar que eu moro. E toda vez que qualquer outra pessoa esteja alcançando isso que eu acredito ser valoroso, essa pessoa passa a ser agora o meu alvo de inveja. E dependendo do meu temperamento, dos meus complexos, essa ação ou reação à pessoa vai ser menor ou maior em grau de agressividade ou até mesmo de violência. Bem, então o vídeo, lá atrás, porque naquela época também as pessoas não eram invejosas, ele vai dizer que a inveja habita no fundo de um vale, onde jamais se vê o sol. E o vídeo, quando ele vai descrever isso, ele está falando, ele está mostrando como ele percebia o invejoso, né? Então, a inveja está naquele lugar onde o sol não aparece, onde não há vida, onde não há luz. Nenhum vento o atravessa, porque é sufocante. É assim que o invejoso fica, sufocado, né? Ali reinam a tristeza e o frio. Jamais se acende o fogo. Há sempre trevas espessas. Assiste com despeito aos sucessos dos homens. E este espetáculo a corrói. Ao dilacerar os outros, ela se dilacera a si mesma. E este é seu suplício. Quando nós pensamos na questão da inveja, e quando a pessoa se deixa tomar pela inveja, ser consumido pela inveja, todo o tempo, como Joana chamou a atenção na frase inicial, essa pessoa deixa de viver a própria vida. E a grande perda nesse momento é que a pessoa se desconecta do seu potencial criativo, do seu potencial criador, que também é um arquétipo. É como se nós pudéssemos pensar que no meio de uma imensidão de possibilidades, vamos imaginar um shopping, onde você pode chegar ali naquele lugar e pegar qualquer coisa está ali a seu dispor. Mas como eu sou invejosa, eu quero exatamente aquilo que a outra pessoa pegou. Então eu tenho milhares de opções, mas eu sofro, eu me destruo, eu vou me corroendo por dentro porque eu quero exatamente aquilo que a outra pessoa já pegou e que eu não tenho mais como pegar para mim. Então, essa é a grande perda quando a gente se deixa envolver pela inveja. A gente perde a conexão com o nosso potencial de construir uma vida nova, de construir uma vida digna. Porque o que é que vai acontecendo aqui? Como eu fico presa na persona, presa nas questões do ego, eu não consigo atender ao chamado do self. Então, tudo aquilo que pode acontecer de novo, todas as intuições, tudo que vem do self, eu não consigo me conectar. E aí a vida vai passando, né, no seu rio, no seu ciclo natural, e eu desconectada não consigo completar nem realizar as questões grandiosas da vida. Bem, mas aí Joana continua. Insidiosa, a inveja é resultado da indisciplina mental e moral
que não considera a vida como patrimônio divino para todos, senão para si apenas. E aí, quando Joana começa a chamar atenção, primeiro, para a indisciplina mental, ela está falando aqui dos nossos pensamentos, né? Que eu me deixo dominar pelo aquele pensamento, muitas vezes repetitivo, e que me leva o tempo todo a pensar no desejo de querer ter ou de possuir aquilo que não é meu. Segundo, indisciplina moral. E aí ela vai chamando a nossa atenção para o egoísmo. Porque quando eu acredito que o outro não tem direito de ter o que eu quero ter, então eu começo a entrar no processo não só do egocentrismo, mas também agora do egoísmo. Então nós vamos percebendo aqui que a minha necessidade de reconhecimento e de valorização, que me prende a tudo isso, também é sequela ou consequência das minhas questões morais, do meu egoísmo, do meu orgulho, que eu não trabalho. E por conta disso, eu não vou querer que o outro também seja beneficiado, porque só eu sou digno de merecer aquilo. E aí nós vemos, muitas vezes, o comportamento, né, do excesso de lamentação, do excesso de queixas, o excesso de reclamação, porque a pessoa fica indignada com a condição que está vivendo e que muitas vezes, por detrás, pode ter um comportamento invejoso. Por que comigo e não com fulano? Quer dizer, o mal pode acontecer com o outro, mas comigo não, né? Por que eu não mereço ter? E parece muito, muitas vezes, um comportamento da própria criança, que não compreende por que não pode ter aquele brinquedo, por que não pode sair naquele determinado horário. Então, nós vamos, muitas vezes, levando a vida de uma forma extremamente infantil, se relacionando com Deus e com os outros também de forma infantil, querendo todo o tempo ser beneficiado. Até nas nossas preces e nos desejos que temos, muitas vezes, na relação com os espíritos, nós temos esse comportamento, né? Porque eu quero ter, mas eu não me preocupo se o meu desejo vai prejudicar uma outra pessoa. Isso não importa. O que importa é o que eu quero, é o que eu desejo. Então, a inveja descarrega correntes mentais prejudiciais dirigidas às suas vítimas, que somente as alcançam se estiverem em sintonia, porém, cujos danos ocorrem no fulcro gerador, perturbando-lhe a atividade, o comportamento. E é muito interessante Joana chamar a atenção aqui, porque ela vai dizer bem, a inveja, e aí nós voltamos àquela frase anterior, quando ela vai chamar a atenção para a qualidade dos nossos pensamentos. Então, a inveja, por conta do pensamento, ela vai descarregar energia ao objeto invejoso, à pessoa que é invejada, que só vai receber isso se estiver na mesma sintonia. E às vezes eu acho interessante o comentário, né? E a pessoa dizer assim, ah, eu não vou para tal lugar ou eu não vou falar porque as pessoas têm muita inveja de mim. E eu sempre me pergunto por que que a pessoa acha que ela é objeto de inveja. Porque se a pessoa acha que ela é invejada, provavelmente ela é orgulhosa, né? Então, eu sou tão orgulhosa, eu sou tão valorosa que as pessoas morrem de inveja de mim. Então, essa pessoa que está nesse ponto, provavelmente ela vai receber a sintonia do invejoso, aquele pensamento que chega até ela. E aí, Joana continua, né? Que o prejuízo maior, caso o pensamento chegue ou não chegue, o prejuízo maior é naquele que é gerador da inveja. Esse fica com todo o seu comportamento altamente perturbado. E aí nós começamos a pensar nos filhos da inveja. Eu fiquei me perguntando quantos filhos a inveja deve ter. E aí me lembrei de alguns, mas tem um que eu acredito ser o filho primogênito e predileto da inveja, que também é uma coisa que não acontece. Eu vou falar, mas vocês sabem que eu falo coisas que não são nem sempre, né, reais na nossa vida, que é a fofoca. A fofoca é filha da inveja. Por que a fofoca é filha da inveja? Eu preciso diminuir o outro, eu preciso defamar o outro, destruir a imagem daquele
que é o meu objeto de inveja. Quando eu faço isso, mesmo que eu não convença aos outros, mas a mim, convence. Então, aquela pessoa não é mais digna de receber aquilo que eu acredito e que eu gostaria de ter para mim. E quando nós vamos aprofundando nas questões psicológicas, por detrás da inveja também reside muitos complexos. E um deles é o complexo de poder. A minha necessidade de estar no poder. A minha ânsia de poder que vai tirar de mim a capacidade de perceber o valor do outro. Por isso Jung chamava a nossa atenção que quando há ânsia de poder, ali não reside o amor. Porque o amor é esse sentimento que favorece, que possibilita que eu possa olhar para o outro e reconhecer nele todos os seus valores. O que não quer dizer que reconhecer o valor do outro tira ou diminui o meu valor. Porque o valor é pessoal, né? Então, aí a gente volta para a questão da necessidade de se conhecer. Se eu, de fato, busco me conhecer, se eu, de fato, percebo a pessoa que sou e busco os meus valores, eu não preciso tirar, entre aspas, o valor do outro para poder me sentir mais confortável, para me sentir melhor. Então, Joana vai sugerir a terapia da inveja. A terapia para a inveja consiste inicialmente na cuidadosa reflexão do eu profundo em torno da sua destinação grandiosa. Perceber esse filho de Deus, né? A partir do momento em que eu me conecto de novo com Deus, e aí nós voltamos para aquela primeira frase, quando eu me conecto com o self, eu percebo e reconheço automaticamente o valor que tenho já por ser filho de Deus, né? Bem, no futuro, avaliando os recursos de que dispõe e considerando que a sua realidade é única, individual, não podendo ser medida nem comparada com outros, com outras, em razão do processo de evolução de cada um, né? Então, um ponto de cura, de tratamento, vamos usar melhor a palavra, para a inveja é perceber que cada um de nós somos uma individualidade e que não temos como nos comparar ao outro. Uma das coisas que causa a inveja é já na infância, quando as crianças são comparadas, né? Fulaninho é melhor do que você, fulaninho é mais inteligente do que você. E isso faz com que a criança sempre esteja se buscando em outro lugar, né? Sempre se comparando. Então, Joana vai chamar a atenção para que você perceba que, como filho de Deus, você está destinado à perfeição. E isso já é muito grande e importante para todos nós, né? Essa conexão com Deus. Segundo, não tem como comparar um ser com o outro por conta da sua história de vida. Não tem como eu dimensionar o que é qualidade ou defeito em uma pessoa sem conhecer toda a sua história. Então, não adianta eu desejar o que o outro possui, porque talvez na história de vida dessa pessoa, ela já tenha méritos para possuir aquilo, e falando em questões materiais, aquilo que eu desejo e que eu ainda não tenho, por ter desprezado, por não soube fazer o uso necessário no momento, ou por não ter ainda oportunidade. E muitas vezes, né, a dificuldade de percepção do ego, pela limitação de visão do ego, nós não nos damos conta que um bem material muito grande poderia fazer com que eu perdesse toda a minha existência, porque os complexos que tenho, né, o mau hábito, as questões morais que ainda precisam ser trabalhadas, colocariam toda a minha existência a perder. E a misericórdia divina é tão grande que não me permite possuir o que eu gostaria de possuir. Então é nesse processo de conexão com Deus que o self começa a entrar em ação, e essa inveja, que é arquetípica, que vai aparecer na nossa vida, pode tomar uma nova dimensão e me conduzir para um processo de crescimento. Se nós pensarmos que, na maioria das vezes, o que a inveja faz e deseja são questões materiais e que estão ligadas ao ego,
ou de promoção da imagem? E se pensarmos que, será que se eu começar a desejar ardentemente ser igual ao outro na sua bondade, na sua verdadeira humildade, né, na sua simplicidade, será que a minha inveja não começaria aí a ser positiva? Será que se eu começar a querer ser tão bom quanto aquele outro que faz a ação de caridade, de beneficência, será que o self não começaria a atuar na minha vida de uma outra forma, possibilitando a mim agora uma transformação na pessoa que sou e me ajudaria a sair do egocentrismo e sair do meu egoísmo? Então essa é a proposta que a gente também vai percebendo, que esse gigante da alma também pode, né, se transformar. E aí, como Miriam Lopes vai trazer, ele vai dizer assim: só o amor, que é um outro gigante da alma, é capaz de derrotar, de diminuir todos os outros gigantes. É quando eu começo também a me permitir entrar num processo de amorosidade, primeiro comigo, me amando, reconhecendo em mim os meus valores, mesmo que ainda pequenos, eu posso começar a transformar tudo isso em algo positivo e favorável sempre ao meu crescimento. Bem, então nós vamos pensando e refletindo. Eu vou deixar vocês com a questão da inveja, medindo, né? Toda vez agora que eu olhar aquela pessoa e dizer assim: olha, mas que coisa interessante. Mas sem o desejo do ego, mas sim com a vontade do self, né? Essa vontade da mudança, da modificação, do comprometimento com a vida, do comprometimento com Deus, com o compromisso com o nosso processo consciente de individuação. Até a próxima aula e boa noite.

objetivo deste encontro é refletir sobre o exercício do livre-arbítrio frente às leis divinas. Como que nós, utilizando da nossa liberdade de ação, poderemos exercitar essa liberdade tendo como base as leis presentes em nossas consciências. A importância disso para as nossas vidas, para que possamos fazer boas escolhas frente às próprias leis. Antes vamos meditar a nossa meditação inicial. Feche os olhos, entre em contato com você mesmo em essência, buscando sentir-se um espírito imortal, filho de Deus, aprendiz da vida, capaz de fazer escolhas, responsabilizando-se por elas e arcando com as suas consequências. Como você tem utilizado o seu livre-arbítrio, levando em consideração as leis divinas que existem em sua consciência?

Você tem utilizado a lei de liberdade em harmonia com as demais leis? Como é isso para você? Deixe os seus pensamentos e sentimentos fluírem, evitando qualquer mascaramento no processo de auto-engano. Seja verdadeiro, verdadeira com você, analisando-se com autenticidade.

gradualmente vamos retornando ao estado de vigília para as reflexões doutrinárias. Nos nossos encontros passados, nós trabalhamos o princípio evangélico: conhecereis a verdade e a verdade nos libertará. Com base nesse preceito ensinado por Jesus, nós estudamos os limites do livre-arbítrio e refletimos, com base no preceito, que o ser humano somente é livre verdadeiramente quando em sintonia plena com a verdade. Conhecereis a verdade e a verdade vos libertará. A verdade é uma virtude e, ao mesmo tempo, podemos dizer que a verdade é uma síntese das leis divinas presentes em nossas consciências. Então, nós estudamos que quando nós estamos em sintonia com a verdade, nós vamos nos tornando cada vez mais livres. Livres de quê? Das amarras do próprio ego que nos geram a dor e o sofrimento. Liberdade para o espírito é exatamente ele sentir-se espírito imortal, filho de Deus, aprendiz da vida, caminhando numa proposta de ascensão na vertical da vida. Então, ascender na vertical da vida. Isso só vai acontecer por intermédio de uma sintonia plena com as leis divinas que trabalharemos na noite de hoje. Como que a lei de liberdade se relaciona com as demais leis divinas? Nós vamos começar a nossa reflexão com a questão 614 de O Livro dos Espíritos. Kardec pergunta: que se deve entender por lei natural? Vejamos a resposta. A lei natural é a lei de Deus. É a única verdadeira para a felicidade do homem. Indica-lhe o que deve fazer ou deixar de fazer. E ele só é infeliz quando dela se afasta. Vamos refletir sobre esta questão. De que leis os benfeitores abordam aqui? Que leis eles abordam aqui nesta resposta? Diretamente, a lei natural é a lei de Deus. É a única verdadeira para a felicidade do homem. Indica-lhe que deve fazer ou deixar de fazer. E ele só é infeliz quando dela se afasta. O que que ela indica a verdadeira felicidade? Tem alguma coisa a ver com a lei de amor, justiça e caridade? Tudo a ver. Porque a felicidade só vai ser conquistada com o exercício pleno dessa lei. Cada vez mais um exercício da lei de amor, justiça e caridade. Já estudamos amplamente essa lei, nós não vamos repetir aqui. Além da lei de amor, justiça e caridade, que está explícita no texto, quais outras leis os benfeitores abordam aqui nessa questão? Liberdade. Está clara a lei de liberdade. Onde? O que deve fazer ou deixar de fazer. Então, a lei que podemos resumir com a lei maior, porque todas as demais estão
implícitas na lei maior, a lei de amor, justiça e caridade, ou lei maior, é a única verdadeira para a felicidade do homem. Então, essa mesma lei indica aquilo que nós devemos ou não fazer. Então, a lei de liberdade. Qual outra lei que eles abordam? Lei de causa e efeito. Exatamente. Porque a infelicidade ou a felicidade vão ser uma ou outra o efeito dessa causa. Se nós estivermos em sintonia com a lei maior, seremos felizes como consequência. Se nós utilizarmos do nosso livre-arbítrio em cima daquilo que devemos fazer. Se nós utilizarmos o livre-arbítrio, que é um atributo do Espírito, para focar o que nós devemos, que nós não devemos fazer ou devemos deixar de fazer, nós vamos ter como efeito o quê? A infelicidade, né? Então, é muito importante isso para ressignificar até a visão que nós temos da lei de causa e efeito. Muitas vezes as pessoas pensam que a lei de causa e efeito é uma lei punitiva. A pessoa deixa de fazer o bem e aí vai sofrer as consequências do bem que deixou de fazer. Na verdade, lei de causa e efeito, ela serve tanto para que a pessoa produza a felicidade ou a infelicidade. Então, ela é uma lei, como todas as demais, que vai ser direcionada de acordo com as escolhas do Espírito. O livre-arbítrio do Espírito. Qual é a virtude que está toda destacada no texto de forma implícita? Discernimento, né? Discernimento para quê? Para fazer as escolhas entre o que deve fazer ou deixar de fazer. Então, esse é a virtude do discernimento, é a virtude, nós temos falado aqui, é a virtude que ilumina o livre-arbítrio. O livre-arbítrio é um atributo do Espírito imortal. O discernimento é a virtude que faz com que esse atributo seja iluminado e bem direcionado. Direcionado pela lei maior e todas as demais leis divinas. A questão 630 está intimamente ligada à questão 614. Kardec pergunta: como se pode distinguir o bem do mal? Como que nós podemos distinguir o bem do mal? Vejamos, resposta. O bem é tudo o que é conforme à lei de Deus. O mal, tudo o que lhe é contrário. Assim, fazer o bem é proceder de acordo com a lei de Deus. Fazer o mal é infringi-la. Então vamos fazer a conexão entre a 630 e a 614. Acabamos de ver que a lei natural, a lei de Deus, é a única para a felicidade do homem. Nossa felicidade, ser humano. E que é uma lei que nos indica o que devemos fazer e o que não devemos fazer. Aqui aborda que tudo que é conforme a lei de Deus é o bem. De que bem os benfeitores estão falando aqui? Muitas vezes as pessoas dizem assim: o bem é muito relativo, o amor é relativo. Com base em que o bem seria relativo, o amor seria relativo? Como as pessoas comumente dizem, como se diz comumente. Com base em quê? Hã?
aquilo que o Liber acabou de falar aqui na frente. É relativo à ignorância das pessoas sobre a própria lei. Então coloca num relativismo algo que não é relativo. O bem, dentro de uma visão da lei divina, é bem aqui, é bem na Arábia Saudita, é bem no Japão, é bem em Júpiter, é bem em qualquer galáxia do universo. Por quê? O bem é tudo que está de acordo com a lei divina natural. Então, unindo uma questão com a outra, é tudo aquilo que consciencialmente, já que as leis estão na nossa consciência, o bem é tudo aquilo que consciencialmente nós devemos fazer. Unindo uma resposta com a outra. O mal, tudo que contraria as leis de Deus. Então, o mal, unindo uma resposta com a outra, é tudo aquilo que nós devemos deixar de fazer. Por quê? Ao fazer o bem, nós estamos procedendo de acordo com a lei, nós estamos amando e cumprindo as leis. Ao agirmos no mal, nós estamos infringindo a lei. E aí entra a lei de causa e efeito, trazendo para nós a felicidade ou a infelicidade, dependendo das nossas escolhas. Agora vamos adiante, vamos à questão 636. São absolutos para todos os homens o bem e o mal? O que seria absoluto? Primeiro vamos refletir sobre o conceito de absoluto. O que é absoluto? Na sua totalidade, aquilo que é máximo, que não tem alternativa, né? É absoluto. O que é absoluto no universo? Deus. O que mais? As leis. Então, em outras palavras, se o bem e o mal tem a ver com o cumprimento das leis ou descumprimento das leis, isso é absoluto ou não? Se as leis são absolutas, existe lei que serve para um e lei que serve para outra pessoa? Ou ela é para todos? É para todos, né? Então vamos ver exatamente isso. A lei de Deus é a mesma para todos. Porém, o mal depende principalmente da vontade que se tenha de o praticar. O bem é sempre o bem, e o mal, sempre o mal. Qualquer que seja a posição do homem, diferença só há quanto ao grau de responsabilidade. Então vejamos o alcance dessa resposta. Então não existe meio bem nem meio mal. Ou é ou não é. Se está de acordo com a lei de Deus, é bem. Se está infringindo a lei de Deus, é o mal. O que varia então? Como que se exercita esse atributo do espírito, que é o livre-arbítrio? Por meio da vontade, né? Então, se o livre-arbítrio é instrumentalizado pela vontade, praticar o bem será sempre o bem e o mal sempre o mal. O que vai variar? Nós estamos diante de uma lei, que é a lei de liberdade, e de uma outra lei, que é a lei de causa e efeito. O bem gera felicidade, o mal gera infelicidade. O bem, cumprimento das leis divinas, o mal,
descumprimento. O que vai variar? A lei de responsabilidade. Não é o que nós estamos estudando? Lei de liberdade, lei de responsabilidade, lei de causa e efeito. Então, a responsabilidade é uma lei. Ao mesmo tempo, ela é o quê também? Uma virtude. É uma lei e uma virtude. Então, significa que cada lei corresponde a uma virtude, e poderíamos também, por um raciocínio dedutivo, dizer que cada virtude também corresponde a determinada lei? É assim que funciona? É assim que funciona. Por isso que nos dois encontros passados nós falamos da lei da verdade, porque existe a virtude da verdade. Muita gente estranhou. Bom, lei da verdade, sim, lei da verdade. Assim como existe uma lei de solidariedade, tem uma lei de responsabilidade. Então vejamos, agora vamos aprofundar para trabalhar a questão do livre-arbítrio e as leis. Se o bem e o mal é sempre, como estão em conexão com as leis, é sempre do nível absoluto, e o resultado do bem é a felicidade e o resultado do mal é a infelicidade, uma pergunta: o nível, o grau de felicidade e o grau de infelicidade vai ser o mesmo para todas as pessoas em todos os atos praticados? Não. Numa equivalência, por exemplo. O grau de felicidade e de infelicidade no mesmo grau. Por exemplo, fazer o mal, matar alguém. Fazer o bem, auxiliar alguém numa necessidade de uma pessoa. Então, dois atos equivalentes. Com base em tudo que nós estamos refletindo sobre o livre-arbítrio e as leis, o nível de infelicidade de um ato, de uma pessoa que pratica esse ato de matar alguém, e o nível de felicidade de uma pessoa que pratica esse ato, será o mesmo para todas as pessoas? Por que não? Porque há um grau de responsabilidade. Como funciona essa questão do grau de responsabilidade? Então, a lei de responsabilidade funciona de que forma? Funciona de acordo com o nível de responsabilidade, o nível de consciência que o espírito alcançou. Quanto maior o nível de consciência, e quando nós falamos consciência, não significa exercício pleno da consciência somente. Consciência no sentido de ciência de um processo. Por exemplo, numa sociedade como a nossa, há alguém que não saiba que matar alguém é um grande erro? Independente do nível de consciência no sentido da vertical da vida ou não, todos sabem que é um grande crime, não é verdade? Agora, para uma tribo primitiva lá no meio da África, que ainda não tem nem contatos, ou mal tem contatos com a civilização, para alguém de uma tribo dessa, que às vezes ainda é antropófago, por exemplo, mata um outro ser humano e come a carne desse ser humano, como vai ser o nível de responsabilidade dessa pessoa? Proporcional à ciência que a pessoa tem do ato, das próprias leis. Se um espírito ainda primitivo, que ainda não conhece a lei de amor, justiça e caridade, ainda não foi apresentado nem para as leis humanas, porque não existem leis humanas definidas, a responsabilidade é muito menor. Isso significa que a infelicidade que ele vai ter ao perceber que matou o outro vai ser a mesma de qualquer um de nós?
a nossa vai ser muito maior, exatamente pelo nível de responsabilidade. Então, as leis divinas, elas funcionam assim. Ao mesmo tempo que elas são absolutas, o que, que ela tem, elas têm também? Elas são relativas ao nível de ciência e de consciência de cada espírito. A relatividade diz respeito à lei de responsabilidade. Nós vamos para a questão 964. Mas será necessário que Deus atente em cada um dos nossos atos para nos recompensar ou punir? Esses atos não são, na sua maioria, insignificantes para ele? Então, a visão que havia no século XIX era uma visão bem teológica. Como que era essa visão? Vamos, antes de ver a resposta. Como que era essa visão, que é uma visão teológica muito própria do século XIX? Que Deus ficava observando todo mundo. Qualquer coisa errada que fizesse, tchum, castigo nele. Castigo nela. Observar para punir aqueles que infringiam as leis ou que não eram bons e recompensar aqueles bons. Então, os bons eram os eleitos. Mesmo dentro da doutrina espírita nascente, claro que não tinha como dar um salto. O pensamento ainda estava impregnado desse pensamento teológico. Muitas questões que Allan Kardec faz, não quer dizer que Kardec fosse teológico, mas estava, porque ele estava fazendo perguntas inteligíveis para a sociedade acostumada ao pensamento teológico vigente. Se ele fizesse perguntas muito filosóficas, muito além da capacidade de entendimento das pessoas, o Livro dos Espíritos não seria entendido no século XIX. Seria entendido talvez no século XX, XXI, como nós estamos vendo. Agora, pela resposta dos benfeitores, nós vamos ver a ausência do pensamento teológico nas entrelinhas das respostas. Vamos ver essa resposta aqui, que ela desbanca o pensamento teológico de que Deus pune e recompensa. Muito claramente aqui, o pensamento teológico sendo, desbancado. Deus tem suas leis a regerem todas as vossas ações. Se as violais, vossa é a culpa. Indubitavelmente, quando um homem comete um excesso qualquer, Deus não profere contra ele um julgamento, dizendo-lhe, por exemplo, foste guloso, vou punir-te. Ele traçou um limite às enfermidades, e muitas vezes a morte são a consequência dos excessos. Eis aí a punição. É o resultado da infração da lei, assim em tudo. Então vejamos essa resposta, apesar de algumas palavras ainda estarem impregnadas com o pensamento teológico de culpa e punição. Quando eles falam de culpa, de eis a punição, nós estamos ao refletir a essência da mensagem colocada na resposta, nós vamos ver que não há o pensamento teológico, apesar das palavras ainda próprias para o século XIX. Como nós estamos ressignificando, são palavras próprias para aquele momento evolutivo da humanidade: castigo, punição, culpa. E que significamos, por exemplo, culpa para ação responsável,
punição para efeitos das causas. Agora vamos ver a resposta dentro dessa visão que não teológica que está implícita nela. Qual será sempre o parâmetro para todas as circunstâncias atinentes às nossas ações? As leis. As leis são os parâmetros. É o parâmetro. Olha aqui. Deus tem suas leis a regerem todas as vossas ações. Existe alguma ação nossa que não esteja regida pelas leis? Todas, sem exceção, estão regidas pelas leis. Agora, vamos para a continuidade. Se as violais, vossa é a culpa. Vossa é a responsabilidade, numa linguagem mais própria do século XXI. Porque a essência da resposta é essa. Se nós violarmos a lei, nós somos responsáveis por essa violação. Aí eles fazem toda essa resposta, essa observação, de que quando alguém pratica um excesso, pode gerar até doenças para o seu corpo físico, pode gerar até a própria morte por causa dos excessos. Significando o quê? Que a partir daquela ação, nesse caso de irresponsabilidade, o que que aconteceu? Houve uma punição ou houve uma consequência de um ato irresponsável? Então, quando eles dizem aqui, eis aí a punição, é o resultado da infração da lei. Assim em tudo. Significa o quê, então? Que Deus se miscui nos nossos atos o tempo todo? Como que Deus atua em nossas vidas, então? Vejamos, ó, vamos aprofundar um pouco mais. Deus é onipresente, onipotente, onisciente. Presente em tudo, tem o poder para tudo e tem ciência, tem conhecimento de tudo. Passado, presente, futuro, é tudo um presente para Deus. E tem ciência de tudo o que está se passando no universo neste exato momento. Daqui a 1000 anos, Deus tem ciência de tudo o que está acontecendo, só que é um eterno presente. Isso que é o conceito de onisciência. Então, esse ser onipotente, onipresente, onisciente, como que ele age sobre nós? Pela providência e previdência divina, que se faz através do quê? Das leis. Então, Deus não fica apontando o dedo para nós, nem nos recompensando pelas atitudes que fazemos. O que ele fez? Criou leis. Ao criar leis, e previdentemente, onde estão as leis? Então, a previdência divina que a Zeila falou diz respeito aonde Deus colocou as leis, na nossa consciência. Então, nós temos na nossa consciência as leis, a diretriz, o código a ser realizado, a ser exercitado. E o que as leis fazem? Providenciam tudo aquilo que é necessário para a nossa evolução. Se nós estamos de acordo com a lei maior, realizando o bem,

livre-arbítrio sem discernimento e praticar ações que geram infelicidade? Acabamos de refletir que sim. Então, o que que providencia a infelicidade para nós? O mau uso do nosso livre-arbítrio. Então, o mau uso do nosso livre-arbítrio vai produzir para nós o sofrimento. O sofrimento que gera a infelicidade. Então, não é da providência divina o sofrimento, ou a infelicidade. Da providência divina, nós vamos ter o recurso da dor expiatória, como nós já estudamos nesse módulo mesmo do nosso estudo reflexivo. O sofrimento, que é da rebeldia do espírito, vai produzir a infelicidade para ele quando ele reincide nos equívocos, contrariando as leis. Então, se ele reincide na contrariedade das leis, ele vai cada vez mais. Aí ele sai da dor propriamente, se tornando profundamente sofrido e infeliz pelo próprio mau uso do seu livre-arbítrio. Se as doenças, de um modo geral, como um câncer, pode ser a consequência do mau uso do livre-arbítrio, sim. É consequência do mau uso do livre-arbítrio produzindo o mal. Seja o mal de si mesmo, como no caso aqui, diretamente, seja no mal do próximo. Tá? Então, quando se faz o mal ao próximo, lesa-se, por exemplo, a integridade física do próximo, nós estamos, pela lei, lesando a nós mesmos. Psiquicamente, estamos lesando a nós mesmos. Vamos continuar agora com um comentário de Kardec, que é muito interessante. Kardec diz que todas as nossas ações estão submetidas às leis de Deus. Nenhuma há, por mais insignificante que nos pareça, que não possa ser uma violação daquelas leis. Se sofremos as consequências dessa violação, só nós nos devemos queixar de nós mesmos, que desse modo nos fazemos os causadores da nossa felicidade ou da nossa infelicidade futuras. Esta verdade se torna evidente por meio do apólogo seguinte. Então vejamos, Kardec explicita aquilo que nós já refletimos, né? Então nós podemos produzir felicidade ou infelicidade de acordo com o cumprimento ou a violação das leis. Agora vejamos este apólogo aqui. Um pai deu a seu filho educação e instrução, isto é, os meios de se guiar. Cede-lhe um campo para que o cultive e lhe diz: aqui estão a regra que deve seguir e todos os instrumentos necessários a tornares fértil este campo e assegurares a tua existência. Dei-te a instrução para compreenderes esta regra. Se a seguires, teu campo produzirá muito e te proporcionará o repouso na felice. Se a desprezares, nada produzirá e morrerás de fome. Dito isso, deixa-o proceder livremente. O apólogo tem tudo a ver com as leis divinas. Que leis que nós podemos enxergar aqui? Lei de liberdade, está explícito também no final, né? Proceder livremente. Lei de responsabilidade, lei de trabalho, lei de evolução, lei de causa e efeito. Uma série de leis nós podemos enxergar aqui. Além das leis, que mais? A previdência e a providência também estão explícitas. Em que momento? Educação e instrução e os meios de se guiar. Os meios são o quê? As leis na consciência, saindo do apólogo e vindo para a realidade. Então nós temos os meios para nos guiar nas leis na consciência. A providência nos providencia os instrumentos para usar essas leis. E aí temos todos os instrumentos para agir. Se agir ou não, se agirmos ou não, vai depender sempre das nossas escolhas.

proceder livremente. E aí aquela questão que nós vimos nos dois encontros anteriores. O espírito só é livre verdadeiramente, com base nesse apólogo, no que nós estamos vendo, quando ele realiza o quê? O bom uso do livre-arbítrio, utilizando o discernimento para que, para fazer maiores escolhas, com base em quê? Nas leis presentes na consciência, que é a previdência divina, utilizando de todas as experiências que a providência divina lhe favorece. Se isso estaria com, se a pessoa estaria cumprindo o propósito existencial, a pergunta que a Ida faz, sim, porque ela estaria cumprindo tudo aquilo que se programou para realizar. Nós vimos na primeira parte do nosso módulo. Não é verdade que esse campo produzirá, na razão dos cuidados que forem dispensados à sua cultura, e que toda negligência reduzirá em prejuízo da colheita? Na velhice, portanto, o filho será ditoso ou desgraçado, conforme haja seguido ou não a regra que seu pai lhe traçou. Deus ainda é mais previdente, pois que nos adverte a cada instante de que estamos fazendo bem ou mal. Envia-nos os espíritos para nos inspirarem, porém não os escutamos. Olha que advertência muito séria que Kardec faz aqui. E é uma realidade. Por quê? Com base no apólogo, o pai dá todas as condições para o filho e deixa ele agir livremente. Assim Deus faz conosco? Sim, Deus faz assim conosco também. Agora, como nós acabamos de refletir que Deus não se imiscui da nossa vida? Como é que Deus nos adverte a cada instante de que estamos fazendo bem ou mal? A partir das vozes alerta na consciência, que vem de que força? Da força endoevolutiva. Então nós temos a força endoevolutiva, a força endoevolutiva que produz as vozes alerta na nossa consciência. E essas vozes nos avisam quando nós estamos procedendo bem ou mal. Quando é que nós vamos usar bem esse grande recurso divino? Nós podemos usar bem ou mal, como nós estamos vendo. Quando é que nós vamos usar bem? A virtude nós já vimos. Discernimento. A lei é a de liberdade. Qual o outro instrumento que nós temos para utilizar a força endoevolutiva? A força autoevolutiva, exatamente. O que aciona a força autoevolutiva? A vontade. Vejamos, nós temos aí três instrumentos do Espírito: livre-arbítrio, virtude do discernimento que ilumina o livre-arbítrio e o bom direcionamento da vontade. Eu quero ser uma pessoa melhor. Eu quero cumprir as leis divinas. Se eu quero, eu posso, eu consigo, eu sou capaz e eu mereço cumprir as leis divinas para ser feliz. Nós acabamos de fazer um resumo de tudo aquilo que nós vimos desde o primeiro momento desse encontro. Um resumo geral. Então, repetindo novamente, porque isso é muito didático, para que a gente saiba todo o processo. Então, nós temos previdência divina, que são as leis da nossa consciência. Providência divina, que são os recursos todos, todas as experiências, desafios, experiências de estímulo que Deus nos envia para que nós possamos aprender. Ter experiências, aprendizado. Nós temos duas grandes forças. A força endoevolutiva, que vem da própria lei
na consciência que se manifesta a partir das vozes alerta, e nós temos a força autoevolutiva. Força autoevolutiva que é acionada pela nossa vontade. Eu quero cumprir as leis para ser feliz. Porque em sã consciência, ninguém diria, eu não quero cumprir as leis para ser infeliz. Alguém diria isso em sã consciência? Não. Ninguém diz. Mas nós vivemos infringindo as leis e aí somos infelizes. Então é necessário tomar consciência dessas questões todas e gradualmente exercitar a virtude do discernimento para fazer essas boas escolhas. Além disso, o que mais que tem, que nós temos? Os espíritos superiores. Nós já vimos no módulo sobre a influência dos espíritos nas nossas vidas, que nós temos espíritos protetores, temos anjos de guarda, temos os espíritos superiores que velam pela humanidade inteira. E aí o que que acontece? É a advertência que Kardec dá, né? O que que acontece? Nós não os escutamos. Por quê? Para escutar é necessário o quê? O que é necessário realizar em nós para que nós escutemos as orientações dos espíritos superiores, dos nossos anjos de guarda? O que é necessário? Acionar o quê? É necessário canalizar toda a nossa vontade na força autoevolutiva, conectando livre-arbítrio, discernimento e boa vontade para aceitar as orientações e praticá-las. Agora, Deus é mais maravilhoso ainda do que isso, porque tudo isso já é fantástico, não é? Não é maravilhoso? Todos esses recursos, tem mais desse aqui, ó. Há mais esta diferença. Deus faculta sempre ao homem, concedendo-lhe novas existências, recursos para reparar seus erros passados. Enquanto o filho de quem falamos se empregou mal seu tesouro, nenhum recurso resta. Então, Deus é tão maravilhoso, você pode fazer tudo numa encarnação contrária à lei. Aí o que que vai acontecer? De que eles estão falando aqui? De que lei? A lei de misericórdia, além da reencarnação, ó. A lei de misericórdia se manifesta pela lei da reencarnação, que é um instrumento. A lei de misericórdia ampara o espírito rebelde, o espírito que sistematicamente se mantém contrariando a lei divina. É claro que a lei de misericórdia, ela não abole outras leis. O que que a lei de misericórdia não abole? A lei de causa e efeito. Não, nem a de responsabilidade, nem a de liberdade, nem de responsabilidade, nem de causa e efeito. Então, os efeitos das ações virão. Agora, o espírito sempre vai ser resgatado, porque há tanto a lei de causa e efeito quanto a lei de misericórdia existem para que proteger o espírito dele mesmo. Então, cedo ou tarde, ele cansa de sofrer. Quando ele cansa de sofrer, a lei de misericórdia o acolhe para que ele possa reparar seus erros passados. O que tem isso a ver com a nossa vida hoje, gente? Nós somos espíritos mansos e humildes de coração? Nós somos mais para rebeldes, né, do que para mansos e humildes. Rebeldes e orgulhosos, de ego, não de coração. Então, nós ainda trazemos muitas dificuldades e, na verdade, nós já falimos, isso é colocado pelos benfeitores, nós já falimos principalmente nas religiões, na ciência, estamos de volta sob o amparo da lei de misericórdia, convidados a reparar os erros passados.
todos aqueles que estamos na frente do movimento espírita, trilhando o Consolador prometido por Jesus, estamos afetos a essa condição. Estamos sendo convidados a reparar os erros do passado. Pura ilusão nós acreditarmos que somos missionários num planeta como o nosso, né? Nós ainda não temos mérito para ser missionários, mas temos a lei da misericórdia a nosso favor, nos permitindo reparar os débitos. Vamos continuar com as nossas reflexões. Agora nós vamos lá para o Evangelho segundo o Espiritismo. No Evangelho segundo o Espiritismo, capítulo 13, item 10, é uma mensagem assinada por um espírito protetor. Só um trechinho da mensagem. Dizem outros dentre vós: ora, somos tão numerosos na terra que Deus não nos pode ver a todos. É como se Deus onipresente não fosse capaz de nos ver. Escutai bem isto, meus amigos. Quando estás no cume da montanha, não abrangeis com olhar os bilhões de grãos de areia que a cobrem? Pois bem, do mesmo modo vos vê Deus. Ele vos deixa usar do vosso livre-arbítrio, como vós deixais que esses grãos de areia se movam ao sabor do vento que os dispersa. Então aqui, numa metáfora bem interessante, né? No topo da montanha você enxerga o todo. Só que, claro, aqui bem uma analogia bem relativa, porque Deus vê isso de forma absoluta. Mas como Deus não se miscui nas nossas ações, Ele nos deixa entregue ao nosso livre-arbítrio. Agora, o livre-arbítrio deve estar em sintonia com o quê? Para que estejamos bem? Com as leis divinas. Não apenas com a lei de liberdade, mas com todas as leis divinas. Principalmente a lei de amor, justiça e caridade. Agora, vejamos a reflexão que esse Espírito Protetor faz. Apenas Deus, em sua misericórdia infinita, vos pôs no fundo do coração uma sentinela vigilante, que se chama consciência. Escutai-a, que somente bons conselhos ela vos dará. Às vezes, conseguis entorpecê-la, opondo-lhe o espírito do mal. Ela então se cala. Mas ficais certos de que a pobre escorraçada se fará ouvir, logo que lhe deixar desaperceber-se da sombra do remorso. Ouvi-a, interrogai-a, e com frequência vos achareis consolados com o conselho que dela houverdes recebido. Dentro de uma linguagem moderna, mas psicológica, que nós estamos utilizando, o que esse espírito protetor está descrevendo aqui, gente? As leis que impulsionam o espírito pela força endoevolutiva. Porque a força endoevolutiva está pulsante dentro de nós o tempo todo. Isso que ele está dizendo aqui de forma bem poética. Pôs no fundo do coração uma sentinela vigilante. A força endoevolutiva está onde? Está na nossa consciência. Ela está na nossa consciência. Ela vem das próprias leis da nossa consciência. É uma força. De que forma funciona essa força? Que energia que provém dela? Convidativa. Por quê? Por que que ela é convidativa? Se fosse impositiva, teria um jeito de funcionar. Se fosse passiva, ela está ali simplesmente sem fazer nada. Ela é convidativa por quê? Por causa do livre-arbítrio.
É preciso utilizar do livre-arbítrio para aceitar o convite. O que ele está dizendo aqui, que é a voz da consciência nos convidando. Nós podemos utilizar do livre-arbítrio e fazer cessar a força endoevolutiva? Não. Podemos fazer o quê? Entorpecê-la. Está bem aqui, ó. Opondo-lhe o espírito do mal. Se a energia convidativa, nós não aceitamos o convite, rechaçamos o convite, o que que nós fazemos? Nós entorpecemos. Ela não cessa. Porque o convite vai continuar sendo feito. Não vai continuar sendo feito? E aí, como a força e o convite dessas vozes são convidativas, elas se calam. Mas se cala porque você opôs resistência ou porque é uma energia convidativa que depende do seu livre-arbítrio. Porque ela é uma energia convidativa que depende do livre-arbítrio. Se a pessoa está usando o livre-arbítrio contra, a força fica ali. Mas o que que vai acontecer com essa força? Cedo ou tarde ela vem novamente. E normalmente ela vem depois do mau uso do livre-arbítrio, já que ela foi entorpecida. Houve um processo de escolha do mal. De que forma nós, não na força endoevolutiva, porque a força endoevolutiva é divina por excelência, mas a manifestação dessa força em nós, como que ela, o que que acontece com ela? Nós pervertemos. Faz sentido? Nós pervertemos a manifestação dessa força, a manifestação da consciência. Essa perversão se chama o quê? Remorso. Exatamente, o remorso. O remorso, culpa, ansiedade de consciência, é tudo a mesma coisa. Então, quando nós recebemos os convites da força endoevolutiva sob a forma das vozes alerta na consciência e nós sufocamos esse convite, essas vozes, nós podemos praticar o mal mesmo com tudo isso a nosso favor. Providência divina, previdência divina, força endoevolutiva, livre-arbítrio. Se nós não estivermos dispostos a desenvolver a virtude do discernimento e conectarmos-nos com a força autoevolutiva por meio do bom exercício da vontade, apesar de todos os recursos, nós podemos perverter tudo isso. Perverter a manifestação, porque não tem como perverter a providência divina nem a previdência divina. Porque isso é divino. Nós não temos o poder de verdadeiramente macular algo que é divino em nós. Mas como o convite divino é suave e leve, quando nós fazemos isso, amortecemos todo o processo. Ao amortecer, nós criamos para nós o remorso, a culpa, todo esse estado de ansiedade de consciência. Aí vem a orientação do mentor. Ouvia, interrogai-a, e com frequência vos achareis consolados com o conselho que dela houverdes recebido. Não vamos deixar chegar na culpa e no remorso para só depois fazer todo o caminho de volta, que é muito mais trabalhoso. Porque a consciência adverte o tempo todo, às vezes adverte de formas que a gente nem percebe.
uma angústia que a gente sente, uma sensação indefinida, mas porque nós estamos querendo agir não de acordo com a lei e aquilo que devemos fazer. Nós estamos querendo agir da forma que o nosso ego gostaria de ser contemplado, aquilo que não devemos fazer conforme a lei divina. E se não devemos fazer conforme a lei divina, é muito importante ouvir a voz da consciência, deixar que a força ainda evolutiva se manifeste, porque ela está aí o tempo todo nos auxiliando, o tempo todo. Agora, é sempre uma energia suave e leve que nos convida à ação, nunca vai nos impor a ação, porque imagina Deus nos impondo a sua vontade sobre nós, a vontade absoluta sobre a vontade relativa. Ele destruiria o nosso livre-arbítrio, e Deus quer que nós aprendamos a usar o nosso livre-arbítrio e não a impor nada para nós. Então, por isso, nós somos convidados a ouvir as vozes da nossa consciência, essa força endoevolutiva que nós trazemos, que nos convida o tempo todo a evoluir e crescer. Na condição de remorso, nós já vamos imediatamente ouvir a consciência. Na maioria das vezes, a pessoa, quando vem o remorso, ela fica mais revoltada ainda e aprofunda nesse estado de culpa, de autopunição. Aí entra todo um mecanismo extremamente pervertido que a própria pessoa utiliza do seu livre-arbítrio para produzir atos que ela é responsável, mas que vai gerar muito sofrimento e infelicidade, até que ela canse disso. Na hora que ela cansar desse mecanismo, que pode demorar uma existência inteira, várias existências, na hora que ela cansar, ela vai ouvir a voz da consciência que vem dessa força endoevolutiva, da própria consciência. Ela vai ouvir e vai fazer todo o caminho que sempre foi convidada a fazer, mas que cada um vai despertar no seu tempo, de acordo com o bom ou mau uso do livre-arbítrio. Vamos ver agora um texto de Agênesis, no capítulo 3, itens 6 e 7, para concluir toda essa reflexão. Deus promulgou leis plenas de sabedoria, tendo por único objetivo o bem. Em si mesmo, encontra o homem tudo o que lhe é necessário para cumpri-las. A consciência lhe traça a rota. A lei divina lhe está gravada no coração. E, ao demais, Deus lhe a lembra constantemente por intermédio de seus messias e profetas. De todos os espíritos encarnados que trazem a missão de o esclarecer, moralizar e melhorar. E nesses últimos tempos, pela multidão dos espíritos desencarnados que se manifestam em toda parte. Olha a beleza desse texto de Kardec. Vamos refletir, fazendo um resumo de tudo que nós vimos até agora, porque o texto resume exatamente isso. Então, nós temos as leis divinas naturais. Como diz a questão 614, as leis que são únicas para a felicidade do ser humano, que nos alerta a cada momento para aquilo que devemos fazer ou que não devemos fazer. Por isso Kardec diz aqui: em nós mesmos nós encontramos tudo o que é necessário para cumprir essas leis. E trazemos na nossa consciência a rota, a meta. Porque a lei está gravada no nosso coração. Então, força endoevolutiva, providência divina, lei
sábias, como Kardec diz aqui, leis plenas de sabedoria. Todos os recursos estão à nossa disposição. A lei gravada no nosso coração. Acima de tudo isso, nós temos quem? Hã? Anjo de guarda? Também. Mas é alguém um pouquinho mais especial para nós. Jesus. Quem Jesus é? Messias de Deus. Aquele espírito mais evoluído que Deus nos colocou como guia e modelo. Então Jesus é o nosso Messias, aquele que veio para nos ensinar as leis de Deus. Nos ensinou o Evangelho que está aí à nossa disposição há 2000 anos. Mandou muitos espíritos que encarnaram depois dele com a missão de nos esclarecer. Podemos citar alguns: Francisco de Assis, Clara de Assis, Teresa d'Ávila, John Rus, Allan Kardec, de esclarecer, moralizar e melhorar. Muitos espíritos encarnados vieram para nos auxiliar. Agora, sobretudo, nesses últimos tempos, o que tem acontecido? A multidão de espíritos desencarnados que se manifesta em toda parte. O que nós temos observado no movimento espírita nesses mais de 150 anos é que os espíritos desencarnados, espíritos superiores, têm se manifestado em toda parte, mas não têm sido ouvidos. Como nós vemos naquele outro texto do próprio Livro dos Espíritos, não são ouvidos. Já é tempo de ouvi-los. Hoje nós temos no projeto Espiritizar uma série de espíritos superiores, é uma falange, são vários espíritos, que vem nos ensinando tudo isso que nós estamos estudando. Tudo que nós estamos estudando aqui não partiu da minha mente, não. Não teria capacidade para isso, ainda. No futuro, bem distante, com certeza terei, mas nesse momento não. Força indo-evolutiva, força auto-evolutiva, essa visão clara, lógica, psicológica, dentro da psicologia do ser, nós temos aprendido com os mentores do projeto Espiritizar, que são espíritos benevolentes e sábios, que têm se manifestado e nos ensinado muita coisa extremamente útil, prática, possível de ser realizada. Cabe a nós utilizar bem o nosso livre-arbítrio. Claro, não nos exigindo perfeição, porque isso não é possível. Utilizando do livre-arbítrio, no limite das nossas forças, fazendo esforços para nos esclarecer e nos moralizar e melhorar. Porque é para isso que eles vêm vindo nos ensinar, para que nós realizemos aquilo que Kardec conclui aqui no texto, nesse trechinho do texto: se o homem se conformasse rigorosamente com as leis divinas, não há duvidar de que se pouparia os mais agudos males e viveria ditoso na terra. Se assim procede, é por virtude do seu livre-arbítrio. Sofre então as consequências do seu proceder. Então, novamente, consequências do nosso proceder. As consequências serão felicidade ou a infelicidade. Se nós nos conformamos, né? Nós damos uma forma, nós vamos ao encontro das leis divinas, trazendo para nossas vidas de uma forma lúcida, de uma forma clara, utilizando do discernimento, nós vamos poupar os mais agudos males
e vamos viver ditosos na terra, dentro do limite possível na terra. Não é uma felicidade plena, mas é uma felicidade relativa à possibilidade na terra. Caso contrário, as consequências também virão, que é o sofrimento, a dor em primeiro lugar, depois o sofrimento, caso nós nos mantenhamos rebeldes. Mas o convite é sermos ditosos, é sermos felizes. Para isso que esses espíritos que nós temos hoje no projeto Espiritizar vêm trabalhando, para que sejamos plenamente felizes como eles já são. Para isso é necessário o nosso esforço, a nossa dedicação. Mobilizar com todas as forças dentro de nós mesmos a nossa força autoevolutiva. Livre-arbítrio, virtude do discernimento e vontade operante, vontade bem direcionada àquilo que nós queremos. Entretanto, Deus, todo bondade, pôs o remédio ao lado do mal, isto é, faz que do próprio mal saia o remédio. O momento chega em que o excesso do mal moral se torna intolerável e impõe ao homem a necessidade de mudar de vida. Instruído pela experiência, ele se sente compelido a procurar no bem o remédio, sempre por efeito do seu livre-arbítrio. Quando toma o melhor caminho, é por sua vontade e porque reconheceu os inconvenientes do outro. A necessidade, pois, o constrange a melhorar-se moralmente para ser mais feliz. Do mesmo modo que o constrangeu a melhorar as condições materiais da sua existência. Então, o convite que esses mentores têm nos feito, Kardec está fazendo aqui, é que nós utilizemos tudo isso nesta existência. Que nós façamos esses esforços nesta existência. Que nós não deixemos para mudar a vida depois, numa próxima existência. Utilizar da nossa vontade, porque de alguma maneira nós que estamos aqui, nós que estamos sendo convidados a trilhar os caminhos do Consolador, nós já reconhecemos os inconvenientes do outro caminho. Não tenhamos dúvida que nós já reconhecemos. Só que não basta reconhecer os inconvenientes. Nós reconhecemos antes de encarnar. Depois de muito sofrer, a lei de misericórdia nos amparou. Nós reconhecemos os inconvenientes do caminho equivocado. E rogamos, muitas vezes, com lágrimas nos olhos, que nos dessem nova oportunidade. E a lei de misericórdia nos deu uma nova oportunidade. Cabe a nós assumirmos definitivamente a vontade efetiva de agir de forma diferente, de agir em conformidade a esse bem maior. Utilizar desse atributo nosso, que é o livre-arbítrio, em sintonia com as leis divinas, que são a única forma de nós sermos felizes, como nós vimos. Então, eis aí a escolha: esforços no bem ou caminho continuar muitas vezes na prática do mal, que vai nos gerar a infelicidade. Então, todos nós somos convidados a refletir tudo isso para praticar ações que iluminem o nosso livre-arbítrio. Exercitar a virtude do discernimento para iluminar o nosso livre-arbítrio e, com isso, sermos felizes. Vamos fazer a nossa avaliação reflexiva. Feche os olhos. Entre em contato com você mesmo em essência, buscando sentir o conteúdo estudado neste encontro.
que você entendeu do conteúdo que se aplique à sua vida?

conteúdo estudado mudou a forma como você entende o significado do livre-arbítrio em sua vida e do esforço que você é convidado a fazer para conectar esse livre-arbítrio com as leis divinas, utilizando da virtude do discernimento.

Neste encontro, refletimos sobre o uso do livre-arbítrio frente às leis divinas. Como você se sente em relação às suas escolhas, à responsabilização e o esforço que tem feito para exercitar a vontade de se conectar com as leis divinas? Você tem feito esforços para acionar a sua força autoevolutiva em sintonia com a força endoevolutiva que o convida à sua evolução pelo desenvolvimento das virtudes e cumprimento das leis? Como tem sido isso para você?

Sinta-se agora o Espírito imortal. Que traz em si mesmo a determinação divina de evoluir até a perfeição relativa, pelo conhecimento pleno e cumprimento das leis divinas, pela prática das virtudes e pela busca da unidade com Deus. Mergulhe profundamente nessa verdade espiritual. Sinta, veja-se cumprindo as leis divinas e desenvolvendo todas as virtudes essenciais da vida ao longo do tempo, sentindo plenamente o objetivo pelo qual você está reencarnado. Dádiva para que você conquiste a perfeição.

Olá, tudo bem? Bem-vindos e bem-vindas a mais um momento do Prece pela Vida. Eu sou Sinara, voluntária nesse trabalho no Centro Espírita Luz da Verdade, e vou fazer a descrição da nossa tela, mas inicialmente pedir desculpas, hoje a gente não tem interpretação em Libras. Nós estamos numa tela, eu estou numa tela com o fundo azul escuro. É um céu luminoso, repleto de pontos luminosos aqui, representando as estrelas. Na região superior esquerda, há o nome do programa Prece pela Vida e à direita, a logo da Ediluz. Vamos começar lembrando aqui a vocês, sim, ao centro estou eu na tela, Sinara, uma mulher de pele clara, cabelos curtos, grisalhos, uso óculos, estou vestindo uma blusa com fundo preto e tem algumas estampas coloridas, está balançando aqui um pouquinho, que eu estou ajustando o equipamento, que ele saiu do lugar. E atrás de mim há uma parede cinza e um quadro com flores vermelhas e amarelas. São papoulas. Vamos dar uma olhadinha aqui no chat, quem é que está aqui? É a Sônia Maria, está lá em Porto Alegre. A Sônia, sua xará, lá de Curitiba. A Juscelia Aquino, que está em Minas. A Maria Aparecida, também deixando aqui a sua saudação. A Eliana, está em Belém do Pará. Um abraço para você também. A Sandra Araújo, um abraço, Sandra. Tudo de bom para você também, querida. A Leila. Leila está onde? Eu esqueci onde é que Leila está. O Bento, olá, Sinara, como vão todos? Ó, Bento tá perguntando aqui pra gente. Tudo joia, né? Tudo bem, tudo caminhando. A Cristina Mose tá aqui, prece pela vida. Ela está no Rio de Janeiro, Jacarepaguá. A Valda Xavier, tem muita gente aqui postando e a gente não dá para trazer todo mundo, mas recebam todos um grande abraço, nosso carinho, a nossa gratidão. Clarinha vai colocando aí aos poucos, antes da gente começar a reflexão, pode ir colocando no, no na tela os comentários. Traga sua água para ser fluidificada. Que tal? Que tal pegar um copinho, uma jarrinha? Mas traga também você a água do seu corpo, o seu corpo para receber esses fluidos salutares, esses fluidos amorosos. Traga aí você, se coloque nesse momento para receber essas vibrações. Nós vamos refletir hoje sobre uma mensagem do livro Episódios Diários, capítulo 27, intitulado Critério de Julgamento. É a benfeitora Joana de Ângeles que transmitiu essas mensagens ao nosso querido Divaldo Franco, um abraço para o nosso irmão Divaldo. E foi enfechada nessa obra, publicada com o nome de Episódios Diários. E hoje a gente vai refletir um pouco sobre a mensagem Critério de Julgamento. A benfeitora disse assim: há uma tendência muito grande para o indivíduo supervalorizar ou desconsiderar as tarefas que executa. Por processo de autoafirmação, um grande número de criaturas se crê a razão pela qual o Sol se movimenta nos espaços, superestimando-se em prosaico processo de engrandecimento pessoal. E aí a benfeitora diz: não se dão conta de que todos possuem critérios de avaliação e de julgamento, derrapando no ridículo que poderiam evitar.
tornam-se assim desagradáveis no trato e na convivência, evitados por uns e antipatizados por outros. Aí ela diz, da mesma forma, encontramos larga faixa de pessoas que se subestimam e não concedem o valor que merecem às suas realizações. Creem-se incapazes para qualquer atividade e supõem-se dispensáveis em toda parte. Pessimistas por índole, fazem-se desestimulantes e arredios, caindo em frustrações desnecessárias. E a benfeitora arremata, dizendo-nos, dá o real valor aos teus atos. Se poderias fazer melhor o que te parece imperfeito, logra-o da próxima vez, ou seja, te esforça para fazer da próxima vez melhor. Se consideras insignificante o teu feito, menor seria sem ele. Se outros realizam com mais eficiência qualquer coisa, exercita-te e chegarás à mesma posição dele. Todas as ações positivas são importantes no contexto geral da vida. Até mesmo o erro tem o sentido de ensinar como se não deve fazer o que ora resulta prejudicial. Esforça-te um pouco a mais quando estiveres produzindo algo. E mediante o teu critério de julgamento, valoriza sem excesso nem depreciamento que faças, pensando na finalidade para que se destina. Uma bela mensagem da benfeitora Joana de Ângeles. Então, eu fiquei pensando a importância da gente celebrar as conquistas, as pequenas conquistas. Mas também me lembrei de um amigo querido, que ele sempre usa essa expressão, é a Deus que a gente deve agradecer por tudo de bom que nos acontece, pelos bons resultados da obra que a gente está empenhado, pela oportunidade do aprendizado, porque tudo, na verdade, é obra do Criador. A oportunidade que eu tenho é a oportunidade concedida pelo Criador. Então, quando a gente trabalha no nosso coração esse sentimento de gratidão, a gente consegue conectar com uma veia, vamos dizer assim, divina, que nos coloca ao alcance de algo melhor. Primeiro, que a gente começa a se repletar dos nobres sentimentos, quando a gente agradece o que está à nossa volta, agradece as oportunidades, agradece o cachorrinho que está aqui do lado, tossindo um pouquinho, né? Acho que deu para vocês escutarem. A gente agradece a Deus a oportunidade desse aprendizado, dessa convivência, todas as oportunidades. Então, que a gente possa observar cada ato nosso, cada momento em que somos chamados a agir, e a gente possa pensar, como disse a benfeitora, qual é a finalidade, o que é que eu estou fazendo, para que estou fazendo. Eu já conversei com o Kobe para ele pedir licença na hora que a gente está falando, mas ainda não funcionou, né? Vai naquele exercício. Chico conversava com as formigas, Chico conversava com as rosas. Eu estou conversando aqui em casa com o Kobe, para que ele peça licença para falar na hora que ele quiser falar, que ele peça licença. Então, refletindo um pouco sobre isso, que a gente observe. E entenda, Deus vê em nós
os frutos que podemos oferecer, os frutos que podemos dar no futuro. E a gente muitas vezes se enxerga como semente ou até como um fruto estragado. Você já parou para pensar nisso? Mas não esqueçamos, nós somos filhos do Criador do Universo. Isso é pouco, gente. E nós somos irmãos daquele que veio nos apontar o caminho para chegar a Deus, Jesus. Então, compreendendo isso e compreendendo que a nossa família é numerosa e que Deus oferece oportunidades a todos, mas a oportunidade que eu tenho hoje é diferente da oportunidade que Márcia, a Regina que está aí no chat, tem hoje. Possivelmente pode ser diferente, mas todos temos oportunidades. Então, que a gente aproveite as oportunidades, colocando-nos em serviço hoje, porque o tempo ruge, o tempo urge, o tempo nos chama a aproveitá-lo. Ele não espera por nós, ele segue e ele diz: siga você também, trazendo como critério de julgamento não aquela auto-observação, autoavaliação que nos coloque num pedestal, mas a gente se entendendo como aquele que é chamado a colaborar para tornar esse mundo melhor, tornando-nos melhores. Então, qualquer elemento, qualquer coisa, qualquer ato, qualquer situação em que você seja chamado a agir, coloque-se como aquele que deseja contribuir com o Criador para tornar essa casa melhor e esse universo melhor. Então, que Deus inspire os nossos passos, as nossas escolhas, que a gente possa, nesse momento, vibrando amor e esperança no nosso coração, rogando por todas as pessoas que requisitam preces, que a gente possa, juntos, assim dizer: Senhor, no silêncio da prece,

e acabar o mal na terra, afastar de vez a guerra e caminharmos juntos rumo à luz. Então, nessa súplica a Jesus, afastemos o mal da

0: que vem na figura amorosa de Jesus e de Maria de Nazaré, para encher-nos. Receba o nosso abraço dos que fazem o prece pela vida e a todos aqueles que recebem essa transmissão, que Deus abençoe, ou como diz nosso irmão Simão Pedro, Deus lhes pague. Muita paz. Muita paz para o teu coração. E ir ao teu encontro. A gente se encontra aqui amanhã, nesse mesmo horário. Mas se você acorda cedinho e quer receber uma mensagem que desperte o ânimo, a alegria de viver, reflexões oportunas, importantíssimas, celebrar a vida para o dia nascer feliz. Todos os dias às 6 horas da manhã, essa turma dorme, mas acorda cedinho. E um segurando a mão no outro, do outro. Fica com Deus. Até amanhã.
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1: Olá, amigos, estamos de volta estudando o capítulo 17, Predições do Evangelho, capítulo 17 da Gênese. E estamos falando que Jesus, né, de Jesus, que ele afirmou algo que até hoje nós vemos, né, exemplos diários, conversando com diversas pessoas. Isso é uma verdade ainda, né? Que um profeta só não é honrado em sua terra e na sua casa. Então, no primeiro bloco, nós discutíamos que quais deveriam ser os motivos que explique isso, né? Por que isso? Porque a minha palavra é levada mais a sério em locais externos àqueles mais próximos de mim? Por que me levam a sério na rua e em casa? Eu estou falando bobagem. Por que me levam a sério no trabalho e na família, numa reunião familiar, eu estou sendo bobo? Por que isso acontece? Então, no primeiro bloco, a gente deu uma discutida em relação a isso. Trazendo para o lado do Espiritismo, muitos relatos nos chegam, e até mesmo nós, né, passamos por isso por um breve momento, que quando iniciamos no Espiritismo, porque eu não sou espírita de berço, então eu entrei no Espiritismo já adulto. Então, quando eu tive contato com o Espiritismo, percebi que era isso que eu estava buscando, eu tentei transformar, mudar um pouco os meus hábitos. Não completamente, até hoje não consigo mudar completamente como eu sei que poderia ser melhor, mas ainda tenho dificuldade de ser aquilo que eu quero ser. Então, mesmo mudando pouco, superficialmente, aos pouquinhos, eu já fui taxado de santo, já fui taxado de sonso, de isso vai passar, fogo de palha. Então, e várias outras pessoas também falam isso, né? É algo normal, não é normal, mas existem vários casos que confirmam isso, essa visão de Jesus sobre um profeta só não é honrado em sua terra e na sua casa. Nesse caso, não é questão de profeta, né? A gente não está se comparando a Jesus, longe.

0: disso, mas é algo, uma afirmação, uma postura que você quer ser em todos os ambientes, e geralmente o local onde você tem mais dificuldade é no próprio seio familiar, ou muitas das vezes no próprio seio familiar. Por que isso, meu Deus? Porque, como a gente já discutiu no primeiro bloco, às vezes é algo assim, ah, eu não consigo ser assim. Por que que ele consegue? Se eu não consigo, por que ele é? Isso não só é moralmente, pode ser materialmente também. Ah, ele alcançou esse patamar, mas eu não. Por que isso? Isso gera, acaba gerando complicações internas e principalmente complicações para aquela própria pessoa que sente aquele sentimento, que tem aquele sentimento. Então, isso deve ser tratado, é reflexão dela, no momento dela. Então, continuando, eu vou pegar um pedaço de um texto aqui. Kardec vem dizendo: por outro lado, geralmente fazemos dos homens que conhecemos apenas pelo seu espírito um ideal que cresce com a distância dos tempos e dos lugares. Kardec vem se referindo que muitos espíritos, quando estão encarnados, vamos pensar em espíritos moralmente evoluídos, ou que passa da média moral, né, da terra, ou de um estado, de um local qualquer. Enquanto encarnados, aqueles espíritos não são levados a sério, pelos motivos que a gente já discutiu no primeiro bloco: egoísmo, inveja, não aceitação por questões religiosas. Mas depois que ele desencarna, com o passar do tempo, ele vai se transformando em uma outra coisa. Ele vai se transformando em um símbolo. E muitas das vezes, esse espírito vai se transformando em algo antes odiado, em algo amado, venerado. Até hoje a gente vê artista, acontece isso com artistas. O artista era lá, nem conhecia o artista. Morreu, virou o melhor artista de todos os tempos. Era o filósofo que ninguém conhecia. Morreu, esse morreu entre aspas, né, claro. Morreu e virou o melhor pensador de todas as épocas. Aquele filósofo, aquele professor. Por que isso? Porque enquanto encarnados, a gente tinha aquela dificuldade. Ah, tinha fraqueza. Ah, eu tinha inveja. Eu sou egoísta, então eu queria aqueles títulos para mim. Mas quando eles estão desencarnados, já não existe aquele corpo, já não existe a questão da matéria. É uma visão espiritual. Eu tenho uma visão, ah, não tem mais, não tem por que sentir inveja de alguém que morreu. Então, essas barreiras humanas são interrompidas para ficar só a obra daquela pessoa, a obra daquele espírito. Então, com o tempo, a gente consegue avaliar melhor a obra de alguém. Porque se eu odiar, com o tempo, esse sentimento de ódio vai abafando, vai sendo abafado, e eu vou visualizar melhor aquela obra. Mesmo que eu não goste, aquele sentimento de ódio vai diminuindo. Se for uma obra espetacular, mesmo que enquanto encarnado, eu não goste daquilo por inveja, por exemplo, esse sentimento de inveja vai sendo abafado e eu vou conseguir reconhecer que o espírito fez uma bela obra. Vamos pensar no Betinho, por exemplo. Eu poderia ser, ah, eu ter preconceito por conta da doença dele, eu não poderia gostar do fato, não sei, dele ser ateu, por exemplo. Mas o que ficou, não ficou a obra dele? Então eu esqueci essas picuinhas humanas para olhar apenas a obra. E não é uma bela obra? Claro que é uma bela obra, né? Betinho, para quem não lembra, quem tem fome tem pressa. Então, não foi uma bela obra? É isso que importa. Mas ainda estamos num processo de dificuldades. É uma mistura de sentimento a todo instante que nós temos que trabalhar muito isso. Então, às vezes, a gente quer tomar a atitude correta, mas por conta desse turbilhão de sentimentos, ficamos travados. Mas demora, isso é pouco a pouco, vamos conseguindo superar isso. E Kardec vem dizendo, assim de um lado, deixa eu pegar aqui, pode-se fazer uma ideia dos sentimentos que os seus parentes nutriam em relação a Jesus, pelo fato de que os seus próprios irmãos, acompanhados da sua mãe, foram a uma reunião onde ele se encontrava para se apoderarem dele, dizendo que Jesus havia perdido o espírito. Vejam isso. Muitos reclamam que a família não apoia a nossa atitude, por exemplo, no espiritismo. Mas a família de Jesus não apoiava ele completamente, porque vemos nessa passagem que os irmãos, até a mãe, né, Maria, estava preocupada. O que está acontecendo com meu filho? Então, por que a gente quer privilégios? Por que a gente quer caminhos facinhos a todo instante? Não, nem Jesus teve caminho fácil aqui. Jesus, também como aquele artista que a gente vê distante, que se transformou em um semideus, veio nos ensinar que nós podemos, nós conseguimos superar essa questão humana, a questão material, para brilhar como espírito. É só a gente buscar, é só a gente trabalhar a todo instante essas questões. Ah, mas vocês podem pensar, mas Jesus é um espírito muito mais avançado do que eu. Sim, mas ele veio como encarnado. Ele teve as dificuldades carnais também. Só que ele foi centrado com vontade, com perseverança. Ele tinha um objetivo. Qual o nosso objetivo agora? O que nós temos de objetivo para essa vida? O que a gente pensa que a gente vai estar fazendo ou o que queremos fazer daqui a 1 ano, 2 anos, 5 anos, 10 anos? Onde nós vamos estar daqui a 15 anos? O que faremos daqui a 15 anos? Meus irmãos, vamos refletir mais sobre a oportunidade de estarmos encarnados, ok? Que Jesus, esse mestre, esse irmão, que não está longe de nós, ele está próximo de nós, nos ilumine e nos abençoe a cada instante. Graças a Deus.
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6: Queridos companheiros, vamos dar continuidade ao estudo do Livro dos Espíritos, capítulo 7, Retorno à Vida Corporal. Então nós vamos aí iniciar na pergunta 371, que está falando sobre a idiotia e a loucura. Então, antes de eu falar a pergunta, eu vou falar para vocês uma pequena introdução ao que seria idiotia, né, e cretinismo. Então, é explicado o seguinte, que durante o desenvolvimento do recém-nascido, existe uma ausência em alguns recém-nascidos de um hormônio, tiroxina, que é um dos hormônios da tireoide. Então, esse hormônio impede o amadurecimento da própria glândula tireoide. Essa incidência desse tipo de problema, de idiotia e cretinismo, é mais ou menos de 1 a 3 mil nascimentos. Quer dizer, em 3 mil crianças, nasce uma com idiotia e cretinismo. Aí aquele célebre teste do pezinho, que tem mães até que são refratárias em fazer, né? Mas isso aí justamente é para descobrir esse problema que essa criança tem, né? Então, vamos ver aqui nossas perguntas. 371. A opinião segundo a qual os cretinos e os idiotas teriam uma alma de natureza inferior tem fundamento? Não, eles têm uma alma humana, frequentemente mais inteligente do que imaginais, que sofre pela insuficiência dos meios de que dispõe para se comunicar, como o mudo sofre por não poder falar. Claro que todos nós temos uma alma, e a gente não pode perceber qual é a inferior da superior, porque no caso da idiotia e do cretinismo, a criatura às vezes não consegue, o espírito não consegue, às vezes passa tudo o que ele é, ele está ali cerceado. Não é cerceado por aquele corpo, né, deficiente, aquele cérebro com neurônios deficientes. Então ele está ali completamente cerceado, mas não quer dizer que ele seja inferior. Ele, às vezes, aqui, como diz o Livro dos Espíritos, ele, às vezes, é uma pessoa, é um espírito inteligentíssimo. E ele vem cerceado por algum motivo, porque nada é por acaso, né? Bom, essas deficiências todas, eles levam esses espíritos a terem um rendimento muito abaixo. Então, a gente tem aquele coeficiente de intelectual, né, que é o QI, né, que mede, né, e eles, então, estão muito abaixo da normalidade. Agora, isso aí são vários degraus dessas deficiências. Uns são mais, outros são menos. E, às vezes, inclusive, não afeta determinadas regiões. Às vezes, um idiota, um cretino, sabe desenhar muito bem. Porque a região do cérebro que afeta não é total o cérebro inteiro. Então, às vezes, eles dão para conseguir escutar música muito bem. Uns chegam a conversar. Então, essas deficiências são de várias maneiras. Aí a gente lembra que naquela época de Kardec, né, que era muito difícil, né? Hoje em dia já se detecta com mais facilidade essas deficiências. Mas naquela época não eram claras, botavam como se todo mundo fosse louco no mesmo baú. E aí tiveram os estudos de Pinel, de Esquinol, né? E Johnson é que veio com a classificação dessas doenças. Então, hoje em dia tem classificações cada vez mais depuradas. Muitos também atribuíam ao espiritismo a causa dessas loucuras. Como ainda existem, né, lugares que colocam, né, que a pessoa é médium, então que é louco. Mas a mediunidade não tem nada a ver com essa parte de idiotia. Bom, e esses espíritos, será que sofrem? Claro que eles sofrem, né? Eu tenho uma amiga que ela é psiquiatra e ela contou que ela trabalhava num lugar desse que tinha esse tipo de espíritos e que quando ela conversava com eles, ela às vezes via por momentos aquela lágrima descer. Então o espírito naquele momentinho ali, aqueles segundinhos, eles passaram a ter consciência do que ela estava falando. Então, a gente sabe que atrás daquele corpo com a deficiência, aquele cérebro deficiente, que tem um espírito, às vezes, altamente intelectualizado. E no 372, qual o objetivo da providência criando seres desgraçados como os cretinos e os idiotas? Quer dizer, e aí? A providência, Deus, será que Deus é tão injusto que vai criar essas pessoas assim, esses espíritos daquele jeito? Por que será que acontece isso? Tem que ter uma causa. A maior parte das pessoas não entende. Acha que é castigo, acha que, porque a culpa é da mãe, geralmente é a mãe que leva a culpa, né? Ou então que alguém da família era idiota e que a pessoa nasceu idiota também. Então tem que se botar a culpa em cima de alguém. E aqui nos responde que são espíritos em punição os que habitam corpos de idiotas. Esses espíritos sofrem pelo constrangimento que experimentam e pela impotência que se encontram para se manifestar através de órgãos não desenvolvidos ou destrambelados. Então, olha, a gente sabe que os espíritos são em punição. O próprio espírito é que está em punição. Agora, quem foi que colocou ele em punição? A gente sabe que a gente vem em provas, a gente vem em expiações e vem em missão. Às vezes, um próprio espírito desse pode até vir mesmo para se descobrir a cura de alguma doença. Aí eu lembro daquele caso daquele ator, né, que fazia o Superman, né, e que ele caiu do cavalo e que ficou completamente em condições péssimas, e ele pegou todo o dinheiro dele e investiu na cura, investiu na ciência ali para poder se descobrir essas doenças. Então, alguns, às vezes, até vêm com esse tipo de doença para poder se descobrir muita coisa. E aí, nesse caso, a pessoa vem sem revolta, porque ele tem noção de que ele está sendo útil à humanidade. E tem outros não, tem outros espíritos que vêm assim muito revoltados, e aí a gente começa a perceber que aquela pessoa está ali porque precisa vir cerceado. Imagina uma inteligência muito grande, uma inteligência mesmo superior, que usou a inteligência para o mal. Ele não utilizou só numa encarnação. Em várias encarnações, ele foi utilizando a inteligência para o mal. E claro que alguém chegou perto dele, avisou, foi avisado de muitas coisas, mas ele não deu ouvidos. Então, ele mesmo foi deteriorando o cérebro. O cérebro, a gente sabe que a gente tem um cérebro do corpo, mas a gente tem também um cérebro perispiritual. Então, a gente vai colocando ali no perispírito, ninguém vê, a gente também não vê, mas a gente vai carimbando o nosso perispírito. Vamos fazendo carimbos ali de todas as nossas ações, boas ou ruins, e a gente vai ficando todo marcadinho. E essas marcas têm que sair depois. E por onde que vão sair? Pelo corpo. Então, essas deficiências todas, esse constrangimento, porque o espírito quer falar, o espírito quer fazer coisas que não pode, e ele está ali constrangido, porque é como se ele tivesse amarrado para não fazer a besteira que ele de repente iria fazer. Então, ele vem realmente, não vem com aquele órgão que não está desenvolvido, destrambelado, para ele poder aprender, para ter uma aprendizagem. Então, ele vai passar por um sofrimento? Vai. Mas esse sofrimento foi ele mesmo que se colocou nesse tipo de situação. Nós vamos nos colocando, nós não percebemos, mas nós vamos nos colocando em situações difíceis para o nosso próximo reencarne. Nós pensamos que aqui é isso aqui só, que a gente faz o que tem que fazer, que não acontece nada, porque ninguém sabe o que a gente fez. Às vezes a gente fez tão escondidinho, só que a nossa consciência sabe, tem noção, e a gente marca o nosso perispírito. Na letra A, ele fala assim: então não é exato dizer que os órgãos não têm influência sobre as faculdades? Aí nós vamos dar uma paradinha, daqui a pouco a gente volta.

as nossas saudações a todos os presentes, nossas saudações a todos que nos acompanham pela tvsei.com. Vamos dar continuidade ao nosso módulo a respeito da consciência, hoje falando um pouco a respeito dos níveis de consciência. Quando a psicologia se iniciou como doutrina, ela se vinculava muito a uma observação cerebral, uma observação limitada da consciência do ser. Ou seja, somente aqueles estados conhecidos de normalidade da consciência eram observados. Mas se verificarmos a história da humanidade, desde a tradição hindu, já se percebe que algumas pessoas conseguem avançar na percepção consciente do mundo. Ou seja, a sua consciência não estaria somente vinculada às tarefas do dia a dia, às tarefas fisiológicas, ao instinto. Haveria e há uma possibilidade de um olhar diferenciado da vida. E isso começou a chamar a atenção da chamada linha da psicologia transpessoal. Eles observaram que certas pessoas, os místicos, os paranormais, dentre outros, conseguiam perceber um estado a partir de um estado alterado de consciência. A ciência, de certa maneira, chamava esse estado de patológico. Mas se a partir daquilo que era considerado patologia, eles conseguiam observar algo grandioso na alma humana e funcionavam para a vida cotidiana, existia algo interrogativo. Não era simplesmente uma patologia, mas uma possibilidade de verificarmos a vida de uma maneira mais ampla. Será que nós temos essa possibilidade de olhar a vida a partir de um olhar mais profundo, mais amplo? Porque se a consciência permanecesse estagnada enquanto estrutura, haveria possibilidade de crescimento para nós? Será que os grandes mestres da humanidade pregariam em vão se não houvesse a possibilidade de avanço dentro da nossa própria estrutura da consciência? E os psicólogos, estudiosos, cientistas, começaram a investigar esse fenômeno da consciência. Dentre os vários estudos, os estudos de Stanislav Grof chamaram a atenção através da utilização do LSD. Ele ministrava doses acompanhadas dessa droga e verificava o efeito nos seus pacientes. Percebia que o resultado era o seguinte: muitos dos seus pacientes tinham visões, percepções, tais quais os grandes místicos da humanidade. Então ele percebeu que a consciência tinha, sim, uma possibilidade de ser ampliada. É lógico que a droga não é o caminho para estabelecer um crescimento da consciência. Ele fazia isso de maneira muito criteriosa. Mas foi através desses estudos que a própria psicologia foi chamada a atenção de algo que acontecia e ocorre até nos dias atuais dentro da nossa psique e começou a verificar os diversos níveis de consciência. Segundo a tradição filosófica hindu, a totalidade da vida psíquica pode ser entendida como uma estrutura dinâmica formada de vários níveis, os quais se manifestam partindo de um único centro de irradiação, o self. Em cada um desses níveis, são percebidos aspectos da realidade correspondentes ao estado de consciência, a partir do qual a atenção do indivíduo se mantém ativa. Então verificamos que o que a psicologia transpessoal começou a trazer e que as outras correntes da psicologia e da neurociências começaram a aprofundar o estudo não é algo novo. Desde as tradições milenares da Índia já se percebia: o ser humano estagia na Terra em variados níveis de percepção da sua própria existência. Em variáveis níveis de percepção da própria vida como um todo. Então é a partir do nosso olhar, a partir da nossa atenção, é que nós vinculamos, de certa forma,
a energia que canalizamos e direcionamos para a vida. E é interessante notar esse processo porque o próprio Jesus já dizia isso. Aonde está o teu coração, aí também está a tua vida, a tua energia, o teu pensamento. Ou seja, para aquilo que nós canalizamos o nosso pensamento, a nossa razão, direcionamos energia, a atenção da consciência também vai voltada para aquele aspecto da vida. E a pergunta fica para todos nós. Quais são os aspectos da vida que te chamam a atenção? Para onde a tua vida é direcionada no dia a dia? Porque para onde nós direcionamos energia de vida, assim também se determina a nossa consciência. Assim também se determina o grau de consciência que nós temos da própria vida de uma maneira mais ampla. E um primeiro desses níveis estabelece Joana de Ângeles na obra O Ser Consciente. No primeiro nível, quando se transita no sono, sem sonhos, apenas os fenômenos orgânicos automáticos se exteriorizam, assim mesmo, sem o conhecimento da consciência, tais respiração, digestão, reprodução, circulação sanguínea. Então, todos esses eventos automáticos que ocorrem no ser fisiológico que nós somos, reproduzem, de certa forma, esse primeiro nível de consciência observado. Interessante notar que existem vários graus de consciência estabelecidos pela psicologia. De acordo com a corrente psicológica, ela vai estabelecer classificações variadas. Joana de Ângeles se utiliza nessa obra da análise feita pelo bioquímico De Hopp, a partir dos estudos de Auspensky e Gurdjieff. Essa é uma das escalas estabelecidas pela linha transpessoal da psicologia, que vai dizer que no primeiro nível nós estamos na Terra vinculados ao sono sem sonhos. Será que isso nos diz respeito ou é somente algo teórico? Será que existem pessoas na vida que levam uma existência inteira sem uma maior reflexão a respeito do significado existencial? Será que existem pessoas ainda fisiológicas cuja a vida somente se limita a comer, dormir, se reproduzir e se vincular aos prazeres existenciais? Quantas vezes nós mesmos não levamos uma vida fisiológica em busca do alimento, em busca das sensações que o corpo pode oferecer ou em busca do repouso, do descanso? Reparemos que até mesmo as teorias religiosas disseram que depois da vida nós teríamos o descanso eterno, quando a vida é um imenso trabalho, quando o próprio Cristo disse: meu Pai trabalha até hoje e eu também. Então nossa vida é sempre um esforço enorme para despertar do estado de sono. Obviamente, esse primeiro estágio inicial dessa consciência apenas fisiológica, ou seja, não há uma participação da consciência, entendendo essa consciência de uma maneira mais profunda, esse estado é o estado inicial das nossas encarnações. Vivemos de maneira quase automática. São os homens recém-saídos daquela escala, daquela tabela de construção das nossas próprias atividades cerebrais, o cérebro reptiliano, mamífero, o neocórtex. Quando se estabelece essa possibilidade da consciência, o caminhar da humanidade vai no sentido muito automático. Vivemos quase que automaticamente. Mas como esses instintos trazem uma herança muito forte, muitas vezes ficamos prisioneiros desse estado de sono. E somos um peso para a sociedade, porque todos têm que nos servir, todos têm que, de certa forma, propiciar essa satisfação dos sentidos. Somos muito egóicos ainda, vinculados à estrutura do ego, não conseguimos perceber a realidade do outro, a realidade de a necessidade de uma vida mais ampla. É por isso que, embora o intelecto esteja em ação, não existem paradigmas
para o comportamento que estejam arquivados no imo, ou seja, no íntimo, sendo essas as primeiras experiências que se consolidarão à medida que sejam vitalizadas, podendo ressumar em forma de conhecimento que se aprimora quanto mais sejam vivenciadas. Olha o que Joana estabelece, que não há ainda uma participação intelectual mais profunda, porque nesse estágio inicial do sono sem sonhos, não temos arquivados em nosso inconsciente experiências que nos proporcionem maior grau de evolução. Mas a própria vida nos traz desafios, nos traz ocorrências que fazem com que ampliemos o olhar da consciência. Começamos a perceber que os nossos atos têm consequências sobre os outros. Começamos a sentir dor. Começamos a ver que as nossas ações provocam reações. E à medida que vamos encarnando, reencarnando, vamos vivendo experiências que produzem levemente o despertar. Não é de uma hora para outra, não é de uma encarnação para outra, mas sim uma sequência de experiências que propiciam que esse despertar vá acontecendo gradualmente. E no segundo nível, o sono com sonhos, ele libera clichês e lentamente incorpora-os à realidade, passando pelas fases dramáticas, os pesadelos, os pavores, paros da libido, ação dos estímulos sexuais e os reveladores, que dizem respeito à parcial libertação do espírito quando o corpo está em repouso. Imaginemos um segundo nível de existência. Ainda é um estado de sono, ainda não é a criatura desperta, mas é um sono com sonhos. O que será que isso quer significar? Quando nós sonhamos, o que acontece com a nossa psique? Quantas vezes nós não acordamos com energia diferente, uma predisposição diferente a partir do sonho que nós temos? Ou acordamos no estado emocional que mexe com a nossa estrutura do dia a dia? Será que os sonhos são apenas fantasias? Será que os sonhos são puramente uma atividade do inconsciente? Será que simplesmente é o desdobrar do espírito? Ou será que juntamos todas essas coisas e o próprio psiquismo vai trabalhando em prol do despertar da consciência? E esse despertar passa por etapas. Passamos pela fase dramática, onde vivemos os pesadelos. Como se o nosso próprio inconsciente fosse uma ameaça. Como se as imagens que provêm do nosso inconsciente fossem algo amedrontador. Quantas vezes sonhamos algo que nos amedronta no sonho e não percebemos que nessa realidade se manifesta o nosso próprio inconsciente, como diz Jung. Mesmo que sejam sonhos do nosso espírito, das nossas viagens espirituais, também se trata da percepção do ego a partir do inconsciente. Tudo isso se mescla num processo muito profundo, cuja finalidade é despertar o ser. Fazer com que ele perceba uma realidade mais ampla da vida que existe em nós e que muitas vezes não percebemos, não prestamos atenção. Chamar a atenção da nossa vida mais ampla, da existência e de uma possibilidade que existe em nosso mundo inconsciente, mas que a consciência tem e deve perceber cada vez mais. Quando vamos avançando nessa escala de sono com sonhos, passamos a viver também a ação da própria libido e os sonhos reveladores. A libido também se manifesta através do sonho. São os chamamentos da própria fisiologia do ser. O nosso ser fisiológico parece que entra em conflito com a nossa psique e manifesta os seus desejos, as suas intenções, que devem também ser analisados de maneira simbólica. Quando temos esses sonhos de forma recorrente, temos que observar a nossa consciência, para onde a nossa energia está sendo canalizada, ou
Que tipo de forças tenho reprimido na minha vida e que aparecem nos sonhos? Que tipo de forças não foram estruturadas, não foram bem elaboradas em minha existência e aparecem também na minha vida inconsciente? E a partir do desenvolvimento da consciência, vamos passando a ter os sonhos reveladores. Quando o self passa a se manifestar de maneira mais profunda. Quando estruturamos o ego e ele é capaz de fazer uma ponte saudável com o self, os sonhos reveladores vêm em maior frequência, porque não brigamos mais com o nosso inconsciente. Não brigamos mais com os nossos desejos, com os nossos instintos, porque tudo são possibilidades naturais da existência. Todas as forças da vida estão a serviço do ser. Se alguma força se encontra em conflito, é porque eu não soube canalizá-la bem. E os sonhos vêm para revelar isso. À medida que vamos lidando com todo esse material que a vida nos propicia, podemos cada vez mais libertar o espírito, libertar a própria consciência, que vai avançando na escala evolutiva. E no instante em que a consciência de si se instala, o sentimento acompanha a capacidade de compreensão dos acontecimentos, dando lugar ao surgimento da culpa, no momento após a prática do erro, em forma de remorso e de arrependimento, com o consequente resultado da busca em favor da reparação. E aí surgem mecanismos da própria psique para chamar a nossa atenção do erro cometido. Quem aqui gosta de sentir culpa? Só se a pessoa for enferma no próprio psiquismo. Normalmente não se gosta de sentir culpa. Mas como a lei da consciência está esculpida em nós mesmos, ou como diz o Livro dos Espíritos, a lei de Deus está em nossa consciência. Então, quando a gente pratica algum erro, mesmo querendo esconder de todas as pessoas, mesmo não querendo ver, o ser que somos percebe. Quando caminhamos de maneira equivocada na vida, quando direcionamos os nossos esforços de forma diferente da própria moral, da ética superior, a nossa consciência nos acusa na forma de culpa. Olha que papel importante tem a culpa no nosso psiquismo, quando bem direcionada. A culpa não serve apenas para que fiquemos a nos punir, que fiquemos no estado de autocompaixão, de autopunição, de autorretraimento. A proposta de Joana de Ângeles é que transformemos a culpa em responsabilidade. Toda vez que a culpa vier à nossa consciência, saibamos, é uma forma de nos despertar do sono que nos encontramos. É uma forma de manifestar a nossa atitude de uma maneira diferente. É uma forma diferente de ver a vida. Se a culpa não ocorresse, quantos desmandos aconteceriam? Quanto autoritarismo não colocaríamos nas nossas relações? Quantas barbaridades não seriam cometidas? Porque ficaríamos prisioneiros da nossa própria sombra. Mas como o self atua, o sentimento se instalando em nossa psique chama a atenção dos próprios erros a partir da culpa. Então, quando sentirmos culpa a partir de agora, perguntemos a nós mesmos: o que essa culpa quer dizer? Que tipo de crença interior eu contrariei para que a culpa se estabelecesse em minha consciência? E assim, refletindo, nós podemos crescer, podemos elaborar de maneira diferente as nossas próprias questões. E a partir do sono com sonhos, esse segundo estágio da consciência, a vontade desempenha um papel relevante, impulsionando o ser a novas realizações e conquistas completadoras que enriquecem o arsenal psicológico, amadurecendo o essencial à vida e selecionando do amontoado egóico do supérfluo. Além da possibilidade de olharmos as nossas ações a partir da culpa,
A vontade exerce papel preponderante nas nossas realizações e na nossa transformação. É comum ouvir no consultório terapêutico, às vezes, as pessoas dizendo que já tentaram tudo para se transformar, para se modificar, mas não conseguem. Não sei se vocês já ouviram isso também. Eu já tentei de tudo, Cláudio, mas na minha vida não funciona. E eu fico me perguntando, será que essa pessoa colocou toda a vontade na transformação? Será que ela percebe que, às vezes, para modificar um hábito arraigado, é preciso também uma energia muito intensa? E certa feita, uma paciente, ela me ligou para desmarcar uma sessão. Perguntei se tinha acontecido algo com ela, ela disse, não, é porque o meu cachorro está doente. E aí eu preciso ficar cuidando dele, porque ele necessita de medicamento durante a noite e eu não tenho dormido muito bem. Eu disse a ela, sim, depois que isso acabar, você volta a ligar para marcarmos a sessão. E aí passaram-se 2 semanas e ela me ligou para marcar uma nova sessão. Chegou na sessão, eu perguntei se o cachorro estava bem, ela disse que sim, o cachorro já estava curado. Mas naquele mesmo instante ela desabou, começou a chorar, dizendo que a vida dela não tinha sentido, dizendo que fazia tudo para se transformar, mas que simplesmente as coisas não aconteciam na vida dela como ela gostaria que acontecesse. E ela falou, eu já pensei até em tirar a própria vida. Aí eu lembrei para ela do telefonema que ela tinha me dado. Falei, olha, você me ligou 2 semanas atrás para dizer que seu cachorro estava enfermo. Passou a noite com seu cachorro cuidando dele, deu os medicamentos necessários. Isso é muito nobre, porque nós temos animais, temos que cuidá-los. Mas se você faz isso com seu animal, coloca toda a energia, todos os recursos que você tem, por que que você não tem coragem de fazer isso com você também? Por que que não tem coragem de fazer isso com a sua vida, que precisa agora dos seus recursos, das ferramentas que você já tem, porque ela também é espírita, da crença que você diz abraçar? Por que que agora você quer desistir de tudo e dizer que as pessoas são responsáveis pela sua transformação, quando o que falta, na verdade, é a sua vontade de querer mudar? Eu não sei por que ela nunca mais marcou uma sessão. Eu não sei se a verdade foi muito dura ou se ela não quis abraçar esse processo terapêutico que precisa da vontade para ser transformado. Não podemos transformar as religiões em bengalas, aguardando uma postura salvacionista que vem de fora, sem a participação da nossa vontade. Consciência se transforma e se estabelece a partir do momento que eu quero me transformar. Que eu aceito que eu tenho sim as minhas limitações, que eu aceito também que eu tenho possibilidades de mudar. Porque se eu não olho para a minha vida também com esse mar de possibilidades de transformação, eu permaneço preso ao sono toda uma existência. E a partir do exercício da vontade, o desenvolvimento da consciência atinge o terceiro nível, o de sono acordado, no qual a determinação pessoal, aliada à vontade, conduz o ser aos ideais de enobrecimento, à descoberta da finalidade da sua existência, às aspirações do que lhe é essencial. Olhem a palavra, essencial. Ao autoencontro, à realização total. À medida que eu percebo que a vontade tem um papel preponderante na minha transformação, à medida que eu alio isso à determinação pessoal de mudar, eu passo a conduzir a minha vida de maneira diferente. Eu não mais culpo os outros pelo estado que me encontro. Eu retiro essa projeção dos outros, recolho para mim. Não coloco ninguém mais como responsável pela minha felicidade, pela minha paz, porque sei que isso é uma conquista íntima. E sabendo da realidade do espírito, porque esse ser que vive esse terceiro estágio de consciência, o sono acordado, embora ele se mantenha ainda em determinada faixa de conflitos,
ele já está ciente de que a vida tem uma finalidade. Muitas vezes nessa etapa acontecem as transformações profundas. O senso de religiosidade nos abraça e nós passamos a ver a vida sob uma nova dimensão. Olhamos que, além de nós, além dos nossos, existe uma vida aí fora, existe uma sociedade, existe uma família universal. E nós começamos a direcionar esforços para essa família universal. É nesse estágio que começam as grandes obras, não somente de caridade no sentido material, mas no sentido de dignificar o ser humano. Percebemos que a vida precisa da nossa participação e damos a nossa contribuição também. Não queremos somente ser aqueles que são servidos, mas aqueles que servem também, se colocam a serviço da vida. Lembremos dos ensinamentos do próprio Jesus, quando na última ceia lavou o pé dos apóstolos, querendo mostrar que o maior de todos, e ele o era, era aquele quem mais servia, se colocava a serviço da vida, se colocava na posição daquele que está apto a escutar o outro, a dialogar, a ser fraterno, a ter caridade num movimento mais amplo, porque a consciência já está desperta. É por isso que despertar significa identificar novos recursos ao alcance, descobrir valores expressivos que estão desperdiçados, propor-se significados novos para a vida e antes não percebidos. Quantas pessoas se limitam à observação da vida a partir de um prisma muito pequeno? Ou então se acham pessoas muito pequenas para contribuir com a própria vida? Isso nós vemos, infelizmente, nos movimentos religiosos também. Quantas pessoas vêm somente para receber? As filas de receber estão grandiosas. Mas por que será que as filas de doação, não doação simplesmente material, de doação no sentido mais amplo, daqueles que se colocam no serviço, é pequena? Certa feita eu passava por uma rua e me chamou a atenção que todo dia, no mesmo lugar, tinha uma fila de pessoas muito grande. E eu parei para pensar, poxa, será que é uma fila de emprego? Uma fila de algo? E aí eu prestei atenção que as pessoas tinham perfis diferentes. Bem, de emprego não parece, porque as pessoas estão muito à vontade na fila. Uns idosos, uns mais jovens. E aí eu fiquei um longo tempo tentando descobrir de que era aquela fila. Sabem para que era a fila? É uma rádio que distribui jornal todo dia. As pessoas enfrentam essa fila 6 da manhã, sem nenhuma crítica quem faz isso, né? Acham bom ter notícia e vão para lá. Ficam às vezes horas nessa fila para receber um jornal. E eu fiquei pensando, será que se fosse para um movimento mais grandioso de doação, as pessoas teriam a disposição também de acordar cedo, também de fazer o que era necessário para modificar a vida? Por que será que nós temos uma predisposição tão grande de receber, mas a autodoação fica tão esquecida? É porque às vezes nós não despertamos. Não identificamos em nosso mundo íntimo possibilidades de servir a vida a partir de uma maneira mais profunda. E não acreditando às vezes nos nossos próprios valores, não mergulhamos a fundo na nossa consciência. Perdemos inúmeras oportunidades do crescimento interior. Perdemos inúmeras oportunidades de fazer a única e mais importante revolução que nos cabe, que é a revolução dos nossos valores. É a revolução de direcionar a vida a partir de um movimento diferente. Tente fazer diferente. Tente fazer um novo caminho para a sua vida. Inclua atividades nobres, desafie o seu psiquismo. E isso a própria psicologia estuda hoje em dia, que o treino do próprio cérebro, ele precisa de inúmeros desafios. Se desafie, coloque-se num patamar sempre adiante para impulsionar essa consciência ao despertar.
a percepção de novos valores, de novas possibilidades, que permanecerão adormecidas na sombra enquanto nós não acreditemos no nosso próprio potencial divino. Essa realização, continua Joana de Ângeles, o despertar não se dá somente quando tudo parece bem, mas sim quando sucedem ocorrências que são convencionalmente denominadas como infortúnios. Diante de tais fatos, ao invés de haver revolta ou desespero, na serenidade do estar desperto, interroga-se: o que me está desejando dizer este fenômeno perturbador? Como é que você se comporta perante os desafios da vida? Como é que você é tomado perante as contrariedades, as frustrações, as dificuldades do dia a dia, os embates naturais da existência que são necessários para que o ego esteja permanentemente percebendo que ele não é o dono da situação? O ego busca segurança, comodidade, busca uma condição de ser servido. A vida propõe o quê? Desafios, novos limites, estabelece novas possibilidades. E desse choque entre a vida e o ego, que deseja esse papel estagnado, pode acontecer o crescimento a depender da nossa atitude. Qual é a sua atitude perante as dificuldades? É se colocar na posição de autopiedade da vítima, do coitado, ou se colocar na posição do responsável, daquele que pode promover o crescimento, a transformação? E Joana dá uma dica terapêutica profunda para isso. Toda vez que aconteça um fenômeno perturbador, nos questionemos: o que me está desejando dizer este fenômeno perturbador? Se a vida tem sentido, se existe uma justiça divina, se existe uma lei de causa e efeito, o que ocorre comigo, ou fui eu mesmo que causei, a partir das minhas atitudes, ou é um impulso da própria vida para o meu despertar? Mas tem alguma lição embutida. Existe um significado, e eu posso buscá-lo à medida que me questiono. Porque, como diz o próprio Sócrates, uma vida sem exames não merece ser vivida. É necessário indagar-se a respeito da vida, necessário indagar-se a respeito dos fenômenos que ocorrem à nossa volta, mas se estamos com os olhos fechados, com sentidos em estado de adormecimento, não percebemos a realidade da vida nos chamando, nos impulsionando para algo mais. E mediante a conquista da autoconfiança, a vontade passa a ser comandada pela mente saudável, que discerne entre o que deve e pode fazer, quais são os objetivos da sua existência na Terra e como amadurecer emocional e psicologicamente para enfrentar as vicissitudes, as dificuldades, os problemas que fazem parte de todo o desenrolar do crescimento interior. Conquistando a autoconfiança, conquistando a vontade, elaboramos uma mente saudável para lidar com todos os fenômenos existenciais. A vida passa a não ser mais um mar de lágrimas. A vida passa a ser não somente as dificuldades do dia a dia, que todos nós enfrentamos em maior ou menor grau. Porque, na verdade, a dificuldade existe na intensidade que nós lhe damos importância. Duas pessoas podem viver um problema muito parecido, mas porque têm percepções diferentes, têm estrutura de lidar com a vida diferente, têm graus de consciência diferente, irão perceber o problema de acordo com a ótica de cada um. Se eu não consigo verificar a ótica do meu problema a partir de uma postura equilibrada, a gente pode tentar um exercício. Modifique as lentes da sua observação. Não precisa tirar o óculos, não, para modificar a lente. Não precisa aumentar o grau externo.
aumente o grau da consciência. Faça uma observação a partir do olhar do Espírito, porque quando nós olhamos com o olhar do Espírito, as coisas passam a ter uma dimensão diferente. Nos percebendo como espíritos que precisamos de certos testes para passar na escola da vida, levamos a vida de uma maneira mais serena. Não isenta de dor, é lógico, porque a dor faz parte da caminhada na Terra, mas evitamos muitas dores desnecessárias. Evitamos muito sofrimento desnecessário e que às vezes buscamos pelas nossas atitudes inadvertidas. Olhando a partir da mente saudável, da vontade bem direcionada, bem canalizada, estabelecendo uma

Não olhe a vida a partir do que somente do que você aprendeu na escola, com seus amigos. Tente olhar a vida, tente colocar sua lente a partir do divino que você é, que eu sou, que todos nós somos. Esse foco do divino vai ampliando cada vez mais a possibilidade da nossa consciência e, a partir daí, ascende ao quarto estado, que é a descoberta da transcendência do eu, a identificação consigo mesmo, com a consequente liberação do eu profundo, realizando a harmonia íntima com os ideais superiores, seu real objetivo psicológico existencial. É o ser desperto, a consciência de si mesmo, que vai avançando a partir do momento que nós percebemos que somos muito mais que um corpo. Somos muito mais que as sensações que esse corpo nos traz. Somos mais do que esse corre-corre no dia a dia, de amontoar recursos, de deixar uma vida boa para os filhos, de dar uma boa escola, de construir uma casa abastada. Somos muito mais que isso. Somos muito mais do que o ego pode perceber, somente que, como a nossa consciência se encontra embotada, parece que uma nuvem cobre toda a nossa essência e não percebemos a partir de um olhar mais profundo. Não estabelecemos uma relação saudável com a vida, vamos deixando certas lacunas no nosso próprio despertar. É preciso aprofundar esse olhar para transcender do eu. Esse estágio é o estágio em que Paulo, o apóstolo, percebe: já não sou mais eu quem vivo, mas é o Cristo que vive em mim. O Cristo, como símbolo do self, se estabelecia naquele homem. E se pararmos para prestar atenção, quem era Paulo antes desse encontro e dessa revolução da consciência? Era Saulo, o assassino, perseguidor de cristãos? Ia atrás de Ananias para matá-lo. A trajetória de Paulo mostra que, de certa forma, é necessário avançar, é possível avançar muito na percepção da consciência. Às vezes, para isso, precisamos cair do cavalo. Para ele, isso foi literal. E ele soube, a partir dessa queda, fechar os olhos para o mundo. Ele ficou cego num primeiro instante e olhar a partir de uma nova ótica. Ele precisava olhar para si mesmo, transcender o eu, transcender o ego, olhar após e além das possibilidades daquela consciência diminuta, enxergar o self, o Cristo que existia nele, mas ele não sabia. É por isso que o Cristo pergunta: Saulo, Saulo, por que me persegues? Essa pergunta também vem para cada um de nós. Saulo, Saulo, por que me persegues? Por que abandonas os ideais profundos da vida? Por que esse olhar triste na tua caminhada, que não permite olhar e observar que, além do ego, existe algo superior? Por que andamos com os ombros baixos, a cabeça cabisbaixa, e não percebemos a vida com um olhar mais profundo e não colocamos a nossa alegria a serviço da própria vida? Por que será que, quando vêm os problemas, as dificuldades, nós a elas nos entregamos e esquecemos essas imensas possibilidades do despertar? Pois quando finalmente fizermos o nosso caminho, conseguiremos atingir o que a psicologia chama do quinto estágio da consciência, que é a consciência cósmica. Essa consciência, o exemplo máximo é Jesus, quando ele diz aos apóstolos e a todos aqueles que ali se encontravam: eu e o Pai somos um. Quando vamos ampliando o nosso olhar da consciência, as nossas possibilidades, quando vamos deixando que o self se manifeste em nossa vida, e esse Cristo interno passa a direcionar as nossas ações, vamos descobrindo, vamos abrindo possibilidade a que esse divino se manifeste e que a consciência cósmica superior da vida finalmente se estabeleça em todo

nós. Fica aqui as nossas saudações a todos, desejando votos de muita paz e até o nosso próximo encontro.

as nossas saudações às amigas, a todos os amigos aqui presentes e os que nos acompanham via TVCEI, ficam os nossos votos de muita paz. Hoje vamos falar um pouco a respeito dos relacionamentos. E os relacionamentos são, de certa maneira, a medida da nossa saúde psíquica, da nossa saúde emocional. A capacidade que temos de nos relacionar com o mundo à nossa volta, com as pessoas, com as coisas que nos cercam e, em última instância, conosco mesmo, da dimensão da nossa elevação espiritual, da dimensão da nossa inteligência emocional e da capacidade que temos de nos articular com as pessoas e com tudo o que nos cerca. A vida, em verdade, significa relacionar-se, pois mesmo que estejamos sozinhos ou pensemos estar sozinhos, o mundo que nos cerca é vibrante, porque estamos cercados de espiritualidade por todos os lados. Então, mesmo naqueles momentos em que pensamos estar isolados, estamos nos relacionando com a realidade espiritual da vida. Estamos nos relacionando com o universo através da força dos nossos pensamentos. E que tipo de emanação eu lanço para o universo através dessa força geradora da vida? Como anda o meu relacionamento com a vida, com as pessoas, comigo mesmo? Como eu meço a minha própria energia que circula ao redor de mim mesmo e retorna através da forma como as pessoas dizem que eu as trato e da forma como eu percebo também todo esse relacionar-se da vida, que pode ser tanto um processo que nos faz crescer, como também um processo conflitivo. E hoje verificamos, não somente no atendimento terapêutico, mas também nas casas espíritas e também em outros locais, certamente, como é difícil às vezes se relacionar com as pessoas. Quantas queixas as pessoas têm da forma como os outros se relacionam com elas e da forma como o mundo recebe as suas atitudes. Mas será que o problema é simplesmente dos outros? Será que o problema é simplesmente da forma como os outros vêm até mim? Ou eu também devo perceber a forma como me relaciono com os outros? Porque diz muito da minha realidade emocional. Porque em nossos relacionamentos entram em pauta tanto a luz que já alcancei, a consciência que já tenho, mas também aquilo que eu não consegui despertar em mim mesmo, a sombra. E quantas vezes pessoas que se desconhecem, em primeiro lugar de si mesmos, e outros também desconhecidos vão se relacionar, e dentro desse campo de relacionamento age uma grande área sombria. Qual o resultado de tudo isso? A insatisfação, a violência, as queixas constantes de pessoas que, desconhecidas de si mesmos, tentam manter um relacionamento. E quantas vezes, mesmo dizendo terem um sentimento profundo uma pelas outras, vão se destruindo aos poucos. Vão se deteriorando e fazendo escolhas equivocadas, porque não têm o direcionamento correto de como agir para consigo e para com o outro. E vão minando as próprias forças vitais. O problema não está nos relacionamentos, porque na condição de seres gregários, de seres sociais, devemos sim e temos até mesmo a necessidade de se relacionar com o mundo e com as pessoas. O problema está à medida que eu não consigo equacionar os meus próprios conflitos ou não tento equacioná-los, e aí esses próprios conflitos viram campo de batalha nos relacionamentos. A benfeitora Joana de Ângeles, na obra O Despertar do Espírito, diz que as construções mais complexas são resultado do relacionamento das partículas, cujas moléculas se identificam
na mesma vibração de força cósmica, sempre constituídas de microformas que se diluem na energia primitiva que constitui a unidade básica. Então, desde o reino mineral, desde as formas ainda não animadas pela consciência, as forças das partículas já começam a se relacionar entre si. Como se dessem um exemplo àquela consciência que ainda vai ser desperta ao longo do seu processo evolutivo, como se dissesse, aprenda a se relacionar. Elétrons, prótons e outras partículas subatômicas começam a relacionar-se entre si e dar forma às tantas formas de vida que nós conhecemos. Tudo por conta do relacionamento que vai sendo exercitado. No reino vegetal, já vemos isso de maneira mais clara na sensibilidade das plantas, que sentem até mesmo a própria vibração humana. Tem alguém aqui que costuma falar com suas plantas? Calma, não fiquem preocupados, não se trata de uma psicopatologia. Certa feita, eu chegava em casa, estava no quarto em casa, e aí só ouvi uma voz. Como estava sozinho e ouvi uma outra voz, mas vi que a pessoa não conversava comigo, era a minha secretária lá de casa. E quando cheguei, bem de mansinho na sala, lá estava ela conversando com as plantas. Oh, minha beleza, minha bonitinha, como vai você? E abria a janela e conversava com as plantas. Eu, ô Neuzinha, você está ficando doida? Teve algum problema? Não, seu Cláudio. É porque conversar com as plantas faz bem. Faz bem para a gente e faz bem para ela. Então eu comecei a notar se aquilo tinha um resultado efetivo. Mas não é que ela estava certa? Porque hoje as próprias pesquisas comprovam que as plantas têm sim uma sensibilidade que percebe o nosso direcionamento emocional, a nossa vibração que é direcionada a elas e que captam e fazem com que elas cresçam melhor ou então sintam a vibração negativa que lhes é dirigida e também sofram, e também murchem, também deteriorem. Eu não sei como é em outros estados, mas na Bahia nós temos em algumas casas as pimenteiras. As pimenteiras servem como uma proteção. Quando chega alguém com uma vibração negativa, as pessoas dizem, mas chegou alguém aqui com um olhar de seca pimenteira. Não se trata de magia ou de uma força desconhecida, mas da própria interação da energia da pessoa que é captada pelo meio ambiente. Então as plantas também se relacionam, como se o princípio ativo da consciência fosse treinando a partir dali a própria sensibilidade. E o que não falar do reino animal? Quando os instintos já começam a agir de maneira mais forte, mais intensa, e os animais também têm sua própria linguagem, que de acordo com o Livro dos Espíritos, é muito mais profunda do que nós conseguimos perceber. Então eles têm a sua forma de comunicação e também encontramos algumas pessoas que falam com seus animais. Minha sogra, por exemplo, ela não está aqui, eu posso falar dela. Minha sogra costuma dar tchau. Minha filhinha, isso é a cadelinha dela, a cachorrinha. Mas eu não digo que é a cachorrinha na frente dela, porque ela diz que é filha dela. Minha filhinha, mamãe já vai e volta já, tá bem? E segundo ela, ela dá um latido que está dizendo que sim, está bem, minha mãe. Né? Como se respondesse. Porque os animais também já têm essa percepção de sensibilidade. Já têm a percepção da amorosidade ou das emoções em desalinho que lhes são direcionadas e começam a treinar também a forma de se relacionar entre si e consigo mesmo. E complementa Joana de Ângeles. Entre os seres humanos é que surgem os grandes desafios psicológicos, aqueles que decorrem do nível de consciência individual, do seu desenvolvimento de sentimentos, do estágio de maturidade em que cada qual se encontra. Então nós fomos fazendo um treino, desde o reino mineral, passando pelo vegetal, o reino animal, até chegar no humano.
E no humano teria que ser tudo às mil maravilhas, não é verdade? Mas por que será que não é assim? Porque nós temos a consciência ainda a ser desenvolvida. Nós temos a estrutura do ego que vai sendo formada a cada reencarnação e que traz os seus valores, traz as suas questões, traz as suas dificuldades. E muitas vezes, ao invés de nos centrarmos no self, nas qualidades que nós temos por desenvolver, nos agarramos ao ego como se fosse a coisa mais importante. E quando eu só penso em mim, em primeiro lugar, depois em mim, e depois, se sobrar um pouco, nos meus, os que estão próximos, e nada mais para o relacionamento com os outros, isso vai gerando cada vez mais uma área de conflito nos relacionamentos. Porque cada qual está pensando somente nos seus interesses. E quando esses interesses estão pautados em valores egóicos, quando esse relacionamento ele está pautado numa área sombria muito grande, ou seja, naquilo que eu desconheço em mim mesmo, a área de atrito vai crescendo cada vez mais. E aí, novamente, nós chamamos a atenção. Por isso é tão grande a necessidade do processo de autoconhecimento. Por isso é tão grande conhecer a minha própria sombra, para que essa área de conflito seja cada vez mais amenizada, diminuída, diminuída a sua intensidade, para que eu saiba lidar com o outro, porque à medida que vou aprendendo a lidar com a minha sombra, com a minha dificuldade, eu aprendo também a lidar um pouco com a dificuldade do outro. E somente há legítimo relacionamento, que poderá ser considerado saudável, quando as pessoas ou os seres que intercambiam as expressões de afetividade ou de interesse comum, mesmo que discordando de ideias e posturas tomadas, agem em clima de agradável compreensão, ensejando o crescimento interior. E aí vem um grande ensinamento. Porque relacionar-se com o outro, e claro, quando falamos em relacionamento, vem à tona logo os relacionamentos conjugais, os familiares, os relacionamentos amorosos, não significa ser igual ao outro ou pensar igual ao outro, mas pelo menos ter civilidade, pelo menos ter respeito, pelo menos ter dignidade de saber dialogar a respeito das diferenças e das divergências, que antes de ser um lado negativo, devem ser o lado saudável. Porque se eu não consigo ver a vida de maneira integral, é importante que eu tenha também uma outra visão, um outro ponto de vista, um outro referencial, para que possamos crescer em conjunto. Mas aí existe a necessidade da abertura para o diálogo, para a compreensão. E é interessante falar nisso, porque muitas vezes ouvimos queixas de pais e educadores. Essa juventude de hoje não tem quem converse, não tem conversa, não tem diálogo. Essa juventude de hoje é muito difícil. Ninguém consegue entender a juventude, mas vem cá, a dificuldade é de quem? Será que é só da juventude? Ou eu que não faço um esforço para entender essa nova linguagem que eu também ajudei a criar? Ou eu que não faço um esforço para retornar àquela fase também que eu vivi da infância, da adolescência, da juventude? E essa lacuna vai criando espaços onde, se não há um esforço para me aproximar do outro, eu não percebo, às vezes, os conflitos que estão por trás das suas próprias atitudes. E hoje nós temos uma lacuna que é criada justamente pelo avanço da tecnologia, pelos tempos modernos que avançam numa velocidade e que nós, na condição de pais e educadores, temos a obrigação, de certa maneira, de acompanhar. Não precisamos estar envolvidos em tudo que a juventude faz, mas entender que por trás de todo esse processo existe uma coisa chamada busca de identidade.
E que se nós também não adentramos nesse mundo moderno de certa maneira, temos dificuldade de compreender os nossos filhos. E existem pessoas que negam tudo isso. Ah, não quero saber de nada da era moderna. Certo? Você não precisa estar infiltrado nas redes sociais ou mergulhado na internet o tempo todo. Mas se o seu filho se comunica dessa forma, procure saber, procure se inteirar. Procure criar mecanismos para se aproximar da linguagem do jovem, dos educandos, para que esse relacionamento possa se aprofundar, porque estamos criando um hiato muito grande. E esse hiato, ele faz com que os jovens não nos tenham mais como referenciais. E eles vão buscar nos iguais, que também não têm muita experiência de vida. E onde fica nisso tudo o processo educacional? Muitas vezes nos perdemos nesse contato e precisamos resgatar essa capacidade de se relacionar, de se inteirar. E acho muito interessante isso, porque certa feita, depois de adulto, já minha mãe me dizia: filho, quando você ia para as festas e dormia, eu ia no seu armário, abria sua gaveta, colocava a mão no seu bolso, via tudo o que acontecia, procurava saber dos seus amigos. E eu nem me dava conta de tudo isso. Será que era alguém tentando somente saber da minha vida? Ou alguém que educava, que cuidava, que se aproximava? E às vezes falta isso nos educadores, nos pais, não de maneira agressiva, mas de maneira sutil, tentar uma aproximação. Isso acontece também da dificuldade que temos de compreender o mundo masculino e feminino. E aí vem as grandes queixas. Ah, homem, os homens são bagunceiros, os homens não prestam. E aí vem as mulheres com tantas queixas dos homens. Coitados de nós homens, né? Criaturas tão bondosas. E aí nós nos lembramos do mito da criação. Quando Deus criou primeiramente o homem, né? Deus cria o homem e deixa o homem no paraíso. E aí eu acho que Deus chegou à conclusão de que não ia dar certo um homem sozinho no paraíso. Talvez Deus tenha pensado: esse homem bagunça tudo, não deixa as coisas no lugar, não faz nada correto, vamos trazer uma figura para que possa acompanhá-lo. E Deus, com grande sabedoria, criou a mulher. Mas aí o que tinha que acontecer? A mulher tinha que trazer a tentação para o homem. E a partir daí aconteceu o que todos vocês já sabem. Então os conflitos de relacionamento já iniciam desde os mitos bíblicos, nos chamando a atenção de que temos que agir em clima agradável de compreensão, ensejando o crescimento interior, mesmo que tenhamos divergência de opiniões, que pode ser algo saudável ao invés de algo perturbador. E mede-se o desenvolvimento e a maturidade psicológica de uma pessoa quando o seu relacionamento no lar é positivo, mesmo que enfrentando o clima de hostilidade ou de indiferença, que o prepara emocionalmente para outros cometimentos na convivência social. E aí cabe a questão: como anda o meu relacionamento no lar? Como eu me relaciono com as pessoas que me cercam? Porque a partir do retorno que eu tenho no lar, eu posso verificar a minha forma de ser e de agir. Às vezes, a grande dificuldade no relacionamento é que eu não consigo me dar bem nem comigo mesmo. Como diz um amigo meu, ele perguntou certa feita: Cláudio, você sabe qual é o cúmulo da rebeldia, o cúmulo da insatisfação? Eu disse: não. Ele disse: é a pessoa morar sozinha e fugir de casa. Esse está no limite do relacionamento consigo. Ele não consegue nem se encarar na frente do espelho. E às vezes precisamos buscar um pouco mais isso. Nos encarar frente a frente ao espelho. Olhar as nossas sombras, os nossos conflitos e perguntar: como é isso em mim? E como é isso atuando no relacionamento com o outro? Essa dificuldade que eu tenho e que extrapola os limites da minha própria personalidade e vai encontrar no outro também ressonância, como
eu observaria essa ação se fosse dirigida contra mim? E aí nós começamos a ter um parâmetro do que precisamos melhorar nos relacionamentos. Porque se pararmos para prestar atenção, um dos graves conflitos da atualidade, um dos grandes dramas da era moderna, se chama solidão. E o que é pior, não é solidão somente de pessoas que moram sozinhas, não. É a solidão dos que vivem em família, dos que são casados, dos que estão acompanhados. É a solidão daqueles que não conseguem se entender e que por isso mesmo extrapolam um conflito interno e levam para fora. Então é preciso que haja um retorno da criatura para consigo mesmo, percebendo qual é o seu grau de maturidade psicológica, que se mede a partir do desenvolvimento e do relacionamento no lar. Como eu converso com os meus filhos? É um quartel-general? É uma troca de ideias? Outro dia um colega me dizia do seu filho: ah, meu filho chegou com a novidade agora, dizendo que em casa vivemos a democracia, a troca de ideias. Eles chegam com a ideia dele e saem com as minhas ideias, porque eu as imponho. E isso não é uma troca de ideias saudável. Precisamos do diálogo, precisamos da reflexão, precisamos da interação para entender cada vez mais essa era moderna que vai se distanciando. Dessa solidão que vai se intensificando, que vai aumentando por conta da criatura humana fugir de si mesma. Precisamos observar porque, de acordo com James Hollis, o relacionamento ele passa por quatro princípios. Obviamente que as relações incluem muito mais prismas, mas de maneira educativa, eu trouxe para que nós verifiquemos esses princípios que regem os relacionamentos. No primeiro princípio, dirá James Hollis, tudo que desconheço em mim, ou que não aceito, a nossa já conhecida sombra, será projetado nos que se encontram ao meu redor. Então, peraí. Se aquilo que eu não conheço em mim é projetado ao meu redor, verificando tudo aquilo que incomoda na minha mulher, nos meus filhos, nas pessoas que me cercam, eu posso conhecer um pouco mais de mim mesmo. O que é que nos incomoda nos outros? O que é que chama a atenção da atitude dos outros, do comportamento, que eu não sei lidar, que me tira do chão, que faz com que eu perca o eixo? Tudo isso eu devo trazer de volta para mim mesmo, porque isso é o meu conteúdo projetado, aquilo que eu não sei lidar ainda em mim e que encontro um espelho à frente. Ótimo que esse espelho apareceu. Vou projetar nele todas as minhas angústias, frustrações, as minhas carências. E aí jogo tudo nos outros, só que isso tudo retorna para mim. Retorna para mim nos meus relacionamentos, nas minhas escolhas, na forma como os outros se dirigem a mim, chamando a atenção de que existe algo que deve ser solucionado no meu mundo íntimo para que tudo mais possa ser também resolvido a pouco e pouco. Um segundo princípio é que projetamos no outro também os nossos agravos da infância, a patologia pessoal, nosso anseio infantil, narcisismo e o nosso imperativo de individuação. Nossos agravos de infância dizem respeito às nossas feridas.